0: E responde diretamente a José Luís Carneiro.
1: São manifestamente exageradas observações de que nós temos um acordo com quem quer que seja sobre isto. Não temos. Contamos que o Partido Socialista tenha disponibilidade para acertar connosco algumas evoluções importantes do texto constitucional. Não é preciso estar à espera de nenhuma revolução constitucional da nossa parte.
0: Mas Montenegro rejeita também lições socialistas e regressa ao passado, ao malogrado governo de Passos Coelho, para acusar o PS de ter quebrado a tradição com a chamada geringonça.
1: Não venham para cima de nós exibir uma autoridade moral que não têm ou que têm inferior à nossa.
0: Na revisão, Luís Montenegro não exclui ninguém, lembra que não pode haver revisão sem o PSD, PS e Chega não são suficientes. O líder social-democrata anuncia que Paulo Mota Pinto vai liderar o grupo que vai preparar o projeto de revisão da Constituição, mas em 2027, porque agora a prioridade é o orçamento de Estado. Um orçamento rigoroso e enxuto, promete Luís Montenegro, que deixa um aviso às oposições.
1: Os tempos não estão para brincadeiras, os tempos não estão para aventuras, os tempos estão para sentido de futuro, sentido de responsabilidade.
0: O primeiro-ministro e líder do PSD reconhece que a crise está a causar dificuldades aos mais vulneráveis e, sem mais detalhes, admite calibrar os apoios.
1: Cá estaremos para conciliar o objetivo de não deixar ninguém para trás, de apoiar quem tem de ser apoiado, com o objetivo de não onerar todos e, em particular, aqueles que são os mais frágeis no futuro.
0: Mas sem dar um passo maior do que a perna, porque Luís Montenegro mantém a convicção de que, apesar da crise, as contas do governo vão desmentir as previsões de fracasso.
1: Normalmente até dizem, fazendo lembrar outros setores e outros anos, que não, está melhor, vamos cumprir o saldo orçamental, vamos cumprir o crescimento da economia, vamos até rever em alta essas previsões, mas para o ano é que vai ser. Para o ano é que vai ser tudo mal. Estou muito convencido que para o ano nós vamos acertar outra vez e esses prognósticos vão ficar outra vez errados.
0: Não falou no diabo, nem referiu diretamente Mário Centeno, mas a resposta ficou nas entrelinhas.
2: Apesar de reconhecer que o aumento do preço dos combustíveis provoca dificuldades, Luís Montenegro considera que os apoios a quem precisa não podem hipotecar o futuro. Avisa também o primeiro-ministro que os tempos não estão para brincadeiras. 57% do empréstimo bancário, ou melhor, dos empréstimos hipotecários em Portugal, já não têm ou já não são feitos diretamente pelos bancos, mas sim por intermediários de crédito vinculados às marcas que representam. Em média, estes intermediários, que não podem cobrar aos consumidores pelos serviços, têm um portfólio de 8 instituições financeiras e estas sim remuneram com comissões os serviços prestados pelos intermediários. No estudo da Federação Europeia de Consultores Financeiros, a que a TSF teve acesso e realizado este ano em 10 países europeus, Portugal assume a 4ª posição na tabela dos países onde o crédito à habitação é negociado por intermediários de crédito, José Milheiro.
3: Face aos dados hoje conhecidos, o presidente da Associação Nacional de Intermediários de Crédito Autorizados, Tiago Vilaça, acredita que estamos perante uma mudança de comportamentos do consumidor.
4: Quando vem ao intermediário de crédito para se aconselhar e tomar a sua decisão, não só procurar a melhor solução, a melhor proposta, mas também de alguma maneira para ser orientado. E aqui os profissionais de intervenção de crédito foram tomando este papel que era muito alocado ao antigo gerente, ao antigo gestor, não é, de conta.
3: Esta nova realidade resulta assim da desertificação bancária, mas o setor queixa-se da burocracia em excesso.
4: Não é um problema de falta de regulação, é um problema de afinar todos estes processos e ter uma componente menos burocrática e menos administrativa para que também a experiência do consumidor seja mais positiva.
3: Por outro lado, a ANICA defende que o novo regime jurídico do setor não balize a um mínimo de 5 propostas a apresentar pelos intermediários aos consumidores.
4: Não é o número de propostas apresentadas ao consumidor que faz a diferença, porque nós temos perfis de consumidores diferentes e também temos estratégias de risco lá dos bancos distintas, ou seja, eu posso ter um consumidor que em 10 bancos só tenha uma proposta aprovada em um banco apenas, porque considerou critérios que os outros 9 não consideram. E apesar de haver aqui regras macroprudenciais para a banca em geral, os critérios de definição de risco, da forma como os bancos têm os seus produtos e concedem os seus empréstimos, não é igual para todos os consumidores.
3: A utilização de intermediários de crédito autorizados a negociarem contratos hipotecários obriga à consulta de uma lista no Banco de Portugal. Essa lista tem quase 2 mil sociedades que podem exercer esta atividade.
2: No dia em que o setor reúne a Convenção Nacional, a ANIC, a Associação Nacional de Intermediários de Crédito, queixa-se das camadas sobrepostas de papelada que os consumidores têm de apresentar. O anúncio apanhou todos de surpresa. No próximo ano, o Rally de Portugal está fora do Campeonato do Mundo de Rallies e, ao olhar para as receitas obtidas nos últimos anos, o presidente do Turismo do Centro, Rui Ventura, já está a prever grandes perdas económicas para o país e para a região.
5: O impacto económico que foi estimado, por exemplo, no ano passado, é acima dos 193 milhões de euros. Entre 103 milhões de euros são, corresponde àquilo que é a despesa direta, de adeptos, de equipas, de organização, enfim. E depois, mais de 89 milhões de euros de respeito à valorização e à exposição mediática internacional e nacional que tem o Centro de Portugal. Obviamente que estes são valores significativos que perdemos seguramente.
2: Rui Ventura considera que o Automóvel Clube de Portugal deve explicações aos portugueses. O comunicado, onde refere que a decisão está relacionada com uma alteração de última hora do promotor do campeonato, essa explicação não é suficiente.
5: Portugal tem que perceber porque é que o Rally de Portugal não vem para Portugal, quais foram as razões do Rally de Portugal não vir para Portugal, porque estava tudo programado, o Rally de Portugal vir para Portugal. Os portugueses merecem muito mais do que apenas uma explicação muito simples e muito fácil. Portanto, os municípios envolvidos também, ao longo destes anos, para o investimento que é feito pelos municípios do ponto de vista logístico, do ponto de vista financeiro, este esforço que é feito por todos estes municípios que estão envolvidos, é uma preocupação enorme. Eu costumo dizer sempre que a Fórmula 1 do Rally de Portugal, do Centro de Portugal é o Rally de Portugal, mas deixámos de ter a Fórmula 1 e, portanto, como deve perceber, estamos preocupados com aquilo que poderá acontecer a este território, até porque o Rally de Portugal acontece numa época mais baixa e aumenta também, contribui para aquilo que é o aumento da sazonalidade no território.
2: Sem o encaixe financeiro que o Rally de Portugal representa para a região, Rui Ventura admite que vai ser necessário conversar com o Turismo de Portugal ou até com o Governo para encontrar soluções que compensem as perdas. Esta quarta-feira são esperadas declarações de Pedro Proença, e que esta noite viajou para Copenhaga para depois se juntar à Seleção Nacional, que está a cerca de 40 quilómetros em Malmö, na Suécia. Uma viagem que não estava programada, mas que acabou por acontecer e que está relacionada com Cristiano Ronaldo. O que aconteceu parece já estar ultrapassado. O repórter da RTP em Malmö dizia esta noite que Jorge Jesus e Cristiano Ronaldo já conversaram, terão chegado a um consenso sobre o que os separava, e o selecionador nacional adiantava à RTP esta noite vai falar sobre o tema na conferência de imprensa de amanhã, que antecipa o jogo de quinta-feira frente à Dinamarca, um jogo a contar para a Liga das Nações. Os clubes profissionais de futebol aprovaram esta terça-feira à tarde, por unanimidade, as contas da Liga referentes à última época. No final da Assembleia Geral, o presidente da Liga rejeitou que haja um clima de guerrilha no futebol português, depois da recente polémica entre o Futebol Clube do Porto e o Benfica no clássico que foi jogado no Dragão.
6: Nas conversas individuais e nas conversas coletivas, o que sinto e o que me, digamos, é justo reconhecer e dizer é que são todos eles comprometidos e focados no bem do futebol e no coletivo.
2: As contas da Liga de Clubes referentes à última temporada foram aprovadas hoje. A Liga garantiu lucros superiores a 800 mil euros. Reinaldo Teixeira diz que foi o resultado de duas coisas: mais receitas e mais poupança.

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0: Saudações a todos. Começa aqui mais um programa internacional na TSF. Vamos em busca de outras paragens, acompanhados de alguém que nos vai falar da sua jornada em Portugal e do país de origem. Estamos hoje na Europa Central, entre os Alpes e o Danúbio, a caminho de Viena, capital da música erudita. Tentamos decifrar a equação de Schrödinger e interpretamos os sonhos como Freud, ao som de Mozart ou Schubert. E já agora, trincamos um Apfelstrudel. Foi aqui que os Habsburgos se tornariam imperiais, moldando dinastias europeias, nação que deu ao mundo a arte de Gustav Klimt ou Egon Schiele, atores como Christopher Waltz ou Romy Schneider, nomes famosos em distintas áreas de Hedy Lamarr, Niki Lauda ou Arnold Schwarzenegger. Na próxima hora, temos connosco uma gestora e curadora de arte, é a nossa ponte cultural entre os dois países, para quem a vida só faz sentido com muita arte e cultura. Hoje, estamos mais próximos da Áustria.
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0: Astrid Sauer, 47 anos, em Portugal desde 2004. Especialista em arte, é conferencista, comentadora, cofundadora da agência SOTA, State of the Art, e defensora da democratização do acesso à cultura. Nasceu em Salzburgo, é licenciada em Gestão Internacional pela Vienna University of Economics and Business e pela London School of Economics, com pós-graduação em Arte Contemporânea pela Universidade Católica Portuguesa. Olá Astrid, bem-vinda à TSF. Quase metade da vida aqui, a outra metade na Áustria, a estudar também em Inglaterra, em França. Sei que também viaja bastante, mas vamos talvez começar pela sua chegada a Portugal há cerca de 22 anos. Por que se muda para Lisboa?
1: Muitas vezes é assim, foi o amor. Vim para Portugal por causa do meu ex-namorado, que conheci na London School of Economics na altura. Estávamos a namorar já há 2 anos e depois no terceiro ano decidi mudar-me para Lisboa e comecei a trabalhar nessa altura também em auditoria financeira, na PwC. E passado um ano terminámos o namoro e... Só que já foi tarde demais, já tinha me apaixonado pelo Portugal, já tinha falado português, adorava o meu trabalho e decidi ficar. O meu marido, que conheci depois, um ano depois, disse sempre, fiz um upgrade para o melhor. Sim. E decidi ficar.
0: Uhum. Marido já agora, que também é português?
1: Também é português, okay. Do Porto.
0: Do Porto, portuense. E portanto há esta paixão por Portugal, também pelo país em si. Muito bem. Começa por ser consultora financeira e estratégica na PwC e depois na Roland Berger, não é?
1: Uhum. Exatamente. Então trabalhei durante muitos anos em consultoria financeira, transaction services e depois consultoria estratégica. Foi um trabalho bastante, uma escola muito boa, um trabalho muito intenso. E só que passado alguns anos, estava eu com o meu marido numa viagem em Vietnã e estávamos os dois muito cansados a dizer, gostaria muito de fazer outra coisa. Uhum. E foi aí que decidi mudar a minha vida e criar a SOTA State of the Art, que hoje em dia é uma agência de ativação de marca, de comunicação e de produção de eventos que atua muito na área da arte e cultura. Ou seja, decidi a conjugar as duas áreas, a minha experiência em consultoria, mas também a minha paixão pelas artes e pela cultura, que vem desde a minha infância, na verdade.
0: Uhum. Juntou o útil ao agradável. Exato. E surgiu essa epifania, digamos, no Vietnã. Fundada a State of the Art em 2009, como diz, agência especializada na criação e produção de projetos que cruzam cultura, criatividade e estratégia. Dê-nos exemplos práticos, como é que isto funciona? Dê-nos um caso de sucesso conhecido em que a SOTA esteja por trás.
1: Um dos projetos que fazemos mais recorrentemente é a Arte Chegou a Colombo, que é um projeto de democratização da arte e cultura num espaço público, que é o centro comercial. E fizemos exposições desde Paula Rego, Roy Lichtenstein, Andy Warhol, Vanessa Barragão. Ainda este ano fizemos uma exposição comemorativa da Marilyn Monroe, e acho que talvez o caso mais de maior sucesso foi a Paula Rego. Uhum. Porque estava a trabalhar durante muitos anos a convencer o filho, na altura, o Nick Willing, para fazer uma exposição num espaço público, não é? Uhum. Porque a Paula Rego é uma das maiores artistas
0: plásticas mundiais.
1: Conhecidas internacionalmente. Uhum. Não é? E conseguimos então esta exposição em parceria com a Casa das Histórias Paula Rego, em Cascais, e a Fundação Dom Luís. E foi um sucesso porque há muita gente que curiosamente ainda não conhecia a obra de Paula Rego. Tínhamos assistentes de sala que conduziam também os visitantes e a explicaram a obra e o trabalho de Paula Rego aos visitantes. E foi muito interessante porque nos meses a seguir a esta exposição houve um pico enorme nas visitas à Casa das Histórias Paula Rego em Cascais.
0: Ah, okay. Então, portanto, é a prova provada de que as pessoas gostaram. Uhum. E quiseram conhecer mais. Esta é a tal democratização da cultura. Muitas vezes há a desculpa de que os espetáculos ou as exposições podem ser caros, mas não, aqui a State of the Art leva o artista e as peças ao grande público, no caso um centro comercial, por exemplo.
1: Exatamente. Uhum. E muitas vezes mesmo no espaço público fizemos uma intervenção também pública com o artista António Guimarães Ferreira, intervencionar o tal muro do arquiteto Trofa Real, da Aispo 98, que vai do Cais do Sotré até a Aispo, um muro ondulado, e fizemos a intervenção artística deste muro durante um dia, com 200 voluntários, dos quais também faziam parte a NIPSA, ou seja, pessoas em situação de sem-abrigo, mas que depois foram pagos pelo trabalho, obviamente, e foi um projeto muito bonito, porque foi a transformação de um equipamento abandonado em espaço público numa obra de arte.
0: Lá está a criatividade aqui a funcionar, e estão sempre a surgir novas ideias. Entre elas, o que é que está agora na cabeça da equipa de Souta? Qual vai ser o próximo projeto?
1: Temos muitos projetos em pipeline. Um dos projetos que também sou cofundadora é a Women in Art Fellowship. É uma iniciativa que visa desenvolver a carreira de jovens artistas femininas. Isto porquê? Porque há muito desigualdade de género no setor das artes e da cultura. Para lhe dar um exemplo, nos museus nos Estados Unidos, apenas 20% das obras são de artistas mulheres. Em França ainda pior, são apenas 10%. E mesmo em termos de valores e vendas em leilão, ainda apenas 4% das vendas a nível internacionais são obras de mulheres artistas. Por isso tentamos aqui criar um programa para, pronto, intervencionar e capacitar a carreira das jovens mulheres, e tem sido um projeto muito gratificante. Temos uma vencedora, Beatriz Narciso, que também agora já está a dar os primeiros passos desta sua exposição individual que promovemos com a Sociedade Nacional de Belas Artes. Conseguiu também outras exposições individuais, participações em bienais, venda de obras, ou seja, isto é muito gratificante também para nós, porque mostra que este programa funciona.
0: Portugal é o país da já citada Paulo Rego, da Joana Vasconcelos e tantos outros talentos, portanto...
1: Que é embaixadora do programa, aliás.
0: Ah, neste caso é embaixadora do programa, curiosamente. Exato. Women in Art Fellowship, a UOF, uma iniciativa que contribui para uma maior visibilidade e valoração das mulheres nas artes visuais. A nossa convidada de hoje, Astrid Sauer, está por trás também desta rampa de lançamento para as jovens criadoras. É austríaca, a Astrid está em Portugal desde 2004.
1: Exato.
0: A pergunta é óbvia e a resposta talvez também. Estamos a falar de um grande polo de cultura, tanto na música como na arquitetura. Viena, Áustria são reconhecidamente culturais. Portugal, como país antigo, também é cultural, mas identifica obviamente a forma como a cultura é absorvida e é vista e é consumida nos dois países, não é?
1: Certo.
0: Há diferenças?
1: Há diferenças. Eu acho que na Áustria há uma educação musical desde sempre, não é? Desde cedo. Por exemplo, no meu caso, desde cedo os meus pais levavam-me a concertos, a ópera, cantávamos juntos em família durante o período de Natal, fazia parte do coro na escola. Comecei desde cedo a aprender também música, primeiro com a flauta, que aliás é um instrumento que quase toda a gente
0: começa.
1: E depois comecei a tocar violino, toquei na orquestra regional e depois piano, que ainda toco hoje. E também, mesmo a nível de estímulo das escolas, acho que aí uma vertente muito interessante. Por exemplo, uma das atividades extracurriculares que fiz durante o ginásio foi uma subscrição mensal para visitar peças de teatro uma vez por mês, com o nosso professor, e depois nas restantes aulas interpretávamos e discutíamos estas peças de teatro em conjunto. Também quase toda a gente faz aulas de dança de salão, claro, para depois poder ser introduzido à sociedade. Isto vem muito de antigamente, não é? Mas para também poder dançar nos bailes, existem os grandes bailes de Viena na altura do inverno, que também são giríssimos. E acho que, esta educação e esta envolvência com a arte e cultura é muito comum na Áustria. Não vejo isso em Portugal ainda, ou seja, existem músicos e artistas excelentes, não é? A Joana Vasconcelos, Paula Rego, a Maria João Pires, o António Pissarro são exemplos incrivelmente conhecidos e evidentes, não é?
0: Da capacidade artística.
1: Exatamente.
0: Nacional.
1: Mas acho que a educação musical não é assim tão intensa como na Áustria.
0: Uhum. Musical, também se calhar já não há tanto o hábito de irmos ao teatro aqui. Uhum. Enfim, nas diferentes disciplinas artísticas que o ser humano pode consumir para satisfazer
1: Sim.
0: a alma, não há tanto esse hábito. E depois temos um Ministério da Cultura que é dividido entre a juventude e o desporto e a cultura.
1: Certo.
0: O orçamento de Estado, calhar, o governo encara como uma despesa, mas não é uma despesa, é um investimento na cultura, não é?
1: Sim, infelizmente, o investimento na cultura continua perto de 1%, não é? Em que vanto contribui para a economia em quase 4%, e aí é um dado que pouca gente conhece. As indústrias criativas a nível europeu é um setor que é maior do que o setor da agricultura ou da aviação. Só que as pessoas não sabem isso, porque as indústrias criativas não são apenas artes plásticas ou artes visuais, mas é tudo que tem a ver com publicidade, que tem a ver com produção de filmes, com património, com design. Ou seja, há muitas áreas ligadas às indústrias criativas, têm um poder económico brutal,
0: Sim.
1: só que é muitas vezes negligenciado e o primeiro setor a ser cortado em todos os países.
0: Ou seja, temos o exemplo italiano daqui há uns séculos a esta parte, na altura não era a Itália, a cidade-estado de Florença. Se não fosse aquele apoio para Miguel Ângelo, Leonardo da Vinci, não teríamos as obras e todo esse passado histórico-criativo que temos hoje, que é um investimento a sério. E as pessoas podem pensar que, bom, não vale a pena na cultura, mas valeu. Há que pôr na cabeça dos decisores que investimento na cultura se pode traduzir em crescimento económico.
1: Claro, aliás, há muitos festivais, por exemplo, o Festival de Música Clássica de Salzburg é um economic powerhouse, não é? Ou seja, atrai um investimento brutal, um turismo cultural de excelência. Ou seja, não é um turismo de baixo nível, é um turismo de alto nível, com pessoas com muito poder económico que contribuem para a economia do país e para o desenvolvimento da cidade e, para além disso, contribui para o posicionamento e credibilidade de Salzburg a nível internacional. E eu lembro-me, por exemplo, na minha infância nós tínhamos regularmente, vivíamos com músicos de orquestra em nossa casa, que depois, em contrapartida, deram concertos para amigos ou família, e foi uma vivência muito bonita, e quase toda a gente em Salzburg vivia esta experiência, porque havia também concertos e peças de teatro gratuitas, ou seja, não tudo era pago, e isto era muito um estímulo também do próprio governo.
0: Em Salzburg, aquela cidade que faz ali praticamente fronteira com a Alemanha. A par de Berlim, Viena, a capital, foi um dos mais importantes polos da música clássica, sobretudo nos séculos XVIII e XIX. Refiro-lhe agora, caro ouvinte, alguns nomes de compositores austríacos que provavelmente poderá até pensar serem alemães, mas não. Desde logo Wolfgang Amadeus Mozart, mas também Franz Schubert, Joseph Haydn, Johann Strauss, pai e filho, com o mesmo nome, Gustav Mahler e, já entrar pelo século XX, Arnold Schoenberg. Diga-se ainda que Beethoven é alemão, mas viveu a maior parte do tempo em Viena e foi lá que compôs as suas maiores obras, não é?
1: Exatamente. O Beethoven vivia até a sua morte em Viena, e foi aí que também compôs Ode an die Freude, não é? O grande hino da Europa, o Sinfonia número 9 de Beethoven.
0: Sim. Supostamente quando até já estava surdo.
1: Exatamente.
0: E o ouvido interno do compositor conseguiu criar aquela maravilha que todos conhecemos. E agora é com o eterno Mozart que ficamos a seguir nos próximos minutos. Acredito que tenha sido uma escolha difícil para a Astrid eleger um par de composições para passarmos neste programa que eu lhe pedi. Uma delas acabou por recair na flauta mágica, em concreto a peça Papagena Papageno. Porquê?
1: Exatamente. É uma das minhas peças preferidas desta ópera de Mozart. primeiro Mozart, pronto, nasceu em Salzburg, que é a minha cidade natal, mas também acho que é indissociável da Áustria, não é? É o grande gênio musical. E Papagena, Papageno também foi uma das músicas que tocava já as minhas filhas quando eram bebês, e adoravam esta música, ou seja, cresciam também com esta música e faz-me lembrar a minha própria infância.
0: E todos os que estão do lado de lá vão reconhecer, e a música clássica tem este condão. Podemos até escutá-la só uma vez, mas parece que fica gravada na memória. Da ópera A Flauta Mágica, de Zauberflöte, aqui pela interpretação de Yves Montagne-Randall e Elisabeth Baudreau, Papagena, Papageno. Já voltamos à conversa.

0: Wolfgang Amadeus Mozart viveu apenas 35 anos, mas compôs mais de 800 peças. Para além desta flauta mágica, escreveu as Bodas de Fígaro e Don Giovanni, e são delas maravilhosas peças Eine kleine Nachtmusik, a célebre Marcha Turca, Lacrimosa, a Sinfonia número 40, enfim, um acervo enorme deste homem. Estava a pensar há pouco, tem arte no nome, Mozart.
1: Não é? É verdade.
0: É curiosíssimo.
1: Por acaso eu nunca tinha pensado nisso.
0: Exato. Algumas peças de Mozart, assim como de Schubert, Strauss, entre outros, vamos continuando a ouvir aqui por baixo da nossa conversa. Mozart nasceu em Salzburgo, assim como a Astrid Sauer, que ainda toca piano hoje. Não o estou a pôr em grau de igualdade.
1: Acho que não.
0: Mas tenho curiosidade por ouvi-la tocar também. Pelo que sei, Astrid Sauer cresceu então no meio artístico. Ela já nos disse, e ainda em criança aprendeu a tocar alguns instrumentos musicais. O que lhe pergunto agora é se regressa ocasionalmente à Áustria. Faz questão disso, não é?
1: Sim, claro. Pelo menos duas vezes por ano. Uhum. Nós viajamos, eu com o meu marido e as duas filhas, viajamos para a Áustria. Passámos sempre o Natal lá, porque eu adoro o Natal e a neve, e acho que lá vive-se muito bem. E vamos sempre esquiar, que também faz muito parte...
0: Pronto, no Tirol?
1: Em Salzburgo.
0: Não necessariamente também. No Tirol, há vários sítios para
1: sim,
0: esquiar.
1: Pronto, sim. Por norma vamos mesmo em Salzburgo, ou seja, temos uma estância fabulosa aqui a Flachau, e Ski Amadé, a 40 minutos da casa dos meus pais, e é uma estância fabulosa, então, e as miúdas também adoram, ou seja, desde cedo também fazem ski e voltamos todos os anos. Mas também no verão é muito bonito, porque as montanhas e os lagos também têm um caráter muito especial também. No verão, gosto muito de fazer também hiking, e aí as minhas miúdas já se queixam mais.
0: Dizem que estão cansadas, não querem subir.
1: Exato.
0: Imagino.
1: É.
0: Mas continua a ser um belo país, não é? A Áustria, temos ali aquele triunvirato de cidades turísticas: Budapeste na Hungria, Praga na República Checa, Viena na Áustria, temos a Suíça ali ao lado. Aliás, a Áustria, no país da Europa Central, faz fronteira com 8 estados.
1: Sim.
0: Está bem preservada?
1: Sim, acho que é um país com muito valor. Tem algumas semelhanças a Portugal, curiosamente. Ou seja, pronto, é um país pequeno.
0: Mas com variedade geográfica.
1: Com variedade geográfica. Infelizmente, nós não temos a costa fabulosa de Portugal, não é? E não podemos concorrer, infelizmente. E já perdemos a nossa costa, pronto, infelizmente. Já,
0: exatamente. Do anterior,
1: Veneza já faria parte, exatamente, da Áustria, infelizmente. Hoje já não. Mas temos montanhas, temos lagos, temos, pronto, uma cultura e cidades muito bonitas. Mas uma das semelhanças que achei sempre muita graça, nós, como a Áustria e a Portugal, tem um irmão maior, não é? Ou seja, nós temos a Alemanha.
0: Exato.
1: E Portugal tem a Espanha, não é? Uhum. Existe sempre aquela concorrência e uma certa arrogância do irmão maior
0: rivalidade,
1: e rivalidade, não é?
0: Não é?
1: Entre os países, que achei engraçado quando vim para Portugal reconhecer esta relação que nós temos com a Alemanha e os portugueses têm com a Espanha.
0: Talvez algum complexo de superioridade que Espanha e Alemanha tenham em relação
1: aos seus vizinhos. Claro, são poderes económicos muito, muito superiores. Na verdade, mas não quer dizer que são melhores, não.
0: Porque... Basta olhar para os nossos antigos impérios, tanto o austríaco como o português.
1: Exatamente.
0: Também já foram enormes.
1: Não, e também, dizem-se todos que os austríacos são mais simpáticos do que os alemães, não é? Não posso falar muito alto, mas...
0: Pronto. Pela amostra que estamos a ter, não discordo. Exatamente. Já agora, uma curiosidade. O alemão na Áustria tem nuances, é ligeiramente diferente do alemão na Alemanha?
1: Tem, ou seja, o sotaque é diferente. É um pouco como o inglês da Inglaterra, o inglês dos Estados Unidos, o português do Brasil e o português de Portugal. Ou seja, temos, pronto, não só um sotaque diferente, mas temos também algumas palavras diferentes. Mas a língua base é alemão e toda a gente vai perceber que é alemão, a não ser que mais no oeste e mais na fronteira da Suíça, mesmo eu tenho problemas de
0: perceber.
1: Perceber às vezes o sotaque.
0: Sim, sim. Faz fronteira também com a Itália, quer dizer, há uma série de culturas a rodear a Áustria. O que é que mais aprecia aqui em Portugal? É também um país variado geograficamente, se formos do norte ao sul passamos por imensas paisagens, diferentes sabores. Quais são as zonas do país que mais gosta?
1: Gosto muito a zona de Cascais, onde eu moro, pela costa, uhum. E Sintra, não é? Sintra é aquela cidade de fairy tale,
0: claro.
1: Que é simplesmente lindíssima.
0: Cidade, só que uma pequena correção, porque eles ficam...
1: Sim, uma vila.
0: É uma vila.
1: Não é uma vila. Como Cascais é uma vila.
0: Sintra não quer ser cidade, exatamente. Mas é mágica,
1: razão.
0: É mágica.
1: É mágica, exatamente. Também gosto muito da Costa Vicentina, adoro.
0: Fantástica, no Alentejo.
1: Gosto muito também do norte de Portugal, ou seja, gosto de Porto, o meu marido é de lá, uhum. Mas também gosto muito do Xerês. Ou seja, são, acho que Portugal, como a Áustria, tem paisagens muito variadas. Esta é uma costa fabulosa, não é? Quase 1700 quilómetros de costa, mas também paisagens muito diferentes, não é? Uhum. De norte a sul. E o que gosto mais de Portugal, para além das pessoas, não é? Acho que as pessoas são o maior asset de Portugal, são de facto muito sociáveis, são muito simpáticas, não é? Não são, não têm aquela distância, ou seja, estávamos aqui no programa, não é?
0: Sim.
1: A distância aqui nos aproxima, e acho que os portugueses fazem isso muito bem.
0: Só temos proximidade.
1: Criam proximidade, uhum. Exatamente. E integram as pessoas. Acho que isto é um ponto muito mais evidente do que, por exemplo, na Áustria, não é? Na Áustria, um estrangeiro acho que tem muito mais dificuldade em encontrar amigos, e em Portugal, pronto, podemos ser amigos passado 24 horas.
0: Uhum. Uhum. Uhum. Mas o mundo é tão vasto, já tive aqui convidados africanos que me dizem que em Portugal somos frios.
1: A sério?
0: E que
1: depende da perspectiva, não é?
0: Exatamente.
1: Tudo relativo.
0: Há muitas camadas, há muitas
1: claro.
0: Camadas de
1: sim,
0: proximidade,
1: sim.
0: Mas sim, confirma-se que no norte da Europa há diferenças. Somos mais efusivos. Mas se formos a comparar com ali a West Africa, eles metem-se logo com as pessoas mesmo sem conhecer de lado nenhum. Portanto, o mundo é muito vasto. Viena tem uma população de 2 milhões de habitantes. A cidade da música tem o centro histórico como património mundial Unesco. Muita história e arquitetura à vista de todos. O complexo de Belvedere, as pontes sobre o Danúbio, não tem mar, mas tem um belo rio, não é?
1: Uhum.
0: Salzburgo também é uma das principais cidades, fica junto à fronteira com a Alemanha Oriental. Temos ainda Graz, Linz, Innsbruck, na região do Tirol. A Áustria está ali mesmo na Europa do Centro, faz fronteira com a Alemanha, que é destino de muitos portugueses. Eu perguntava agora à Astrid Sauer se tem ideia de haver também imigrantes portugueses na Áustria. Não é muito hábito, talvez, aqui da imigração portuguesa. Vai mais para a Suíça. Sim. E a Alemanha.
1: Não existem muitos, pelo menos desconheço, porque acho que Portugal é muito mais aliciante para os austríacos do que a Áustria é para os portugueses, provavelmente. E também a língua, talvez seja uma barreira.
0: Sim, é a língua, talvez.
1: É?
0: Em contrapartida, há cerca de 2 mil austríacos aqui em Portugal, tenho essa ideia.
1: Exatamente. Também não há assim tantos austríacos aqui, não é? Pronto, aqui, mais uma vez, a Alemanha, pronto, tem uma comunidade de expatriados muito superior, não é? E também estão-se muito bem, na verdade, ou seja, pronto, nos ciclos das embaixadas e dos clubes, pronto, se acolam e são amigos.
0: Uhum.
1: Mas acho que é aqui um fator também muito engraçado, que existe, por exemplo, o clube austríaco em Portugal, que junta não só os austríacos que vivem aqui, mas junta também amigos da Áustria, ou seja, podem ser portugueses, e também suíços e alemães.
0: Ah, ok. Os alemães também podem entrar. Era isso que eu lhe ia perguntar, se havia iniciativas e polos culturais, uhum, que agregassem os austríacos aqui em Portugal.
1: É isso mesmo, sim.
0: Muito bem. Numa perspectiva sociopolítica, e agora mudamos radicalmente o âmbito da nossa conversa, esta deriva de extrema-direita que estamos a assistir em alguns países, nomeadamente até nas recentes eleições em algumas regiões alemãs, poderá colocar em risco a democraticidade da cultura? Eu pergunto, o populismo é inimigo da cultura?
1: Creio que sim, porque o populismo muitas vezes contrata os artistas com uma mensagem política, não é? Ou seja, não é uma escolha democrática do artista o que quer mostrar, mas muitas vezes é uma mensagem que tem que transmitir. E neste sentido, sim, acho que é mais do que um inimigo à cultura, é um inimigo à própria liberdade e à expressão.
0: Na Áustria também já se nota essa tendência política?
1: Infelizmente, nota-se neste momento em todos os países da Europa. Eu espero que isto seja em ondas, não é? Às, uhum, vezes temos mais uma onda direita e depois temos mais uma onda esquerda, mas na verdade vivemos tempos difíceis, e infelizmente não são facilitados pelos próprios Estados Unidos, não é?
0: Sim. O cancelamento começa logo aí, não é? Há poucos dias, Trump proibiu a CNN e mais um par de órgãos importantes de comunicação social. Estamos a assistir a uns tiques complicados de autoritarismo e acaba por haver uma erosão do que importa da verdadeira cultura para começar a passar a informação de coisas que não importam assim tanto. É mais aquele tribalismo que é explorado pelos populistas. Portanto, vai ser uma luta. As óperas, os teatros, gravar discos, uhum. poder dizer o que se quer e, sobretudo, ter sentido crítico começa a ser difícil, não é? Porque começamos a pensar bem o que vamos fazer, o que vamos criar e o que vamos dizer.
1: Isto é verdade, mas também foi sempre assim, se nós pensarmos bem, não é? Se nós vemos historicamente, sempre foi um pouco uma doutrina dos governos e das pessoas em poder, o que se poderia consumir, o que se poderia mostrar, não é? Uhum. Hoje em dia este poder é mais pelo poder económico, infelizmente temos muitas pessoas que monopolizam a comunicação social e claro aí infelizmente a informação é mais controlada, não é? E menos democrática, e só espero que esta tendência não seja acelerada nos próximos anos.
0: Sim. Para já as coisas vão podendo conviver, o lado criativo com o lado exploratório populista. Mas a certa altura, quando os regimes se fecham, aí só pode sair cá para fora aquilo que eles deixam, não é?
1: Certo.
0: E temos exemplos. Estou-me agora a lembrar de um austríaco, que talvez seja a pessoa austríaca que menos recomendável ou que menos orgulha um austríaco. Se chama Adolf Hitler. Nasceu na Áustria.
1: Sim, nós estamos... Isto é a maior mentira da Áustria, tentar vender o Adolf Hitler como alemão, não é? E porque nem toda a gente percebeu que nasceu na Áustria e muita gente acha que era alemão.
0: Era alemão,
1: e claro que no interesse da Áustria.
0: No interesse da Áustria, ficaram caladinhos e deixaram.
1: Essa, exatamente.
0: Exatamente.
1: Infelizmente, pronto, nasceu mesmo na Áustria e pronto, é um dos capítulos mais negros na história da mundialidade.
0: É verdade. Pronto. Era um razoável pintor. Não sei se já viu as obras dele também.
1: Razoável, sim, mas nunca foi. Aliás, ele candidatou-se à Academia das Artes em Viena e foi recusado. E foi aí que também criou uma certa animosidade
0: dentro dele.
1: Exatamente, contra os judeus.
0: Então a culpa é dessa escola que não aceitou. Hoje teríamos tido um bom pintor e menos um genocida.
1: Não sei não sei se concordo, mas...
0: Sim, mas era preferível, seja como for, não é?
1: Sem dúvida.
0: Outro grande, ou digamos, vamos ver, estamos ainda a meio caminho, eventual inimigo da arte é a inteligência artificial. O avanço da IA e um certo laxismo das pessoas em absorver informação sem a procurar, sem sentido crítico, pode aqui, na minha opinião, também levar à erosão da arte, porque as pessoas ficam mais preguiçosas, fazem as coisas confiando no computador. O que é que tem a dizer sobre isto?
1: Isto é verdade, acho que é um inimigo da criatividade e sobretudo do pensamento crítico, não é? Eu própria apanho-me de vez em quando, não é? Questionar e colocar uma pergunta no ChatGPT, não é? E em vez de pensar antes, não é? Depois agora, estou sempre a obrigar-me, não. Eu quero fazer o meu próprio pensamento crítico e depois, sim, uso a inteligência artificial como ferramenta, não é? Como apoio. E aí, sim, acho que é muito útil. Agora, existem movimentos muito interessantes no campo artístico, de artistas que usam inteligência artificial também como ferramenta e como apoio, não é? E acho que aí a inteligência artificial, em termos de pesquisa, em termos de apoio crítico, até pode ter um papel engraçado, não é? Desde que não substitui o processo criativo.
0: Teria de ser apenas um embrulho, um topping em cima do bolo criativo, não é?
1: Sim, não nos podemos esquecer. A inteligência artificial trabalha sempre só sobre dados imputidos, não é? Ou seja,
0: naquilo que lhe damos.
1: Exatamente.
0: Mas, de facto, está incontrolável, fora aquelas notícias apocalípticas, não é? Nem sequer vamos referir-nos
1: a elas. Pois, eu não estava à espera de uma discussão tão filosófica.
0: Nós aqui e acabamos de falar por tudo. A conversa vai em vários ângulos. Ainda não falamos aqui, mas a Astrid tem filhas, não é?
1: Tenho duas filhas. Uma de 8, outra de 17. Vai fazer 17 agora, ou seja, tivemos aqui um impasse, intervalo. Uhum. E a mais pequena está no colégio alemão, ou seja, faço questão que aprenda em alemão. Eu faço também sempre alemão, falo sempre alemão com as meninas em casa. Uhum. O meu marido fala sempre português. Sempre. E isto também acho que promove um pouco a interculturalidade, uhum, não é? Entre os dois países. Tem uma sorte tremenda, não é? Poder conhecer e crescer com duas culturas ao mesmo tempo,
0: não é? Mais.
1: A cultura portuguesa e a cultura austríaca, e aprender duas línguas de raiz.
0: E quando elas vão à Áustria, podem perfeitamente falar alemão, porque já sabem.
1: Exato.
0: E o marido já sabe falar alemão.
1: Percebe muito bem. Falar é mais difícil, como não, nunca viveu lá, é mais complicado, e alemão não é propriamente uma língua muito fácil, não é?
0: Sim.
1: A gramática é difícil, mas pronto, português também não é a língua mais fácil. Para mim é mais a pronúncia é mais complicada para, pronto.
0: Claro, tem nuances.
1: Exato, uhum. Mas pronto, tudo se faz.
0: Tudo se faz. E temos então um futuro luso-austríaco aqui em Portugal, através das filhas da Astrid e também da cultura que Astrid Sauer vai continuando a promover aqui em Portugal, na atividade da State of the Art Sota, uma agência de marketing cultural e também de produção que leva cultura de alta qualidade a todos os públicos. Obrigado por ter vindo à TSF, cara Astrid. Vamos antes ainda fechar o programa com um nome austríaco que habituei-me conviver nos anos 80, Falco.
1: Morreu. Não pode faltar.
0: Não pode faltar o Falco aqui, não é? Deixou-nos prematuramente em 1998, aos 48 anos, mas até lá ainda deixou aqui um legado pop rock interessante.
1: Sim, ou seja, tem clássicos como o Rock Me Amadeus, vamos ouvir agora Der Kommissar, que também é outro hit, e foi um dos protagonistas do austropop mais conhecidos a nível internacional. Uhum. Infelizmente, como dizeste, morreu prematuro.
0: Foi um acidente de automóvel.
1: Exatamente, um acidente de automóvel na República Dominicana. Uhum. Pronto, colocou toda a sociedade em choque, não é? Porque foi o nosso músico mais internacional e mais conhecido da época.
0: Uhum. E foi o único músico de língua germânica a chegar ao número 1 do Top Billboard nos Estados Unidos em 1986, justamente com o grande hit single Rock Me Amadeus. Este Amadeus é para o Mozart.
1: Exatamente, Wolfgang é para o Mozart. Aliás, o vídeo é exatamente isso. É o Falco caracterizado
0: exatamente,
1: de Mozart.
0: Com o cabelo azulado e
1: exato,
0: tal. Aquela coisa toda. Mas aqui deixamos o Der Kommissar, que foi uma canção que saiu antes, em 1991, com a New Wave da altura. Também teve muito êxito. Muito obrigado por ter vindo à TSF, cara Astrid Sauer. Dankeschön.
1: Muito obrigada, danke auch.
0: Para a semana estaremos aqui com outra nacionalidade, outra cultura, noutro programa à distância que nos aproxima. Conto consigo, deixamos a música de Falco no ar.

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0: 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Nas notas de autor, parceria TSF-SPA, Sociedade Portuguesa de Autores, esta semana, a escritora Regina Guimarães.
1: Neste momento, tenho à minha frente o projeto de traduzir uma antologia de cartas de Van Gogh ao seu irmão Theo. Por exemplo, não parar de escrever é o meu rumo. Écris, écris, como me dizia a Eduarda Dionísio. Tantas saudades tenho dela. Reforçar a relação com poetas é uma muito antiga vontade. Fazê-lo através da escrita, claro está, que é uma prática pouco corrente e para mim absolutamente fundamental para aprofundar o que é a própria prática da escrita.
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2: Uma parte das nossas reservas petrolíferas estão em França, mas será que não conseguimos acondicionar nada? O país é pequeno, mas de repente parece um porta-luvas, o outro lado apreendido pela PJ. Tivemos de pedir ao empreiteiro que tinha ido lá fazer uns trabalhos. O petróleo, tivemos de pedir aos franceses. Ainda por cima, por razões de segurança, até deveria ter sido ao contrário. O outro lado com a acetona é que ia para os franceses e o petróleo ficava à guarda do empreiteiro, porque o crudo é estratégico. Grande dependência é esta. Se a crise se agravar e ficar tudo sem hidrocarbonetos, ligamos aos franceses e eles vão assim, quel pétrole? E desligam. Sei que às vezes parece que os franceses só têm automóveis para os voltarem de rodas para o ar em chamas quando se arreliam com alguma coisa, mas ocasionalmente também circulam com eles. Quem é que será que teve esta ideia? Ah, preciso que alguém me guarde esta reserva estratégica muito importante para a subsistência da nação na eventualidade de uma crise muito séria? Já sei, vou pedir aqui a este país que nos tentou invadir 3 vezes. Querem ver que temos o petróleo armazenado no Complexo Industriel Bonaparte? Quando ligarmos é para falar com o senhor Junot. Junot, no, não é Julio. Mal comparado, isto seria como pedir ao gangue dos Rolex para nos guardar os relógios. Eu quando precisar venho buscar, está bem? Claro que sim, esteja descansado, mano. Ou melhor, cavalheiro. Entretanto, Espanha também não

0: óleo já tinham cambiado por azeite de oliva e usado metade em calamares. Não pretendo amedrontar ninguém, até porque não estamos em condições de dormir com a luz acesa, mas recapitulemos. Em matéria de energia, a eletricidade está ligada a um país que às vezes oscila a potência e deixa a península às escuras. Isto deve ser uma conclusão mais nobre do que admitirem que ligaram as máquinas todas ao mesmo tempo. Quanto às reservas de petróleo, temos então uma parte num país que já desejou essa tal península que de vez em quando fica às escuras. Ou seja, se na pandemia aprendemos a fazer pão, agora é reabilitar os moinhos.
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2: Bem-vindos ao Gabinete dos Futuros Possíveis. O Gabinete dos Futuros Possíveis é um programa em que vamos falar de qual pode ser o nosso futuro próximo, da nossa sociedade, do mundo em que vivemos, o nosso destino comum. É hoje convidado do Gabinete dos Futuros Possíveis, Viriato Sermanho Marques, filósofo. É a palavra simples que define o muito que tem feito Viriato Sermanho Marques. E hoje vamos falar do futuro a partir da sinalização que fazes de três ameaças. Uhum. Uma ameaça ambiental, uma ameaça tecnológica e uma ameaça bélica. O nosso futuro está condicionado por estas três ameaças. Viriato Sermanho Marques, bem-vindo ao Gabinete dos Futuros Possíveis. Como é que defines estas três ameaças? Porque são as três ameaças que pairam sobre as nossas cabeças. Portanto, a ameaça ambiental, a crise do ambiente, a ameaça tecnológica, a crise que vem da evolução da tecnologia, e a ameaça bélica, nomeadamente nuclear, mas não só.
3: Muito obrigado pelo convite, a primeira coisa, Nuno. Estas três grandes ameaças comungam de uma característica comum, porque são ameaças geradas pelo ser humano, são, digamos, há uma antropogénese, uma gênese humana destas três ameaças, e que consiste fundamentalmente na crescente divisão, no crescente abismo que existe entre a acumulação de poder, de transformação da realidade, que a humanidade tem ao longo da história, sobretudo da história pós-revolução industrial, tem acumulado, e uma espécie, digamos assim, de recuo das capacidades deliberativas, ou seja, das capacidades de, como humanidade, como instituições humanas, governos, estruturas internacionais, mecanismos de vigilância, etc., parece que vamos perdendo a capacidade de gerir esse poder multiforme, militar, de transformação do ambiente, ou de criação de tecnologias completamente inusitadas como a IA. Eu julgo que este é um aspecto importante, perceber que há aqui uma raiz, ou seja, nós temos um problema de desmesura, ou seja, temos um problema de ausência e de limitação, de conseguir separar aquilo que podemos fazer daquilo que devemos fazer. Nem tudo o que podemos fazer deve ser feito. Isso também tem a ver com o facto de que realmente já não sei há quanto tempo, talvez a última grande ética tenha sido a ética kantiana. Bom, talvez o John Stuart Mill também possa ser considerado, já um pouco mais tarde, já no século XIX, um pensador ético.
2: Estamos aqui a falar de ética também neste sentido amplo da regulação, ou seja,
3: da regulação.
2: De qualquer coisa que regule esse crescimento desmedido desse poder.
3: Exatamente.
2: Nós aqui regular a partir de dentro.
3: Não a partir, digamos assim, da nossa capacidade de medir forças com os objetos que queremos transformar, isso a tecnologia faz, não é? Mas de perceber que, por um conjunto de razões que têm a ver, no fundo, com aquilo que nós queremos ser, como seres humanos, uma dimensão interior que hoje em dia é misteriosa, ou seja, quando se fala em ética hoje, as pessoas pensam imediatamente em coisas operacionais, deontologias, normas de funcionamento. Não. Quer dizer, a ética, fundamentalmente, baseia-se num princípio fundamental, que é: nós somos seres abertos, inacabados, e formamos comunidades de pensamento, de vida em conjunto, de ação, e essa ação tem um efeito sobre o mundo, mas também sobre nós próprios. E temos de nos entender acerca dos limites da nossa ação, em cada momento histórico, como é evidente. Não é?

0: programa nós costumamos dividi-lo em três partes, isto é, há uma primeira parte em que falamos do estado das coisas neste tema em que estamos a falar, uma segunda parte em que vamos falar do que é que tememos que possa acontecer, neste caso, qual será o desenvolvimento mais provável, e numa terceira fase falamos do que seria importante fazer ou desejável fazer. Então vamos falar do estado das coisas neste momento em relação a estas três ameaças. Temos a ameaça ambiental, a ameaça tecnológica e a ameaça bélica. Como está o mundo neste ponto de vista?
1: Eu irei talvez colocar as três por uma ordem de, na minha perspectiva, de consequências imediatas possíveis, não é? De impactos visíveis e vivíveis, digamos assim, existenciais possíveis. Eu começaria pela questão do risco de guerra. Hoje, olhando para a minha vida, que já vai um pouco longa, este é o momento mais perigoso da nossa vida em conjunto neste planeta. Eu passei também pela Guerra Fria, aliás, em 1985 publiquei o único livro português e provavelmente em língua portuguesa sobre a crise dos aeromísseis, que era uma situação de risco de guerra nuclear limitada na Europa. É uma coisa, foi muito vivida e havia uma grande preocupação na Europa. Lembro-me de ter estado na Alemanha, aliás, em 83 na Alemanha, numa visita que fiz, tomei a decisão de escrever e pensar em escrever um livro sobre isto, não é? E tive a ocasião.
0: Você disse que esteve por pouco.
1: Nessa altura existiam de um lado e do outro, na altura tínhamos os Estados Unidos e a NATO, que continuamos a ter, e tínhamos a União Soviética, que já não temos, e existiam. Houve uma escalada e de um lado e do outro, do lado americano, do lado ocidental, o general que comandava o Sasser, o comandante da NATO, Bernard Rogers, e o Marshal Ogarkov, do lado soviético, tinham todos eles doutrinas de uso das forças que combinavam forças convencionais clássicas, a infantaria mecanizada, os carros de combate, a aviação clássica, com armas nucleares táticas, ou seja, a infantaria de divisão. Portanto, havia a ideia de que num ataque ou para o Ocidente ou para o Oriente não havia nenhuma limitação, não havia um tabu em relação às armas nucleares.
0: Portanto, podia ter acontecido.
1: Podia ter acontecido, mas não aconteceu. Porquê? Por causa do fenómeno de uma coisa única na história, não é? Que foi justamente duas coisas muito positivas, mas quem desencadeou o processo foi justamente uma aproximação, um gesto de boa vontade dos Estados Unidos em relação à União Soviética a partir de janeiro de 84. Na historiografia americana chama-se isso o Reagan Reversal. Ele passa de ser o homem do eixo do mal, não é? Do eixo do mal, não, da Guerra das Estrelas, não é? Para ser o homem que estende
0: a mão,
1: que estende as oliveiras, e depois o fenómeno do Gorbachev, que é um fenómeno único na história mundial. Ou seja, é a primeira vez. E digamos que eu já tinha publicado o livro sai em março de 85. Sai uma semana antes do Gorbachev assumir o comando da União Soviética. E, de facto, foi para mim uma experiência bastante transcendente, no sentido em que é uma hipótese em 2000 anos de ver o líder de um império, na verdade é esta, um império, enfim, com características próprias, a dirigir-se ao outro lado e dizer assim: não podemos continuar assim. Nós queremos fazer uma reforma cá do nosso campo, não é? Queremos oferecer mais condições de vida às pessoas. A corrida aos armamentos é para nós uma completamente destrutiva, mas para vocês também, porque pode levar a uma
0: guerra. Foi uma coisa totalmente inesperada.
1: Totalmente inesperada.
0: O Gorbachev foi um cisne negro, digamos.
1: Mas pela positiva. Um cisne negro pela positiva. Como foi o Mandela depois, mais tarde, na África do Sul. Eu lembro-me ainda perfeitamente de todos os doutos homens das relações internacionais e dos estudos africanos dizerem que a África do Sul ia ser a primeira guerra civil étnica entre africanos. Porque os brancos também são africanos, estão lá há 300 anos, portanto também são africanos.
0: E não foi por causa da postura do Mandela.
1: E não foi por causa da postura do Mandela.
0: Voltando ao nosso tempo, portanto, dizes que nunca estivemos neste momento, nunca estivemos como agora, tão perto de uma guerra.
1: Sim.
0: E de uma guerra que, a acontecer, pode ter consequências devastadoras.
1: Pode ter consequências devastadoras. Por uma questão fundamental é que em 83, 84, 85, nós tínhamos uma população europeia preocupada com esta questão. Eu lembro-me, quando estive na Alemanha, estive na casa de um amigo e a mãe dele, que era uma senhora doméstica, não tinha profissão, participava nas manifestações contra as armas nucleares. Ela e milhões.
0: E uma mobilização civil.
1: O Partido dos Verdes, que era um partido muito recente, que tinha entrado no Parlamento em março desse ano de 83, liderava o movimento pela paz. Hoje em dia, os Verdes na Alemanha são os principais falcões. Uhum. Portanto, para espanto meu, não é? Para espanto meu.
0: Quando há um risco iminente de guerra, estás a falar de guerra onde? É na frente ucraniana? É o Irão?
1: As coisas, digamos que tentando resumir o que eu ia dizer, que demoraria algum tempo, que é: havia uma cultura por parte da população e por parte dos dirigentes. Eu falei há pouco no Gorbachev, mas também falei no Reagan.
0: Uhum.
1: e também no
0: Partido Verde.
1: No Partido Verde e noutras correntes também. Na altura também tínhamos o Mitterrand, não é? Tínhamos o Mitterrand em França. Tínhamos o Kohl. Tínhamos o Kohl na Alemanha. Existia uma cultura que compreendia que uma guerra nuclear iria conduzir àquilo que os americanos chamavam, amado, a Mutual Assured Destruction, a destruição mútua assegurada. Portanto, havia aqui, por um lado, uma postura de escalada, de confronto, mas, ao mesmo tempo, por parte dos comandos militares, civis e da população, existia a ideia de que isso era to think the unthinkable, pensar o que era impensável, não é?
0: E isso não acontece?
1: Isso não acontece de modo nenhum.
0: Ou seja, os dirigentes atuais, estejam eles onde estiverem, nenhum deles tem, digamos, essa consciência.
1: Neste momento, eu diria que do lado ocidental, falo do lado ocidental, manifestamente isso não acontece. Manifestamente isso não acontece. Quando começou a guerra na Ucrânia, lembro perfeitamente do Biden ao Macron, ao chanceler alemão da altura, existir um pouco aquela ideia de que ok, vamos ajudar a Ucrânia, mas com algumas limitações. Isso acabou. Quero dizer, e curiosamente, há muita gente na Rússia que critica Putin porque justamente não está, digamos assim, a responder a essa escalada do Ocidente. Para dar um exemplo, esta campanha que está a acontecer contra as refinarias russas, e eu, enfim, estou a dizer isto sabendo também que a imprensa dominante aqui no nosso lado, não é? Fala episodicamente sobre isso, mas há uma campanha fortíssima em que são usados, por exemplo, mísseis de alcance intermédio, como os Storm Shadows, mísseis britânicos e também franceses, que são usados, não é? E drones que são construídos em outras partes do mundo que não na Ucrânia. Esse tipo de campanha está a criar uma situação que pode levar, digamos, a uma reação russa que, por sua vez, leva a uma reação, a uma contra-reação.
0: A todos os efeitos, é uma guerra que é iniciada pela Rússia.
1: Isso também é outro aspecto que é interessante também, não é? Mas aí a culpa não é das pessoas, aí a culpa é dos meus colegas.
0: Mas é um facto, não é? Há uma invasão...
1: A questão fundamental aqui é esta. Desde o início, a boa vontade do Gorbachev, aliás, o Gorbachev passou depois a vida já fora do poder a lamentar-se de não ter sido compreendido, não ter sido respeitado, a ideia fundamental era, no fundo, acabou a Guerra Fria, vamos criar um sistema de segurança coletiva. Ou seja, aquilo que se faz tradicionalmente na Europa, que é como se fez, por exemplo, depois da derrota de Napoleão, em Viena, que foi criar um sistema de segurança onde as regras eram para todos. Uhum. Não é? E aquilo que aconteceu com o fim do Pacto de Varsóvia, mas com a continuação e o alargamento da NATO, eu faço sublinho este aspecto, que houve, já houve 6 alargamentos da NATO, em que entraram mais de 16 países, mas vamos deixar os outros 2 que foram já depois da invasão da Ucrânia. Portanto, houve 5 alargamentos com mais 14 países. Isso... E tudo aquilo que aconteceu destruiu completamente a ideia de que a Rússia podia fazer parte de um sistema de segurança europeu. As pessoas conhecem, por exemplo, que o Putin, assim que chegou ao governo, tentou primeiramente com o próprio presidente Clinton e depois com o Lord Robertson, que era o secretário-geral da NATO, tentou ver as condições para a possibilidade da Rússia entrar na NATO, não é? E fazer da NATO um sistema de segurança. Mas a NATO precisava de um inimigo, e esse inimigo era a Rússia.
0: Mas também o Putin sempre disse que queria reconstruir, digamos, o Império...
1: Não, isso é absolutamente falso.
0: É falso?
1: É falso.
0: Ele não lamenta a posição do Gorbachev.
1: A frase dele é esta. Eu dou-me ao trabalho de ler as coisas, portanto... A frase dele é esta. Quem não lamenta o fim da União Soviética não tem coração. Quem pensa em reconstruí-la não tem cabeça. Esta é a frase. Mas há uma frase do Putin que ninguém cita e que eu gostaria de referir aqui. Numa entrevista, ele disse qualquer coisa de um bocadinho, enfim, sugestivo, e dizia assim: eu não sei se faria sentido a existência de um sistema internacional do mundo sem a Rússia. Sem a Rússia, não é? E o problema que nós temos hoje é que só nas nossas mentes aqui, junto ao Atlântico, é que traçamos o que está a acontecer como sendo uma luta entre ucranianos e russos. Esta é uma luta entre os países da NATO e a Rússia. Exatamente. E ainda por cima, com... Uma atitude ambígua dos Estados Unidos, não é? Que, ao mesmo tempo que criticam os europeus e que parece que se aproximam da Rússia, não é? Tentando criar uma situação de pacificação, na verdade, o que fazem é exatamente o que fazem com os iranianos, que é uma diplomacia de simulação. Portanto, não há neste momento nenhuma prova de que os Estados Unidos, ainda por cima, aqui há uns dias atrás aprovaram mais sanções contra a Rússia, que não vão ter muito efeito, mas aprovaram, não é? Portanto, o problema aqui é este, é que a guerra da Ucrânia tem 2 desfechos possíveis. Não é possível, digamos assim, alterar a situação no terreno, que é justamente de, neste momento, a Rússia estar apenas a alguns milhares de quilómetros quadrados de atingir os seus objetivos de guerra, não é? Nomeadamente no Donbass, sem uma intervenção ainda mais musculada da NATO. E chama a atenção para o facto que, nos últimos tempos, vozes da Lituânia, vozes na Polónia, terem falado, vozes de políticos civis e militares terem falado na grande superioridade aérea da NATO. E, portanto, e terem falado até na possibilidade de Kaliningrado ser conquistada com facilidade, não é?
0: Bom, dizias 2 desfechos possíveis para esta guerra. Portanto, portanto vamos falar já neste capítulo.
1: Sim.
0: Podemos ir depois à tecnológica,
1: claro,
0: e ambiental.
1: É,
0: vamos já.
1: Agradeço que faças a gestão, Nuno. Exatamente. Sim, vou
0: então,
1: já terminar.
0: Do ponto de vista bélico, esta é a situação. A tua leitura é esta. E há um desfecho que pode acontecer. E a pergunta que eu depois vou fazer
1: unidos,
0: é o que é que precisamos fazer para que.
1: Estão unidos os dois. Estão unidos os dois. Ou seja, a questão aqui é esta. É totalmente impossível, do ponto de vista da física das coisas, que a Ucrânia, na situação em que se encontra, consiga vencer a Rússia. Isso é nunca foi possível. Mas, evidentemente, a partir do momento em que existe um alinhamento e a intervenção, já se falou, Macron já falou de forças militares europeias na Ucrânia, aí a coisa muda de figura. E esse primeiro cenário vai conduzir-nos imediatamente ao segundo cenário, que é uma mudança qualitativa da guerra. Ou seja, que é uma mudança em que, a partir do momento em que exista no fundo, um ataque da NATO à Rússia, utilizando a Ucrânia,
0: Com, ou seja, um ataque, isto é,
1: um ataque com forças da NATO
0: na Ucrânia, no Donbass,
1: no Donbass e atacando as forças militares que ali estão, ou atacando diretamente aí, o Leningrado, a base, uma base fundamental da Rússia, aí passamos para uma guerra onde as armas nucleares vão entrar em ação.
0: E é uma escalada e torna-se incontrolável.
1: É a doutrina que já tem bastantes anos, de escalar para desescalar. Ou seja, porque a partir daí, no fundo, seria um combate entre a Rússia e um bloco que tem quase 1.000.000.000 de habitantes e que tem um produto interno bruto, não sei, muitas vezes superior, e tem meios militares muito superiores. O que significa que um país que não tem tantos meios humanos e económicos para enfrentar um rival que é 5 ou 6 ou 7 vezes superior, a única coisa que tem é, de facto, passar para o nuclear. Aliás, repare-se que a Grã-Bretanha e a França têm também armamento nuclear. Porquê? Era uma doutrina francesa da dissuasão do fraco ao forte. Uhum. Portanto, o general de Gaulle criou a Force de Frappe, portanto, os meios nucleares franceses, não para os usar, mas para ter a garantia de que nunca seria perturbado, nem por americanos, nem por soviéticos.
0: O cenário que tu dirias,
1: o cenário
0: provável,
1: a questão é esta.
0: Provável?
1: Não, isto é, como nós atingimos um grau vegetativo ou vegetal ao nível do pensamento político e no pensamento das relações internacionais neste momento. Isto é, eu surpreendo-me, como é que é possível, quando começou a invasão russa, eu publiquei vários artigos, na altura escrevia num jornal diário, e escrevi vários artigos em que chamava a atenção para isto, que é que, o que eu estou a dizer aqui já era previsível ali, não é? Numa situação destas, o Cícero é que manda, não é? Salus populi suprema lex esto, não é? Que a lei, que a salvação do povo seja a primeira lei, a lei suprema. Isto significa aqui, o que é que um governo que funcionasse, ou seja, um governo português ou alemão ou francês, que não tivesse agarrado na política externa, na política de defesa, e pusesse essa política nas mãos dos outros, nas mãos de Bruxelas e de Washington, o que é que teria feito? Teria dito, sim senhor, nós condenamos a invasão, porque para todos os efeitos, violou o direito internacional de um país soberano, da Rússia, damos apoio humanitário, mas não entramos numa escalada militar, nem em apoio militar, por uma razão muito simples, porque o artigo 5º não se aplica. A Ucrânia não é um país da NATO, portanto não temos nenhuma obrigação, não estamos vinculados a dar nenhuma ajuda militar.
0: E, portanto, a Rússia teria ocupado aquelas regiões?
1: Quer dizer, aquelas... Bom, mas isso é...
0: É outra assunto.
1: Seria outra conversa.
0: A pergunta que faço dentro, digamos, da proposta deste programa é... Sim. Acreditas que o mais provável é que haja a escalada militar?
1: Atendendo à ausência de prudência, ou seja, atendendo a que não encontro...
0: Nenhum líder...
1: As vozes ao homem da Eslováquia, o Roberto Fico, que apanhou 4 tiros há 1 ano e meio, não é? Que foi, o Orbán era uma voz que também, no fundo, era dissidente, foi afastado, e agora o novo líder é mais papista que o Papa, não é? Portanto, é mais von der Leyen do que a senhora von der Leyen. Portanto, e vejo, no fundo, todos nós estamos mergulhados na nossa pequena vida, não é? Os países europeus. Então, com exceção, por exemplo, do que aconteceu com o Sánchez, não é? Em Espanha, aliás, já escrevi saudando o comportamento dele em relação à ação criminosa dos Estados Unidos e de Israel no Irão, uma coisa que nos deveria
0: enfrentar. Mas não vês neste terreno
1: neste
0: da
1: momento,
0: Ucrânia
1: neste
0: ninguém...
1: Neste momento eu diria o seguinte, se a escalada continuar... se não existir uma solução, seja diplomática ou militar, eu penso que corremos o risco de termos uma escalada da guerra, que depois, o grande problema é este. Nós temos muita literatura sobre o que é uma escalada numa guerra nuclear, mas não temos experiência.
0: Sim.
1: Porque em 45 tivemos 2 bombas nucleares sobre um país que não tinha armas do o Japão, não é? Portanto, há imensas doutrinas, aliás, muito interessantes, teorias dos jogos e tudo isso, mas nós não sabemos. o que é que iria acontecer.
0: E como é que podemos, aqui só para mudarmos depois o tema, mas o que é que deveria absolutamente ser feito para evitar essa escalada?
1: Olha, desde logo perceber que há responsabilidades partilhadas, ou seja, sem dúvida, como há pouco referias, obviamente, do ponto de vista empírico, naquela situação específica da invasão, a invasão foi russa, podemos é ler. Agora, há uma causalidade anterior, portanto, aqui é um pouco como o António Guterres dizia acerca do 7 de outubro, não é?
0: Uhum,
1: que
0: sim.
1: É uma coisa muito feia, mas não... é uma coisa que não veio do nada. É que sim. Não veio mesmo do nada. Aliás, é muito interessante. E nós estamos de tal maneira viciados numa propaganda científica sobre as nossas opiniões públicas que nunca desmontamos as duas coisas que foram repetidas na imprensa internacional no dia 24 de fevereiro de 2022, que foi guerra não provocada, primeira, e invasão total, full-fledged invasion, não é? São duas coisas que não são verdade. Por um lado a guerra foi provocada
0: e por outro lado estamos
1: a falar em 190 mil soldados. Quer dizer, qualquer pessoa que tenha um bocadinho de conhecimento de história militar, por exemplo, quando Hitler invadiu a Polónia no dia 1 de setembro de 39, que era um país com metade da população e metade do território da Ucrânia, invadiu com 1,5 milhões de soldados. Ele, tudo o que ele tinha pronto para invadir, não é?
0: Neste momento o que era preciso era alguém que dissesse...
1: Parar a guerra.
0: Vamos parar, portanto,
1: parar
0: digamos, um presidente dos Estados Unidos diferente.
1: Diferente, sim.
0: Um presidente dos Estados Unidos que exercesse, de facto,
1: tanto
0: uma autoridade sobre a NATO e
1: tanto
0: que dissesse...
1: mais que os Estados Unidos tiveram, digamos, foram a força motora de tudo isto, ou seja...
0: Incentivaram
1: contra
0: e depois retiraram.
1: Mas também não podemos ser ingênuos, não é? Os europeus também foram embalados.
0: Portanto, o que era preciso era novos protagonistas com uma abordagem diferente.
1: Por exemplo, uma coisa que os nossos ouvintes certamente já nem se recordam. Durante vários anos, entre 97 e 2005, houve uma troika, uma troika europeia, que era formada pela França, pela Alemanha e pela Rússia. Em abril de 2003 houve uma conferência de imprensa conjunta em São Petersburgo do Kohl não, 2003 já não era o Kohl, era o Schröder, o Putin e o Chirac, condenando a invasão americana do Iraque. Quer dizer, isto é uma situação que hoje seria completamente impossível, não é?
0: Vamos então mudar-nos para outro tema, como quiseres, vamos ao ambiental.
1: Embora esta é aquela que mais...
0: Que mais
1: da guerra,
0: mais,
1: porque os efeitos do que pode acontecer, o grau de destruição é gigantesco. E eu fico verdadeiramente, como dizer, surpreendido com as coisas que ouço até a pessoas que julgava cultas e julgava inteligentes.
0: E o grau de destruição que acontecerá, de certeza, pode ser na Rússia, mas de certeza na Europa também.
1: Na Europa também. Do ponto de vista militar, a Rússia neste momento, naquilo que eu conheço, do mundo que leio sobre estas coisas, a Rússia, é o maior estoque de armas nucleares operacionais. Quer dizer, não basta ter armas nucleares, é preciso estarem operacionais. Ou seja, os mísseis têm que ser colocados nos silos, ou têm que estar no bojo dos submarinos, ou têm que ser colocados nos aviões para poderem funcionar. Os Estados Unidos, nestes anos, têm andado sobretudo a fazer guerras tribais, não é? Contra líbios, contra sírios, contra iraquianos, não é? Portanto, não investiram tanto como a Rússia investiu na manutenção do seu estoque e na modernização do seu estoque nuclear, não é? Portanto, quer dizer, nós estamos pura e simplesmente a dar pontapés num urso, não é? Que está armado até aos dentes com armas nucleares.
0: E pode disparar para Londres, para Berlim.
1: Se começar uma guerra nuclear na Europa, ela estende-se aos Estados Unidos. Estende-se aos Estados Unidos. Porque...
0: Muito bem. Não temos muito tempo. Vamos falar das outras duas ameaças.
1: Sim, sim.
0: A ameaça tecnológica e a ameaça ambiental. Sim. Qual é o estado das coisas?
1: Exato.
0: O que é que receias que aconteça? Exato. O que é que deve ser feito?
1: Exatamente. A ameaça ambiental é, para usarmos uma metafórica médica, é uma espécie de esclerose múltipla, não é? O esclerose lateral e amiotrófica, não é? Portanto, ou seja, é uma coisa que mata, mas vai matando, não é? Enquanto que a guerra é uma síncope cardíaca, um ataque cardíaco, não é? portanto, para dar-me uma ideia. Portanto, eu estou muito preocupado porque, efetivamente, em relação à questão ambiental, nós já estamos a correr, de facto, como se diz, atrás de vários prejuízos. Ou seja, nas alterações climáticas, nós vamos para um mundo que vai chegar ao final deste século e que pode ter 3, 4 graus de temperatura a mais, não é? Nós já sentimos, em alguns anos desta década, uma temperatura média de 1,5 graus centígrados a mais. Não está estabilizada ainda, não é? Pode haver anos em que ela baixa. E já vimos o que aconteceu, não é?
0: Incêndios.
1: Incêndios.
0: A derreter das calotas.
1: As calotas que vão, pois, provocar um efeito secundário.
0: Inundações. A subida das águas do mar.
1: Exatamente.
0: E, portanto, desequilíbrio total.
1: Ou seja, nós estamos a destruir a nossa casa planetária, não é? Nós, no fundo, é como se vivêssemos numa propriedade, somos condóminos, não é? De um planeta fantástico, único, como é a Terra, e estamos, em vez de o acarinharmos e de o repararmos e de o protegermos, estamos a devorá-lo, estamos a conspurcá-lo, estamos a queimá-lo, não é? Num comportamento absolutamente suicidário, que só se compreende justamente analisando o que tem sido a política económica mundial, ou seja, a trágica vitória de um capitalismo neoliberal, não é? Portanto, eu julgo que provavelmente, se calhar, não é só o capitalismo neoliberal, mas o neoliberalismo acelerou brutalmente a corrida aos recursos.
0: No sentido em que tem como meta única
1: o crescimento económico.
0: O crescimento económico.
1: E um crescimento económico que não é o crescimento da qualidade de vida. Porque se fosse de crescimento da qualidade de vida, nós não tínhamos uma situação escandalosa nos Estados Unidos, em que temos 1%, o 1% da população mais rica tem 17,5% da riqueza. Não é do rendimento, é da riqueza nacional. E os 50% da base, metade da população, ou seja, de 1 para 50%, não é? Tem 2,5%, não é? Nós em Portugal... Em Portugal, que somos um país muito desigual, pelo menos os nossos da base, de 50 para baixo, têm à volta de 8% da riqueza nacional. Não é?
0: Ou seja, o que falamos aqui é que também, e também é uma questão de narrativa oficial, digamos assim, que o capitalismo liberal tem estabelecido, que é esta ideia de que crescimento é sempre bom.
1: Exatamente.
0: E, portanto, em vez de sustentabilidade, prefere-se a palavra crescimento. E, portanto, temos que crescer.
1: Ou uma economia da suficiência.
0: Precisamos crescer mais.
1: Uma economia da suficiência, uma economia... O John Stuart Mill tinha uma coisa muito engraçada. Ele falava na necessidade de um Estado estacionário. Portanto, atingimos um Estado estacionário do ponto de vista do material, ou seja, consumo das matérias-primas, uso da energia, portanto, tudo o que tem a ver, digamos, com a parte física do crescimento. Mas ele diz, nós temos, todavia... um infinito a explorar, que é o que ele chamava a art of living, a arte de viver. Isto é um homem de... Isto é de uma obra de 1848. Ele dizia, nós temos que aprender a viver. E a forma como nós podemos tornar a nossa vida num fator de satisfação, satisfação intelectual, satisfação ética, satisfação estética, é infinita. É infinita.
0: Ou seja, os recursos para a satisfação estética são infinitos.
1: Exatamente.
0: Os recursos para a satisfação da economia,
1: exatamente,
0: não são.
1: Exatamente. E toda a economia, e depois já vamos à tecnologia...
0: A economia baseada num crescimento.
1: Num crescimento. E baseada no quê? Na entropia. O mundo é complexo, está organizado, é fantástico. Os recursos, o que nós chamamos de recursos... em inglês é que se percebe. É recurso em inglês, é resources, não é? Mas resources, tirando aquele prefixozinho, fica sources. Sources são fontes. As fontes são coisas que nos são dadas, não é? Portanto, ou seja, o que nós fazemos é transformar fontes vivas de água, de
0: florestas
1: de beleza, não é? Estética, de oceanos, etc. Estamos a transformar aquilo em detritos, não é?
0: E isso só muda se mudarmos o sistema que determina isso, que é, na tua opinião, o capitalismo liberal, mais uma vez a questão sem regulação e sem a noção de que não podemos continuar a crescer, a crescer, a crescer, e à custa de distração.
1: Exatamente. É que o que está a acontecer neste momento, em que, de facto, as democracias, as chamadas democracias liberais, hoje são, de facto, uma máscara, porque não é possível falarmos em democracia nos Estados Unidos quando sabemos perfeitamente que há um punhado muito restrito de gente que controla completamente o Congresso, não é? Que tem agências que fazem as leis. O John Rawls, o filósofo John Rawls, dizia, em 1999, dizia que hoje em dia no Congresso americano as leis são compradas e vendidas. E não é só dizer a um deputado ou a um senador ou a um membro da Câmara dos Representantes, faz lá aí uma lei sobre este tema que nos interessa. Não, a lei está feita. Ela vai já feita.
0: Isso nos Estados Unidos.
1: E
0: nos outros países emergentes. E na China.
1: Também acontece.
0: E na China.
1: A China,
0: na Índia.
1: A China, embora eu já tenha lá, tenha ido várias vezes, é um país sobre o qual preferia não falar muito, mas vou só dizer uma coisa, que é, a China é governada pelo Partido Comunista. O Partido Comunista é mais ou menos uma espécie de ordem semelhante no século XXI a uma ordem monástica, o que talvez ajuda a perceber algumas coisas, não é? Portanto, mas são realidades diferentes. A única coisa que penso que me interessa é que a China, o último conflito que teve foi no mês de dezembro de 79 com o Vietnã do Norte, por causa do Camboja. Foi a última vez que houve um conflito militar.
0: E podemos confiar neste momento?
1: Não tem 800 bases, nem 8 bases militares estacionadas no estrangeiro. É o único país neste momento que tem uma visão de mercantilista livre, ou seja, o único país que defende o comércio livre. Todos os países defendem protecionismo, a começar pela Europa, que quer salvar a indústria alemã, proibindo ou penalizando os carros chineses que chegam a metade do preço com baterias com 10 anos de garantia, não é?
0: E podemos, portanto, confiar mais numa espécie de consciência climática por parte da China do que...
1: A China ultrapassou as metas todas que de certa forma se tinha autoimposto, e por isso, por exemplo, é que nas energias renováveis é o líder, sem dúvida. Uma das vezes que estive na China, e estive numa reunião em que estava num grupo a representar a União Europeia, um grupo de conselheiros do Presidente da Comissão Europeia, com os nossos compartes, os nossos equivalentes chineses, e era manifesto que a China tinha uma aposta muito difícil, que penso que está a conseguir ganhar, que era de combinar uma inovação tecnológica e uma expansão da tecnologia e da cultura, dos meios, digamos, de educação e do acesso a bens básicos fundamentais da população, com a herança de uma industrialização à Manchester, não é? Poluente e tudo isso, não é? Portanto, e realmente sobretudo o capital intelectual o chinês é impressionante. Estas grandes empresas de IA americanas são praticamente chinesas, não é?
0: Ou seja, e aí isso leva-nos ao outro tema. Estamos quase no fim, que é esta ameaça tecnológica.
1: Sim.
0: Tem sido muito falada nos últimos tempos. Porque, portanto, para concluir a questão ambiental, no fundo, a preocupação é que com um sistema capitalista, liberal, extrativo e baseado numa ideia de crescimento imparável, precisamos de crescer, crescer, crescer, não há solução para a questão ambiental.
1: Tudo está relacionado também com um aspecto fundamental e que é importante nós termos isso em presença, que é o grande problema dos Estados Unidos hoje é que não só já não são a grande potência, basta ver as comparações entre o G7 e os BRICS em termos de PIB ou de inovação tecnológica, mas estão a ser um bloqueio terrível da nova ordem internacional. Ou seja, os Estados Unidos neste momento são uma força disruptiva que impede a possibilidade de diplomaticamente se constituir em torno destas Nações Unidas uma sociedade internacional que é capaz de se unir pelas ameaças comuns. E é evidentemente que a questão ambiental é uma ameaça existencial comum.
0: E para terminarmos, questão tecnológica.
1: Sim. Duas coisas. Em primeiro lugar, nós temos um problema com a tecnologia que não é só relacionado com a IA. Não é? É que toda a tecnologia de que nós nos gabamos, não é? Surgiu sempre na base de um pressuposto de otimismo e moderado, ou seja, num pressuposto de que toda a tecnologia nova é uma tecnologia boa. E sabemos que não é. Nós começamos, passamos do, da indústria, da, da energia, da, do músculo, não é? E da água e do vento para o carvão e depois para o petróleo e depois para o gás natural, para o nuclear e agora para as renováveis. E nunca fizemos um estudo de impacto, não é? Nunca fizemos, não é?
0: De ganhos e perdas.
1: Ganhos e perdas,
0: não é? O que é que se ganha, o que é que se perde por escolher.
1: Exatamente. Fizemos grandes inovações na, na química, por exemplo, criámos os CFCs e nunca fizemos nenhum impacto acerca do que é que se fazia no ozono. Criámos os plásticos e nunca fizemos um impacto acerca do que é que significa criar coisas que são praticamente imortais, não é? E que se concentram em áreas de superiores à França e à Alemanha juntas nos oceanos, não é?
0: Sim, ilhas. Portanto, gigantescas de plástico.
1: Ou seja,
0: microplásticos que respiramos e está na comida.
1: Claro, claro. E isso é uma característica de um sistema internacional em que nós não assumimos, entre nós, seres humanos, a nossa solidariedade. Ou seja, curiosamente, nós tivemos dois presidentes americanos que foram fundamentais na criação de organismos. A SDN, primeiramente, com o presidente Wilson.
0: E depois a Sociedade das Nações.
1: E depois as Nações Unidas com o Roosevelt. Ou seja, numa altura em que os Estados Unidos, de facto, eram potenciais líderes e depois líderes do mundo. Ou seja, porque eram capazes de estar à frente de problemas que eram sentidos por todos. Hoje em dia temos um bloqueador, não é? Portanto, é uma força de bloqueio. Não
0: e
1: é?
0: Para concluirmos, estamos mesmo no minuto final.
1: Sim.
0: Olhando para estas três ameaças, eu gostava de sair daqui com uma visão, com uma porta, uma pequena nesga para onde pudéssemos escapar.
1: Nós temos soluções racionais para todas elas. Temos soluções racionais. Agora, o que
0: como
1: nós
0: é que
1: precisamos.
0: Sintetizarias aquilo que precisávamos.
1: O que nós precisamos
0: fazer
1: é, para o ambiente, há uma revolução do direito internacional público que está a ser feita e que começou até em Portugal. E começou no Porto, começou com um grande amigo meu, um jurista do Porto, Paulo Magalhães, que há 20 anos avança com a ideia de um direito do condomínio da terra e que hoje em dia já tem seguidores em muitas partes do mundo e já foi discutida nas Nações Unidas. Seria uma forma de, em conjunto, sermos capazes de resolver a gestão do planeta Terra. Com respeito, com solidariedade, com responsabilidade repartida. Em relação à tecnologia, evidentemente que nós temos de ter a presença de uma regulação pública. O problema é que, em muitos países do Ocidente, o Estado desapareceu, não é? Portanto, hoje em dia é muito duvidoso que exista um Estado nos Estados Unidos, não é? Repare, o presidente norte-americano já deveria ter sido condenado, julgado e condenado por imensos crimes. Não é só o caso Epstein, que é o mais horrendo de todos, não é? Mas nunca ninguém lhe chegará. Ou seja, um país. Nós em Portugal é diferente, temos um sistema de justiça que se devora a si próprio, não é? E ela acaba por não se realizar.
0: Portanto, o nos problema Estados Unidos, é que o Estado-nação deixou de ser, digamos, fiável como regulador. A própria Associação de Estados, que foi a Sociedade das Nações ou a ONU, não tem poder suficiente. E, portanto, a criação de novos mecanismos reguladores
1: nós temos
0: mundiais...
1: temos que criar...
0: Demora tempo.
1: Nós temos de criar. Não é o Estado Mundial nós não temos capacidade, quer dizer, o ser humano é demasiado primitivo para a ideia do Estado Mundial. Agora, era preciso que a nossa evolução acompanhasse... que a tecnologia fosse acompanhada pela evolução. Isso não acontece. Agora, eu espero que exista ainda dentro de cada um de nós a noção do perigo e da necessidade de nos unirmos para combater o perigo. E, portanto, o que nós precisamos não é tanto de mais federações, o que nós precisamos é de os países e as federações se unirem em torno de regulamentos internacionais, de convenções internacionais para as grandes questões que nos preocupam. Regulação da tecnologia, nomeadamente da IA. Regulação da crise ambiental e climática, não é? Controlo dos armamentos. Não é pedir a vinda de Cristo.
0: É pedir que existe ter isso na agenda.
1: Exatamente.
0: Vereador Sermânio Marques, muito obrigado pela tua presença no Gabinete dos Futuros Possíveis. O Gabinete continua nos horários habituais, na TSF, e pode ser ouvido sempre em podcast. 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
4: A Microsoft já começou a disponibilizar a aplicação Xbox nos televisores Hisense e Toshiba, TVs equipadas com Ovida, o sistema operativo desenvolvido pela fabricante chinesa. A distribuição arrancou este mês e abrange os modelos lançados a partir de 2024. Além da Hisense e da Toshiba, Ovida é utilizado por algumas pequenas marcas europeias. Com esta aplicação, passa a ser possível jogar títulos da Xbox sem se ter a consola. No fundo, com este lançamento, a Microsoft fez aquilo que já tinha feito com os televisores Samsung e LG e com os dispositivos Fire TV da Amazon. Nas TVs cujo sistema operativo é o Google TV, aí esta app já existia há mais tempo. O princípio é simples e passa por transferir das consolas para servidores na nuvem o processamento dos jogos. Assim, não é preciso ter os equipamentos em casa, basta pagar à Microsoft uma mensalidade, uma subscrição chamada Game Pass, e a coisa passa a funcionar como uma espécie de Netflix, mas para os jogos. Basta ter ligação à internet e um comando. Com isso, desde que se tenha uma app compatível, qualquer equipamento passa a ser uma espécie de consola da Microsoft. Até um telemóvel dá. A empresa diz que, ao longo das próximas semanas, a aplicação vai continuar a chegar a mais televisores Vida. Nos modelos compatíveis, deve surgir na secção de jogos do ecrã inicial, depois de atualizado o software.
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5: Síntese de mistura biológica e cultural de diferentes povos e etnias culturais, 12 milhões de habitantes, 475 anos de história, São Paulo é a cidade mais populosa do Brasil. Cruzamento começou em 1500, com a união de povos indígenas, portugueses, africanos, imigrantes e de outras partes do mundo. Cheia de passado e presente, é cidade das lumolinas, dos viadutos, do ritmo acelerado. São Paulo, como polo principal económico do Brasil, cresceu com a extração de ouro, mais tarde com os fazendeiros de café, já no século XX, com o desenvolvimento industrial. Foi esta a cidade que Caetano Veloso encontrou, quando tinha 22 anos, na companhia da sua irmã Maria Bethânia. Foi confrontado com as contradições sociais de uma grande metrópole, da força implacável do dinheiro, da poluição que esconde os céus e de uma cidade que respirava também cultura. E daí, Caetano compôs Sampa, uma canção-hino da cidade, fala em Rita Lee, mutantes, demónios da garoa e novos baianos, e ele, Caetano baiano, ficou apaixonado pela cidade. Nela sentiu uma energia, uma coragem de experimentar que não havia no Rio de Janeiro. Sampa, Caetano Veloso.

0: E amanhã, Mário, take 3 deste filme sonoro do Brasil.
1: Para amanhã, como uma canção pode tornar-se o símbolo de um país?
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3: Nem bolas de cristal, nem leituras fechadas das pesquisas de opinião, inquéritos ou sondagens, já se reforçou que são apenas fotografias do momento. Estamos a poucos dias da primeira volta das presidenciais no Brasil e viva José Bourbon Ribeiro.
4: Viva, Judite.
3: Hoje no Brasil Adentro temos um convidado muito especial.
4: Temos um convidado especial. Começo por agradecer ao Luís Facuri, direto de São Paulo, o facto de estar, de ter disponibilizado tempo para uma conversa connosco. O Luís é fundador da Palver, uma empresa brasileira que eu acho bastante inovadora e que faz basicamente duas coisas para que os nossos ouvintes entendam. Por um lado, a Palver ouve o Brasil, acompanha mais de 100 mil grupos públicos do WhatsApp e Telegram para perceber o que anda a circular em termos de informação. Por outro, desde agosto, o Luís e a equipe da Palver lançaram-se a fazer sondagens eleitorais, que no Brasil se chama pesquisa eleitoral, com um método todo muito explicadinho nos relatórios, mas é um método, de certa forma, inovador.
3: Luís, muito bem-vindo,
5: olá,
3: então.
5: Olá, Zé, olá, Judite. É um prazer estar aqui com vocês, prazer a todos que estão nos ouvindo.
3: E nós agradecemos essa disponibilidade que nos vai ajudar aqui nos próximos minutos a ler nas entrelinhas do que têm dito os estudos de opinião, já que estamos em contagem decrescente para esta primeira volta das eleições brasileiras, com um cenário que permanece muito renhido entre os dois principais candidatos, Luiz Inácio Lula da Silva e Flávio Bolsonaro, mas talvez para começo de conversa seja importante explicar a quem nos ouve a diferença entre como trabalha a Palver e os inquéritos e sondagens tradicionais.
5: Bom, pessoal, a Palver, a gente iniciou a empresa em 2022. A gente queria olhar para um debate, para um tipo de discussão que acontecia nos grupos públicos de WhatsApp e de Telegram. A gente entendia que a discussão nesses ambientes era fundamental porque ele mostrava para nós a tendência de onde a sociedade estava interpretando a realidade, né, os fatos que aconteciam. E nenhuma empresa conseguia fazer isso em grande escala no mundo. Então a gente, como empresa, quis resolver esse problema e a gente foi bem sucedido em 2022. Logo de cara, a gente iniciou com 5 mil grupos públicos, então já dava para a gente ali uma bela interpretação da realidade e a gente foi expandindo esse tipo de análise. Então a gente hoje faz análise de 100 mil grupos públicos de WhatsApp e de Telegram. E para a gente é muito importante porque a gente consegue entender a discussão real das pessoas. Não é aquele post feito no Instagram, no Twitter, que todo mundo sabe que as outras pessoas vão ver. Quando você está no WhatsApp, no Telegram, é o posicionamento real das pessoas.
4: É,
5: né?
4: Quente, não é, Luiz? É quente, é conversa quente.
5: Exato. E as pessoas vão reagindo em tempo real com os fatos da sociedade. Então, para a gente, é muito importante para entender essa tendência. E a gente foi bem sucedido nessa iniciativa. Logo na sequência, a gente expandiu para as outras redes sociais, para o Instagram, para o Twitter, para o TikTok, YouTube. E a gente percebeu que dava uma complementariedade, porque a gente conseguia entender os movimentos organizados, aqueles comportamentos robóticos, a gente conseguia ter uma visão mais ampla de como a sociedade se organizava para espalhar uma narrativa, para mudar a opinião das pessoas. Então a gente começou a ver a formação de grupos e as estratégias por trás de cada grupo, para poder se posicionar no ambiente digital. Vale lembrar que o ambiente digital foi fundamental para a eleição do presidente Trump em 2016, depois em 2024, para o presidente Bolsonaro em 2018 aqui, e outras democracias mundo afora também tiveram as redes sociais como plano de fundo muito importante na estratégia das eleições.
6: Em agosto vocês se lançaram a fazer uma pesquisa eleitoral também com alguma inovação, correto?
5: Correto.
6: Do ponto de vista da metodologia.
5: Exatamente.
6: Fala um pouco.
5: Quando a gente olha para o debate digital, como a gente não sabe a totalidade dos grupos públicos, como eles se organizam, o WhatsApp não abre isso, nem o Telegram, né? Então a gente sabia que a gente tinha uma discussão

0: é que você tem empresas consolidadas já, né? Você tem o Datafolha, você tem a Quest, que já está em mais de um ciclo eleitoral. Tem
1: cada uma com a sua metodologia. Né? Datafolha fazem em ponto fluxo, quer dizer, na rua, a borda de pessoas. A Quest, se não me engano, ela visita lar, domicílio, né? Entrevista.
0: Domicílios por sorteio. Isso.
2: E a Palver apostou no recrutamento digital.
0: Exatamente, que já tinha um grande player no Brasil fazendo isso, que era a Atlas,
1: okay,
0: que tem acertado as eleições na América Latina, nos Estados Unidos, no próprio Brasil. Então, o que a gente quis trazer de inovação para esse debate? Você tem um movimento na sociedade que cada vez mais levanta dúvidas sobre os institutos de pesquisa. Porque como vocês mesmos abriram essa conversa falando, a pesquisa ela é um retrato do momento.
1: Isso mesmo.
0: Ela não é um preditor do resultado.
1: Não é uma previsão,
0: certo? Não
1: é, não
0: olha,
1: é uma bola
0: não
1: de cristal.
0: Não é uma previsão.
1: É isso.
0: Exato, não é. Então a gente olha para o momento de agora e nesse momento a sociedade está pensando dessa forma. O que serve para a gente? Identificar as tendências para onde a sociedade está indo. Se está gostando de determinado candidato, se tem funcionado as estratégias deles. Mas ela não serve como preditor do resultado. Só que a grande parte da população espera que acerte o resultado.
1: Isso.
0: E aí você levanta a dúvida sobre a própria pesquisa. E aí quando a gente vai fazer o lançamento da Palver, a gente resolve mudar a estratégia. Como já tinham players consolidados, o que a gente quis trazer de inovação para esse mercado foi exatamente a parte da transparência. Então hoje, todos os dados da Palver, inclusive a metodologia e o cálculo, são publicados.
1: Isso.
0: E passando esse ciclo eleitoral, todos os microdados vão ser disponibilizados no site da Palver. Isso significa que você não precisa confiar no Instituto Palver. Você pega os dados, pega a fórmula e você vai chegar no mesmo resultado. Então não tem, ninguém mexe esse dado por dentro para levar para uma tendência da sociedade, para querer dizer alguma coisa. O dado é esse. Agora, você pode criticar a metodologia. Está aberta para crítica.
1: Sim.
0: Então, é a melhor forma de coleta? É o jeito que mais vai representar a sociedade? Isso está aberto à discussão. Agora, ninguém pode questionar a credibilidade do Instituto. E
1: Perfeito.
0: Foi isso que a gente quis trazer de inovação.
1: Perfeito. Luís, a transparência é, para quem leu o teu relatório, o relatório da Palver, é muito evidente. O cuidado com a transparência que tem. Até porque, ao recrutar online, digamos assim, o inquirido, você desde logo exclui uma parte da população, que deve existir uma fórmula matemática de equilíbrio, exclui uma parte da população que é a parte com menos renda, menos acesso aos meios digitais. Essa é uma pergunta. E depois tem uma sub-pergunta que é, nos resultados que eu pude analisar da Palver, dizendo aos nossos ouvintes que estamos a gravar uns dias antes da emissão e, portanto, à terceira rodada da Palver, você dá mais margem de erro, menos margem de erro, um resultado muito parecido na liderança entre Lula e Bolsonaro, muito parecido com os outros institutos. A grande diferença talvez esteja no comportamento de Renan Santos, que é um candidato que tem eventualmente um público um pouco mais jovem. Também ele muito jovem, não é?
2: E mais engajado.
1: E mais engajado. Então, a pergunta para você é essa. Não tanto sobre a assertividade do número, como você falou, como é que vocês compensam este público que não tem tanto acesso assim aos meios digitais e como você explica esse epifenómeno, digamos assim, na terceira rodada da Palver, do Renan?
0: Quando a gente escolheu essa metodologia, vamos lembrar que todas as formas de coleta tem algum tipo de viés.
1: Perfeito.
0: Certo? Então, desde o ponto de fluxo, do sorteio, você sempre vai ter algum tipo de viés. Né? A Palver, ela tem dois tipos principais de problema, vamos dizer, na metodologia, que mais ficam evidentes. Que é o erro de cobertura, que é o que você trouxe, né? Nem todo mundo está dentro dessas plataformas, usa e tem as mesmas chances de estarem presentes nessas plataformas. E o erro de seleção, que é as pessoas que têm mais engajamento político tendem a responder mais esse tipo de pesquisa do que aquelas pessoas que não têm o mesmo nível de engajamento. E isso vai criar um viés. Quando a gente olha para o Renan Santos na rodada 3 da Palver, a gente percebe que tem uma instrução muito clara na militância digital, que é de, quando se deparar com um link de resposta, responder. A taxa de quebra da população normal é de 60%.

0: O que significa que a cada 10 pessoas, 6 não respondem o link, certo? Então só 4 respondem. Quando você chega numa militância engajada, a proporção de resposta é muito maior. Então é isso que cria o viés. E a militância do Renan é instruída a se deparar com esse tipo de link e responder as enquetes. Então a gente adicionou uma pergunta adicional no questionário 2 e 3, que é para perguntar da filiação partidária das pessoas.
1: Perfeito.
0: E a gente comparou com os dados do TSE de filiação, e a gente percebe que a nossa amostra, ela responde numa proporção muito maior que as pessoas são filiadas, né, a partidos políticos. Então, enquanto a população normal é 10%, na nossa amostra é um número maior. Então, a gente precisou fazer a calibração disso.
1: Muito bom.
0: Para poder corrigir. Então, nas próximas pesquisas, a gente já deve ver um ajuste maior nesse número do Renan. E também de quem tem militância engajada, Flávio e Lula também.
1: Muito bom. Luiz, vocês têm, na minha perspectiva, uma riqueza grande, porque vocês podem trabalhar os dados quanti, quer dizer, o que resulta da pesquisa eleitoral que fazem, e também em interpretação ou em análise, né, cruzar um pouco com aquilo que é a leitura dos grupos, né? Portanto, para perceber os anseios, né, o que as pessoas de facto estão, do ponto de vista qualitativo, em busca, né? Vocês pegaram um tema nesta última rodada que eu acho muito interessante e que eu queria a tua ajuda para entender, né? Entre os jovens dos 16 aos 34 anos, 26% dizem-se ao mesmo tempo antipetistas e antibolsonaristas. Acima dos 35 são só 6%, né? O que eu queria entender é o que é que, na tua leitura, também como analista que é, né, quer na Folha, quer muitas vezes na Band, o que é que isto quer dizer? Quer dizer que a polarização extremada no Brasil, ela tem os dias contados, Luís? Quer dizer que está nascendo uma geração, ou está começando a entrar na com participação eleitoral, uma geração que não quer esta polarização?
0: É difícil fazer essa previsão de longo prazo, né? Mas o que a gente olha para esse dado e pode inferir é o seguinte: grande parte dessas pessoas não viveu na época do governo Lula, né? Ou era muito pequeno, não conseguiu ter opinião formada sobre o governo Lula.
1: Uhum.
0: Então, a polarização, ela depende exatamente de dois polos, né, de discussão com força. Então, ou você gosta muito do Lula, ou você não gosta muito do Lula.
1: Uhum.
0: E aí a rejeição faz você ir para aquele que é o adversário principal, daquele que você não gosta, certo? Então o Bolsonaro surge como um anti-lulista ali, em 2014, né? Já falando bastante na internet, ele ganha a eleição em 2018, mas ele já tinha uma atividade nas redes se posicionando contra o Lula e o PT. E esse sentimento de quem viveu aquela época, né, dos anos Lula, e que ou gostava muito dele ou não gostava muito dele, num sentimento muito exagerado, acabou se transformando nessa polarização. Quando a gente olha para os jovens, que não olha para o Lula e para o Bolsonaro com essa paixão, porque não viveu naquela época...
1: Destes jovens, pelo menos aqueles que vão até os 24 anos, eles só conhecem o ambiente político de polarização extremada, não é, Luís?
0: Exato. E aí tem outro ponto, que a forma de construção política, principalmente do Bolsonaro pai, né, e do Lula, ela conversa com o público que é mais velho. Então, de 45 para frente, ali, mais ou menos, né? E quando você tem esse fenômeno, o jovem não se identifica muito com as políticas, que a forma como esses candidatos apresentam, que eles divulgam nas redes sociais, você tem uma distância ali entre o que esse público mais jovem consome nas redes sociais e a forma de comunicar desses políticos mais tradicionais.
1: Okay.
0: Então isso também colabora. E aí a gente vê do outro lado, né, por outro lado, a gente vê que o Renan, que é mais jovem, tem uma comunicação totalmente preparada para o digital, performa melhor nos jovens.
1: Muito assertivo, não é?
0: Outros políticos no Brasil, muito assertivo para esse público.
1: É.
0: E aí, você tem outros políticos que vão na mesma linha, o Nicolas Ferreira.
1: Okay. O Nicolas Ferreira, para os nossos ouvintes se situarem, é um apoiante de Bolsonaro, com uma presença digital, um deputado federal com uma presença digital fortíssima.
0: Foi o deputado mais votado do Brasil no último ciclo,
1: sim,
0: né?
2: Esta geração, tendencialmente, sem querer puxar pela bola de cristal, obviamente, numa eventual segunda volta, passando Renan, para onde é que poderia tender a ir, tendo em conta que não se identifica com nenhum destes dois grandes candidatos, digamos assim?
0: É interessante a pergunta. Claro que aqui é um exercício de reflexão, né? A gente não tem como olhar dados para responder isso de forma preditiva. O que a gente entende é o seguinte: o Renan, ele pede expressamente para que o público dele não vote nem Lula e nem Bolsonaro. Então, ele está construindo um tipo de candidatura para o longo prazo. Okay. Então, para ele, se vincular a Lula ou se vincular a Bolsonaro é ruim, porque essas pessoas vão cometer erros. Independente de quem ganhar, vai ser um governo difícil. Então, o Renan não quer se vincular a nenhum deles para poder lá na frente se posicionar de forma contrária. Então, o público jovem que é eleitor do Renan deve ter uma quebra muito grande ali no segundo turno para voto nulo e branco. Você também pode ter um fenômeno interessante, que é a abstenção ser alta nesse público mais jovem num segundo turno, né? Caso as pessoas não sintam
2: apelo por nenhum deles,
0: né? Em votar por Lula ou por Flávio Bolsonaro. Então você pode ter uma abstenção alta também dentro desse público.
2: Já agora, há pouco falava da capacidade que tem ao identificar estes grupos e seguir estas narrativas. Consegue identificar que narrativas principais puderam, de certa forma, alterar a forma como os eleitores viram os candidatos ao longo do que vai acontecer nesta campanha? Houve, assim, grandes mudanças de pêndulo ou nem por isso?
0: O que a gente viu, né, nesse ciclo eleitoral, o Lula, por já ser conhecido, né, e é um fenômeno que já acontece agora no Brasil há muito tempo, o incumbente, ele já tem uma vantagem, né, ele já sai na frente por ser conhecido. Então, a gente já viu isso nos outros ciclos eleitorais.
1: Além de ser conhecido, tem caneta também.
0: Tem a caneta, ponto, na, né, máquina, né? As pessoas estão se deparando com notícias sobre ele, sobre essa pessoa, com muita frequência. Então, ela já sai de um ponto de partida maior do que os demais candidatos, principalmente aqueles que estão indo pela primeira vez na candidatura. Quando sai os áudios do Flávio num pedido para voar caro em maio desse ano.
1: Falámos aqui sobre isso, só sintonizar os nossos ouvintes. É o caso Master, do Banco Master. O Flávio Bolsonaro foi escutado e depois esse áudio foi divulgado a pedir dinheiro para o banqueiro que está preso hoje, para financiar um filme biográfico de Jair Bolsonaro chamado Dark Horse. Este é um inquérito que corre judicialmente no Brasil.
0: Exato. Quando esses áudios são divulgados, você tem um momento interessante, porque o Flávio, ele é perguntado por um jornalista pela manhã se ele tem alguma relação, se ele pediu dinheiro para o Vorcaro, e ele é muito enfático em dizer que jamais, que o jornalista estava inventando, se tratava de um militante. E os áudios são divulgados à tarde, e é tornado público. Então, tem muitos vídeos do Flávio fazendo toda aquela encenação de manhã e à tarde sendo revelado que, de fato, ele pediu dinheiro pro Vorcaro. E aí, claro, ele passou por um momento na campanha de muita dificuldade, porque ele teve que se explicar, ele passou ali como uma pessoa que faltou com a verdade na manhã, na frente das câmeras, todo mundo gravando aquilo.
1: A sensação, então, de que mais do que o facto de ter sido pego a pedir dinheiro a um empresário foi a mentira, não é? Ela foi muito evidente, não é?
0: Exato. E isso fez com que se criasse uma expectativa na campanha do presidente Lula de que era possível ganhar em primeiro turno. Porque o Flávio estava muito desgastado e foi uma revelação bombástica, tomou conta do noticiário aqui no Brasil. Toda cobertura de imprensa focou nisso por semanas. Então você teve um momento muito ruim para a campanha do Flávio. Depois, a história do Banco Master foi crescendo, né? E aí você foi deslocando um pouco o foco de atenção das pessoas. E isso foi mexendo também na intenção de voto da população. Quando o centro de gravidade, vamos chamar assim, se deslocou do Flávio Bolsonaro e do Dark Horse para o STF, isso teve um efeito na campanha do Lula. Porque como o Lula é um representante institucional, ao você ter uma crise que focava no STF, as pessoas se deparam com aquilo e acham que está tudo ruim, que precisa dar um cavalo de pau, né? Que precisa dar um 180 em toda a instituição brasileira. Como o Lula é representante de uma delas, de um dos poderes, ele acaba sofrendo efeito direto.
1: As pessoas disso. Perante o lamaçal, que nós demos conta aos nossos ouvintes, perante o lamaçal que se montou, a reação é ser contra o poder, né? E castigar o governo, independentemente de ter ou não ter responsabilidade no caso, e objetivamente não tem. E eu expliquei aqui também que a identidade, digamos assim, do caso Master, se tiver que pender para algum lado, depende muito mais para o lado do bolsonarismo, por razões várias, que os nossos ouvintes já conhecem, do que propriamente para o presidente Lula. Mas há ali uma vingança, digamos assim, no institucional, né? No voto.
0: Exato. E você tem outro fenômeno que é o seguinte: quando o Jair Bolsonaro era o presidente da República, ele tensionou bastante com o STF. E a principal voz contrária ao Jair Bolsonaro se transformou na figura do Alexandre de Moraes. Exato. E o Alexandre de Moraes foi o primeiro caso revelado do Banco Master entre os ministros do STF. Uhum. Depois, claro, surgiram outros vazamentos e a gente pôde ter acesso a outros ministros que também tinham
1: participação. Já são vários os ministros com envolvimento hoje, até em termos de volume financeiro, possivelmente mais sérios do que o de Alexandre de Moraes. Por exemplo, do segundo ministro do Supremo Tribunal
0: Federal, Cássio Nunes Marques.
1: Isso mesmo.
0: Só que vamos lembrar o seguinte: em janeiro desse ano, já tinha saído um escândalo envolvendo o Banco Master e o ministro Toffoli. Uhum. Que o Toffoli pegou carona no jatinho, foi assistir a final da Libertadores, que é um campeonato de futebol que foi em Lima, no Peru.
1: Todo e a venda do resort.
0: Isso. Só que como estava fora do período do ciclo eleitoral, isso acabou tendo muita relevância na época, mas não influenciando em nada nas campanhas. O do Alexandre de Moraes acontece no começo de setembro. Uhum. Então, uma semana antes de um dos eventos que é a independência do Brasil, que é no dia 7 de setembro, que é um dos eventos que mais mobilizam as pessoas a ir às ruas. Uhum. Então, quando tem o vazamento do Alexandre de Moraes a uma semana do principal evento de patriotismo, vamos chamar assim, do país, isso tem um efeito na campanha. E como o Alexandre de Moraes polarizou com o Jair Bolsonaro no passado, você tem aquele negócio, né? O inimigo do meu inimigo é meu amigo.
1: Isso, né? É a negativa do amigo do meu amigo. Amigo é a negativa disso, né?
0: E aí as pessoas associam ele ao Lula, né? Por conta da defesa da democracia, da eleição de 2022, que o Bolsonaro perdeu aquela eleição.
1: Eu acho que está muito claro.
0: O Alexandre foi muito associado ao Lula.
1: Eu acho que está muito claro que a iniciativa foi de André Mendonça, que é outro. É um juiz do Supremo Tribunal Federal, nomeado por Jair Bolsonaro. Também expliquei aqui que é terrivelmente evangélico, é o principal predicado, além de ser um juiz de carreira, como é evidente, mas o Bolsonaro o escolheu por ser terrivelmente evangélico e um pastor evangélico, e portanto não é um acaso, quer dizer, ter saído esta história no momento em que saiu não é um acaso. E talvez por isso, Luís, indo à tua pesquisa, eu acho que você identifica que 72% dizem que reforça a intenção de votação que já tinham, que 24% diz que não influencia nada, não é? Que não há uma alteração. No fundo, o que eu quero dizer é, por mais circo, por mais ocupação do espaço mediático, as pessoas não declaram que haja alteração do seu sentido de voto. O que há é uma ocupação do espaço mediático que podia ser gasto em propostas e na discussão política, e é gasto com notícias sobre o tribunal. É isto? Entendi bem?
0: É exatamente isso. Então, a gente olha para a pesquisa e 72% dos respondentes falam que não. Só reforça a escolha que eu já fiz antes. E 24% fala que não tem efeito sobre a minha escolha no candidato. Então, 1% apenas fala que considera mudar o voto. Uhum. Então, olha como é interessante, né? Não teve efeito prático de deslocamento de voto. Uhum. Mas como o Zé trouxe, ele tem um efeito de ocupar a agenda de discussão. E aí vamos lembrar o seguinte: o presidente Lula, ele, desde o primeiro mandato, você teve o Mensalão.
1: Uhum.
0: Depois, ao longo do governo Dilma, você teve o escândalo do Petrolão.
1: Isso.
0: E aí a Lava Jato apareceu, prenderam diversos políticos. Grande parte da atenção da mídia focava nos políticos do Partido dos Trabalhadores. E aí você tem uma associação das pessoas com corrupção e governo Lula.
1: Uhum.
0: Quando você tem um caso de corrupção que fica tomando o noticiário com consistência, isso tem um efeito,
1: claro.
0: Porque ele aumenta a dificuldade de um deslocamento de voto pro Lula. E torna a campanha dele mais difícil, porque você fica consistentemente no mesmo tema, num tema que é desfavorável pro Lula por conta dessa associação, e não dá espaço para que ele possa trazer propostas, novas ideias.
1: E esse escândalo nem sequer castiga, Luís, sem querer fazer juízo de valor mesmo, é a análise que eu estou a fazer, se algum dos dois candidatos principais tem relação com o Master, é Flávio. E esse, aparentemente, o castigo que Flávio levou no Master já está recuperado nas pesquisas. Ou seja, ele sentiu, sim, a história do filme, mas aparentemente recuperou. E, portanto, o maior escândalo financeiro não tem outra consequência política que não a da ocupação da agenda.
0: É isso. E aí, quando a gente olha para quem sofreu mais desgaste, né, de imagem, a gente fez uma pergunta dessa na nossa pesquisa. Entre os eleitores de Lula, 47% acham que o maior desgaste foi no Flávio Bolsonaro. Entre os eleitores do Flávio, 60% acham que foi o Lula que saiu mais desgastado. Então você vê, a polarização está em todas as respostas, né? Então você tem uma consolidação do eleitorado que deixa pouca margem de mudança, tanto para um lado quanto para o outro. O que a gente tem ali em aberto é entender se as pessoas de fato vão votar. Vamos lembrar que a abstenção no Brasil foi muito alta. Então ela foi perto de 21%, 22%.
2: Alta para o Brasil, vale lembrar que em Portugal tem valores bastante mais.
1: Falámos isso no último episódio, porque em Portugal a abstenção ronda os 50%,
2: sim, à volta,
1: nas últimas presidenciais, e do Brasil com voto obrigatório.
0: Voto obrigatório, isso.
1: Com 21%, né? E está subindo essa abstenção.
0: Está subindo. Então, assim, você identificar qual público não vai votar, isso é interessante, porque a gente está em aberto. E 21% muda qualquer resultado de pesquisa.
1: Claro.
0: Como a gente está olhando todas as pesquisas, está dando ou empate técnico ou uma diferença muito pequena entre os candidatos.
1: Então,
0: 21% muda radicalmente o cenário.
2: Claro.
1: Luís, os temas que o presidente Lula tem colocado em cima da mesa agora, vou citar a escala 6x1, que está no Congresso, no Senado, na fase final da aprovação. Lembrando os nossos ouvintes que no Brasil a escala normal de trabalho é 6 dias de trabalho para um descanso, e que o presidente Lula, sem perda de salário, está a tentar transformar numa escala 5x2, o que tem valor eleitoral, presumo eu. Depois a caneta emagrecedora no SUS, que é o Serviço Nacional de Saúde, as canetas para emagrecer. Depois os temas das bets, das apostas não desportivas, não é? Em casino online, que o presidente Lula também, para tentar responder, creio que a eleitorados mais femininos e a tragédias familiares, não é? De perda de dinheiro e endividamento. Você acha que este tipo de iniciativas que podem marcar ou o final desta semana de campanha rumo ao primeiro turno, ou as duas semanas entre os dois turnos, acha que podem ter influência, Luís?
0: Eu acho que elas têm influência, mas são todas, vamos dizer, microdoses. Nenhuma dessas medidas que vai ser uma bala de prata, né? Aquela que vai resolver a eleição para o Lula. Não tem isso.
1: Há duas iniciativas do presidente Lula que me pareceram, na altura, muito fortes. Morei muitos anos no Brasil e, portanto, conheço a sociedade brasileira muito bem, que é o Desenrola e a isenção de imposto de renda para quem ganha menos de 5 mil reais, pareceram muito fortes e hoje não se consegue medir bem esse impacto. Esse impacto parece que esfumou. As pessoas adquiriram tomaram como adquirido essas medidas, não é? Não valorizam hoje o voto para alguma coisa que foi decidida ainda este ano. Só complementar com esta questão.
0: Exato. E você tem um efeito, olha que interessante, né? O caso do imposto de renda, né? Da isenção do imposto de renda para quem ganha até 5 mil reais, é recente. É, certo? É. E já não se fala mais nisso no dia a dia, não se tem uma, né? É entendido como dado, uhum, né? Então, não tem um efeito grande que a gente observa das pessoas falando sobre isso e mudando o voto por conta disso. Uhum. Então, todas essas iniciativas que você trouxe, esse enfrentamento das bets, uhum, o fim da 6x1, talvez o fim da 6x1, ele tenha um efeito prático mais forte ali, porque envolve o dia a dia das pessoas, né? Apesar de eu achar que seja difícil você ter uma aprovação antes das eleições nesse tema.
1: Uhum.
0: Porque tá em debate no tá Senado, debate, né?
1: Há uma promessa de tentativa de votar entre os dois turnos por parte do presidente do Senado, do David Alcolumbre, né? Mas é capaz de ser complexo, né? Lembrando que a base bolsonarista está contra.
0: Vai ter a pressão, né, do empresariado, a base bolsonarista está contra, e você vai ter uma pressão do empresariado. Então é difícil.
1: Que é espantoso.
0: Você...
1: Que é espantoso. Que é espantoso. É. Porque não creio que a escala de trabalho no Senado seja 6x1, né? Não me parece.
0: Não é.
1: Um pouco de ironia.
0: E aí isso a população critica bastante, porque esse ponto especificamente ele é muito popular, né?
1: Uhum.
0: Você fazer o fim da escala 6x1. Quando você olha para as bets, a gente tem uma análise aqui na Power que a grande maioria da população é contra, uhum, as bets, né? Então, portanto, a favor da medida do governo de proibir as bets. As bets têm causado um problema social muito, uhum, grande no Brasil.
1: Eu jogo online,
0: endividamento,
1: sim,
0: de vício, de... Também o tigrinho, né?
1: Sim,
0: não sei,
1: sim,
0: se em Portugal...
1: É os casinos, não. São
0: o tigrinho,
1: os casinhos.
0: Também é famoso.
1: O tigrinho é os casinos online. Uhum. Nós temos dois tipos de apostas, só também para tentar... traduzir de português com açúcar para o português mais amargo de Portugal. Tigrinho é o casino online, digamos, é o jogo online do casino, que deixa fora o que são apostas desportivas. Essas, aparentemente, o Presidente Lula não mexe agora, mas em tudo o que é o Tigrinho e, portanto, o casino online, etc., há uma promessa de mexer e de proibir ou de limitar bastante o jogo online.
0: Você tem as mulheres, né? Uhum. As mulheres evangélicas, que olham para os dois candidatos e enxergam com dificuldade um cenário muito positivo, né? Não votam com paixão em nenhum dos candidatos.
1: É.
0: Então, uma proibição dessa pode ter efeito nas mulheres evangélicas, por exemplo.
1: Uhum.
2: Já agora, porque falou nas mulheres evangélicas, olhando para estes dois principais candidatos e para estes estudos que faz, quais são, digamos assim, aqueles eleitores, dos que respondem, obviamente, e estamos a dar que são os engajados,
1: uhum,
2: qual é o retrato que faria dos mais fiéis de cada um dos lados?
0: Olha, quando a gente olha aqui para os nossos dados, a gente vê que o tema da soberania, defesa da democracia e soberania, ele é mais popular entre os eleitores do Lula.
1: Claro.
0: Né? 47% dos eleitores fala que esse é o motivo pelo qual votaria no primeiro turno. Segundo ponto, propostas e preparo. Agora, quando você olha para o eleitor do Flávio, olha que interessante. 39% dos eleitores votam no Flávio por rejeição ao Lula.
1: É isso mesmo.
0: Ao PT e à esquerda.
1: É.
0: E 17% no combate à corrupção. Isso do voto no primeiro turno, né? E como a gente olha, quando a gente olha para esses dados e vê que o Lula se fortalece na própria base quando ele faz essa defesa da democracia e soberania, toda vez que o Trump bate no Lula, você aumenta a popularidade do próprio presidente Lula.
1: É. Eu achei, porque isso aconteceu no tarifaço, né? A reação foi ao tarifaço que o presidente dos Estados Unidos anunciou ao Brasil, a reação foi a melhoria dos scores eleitorais de Lula. E eu achei que o Lula foi às Nações Unidas exatamente procurar um confronto com o Trump para ver se poderia melhorar um pouco o score nacional, né? O score dentro de...
0: E quando a gente olha para o segundo turno...
1: A sensação que eu tenho, deixa-me só fazer um parênteses sobre a... Deixa-me só fazer um parênteses sobre a soberania. A sensação que eu tenho, vendo... Eu assisto muito ao horário eleitoral e a campanha, é que o PT não está conseguindo explicar a soberania, não é? Quer dizer, há um conceito muito vago da soberania. Nós sabemos o que é. Nós sabemos que é o Trump não se apropriar do Brasil, das terras raras que tem.
2: Uma venezuelização.
1: Exatamente. Tornar o Brasil uma Venezuela política, não social, obviamente. Essa mensagem está a chegar às pessoas mais simples, cujo entendimento basicamente responde a uma pergunta. Olha, isto significa que o Trump, que no Brasil quem manda são os brasileiros. O Lula está a conseguir explicar isso?
0: Quando você teve o episódio do tarifaço, foi mais fácil de traduzir isso, né? Porque uma tarifa aumenta os custos de vida.
2: Pesa no bolso.
0: Diretamente os produtos brasileiros. As pessoas sentem isso no dia a dia. Quando você tem uma defesa de soberania mais abstrata, de classificação de organizações terroristas, etc., isso fica mais difícil da pessoa assimilar isso no dia a dia dela. Porque vamos pensar assim, pô, os Estados Unidos querem ajudar o Brasil a combater o crime organizado. Então você olha de uma forma simplista e fala, pô, isso é bom. Mas por que o governo está contra? Por que o Lula está contra? E aí quando você entende as outras questões que podem estar envolvidas, que daí fica mais limitada a determinados públicos do Brasil, aí você tem uma análise mais crítica desse fato. Então, o presidente Lula, ele tem mais eficácia quando ele consegue traduzir soberania na economia. Porque quando ele leva para essa questão mais abstrata de briga entre duas
1: forças... Sim, sim,
0: entre palavras
1: assim, difícil também, não é? É isso. É,
0: fica mais difícil de ser interpretado pela população.
1: Luís, estamos chegando ao final do nosso tempo. Duas perguntas muito rápidas para resposta rápida também, dentro do que, claro, para ajudar os nossos ouvintes a ir acompanhando os resultados no dia 4 à noite. Minas Gerais continua a ser um estado espelho, sim ou não?
0: Sim, e a gente tem uma análise interessante em Minas Gerais, porque... Você tem um candidato, que é o Cleitinho,
1: isso,
0: que ele foge do convencional para Minas Gerais, né? Uhum. Então você tem um governador que é uma pessoa que venceu nas últimas eleições, que é o Zema, uhum, que ele é candidato à presidência e ele não está performando nessas eleições. Uhum. O que é muito interessante, porque é um dos maiores colégios eleitorais do Brasil e a popularidade do Zema em Minas Gerais era alta.
1: Era alta.
0: Então, em Minas Gerais, só para o povo de Portugal entender, ele é muito interessante porque ele é representativo do eleitor brasileiro geral.
1: Normalmente,
2: é tipo barómetro, não é?
1: É freguesia tipo.
2: É como Santarém chegou a ser a Portugal.
1: Ganha quem ganhar Minas. Normalmente é assim desde 1943, acho que foi, 42.
0: Exato.
1: Luís.
0: Porque Minas você tem um público distinto, você tem economia que é diferente dentro do mesmo estado.
1: Tem um mini Brasil.
0: É gigante.
1: Do ponto de vista da diversidade de todos os aspectos. É certo o segundo turno ou não, Luís? Sem bola de cristal. Mas que cresceu a semana passada, começa a crescer a ideia de que os pequenos candidatos começam a perder força, e isso quer dizer que se estão a concentrar. Então a pergunta, sem bola de cristal, você avaliza esta conversa como uma possibilidade, sim ou não?
0: Na Palver a gente faz um exercício diário, Zé, que é de responder várias perguntas, o nosso time de análise, para fazer um cálculo de probabilidade desse evento acontecer. Enquanto a gente está gravando essa conversa, que mais ou menos uma semana e meia ali antes do primeiro turno, a gente tem uma probabilidade que gira em torno de 15 a 20% de encerrar no primeiro turno as eleições. Então, é uma probabilidade que é baixa.
1: Okay.
0: Então, hoje, a gente diria que tem segundo turno.
2: Já agora, mesmo para fechar, perguntava ao Luís, no domingo, qual é o dado que vai estar mais atento no decorrer da noite, sem ser, obviamente, a possibilidade de um segundo turno ou de quem fica à frente, qual é o dado que vai estar mais atento?
0: Primeiro, a abstenção, qual foi o público que não foi votar, né? E qual foi os votos válidos, né, dos outros candidatos, porque daí a gente vai poder medir a capacidade de transferência desses outros candidatos para Flávio ou Lula no segundo turno. Então pode ser um grande indicativo de como que vai ser o resultado final das eleições.
1: Luís, agradecer muito o tempo que nos dispensou. Foi um gosto enorme esta conversa. Voou a conversa, na verdade.
2: O tempo voou. Muito, muito obrigada. Foi com o Luís Facuri, da Palver, que analisámos durante este Brasil Adentro o cenário, a poucos dias da eleição. Já se sabe que isso são apenas fotografias de momento, o retrato final para conhecer, ou pelo menos provisório, para conhecer no próximo dia 4.
0: Grande abraço para o povo de Portugal.
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1: A quem acredite que educar positivamente uma criança é tê-la sempre feliz. Palavras como não e proibido não fazem parte do dicionário, mas esta é uma ideia errada, pelo menos para um modelo de parentalidade positiva criado por Magda Gomes Dias, autora do livro Crianças Felizes.
2: A sua questão é muito curiosa, porquê? Porque nós ouvimos os pais, todos os pais, a dizerem: não, os miúdos precisam de limites, precisam de regras, porque é importante para saberem o que é que podem fazer e por aí fora. E ao mesmo tempo temos um outro discurso que anda em paralelo, que diz: as crianças precisam de ser livres, precisam de aproveitar, precisam de se exprimirem, e estes dois discursos colidem. Levados à letra, colidem. Em simultâneo, muitos pais, de alguma maneira, para sentirem que fazem os seus filhos felizes, vão, e fugindo, sobretudo, isto para mim é o mais importante dizer, sobretudo, fugindo do conflito e fugindo de terem de que lidar com a frustração dos seus próprios filhos, vão deixando andar. E, portanto, vão-se desculpando que ele tem tempo, que é preciso ouvir a criança, dar-lhe espaço, como se não o fazendo fosse o inverso, fosse uma proibição, fosse uma imposição. Então, respondendo à sua questão, a ausência de limites provoca, a longo prazo ou a médio prazo, uma sensação muito grande de angústia e de abandono na criança. Isto é tudo aquilo que os pais não querem.
1: Mas porquê é que as crianças ficam a sentir dessa maneira? Para que é que servem os limites e as regras?
2: Agora vamos ao que é mais importante. Ah, uma criança precisa de limites, uma criança precisa de regras. Como se fosse obrigatório para que ela não fique mal habituada. As regras e os limites servem como segurança e como proteção. Para quê? Para que dentro de uma determinada área, seja ela física, de facto, real ou mais emocional, a criança, dentro daquele espaço, ela possa explorar e conhecer-se e ver do que é que ela é capaz e ver-se explorar em segurança. E eu gosto muito de usar esta imagem. Eu tenho uma criança dentro de um quarto e quando ela é bebezinha e gatinha, eu não tenho muito problema em deixar uma janela aberta, certo? Eu sei que ela não vai conseguir alcançar a janela. No entanto, quando ela começa a gatinhar com mais capacidade e até a andar, se eu tiver uma cadeira próxima de uma janela e se essa janela estiver aberta, o que é que eu vou fazer? Eu vou colocar ali uma barreira, não é? Uma barreira, um limite, e vou se calhar comunicar dentro de casa que aquela é a regra. As janelas estão fechadas e não há nenhuma cadeira próxima de uma janela. Só que, se calhar, dali a uns anos, aquela criança já consegue por si, porque já explorou e já se sente segura e já é capaz de tomar decisões seguras também. Então sim, eu já posso deixar uma cadeira próxima de uma janela aberta, porque se calhar a criança o que vai fazer é, vai à janela e espreita, ou até se pode sentar junto à janela para apanhar ar. Então, os limites servem como proteção e não são para sempre e não são para castigar. Servem para proteger e o objetivo é que os limites desapareçam.
1: A questão é que muitos pais sentem culpa por imporem esses limites. De onde vem esse sentimento e como é que se contorna?
2: Então, nós temos aqui dois fatores. Primeiro, o papel de pai ou de mãe é um papel que tem dentro dele a ideia de cuidar, certo? Portanto, eu não faço mal ao outro. Se eu cuido, em princípio, o outro vai se sentir seguro e vai se sentir bem. Ora, se eu estou a fazer uma coisa e o meu filho não gosta, há um colidir de expectativas e desejos, que é: eu estou a proteger-te, mas ao mesmo tempo aquilo que eu vejo à minha frente é que eu estou-te a fazer mal. A emoção culpa tem um objetivo. Nós sentimos culpa porquê? Porque fizemos mal ao outro, mesmo que a nossa intenção não tivesse sido essa. Mas a percepção que nós temos é que fizemos mal ao outro. E, portanto, nós sentimos culpa e a emoção culpa aqui tem um grande objetivo, que é evitar que eu da próxima vez lhe faça mal. Mas aquilo que eu tenho que avaliar é, eu estou a fazer mal ou, à minha frente, o meu filho não está a gostar disto e está a manifestar tristeza, frustração, revolta. É isto que eu tenho que perceber. Porquê? Porque o impacto da minha decisão pode provocar no outro uma reação que é negativa, mas que no final das contas eu não estou a criar prejuízo, eu estou a criar no outro uma emoção que não é boa, que é negativa, mas a consequência não é negativa. Então nós sentimos culpa por causa disso, explicando isto mais ao nível da inteligência emocional. Agora, também sentimos muita culpa por causa daquilo que é a sociedade. Nós temos filhos, isto vem indexado, faz parte do pacote, sentir a culpa judaico-cristã, sobretudo as mães. Porquê? Porque nós somos melhores pais, então melhores mães, se sofrermos, se andarmos cansados e desgastados, porque eu dou tudo pelo meu filho. Uma mãe é aquela que se sacrifica, certo? Então, se eu não sentir culpa, eu não... parece que eu não mereço aquilo que eu tenho. Esta é a culpa judaico-cristã, que não serve para nada, só serve para complicar. Serve para nós termos mães cada vez mais exaustas, sobretudo as mães, porque se eu não der um pequeno almoço diferente aos meus filhos todos os dias, como eu vejo nas redes sociais, eu não sou boa mãe. Se eu não preparar uma festa e uma surpresa logo de manhã e várias surpresas ao longo do dia para o meu filho quando for o aniversário dele, eu não sou boa mãe, porque eu vejo toda a gente a fazer isto. Então, mas nós queremos ser mães exaustas? Vamos ganhar uma medalha no final?
3: Para fechar, Magda, porquê é que temos de voltar a colocar o adulto no centro da relação?
2: Porque alguém pôs a criança no centro da relação. Na verdade, Maria, o que eu acho que aconteceu foi uma leitura errada de toda a informação, ou de muita da informação que existe sobre aquilo que é a relação parental e do espaço que a criança, que é um ser com todos os direitos, começou-se a confundir histórias pessoais, experiências pessoais, com a própria história do filho ou da filha que se teve. E, portanto, de repente, se me dizem assim, a criança precisa de ser escutada, aquilo que eu ouço é, eu escuto a criança e ela diz que quer isto, isto e isto, então eu tenho que lhe fazer a vontade. Eu quero ir por ali, mas a criança está a chorar e diz que não quer, e é-lhe muito difícil e ela é extremamente resistente, então eu vou abandonar. E, de repente, eu deixo de fazer a minha vida porque qualquer frustração, qualquer dificuldade, qualquer iminência de choro, e aqui estou a referir-me, obviamente, mais às crianças mais pequeninas, eu vou evitar que o meu filho passe por isso, porque eu não quero que ele passe. E coitadinho, ele é muito pequenino, não precisa. Vai aprender com o tempo. Só que não se aprende com o tempo. Aprende-se com o adulto ao lado, a amparar, a incentivar, a aumentar o ritmo ou a diminuir o ritmo e a não retirar experiências da vida daquela criança. E o adulto vai para o centro. Porquê? Porque é ele que vai liderar, é ele que vai tomar decisões, é ele que vai olhar para a criança e dizer, ok, agora já é um bocadinho demais, vamos parar por hoje, vamos desacelerar, deixa ver, olha, explica-me lá porquê, conta-me mais, e achas que isso faz sentido? E se calhar às vezes sem orientar absolutamente nada e só colocando boas questões, a criança ou o jovem chegam às conclusões que se calhar estavam a precipitar-se. Porque é natural que uma criança e um jovem se precipitem nas decisões. não é? São mais impulsivos, quando começam a chegar à adolescência ou já na adolescência, o grupo tem muito mais valor, tem muito mais peso, e aqui nós precisamos, os pais precisam de ter muito claro que são eles que estão a orientar e a liderar a família, as crianças.
3: Magda Gomes Dias, a convidada do programa de hoje, autora do livro Parentalidade Positiva, um guia para aperfeiçoar a autoridade dos pais e a autoestima dos filhos.
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1: Rapa, olha, já conhecia a Rapa há muito tempo. Creio que estava a ser um bocado negligente em relação à discografia de Rapa. Entretanto, há 3 anos eu mudei de barbeiro. Tenho um barbeiro novo, na venda nova, e ele é maluco por rapa. Então nós passávamos aquela meia horinha, uma horinha onde eu estava lá com ele, na barbearia, era só ouvir rapa. E eu creio que hoje já conheço quase toda a discografia de rapa e do Marcelo Falcão, e fiquei super fã. Olha, se há algum artista com quem eu gostava de fazer uma música, era com o Marcelo Falcão, sem dúvida. Sou super fã e é um resumo de quase tudo aquilo que eu quero fazer. Musicalidade, mensagem, capacidade de emocionar, grandes composições, espetacular. Rapa, minha alma, este tema acho que é um bom resumo da carreira dos Rapa, sem dúvida. 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

Elis Regina, Romaria, do álbum Elis. É um tema muito perto da perfeição. Eu cresci com a condecoração, a glorificação de grandes vozes. Eu cresci assim. Havia medalhas para as grandes vozes. Havia celebração de grandes vozes nos anos 80, nos anos 90. Eu creio que estamos a perder muito isso. Eu creio que estamos a perder muito. Onde é que estão as grandes vozes da música portuguesa? Onde é que está a nova Dulce Pontes? E Elis Regina, para mim, era isso. Era uma voz raríssima, daquelas vozes singulares, e nós celebrávamos estas vozes. E este tema Romaria, só ela é que podia cantar este tema desta forma. É aquele tema que tu dás a 50 mil cantores e ninguém vai conseguir a execução de Elis Regina. Então pronto, é um tema único e para mim também temporal. Elis Regina, Romaria.

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1: Geoffrey Oriama, Macambo. Este é um tema que eu tenho em comum com o meu pai. O pai é que me pôs a ouvir este tema. Eu agora vou entrar aqui numa fase. Eu estou a fazer um disco que vai ter uma vibe mais jazzy. Logo a seguir vou tentar fazer um disco onde eu possa explorar vários géneros da música africana. E este tema de Geoffrey Oriama para mim vai ser um grande início para eu começar a explorar a riqueza da música africana. Este tema é um tema africano, africano, com muito bom gosto, com uma qualidade de canto raríssima, muito bem escrito, e para mim também é um tema de meditação. Relaxa-me, e é um tema que aconselho a toda a gente, porque depois do tema ficas uma pessoa diferente. Depois deste tema ficas uma pessoa diferente. Macambo, Geoffrey Oriama.

Erykah Badu com Alchemist, Just Play a Part, do álbum Before the World Blows. É um tema de um álbum super recente, eu creio que o álbum saiu há um mês, dois meses. E isto é um tema mágico para mim, porque é a junção de dois dos meus artistas favoritos. O Alchemist como produtor, um dos meus produtores favoritos, alguém que nos últimos 20 anos deve ter produzido uns 300 álbuns, todos com um nível espetacular. Uma das grandes referências da produção de hip-hop, Alchemist, sem dúvida. Sem dúvida. Uma consistência raríssima. E Erykah Badu é uma deusa do Neo Soul, da música negra. E vê-los juntos é mágico. É uma coisa que temos que desfrutar, celebrar, porque este tipo de parcerias vão acontecer muito pouco.

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1: Little Supa, Luz, do álbum Sério. Little Supa é um rapper venezuelano. A certa altura eu ouvi muito rap venezuelano. Interessou-me a ouvir porque o rap tem uma coisa muito interessante, que é os rappers, eles são cronistas. Eles são cronistas das suas sociedades. E uma forma espetacular que nós temos para conhecer o país é ouvir rap. Ouvindo rap, eu percebi muito o que estava a passar na Venezuela pós-Chávez, a Venezuela de Maduro. Eu fui conhecendo muito a Venezuela, Caracas, ouvindo estes rappers. E este foi um álbum que marcou muito, deste rapper chamado Little Supa, com este tema Luz. Ele tem uma abordagem, para este tema em específico, ele fez uma abordagem espetacular, que foi... Ele tem um amigo, que é quase um parceiro de trabalho, que é um realizador de cinema, com quem ele faz todos os videoclipes. Então eles filmaram o vídeo antes dele ter a canção. Eles foram para Tóquio, filmaram o vídeo sem canção. E o Little Supa construiu a canção vendo o vídeo. Uma abordagem espetacular, pá, e resultou numa música lindíssima. Ele está só a falar de iluminação, de luz, espetacular. E eu vou querer fazer também um... Vou querer ter esse tipo de abordagem numa música qualquer. Trabalhar com um realizador de cinema e depois construir uma canção depois do vídeo estar filmado. Espetáculo.

A Garota Não, Dilúvio, do grandíssimo álbum 2 de Abril. Garota Não. Eu creio que foi das melhores coisas que aconteceram à música portuguesa nos últimos tempos. É uma mulher que eu gosto mesmo muito. Uma mulher raríssima, raríssima. Toda a história da Garota Não, eu via vídeos da Garota Não antes do boom. Ela a fazer covers de rappers. Percebia-se que a relação dela com a música era para sempre. Ok? Percebia-se isso. Existe aquela efervescência da juventude, e o pessoal de repente chega ali aos 30, 35, e mulher, e filhos, e vai-se distanciando da música. A Garota Não tinha perto de 40 anos e estava a fazer covers de rappers e a pôr no YouTube, estás a ver? Eu tenho a certeza que com 60 ela continuaria a fazer isso. Então pronto, eu gosto muito da relação que ela tem com a música, da postura. Este tema de Dilúvio é um dos melhores, para mim é um dos melhores temas da música portuguesa dos últimos tempos. Eu não sei se a Garota Não gosta de ouvir isto, mas um dos meus grandes ídolos e do meu pai era o Zeca Afonso. Eu creio que ela é o Zeca Afonso dos tempos modernos. Eu não sei se ela gosta de ouvir isto, mas eu penso muito no Zeca Afonso quando ouço Garota Não. Muito. Isto sempre de uma forma elogiosa. Ela creio que está a conseguir transportar o legado do Zeca e a representá-lo bem, melhor do que ninguém. Este tema de Dilúvio para mim é muito representativo em relação a isso.

0: Tupac, All Eyes on Me, do álbum All Eyes on Me. Isto também foi dos álbuns que eu mais ouvi em toda a minha vida. Este tema também foi dos temas que eu mais ouvi. O Tupac é um rapper irrepetível, porque o rap é uma espécie de contramelodia que os melhores rappers têm que aprumar, esculpir, para conseguir pôr aquilo digerível. Ok? E o Tupac era um privilegiado, porque era um rapper que parecia um cantor. Então, o Tupac tinha muitos fãs fora do hip-hop, fora do rap. Com muita facilidade, as pessoas conseguiam ouvir Tupac, porque ele tinha aquela voz imponente, aquela entrega, aquele flow. E as pessoas... não havia ninguém a dizer... Eu não consigo ouvir isso. Com Tupac as pessoas ouviam, paravam para ouvir as letras. E no fundo é aquilo que todos os rappers queremos. Epá, eu quero fazer uma coisa que não seja assim tão densa e tão difícil de ser escutada. O Tupac tinha isso, representava muito bem isso. Era um MC privilegiado. Este é um tema que resume bem a carreira dele. E pena de ter vivido tão pouco, morreu aos 25 anos. Pronto, pena. Tupac All Eyes on Me, um dos grandes temas da história do hip-hop.
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1: Para mim, ainda um dos melhores temas de sempre. Acho que é um tema intemporal. Isto é do álbum Bad. Eu ouvi, eu era uma criança. Uma criança, devia ter 7, 8 anos, quando ouvi o tema. Foi uma coisa que me seduziu logo. Eu creio que também me seduziu porque eu ainda acho que há muito de rap nesse tema. É engraçado. Eu via no Michael Jackson também um rapper. O flow, a entrega, ele tinha muito de rap. E acho que o Smooth Criminal, para mim, ainda é um dos melhores temas de sempre, da história da música. Um tema fantástico.

0: Gabriel o Pensador, 175, nada especial, do álbum Gabriel o Pensador, homónimo. Isto foi das primeiras vezes que eu ouvi rap em português. Eu posso dizer que hoje, se eu faço rap, é por causa do Gabriel Pensador. E provavelmente este álbum, que é o que chama-se Gabriel Pensador, foi o álbum que eu mais ouvi em toda a minha vida. Eu devo ter ficado 6 meses, 7 meses, 8 meses a ouvir este disco. Na altura, cassete, com o leitor de cassetes. E este tema também foi dos temas que eu mais ouvi. Eu era uma criança, adolescente já, já devia ter uns 12, 13 anos nesta altura. Estava muito habituado a ouvir a canção, um conceito de canção padrão, as coisas que a rádio ia passando. E este tema era completamente diferente de tudo o que eu já tinha ouvido. Um rapper, era quase um rap cinematográfico, ele a contar uma viagem de autocarro. Espetacular, espetacular. Ainda hoje é um tema muito marcante para mim. Gabriel Pensador, 175, nada especial.
1: E aí, Pensador?
2: Fala, tudo bem?
1: Tá esperando que o ônibus aí?
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1: E corre que tá saindo ali agora.
2: Falou então,
1: valeu.

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Bob Marley, Turn Your Lights Down Low, do álbum Exodus. Eu podia escolher várias canções de Bob Marley, é dos meus ídolos, um dos maiores intérpretes da história da música, pelo menos da música mais recente, música moderna. E para mim, se me pedirem um tema do Bob Marley, eu creio que sugiro este, porque é um tema onde tu vais sentir a competência vocal do Bob Marley, capacidade de compor, capacidade de seduzir pessoas com canções. Isto é uma letra simples, mas muito, muito hipnotizante. Eu creio que este tema define bem o Bob Marley. Define mesmo bem o Bob Marley. E isto é um dos discos da história da música. Pelo menos para mim, Exodus é um disco fantástico.

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D'Angelo, Left and Right, Voodoo. Este álbum, tenho uma relação muito especial com este álbum, porque com o álbum e depois com esta canção, porque eu admiro muito artistas que têm uma capacidade de arriscar sem cedências, de se atirar para o precipício. Eu sempre vi o D'Angelo assim, um artista que creio que pouco se importava com o ritmo da indústria, com os anseios do público, com os anseios da audiência. Ele fazia o que queria e é um gajo que, pronto, já morreu, mas foi um dos maiores inovadores da história da música negra. Eu gosto muito deste tema, Left and Right, porque também tem dois dos meus rappers favoritos, rappers americanos, Method Man e Redman. Então é um tema que resume muito bem os anos 90, resume muito bem a música negra. E tendo o D'Angelo como um expoente máximo do melhor que foi feito de música negra nos anos 90 e no início dos anos 2000. Left and Right, do grandíssimo

0: Gangstar, Moment of Truth, do álbum Moment of Truth. Eu escolhi este tema porque Gangstar é um álbum, é um grupo de um rapper que já faleceu, Guru. E tinha um rapper e um produtor DJ Premier, que por acaso esteve em Portugal há dia 18, há 3 dias atrás, 3, 4 dias atrás. Para mim é um dos melhores produtores de hip-hop de sempre, alguém que definiu o estilo do hip-hop clássico, DJ Premier. E este tema, Moment of Truth, resume muito bem o estilo do DJ Premier. Um rap clássico, com samples de soul, de jazz, de funk. É um bom resumo do hip-hop clássico dos anos 90. Moment of Truth, Gangstar.
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Lauryn Hill, Can't Take My Eyes Off of You, do álbum Miseducation of Lauryn Hill. Para muita gente, um dos melhores álbuns da história da música. Eu creio que a revista Rolling Stones, creio que foi o Rolling Stones que considerou este o melhor álbum da história da música. Ok? Muita responsabilidade, muito peso para Lauryn Hill. É também um dos álbuns da minha vida. Uma mescla quase perfeita entre soul, canto, rap, hip-hop. Uma mescla quase perfeita. Este tema, creio que também resume muito bem o talento da Lauryn Hill como letrista, como cantora, como construtora de canções. E também trouxe aqui alguns temas, este é um deles, que para mim são intemporais. Este é um tema, creio que, de 98. E se saísse em 2026, tu dirias que foi feito em 2026. Can't Take My Eyes Off of You, para mim, um dos grandes temas da história.

E gostava, mas conhecia muito pouco. E tive uma altura em que andei a ouvir muito, a pesquisar muito, e descobri este álbum, Bem-vindo ao Bairro, do Carlos da Fé, que é um cantor de samba do Rio de Janeiro. E este tema em particular é espetacular. É um tema que me atrai ainda mais porque é uma mistura de samba com hip-hop. Tem a participação deste rapper, que é o MC Marechal, que é o meu rapper favorito no Brasil. É um rapper espetacular. Então, os brasileiros já têm feito muitas fusões de samba com hip-hop, mas se vocês quiserem ouvir a fusão perfeita de samba com hip-hop, ouçam Cantar com o Coração, de Carlos da Fé. Não há melhor do que isto.

0: Não, ele é.
1: Boss AC, tema freestyle do primeiro álbum do Boss AC, Manda Chuva. Estamos em 1998. Eu estava já muito mergulhado na cultura hip hop. Estava a dar os meus primeiros passos como rapper. Boss AC era o meu ídolo. Era o meu ídolo. Eu creio que comecei a fazer rap por causa do Boss AC, por causa do Gabriel Pensador. E este tema, freestyle, para mim é um dos grandes temas do rap nacional. É um tema que também resume muito bem o Boss AC e aquilo que eu disse lá atrás, que é rimar com estilo. Como é que um rapper deve rimar com estilo? Fazer rap não é só escrever umas rimas e cantar sem ordem em cima de um instrumental. Não, é preciso ter estilo, é preciso ter groove, e isto está muito bem espelhado neste tema freestyle do Boss AC.
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Kendrick Lamar, DNA, do álbum Damn. O álbum Damn é provavelmente o meu álbum favorito de rap americano. É provavelmente o meu álbum favorito de rap americano. Não sei bem explicar porquê. Mas é o álbum que eu mais gosto de ouvir. É o álbum que eu consigo ouvir muito bem, do início ao fim, sem saltar músicas. É um álbum que tem um MC muito completo, consegue fazer um equilíbrio muito difícil entre conteúdo e forma. Os rappers normalmente têm essa dificuldade de equilibrar bem a forma e o conteúdo. O Kendrick faz isso muito bem. E para além de ter a capacidade de, com os discos dele, a ser um artista transversal e passar as fronteiras do hip-hop. Então este tema acho que também define o que é o Kendrick Lamar. É um tema assim num ritmo mais trap, 120, 130 BPMs, mas muito bem executado pelo Kendrick. Não é um trap genérico, é um trap super fresh, alternativo. Grandíssimo tema, DNA, Kendrick Lamar. 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
1: BLKODC, isto é uma das minhas descobertas recentes. BLKODC é um cantor barra rapper. É uma coisa que a cultura hip-hop e R&B têm parido muito. Agora os cantores da R&B também são meios rappers, os rappers são meios cantores, está tudo ali no híbrido. E o BLK tem isso. E tem este tema que chama-se Complex of Killing a Man, deste álbum que é o Vintage, que é o tipo de R&B que eu gosto. Muito arriscado, sujo. O R&B tem sempre aquela tendência de ir para a coisa limpinha, radiofónica, fofinha. Isto é o inverso. R&B sujo, arriscado. Ele está a contar histórias dos amigos deles que envolviam-se em criminalidade, em LA. Espetacular, espetacular. BLK Odyssey é o tipo de R&B que o pessoal de hip-hop gosta, ok? Vocês que do hip-hop que estão sempre a criticar o pessoal do R&B, que eles são muito fofinhos e só músicas de amor, não. Ouçam BLK Odyssey e ouçam este tema Complex of Killing a Man, espetacular.

Kanye West, All Falls Down, do primeiro álbum College Dropout. Isto também é um dos álbuns da minha vida. Kanye West é um dos meus artistas favoritos. Adoro este tema, All Falls Down. É um tema. Acho que o artista é um gajo que tem que estar sempre à procura de beleza e do belo. Ninguém faz isso melhor do que o Kanye West. No meio da comunidade de rappers, ele é até um bocado desconsiderado. Os rappers não consideram muito o Kanye West, mas ele tem as melhores canções. Ok, tu rimas muito, mas as pessoas preferem ouvir o Kanye West, porque as canções são incríveis. As canções são incríveis. É um gajo que, mesmo quando vai para uma esfera mais pop, ele consegue conservar a essência do hip hop. Mesmo o Kanye West mais pop, tem muito hip hop dentro dele. Ok? E o All Falls Down é um tema assim, é um tema meio soulful, R&B, radiofónico, mas tu sentes sempre hip-hop, sentes sempre aquele produtor de MPC espetacular. E também homenagear aqui o Kanye West por ser um dos grandes artistas que o hip-hop pariu, apesar de todas as coisas laterais que não vale a pena aqui falar, mas é um artista excepcional. E este tema incrível, All Falls Down. Oh, yeah.

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1: Marcelo D2, À Procura da Batida Perfeita, o tema, que é do álbum À Procura da Batida Perfeita. Eu creio que foi das primeiras vezes que no Brasil tentaram fazer essa fusão de samba com hip-hop. E foi uma tentativa, foi aquele ramate que tu fazes fora da área a 30 metros da baliza e acertas no ângulo. Gol, gol, um grandíssimo gol. Acertou em cheio, grandíssimo álbum. Uma fusão, eu creio que inspirou quase toda a geração de rappers do Brasil, que hoje fazem muito esta fusão de samba, de música tradicional brasileira com rap. E eu creio que a bíblia desses subgéneros que o Brasil pariu é este álbum, À Procura da Batida Perfeita. E este é o tema marcante. Está uma fusão espetacular entre de como samplar samba e para se fazer um grande tema de hip hop.

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1: Chulás, Rhyme Shit Cabala, do álbum Represálias. Isto é um dos grandes, é um dos temas mais marcantes da história do hip-hop nacional. Isto é um tema de 2001. Marcou-me muito também porque, nesta altura, o debate que havia... Começaram a aparecer as primeiras editoras independentes e o debate era... Epá, tu para fazeres um álbum tens que ter um single que a rádio possa tocar... Chulagem em 2001 lança este single que é o Rhyme Shit Cabala, que não tinha nada a ver com rádio. Ele a rimar durante 5 minutos sem parar, um refrão mesmo duro, um som sujo, um videoclipe lá no bairro, e foi um som que rebentou. E a mensagem foi tipo: epá, tu tens que ser tu, tu tens que ser tu, que se a rádio, ok? Tu tens que ser tu, faz a tua cena com a tua essência. Eu creio que isto inspirou uma geração inteira. Eu, pelo menos, a mim inspirou muito. E eu segui este caminho de rap sem cedências, estás a ver? Isto para mim é um grande resumo do rap sem cedências, que eu creio que marcou muito esta fase do hip-hop da década de 2000 a 2010. Chulás, Rhyme Shit, Cabala.

0: 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Slum Village, Fall in Love, Fantastic Volume 2. Este, creio que é dos melhores. É um tema incrível, é um tema espetacular, Fall in Love, produzido por um dos produtores mais geniais da história de hip-hop, Jay Dilla. Sente-se muito o que era o Jay Dilla neste tema. Capacidade de produzir fora dos padrões, fora das regras, um groove absurdo. Eu creio que o Jay Dilla é... A certa altura, nos anos 90, pode ter havido ali uma estagnação na música negra. Era preciso algum arrojo, era preciso algum desabrochar. E esse desabrochar veio na forma do Jay Dilla. O Jay Dilla, naquela altura, era aquilo que a black music precisava. Risco, groove, inovação e beleza e genialidade. E este tema é um excelente resumo. Fall in Love, de Slum Village.
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1: Sadei, By Your Side. Creio que quase todos nós crescemos com este tema. Um tema também muito importante para a minha mãe. É dos poucos temas que eu e a minha mãe gostamos. Normalmente eu não gosto dos temas que marcaram a vida da minha mãe. Este tema é uma coisa que nós temos em comum, eu e a minha mãe. Sadei. Eu creio que é uma das coisas que nós todos queremos como músicos é conseguir esta intemporalidade, estás a ver? E Sadei tem isso. Eu vejo miúdos de 14, 15 anos a curtir Sadei e creio que em 2096 eles ainda vão estar a curtir o Sadei. Então, aprendam intemporalidade com By Your Side e Sadei, aprendam.

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The Weasel com Bossy C, Dolho com a Alma. Quero que é um tema de 1995. The Weasel era das minhas bandas. Eu cresci a ouvir The Weasel. The Weasel influenciou muito o Carlão. E há um momento muito importante nesta canção, que é a participação do Bossy C neste tema. E eu diria que a primeira premissa para tu seres um grande rapper é o estilo. Um grande rapper tem que ter estilo, tem que soar bem, tem que ter flow, tem que ter groove. E a demonstração dessa premissa foi feita pelo Bossy C neste tema. E creio que foi um dos momentos mais marcantes da história do rap, do MCing em Portugal. A participação do Bossy C neste tema de Olho com a Alma. Nós ali todos percebemos o que é que era rimar com estilo. O que é que era rimar com estilo? The Weasel com Bossy C, de Olho com a Alma.

Janae Aiko, Love and Die, do álbum Sold Out. Isto também é um dos meus álbuns preferidos de sempre. É um álbum incrível. Este tema é sublime, sublime. Janae Aiko, uma das melhores cantoras que surgiram nos Estados Unidos neste século, sem dúvida. Eu creio que ela foi um bocado prejudicada porque apareceu numa era de congestionamento de internet, milhares e milhares e milhares de artistas. É difícil para um artista destacar-se, é difícil para um artista prosperar, mas este álbum é um álbum de ícone. É um álbum histórico, Sold Out. E eu vejo a Janae Aiko como a nova Sade, uma cantora rara, sublime, e que noutro tempo teria outro tipo de medalhas e outro tipo de condecorações.

E o sofá, Interstellar, se fosse inglês, ele é francês, ele diria Interstellar. Eu diria uma coisa assim, Interstellar. É um tema fantástico de um álbum chamado Neptunus Terminus, que é um álbum de rap afrofuturista. É um álbum que não tem samples de música africana, é quase todo eletrónico. É um álbum de música eletrónica, mas com muita tendência para ir ao afrobeat, para ir às músicas, aos géneros africanos tradicionais. Está um álbum incrível, este tema é espetacular, e nunca deixando de ser rap, de ser duro, de ser consciente. Yusufá, Interstellar. Eu não diria que eu sou um expert de rap francês, não sou, mas vou acompanhando, desde os anos 90 que vou acompanhando. E este álbum, Neptunus Terminus, que tem esta música Interstellar, é o meu álbum favorito do rap francês, Yusufá.

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primeiro-ministro desmentiu ontem à noite que haja um acordo entre o PSD e o Chega para rever a Constituição e, nesse sentido, lançou críticas ao líder do Partido Socialista, José Luís Carneiro, que ontem à noite falou também sobre as atuais condições de vida do

0: capitão da seleção, Cristiano Ronaldo, não ter jogado no último jogo frente à Noruega, apesar da promessa do selecionador nacional. Esta manhã vamos olhar para o clima, que foi muito quente este ano. Os números acabam de ser revelados pelo Sistema Copérnico de Monitorização do Clima da Comissão Europeia.
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2: Já a previsão de períodos de chuva por vezes forte na região centro até início da manhã, diminuição da intensidade do vento, descida da temperatura. Esperam-se para esta quarta-feira máximas de 25 graus para Lisboa, 26 para Faro, 21 graus é a máxima para o Porto, a mínima mais baixa é de 9 graus hoje na Guarda. Os Açores com alguma nubosidade e aguaceiros fracos no grupo central, máxima em Ponta Delgada 22 graus, para a Madeira espera-se céu parcialmente nublado, mas não há previsão de chuva. 26 graus de máxima hoje para o Funchal. Aí está o Jornal das 6, na manhã TSF, edição de Nuno Domingues.
0: Luís Montenegro avisou ontem à noite que os tempos não estão para brincadeiras e espera sentido de responsabilidade da oposição no debate do Orçamento de Estado que vai seguir-se em outubro. Apesar de reconhecer que o aumento do preço dos combustíveis provoca dificuldades, Luís Montenegro considera que os apoios a quem precisa não podem hipotecar o futuro. Luís Montenegro falou na abertura do Conselho Nacional do PSD em Lisboa e respondeu ainda aos receios de José Luís Carneiro, garantindo que o PSD não pretende uma revolução constitucional. Judite Menezes e Sousa.
3: Hugo Soares já tinha garantido que o PSD tenciona respeitar os limites materiais da Constituição. Luís Montenegro vem agora afastar qualquer revolução constitucional e responde diretamente a José Luís Carneiro.
4: São manifestamente exageradas observações de que nós temos um acordo com quem quer que seja sobre isto. Não temos. Contamos com o Partido Socialista tenha disponibilidade para acertar connosco algumas evoluções importantes do texto constitucional. Não é preciso estar à espera de nenhuma revolução constitucional da nossa parte.
3: Mas Montenegro rejeita também lições socialistas e regressa ao passado, ao malogrado governo de Passos Coelho, para acusar o PS de ter quebrado a tradição com a chamada geringonça.
4: Não venham para cima de nós exibir uma autoridade moral que não têm ou que têm inferior à nossa.
3: Na revisão, Luís Montenegro não exclui ninguém, lembra que não pode haver revisão sem o PSD, PS e Chega não são suficientes. O líder social-democrata anuncia que Paulo Mota Pinto vai liderar o grupo que vai preparar o projeto de revisão da Constituição, mas em 2027, porque agora a prioridade é o Orçamento de Estado. Um orçamento rigoroso e enxuto, promete Luís Montenegro, que deixa um aviso às oposições.
4: Os tempos não estão para brincadeiras. Os tempos não estão para aventuras. Os tempos estão para sentido de futuro, sentido de responsabilidade.
3: O primeiro-ministro e líder do PSD reconhece que a crise está a causar dificuldades aos mais vulneráveis e, sem mais detalhes, admite calibrar os apoios.
4: Cá estaremos para conciliar o objetivo de não deixar ninguém para trás, de apoiar quem tem de ser apoiado, com o objetivo de não onerar todos e, em particular, aqueles que são os mais frágeis no futuro.
3: Mas sem dar um passo maior do que a perna, porque Luís Montenegro mantém a convicção de que, apesar da crise, as contas do governo vão desmentir as previsões de fracasso.
4: Normalmente até dizem, fazendo lembrar outros setores e outros anos, que não, está melhor, vamos cumprir o saldo orçamental, vamos cumprir o crescimento da economia, vamos até rever em alta essas previsões, mas para o ano é que vai ser. Para o ano é que vai ser tudo mal. Estou muito convencido de que para o ano nós vamos acertar outra vez e esses prognósticos vão ficar outra vez errados.
3: Não falou no diabo, nem referiu diretamente Mário Centeno, mas a resposta ficou nas entrelinhas.
0: Presidente Menezes e Sousa, a acompanhar a intervenção de Luís Montenegro ontem à noite no Conselho Nacional do PSD em Lisboa. À mesma hora, José Luís Carneiro acusava o governo de deixar 2 milhões de portugueses

0: fora das medidas apresentadas para fazer face ao aumento do custo de vida. Numa entrevista na CNN Portugal, ontem à noite, o secretário-geral do PS considerou que o Executivo está a mostrar insensibilidade.
1: As medidas do Governo, nomeadamente para os pensionistas, e também as medidas adotadas por via do IRS, nomeadamente o IRS, deixa ficar de fora mais 2 milhões de trabalhadores, que são aqueles cujo rendimento mediano nem sequer permite que estejam abrangidos pelo pagamento do IRS. O que significa uma grande insensibilidade da parte do Governo e uma grande indiferença em relação a quem está a viver momentos especialmente difíceis.
0: Nesta entrevista, José Luís Carneiro recordou algumas das alternativas que têm sido propostas pelo Partido Socialista para conter o aumento do custo de vida, assegurando que o Governo tem margem para fazer mais. Sobre a subida do preço dos combustíveis, José Luís Carneiro voltou a defender que o Governo tem ganho com o aumento dos preços. De resto, uma indicação que o PS tem insistido ao longo das últimas semanas.
1: O Governo hoje, à data de hoje, recebe mais 9 cêntimos por cada litro de gás óleo e mais 6 cêntimos por cada litro de gasolina em comparação com abril de 2024.
2: E em comparação com o início da guerra no Médio Oriente?
1: Mantém esse ganho por uma razão, porque o Governo está a devolver em sede ISP o que aumenta em receita com o IVA, mas não o fez em relação à taxa de carbono. Porque é por via da taxa de carbono e por via dessa alteração que fez por via de portaria, porque quando o Governo diz nós não fizemos alteração de impostos porque não viemos à Assembleia da República, isso é meia-verdade, porque não o fez pela via da Assembleia da República, mas fê-lo pela via de portarias. Foram 8 portarias que o Governo aprovou em 24 e 25. E é com essas portarias que aumentou a receita em resultado do aumento da taxa de carbono sobre os combustíveis.
0: Declarações do secretário-geral do Partido Socialista, José Luís Carneiro, ontem à noite na CNN Portugal. Pedro Proença, o presidente da Federação Portuguesa de Futebol, voou ontem para a Suécia para se juntar aos trabalhos da equipa nacional que está a preparar o jogo de amanhã com a Dinamarca, um jogo que vai acontecer em Copenhaga. Hoje é dia de conferência de imprensa de Jorge Jesus para lançar esse jogo, o terceiro da fase de grupos da Liga das Nações. Portugal lidera o grupo com 2 vitórias nos primeiros 2 jogos, mas depois da vitória frente à Noruega do último domingo, há um caso que está a ganhar dimensão na seleção. Cristiano Ronaldo não saiu do banco, ou melhor, saiu do banco para fazer exercícios de aquecimento, mas o selecionador Jorge Jesus não o colocou em campo durante o jogo. E aparentemente essa não foi uma atitude bem recebida por parte do capitão da seleção portuguesa. Aparentemente a intervenção de Pedro Proença visa precisamente solucionar este problema, cujos contornos não são totalmente conhecidos. Ontem à noite na TSF, o comentador de futebol João Nuno Coelho, da TSF, revelou que estão aqui em causa egos.
3: Isto demonstra bem a importância do Ronaldo na seleção. Já não é de agora, obviamente, porque levar a que o presidente da Federação se desloque quase imediatamente para o local onde está a equipa, mudando a sua agenda, porque ele amanhã ia estar presente num jogo decisivo dos sub-21 nos Açores, e mudou a agenda completamente para ir tratar desta questão, sinal de que é realmente algo de grave, e sinal de que Ronaldo continua a ter, obviamente, um peso enorme para a Federação, e para o futebol internacional como um todo. Não é por acaso que onde quer que Portugal jogue, a grande questão é se Ronaldo vai jogar ou não. Ainda viu-se perfeitamente o que aconteceu em Oslo, e portanto isto demonstra bem que estaremos provavelmente na presença daqui de um conflito, de um confronto de egos entre Jesus e Cristiano Ronaldo.
0: João Coelho, comentador de futebol da TSF, ontem à noite na TSF, precisamente a conferência de imprensa de Jorge Jesus para lançar o jogo com a Dinamarca amanhã está marcada para mais logo às 4 da tarde, e a TSF vai acompanhar em direto. A Secretária de Estado da Saúde e a Diretora-Geral de Saúde iniciam hoje a campanha de vacinação contra a gripe e a Covid-19, vão estar num centro de saúde e numa farmácia em Lisboa, à meio da manhã. A campanha vai prolongar-se até março do próximo ano. Para esta campanha sazonal foram adquiridas pelo Estado 2 milhões quase 300 mil doses de vacinas contra a gripe, de dose normal, e outras 369 mil de dose elevada. Um volume que a Direção-Geral de Saúde admite ser suficiente para todos aqueles que queiram vacinar-se. Uma das principais novidades deste ano é o alargamento da vacinação gratuita contra a gripe às crianças entre os 2 e os 4 anos. Vão poder receber a vacina nas unidades do Serviço Nacional de Saúde, mas também em hospitais e clínicas do setor privado e social que estejam reconhecidas e autorizadas como pontos de vacinação. Em relação aos locais de vacinação, é também alargada a administração das vacinas contra a gripe nas farmácias às pessoas entre os 18 e os 59 anos com doenças de risco elegíveis, como forma de reforçar a acessibilidade, mas também a proximidade do sistema de vacinação. Quanto à Covid-19, a idade recomendada da vacina na campanha deste ano passou de 60 para os 70 anos, mantendo-se a vacinação de pessoas com condições ou patologias associadas a maior risco de doença grave. Estão também incluídos no plano de vacinação os residentes em estruturas e contextos particularmente vulneráveis. O Ministério da Educação revelou ontem à noite que foram colocados na segunda fase do Concurso Nacional de Acesso ao Ensino Superior Público deste ano 9.116 estudantes, mais 292 que no ano anterior. É um crescimento de 3,3%. Nesta segunda fase candidataram-se 22.500 estudantes, 6 mil não tinham concorrido à primeira fase, segunda fase do concurso. Não foram ocupadas 4 mil das vagas que estavam disponíveis, ou seja, as 11.112 vagas. Se se confirmarem as expectativas anunciadas pelo ministro Miguel Pinto Luz, o ministro das Infraestruturas, é hoje que o governo vai receber as duas propostas finais para a compra de 44,9% da TAP. As propostas da Air France, KPLM e da Lufthansa, os dois consórcios que foram apurados para esta fase final de negociação, foram pedidas pelo Executivo, depois de uma negociação detalhada que aconteceu ao longo do mês de setembro, e depois do Ministro da Presidência, António Leitão Amaro, ter sugerido que, por serem tão próximas, as duas propostas necessitavam dessa negociação adicional. É uma negociação para a compra de 44,9% da TAP. As propostas devem ser entregues à Par Pública, é a empresa que está a gerir as participações do Estado e este processo de privatização. Vale a pena lembrar que o Governo quer vender 49,9% da TAP, 44,9% a um destes dois consórcios e os restantes 5% aos trabalhadores da empresa. 57% dos empréstimos hipotecários em Portugal já não são feitos diretamente pelos bancos. São sim intermediários de crédito que estão vinculados às marcas que representam. Ou seja, uma empresa associada à marca de um carro, ou de um frigorífico, ou de uma mobília, essas empresas são elas que estabelecem os contratos de crédito e não os bancos. Em média, estes intermediários que não podem cobrar aos consumidores pelos serviços têm um portfólio de 8 instituições financeiras e são estas depois que remuneram com comissões os serviços prestados pelos intermediários. No estudo que está a ser hoje revelado da Federação Europeia dos Consultores Financeiros e que a TSF teve acesso, um estudo realizado em 10 países europeus, Portugal assume a quarta posição na tabela dos países onde o crédito à habitação é negociado por intermediários de crédito. José Milheiro.
4: Face aos dados hoje conhecidos, o presidente da Associação Nacional de Intermediários de Crédito Autorizados, Tiago Vilaça, acredita que estamos perante uma mudança de comportamentos do consumidor.
5: Quando vem ao intermediário de crédito para se aconselhar e tomar a sua decisão, não só procurar a melhor solução, a melhor proposta, mas também de alguma maneira para ser orientado. E aqui os profissionais de intermediação de crédito foram tomando este papel que era muito alocado ao antigo gerente, ao antigo gestor, não é? De conta.
4: Esta nova realidade resulta assim da desertificação bancária, mas o setor queixa-se da burocracia em excesso.
5: Não é um problema de falta de regulação, é um problema de afinar todos estes processos e ter uma componente menos burocrática e menos administrativa para que também a experiência do consumidor seja mais positiva.
4: Por outro lado, a ANICA defende que o novo regime jurídico do setor não balize a um mínimo de 5 propostas a apresentar pelos intermediários aos consumidores.
5: Não é o número de propostas apresentadas ao consumidor que faz a diferença, porque nós temos perfis de consumidores diferentes e também temos estratégias de risco lá dos bancos distintas, ou seja, eu posso ter um consumidor que em 10 bancos só tenha uma proposta aprovada em um banco apenas, porque considerou critérios que os outros 9 não consideram. E apesar de haver aqui regras macroprudenciais para a banca em geral, os critérios de definição de risco, da forma como os bancos têm os seus produtos e concedem os seus empréstimos, não é igual para todos os consumidores.
4: A utilização de intermediários de crédito autorizados a negociarem contratos hipotecários obriga à consulta de uma lista no Banco de Portugal. Essa lista tem quase 2.000 sociedades que podem exercer esta atividade.
0: José Milheiro e o estudo que hoje está a ser revelado da Federação Europeia de Consultores Financeiros. O sistema de monitorização do clima da Comissão Europeia revela que o verão quente deste ano agravou as condições de poluição atmosférica na Europa e na Ásia. Temperaturas altas, incêndios e também poeiras do deserto contribuíram para uma situação que já não era boa devido às altas concentrações de poluentes de origem humana, como os transportes rodoviários ou a queima de combustíveis para produzir energia ou para a alimentação. Portugal foi este ano um dos países mais expostos, como outros da Europa Mediterrânica, ou seja, do sul da Europa, mas a situação mais grave foi mesmo a vivida no continente asiático. O número de dias com níveis de ozono perigoso para os seres humanos foi maior este ano em relação a anos anteriores.
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Passam 16 minutos das 6. Bom dia, esta é a manhã TSF de quarta-feira. Estamos nesta altura com 22 graus em Faro, 20 em Lisboa, 17 graus no Porto e 17 em Ponta Delgada. Nesta altura, 22 graus na cidade do Funchal. Daqui a pouco, Parece Mentira, a crónica humorística de Zé Pedro Silva. Vamos falar também de desporto em pressão alta com o diretor do jornal O Jogo, Nuno Vieira. Ainda abrimos a janela para o mundo antes das 6:30 da manhã. Para já, a música com o Rodrigo Leão.

0: A voz de Ana Vieira nesta canção de Rodrigo Leão, Guarda-te, do álbum Rapaz da Montanha. São 6h21 e agora parece mentira, o espaço humorístico na Manhã TSF com Zé Pedro Silva. Título da crónica de hoje, o Aldrabão Político.
1: O senhor é um aldrabão, afirmou Hugo Soares há dias no Parlamento em relação a André Ventura. O impropério foi muito criticado, desde logo por baixar o nível do debate. Esta queixa resolve-se bem, porque é apenas uma questão de expectativa. Repare-se, continuamos a chamar debates, mas há muito que assistimos a rixas parlamentares. Num debate parlamentar, o senhor é um aldrabão, parece mal. Mas numa rixa, o senhor é um aldrabão, até se torna elegante. Mais ainda quando é proferido com coragem ou com toda a franqueza, e até se pede licença antes com aqueles, deixe-me dizer-lhe. Era preciso recuar ao século XIX para assistir a uma altercação com tanta etiqueta. E assim, a apontar-se um defeito seria uma eventual generalização, porque o senhor é um aldrabão. É vago e potencialmente ofensivo para os aldrabões, que não são todos iguais, não aldrabam da mesma maneira, nem com as mesmas intenções. Acontece que também não se generalizou, porque o líder da bancada parlamentar do PSD teve a oportunidade de concretizar. Ora, o senhor é um aldrabão político e isso muda muito, porque qualificamos primeiro o senhor, depois o aldrabão. Não é um aldrabão qualquer, é um político. Da mesma forma, se formos enganados num táxi, estamos perante um aldrabão rodoviário, que no futebol até pode ser pela verdade desportiva. Só na estrada é que coisa. É muito importante adjetivar. Em geral, acrescentar político salva qualquer injúria, transformando-a num elogio. Se compararmos és um camelo com és um camelo político, em ambas as situações somos camelos, mas numa delas também somos políticos, o que é um orgulho para a família. No Natal fica tudo à espera do camelo político. Podemos discutir apenas se é preferível ser um aldrabão político ou um político aldrabão. Convencionou-se que a primeira parece suavizar mais o insulto, mas num caso é um aldrabão que é político, no outro é um político que é aldrabão. Isto pode ter relevância para efeitos de IRS e na atribuição de subsídios. Um aldrabão político não deveria receber, na minha opinião, ajudas de custo por residir fora de Lisboa. O político aldrabão, sim. Certo é que somar político pode salvar vidas. Numa discussão no trânsito, virei-me para o outro automobilista e disse assim: queres o quê? Quando vi o tamanho da besta que saiu do carro já com o gancho armado, acrescentei: queres o quê, político? Milagre! Em vez de uma sessão de pancadaria que acabava invariavelmente comigo fechado dentro da minha própria bagageira, estive a ouvir a besta a falar do futuro do país. O mesmo se passa com outra expressão em voga, que é a desonestidade intelectual. Ser desonesto é péssimo, mas intelectualmente desonesto é lisonjeiro. A desonestidade intelectual é uma desonestidade que vai no metro a ler e tem bilhetes para a ópera. Por isso nunca vi ninguém a passar-se. Intelectualmente desonesto é a tua mãe. Ou melhor, intelectualmente desonesto é a tua mãe política.
0: Parece mentira, passa de novo antes das 8h30 da manhã e depois das 6 da tarde, o humor de Zé Pedro Silva.
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0: E agora Nuno Vieira com pressão alta.
3: Cristiano Ronaldo não foi titular na Seleção Nacional e houve logo um terremoto no futebol português. Entre muitas versões, aqui vem a realidade que ninguém consegue esconder. O astro do Real Madrid, do Al-Nassr, Al-Nassr, ou lá como se diz, viu-se relegado para segundo plano e não gostou. Amuou e está a fazer valer a força da projeção mediática que tem para criar ainda mais divisão entre os pró-Ronaldo e os anti-Ronaldo, como se tivesse de ser assim. Numa guerra há sempre perdedores, e não há dúvida qual o lado mais prejudicado nesta história toda. É a seleção. O capitão tem anos de experiência, sabe bem o tipo de consequências dessas atitudes. Fazer publicações enigmáticas nas redes sociais e com emojis à mistura não é garantidamente um caminho para o entendimento, muito menos para quem tem a braçadeira. Aliás, fomenta a crise, alimenta a discussão, potencia a polémica. Factos objetivos. Ninguém da seleção falou ontem, ao contrário do habitual. Pedro Proença não viu um jogo importante do Ju-21 em Ponta Delgada porque viajou de urgência para a Dinamarca para tentar resolver este problema. Ronaldo não treinou com os companheiros, alegadamente, porque faltava uma máquina específica que não havia no estádio do Malmö e só havia no hotel. E Jesus não esconde o desconforto e até alguma incoerência com as questões que lhe colocam sobre este tema. Hoje, a conferência de imprensa será inevitavelmente marcada por esta convulsão, quando o momento deveria ser de concentração total no jogo contra a Dinamarca, até porque, pelo meio, haverá uma cimeira entre Cristiano, Jesus e Proença. E tudo seria tão simples se Ronaldo aceitasse o facto de ter 41 anos e não apresentar o rendimento para manter o estatuto de intocável. Está aos olhos de todos. Neste braço de ferro, ganhará o interesse desportivo ou o ego do rei sol do futebol português que gera dinheiro, mediatismo e robustez financeira à federação? Quase dá para apostar para que lado vai pender a balança, ainda que isso possa provocar mais um caso bicudo no futebol cá do Burgo, empurrando o problema com a barriga. Ainda bem que a obsessão sempre foram os interesses de Portugal e nunca os mil euros.
0: Nuno Vieira, diretor do jornal O Jogo, assina Pressão Alta, a crónica de desporto nas manhãs da TSF. Antes de olharmos as notícias, principais notícias que marcam a atualidade daqui a pouco nas Sintes às 6h30, vamos pela rua abaixo, na janela para o mundo desta manhã, com o paisagista sonoro Luís Antero.

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0: Manhã TSF de quarta-feira, bom dia, 6h30, 5h30 nos Açores. Nesta altura, 16 graus no Porto, 20 em Lisboa, 22 graus em Faro, 23 no Funchal e 17 graus em Ponta Delgada. Leonor Ferreira, a vacinação contra a Covid, a gripe e a Covid-19 arranca hoje.
1: Uma campanha que vai até 31 de março do próximo ano nos centros de saúde e em farmácias. Uma das principais novidades é o alargamento da vacinação gratuita contra a gripe às crianças entre os 2 e os 4 anos. Para esta campanha foram compradas cerca de 2 milhões e 300 mil doses de vacinas contra a gripe de dose normal e outras 369 mil de dose elevada. No Parlamento sobe à discussão e votação a proposta de lei que autoriza o Governo a alterar o regime de arrendamento urbano. A plataforma Não Dá Mais anunciou já que vai estar em protesto junto ao Ministério das Infraestruturas em Lisboa. O PS vai chumbar a iniciativa. O primeiro-ministro avisa que os tempos não estão para brincadeiras e espera sentido de responsabilidade da oposição no debate do Orçamento do Estado. No Conselho Nacional do PSD, ontem, Luís Montenegro reconheceu que o aumento do preço dos combustíveis provoca dificuldades, mas reafirmou também que os apoios a quem precisa não podem tocar o futuro e, por isso, deixou o aviso à oposição.
2: Os tempos não estão para aventuras. Os tempos estão para sentido de futuro, sentido de responsabilidade.
1: Esta noite, em entrevista à CNN e TVI, José Luís Carneiro acusou o governo de grande insensibilidade e indiferença em relação a quem está a viver momentos difíceis ao deixar 2 milhões de pessoas de fora dos apoios.
3: Estão aqueles cujo rendimento mediano nem sequer permite que estejam abrangidos pelo pagamento do IRS, o que significa uma grande insensibilidade da parte do governo e uma grande indiferença em relação a quem está a viver momentos especialmente difíceis.
1: José Luís Carneiro, em entrevista esta noite à TVI e CNN Portugal. O calor extremo e os incêndios deste verão pioraram muito a qualidade do ar na Europa e na Ásia. Esta é uma das conclusões do Copérnico. Segundo o Programa Europeu de Observação da Terra, as temperaturas recordes, as poeiras do deserto e também a poluição aceleraram o ozono ao nível do solo, degradando a qualidade do ar. Neste documento pode ler-se que Portugal e os países do Mediterrâneo foram dos mais afetados por este ar tóxico. O relatório deixa um alerta. O aumento de dias com níveis de poluição perigosos afetou metade da população da Europa e cerca de 40% das pessoas em todo o mundo. Esta quinta-feira são esperadas declarações do presidente da Federação Portuguesa de Futebol, que ontem viajou para Malmo, na Suécia, uma viagem que não estava programada e que terá a ver com o alegado descontentamento de Cristiano Ronaldo na seleção. Depois de ter ficado no banco frente à Noruega, espera-se hoje algum esclarecimento por parte de Pedro Proença ou então de Jorge Jesus na conferência de antevisão do jogo de amanhã frente à Dinamarca. Já esta noite a RTP avançava que o alegado diferendo entre Jesus e Ronaldo teria sido ultrapassado. Esta quarta-feira a seleção de sub-21 defronta Gibraltar em Ponta Delgada. Em caso de vitória, a seleção de sub-21 qualifica-se para o europeu do próximo ano.
0: Continuamos com chuva durante esta manhã. Chuva por vezes forte na região centro até ao início da manhã. Diminuição da intensidade do vento, descida da temperatura. Para hoje esperam-se máximas de 25 graus para Lisboa, 21 é a máxima para o Porto e 26 graus para Faro. A mínima mais baixa é de 9 graus para a Guarda. Os Açores com alguma nebulosidade e aguaceiros no grupo central. Máxima em Ponta Delgada, 22 graus. Para a Madeira, céu parcialmente nublado, mas aqui não deve chover. 26 graus é a máxima hoje para o Funchal.
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0: Daqui a pouco temos as notas de autor, depois as manchetes da imprensa com Manuela Cássio e ainda o Fila J antes das 7.
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0: Mas para já, Stevie Wonder, que esta semana tirou da gaveta 4 canções com 50 anos. Esta é uma delas.

0: It's Easier, uma das quatro novas canções que Stevie Wonder lançou esta semana, estavam na gaveta desde que foi gravado o álbum Songs in the Key of Life, o histórico álbum de Stevie Wonder que está a celebrar 50 anos. Estamos a 20 minutos das 7 da manhã, vamos às notas de autor, esta semana com a escritora Regina Guimarães.
1: Algumas sugestões para esta semana. Visitar o novo Museu de Arte Contemporânea de Braga. Estar atento à retrospectiva Milos Forman no Batalha Centro de Cinema e aproveitar uma ida ao local do crime para ver a exposição sobre um filme sobre um poema.
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0: E daqui a pouco vamos olhar a imprensa desta manhã de quarta-feira.

0: Beautiful Gems, os Placebo, que atuaram esta semana já duas vezes em Portugal, ontem no Campo Pequeno, dois espetáculos sem telemóveis no público. Vamos olhar a imprensa desta manhã. Manuela Cássio.
1: As manchetes hoje são dominadas pela azia de Ronaldo e pelos problemas na habitação. Em dia de debate no Parlamento, o Jornal Notícias assinala que o Governo quer acelerar despejos com o valor das rendas a bater recordes. Os novos contratos passam pela primeira vez a barreira dos 10 euros por metro quadrado. O PS vai chumbar a lei do arrendamento, mas o Chega exige alterações na especialidade. O Diário de Notícias acrescenta que os despejos estão a aumentar e a principal razão é a falta de pagamento de renda. A duração média dos processos de despejo é de 10 meses. Ainda a propósito do arrendamento, o Público revela que um quinto dos novos contratos tem empresas como senhorio. Em Lisboa, a proporção de empresas sobe para mais de 30%. E estas empresas no mercado imobiliário cobram mais e aumentam mais as rendas do que os senhorios individuais. Ainda no Público, Helena Roseta escreve um artigo de opinião a defender uma lei das rendas para o século XXI. Defende que faria sentido criar uma entidade reguladora para a habitação com capacidade de fiscalização e monitorização. Olhadas as notícias sobre a habitação, falamos então de Cristiano Ronaldo. A azia de Ronaldo causa mal-estar na seleção, escreve o Jogo. O presidente da Federação Portuguesa de Futebol decidiu voar para Copenhaga em momento sensível. O Jogo realça que Jesus entendeu-se com Ronaldo à noite no hotel. Situação de crise, exclama a bola. A não utilização de Cristiano Ronaldo frente à Noruega foi mais complicada do que parecia. CR7 não se treinou, mas reuniu-se à noite com Jorge Jesus e a conversa correu bem. Resolvido, concluiu o Record, que escolhe um outro tema para a manchete. O benfiquista Prestiani vale o dobro, dispara dos 20 para os 40 milhões de euros. No Correio da Manhã são outros valores em destaque. A Justiça perdoa 4 milhões no caso das gêmeas. O Ministério Público não exige indenização aos acusados. As procuradoras nada dizem sobre a legitimidade do tratamento. A manchete do Negócio fala-nos de autoestradas e portagens. A Autoridade da Mobilidade e dos Transportes quer baixar os prazos nas concessões rodoviárias. Defende que os elétricos devem pagar uma taxa para financiar a rodovia e está a rever o modelo de portagens. Portagens sim, mas ao quilómetro, e os pesados devem ser os primeiros, sublinha ainda o Negócios. O Jornal de Notícias avisa que as entradas no Porto e em Lisboa podem ser taxadas. O objetivo é reduzir o tráfego e encontrar novas formas de financiamento. A revista Sábado escolhe para tema principal da edição desta semana as novas armas contra a dor de cabeça. Fármacos de ponta, botox e investigação com a inteligência artificial estão a mudar a vida de quem sofre de enxaqueca. O Jornal de Notícias lembra-nos que a campanha de vacinação arranca já hoje. A vacina da gripe será gratuita até aos 4 anos e a partir dos 60. Quanto à vacina contra a Covid-19, este ano, só serão elegíveis as pessoas a partir dos 70 anos.

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1: Entretanto, vamos saber do trânsito, nesta altura já com fila na A2 na descida para a Baixa da Almada, até à Praça da Portagem da Ponte 25 de Abril. No IC19 também já há paragens entre o Nó da Crel e a reta dos comandos da Amadora. Nos restantes acessos a Lisboa ainda tudo calmo. Também não há notícia de problemas nesta altura nas principais ligações ao Porto.
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1: E agora vamos ao Fila J com o José Carlos Barreto. Regressa um fim de semana com Big Bang LX 2026 no CCB em Lisboa.
3: O Big Bang chega agora à 15ª edição. É um festival europeu de música e aventura para públicos jovens que, como gosta de sublinhar Madalena Wallenstein, desde sempre a diretora artística em Lisboa, no CCB, há uma premissa para todos os espetáculos.
4: Para se deslocar totalmente de uma relação entre aquilo que são crianças, infâncias e objetos artísticos, que o adulto não tem que explicar o que é que são essas experiências. Portanto, é um festival para experimentar e viver propostas diferentes, em formatos diferentes e em dinâmicas diferentes.
3: Para esta edição, desde logo, Miles Davis, por aí está, Miles Davis, 100 anos, para miúdos ou para ouvidos curiosos.
4: Posso dizer que o espetáculo do Miles, que vai estar no pequeno auditório, é um espetáculo muito interessante do ponto de vista também transdisciplinar, ou seja, tem bons músicos a tocar, mas depois tem vídeo, tem palcos que se movem, tem interação com o público. Portanto, é como é que pomos músicas como esta a chegar a ouvidos de pessoas mais pequenas.
3: Nestes tributos que traz a Zonzo Companhie, da Bélgica, mentora deste festival Big Bang, também há Kate Bush, mas também música em forma de circo com a sanfonástica, uma mulher vestida de lona como uma tenda de circo.
4: Lívia Matos, uma mulher que vem do Brasil, que tem bandas, aliás, foi nomeada agora para os Emmy da América Latina. Tem umas bandas enormes, mas para aqui para o Big Bang ela vem sozinha com uma tenda vestida de lona e com a sua sanfonástica, sanfona que é português de Portugal, nós dizemos acordeão, não é? E ela vai estar no espaço exterior, como se ela fosse uma mulher circo, mas num espetáculo de rua muito próximo das pessoas e a interagir com as pessoas.
3: Na rua do Centro Cultural de Belém há uma verdadeira festa durante o Big Bang, mas também no foyer do Grande Auditório com um mini maestro, um jovem músico de 15 anos, a dirigir uma orquestra.
4: Ele é violinista, é um miúdo que está a estudar no conservatório e ele já tinha participado no Big Bang em 23 num projeto do Vítor Gama como violinista, e com as relações que nós vamos mantendo, os afetos que se geram nesta família Big Bang, ele foi-nos contando que gostava, queria ser mestre, que estava a ter aulas de direção e queria muito fazer uma orquestra, etc.
3: Mas há também nestes dias de Big Bang, no grande auditório do CCB, o Retimbrar.
4: Um grupo de música que tem feito um trabalho maravilhoso de recuperar a música tradicional portuguesa, vão trabalhar com um coro de crianças da Voz do Operário, que tem um coro dirigido pela Inês Mel, também é Sopa de Pedra, e que se vão juntar no grande auditório para um espetáculo também multidisciplinar, com vídeo, etc., e com esta roupagem delicada do que é a nossa música popular e os seus detalhes.
3: Big Bang, música para ouvidos curiosos.
1: O festival Big Bang, sexta-feira, dia 2 para escolas e dia 3, sábado, para todos, com o mesmo programa no CCB em Lisboa. Foi o Fila J com José Carlos Barreto. Faltam 7 minutos para a hora certa. Às 7 da manhã, num domingo, vai utilizar toda a informação nesta quarta-feira, último dia de setembro.

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São 6h58, muito bom dia. Menos uma hora nos Açores. Está no ar amanhã TSF de quarta-feira.

primeiro-ministro garante que ninguém fica para trás. O líder do Partido Socialista diz que o governo está a deixar 2 milhões de portugueses de fora das medidas que foram apresentadas. São ideias de dois líderes políticos para escutar neste jornal, às 7 na TSF. Vamos também tentar perceber se

0: Então já está na Suécia e tem prevista para hoje uma reunião a três para solucionar esta aparente crise. Hoje começa a campanha de vacinação contra a gripe e a Covid-19 e com alterações nas regras de vacinação, o número de vacinas disponíveis é de cerca de 2 milhões e 300 mil.
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2: Vamos continuar com chuva, por vezes forte, na região centro até início desta manhã. De resto, não há previsão de chuva. Diminuição da intensidade do vento para hoje. Descida da temperatura. Para hoje, quarta-feira, esperam-se máximas de 21 graus para o Porto. 25 é a máxima para Lisboa e 26 para Faro. A mínima mais baixa é de 9 graus na Guarda. Os Açores com aguaceiros fracos apenas no grupo central. A máxima em Ponta Delgada hoje é de 22 graus. Para a Madeira espera-se céu parcialmente nublado, mas sem chuva. 26 de máxima hoje para o Funchal. Aí está o Jornal às 7 da manhã na TSF, edição de Nuno Domingos.
0: São duas visões diferentes. O primeiro-ministro garante que ninguém fica para trás no atual momento de crise económica. Já o líder do Partido Socialista diz que o governo deve deixar para trás 2 milhões de portugueses que ficam de fora das medidas de apoio apresentadas para fazer face ao aumento do custo de vida. Vamos por partes. Na reunião do Conselho Nacional do PSD, ontem à noite, Luís Montenegro disse que os tempos não estão para brincadeiras e que espera sentido de responsabilidade por parte da oposição no debate de outubro da proposta do Governo para o Orçamento de Estado de 2027. Nesta intervenção perante o Conselho Nacional do PSD, o também presidente do PSD respondeu aos receios de José Luís Carneiro, garantindo que o PSD não pretende uma revolução constitucional.
3: Hugo Soares já tinha garantido que o PSD tenciona respeitar os limites materiais da Constituição. Luís Montenegro vem agora afastar qualquer revolução constitucional e responde diretamente a José Luís Carneiro.
4: São manifestamente exageradas observações de que nós temos um acordo com quem quer que seja sobre isto. Não temos. Contamos com o Partido Socialista tenha disponibilidade para acertar connosco algumas evoluções importantes do texto constitucional. Não é preciso estar à espera de nenhuma revolução constitucional da nossa parte.
3: Mas Montenegro rejeita também lições socialistas e regressa ao passado, ao malogrado governo de Passos Coelho, para acusar o PS de ter quebrado a tradição com a chamada geringonça.
4: Não venham para cima de nós exibir uma autoridade moral que não têm ou que têm inferior à nossa.
3: Na revisão, Luís Montenegro não exclui ninguém, lembra que não pode haver revisão sem o PSD, PS e Chega não são suficientes. O líder social-democrata anuncia que Paulo Mota Pinto vai liderar o grupo que vai preparar o projeto de revisão da Constituição, mas em 2027, porque agora a prioridade é o Orçamento de Estado. Um orçamento rigoroso e enxuto, promete Luís Montenegro, que deixa um aviso às oposições.
4: Os tempos não estão para brincadeiras. Os tempos não estão para aventuras. Os tempos estão para sentido de futuro, sentido de responsabilidade.
3: O primeiro-ministro e líder do PSD reconhece que a crise está a causar dificuldades aos mais vulneráveis e, sem mais detalhes, admite calibrar os apoios.
4: Cá estaremos para conciliar o objetivo de não deixar ninguém para trás, de apoiar quem tem de ser apoiado, com o objetivo de não onerar todos e, em particular, aqueles que são os mais frágeis no futuro.
3: Mas sem dar um passo maior do que a perna, porque Luís Montenegro mantém a convicção de que, apesar da crise, as contas do governo vão desmentir as previsões de fracasso.
4: Normalmente até dizem, fazendo lembrar outros setores e outros anos, que não, está melhor, vamos cumprir o saldo orçamental, vamos cumprir o crescimento da economia, vamos até rever em alta essas previsões, mas para o ano é que vai ser. Para o ano é que vai ser tudo mal. Estou muito convencido de que para o ano

0: nós vamos acertar outra vez e esses prognósticos vão ficar outra vez errados.
1: Não falou no diabo, nem referiu diretamente Mário Centeno, mas a resposta ficou nas entrelinhas.
2: Reportagem de Judite Menezes e Sousa no Conselho Nacional do PSD ontem à noite em Lisboa. À mesma hora, na CNN Portugal, o secretário-geral do Partido Socialista, José Luís Carneiro, acusou o governo de deixar 2 milhões de portugueses de fora das medidas apresentadas para fazer face ao aumento do custo de vida. Nesta entrevista, o secretário-geral do PS considerou que o executivo está a mostrar insensibilidade.
3: As medidas do governo, nomeadamente para os pensionistas, e também as medidas adotadas por via do IRS, nomeadamente o IRS, deixa ficar de fora mais 2 milhões de trabalhadores, que são aqueles cujo rendimento mediano nem sequer permite que estejam abrangidos pelo pagamento do IRS. O que significa uma grande insensibilidade da parte do governo e uma grande indiferença em relação a quem está a viver momentos especialmente difíceis.
2: Nesta entrevista, José Luís Carneiro recordou algumas das alternativas propostas pelo Partido Socialista para conter o aumento do custo de vida. O líder socialista assegura que o governo tem margem para fazer mais.
3: Em 2024 e 2025, o governo arrecadou mais 1.048 milhões de euros de receita em resultado do aumento dos impostos sobre os combustíveis, mas em 2026 vai receber mais 600 milhões de euros. Além disso, por força da inflação, que está acima daquilo que o governo previu uma inflação de 2.1, ela está em 3.2. Este aumento da inflação provocou um aumento da receita que, se mantiver de nível equivalente até ao final do ano, significará mais 600 milhões de euros.
4: Já lhe vou dar mais alguns minutos já de seguida.
3: É que na série de Portugal, mais 600 milhões são 1.200 milhões. Se o governo deu 400 milhões por via do IRS e 400 milhões por via do suplemento de pensões, sobram 400 milhões de euros que cobrem o aumento da despesa com as medidas que propusemos, que significam 396 milhões de euros. E, portanto, o Governo tem condições para aplicar já estas medidas e garantindo sustentabilidade das contas públicas.
2: José Luís Carneiro, que nesta entrevista insistiu ainda que o Governo está a ganhar dinheiro com o aumento do preço dos combustíveis. Há uma aparente crise instalada na seleção portuguesa de futebol desde domingo, quando Jorge Jesus, o selecionador, não fez entrar em campo o capitão da seleção, Cristiano Ronaldo, que não terá gostado dessa decisão. Mas tudo isto são rumores e conversas de bastidor que ninguém confirma oficialmente. Cristiano Ronaldo não treinou com a restante equipa nos treinos que se seguiram ao jogo de domingo. Ontem chegou a estar no relvado antes do início do treino, mas foi depois para o hotel, onde, de acordo com um esclarecimento da Federação Portuguesa de Futebol, terá feito um treino específico num aparelho que não estava disponível no local onde a equipa estava a treinar. A gravar tudo isto, o presidente da Federação Portuguesa de Futebol anulou a presença hoje nos Açores para o jogo com Gibraltar da seleção de sub-21, que pode servir para carimbar o passaporte para o próximo europeu da categoria, e viajou, chegando de madrugada, para o norte da Europa e tem, aparentemente, uma reunião agendada com Jorge Jesus e Cristiano Ronaldo durante o dia de hoje. Ontem à noite, de acordo com a imprensa desportiva, os dois principais protagonistas deste caso, que são o selecionador nacional Jorge Jesus e o capitão da seleção Cristiano Ronaldo, tiveram já uma reunião que, em alguns jornais, é descrita como tendo decorrido com um ambiente positivo, não se sabendo ainda se Cristiano Ronaldo vai hoje treinar com a restante equipa no último treino antes do jogo de amanhã em Copenhaga, frente à Dinamarca, na terceira jornada da Liga das Nações. Os relatórios do Júri Nacional de Exames e da consultora Deloitte sobre a época de exames do secundário mais conturbada de sempre já estão nas mãos do Parlamento e do Conselho Nacional de Educação. Os documentos mostram uma sucessão de falhas em diferentes etapas do processo de digitalização e correção dos exames. Inês Duarte Coelho.
5: desde logo centenas de códigos QR mal impressos ou danificados nas folhas de prova dos alunos. Depois, muitas limitações na leitura desses códigos pela plataforma. A consultora Deloitte também identificou problemas com as folhas de exame em branco. Em alguns casos foram digitalizados, quando não foram, aliás, em alguns casos não foram digitalizadas, quando foram, depois eram anuladas, gerando provas incompletas. A juntar a estes problemas com os materiais digitais, também o processo de separação dos cadernos de respostas, que foi feito à mão, folha a folha, revelou-se lento para a dimensão da tarefa. Foram realizadas mais de 300 mil provas na primeira fase da avaliação nacional. Além das questões técnicas, o Júri Nacional de Exames identifica ainda no relatório dificuldades de comunicação entre os vários intervenientes do processo, nomeadamente escolas, professores classificadores, alunos e encarregados de educação. Sobre o projeto piloto realizado em 2025 com 23 mil exames de filosofia, o júri reconhece agora que os testes realizados não foram suficientes para despistar todas as vulnerabilidades técnicas.
2: Inês Duarte Coelho, com o que se sabe destes relatórios que já estão nas mãos do Parlamento e do Conselho Nacional de Educação. A segunda fase do Concurso Nacional de Acesso ao Ensino Superior permitiu colocar mais 9.116 estudantes no ensino superior público. Os dados foram revelados ontem à noite pelo Júri Nacional de Exames e também pelo Ministério da Educação, que referem que aumentou o número de colocados em relação à segunda fase do ano passado. Foram mais 292 alunos, mas ficaram por preencher cerca de 4 mil vagas. Entre os 22 mil candidatos, só 6 mil não tinham concorrido na primeira fase. As matrículas acontecem a partir de amanhã e só depois as escolas vão decidir se abrem ou não vagas para a terceira fase do concurso. A partir de hoje arranca a vacinação contra a gripe e Covid-19. A Secretária de Estado da Saúde e a Diretora-Geral de Saúde vão estar esta manhã num centro de saúde e numa farmácia de Lisboa para dar sinal desse arranque. A campanha vai prolongar-se até março do próximo ano. Este ano estão disponíveis 2 milhões e 300 mil doses de vacinas contra a gripe, no caso das doses normais, e depois mais 369 mil doses reforçadas, um volume que a Direção-Geral de Saúde garante ser suficiente para todos aqueles que queiram vacinar-se. Uma das principais novidades desta campanha de vacinação é o alargamento da vacinação gratuita contra a gripe às crianças entre os 2 e os 4 anos. Podem ser vacinadas nas unidades do Serviço Nacional de Saúde, mas também em hospitais e clínicas do setor privado e social que sejam pontos de vacinação autorizados. Em relação aos locais de vacinação, será ainda alargada a administração das vacinas contra a gripe nas farmácias às pessoas entre os 18 e os 59 anos com doenças de risco elegíveis, como forma de reforçar na acessibilidade, mas também a conveniência desta vacinação. No caso da Covid-19, há também uma alteração. A idade recomendada da vacina passou de 60 para 70 anos, mantendo-se a vacinação de pessoas com condições ou patologias associadas a maior risco de doença grave, independentemente da idade, bem como os dos residentes em estruturas e contextos que sejam particularmente vulneráveis. Sobre a privatização da TAP, hoje há mais uma data a registar, é o último dia para a entrega das propostas finais, as últimas, melhores e definitivas dos dois consórcios concorrentes a esta privatização parcial da TAP. A Air France KPLM e a Lufthansa foram solicitadas pelo Executivo para uma negociação detalhada ao longo deste mês de setembro e depois a entrega de uma proposta mesmo definitiva até ao dia de hoje. Isso mesmo foi anunciado pelo Ministro Miguel Pinto Luz na passada segunda-feira em Lisboa. Estão em causa 44,9% das ações da TAP, que estão nas mãos neste momento da par pública e que devem pertencer a um destes dois consórcios. O processo de privatização vai incluir depois também a venda de 5% do capital da empresa aos trabalhadores da TAP. 57% dos empréstimos hipotecários em Portugal já não são feitos diretamente pelos bancos, mas sim por intermediários de crédito vinculados às marcas que representam. Em média, estes intermediários que não podem cobrar aos consumidores pelos serviços têm um portfólio de 8 instituições financeiras, são estas que depois remuneram com comissões os serviços prestados pelos intermediários. No estudo da Federação Europeia de Consultores Financeiros a que a TSF teve acesso, realizado este ano em 10 países europeus, Portugal assume a 4ª posição na tabela dos países onde o crédito à habitação é negociado por intermediários de crédito. José Milheiro.
6: Face aos dados hoje conhecidos, o presidente da Associação Nacional de Intermediários de Crédito Autorizados, Tiago Vilaça, acredita que estamos perante uma mudança de comportamentos do consumidor.
7: Quando vem ao entregador de crédito para se aconselhar e tomar a sua decisão, não só procurar a melhor solução, a melhor proposta, mas também de alguma maneira para ser orientado. E aqui os oficiais de intervenção de crédito foram tomando este papel que era muito alocado ao antigo gerente, ao antigo gestor, não é, de conta.
6: Esta nova realidade resulta assim da desertificação bancária, mas o setor queixa-se da burocracia em excesso.
7: Não é um problema de falta de regulação, é um problema de afinar todos estes processos e ter uma componente menos burocrática e menos administrativa para que também a experiência do consumidor seja mais positiva.
6: Por outro lado, a ANICA defende que o novo regime jurídico do setor não balize a um mínimo de 5 propostas a apresentar pelos intermediários aos consumidores.
7: Não é o número de propostas apresentadas ao consumidor que faz a diferença, porque nós temos perfis de consumidores diferentes e também temos estratégias de risco lá dos bancos distintas, ou seja, eu posso ter um consumidor que em 10 bancos só tenha uma proposta aprovada em um banco apenas, porque considerou critérios que os outros novos não consideram. E apesar de haver aqui regras macroprudenciais para a banca em geral, os critérios de definição de risco, da forma como os bancos têm os seus produtos e concedem os seus empréstimos, não é igual para todos os consumidores.
6: A utilização de intermediários de crédito autorizados a negociarem contratos hipotecários obriga à consulta de uma lista no Banco de Portugal. Essa lista tem quase 2 mil sociedades que podem exercer esta atividade.
2: José Milheiro, e o relatório da Federação Europeia de Consultores Financeiros. Hoje o Parlamento vai discutir um pedido do Governo para legislar sobre o arrendamento urbano e o Diário de Notícias revela números que atribuem à falta de pagamento da renda a maior parte dos despejos em Portugal, dados deste ano, dos primeiros 7 meses, que apontam para uma subida do número de despejos ao ritmo de mais 220 por mês em relação ao ano passado. No total foram 1.551 despejos entre janeiro e julho, de acordo com os dados do balcão do arrendamento citado pelo Diário de Notícias.
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17: E agora vamos ao trânsito, 7h19, já com longas filas na região de Lisboa, por exemplo, na A2, a fila para a Ponte 25 de Abril já chega à área de serviço do Seixal e ainda não são 7h30 da manhã. O IC19 está já de lotação esgotada desde o Cacém até à reta dos comandos da Amadora e depois na chegada à Pina-Manique. A A5 tem fila logo a seguir à zona da Ribeira da Laje até à zona de Linda a Velha. Também a segunda circular já apresenta demora entre as Torres de Lisboa e o Campo Grande, no sentido Benfica-Aeroporto. A Autoestrada do Norte também já com paragens entre a zona de São João da Talha e Sacavém, e depois a segunda circular um pouco mais à frente, com fila na zona da Encarnação. Quanto ao Porto, nesta altura ainda se circula sem problemas nas principais ligações à cidade.
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17: Vamos já seguir para a página de economia nesta manhã TSF de quarta-feira.
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17: Daqui a pouco há negócios e empresas. Para já, na pura economia, Nuno Correia da Silva vem falar hoje sobre o alerta feito pelo FMI e pelo Banco UBS sobre uma potencial bolha imobiliária em Lisboa.
18: Na passada semana, o banco suíço UBS publicou o relatório anual que apresenta sobre o mercado imobiliário, o Global Real Estate Bubble Index. O documento classifica Lisboa como zona de risco elevado de bolha imobiliária. Ontem, o FMI, em modo de fazer eco ao relatório da UBS e também no relatório anual de avaliação do setor financeiro, apontou o preço das casas em Portugal como a principal vulnerabilidade futura do setor financeiro português. Ambas entidades produziram declarações com base apenas em percepções, sem sustentar qualquer evidência objetiva. O Banco Suíço, ou UBS, faz o alerta com base em três indicadores absolutamente circunstanciais. O primeiro, o facto de o preço das casas em Lisboa subir quase 7% ao ano na última década, o ritmo mais rápido entre as cidades analisadas pelo UBS. Segundo, desde meados de 2025, os preços reais terão subido cerca de mais 10%. Terceiro, para um trabalhador qualificado, comprar um apartamento de 60 metros quadrados perto do centro exige cerca de 10 anos de rendimento. O FMI também se resume a destacar factos e evidências que já conhecemos. Refere que os preços das casas em Portugal subiram cerca de 170% desde 2015, contra a média da zona euro de 55%, e por isso considera que os preços parecem estar esticados face aos fundamentos de longo prazo. São afirmações que criam alarme, mas encontram-se pouco fundamentadas. São apresentadas com demasiada ligeireza, sobretudo se considerarmos a responsabilidade que é devida às instituições que as preferem. Este alarme no mercado concorre para desincentivar os investidores a construírem mais e aumentarem a oferta. É exatamente pela falta de oferta que o preço das casas tem escalado. Por isso, estas considerações têm um efeito perverso e não apresentam factos objetivos. Economicamente, considera-se uma bolha imobiliária quando se verificam cumulativamente os seguintes fatores. Primeiro, o crédito está a taxas muito baixas e oferecer facilidades de acesso que impulsionam os preços das casas muito para além do seu valor. Não é o caso de Portugal. As taxas têm subido e o Banco de Portugal recomendou reduzir a taxa de esforço para 45%. Segundo, o segundo fator são as chamadas yield, quando apresentam valores baixos, inferiores a 4,5%. Yield é o rácio entre a renda anual que a casa proporciona sobre o seu preço. Em Portugal, a yield média está em 6,3%. É um valor muito estimulante para os investidores. Todavia, em Lisboa, desceu para 4,3%. Indica que os preços podem ter chegado ao seu limite e estão a estabilizar. O terceiro fator compara a evolução do preço das casas com a evolução do rendimento das famílias. Aqui há um dado crítico. Este rácio aumentou 66% nos últimos 10 anos. É um sinal de alerta, mas não o suficiente para classificar a situação atual de bolha imobiliária.

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1: E a Open Cosmos está hoje em destaque no Negócios e Empresas, edição de Ana Maria Ramos.
2: A portuguesa Open Cosmos captou 300 milhões de euros numa ronda série C, um financiamento que vai permitir ampliar a capacidade de produção em massa de satélites, aumentar a equipa e acelerar a oferta de serviços na área da inteligência e conectividade. É o que confirma Tiago Rebelo, o CEO da empresa.
3: Já captámos 300 milhões de euros captados neste caso. É uma ronda que foi liderada por um consórcio de investidores europeus, entre os quais se incluem a Lightrock, a ETF Partners e muitos outros, incluindo alguns portugueses. Neste caso, em Portugal, tivemos também o suporte da Iberis, da Amena Ventures e da Schilling. É uma ronda que serve sobretudo para capitalizar a empresa para um novo ciclo de investimento que passa por um aumento das nossas capacidades de produção. Portanto, investiremos na aceleração das nossas infraestruturas, entre as quais em Portugal, em que estamos presentes em Coimbra, e também para diversificar e aumentar a nossa oferta e a nossa expansão a nível global. E, portanto, é para isso que este financiamento serve também. E muito nos orgulha por ser, de facto, uma das maiores rondas de investimento do setor espacial europeu até à data.
2: Com fábricas de produção de satélites no Reino Unido, Portugal, Espanha e Grécia, onde emprega mais de 400 pessoas, o próximo passo é duplicar a equipa.
3: Nós hoje temos cerca de 400 pessoas. Aquilo que prevemos nos próximos 12 a 18 meses é aumentar esta equipa, provavelmente, para em torno do dobro. E em Portugal acompanhar este ritmo, portanto prevemos 50 novos postos de trabalho altamente qualificados para as nossas subsidiárias em Portugal nos próximos 12 a 18 meses. Quer dizer, o aeroespacial é muita coisa, não é? Mas felizmente em Portugal neste momento a oferta letiva ao nível universitário tem vindo a crescer e portanto há recursos humanos capazes para ingressarem nos nossos quadros e portanto queremos continuar a recrutar perfis na engenharia aeroespacial, engenharia de software também, desenvolvimento de software, eletrónica, cibersegurança, que hoje é tão crítica, mas depois também perfis técnicos ao nível da integração da montagem e do teste de satélites, neste caso para a nossa fábrica em Coimbra, em que queremos alavancar ainda mais a nossa capacidade.
2: Num prazo de 20 a 30 meses, a ideia é entregar mais 50 novos satélites aos clientes.
3: Nós lançámos até à data 16 satélites, todos eles com um track record de sucesso de 100%, mas estamos agora, nos próximos 24 a 30 meses, estamos com a entrega de 50 satélites para os nossos clientes. Estes 50 satélites estão distribuídos pelas nossas diferentes subsidiárias, entre os quais em Portugal, neste momento em Portugal, já contribuímos para um projeto nacional com 4 satélites e obviamente que estamos a alavancar também a nossa capacidade de produção para exportar para outros países a partir de Portugal. Temos uma capacidade de produção no grupo como um todo, praticamente um satélite por dia, um satélite a cada 3 dias, e Portugal faz parte desta capacidade que está a ser expandida para podermos continuar a exportar a partir de Portugal.
2: Com esta ronda de investimento, a Open Cosmos totaliza mais de 350 milhões captados desde o início da atividade da empresa.
1: Falamos hoje da Open Cosmos no Negócios e Empresas com Ana Maria Ramos. A edição das 7:30 já a seguir, depois avança à página de desporto.
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0: Muito bom dia, está com a manhã TSF de quarta-feira, são 7h30, 6h30 nos Açores, nesta altura 23 graus em Faro, 19 em Lisboa, 16 graus no Porto e em Ponta Delgada e 23 no Funchal. Vamos conferir os temas que marcam amanhã nesta edição de quarta-feira com Leonor Ferreira.
1: A vacinação contra a gripe e a Covid-19 arranca hoje, uma campanha que vai até 31 de março do próximo ano nos centros de saúde e também em farmácias. Uma das principais novidades é o alargamento da vacinação gratuita contra a gripe das crianças entre os 2 e os 4 anos. O bastonário da Ordem dos Farmacêuticos deixa um apelo à vacinação.
2: Quando chegar o pico, quer da Covid, quer da gripe, que as pessoas já estejam protegidas. Para isso precisam de se vacinar o mais rapidamente, quanto mais cedo melhor, para que o sistema imunitário responda à vacina e esteja preparado no momento do pico da infecção.
1: Para esta campanha foram compradas cerca de 2 milhões e 300 mil doses de vacinas contra a gripe de dose normal e outras 369 mil de dose elevada. A época que mobiliza mais meios de combate aos incêndios rurais termina hoje com menos área ardida, mas com mais fogos em relação ao ano passado. Este ano deflagraram quase 8 mil fogos que provocaram 74.267 hectares de área ardida, menos 72% em relação ao mesmo período do ano passado. De acordo com os dados provisórios do Sistema de Gestão Integrada de Fogos Rurais, os incêndios aumentaram cerca de 9% em relação a 2025. O Norte é a região com mais área ardida este ano. O calor e a poluição estão entre os principais riscos ambientais que terão provocado no ano passado 2.009 mortes em excesso. O número é avançado no relatório do Observatório Português de Saúde e Ambiente, que adianta que Portugal reduziu as emissões de gases com efeito de estufa, mas ainda assim o calor e a poluição continuam a custar vidas. Esta quarta-feira, o Programa Europeu de Observação da Terra revela que o calor extremo e os incêndios deste verão pioraram muito a qualidade do ar na Europa e na Ásia. O Copérnicos, segundo este Copérnicos, as temperaturas recorde, as poeiras do deserto e também a poluição aceleraram o ozono ao nível do solo, degradando a qualidade do ar. No documento pode ler-se que Portugal e os países do Mediterrâneo foram dos mais afetados por este ar tóxico. No Parlamento sobe à discussão e votação a proposta de lei que autoriza o Governo a alterar o regime do arrendamento urbano. A plataforma Não Dá Mais anunciou que vai estar em protesto junto ao Ministério das Infraestruturas em Lisboa. Esta quinta-feira são esperadas declarações do presidente da Federação Portuguesa de Futebol, que ontem viajou para Malmo, na Suécia. É uma viagem que não estava programada e que terá a ver com um alegado descontentamento de Cristiano Ronaldo na seleção, depois de ter ficado no banco frente à Noruega. É um assunto que vamos desenvolver já de seguida na edição de Desporto.
0: Com Hugo Miguel Taveira, é logo a seguir à informação de trânsito. Há atenção, acidentes em Lisboa, na Cril e no Porto, na circunvalação. Já lhe damos todos os dados. Quanto ao tempo para hoje, continuamos com chuva durante a manhã, chuva por vezes forte na região centro até ao início da manhã, diminuição da intensidade do vento, descida da temperatura. Para a tarde já não há previsão de chuva no território do continente. As máximas para hoje são de 21 graus para o Porto, 25 para Lisboa e 26 para Faro, mínima mais baixa de 9 graus na Guarda. Os Açores com aguaceiros fracos no grupo central, máxima para Ponta Delgada 22 graus, para a Madeira céu parcialmente nublado, mas não deve chover, 26 é a máxima hoje para o Funchal.
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0: Voltamos à estrada, agora com um acidente no Porto, na estrada da circunvalação, é junto ao Hospital São João, em direção a Matosinhos, afeta já a ligação da A3. A A1 para a VCI está complicada desde Coimbrões até à saída para a Avenida da Boa Vista. Também já demora na VCI, sentido Freixo Rábida, entre Bonjoia e o nó da A3, e na A28 em direção ao Porto, há fila desde o nó da A4 até à rotunda AEP. Na região de Lisboa, também há indicação de um acidente, é na Cril, nos túneis de Benfica, em direção a Algés, há já demora desde a Pontinha, antes também há fila no acesso à calçada de Carris e antes disso também entre Camarate e o túnel do Grilo. Em direção à Ponte Vasta Gama, a Cril tem fila na rotunda junto à rotunda do Senhor Roubado e depois entre Camarate e Sacavém. A A2 para a Ponte 25 de Abril tem fila antes da Baixa de Corroios, o IC19 com demora entre o Cacém e a Amadora e entre o Estado Maior da Força Aérea e Pinamanique. Na A5 já há lentidão logo após a portagem de Carcavelos até Linda a Velha e entre o viaduto Duarte Pacheco e as Amoreiras. A segunda circular tem fila no sentido Aeroporto Benfica, na zona da Encarnação, e no sentido contrário entre o viaduto Oeste Norte-Sul e as Calvanas. Também já com demora a calçada de Carris em direção ao Campo Grande, há fila até à zona do Lumiar.
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0: Vamos ao desporto, edição de Hugo Miguel Taveira. Pedro Proença já está em Copenhaga, à espera de Jorge Jesus e Cristiano Ronaldo.
6: O presidente da Federação Portuguesa de Futebol antecipou a viagem para a Dinamarca ontem à noite, mas entretanto, de acordo com a RTP, Jorge Jesus e Cristiano Ronaldo já se entenderam depois de uma conversa no estágio da Seleção Nacional. À partida do aeroporto de Lisboa, Proença fintou os jornalistas. O presidente da Federação terá mesmo escapado por outra zona do aeroporto, depois do assessor ter orientado a comunicação social para uma área diferente. Pedro Proença já não vai marcar presença nos Açores no jogo desta noite da Seleção Sub-21, tal como estava previsto. A decisão terá sido tomada depois de Cristiano Ronaldo ter falhado o treino da Seleção Principal ontem à tarde. Cristiano foi até ao Eleda Stadium, em Malmo, com a restante equipa, porém o capitão voltou sozinho para o hotel para fazer treino de ginásio, já depois de ter sido visto no relvado, tal como Ronaldo. João Félix fez apenas treino de recuperação, mas no estádio. Já Francisco Conceição esteve ausente do treino por lesão e deve mesmo falhar o jogo com a Dinamarca. A seleção abandona hoje o estágio na Suécia, em direção a Copenhaga. É já no Estádio Parken, onde Portugal joga amanhã com a seleção dinamarquesa, que Jorge Jesus e um jogador fazem a conferência de imprensa de antevisão ao jogo às 16h, no horário de Portugal continental. Expectativa para ouvir as explicações do selecionador nacional em relação à polémica com Ronaldo e à viagem antecipada de Pedro Proença. Depois da conferência, Portugal treina no relvado do Parken para se preparar para o terceiro jogo da fase de grupos da Liga das Nações. Na seleção sub-21, Portugal pode apurar-se hoje para o Campeonato da Europa. A equipa de Luís Freire celebra a qualificação caso vença Gibraltar em Ponta Delgada, num jogo que tem início às 20h. No Sporting, João Simões só pensa em voltar a Alvalade após 5 meses fora dos relvados. Em entrevista aos meios do clube, o médio dos Leões fala da longa paragem devido à lesão.
7: Foi muito difícil, como todos podem imaginar. Uma altura que nenhum atleta gosta, né? De lesões quando paramos. E ainda para mais uma segunda vez em um ano, mais ou menos. Mas estamos cá e ultrapassamos mais uma vez. Agora é uma questão de voltar a ser feliz, voltar a aproveitar com a equipa, com os meus colegas e voltar a jogar em Alvalade, obviamente.
6: João Simões voltou a jogar há duas semanas num jogo da equipa B. Durante o tempo de recuperação, o jovem de 19 anos apoiou-se em Nuno Santos, outro jogador do Sporting que tem passado um calvário de lesões.
7: Deu muito apoio, sempre, mesmo quando às vezes eu tinha dores, ele dizia, não, miúdo, continuar a lutar porque faz parte. E sem dúvida que, obviamente, ninguém sabe, né? E é uma coisa, um processo que ninguém imagina, mas sem dúvida que a pessoa mais importante num plantel, ou das mais importantes, o Nuno Santos, nesta primeira e na segunda, foi ter lugar nela.
6: De regresso ao ativo, João Simões é mais uma opção para Rui Borges, num momento difícil para o Sporting. No campeonato, os Leões já têm menos 6 pontos que o líder Futebol Clube do Porto, mas esta é a altura para reagir.
7: Perdemos, empatámos alguns jogos, se calhar por um ponto ali ou outro, que não fomos tão certos, ou se calhar desligámos um pouco nessa altura, mas faz parte do futebol e agora a resposta é no próximo jogo com o Braga, que temos que dar. Nestas 3 semanas estamos a preparar para isso e, acima de tudo, é essa resposta que temos que dar, porque aí é que se vê as grandes equipas e os grandes jogadores.
6: Otimismo de João Simões em relação ao Sporting, depois do clube ter atingido ontem a marca recorde de 200 mil sócios. De volta à Liga das Nações, a Espanha goleou a Croácia por 4-1 no primeiro jogo em casa após o título mundial. Em Sevilha, Lamine Yamal foi a estrela com 2 golos e 1 assistência. Ainda não foi desta que Ivan Fresneda se estreou na seleção A espanhola. O lateral do Sporting não saiu do banco durante os 90 minutos. No outro jogo de ontem à noite, na Divisão A, a Inglaterra regressou às vitórias. A jogar com mais um desde os 25 minutos, os ingleses venceram a Chequia fora de casa por 2-0. Hoje é dia do Benfica fazer o segundo jogo na Liga dos Campeões Feminina. Depois da vitória em Turim com a Juventus, o Benfica recebe o Bayern de Munique às 8 da noite no Estádio da Luz. O jogo conta com relato na TSF. A terminar no handball, o Benfica estreou-se com uma derrota na Liga Europeia. 31-24 foi o resultado a favor dos espanhóis do Torrelavega, Vega, num jogo realizado no Pavilhão da Luz. Já o Águas Santas empatou na Roménia, 30 igual foi o resultado frente à equipa do Buzão.

0: Hugo Miguel Taveira, o Desporto na Manhã TSF.
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0: Estamos agora a 18 minutos das 8 da manhã. Convido-o agora a conhecer a Andorinha, a locomotiva portuguesa 100% elétrica. Ainda nem assentou nos carris, mas o protótipo já conquistou 5 distinções numa competição no Reino Unido, que aconteceu em junho. Foi apresentada ontem no Instituto Superior Técnico, a locomotiva Andorinha, que se mostra capaz de mover até 1.800 kg de atrelado, sendo uma locomotiva 100% elétrica. Ora, está tudo explicado em tsf.pt num trabalho do jornalista Gonçalo Cabo. Passo.

0: Andorinhas, Ana Moura, na manhã da TSF. E agora vamos para o mundo digital. Rui Tucayana, os Bose Ultra Open Earbuds estão de ouvidos abertos ao mundo.
1: É amanhã que a Bose põe à venda a segunda geração dos Ultra Open Earbuds e, pelo caminho, lança também os Sport Open Earbuds. São auscultadores que não tapam o ouvido, prendem-se à orelha como um brinco e deixam passar o mundo lá de fora. Mas se o aspecto pouco muda, as novidades não deixam de ser interessantes. Por exemplo, o altifalante promete agora mais volume e mais graves, coisa que faltava à primeira geração. De resto, e agora, há também um modo de áudio espacial para filmes e séries e mais hora e meia de autonomia de bateria, 9 no máximo. Quanto aos Sport, são auscultadores que recuperam o nome que a Bose tinha arrumado em 2021, feitos em silicone, com proteção contra o suor e com botões físicos. Estes, como o nome indica, são mais adequados à atividade física. Apesar do lançamento iminente, ainda se desconhecem os preços a que vão ser comercializados.
0: A 13 minutos das 8 horas, aí está a Memória de Elefante com Manuel Costa Monteiro e Mário Fernando.
2: É considerado assim como uma espécie de hino não oficial do Brasil, reflexo de um certo orgulho nacional e da riqueza cultural do país. Chama-se Aquarela do Brasil e é praticamente impossível alguém não conhecer esta canção, composta em 1939, que acabaria por influenciar gerações de músicos e que afirmou Ari Barroso como um dos maiores compositores brasileiros. A Aquarela do Brasil é considerada a obra que inaugurou o samba exaltação, um subgénero do samba que exalta os símbolos da cultura nacional. Assim como uma celebração do Brasil, natureza, povo, tradições, incluindo referências à população negra e festas culturais como o Congado. Na altura, estávamos nos finais dos anos 30, apesar de críticas pelo nacionalismo que transparecia da canção, o facto é que a intenção de Ari Barroso era expressar amor à cultura brasileira e não apoio político à era do presidente Vargas, que governava o país. Aliás, a demonstração de que este tema era outra coisa está nas mais de 400 versões que já teve. E entre elas ficou esta, de 1981, com um quarteto de notáveis que se juntou para celebrar a Aquarela do Brasil: João Gilberto, Maria Bethânia, Caetano Veloso e Gilberto Gil.

0: Sendo assim, qual a proposta que reservas para amanhã, Manel?
1: Olha, Brasil 1969 e as favelas de São Paulo.
2: Hoje, na memória de Elefante, o Brasil, cantado por João Gilberto, Caetano Veloso, Gilberto Gil e Maria Bethânia, Mário Fernando e Manuel Costa Monteiro assinam este conteúdo que está disponível para ouvir sempre que quiser também em tsf.pt. Antes do Grande Jornal às 8, vamos ao Minuto Sabe-Segue.
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0: Muito bom dia, 7h58, menos uma hora nos Açores e está com a manhã TSF de quarta-feira.
1: Procuram-se explicações, justificações, para perceber o que é que se passa afinal na seleção portuguesa de futebol depois da crise gerada pela não utilização de Cristiano Ronaldo no último Noruega-Portugal em Oslo no domingo passado. Ontem soube-se que o presidente da Federação viajou de forma não programada para Copenhaga para aparentemente tentar solucionar o tema. Também se percebe da leitura da imprensa desta manhã que houve ontem um encontro entre Jorge Jesus e Cristiano Ronaldo para tentar solucionar este problema hoje à conferência de imprensa às 16h para lançar o jogo de amanhã com a Dinamarca. Este é o dia em que o Parlamento há de discutir o pedido do Governo para legislar sobre alterações à lei do arrendamento. Hoje é também o dia em que estão a ser conhecidos diversos indicadores económicos e também previsões. Desde logo vai ser conhecido esta manhã o valor da inflação do mês de setembro. E ainda, há novidades em relação à polémica dos exames do secundário. Os relatórios do Júri Nacional de Exames e da consultora Deloitte já estão no Parlamento e no Conselho Nacional de Educação.
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0: Setembro termina com chuva, mas só durante a manhã e na região centro. À tarde não há previsão de chuva no território do continente. Diminuição também da intensidade do vento. Descida da temperatura. Esperam-se para hoje máximas de 25 graus para Lisboa, 21 para o Porto e 26 para Faro. A mínima mais baixa hoje é de 9 graus na cidade da Guarda. Os Açores com alguma nubosidade e aguaceiros fracos no grupo central. Máxima em Ponta Delgada, 22 graus. Para a Madeira, também céu parcialmente nublado, mas aqui não deve chover. 26 de máxima hoje para o Funchal. Avançamos agora para o Grande Jornal às 8, na manhã TSF, edição de Nuno Domingues.
1: A seleção portuguesa de futebol tem hoje treino marcado na relva do Parkenstadion em Copenhaga, da Dinamarca, depois de dois dias em Malmö, na Suécia. É o último treino antes do Dinamarca-Portugal de amanhã, em que a seleção vai tentar manter o ritmo de vitórias nos primeiros dois jogos desta edição da Liga das Nações. Portugal é um dos quatro países que lidera o grupo com duas vitórias em dois jogos, nos quatro grupos da primeira divisão desta Liga das Nações. Mas a curiosidade principal do dia de hoje é mesmo perceber se está ou não solucionada uma crise que aparentemente nasceu pela não utilização de Cristiano Ronaldo, capitão da seleção, no jogo de Oslo do último domingo. Ronaldo esteve em vários momentos durante a segunda parte preparado para entrar no jogo. Havia, de resto, uma indicação dada pelo selecionador antes mesmo do jogo começar de que Ronaldo não jogaria de início, mas que entraria na segunda parte. Tal não aconteceu. O selecionador acabou por justificar com a dinâmica do próprio jogo. Ora, a situação ganhou ontem uma outra dimensão quando Ronaldo apareceu junto à equipa para treinar no relvado em Malmö, mas depois retirou-se e foi para o hotel. A Federação Portuguesa de Futebol justificaria mais tarde que Ronaldo iria fazer trabalho específico num equipamento de ginásio que não existia junto ao campo em Malmö e que só poderia ser feito no hotel onde estava instalada a equipa. Mas o outro fator que ontem também contribuiu para dar dimensão a esta polémica foi a viagem não programada de Pedro Proença, o presidente da Federação Portuguesa de Futebol. Ele tinha previsto para hoje estar presente nos Açores no jogo da Seleção Portuguesa de Sub-21, logo à noite, um jogo em que a seleção vai defrontar Gibraltar e pode carimbar o passaporte para o próximo Campeonato da Europa de Sub-21. Em vez de ir aos Açores, Pedro Proença voou para Copenhague, onde chegou já durante a madrugada. A imprensa desta manhã dá conta de uma reunião, um encontro, ontem à noite no estágio da seleção portuguesa, entre o selecionador Jorge Jesus e o capitão Cristiano Ronaldo, um encontro que terá corrido de forma positiva. Hoje há conferência de imprensa para lançar o jogo de amanhã em Copenhaga e talvez nessa altura Jorge Jesus possa dar mais explicações sobre como de facto está esta polémica. As previsões mais recentes da evolução da economia portuguesa apontam para uma moderação do crescimento dos últimos meses, mas sem tocar no resultado final, que será de excedente. Expectativas do barómetro da Confederação da Indústria Portuguesa e do Instituto Superior de Economia e Gestão, que está a ser citado esta manhã pela agência Ilusa, referindo-se ao terceiro trimestre que hoje termina, o barómetro CIPISEG sublinha sempre a ideia de moderação do crescimento homólogo, ou seja, comparado com o ano passado, e justifica com a persistência em alta dos preços de energia, com as restrições da política monetária impostas por altas taxas de referência e também com o fim do PRR. Tudo somado torna incerto o resultado económico nos últimos dois trimestres do ano, mas a CIP e o ISEG nem por um momento põem em causa a robustez da economia portuguesa. Hoje também o Instituto Nacional de Estatística revela a estimativa rápida de evolução da inflação em Portugal. Em agosto subiu 3 décimas percentuais para 3,3%, o valor mais alto dos últimos 3 anos. Hoje vão ser conhecidos os primeiros indicadores relativos a setembro. Ontem à noite, o Primeiro-Ministro avisou que os tempos não estão para brincadeiras e disse esperar sentido de responsabilidade da oposição em outubro, durante o debate do Orçamento do Estado. Falando no Conselho Nacional do PSD, o Primeiro-Ministro reconheceu que o aumento do preço dos combustíveis provoca dificuldades, mas Luís Montenegro considera que os apoios que estão a ser dados a quem precisa não podem hipotecar o futuro. Sobre outro assunto, Luís Montenegro garantiu que não é intenção do PSD fazer uma revolução

0: Tão constitucional, Judite Menezes e Sousa.
1: Hugo Soares já tinha garantido que o PSD tenciona respeitar os limites materiais da Constituição. Luís Montenegro vem agora afastar qualquer revolução constitucional e responde diretamente a José Luís Carneiro.
2: São manifestamente exageradas observações de que nós temos um acordo com quem quer que seja sobre isto. Não temos. Contamos com o Partido Socialista tenha disponibilidade para acertar connosco algumas evoluções importantes do texto constitucional. Não é preciso estar à espera de nenhuma revolução constitucional da nossa parte.
1: Mas Montenegro rejeita também lições socialistas e regressa ao passado, ao malogrado governo de Passos Coelho, para acusar o PS de ter quebrado a tradição com a chamada geringonça.
2: Não venham para cima de nós exibir uma autoridade moral que não têm ou que têm inferior à nossa.
1: Na revisão, Luís Montenegro não exclui ninguém, lembra que não pode haver revisão sem o PSD, PS e Chega não são suficientes. O líder social-democrata anuncia que Paulo Mota Pinto vai liderar o grupo que vai preparar o projeto de revisão da Constituição, mas em 2027, porque agora a prioridade é o orçamento de Estado. Um orçamento rigoroso e enxuto, promete Luís Montenegro, que deixa um aviso às oposições.
2: Os tempos não estão para brincadeiras, os tempos não estão para aventuras, os tempos estão para sentido de futuro, sentido de responsabilidade.
1: O primeiro-ministro e líder do PSD reconhece que a crise está a causar dificuldades aos mais vulneráveis e, sem mais detalhes, admite calibrar os apoios.
2: Cá estaremos para conciliar o objetivo de não deixar ninguém para trás, de apoiar quem tem de ser apoiado, com o objetivo de não onerar todos e, em particular, aqueles que são os mais frágeis no futuro.
1: Mas sem dar um passo maior do que a perna, porque Luís Montenegro mantém a convicção de que, apesar da crise, as contas do governo vão desmentir as previsões de fracasso.
2: Normalmente até dizem, fazendo lembrar outros setores e outros anos, que não, está melhor, vamos cumprir o saldo orçamental, vamos cumprir o crescimento da economia, vamos até rever em alta essas previsões, mas para o ano é que vai ser. Para o ano é que vai ser tudo mal. Estou muito convencido que para o ano nós vamos acertar outra vez e esses prognósticos vão ficar outra vez errados.
1: Não falou no diabo, nem referiu diretamente Mário Centeno, mas a resposta ficou nas entrelinhas.
0: Judite Menezes e Sousa, a reportagem no Conselho Nacional do PSD, onde falou ontem Luís Montenegro, o primeiro-ministro e presidente do partido. Na CNN Portugal, José Luís Carneiro acusou o governo de deixar 2 milhões de portugueses de fora das medidas apresentadas para fazer face ao aumento do custo de vida e considerou que o executivo está a mostrar insensibilidade.
3: As medidas do governo, nomeadamente para os pensionistas, e também as medidas adotadas por via do IRS, nomeadamente o IRS, deixa ficar de fora mais 2 milhões de trabalhadores, que são aqueles cujo rendimento mediano nem sequer permite que estejam abrangidos pelo pagamento do IRS. O que significa uma grande insensibilidade da parte do governo e uma grande indiferença em relação a quem está a viver momentos especialmente difíceis.
0: José Luís Carneiro, na CNN Portugal, ele que insistiu na ideia da acusação que tem sido feita pelo Partido Socialista sobre o facto de o governo estar, nesta altura, a ganhar dinheiro com o aumento do preço dos combustíveis e apresentou contas.
3: O governo hoje, à data de hoje, recebe mais 9 cêntimos por cada litro de gás óleo e mais 6 cêntimos por cada litro de gasolina em comparação com abril de 2024.
4: E em comparação com o início da guerra no Médio Oriente?
3: Mantém esse ganho por uma razão, porque o governo está a devolver em sede ISP o que aumenta em receita com o IVA, mas não o fez em relação à taxa de carbono. Porque é por via da taxa de carbono e por via dessa alteração que fez por via de portaria, porque quando o governo diz nós não fizemos alteração de impostos porque não viemos à Assembleia da República, isso é meia verdade, porque não o fez pela via da Assembleia da República, mas fê-lo pela via de portarias. Foram 8 portarias que o governo aprovou em 24 e 25. E é com essas portarias que aumentou a receita em resultado do aumento da taxa de carbono sobre os combustíveis.
0: São indicações deixadas por José Luís Carneiro numa entrevista à CNN Portugal ontem à noite. 57% dos empréstimos hipotecários em Portugal já não são feitos diretamente pelos bancos, mas sim por intermediários de crédito vinculados às marcas que representam. Em média, estes intermediários, que não podem cobrar aos consumidores pelos serviços, têm um portfólio de 8 instituições financeiras e depois são estas que remuneram com comissões os serviços prestados pelos intermediários. Num estudo da Federação Europeia de Consultores Financeiros que a TSF teve acesso e que está a revelar hoje, um estudo que foi realizado em 10 países europeus, Portugal assume a quarta posição na tabela dos países onde o crédito à habitação é negociado por intermediários de crédito. José Milheiro.
5: Face aos dados hoje conhecidos, o presidente da Associação Nacional de Intermediários de Crédito Autorizados, Tiago Vilaça, acredita que estamos perante uma mudança de comportamentos do consumidor.
6: Quando vem ao intermediário de crédito para se aconselhar e tomar a sua decisão, não só procurar a melhor solução, a melhor proposta, mas também de alguma maneira para ser orientado, e aqui os profissionais de intermediação de crédito foram tomando este papel que era muito alocado ao antigo gerente, ao antigo gestor, não é, de conta.
5: Esta nova realidade resulta assim da desertificação bancária, mas o setor queixa-se da burocracia em excesso.
6: Não é um problema de falta de regulação, é um problema de afinar todos estes processos e ter uma componente menos burocrática e menos administrativa para que também a experiência do consumidor seja mais positiva.
5: Por outro lado, a ANICA defende que o novo regime jurídico do setor não balize a um mínimo de 5 propostas a apresentar pelos intermediários aos consumidores.
6: Não é o número de propostas apresentadas ao consumidor que faz a diferença, porque nós temos perfis de consumidores diferentes e também temos estratégias de risco lá dos bancos distintas, ou seja, eu posso ter um consumidor que em 10 bancos só tenha uma proposta aprovada em um banco apenas, porque considerou critérios que os outros 9 não consideram. E apesar de haver aqui regras macroprudenciais para a banca em geral, os critérios de definição de risco, da forma como os bancos têm os seus produtos e concedem os seus empréstimos, não é igual para todos os consumidores.
5: A utilização de intermediários de crédito autorizados a negociarem contratos hipotecários obriga à consulta de uma lista no Banco de Portugal. Essa lista tem quase 2 mil sociedades que podem exercer esta atividade.
0: José Milheiros, e o estudo da Federação Europeia de Consultores Financeiros. Hoje o Parlamento Português vai discutir o pedido do Governo para legislar sobre o arrendamento urbano. A intenção do Governo é facilitar contratos de arrendamento do lado dos senhorios, legalizando pedidos de caução mais alargados, diminuindo o tempo de pré-aviso em caso de despejo e facilitando o ritmo dos aumentos e a percentagem dos aumentos anuais. O Partido Socialista indicia já o voto contra. O Chega deve também reprovar o pedido do Governo, tirando assim o tapete à iniciativa do Governo, mas tudo isso para confirmar depois do debate e da votação deste pedido de autorização legislativa do Governo. Hoje o Diário Notícias revela números que atribuem à falta de pagamento da renda a maior parte dos despejos em Portugal. Dados deste ano, dos primeiros 7 meses, apontam para uma subida do número de despejos que estão a atingir um ritmo mensal de 220. No total, desde o início do ano, ou seja, desde janeiro e até julho, 1.551 despejos ocorreram em Portugal, de acordo com os dados do balcão do arrendamento que são citados pelo Diário de Notícias. É a partir de hoje que é possível aceder à vacina sazonal contra a gripe e também à vacina contra a Covid-19. A Secretária de Estado da Saúde e a Diretora-Geral de Saúde vão estar esta manhã primeiro num centro de saúde e depois numa farmácia em Lisboa. A campanha vai prolongar-se até março do próximo ano. Para esta campanha sazonal foram adquiridas cerca de 2 milhões e 300 mil doses de vacinas normais, de dose normal contra a gripe, e outras 369 mil de dose reforçada. Este volume, que é apontado pela Direção-Geral de Saúde, é suficiente para todos aqueles que queiram vacinar-se e está enquadrado com os grupos elegíveis que foram determinados. Uma das principais novidades deste ano é o alargamento da vacinação gratuita contra a gripe às crianças entre os 2 e os 4 anos, vacinas que podem ser dadas nas unidades do Serviço Nacional de Saúde, mas também em hospitais e clínicas dos setores privado e social, desde que estejam autorizados para serem pontos de vacinação. Em relação aos locais de vacinação, será ainda alargada a administração das vacinas contra a gripe nas farmácias às pessoas entre os 18 e os 59 anos, com doenças de risco elegíveis e como forma de reforçar a acessibilidade, mas também a proximidade dos locais de vacinação e dos utentes. Na vacinação da Covid-19 há também uma novidade: a idade recomendada da vacina passou de 60 para 70 anos, mantém-se a vacinação de pessoas com condições ou patologias associadas a um maior risco de doença grave, independentemente da idade, e também os residentes em estruturas e contextos particularmente vulneráveis. Hoje deverá ser o dia em que os dois consórcios que se mantêm na corrida para a privatização parcial da TAP devem entregar as propostas definitivas para essa privatização, a venda de 44,9% do capital da TAP. São concorrentes os consórcios Air France, KPLM e Lufthansa. Estas propostas finais foram pedidas pelo Executivo depois de o relatório final da par pública ter sido entregue ao Governo. Estas propostas devem depois ser analisadas pelo Governo e deve ser anunciado o vencedor do processo de privatização. Neste momento, as propostas estão, como disse, nas mãos da par pública. 44,9% é o valor ou é o volume de ações que vai ser vendido, sendo que 5% do capital da TAP será também entregue aos trabalhadores numa oferta que será depois decidida pelo Governo.
7: Já voltamos com outros assuntos neste Grande Jornal às 8, agora 8:16. Estamos nesta altura com 17 graus no Porto, 19 em Lisboa, 22 graus em Faro e no Funchal e 18 em Ponta Delgada. Vamos ter café duplo a seguir às 8:30. Hoje Ribau Esteves e Frederico Rosa vão falar do arrendamento em Portugal e também do orçamento do Estado.
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7: 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E agora viramos a página neste Grande Jornal às 8, Nuno Domingos. Já há novidades sobre a polémica dos exames do secundário deste ano.
0: E a novidade é que o relatório, ou os relatórios, são dois, do Júri Nacional de Exames e da consultora Deloitte sobre a época de exames do secundário mais conturbada de sempre, já estão nas mãos do Parlamento e também do Conselho Nacional de Educação. Os documentos mostram uma sucessão de falhas em diferentes etapas do processo de digitalização, mas também de correção dos exames, Inês Duarte Coelho.
16: Desde logo centenas de códigos QR mal impressos ou danificados nas folhas de prova dos alunos. Depois, muitas limitações na leitura desses códigos pela plataforma. Nesse caso, e perante as falhas de leitura nos códigos, deveria ter entrado em funcionamento um mecanismo de recurso que também falhou e gerou erros que se propagaram a todo o sistema. A consultora Deloitte também identifica problemas com as folhas de exame em branco, que em alguns casos não foram digitalizadas. Quando foram, depois eram anuladas, gerando provas incompletas. A juntar aos problemas com os materiais digitais, também o processo de separação dos cadernos de resposta, que foi feito à mão, folha a folha, revelou-se lento para a dimensão da tarefa. Foram realizadas mais de 300 mil provas na primeira fase de avaliação nacional. Além das questões técnicas, o Júri Nacional de Exames identifica ainda no relatório dificuldades de comunicação entre os vários intervenientes do processo, nomeadamente escolas, professores classificadores, alunos e encarregados de educação. Sobre o projeto piloto realizado em 2019, 2025, com 23 mil exames de filosofia, o júri reconhece agora que os testes realizados não foram suficientes para despistar todas as vulnerabilidades técnicas.
0: Inês Duarte Coelho, e o que se sabe sobre estes relatórios do Júri Nacional de Exames e da consultora Deloitte, os relatórios prometidos que chegam agora ao Parlamento e também ao Conselho Nacional de Educação. A segunda fase do Concurso Nacional de Acesso ao Ensino Superior está terminada, permitiu colocar mais 9.116 estudantes no ensino superior público, universidades, universidades politécnicas. Os dados revelados ontem à noite pelo Júri Nacional de Exames e pelo Ministério da Educação revelam que aumentou o número de colocados em relação à segunda fase do ano passado, mais 292 alunos colocados, mas que ficam por preencher cerca de 4 mil vagas. Entre os 22 mil candidatos a esta segunda fase, só 6 mil não tinham concorrido na primeira fase. As matrículas vão acontecer a partir de amanhã e até sábado, e só depois as escolas vão decidir se abrem ou não vagas para uma terceira fase do concurso. O sistema de monitorização do clima da Comissão Europeia revela que o verão quente deste ano agravou as condições de poluição atmosférica na Europa e na Ásia. Temperaturas altas, incêndios e poeiras do deserto contribuíram para uma situação que já não era boa, devido às altas concentrações de poluentes de origem humana, como os transportes rodoviários ou as queimas de combustíveis para produzir energia e para a alimentação. Laurence Ruil, a diretora do Serviço de Monitorização Atmosférica do Copérnicos, fala de um movimento que na Europa coloca Portugal como um dos países mais expostos, como outros do sul mediterrâneo.
17: Is this north-south gradient that is not surprising?
16: Essa diferença entre regiões do norte e do sul da Europa não surpreende. Na verdade, os países do sul, os países mediterrâneos, são os mais expostos a altas concentrações de ozono troposférico, devido à luz solar e às temperaturas mais elevadas. Mas o que também se pode observar é que as sucessivas ondas de calor que ocorreram na Europa, que afetaram o continente em 2026, especialmente no último verão, são responsáveis por esses níveis bastante homogéneos na maior parte do continente, inclusive na Escandinávia.
17: Even in Scandinavia.
0: O sistema Copérnico destaca a Ásia como o continente mais afetado pelo aumento do aquecimento do ozono troposférico durante este ano.
16: Quase 40% da população mundial está exposta a níveis extremamente baixos de qualidade do ar devido à exposição ao ozono troposférico. E este número ultrapassa os 50% quando se consideram também os níveis já elevados de poluição atmosférica. Assim, ao analisarmos mais detalhadamente, verificamos que a Ásia é o continente mais afetado e a Oceania, porque está no hemisfério sul, o menos afetado.
0: O número de dias com níveis de ozono perigosos para os seres humanos foi maior este ano em relação a anos anteriores. No caso dos incêndios, os grandes fogos do Canadá foram mostrados como um fenómeno continental que tem impacto global. Hoje também o Serviço Copérnicos está a revelar dados sobre o aquecimento global das águas oceânicas. Um painel de 125 especialistas mundiais assina uma conclusão óbvia: as águas aquecem e sobem e estão mais ácidas por causa da poluição. 17% mais ácidas nos últimos 40 anos, o que significa que mais espécies marinhas e costeiras estão a morrer. Na Europa, os mares regionais, em particular, estão sob intensa pressão, com algumas regiões a mudarem rapidamente, mais rapidamente do que outras, e é o caso do Mediterrâneo. A situação mais grave é vivida no grande espaço ocidental, ladeado por França, Itália, Espanha e o norte de África. E ainda sobre temperaturas e poluição, o relatório do Conselho Português para a Saúde e o Ambiente revela que têm sido milhares, todos os anos, as mortes causadas por poluição e picos de calor. Os detalhes do relatório só vão ser apresentados amanhã e incluem dados até ao final do ano passado.

0: Ponto final neste Grande Jornal às 8 na manhã TSF, teve edição de Nuno Domingos. Vamos ao trânsito já a seguir, com acidentes na Cril em Lisboa e na circunvalação no Porto. Depois temos café duplo. Antes disso, ainda o espaço de humor assinado por Zé Pedro Silva. Parece mentira. Setembro está a acabar ainda com chuva, pelo menos durante a manhã, na região centro do país. Essa é a previsão do Instituto Português do Mar e da Atmosfera. Para a tarde já não se prevê chuva para o território do continente. O vento vai acalmar, a temperatura máxima desce novamente. Esperam-se para hoje 21 graus para o Porto, 25 de máxima para Lisboa e 26 para Faro. A mínima mais baixa hoje é de 9 graus na cidade da Guarda. Para os Açores, conto com alguma nebulosidade e aguaceiros no grupo central. Máxima em Ponta Delgada, 22 graus. Na Madeira, céu parcialmente nublado, mas aqui não deve chover. 26 é a máxima hoje para o Funchal.
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0: Vamos então olhar o trânsito. Há pouco falava-lhe em acidentes na Cril, em Lisboa e na circunvalação no Porto. Ambos estão resolvidos, só que, entretanto, há mais problemas na estrada. Agora, em Lisboa, acidente na calçada de Carris, a meio da calçada, em direção ao Campo Grande. Afeta bastante o final do IC22, que tem fila desde a Ramada. Há também um acidente no início da Ponte Vasta Gama, na zona do Samoco. É no sentido Montijo-Sacavém. Há demora desde o final da A33. Para a Ponte 25 de Abril, atenção porque a fila tem já vários quilómetros, começa a fila na A2, começa logo após o nó do Fogoteiro. O IC19 tem demora entre o Cacém e a Amadora e desde Alfragide até Pina-Manique. A A5 está complicada desde a Ribeira da Laje até Linda a Velha e entre Monsanto e as Amoreiras. Na Marginal encontra fila entre Santa Mar do Oeiras e Caxias e entre a Cruz Quebrada e Algés. A segunda circular também demorada no sentido Aeroporto Benfica entre o Prior Velho e a saída para o Eixo Norte-Sul e, no sentido contrário, há fila entre Benfica e as Calvanas. O Eixo Norte-Sul também difícil no sentido Camarate Campolide, entre a Meixoeira e as Laranjeiras e na Cril, em direção à Vasta Gama. Há fila na saída para a Rotunda do Senhor Roubado, depois entre Camarate e Sacavém, em direção ao Algés, há demora no acesso à calçada de Carris e também entre a Pontinha e os túneis de Benfica. No Porto, temos agora dois acidentes na A4, ambos em direção direção ao Porto, um é no Alto de Valongo, com fila até à passagem pelo local, o outro é mais à frente, no túnel de Águas Santas, provoca paragens desde a portagem de Hermesinde. Portanto, este percurso de Valongo até ao Porto não está fácil aqui através da A4. Pela A3, em direção ao Porto, há fila entre Águas Santas e a saída para a circunvalação, há 20 para a via de cintura interna, tem fila desde a Vintes até ao nó da A3, na A1 para a VCI há demora desde Vila d'Este, a A28 continua complicada desde a ponte sobre o Rio Lessa até à rotunda AEP, a circunvalação também com fila entre Rio Tinto e Ariosa em direção ao Hospital São João, demora também na ponte Infante sentido Gaia Porto e na marginal para o túnel da Ribeira há fila desde a zona da ponte do Infante.
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0: São 8:30 da manhã, bom dia, 7:30 nos Açores. Temos agora o humor de Zé Pedro Silva. Parece mentira, título da crónica de hoje, o aldrabão político.
12: O senhor é um aldrabão, afirmou Hugo Soares há dias no Parlamento em relação a André Ventura. O impropério foi muito criticado, desde logo por baixar o nível do debate. Esta queixa resolve-se bem, porque é apenas uma questão de expectativa. Repare-se, continuamos a chamar debates, mas há muito que assistimos a rixas parlamentares. Num debate parlamentar, o senhor é um aldrabão, parece mal. Mas numa rixa, o senhor é um aldrabão até se torna elegante. Mais ainda quando é proferido com coragem ou com toda a franqueza e até se pede licença antes com aqueles deixe-me dizer-lhe. Era preciso recuar ao século XIX para assistir a uma altercação com tanta etiqueta. E assim, a apontar-se um defeito seria uma eventual generalização, porque o senhor é um aldrabão. É vago e potencialmente ofensivo para os aldrabões, que não são todos iguais, não aldrabam da mesma maneira, nem com as mesmas intenções. Acontece que também não se generalizou, porque o líder da bancada parlamentar do PSD teve a oportunidade de concretizar. Ora, o senhor é um aldrabão político e isso muda muito, porque qualificamos primeiro o senhor, depois o aldrabão. Não é um aldrabão qualquer, é um político. Da mesma forma, se formos enganados num táxi, estamos perante um aldrabão rodoviário, que no futebol até pode ser pela verdade desportiva. Só na estrada é que coisa. É muito importante adjetivar. Em geral, acrescentar político salva qualquer injúria, transformando-a num elogio. Se compararmos és um camelo com és um camelo político, em ambas as situações somos camelos, mas numa delas também somos políticos, o que é um orgulho para a família. No Natal fica tudo à espera do camelo político. Podemos discutir apenas se é preferível ser um aldrabão político ou um político aldrabão. Convencionou-se que a primeira parece suavizar mais o insulto, mas num caso é um aldrabão que é político, no outro é um político que é aldrabão. Isto pode ter relevância para efeitos de IRS e na atribuição de subsídios. Um aldrabão político não deveria receber, na minha opinião, ajudas de custo por residir fora de Lisboa. O político aldrabão, sim. Certo é que somar político pode salvar vidas. Numa discussão no trânsito, virei-me para o outro automobilista e disse assim: queres o quê? Quando vi o tamanho da besta que saiu do carro já com o gancho armado, acrescentei: queres o quê, político? Milagre! Em vez de uma sessão de pancadaria que acabava invariavelmente comigo fechado dentro da minha própria bagageira, estive a ouvir a besta a falar do futuro do país. O mesmo se passa com outra expressão em voga, que é a desonestidade intelectual. Ser desonesto é péssimo, mas intelectualmente desonesto é lisonjeiro. A desonestidade intelectual é uma desonestidade que vai no metro a ler e tem bilhetes para a ópera. Por isso nunca vi ninguém a passar-se. Intelectualmente desonesto é a tua mãe. Ou melhor, intelectualmente desonesto é a tua mãe política.
0: Parece mentira, o humor de Zé Pedro Silva na manhã TSF passa de novo a seguir às 6 da tarde. Estamos a 27 minutos das 9 horas da manhã. Temos agora café duplo à quarta-feira com Frederico Rosa e Ribau Esteves, a moderação de Leonor Ferreira.
13: O Parlamento vota hoje o pedido de autorização legislativa entregue pelo Governo para avançar com uma revisão do novo regime do arrendamento urbano. Uma revisão que prevê, entre muitos outros aspectos, o fim do travão administrativo à subida das rendas e também a agilização dos despejos. Segundo tema do Café Duplo, o apelo à oposição feito pelo Primeiro-Ministro e pelo líder parlamentar do PSD para ser responsável no que diz respeito ao orçamento do Estado para 2027. Os ministros das Finanças e dos Assuntos Parlamentares têm vindo a receber os partidos para lhes apresentar as principais linhas da proposta do orçamento. A oposição diz que se trata de uma proposta que não contempla qualquer medida para baixar impostos. Bom dia, Ribau Esteves e Frederico Rosa. Comece por si, Frederico Rosa. Já se sabe que o PS vai votar contra o pedido do Governo para ter autorização para legislar sobre o arrendamento. A seu ver, qual é o grande pecado do Governo?
14: Eu acho que mais do que um grande pecado, eu acho que este é um assunto que tem mesmo que ser trabalhado com todos. Isto porquê? Porque se por um lado há uma grande escassez na habitação, e nós estamos a falar nos contratos de arrendamento, e nós sabemos que é fundamental baixar as rendas, e para isso é preciso que a oferta cresça, é preciso ter mais casas disponíveis no mercado. Por outro lado, temos que também pensar que não se pode haver uma liberalização quase selvagem, desculpem a expressão, que possa pôr em causa pessoas que hoje já têm habitação e que possam vir a ser colocadas na rua. Até porque uma das grandes conclusões que saiu do último estudo do Parlamento Europeu sobre a crise da habitação na Europa tem mesmo a ver com esta financiarização da habitação. Por isso, nós todos estamos recordados do último caso em Espanha, eu acho que não precisávamos estar recordados desse caso, nós não podemos ser sensíveis só quando as coisas acontecem e depois ser cegos quando queremos aplicar uma estratégia. Eu acho que o Governo, e eu reconheço esta bonomia de querer fazer algo, eu diria que é importante, mais do que a autorização, é importante que todos o Parlamento, a Assembleia da República, Governo e a oposição se sentem à mesa, percebam, porque eu acho que o diagnóstico não está mal feito. É preciso pôr mais casas do lado da oferta. É preciso acabar, por exemplo, ter mais mecanismos para questões como, por exemplo, ocupações ilegais para poder libertar esses bens. Mas, por outro lado, não podemos fazê-lo à custa de uma liberalização total e completa da habitação, inclusive de quem também tem a sua habitação e já tem a sua casa no arrendamento com as regras em vigor.
13: A construção pública seria um caminho, portanto?
14: A construção pública é fundamental. Nós em Portugal tivemos sempre muito o parque habitacional público virado para a habitação social, para a habitação, para o primeiro direito, ou seja, para aquelas pessoas que não conseguem uma habitação para poder ter. Mas hoje em dia o problema não é esse. O problema hoje está muito centrado no arrendamento acessível. E eu costumo ilustrar de uma forma muito clara aquilo que é o problema do arrendamento acessível. Basta pensarmos numa família que ganha cada um 1.500 euros, são 3 mil euros no agregado familiar com um filho. Se há uma situação de divórcio, esta pessoa que vive de uma situação, eu diria, confortável, passa por um ordenado de 1.500 euros e estes 1.500 euros não conseguem encontrar habitação sequer, quanto mais ter condições para poder também ter o seu filho em casa. Por isso, são situações recorrentes no nosso dia-a-dia. A oferta pública é essencial, a oferta pública de arrendamento acessível é essencial e eu diria mais, esta oferta pública baseada numa visão estratégica, eu quase que diria não município a município, mas numa visão nacional para uma oferta daquilo que é realmente necessário crescer no nosso arrendamento acessível, que tem sido incipiente.
13: Ribau Esteves, esta proposta do Governo aposta numa maior flexibilização do mercado de arrendamento, beneficiando os senhorios, e por isso é desequilibrada ou não?
15: Muito bom dia, um abraço a todos. Eu acho que ela é equilibrada e é bom referenciar aquilo que é o primeiro problema que temos para resolver. E o primeiro problema que temos para resolver é aumentar a oferta. É preciso que tenhamos mais casas, mais apartamentos disponíveis no mercado para arrendar. E isso só é possível de uma maneira, estimulando os donos desses apartamentos, dessas moradias, a colocá-las no mercado de arrendamento. Isto é uma coisa muito óbvia e muito simples. E às vezes, quando se ouvem expressões de selvageria e de liberalização excessiva, elas não fazem qualquer sentido, porque se nós não tivermos os donos das habitações a colocá-las no mercado, os preços do arrendamento vão continuar a subir. Obviamente que esse aumento da oferta tem lá dentro também questões que são muito, na minha opinião, muito civilizadas, que é, por exemplo, flexibilizar as regras para que as normas da caução, dos prazos, sejam agilizadas, entregando ao par senhorio inquilino a sua decisão e diminuindo a capacidade normativa da lei. E uma outra componente, que agora se tem falado muito por causa do processo de Mari Carmen em Espanha, é a proteção daqueles que têm que ser protegidos. E se a lei atual em Portugal já o faz, a lei nova, ou os princípios da lei nova que o governo quer alterar, mantém essa proteção com uma novidade. Essa proteção é mantida para as pessoas com mais de 65 anos ou para pessoas com deficiência comprovada. A agilização dos despejos, também há um pânico nisso. Deixem-me só dar este exemplo. Eu fui presidente da Câmara de Aveiro, tinha 600 inquilinos. Quando cheguei, 70% dos inquilinos não pagavam a renda, alguns deles há muitos anos. Em 2 anos, implementámos medidas rigorosas, despejámos 12 pessoas, criámos condições de planos de pagamento e ao final de 8 anos, apenas era irrelevante 0,5%, 0,6% dos inquilinos que de vez em quando se atrasavam 1 mês, tudo impecável, justiça social, tudo em bom funcionamento. Portanto, às vezes, o rigor é bom para todos e o laxismo é injusto para toda a gente.
16: Mas, de qualquer das formas...
15: Eu gostava de enfatizar isto. E a novidade, deixa eu dizer isto, Leonor, a novidade é o Fundo de Emergência Habitacional. O Governo vai também criar o Fundo de Emergência Habitacional para aquelas situações em que, de facto, há uma incapacidade comprovada de alguém honrar os seus compromissos com o seu senhorio e vai acionar esse fundo de emergência habitacional para ajudar em circunstâncias da vida. Ainda agora o Frederico deu um exemplo em que esse apoio venha a ser necessário.
16: Deixe-me só fazer-lhe uma pergunta. De qualquer das formas, o facto de, por exemplo, se pedir uma caução que agora deixa de ter um teto, o facto de, relativamente a, como disse, colocar mais casas no mercado por parte de privados, isso não garante que as rendas vão diminuir?
15: Ou seja... Eu gosto de ser rigoroso. É importante sabermos que o país tem feito um trabalho nos últimos 5, 6 anos excelente de aumento da oferta pública de habitação. No entanto, vai ser o mercado privado a conseguir fazer isto e enquanto nós tivermos cada vez mais pessoas que querem viver para Portugal. Nos últimos 5 anos, mais de 1 milhão de pessoas quiseram viver para Portugal. O turismo a crescer. Um país valorizado, Portugal é um país valorizado internacionalmente, obviamente que a procura vai continuar a pressionar a oferta e enquanto isso acontecer, e é por isso que a oferta tem que aumentar muito, os preços vão continuar em patamares altos e a probabilidade deles reduzirem é objetivamente, sejamos sérios, é objetivamente mais.
16: Nós muito haveria por dizer, nomeadamente o papel dos fundos de investimento que compram, enfim, quarteirões inteiros nas cidades, mas
15: devem isso... pagar em mim, continuam sem pagar em mim.
16: Mas, obviamente que isto vai ficar para uma próxima oportunidade. Para já entramos no segundo tema deste Café Duplo, que também não pode ser esquecido, é a questão do Orçamento do Estado para 2027. Pouco se sabe-se, no entanto, que se prevê um excedente orçamental entre 0,1 e 0,2 do produto interno bruto, prevê-se uma inflação média praticamente idêntica à deste ano, por volta dos 3%. O Expresso diz que não estão previstas medidas em sede de IRS em termos de bónus para pensionistas e também, como disse, não estão previstas medidas em sede de IRS, além das atualizações dos escalões ao nível da inflação. Já as pensões e salários da função pública também devem ser atualizados pelo valor da inflação. Frederico Rosa, uma das críticas da oposição relativamente a este documento é que ele não contém medidas de apoio às famílias e empresas, aos portugueses que enfrentam uma crise. Concorda?
14: Obviamente eu sou apologista que deve haver estabilidade e que o governo deve tendencialmente cumprir a sua legislatura. E isso implica responsabilidade de todos os envolvidos, desde logo do governo na procura do diálogo, da oposição na disponibilidade para o diálogo, na disponibilidade para apresentar propostas construtivas e de chegar a um caminho que salvaguarde sempre algo que é fundamental, que é as contas públicas. Conseguiu-se fazer um caminho das contas públicas em Portugal, desde Mário Centeno, Ministro das Finanças, até hoje, de sustentabilidade, de redução da dívida, e isso é essa redução da dívida que nos permite tomar medidas e nos permite cada vez mais ter liberdade para tomar opções. Nós vivemos num momento onde é necessário e fundamental ajudar as pessoas, porque o custo de vida a escalar, as dificuldades das pessoas a escalar, eu quase diria, o país parece ser bom para todos, menos para quem cá vive, com dificuldades. Por isso, nós não devemos ter estabilidade, devemos salvaguardar as contas públicas, devemos sim procurar excedentes, mas devemos procurar num excedente formas de depois tomar medidas para obstar aquilo que hoje em dia é emergente. Por isso, eu acho que é possível, com certeza, havendo esta perspectiva de excedente, havendo esta perspectiva de salvaguarda das contas públicas, olhar para medidas que possam fazer, de facto, face àquilo que é a escalada do custo de vida. E isto é fundamental, não é só governo, é oposição, é um termo que eu gosto de usar, que é responsabilidade de toda a gente.
16: Ribau Esteves, como olha para este apelo feito pelo Primeiro-Ministro e também pelo líder parlamentar para a oposição ter algum cuidado e não se colocar em aventuras a propósito deste orçamento?
15: Olha, obviamente que é um apelo normal, dadas as circunstâncias de um governo que assenta numa minoria parlamentar e que precisa do apoio, ou pelo menos de um voto de abstenção, que é uma forma de apoiar o governo na proposta de lei do orçamento. E, portanto, aquilo que nós já vamos sabendo é que o governo mantém a sua linha de sustentar o crescimento económico, que está referenciado para 2%, o tal equilíbrio de um pequeno excedente orçamental, de um controle da inflação, e a oposição vão tentar jogar o jogo para ver entre o Chega e o PS quem é que dá mais aos cidadãos. E obviamente chegar-se-á ao fim, é a minha convicção, que o orçamento vai passar, enfim, continuo a achar que será o Partido Socialista que fará a sua viabilização, enfim, numa dialética parlamentar intensa, seguramente mais intensa do que a que tivemos o ano passado. O ano passado o Partido Socialista, logo a meio do verão, disse que deixava passar o orçamento, e portanto este ano seguramente o debate e a negociação vai ser muito mais intensa, e portanto é a dialética política e parlamentar a funcionar, e eu espero obviamente que o documento garanta que o país vai continuar em crescimento económico, vai continuar a ter boas contas, e eu espero também que haja debate sobre o investimento. O que é que vamos ter de notícia sobre investimento público? Porque o investimento é muito importante para sustentar o crescimento económico e o emprego em Portugal, e nunca se fala desta matéria quando se debate o orçamento do Estado.
16: E assim chegamos ao fim desta conversa. O Café Duplo regressa amanhã.
0: A moderação de Leonor Ferreira, Café Duplo, hoje com Frederico Rosa e Ribau Esteves. Amanhã teremos aqui a dupla das quintas-feiras, Angélique da Teresa e Bernardo Peçanha.
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0: Já lá vamos, para já o TSF Pais e Filhos, com Maria Ramos Santos. Hoje falamos da vacinação contra a gripe que começa neste último dia de setembro, com uma novidade para as crianças.
17: A vacinação contra a gripe começa hoje e há uma novidade. Crianças dos 2 aos 4 anos também podem vacinar-se gratuitamente. Para este programa, convidámos o pediatra Paulo Homme, numa altura em que um estudo, divulgado recentemente, revela que há um recuo na vacinação infantil. Porquê que é tão importante reverter esta tendência?
18: Eu acho que a primeira é o que é que as vacinas fizeram pela humanidade. A varíola, por exemplo, uma doença gravíssima, com uma mortalidade muito, muito alta, foi completamente erradicada. Não é um problema hoje, não existe. A poliomielite, com consequências gravíssimas, está erradicada da Europa, desde o início deste século. A mortalidade por outras doenças, como a difteria, o tétano, a tosse convulsa, a meningite bacteriana, desceu imenso, é hoje raríssima. E isto não são números abstratos, isto representam crianças que deixaram de estar doentes, crianças que não morreram, crianças que não ficaram surdas, crianças que não ficaram com paralisias de partes do corpo, ou seja, são de facto sucessos da evolução da medicina. Pessoas muitas vezes que falam contra as vacinas ou que são indiferentes perante as vacinas deveriam recuar 100 anos e ver o que é que era, o que é que eram crianças com todas estas doenças a morrer, não é? A mortalidade infantil era altíssima e um dos grandes contributos para a redução da mortalidade em crianças foi o aparecimento de vacinas. A imunidade de grupo é extremamente importante, significa quando grande parte da população está vacinada, por exemplo, mais de 95%, por exemplo, no caso do sarampo, o vírus não consegue penetrar nessa população, ou seja, não se consegue propagar, porque as pessoas em que ele se tenta invadir estão vacinadas e, portanto, o vírus não consegue se propagar na população.
17: A vacinação contra a gripe vai decorrer até 31 de março. A Direção-Geral de Saúde recomenda a administração de duas doses às crianças dos 6 aos 23 meses de idade.
0: A vacinação contra a gripe, hoje no TSF Pais e Filhos, com Maria Ramos Santos e Paulo Jorge Guerreiro. Estamos a 10 minutos das 9. Agora, os sinais, de Fernando Alves.
19: Pessoas que acrescentam uma inquietação afortunada aos nossos dias sentam-se todas as segundas-feiras à volta da mesa na RTP2, convidadas por Nuno Artur Silva. Há na organização desses encontros um critério exigente que não arma ao pingarelho, uma toada descontraída e um fio de conversa corrida que dão muito trabalho, uma desarrumação cuidada. Cumprindo esses quesitos, Nuno Artur Silva e os seus convidados celebram, na formulação certeira da produção do programa, o agora cultural. Este agora tem um lastro e espreita o que lá vem, entretecendo fios de memória. É um agora que caminha e cuja urgência ainda vem a tempo. Os convidados contam o que andam a fazer e partilham objetos artísticos produzidos num tempo que a voragem dos dias tende a considerar longínquo. Só ontem pude ver o programa de segunda-feira que juntou à mesa Luísa Ferreira, Rita Redschulz, Rui Cardoso Martins e Vitorino. Luísa, uma fotógrafa vinda da geografia, trazia Azul, um livro sobre não-lugares que ela publicou há mais de 20 anos, celebrando uma viagem com Agostina. Mas eu pude anotar a urgência de ir sem pressas à Galeria da Rua Ator Val, que acolhe nos próximos dias a sua exposição Metamorfoses, mais de uma centena de polaroides colhidas desde a década de 90 e sobre as quais interveio plasticamente. Rita partilhou canções de Fala, o novo álbum que reúne canções compostas exclusivamente por mulheres. Rui Cardoso Martins levou-nos à Barra do Tribunal, mas também à Serra de São Mamede, e contou histórias de um convívio criativo com António Lobo Antunes, seu amigo, que os levou muitas vezes a escrever lado a lado, partilhando a mesma mesa. Certa vez, estando ambos postos à prosa, o autor de Ontem Não Te Vi em Babilónia interpelou-o: diz-me o nome de uma flor. Assim, sem mais. Sem propósito explícito, sem contexto, uma flor. E Rui pensou numa planta que gosta de meias sombras, um esplendoroso nome que não é de meias tintas, antúrio. E no texto de Lobo Antunes, floriu um antúrio pedido emprestado na mesa. Vitorino falou do Alentejo, do modo como a toada do cante teve de subverter a pasmaceira das casas do povo. É que, como lembrou o mais velho dos Salomé, depois de cantar à mesa da conversa com a sua bela voz de arabescos, a moda é livre. E agora? Agora Nuno tira do bolso um vídeo no qual pousara a poalha do tempo. Um abraço para Moçambique. Um teledisco solidário promovido pela Santa Casa da Misericórdia que reuniu há 40 anos os tantos nomes da canção portuguesa. De Manuel Freire a Pedro Barroso, de Tonicha a Maria Guinô, de Teresa Silva Carvalho a José Mário Branco, de Vitorino a Alexandra, de Sérgio Godinho a Rui Veloso, Paulo de Carvalho, Helena d'Água. Todos estão mais novos, nós estão mais velhos, trauteando e sorrindo de novo com uma vontade boa de chorar em sussurro, quando percebemos o que levou Nuno Artur Silva a escolher precisamente aquele registro. Lá no meio daqueles que eram a nata da canção portuguesa, estava um tipo franzino, com um ar nem sequer perdido. A cabeça talvez noutro lugar, mas sem fazer figura de corpo presente, pois estava presente, sem sobressair, sem dar nas vistas, dando nas vistas por isso mesmo, a dado momento com um extravagante chapéu de palha na cabeça e nós sorrindo, 40 anos depois, como se chorássemos baixinho, olhando para ele, Jorge Palma, naquela frágil figura de um desamparo que seria a sua fortaleza. Obrigado, Nuno, por este agora de anteontem.

Este foi o We Are The World português, lançado em 1985. Abraço a Moçambique, single com o objetivo de angariar fundos para combater a fome e a seca em Moçambique. A música foi gravada nos estúdios da Rádio Triunfo, no Porto, e contou com a participação de diversos nomes da música portuguesa, como ouvimos há pouco nos sinais de Fernando Alves. A seguir, a edição das 9, daqui a 2 minutos, vai ficar a saber qual é o tema em debate hoje no Fórum da TSF.

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1: São 8h59, bom dia, menos uma hora nos Açores. 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

0: Hoje é dia de desmobilizar os meios de combate aos fogos e vamos perceber que a área ardida este ano em Portugal foi menor, muito menor, que aquela que aconteceu durante o ano passado. Hoje é também o dia de arranque da campanha de vacinação sazonal contra a gripe e a Covid-19 e há regras novas em relação à vacinação.
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2: Começa hoje a época das picas, e não é da pica do 7. É mesmo as vacinas da gripe e da Covid-19. A Secretária de Estado da Saúde e a Diretora-Geral de Saúde vão estar esta manhã em Lisboa num centro de saúde e depois numa farmácia para dar o pontapé de saída numa campanha de vacinação que há de durar até março do próximo ano, com 2 milhões e 300 mil doses de vacinas contra a gripe normais e 369 mil doses reforçadas. É um volume que a Direção-Geral de Saúde entende ser suficiente para todos aqueles que queiram vacinar-se. Estas vacinas estão dispersas por unidades do Serviço Nacional de Saúde, em alguns casos também por unidades privadas e também pelas farmácias que, como tem acontecido nos últimos anos, participam nesta campanha de vacinação. É precisamente numa farmácia em Vila Nova de Gaia, na Farmácia Matias, que está nesta altura a repórter Inês Cortês. Nessa farmácia, Inês, está tudo a postos para o início da campanha de vacinação?
3: Tudo a postos, as vacinas estão prontas a serem administradas, a vacinação aqui só começa daqui a uma hora, a farmácia acabou de abrir, por isso a afluência também ainda não é muita, mas estou aqui com o diretor técnico da farmácia, André Villarreal, que me garante que está tudo a postos. Bom dia, André, como é que vai funcionar a campanha este ano?
4: Bom dia, a campanha deste ano vai funcionar nos moldes habituais, com algumas diferenças que consideramos ser positivas. Na nossa farmácia, na farmácia Matias, estamos preparados para iniciar, tudo organizado, equipa apta, acredito que a nível nacional se passe exatamente o mesmo.
3: Quem se quiser vacinar, como é que deve fazer?
4: Esse modelo vai depender de cada farmácia. Essencialmente, as farmácias podem funcionar no regime de casa aberta ou então com pré-agendamento. Aqui estamos a funcionar com um modelo híbrido, garantindo uma organização para os primeiros dias, com todas as pessoas marcadas, mas com capacidade para receber gente que apareça e que se pretenda vacinar no próprio dia.
3: Uma das questões que eu gostava de lhe fazer era sobre o alargamento da administração das vacinas contra a gripe nas farmácias, que este ano abrange as pessoas entre os 18 e os 59 anos. Estão preparados para receber mais pessoas?
4: Estamos, seguramente que sim.
3: Como é que foi feita essa preparação?
4: Garantindo uma escala de equipa que suporte um número superior de utentes a quererem vacinar-se. Essa é talvez a medida mais importante e interessante deste ano. Vamos ver se ela funciona na plenitude. Acreditamos que sim, o sistema informático está a funcionar, já foi confirmado há bocadinho. Portanto, tudo a correr bem, esperamos.
3: Porquê é que a considera mais interessante deste ano?
4: Porque vai ser possível as pessoas apresentarem-se à farmácia numa faixa etária que antes não era. Nós verificamos rapidamente no sistema se a pessoa é elegível e é vacinada, não necessitando de ir ao centro de saúde ou ao hospital, como aconteceu em anos anteriores.
3: E só para terminarmos, há também o alargamento, é uma das novidades, à vacinação para crianças entre os 2 e os 4 anos. Que apelo é que deixava de gostar aos pais, de deixar aos pais?
4: O apelo que eu posso deixar aos pais, até como pai, é que efetivamente vacinem as crianças. Temos que nos basear naquilo que a evidência científica nos transmite, que é um claro efeito positivo da vacinação. Portanto, com certeza que estamos cá para esclarecer também e aconselhar a vacinação.
3: Quando eu cheguei, perguntei-lhe se já, as vagas estavam todas reservadas para o dia 2 e disse-me que sim.
4: Sim, tanto para o dia 2 como para os próximos dias também temos todas as vagas ocupadas. Hoje vamos vacinar algumas dezenas de pessoas. Acreditamos que vai correr tudo dentro da normalidade habitual.
3: Tudo a postos para a partir das 10 da manhã as pessoas levarem as

0: Como dizias, Nuno, contra a gripe e a Covid-19 na farmácia Matias, em Vila Nova de Gaia.
1: Inês Cortês, numa farmácia em Vila Nova de Gaia, no arranque da campanha de vacinação neste dia 30 de setembro, com Emma Paulino, a Presidente da Associação Nacional de Farmácias, há pouco ouvida pela TSF, a explicar como foi feita a reavaliação aos custos e também à forma de administração das vacinas nas farmácias.
2: Temos de avaliar se esse custo se justifica perante o risco acrescido que as pessoas acrescentam de ter doença grave. Poderá ter sido efetuado uma avaliação em termos daquela que tem sido a resposta da população à própria vacina e também à própria epidemiologia da doença, que hoje também já é mais conhecida do que há anos anteriores, e ter sido tomada essa decisão baseada precisamente nessa avaliação de recursos disponíveis e para onde é que eles seriam melhor canalizados. Já o ano passado foram administradas menos vacinas, temos uma taxa de cobertura mais baixa e temos as vacinas necessárias para fazer esta cobertura da população, mas não houve, a nível da Covid-19, necessidade de fazer um reforço em termos da compra de vacinas.
1: Emma Paulino, a Presidente da Associação Nacional de Farmácias. A campanha de vacinação vai acontecer este ano nas unidades do Serviço Nacional de Saúde, como de resto é habitual, ou seja, nos centros de saúde, mas também nos hospitais, nas farmácias comunitárias que são aderentes a este plano e noutros locais de vacinação que foram autorizados pela Direção-Geral de Saúde, nomeadamente unidades de saúde do setor privado e social. Emma Paulino diz que as exceções são os idosos com mais de 85 anos e as crianças entre os 2 e os 4 anos. Estes dois grupos só podem ser vacinados nos centros de saúde.
2: O melhor será mesmo as pessoas com a sua farmácia poderem estabelecer um melhor horário e melhor dia para serem vacinadas. Entretanto, estas pessoas que também são elegíveis poderão ser contactadas pelos centros de saúde, portanto há aqui uma complementaridade. É de acordo com a escolha da pessoa, poderá dirigir-se tanto a um centro de saúde como à farmácia para ser vacinado. Aqui a única exceção é para as pessoas com mais de 85 anos. Essas pessoas efetivamente terão de se dirigir aos centros de saúde porque vão ser vacinados com uma vacina de dose elevada que só existe no âmbito desta campanha de vacinação do SNS nos centros de saúde para ser administrada.
1: São indicações deixadas na TSF por Emma Paulino, a Presidente da Associação Nacional de Farmácias, entrevistada esta manhã na TSF por Inês Duarte Coelho. A fase delta de combate a incêndios florestais que marca todos os verões em Portugal termina hoje e há números atualizados sobre a área ardida, que é muito menor este ano em comparação com o ano passado, menos 70%. Desde o início do ano já arderam mais de 74 mil hectares. O Instituto da Conservação da Natureza e das Florestas tinha registado até 28 de setembro estes dados. Esta manhã, na TSF, Nuno Sequeira, do Instituto da Conservação da Natureza e das Florestas, apontou estes dados e comparou-os com a última década. Houve também, em relação a esse período de 10 anos, uma redução significativa.
3: Comparando com os últimos 10 anos, até ao momento houve uma redução de 34% da área ardida face à média dos últimos 10 anos. Mas não fugindo à pergunta, em 2025, até no mesmo período, até dia 28 de setembro, tinham ardido 268.221 hectares. Portanto, uma área muito maior. Ou seja, este ano houve uma redução de cerca de superior a 70% face à área ardida do ano passado. Mas este número por si não diz nada. É mais relevante compararmos e importante compararmos com a série temporal dos últimos 10 anos.
1: 10 anos que incluem os piores anos de sempre em termos de incêndios florestais em Portugal. Os incêndios florestais continuam a ser menos que os incêndios rurais, ditos de mato. Nuno Sequeira, do ICNF, diz que os fogos em matos e áreas agrícolas dominaram este ano de 2026 até agora.
3: Uma coisa interessante é que não devemos falar de incêndios florestais, mas sim de incêndios rurais, porque Por exemplo, este ano, mais de metade da área ardida, um pouco mais de metade da área ardida, não foi floresta, foram realmente matos e também uma área agrícola de perto de 7 mil hectares. Portanto, aqui importa não falarmos de incêndios florestais, porque na verdade estamos a falar de incêndios rurais e, como se pode ver, de facto, mais de metade da área ardida não é floresta, não foi floresta.
1: Não são fogos florestais, são fogos em matos e áreas agrícolas, aqueles que dominam os mais de 74 mil hectares que arderam desde o início do ano até há dois dias. A Zona Norte continua a ser a mais afetada pelos incêndios. O distrito de Vila Real foi aquele que registrou uma maior área ardida, 23% do total, seguido do distrito de Bragança e depois de Viseu. As previsões mais recentes da evolução da economia portuguesa apontam para uma moderação do crescimento nos últimos meses, mas sem tocar no resultado final, que será, como já disse o Governo, de excedente. As expectativas foram reveladas esta manhã no barómetro da Confederação da Indústria Portuguesa e do Instituto Superior de Economia e Gestão, citado pela agência Lusa, referindo-se ao terceiro trimestre que hoje está a terminar. O barómetro CIP e ISEG sublinha que a ideia da moderação do crescimento homólogo, ou seja, comparado com o do ano passado, justifica com a persistência em alta dos preços da energia, com as restrições da política monetária impostas pela alta das taxas de referência e também com o fim do PRR. Tudo somado, torna incerto o resultado económico nos últimos dois trimestres deste ano, mas sem que seja posta em causa a robustez da economia portuguesa. Daqui a um quarto de hora, o Instituto Nacional de Estatística vai revelar a estimativa rápida da evolução da inflação em Portugal em setembro. Em agosto subiu 3 décimas percentuais para 3,3%, o valor mais alto dos últimos anos. E agora, um alerta que está a ser deixado pelos suinicultores em Portugal, que estão a viver uma das maiores crises desde que há memória. Muito por culpa do comboio de tempestades no início deste ano, que provocou danos muito importantes no setor, mas também de outros fatores, e alguns deles nem sequer são de Portugal. E por isso, amanhã vai ser apresentada na Feira Nacional da Agricultura, em Santarém, uma estratégia de 7 pilares do setor da suinicultura para resolver alguns dos problemas que afetam este setor. E entre os 7 pilares está a criação de um fundo de catástrofe para amortizar os impactos causados por fenómenos como os que aconteceram no início deste ano. É isso que explica na TSF David Neves, o presidente da Federação Portuguesa de Associações de Suinicultores.
4: Criar um fundo para catástrofes. Um dos grandes problemas do setor é que poucas companhias, ou quase nenhuma companhia, seguros, quer fazer seguros para este setor. E, portanto, nós, um dos nossos pilares será mesmo um fundo para catástrofes, que é um fundo de resseguro do setor, que nós queríamos que pudesse ter uma dotação de capitalização na ordem dos 100 milhões de euros. Aliás, este fundo de resseguro é algo que o nosso Ministro da Agricultura tem pregoado mesmo em Bruxelas.
1: Com um orçamento de 450 milhões de euros, estes 7 objetivos que devem ser cumpridos devem também depender de uma negociação com o Governo. A Federação dos Suinicultores assume que 2026 está a ser um ano difícil. Além do comboio de tempestades, também o surto de peste suína em Espanha, a escalada dos preços na Europa. Tudo junto significa que há menos porcos este ano.
4: Quando olhamos ao dia de hoje e percebemos, e quando fazemos, estabelecemos comparativos com as declarações de existência, essencialmente do mês de abril e do mês de agosto, percebemos que temos uma perda de cerca de 220 mil animais.
1: Menos porcos nas explorações suinícolas em Portugal. O setor da suinicultura viu mais de 285 explorações afetadas pelas tempestades. É por isso que é necessária uma nova estratégia para o setor, que vai ser apresentada nos próximos dias na Feira Nacional do Porco. E, antes do fecho, uma nota para um incidente cujos contornos estão ainda pouco claros, mas que obrigou ao desvio de um avião que estava a fazer a ligação entre o Dubai e Tel Aviv, em Israel. O avião da Fly Dubai teve de aterrar na Arábia Saudita. A maior parte dos passageiros são israelitas. Há dúvidas sobre todos os contornos que levaram a esta ameaça. Houve um sinal de emergência que foi disparado por um dos pilotos. O jornal Haaretz, o jornal israelita Haaretz, está a dizer que o desvio deste avião para a Arábia Saudita e a situação de emergência foi criada depois de um desentendimento entre os dois pilotos que estavam a bordo deste avião. Este avião que transportava, ou que transporta, 200 passageiros.
5: É capaz de não ser o melhor sítio para chatices. Está feito este jornal das 9 horas da manhã com Nuno Domingos. Vamos ter Fórum TSF já a seguir às 10. Hoje vamos debater as propostas da Autoridade da Mobilidade para financiar a rede rodoviária. Concorda com a cobrança de taxas para se entrar em Lisboa e no Porto ou para se circular em vias muito congestionadas? Os carros elétricos devem passar a pagar uma taxa para financiar a manutenção das estradas? E as portagens devem ter em conta fatores como o nível de emissões poluentes das viaturas ou a intensidade e o período de circulação? São as questões que vão ao debate no fórum desta manhã. Queremos ouvir a sua opinião. Participe, ligue-se através do 808-202-173.
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5: Voltamos a olhar o trânsito. Mantém-se os dois acidentes na região de Lisboa. Um é na calçada de Carris, a meio da calçada, em direção ao Campo Grande. Afeta o final do IC22, que tem fila desde a zona da Ramada. E também um acidente no início da Ponte Vasta Gama, na zona do Samoco, sentido Montijo-Sacavém, provoca paragens na A33, já a partir da zona de Sarilhos Grandes. Para a Ponte 25 de Abril, também não está fácil esta manhã de quarta-feira, com fila na A2 logo após o nó do Fogo Coqueteiro. O IC19 tem fila a partir do Cacém. Na A5 há demora desde a portagem de Carcavelos. A marginal está complicada entre Santa Mar de Oeiras e Caxias e entre a Cruz Quebrada e Algés. Há um para a segunda circular também com paragens logo a partir de Santa Iria da Zoia. Depois a segunda circular cheia nos dois sentidos até ao Campo Grande e o eixo norte-sul com fila entre Ameixoeira e as Laranjeiras. No Porto, destaque para um acidente na A4, no túnel de Águas Santas, em direção ao Porto. Há paragens desde a portagem de Hermesinde. Há um para a VCI, tem fila desde Vila d'Este. Na A20, para a VCI, há demora desde a Vintes até ao nó da A3. Há A3 que, no sentido Maia-Porto, tem fila a partir de Águas Santas. A A28 é outra autoestrada complicada, com demora desde a ponte sobre o Rio Leça até à Rotunda AEP.
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5: A seguir temos a opinião que à quarta-feira é assinada por João Fernando Ramos.
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22: A VCI no Porto deixou de ter caminhões. Efetivamente, o trânsito circula melhor. Mas quem por ali anda todos os dias parece ainda estar a medo. Os carros seguem lentamente, deixando largas clareiras, circulando ainda ao ritmo de antigamente, onde os gigantes da estrada paravam e demoravam uma eternidade a voltar a arrancar. Mas a quantidade de carros que entram e saem diariamente desta grande zona metropolitana é alarmante. É verdade que há muitos carros elétricos, mas muitos, mesmo muitos, ainda são daqueles que vivem a gasolina ou a gasóleo, produto de luxo que vale bem mais de 2 euros por litro. Já fez as contas? Os transportes públicos deveriam ser a alternativa, e são. Mas falta aqui mesmo qualquer coisa importante para diminuir o número de carros particulares com combustíveis fósseis que continuam a ser utilizados neste complicado vai e vem para o trabalho. O Estado do Planeta recomenda essa mudança e a consciência coletiva já deve ter percebido que o clima está diferente e que já vamos tarde na busca de energias mais limpas que nos permitam continuar a viver aqui. Esta guerra no Médio Oriente, que começou por se dizer justa e necessária, é agora classificada como estúpida, pelos mesmos que a deixaram acontecer. Estamos nós a pagar isto duramente e não sabemos por quanto tempo e com que custos. Ninguém assume uma posição forte, corajosa para acabar com o conflito com o Irão e a guerra na Ucrânia. A Europa parece em negação, enredando-se em teorias da conspiração sem perceber o óbvio. Este conflito não tem solução militar, nem adianta estar a gastar fortunas a comprar armas para impressionar a Rússia e Putin. A única saída é duro, mas é diplomática, um diálogo sem cartas na manga. Sei bem que Moscovo, como Teherão, são interlocutores que não são simples, é verdade. Mas é quem temos do outro lado destas guerras que se estão a tornar eternas. Às tantas, com o que estamos a pagar, com tudo isto que vemos, é melhor arranjar uma solução ainda antes da falência da economia europeia e da organização política e democrática tal como a conhecemos. Às tantas, seria bom pensarmos nisso logo pela manhã.
5: O jornalista João Fernando Ramos assina a opinião à quarta-feira na manhã TSF, 9h23. As mudanças na lei do arrendamento é um dos temas em destaque na imprensa espanhola desta manhã, João Francisco Guerreiro.
23: O governo proíbe os despejos até 2030 e prolonga os contratos de arrendamento, é a manchete do El País. O jornal destaca que o executivo espanhol aprovou dois decretos depois da pressão social provocada pelo despejo de Mari Carmen em Madrid. A proteção abrange pessoas vulneráveis, os contratos serão prolongados até 2028 e os fundos especulativos ficam impedidos de comprar casas até 2028. O jornal 5 Dias chama-lhe decretos Mari Carmen. A votação no Congresso está marcada para depois da manhã, mas os apoios ainda não são garantidos. O Partido Popular anuncia o voto contra. Na inteligência artificial, o El País escreve que a OpenAI adiou o lançamento de um novo modelo por falhas de segurança e comportamentos enganadores. Os engenheiros detectaram níveis mais elevados de engano e uma tarefa realizada sem autorização do utilizador. A inteligência artificial passa a centrar-se na aplicação e na regulação, escreve o jornal chinês China Daily. A estratégia chinesa passa por equilibrar o desenvolvimento e a gestão dos riscos. O jornal destaca regras para os serviços de companhia virtual perante perigos de dependência emocional e medidas para proteger as crianças. Os norte-americanos aproximam-se do populismo à medida que a vida fica mais cara, escreve o The Wall Street Journal. Um inquérito do jornal revela apoio entre os democratas e republicanos à intervenção do governo para baixar os preços, limitar o custo dos medicamentos e os juros dos cartões de crédito. Reúne mais apoio do que os próprios partidos. Quase 3/4 defende um limite para as despesas com cuidados infantis. Hoje pomos fim a uma década de divisão, é a manchete do The Guardian. São as palavras do primeiro-ministro britânico Andy Burnham no Congresso Trabalhista. O primeiro-ministro britânico promete reconstruir as relações com a União Europeia e mudar as regras de atualização das pensões para financiar um Serviço Nacional de Cuidados. O Financial Times acrescenta que Burnham admite uma união aduaneira, um mercado único ou até o regresso à União Europeia, quer abrir um debate nacional antes da cimeira com os europeus e promete um sistema eleitoral mais justo. As reformas ficam para depois das próximas eleições e o primeiro-ministro reconhece o alto risco político. Em França, a família primeiro, o clã Le Pen reforma o controle enquanto Bardel enfrenta dificuldades, é o título do site informativo político. Marine Le Pen lidera a extrema-direita e rodeia-se de familiares e aliados antigos para preparar as presidenciais. Jordan Bardella preside o partido Rassemblement National e enfrenta acusações de mensagens antissemitas. Le Pen mantém o apoio público, mas o espaço de Bardella diminuiu desde que o tribunal lhe permitiu voltar a candidatar-se. A sobrinha de Marine Le Pen vai dirigir a comunicação. Outra sobrinha, Marion Marshall Le Pen, deverá ter um papel central na campanha.
5: Temos que fazer manchete na imprensa estrangeira desta manhã de quarta-feira. São 9h27, atualizamos a informação já a seguir, depois direto de resposta com o diretor da TSF, Vítor Santos. Assunto em cima da mesa, a polémica à volta de Cristiano Ronaldo em Copenhaga, também com o comentário de Hugo Miguel Tavares, da equipa de desporto da TSF.
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5: E, entretanto, o setembro está a acabar.

0: São 9:30 da manhã, bom dia, 8:30 nos Açores, temperaturas a esta hora 17 graus no Porto, 20 graus em Lisboa, 23 em Faro, 22 graus no Funchal e 17 em Ponta Delgada. Voltamos a olhar os temas que marcam amanhã. Destaque agora, Leonor Ferreira, para o desvio de um avião para a Arábia Saudita que levou o governo israelita a pensar no sequestro.
1: O avião da Fly Dubai, que seguia do Dubai para Tel Aviv, já aterrou na Arábia Saudita. O aparelho foi desviado para aquele país depois do piloto ter emitido um sinal de emergência. O gabinete do primeiro-ministro israelita garantiu que, ao contrário do que inicialmente pensou, não se tratou de um sequestro. Revela que o alerta se ficou a dever a um incidente com os dois pilotos. A bordo seguiam entre 180 a 200 passageiros israelitas que deverão ser agora transportados de regresso ao seu país. Nos primeiros 7 meses deste ano, o balcão do arrendamento registou 1.550 despejos, o que representa um aumento de 5% face ao mesmo período do ano passado. O Diário de Notícias revela estes números. Na base da maioria destes despejos está a falta de pagamento da renda. São dados deste ano, dos primeiros 7 meses, que apontam para uma subida do número de despejos ao ritmo de mais de 220 por mês. No Parlamento sobe hoje à discussão a votação da proposta de lei que autoriza o governo a alterar o regime do arrendamento urbano. A plataforma Não Dá Mais vai estar em protesto junto ao Ministério das Infraestruturas em Lisboa. A PSP deteve de janeiro a julho deste ano mais de 1.900 pessoas e apreendeu meia tonelada de droga. Em comunicado, a polícia diz que nestes 7 meses apreendeu cerca de 380 quilos de cannabis, quase 100 quilos de cocaína, mais de 25 quilos de heroína e cerca de 5.500 unidades de ecstasy. A nota acrescenta que há uma tendência de crescimento, quer em detenções, quer em apreensões. A época que mobiliza mais meios de combate aos incêndios começou em julho e termina hoje. Em comparação com o ano passado, houve mais fogos, mas uma redução de mais de 70% da área ardida. Nuno Sequeira, do Instituto de Conservação da Natureza e das Florestas, diz que mais de metade dos fogos eram rurais e não florestais.
2: Mais de metade da área ardida, um pouco mais de metade da área ardida, não foi floresta. Foram realmente matos e também uma área agrícola de perto de 7 mil hectares.
1: A zona norte continua a ser a mais afetada pelos incêndios. Vila Real foi o distrito com mais área ardida, com 23% do total, seguido de Bragança e Viseu. Por causa da alta dos preços de energia, da alta das taxas de juro e pelo fim do PRR, o Plano de Recuperação e Resiliência, o crescimento económico de Portugal deverá abrandar no terceiro trimestre do ano e até ao final de 2026. Ainda assim, o resultado não vai comprometer o excedente previsto. Os dados são do barómetro da Confederação da Indústria Portuguesa e do Instituto Superior de Economia e Gestão, dados divulgados esta quarta-feira. Pelo menos 2 pessoas morreram e outras 4 ficaram feridas numa série de ataques russos contra Kiev. O ataque começou depois da Força Aérea Ucraniana ter alertado sobre a aproximação de mísseis balísticos em direção à capital, tendo sido registadas mais de 10 explosões em diferentes pontos da cidade. Por outro lado, as defesas aéreas russas abateram durante a noite passada 384 drones ucranianos de longo alcance. São drones que tinham como objetivo atacar alvos em 17 regiões russas.
0: 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Concorda com a cobrança de taxas para se entrar em Lisboa e no Porto ou para circular em vias muito congestionadas? Os carros elétricos devem passar a pagar uma taxa para financiar a manutenção das estradas? E as portagens devem ter em conta fatores como o nível de emissões poluentes das viaturas ou a intensidade e o período de circulação? Queremos ouvir a sua opinião. Participe 808-202-173, 808-202-173. Participe também no debate online na página da TSF no Facebook. O fórum está no ar a seguir às 10.
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0: Voltamos ao trânsito, ainda com um acidente na Ponte Vasco da Gama, na zona do Samuco, sentido Montijo-Sacavém. Há paragens desde o final da A33, a partir de Sarilhos Grandes. A A2 para a Ponte 25 de Abril, ainda muito complicada. Há fila logo após o nó do Fogoteiro. O IC19 tem fila desde o Cacém até a Amadora e entre Alfragide e Pinamanique. A A5 em direção a Lisboa, com demora logo após a portagem de Carcavelos até Linda a Velha e entre Monsanto e as Amoreiras, mas para Cascais. A A5 também tem filas junto ao Estádio Nacional, o que está a afetar a ligação da CREL. A marginal para Lisboa, complicada desde Santa Mar de Oeiras. A segunda circular continua cheia nos dois sentidos até ao Campo Grande. E a A1 para a segunda circular também tem paragens desde São João da Talha. O eixo norte-sul é outra via complicada entre a Meixoeira e as Laranjeiras. O mesmo acontece no IC16, na descida de Belas para Alfornelos, onde há um toque. E o ramo de acesso da A8 à Acril para o túnel do Grilo continua também bastante complicado, com fila desde o Infantado. No Porto, o trânsito está lento na A1 para a VCI, a partir de Santo Ovídio até à saída para a Avenida da Boa Vista. A A20 para a Via de Cintura Interna ainda está complicada desde a zona da Vintes e depois entre Bonjoia e o nó da A3. A3 que tem fila no sentido Maia-Porto entre Águas Santas e a saída para a Circunvalação. A A28 continua também complicada desde a Ponte sobre o Rio Lessa até à Rotunda AEP. Demora também na Ponte Infante para o Porto e na Marginal para o Túnel da Ribeira. Há fila desde a zona da Ponte do Infante.
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0: Estamos a 20 minutos das 10 horas da manhã. Vamos para o direto de resposta. Vítor Santos, assunto em cima da mesa hoje, a polémica à volta de Cristiano Ronaldo.
12: Quando Ronaldo agita as asas, há uma espécie de alarme que é acionado em Portugal. Trata-se de um novo efeito borboleta, neste caso o efeito CR7. O presidente da Federação Portuguesa de Futebol viajou ontem à noite para Copenhaga, a comitiva estava em Malmo, Jorge Jesus termina o dia no hotel a conversar com Cristiano Ronaldo, mas a verdade é que esta polémica já dura desde o passado domingo, após Cristiano Ronaldo não ter saído do banco na vitória de Portugal com a Noruega. E por isso, como estamos a falar do melhor jogador do mundo e de uma das melhores seleções do mundo, temos connosco, neste direito de resposta, o jornalista Hugo Miguel Taveira, que nos vai ajudar a perceber um bocadinho melhor o que se passou. Hugo, como é que a situação ficou tão extremada, de certa forma, até o ponto de Ronaldo não treinar ontem? Esteve no estádio para ouvir Jorge Jesus. Jorge Jesus costuma dirigir-se aos jogadores no início de cada treino, mas a verdade é que era um treino de antevéspera do jogo, isso indica-nos que poderá não jogar, mas voltou a demonstrar, a evidenciar a sua satisfação. De resto, o presidente da Federação viajou para, se for necessário, por aquilo que conseguimos apurar, para, se for necessário, intervir. A verdade é que, aparentemente, treinador e jogador entenderam-se.
13: São as últimas informações que há em relação a essa tal conversa entre Jesus e Cristiano Ronaldo. A origem da polémica, acima de tudo, vem da reação do capitão da Seleção Nacional no final do jogo com a Noruega, quando ele vai direto para o balneário, visivelmente chateado, e sem cumprimentar os colegas de equipa, nem saudar os adeptos no relvado, como normalmente acontece. Ora, isso, com a importância e relevância mediática de Cristiano Ronaldo, naturalmente, que desperta muitas atenções, percebeu-se que o capitão não estava satisfeito com a gestão que tinha tido. Jorge Jesus tinha também, antes do jogo, prometido em conferência de imprensa de antevisão que não sabia se Ronaldo ia ser titular ou não, mas que ia ser utilizado definitivamente. Admitiu, inclusive, na conferência de imprensa após o jogo, quando questionado pela não utilização de Ronaldo, que prometeu ao próprio jogador, antes do jogo começar, que ia ser utilizado, mesmo que não fosse titular, e essa deverá ser a razão, na origem desse descontentamento de Cristiano Ronaldo. Ele ontem não treinou com equipa, esteve inclusive no relvado do estádio em Malmo, onde a seleção treinou, mas acabou por depois regressar ao hotel e fazer individualmente treino de ginásio. Mas depois dessa conversa, a expectativa agora para perceber qual é que será a explicação também de Jorge Jesus na conferência de imprensa desta tarde, às 16h, onde terá a oportunidade de facto decifrar todo este mistério à volta da relação pessoal entre os dois, eles que supostamente teriam uma boa relação, e Jorge Jesus acabou por dizer até na apresentação enquanto selecionador nacional que Ronaldo tem definitivamente um estatuto diferente, mas agora com apenas 2 jogos do novo selecionador no cargo, já estalou a polémica entre os dois.
12: A questão aqui é que o estatuto diferente, na minha perspectiva, é evidente que tem. Não estamos a falar do melhor jogador do mundo, o melhor jogador português de todos os tempos. As coisas têm, o impacto têm, e é muito, porque Ronaldo também é um fenómeno nas redes sociais. A questão aqui é que, como é que tu vês, ou como é que podemos avaliar o posicionamento de Ronaldo enquanto capitão? Ou seja, Ronaldo deve ser um exemplo, é evidente que é um homem, tem as suas ambições, a sua autoestima, que naturalmente não será igual à do cidadão comum em função daquilo que já ganhou e da sua própria personalidade, mas a verdade é que não deixa de ser o capitão de equipa. Estamos pouco habituados, enquanto a vermos os líderes do grupo, por assim dizer, a serem protagonistas deste tipo de episódios.
13: Precisamente, Cristiano Ronaldo é capitão da Seleção Nacional e entende-se, pelo menos pessoalmente consigo compreender, que seja difícil de aceitar um novo papel na Seleção Nacional com menos destaque, tendo em conta a idade que já tem, que já não ter as mesmas capacidades e nem a mesma performance que tinha anteriormente. E isso deve ser tudo muito difícil de digerir para um jogador que venceu tanto durante tanto tempo. Mas essas conversas têm que ser tidas em privado com o selecionador Jorge Jesus, até mesmo com o presidente da Federação Portuguesa de Futebol Pedro Proença. Ronaldo tem que dizer se está disposto a aceitar ou não este novo papel que Jorge Jesus lhe parece querer dar e não trazer as atenções para ele quando, por exemplo, Portugal acaba de ter uma vitória importantíssima fora de casa num jogo difícil contra uma seleção que, recordo, ainda no último Campeonato do Mundo eliminou o Brasil, chegou aos quartos de final e fala-se de tudo menos da vitória de Portugal, menos da exibição de João Félix, de Gonçalo Ramos, que foi quem jogou no ataque no lugar de Cristiano Ronaldo, os jogadores que decidiram o jogo. Ronaldo, sabendo das atenções mediáticas, e já o disse várias vezes, estar perfeitamente ciente daquilo que os holofotes trazem sempre para o lado dele, e sabendo de tudo isso, creio que poderia ter tido um outro tipo de atitude, poderia até ter conversado com Jorge Jesus e mostrar o seu descontentamento em privado, mas em público tem que se lembrar que é capitão da seleção, que tem que estar com os companheiros no final do jogo, tem que mostrar uma cara minimamente agradável, tendo em conta que a seleção acaba de vencer um jogo e acaba por se exigir outro tipo de responsabilidade a um jogador com este estatuto na seleção.
12: Hugo, antes de terminarmos muito rápido, este tipo de abordagem, ou seja, Jorge Jesus disse que Ronaldo ia jogar, mas depois, em função do plano de jogo, teve que alterar aquilo que tinha, programado, e sabemos que isso acontece com todos os treinadores, provavelmente. Portanto, a origem do caso não é assim tão gravosa.
13: Jorge Jesus teve um erro capital, na minha opinião, que foi ter prometido, antes do jogo, que iria utilizar Cristiano Ronaldo, ter prometido a Cristiano Ronaldo, inclusive em privado, segundo ele, que iria utilizá-lo durante a partida, porque não se soube defender nesse aspecto. Jorge Jesus poderia, em primeiro lugar, ter falado com Cristiano Ronaldo e ter-lhe explicado que não ia ser titular, mas que era provável que entrasse durante o jogo. Isso é uma coisa diferente de prometer que iria entrar durante o jogo. Aí cria uma expectativa no jogador e pode legitimar de alguma forma esse descontentamento de Cristiano Ronaldo. Creio que não legitima a reação que ele teve, principalmente em frente às câmaras. Jorge Jesus tem, obviamente, todo o direito de tomar as decisões que bem entende, porque ele é que é o selecionador e ele é que sabe o que é melhor para a equipa. Não se podem confundir papéis por aqui, e é natural que Cristiano Ronaldo não tivesse as características necessárias para um jogo como aquele frente à Noruega, ainda para mais quando Gonçalo Ramos estava a fazer a exibição que estava a fazer e acabou por decidir o jogo. Porém, o selecionador tem neste aspecto que defender-se melhor a nível mediático, na minha opinião, por ter feito promessas que depois não pôde cumprir.
12: Obrigado, Hugo. O Direto de Resposta regressa amanhã com um novo tema e um novo convidado, sem esquecer que durante o dia poderá ouvir, naturalmente, chegou a vez de Jorge Jesus e poderá acompanhar a conferência de imprensa na TSF. Bom dia.
0: O que vai acontecer às 4 da tarde? Direto de Resposta com o Vítor Santos e hoje também a participação de Hugo Miguel Taveira, da secção de Desporto da redação da TSF. Estamos a 12 minutos das 10 horas da manhã. No fórum vamos hoje debater as propostas da Autoridade da Mobilidade para financiar a rede rodoviária. Concorda com a cobrança de taxas para se entrar em Lisboa e no Porto ou para circular em vias muito congestionadas? Os carros elétricos devem passar a pagar uma taxa para financiar a manutenção das estradas? As portagens devem ter em conta fatores como o nível de emissões poluentes das viaturas ou a intensidade e o período de circulação na estrada? Queremos ouvir a sua opinião. Participe 808-202-173, 808-202-173. E agora vamos para mais um episódio do podcast da TSF Vidas que Revelam uma Cidade. São histórias de vida de alunos do Conservatório Artalis em Loures, tudo contado em 5 episódios.
14: Para mim, este projeto é algo que me diz muito, não só pela questão da música, pela questão da educação, mas tem aqui uma vertente social enorme, de inclusão, de que ninguém fique, de facto, para trás, porque, ouça, nós quando falamos de crianças na escola, toda a gente parte do mesmo ponto de partida. E por isso a Artalis tenta equilibrar essa questão. Isso é muito importante, haver projetos desses, e por isso a Câmara cá estará para apadrinhar e para apoiar. De facto, a Artalis tem feito um trabalho ao longo dos anos, nem sempre tão apoiada às vezes pela própria Câmara, e de facto eu deixo à Câmara Municipal de Loures, tivemos que apoiar este projeto. Este projeto é composto, acima de tudo, por homens e mulheres jovens que lideram este projeto, pessoas de uma força enorme. A cultura muitas vezes era encarada, e havia essa tentativa muitas vezes de fazer projetos culturais de uma forma mais elitista, chamemos assim, da coisa. E a cultura é para todos, nas suas diferentes vertentes, não é um luxo. E por isso o que nós temos feito aqui é levar cultura a todas as gerações, levar culturas a todos os aspectos e todos os gostos. Isso tem sido muito importante, e muito mais importante é levar cultura às escolas, às nossas crianças, para que elas de facto possam crescer. E a Artelas tem sido um exemplo e uma parceira enorme. É com projetos destes que nós conseguimos ir. A Artelas está com dores de crescimento e nós estamos aqui a apoiar a Artelas para que de facto possa crescer de forma sustentável, porque também às vezes o salto às vezes é grande e depois a queda ainda é maior, e por isso aqui estamos com eles a criar aqui um projeto mais abrangente, mais sustentável, porque de facto com parceiros como a Artelas consigamos que os jovens de agora, daqui a 10 anos, possam usufruir, no seu crescimento que tiveram, desta aposta na cultura, na música, naquilo que é o movimento artista. Projetos como a Artelas são importantes para que ninguém fique para trás. Há quem tem possibilidades de aceder a um conjunto de oportunidades que outros não têm. E por isso, a Artelas, por um lado, abrange todos, não estou a falar só mais carenciados, a Artelas abrange todos. E por isso, a Artelas é importante, e por isso é que é importante a Artelas ir para as escolas. Daí, é importante que essa criança conheça projetos destes. E o facto da Artelas começar a ir às escolas, nós já temos milhares de crianças que já fazem parte deste projeto Artelas nas nossas escolas públicas. E por isso dizia uma criança de 10 anos que sim, projetos como estes são importantes, por um lado, para que ninguém fique para trás e que todos possam ter a oportunidade de ter acesso, digamos, à cultura e à música.
0: O presidente da Câmara de Loures, aqui no Best Of do podcast Vidas que Revelam uma Cidade, histórias de vida de alunos do Conservatório Artelas em Loures. Às 10 da manhã vamos atualizar toda a informação. Depois do Fórum TSF vamos debater as propostas da Autoridade da Mobilidade para financiar a rede rodoviária.

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0: São 9h58, bom dia, menos uma hora nos Açores. 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
1: As tropas americanas que invadiram o Iraque em 2003 estão fora do país a partir de hoje, quase 23 anos depois. Ordem para vacinar, a partir de hoje estão disponíveis mais de 2 milhões e meio de vacinas para a gripe. Daqui a pouco, um susto nos céus de uma das mais perigosas regiões do mundo para voar, o Médio Oriente. Dois pilotos de um avião da Fly Dubai desentenderam-se durante um voo entre Dubai e Tel Aviv.
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0: Esta manhã no Fórum TSF, já daqui a pouco vamos debater as propostas da Autoridade de Mobilidade para financiar a rede rodoviária. Concorda com a cobrança de taxas para se entrar em Lisboa e no Porto ou para circular em vias muito congestionadas? Os carros elétricos devem passar a pagar uma taxa para financiar a manutenção das estradas? E as portagens devem ter em conta fatores como o nível de emissões poluentes das viaturas ou a intensidade e o período de circulação? É por aqui que vamos no fórum desta manhã. Queremos ouvir a sua opinião, 808-202-173. Mas antes, a outra atualidade na edição às 10 com Nuno Domingos.
1: Este último dia de setembro de 2026 é um dia histórico para o Iraque. O Pentágono anunciou hoje que está oficialmente terminada a operação dos Estados Unidos no país, uma operação que dura desde a Terceira Guerra do Golfo, iniciada em 2003, uma guerra que levou à destituição e à morte de Saddam Hussein. Desde então, tropas estrangeiras lideradas pelos Estados Unidos têm estado com presença constante no Iraque, sendo famosa mesmo a ocupação que fizeram do centro de Bagdá, com a criação da chamada Zona Verde, uma zona de alta segurança. Duas décadas depois, as tropas americanas deixaram oficialmente o país. O primeiro-ministro iraquiano saudou este momento e anunciou que está aberta uma nova era de soberania do Iraque, livre de interferências externas. Um susto nos ares. Um avião da Fly Dubai, uma companhia de baixo custo que fazia a ligação entre Dubai e Tel Aviv, foi obrigado

0: emergência. A primeira informação que chegou ao controle aéreo foi enviada pelo avião e era um código de avaria, mas depois o código mudou para o que é usado habitualmente em situações de sequestro e pedido de ajuda imediata de segurança. Mas afinal, os problemas estavam limitados ao cockpit do avião, que transportava cerca de 200 passageiros, a maioria israelitas. Por razões que não foram ainda reveladas, os dois pilotos do avião desentenderam-se e terão mesmo chegado a vias de facto dentro do cockpit. Relatos de testemunhas a bordo, citados pelo jornal israelita Haaretz, referem que foi a intervenção de alguns passageiros que, entrando no cockpit, serenaram os ânimos e travaram o desentendimento dos dois pilotos. Não há nenhuma vítima em toda esta situação. O avião acabou por aterrar em segurança na Arábia Saudita. Há uma redução de mais de 70% da área ardida em Portugal nos primeiros 9 meses deste ano, em comparação com o ano passado. Desde o início de 2026, arderam mais de 74 mil hectares, o que, de acordo com Nuno Sequeira, vogal do Instituto da Conservação da Natureza e das Florestas, significa também uma redução em relação à média dos últimos 10 anos.
1: Comparando com os últimos 10 anos, até ao momento houve uma redução de 34% da área ardida face à média dos últimos 10 anos. Mas não fugindo à pergunta, em 2025 até no mesmo período, até dia 28 de setembro, tinham ardido 268.221 hectares. Portanto, uma área muito maior. Ou seja, este ano houve uma redução de cerca de superior a 70% face à área ardida do ano passado. Mas este número por si não diz nada. É mais relevante compararmos e importante compararmos com a série temporal dos últimos 10 anos.
0: Os incêndios florestais são agora menos que os incêndios rurais, no sentido mais lato. Nuno Sequeira diz que os fogos são, acima de tudo, em matos e em áreas agrícolas. É pelo menos esse o cenário dominante deste ano.
1: Uma coisa interessante é que não devemos falar de incêndios florestais, mas sim de incêndios rurais, porque, por exemplo, este ano, um pouco mais de metade da área ardida não foi floresta, foram realmente matos e também uma área agrícola de perto de 7 mil hectares. Portanto, aqui importa não falarmos de incêndios florestais, porque na verdade estamos a falar de incêndios rurais e, como se pode ver, de facto mais de metade da área ardida não foi floresta.
0: David Neves, do Instituto da Conservação da Natureza e das Florestas, e o balanço da área ardida neste que é o dia em que acaba a fase delta de prevenção de meios para os fogos florestais. A Zona Norte continua a ser este ano a mais afetada pelos incêndios nos primeiros 9 meses. Vila Real é o distrito com mais área ardida, com 23% do total, seguido de Bragança e Viseu. O setor da suinicultura quer a criação de um fundo para catástrofes capaz de amortizar impactos como aqueles que foram causados pelo comboio das tempestades no início deste ano e que está incluído na estratégia que foi definida até 2034, o período de programação da nova Política Agrícola Comum, que vai ser apresentada na Feira Nacional do Porco, que começa no Montijo. David Neves, presidente da Federação Portuguesa de Associações de Suinicultores, garante que já foi apresentado um documento à tutela.
2: Criar um fundo para catástrofes. Um dos grandes problemas do setor é que poucas companhias, ou quase nenhuma companhia, seguros, quer fazer seguros para este setor. E, portanto, um dos nossos pilares será mesmo um fundo para catástrofes, que é um fundo de resseguro do setor, que nós queríamos que pudesse ter uma dotação de capitalização na ordem dos 100 milhões de euros. Aliás, este fundo de resseguro é algo que o nosso Ministro da Agricultura tem pregoado mesmo em Bruxelas.
0: Com um orçamento de 450 milhões de euros, há 7 objetivos a cumprir e uma negociação a fazer com o Governo. A Federação dos Suinicultores assume que 2026 está a ser um ano difícil, com o surto de peste suína em Espanha, a escalada dos preços na Europa e ainda o impacto do tal comboio de tempestades. Tudo junto significa que há, este ano, menos porcos nas explorações de suinicultura em Portugal. Vamos já escutar essas declarações à TSF de David Neves.
2: Quando olhamos ao dia de hoje e

0: percebemos e quando fazemos, estabelecemos comparativos com as declarações de existência, essencialmente do mês de abril e do mês de agosto, percebemos que temos uma perda de cerca de 220 mil animais.
1: 285 explorações afetadas, 220 mil porcos a menos nas explorações suinícolas este ano em Portugal. Está a arrancar hoje a campanha de vacinação contra a gripe e Covid-19, com alterações às idades da população elegível. No caso da Covid-19, a recomendação passa a abranger as pessoas a partir dos 70 anos e não dos 60, como até o ano passado. Emma Paulina, presidente da Associação Nacional de Farmácias, ouvida esta manhã pela TSF, explicou que foi feita uma reavaliação dos custos e em relação à administração das vacinas.
2: Temos de avaliar se esse custo se justifica perante o risco acrescido que as pessoas acrescentam de ter doença grave. Poderá ter sido efetuado uma avaliação em termos daquela que tem sido a resposta da população à própria vacina e também à própria epidemiologia da doença, que hoje também já é mais conhecida do que há anos anteriores, e ter sido tomada essa decisão baseada precisamente nessa avaliação de recursos disponíveis e para onde é que eles seriam melhor canalizados. Já o ano passado foram administradas menos vacinas, temos uma taxa de cobertura mais baixa e temos as vacinas necessárias para fazer esta cobertura da população, mas não houve a nível da Covid-19 necessidade de fazer um reforço em termos da compra de vacinas.
1: Isto no caso da Covid-19, no caso da gripe estão elegíveis todas as pessoas acima de 60 anos e para este ano houve um reforço do número de vacinas adquiridas.
2: Este ano, como se espera uma ida maior às farmácias por pessoas abaixo dos 60 anos com patologias de risco, houve um reforço também no número de vacinas adquiridas pelo Serviço Nacional de Saúde. Temos aproximadamente 190 mil vacinas acima do número que tinha sido contratualizado o ano passado. Tínhamos aproximadamente 2 milhões e meio de vacinas. Este ano temos praticamente 2 milhões e 700 mil vacinas disponíveis para a população.
1: Emma Paulino, a Presidente da Associação Nacional de Farmácias. A campanha de vacinação vai decorrer nas unidades do Serviço Nacional de Saúde, os centros de saúde, os hospitais, também nas farmácias comunitárias que aderirem a este programa e ainda em locais de vacinação que foram autorizados pela Direção-Geral de Saúde. A vacinação vai prolongar-se até ao dia 31 de março de 2027. O Primeiro-Ministro britânico, Andy Burnham, admitiu hoje que o regresso do Reino Unido à União Europeia pode ser uma das opções em cima da mesa. Durante um discurso no Congresso do Partido Trabalhista em Liverpool, o chefe do governo considerou que a saída da União Europeia trouxe mais malefícios do que benefícios ao Reino Unido, em particular ao nível económico.
3: Stay as we are, that's definitely an option. If people think this is the right place to stay.
4: Podemos ficar como estamos, essa é uma opção, se as pessoas acharem que é o lugar certo para ficar. Ou podemos ir por outro caminho. Então há claramente opções que precisam de ser consideradas e temos de olhar para os prós e para os contras de cada um. O país não pode voltar a ter uma década, outra década, como a que nós tivemos, com muita divisão. Eu sou muito claro e vou dizer isto abertamente, o Brexit fez mais mal do que bem. Acho que cerca de 60% da população britânica concorda com esta afirmação. A questão agora é o que vamos fazer acerca disso.
3: And I think around 60% of the British public agree with that statement. So the question is, what do we do about that?
1: Declaração esta manhã de Andy Burnham, o primeiro-ministro britânico e líder do Partido Trabalhista, que está a começar hoje o Congresso em Liverpool.
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0: Fórum TSF já a seguir hoje para debatermos as propostas da Autoridade de Mobilidade para financiar a rede rodoviária. Concorda com a cobrança de taxas para se entrar em Lisboa e no Porto ou para circular em vias muito congestionadas? Os carros elétricos devem passar a pagar uma taxa para financiar a manutenção das estradas? E as portagens devem ter em conta fatores como o nível de emissões poluentes das viaturas ou a intensidade e o período de circulação? Queremos ouvir a sua opinião através do 808-202-173, 808-202-173. O fórum arranca dentro de instantes com a moderação de Manuela Cássio. Vamos saber do trânsito. Há acidente no final da A33, no ramal de acesso para a Ponte Vasta Gama. Isto no sentido Coina-Montijo. Há paragens a partir da zona de Sarilhos Grandes. Para a Ponte 25 de Abril ainda há uma longa fila desde a zona dos Foros da Amora até à Praça da Portagem. O IC19 tem fila entre Terceira e Amadora e desde Alfragide até Pinamanique. Também a A5 está complicada desde a Ribeira da Laje até Linda a Velha e entre Monsanto e as Amoreiras. A Marginal, em direção a Lisboa, tem fila entre a Cruz Quebrada e Algés e no eixo Norte-Sul ainda há demora no sentido Camarate Campolide entre Telheiras e as Laranjeiras. Quanto ao Porto, o trânsito mantém-se lento na A1 para a VCI, desde a zona de Coimbrões até à saída para a Avenida da Boa Vista. A VCI, sentido Freixo Rábida, tem paragens entre Bonjoia e o Nó da A3. Na A3, em direção ao Porto, há fila entre Águas Santas e a saída para a Circunvalação. E a A28 continua com demora desde o Nó da A4 até à Rotunda AEP.
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1: Bom dia. Será que vamos ter mais taxas e taxinhas sobre o setor automóvel para entrar nas principais cidades, para circular em vias congestionadas ou andar nas autoestradas? No Fórum TSF vamos debater as propostas da Autoridade da Mobilidade e dos Transportes para financiar a rede rodoviária e queremos ouvir a sua opinião. Concorda com a cobrança de taxas para se entrar em Lisboa e no Porto e para se circular em vias muito congestionadas? Os carros elétricos devem passar a pagar uma taxa para financiar a manutenção das estradas, tal como acontece com os outros veículos? E o cálculo do valor das portagens? Deve ser ao quilómetro, mas ter em conta outros fatores como a intensidade, ou o período de circulação, ou o nível de emissões poluentes das viaturas? Queremos ouvir a sua opinião. Número de telefone do Fórum 808-202-173, 808-202-173. Pode também contribuir para este debate escrevendo a sua opinião no Facebook. O ponto de partida para este debate é o estudo sobre o financiamento da rede rodoviária feito pela Autoridade da Mobilidade e dos Transportes a pedido da Assembleia da República. E as propostas, estas propostas que eu acabei de dizer, partem de vários pressupostos. É necessário reforçar o financiamento da rede rodoviária, é necessário financiamento para melhorar os sistemas de transportes e, para além disso, é necessário reduzir o tráfego. Queremos, por isso, aqui no Fórum TSF, ouvir a sua opinião sobre estas propostas. Faz sentido termos de pagar, chamemos assim, uma portagem para entrar em Lisboa e no Porto? Faz sentido termos de pagar, ou podermos ter, são ainda propostas, podermos ter de pagar uma taxa para circular às horas de ponta nas vias que estão mais congestionadas? E quanto ao valor das portagens? Deve ser ao quilómetro, mas ter em conta outros fatores como a intensidade, o período de circulação ou o nível de emissões poluentes das viaturas, incidindo sobretudo, tal como é referido neste estudo da Autoridade da Mobilidade e dos Transportes, com medidas com uma especial incidência sobre os veículos pesados e comerciais? Queremos ouvir a sua opinião. Número de telefone do Fórum 808-202-173, 808-202-173. Pode também escrever a sua opinião no Facebook da TSF. Foi isso precisamente que fez o Abílio Faria, que escreve que tem muitas reservas sobre esta ideia de criar mais taxas para financiar a rede rodoviária. Entrar a Lisboa e no Porto, circular em zonas congestionadas e até aos carros elétricos pagarem uma taxa, estamos sempre a encontrar mais uma forma de cobrar ao cidadão. Antes de criar novas taxas, escreve o Abílio Faria, não seria mais justo perceber quanto já pagamos em impostos, IUC, combustíveis, portagens e outras cobranças, e onde é que realmente é aplicada essa receita? Se é preciso financiar as estradas, que se discuta uma solução justa e transparente. Mas transformar cada problema numa nova taxa parece uma política fácil. Em vez de gerir menor o dinheiro que já se cobra, cobra-se ainda mais. A este ritmo, conclui o Abílio Faria, qualquer dia teremos de pagar uma taxa para poder pagar as outras taxas. Queremos, no Fórum TSF, ouvir a sua opinião. Recordo o número de telefone que permite participar no debate, 808-202-173, 808-202-173. Tal como já lhe disse, ponto de partida para este debate são as propostas que estão no estudo que ontem foi apresentado pela Autoridade da Mobilidade e dos Transportes. Para nos ajudar a explicar estas propostas e a compreendermos melhor tudo isto, convidamos a Presidente da Autoridade da Mobilidade dos Transportes, Ana Paula Vitorino, que não tem disponibilidade hoje para participar neste debate. Bom dia, Paulo Marques. Bem-vindo ao Fórum TSF. Integra a direção da ADFERCIT, a Associação Portuguesa para o Desenvolvimento dos Sistemas Integrados de Transportes. É também diretor do Departamento de Mobilidade da Câmara Municipal de Cascais. Agradeço a sua disponibilidade por nos ajudar aqui neste debate ou nesta reflexão que hoje fazemos. De uma forma mais abrangente, de uma forma mais global, como é que olha para estas propostas, Paulo Marques? Temos, de facto, que repensar tudo isto?
2: Bem, muito bom dia a todos. Em primeiro lugar, saudar a existência deste estudo. E nós, as nossas concessões rodoviárias, a partir de 2028, termina o prazo e, portanto, elas vão ter que ser renegociadas e, portanto, é muito importante que o Governo, que o país tenha uma noção, quando se sentar à mesa das negociações, sobre como deverão ser renegociadas essas concessões. Relativamente ao estudo que foi apresentado, o que falamos aqui é de portagens e, portanto, essas diferentes formas de contribuir para o valor da portagem são diferentes formas de contribuir para o valor da portagem, mas não estamos aqui, penso eu, daquilo que vi do estudo, a criar novas taxas. Estamos é a renegociar, a ver como é que as portagens podem ser constituídas.
1: Deixe-me só dizer, porque, pelo menos há uma que é nova, que é os carros elétricos vão ter que passar...
2: Mas essa é uma proposta para... Lá está, para...
1: Eu pedi-lhe uma análise global...
2: O valor da proposta.
1: Eu pedi-lhe uma análise global e estou a interrompê-lo. Vamos então a essa análise global.
2: Não, na realidade há três formas de financiar as autoestradas. Estamos a falar de estradas de alta capacidade, portanto, quem as utiliza tem vantagem em termos de tempo, combustível, segurança rodoviária, portanto, portanto, estas infraestruturas são muito importantes para o país e elas devem estar com boas condições, portanto, o nível de financiamento não deve ser reduzido nesta renegociação que vai acontecer. E, portanto, uma das primeiras formas é o utilizador-pagador. Quem utiliza deve contribuir para o financiamento e para a manutenção da rede. Isto até é de justiça social, porque quem não utiliza as autoestradas, em princípio, não o deverá fazer. Não é? Depois há uma outra forma de contribuir para as portagens, que são as questões ambientais e fiscais, e aí entram as questões da poluição. E a última forma é o Estado, portanto é o financiamento público nos impostos que todos nós pagamos. Portanto, estas são basicamente as três formas de financiar. Portanto, parece-me que não há dúvida que o princípio do utilizador-pagador é necessário continuar a existir. E depois esta questão que agora também surgiu da questão do congestionamento. É evidente que nem todas as portagens, nem todas as autoestradas, enfim, têm funções diferentes. Há autoestradas que são muito importantes para o desenvolvimento do interior do país. Há outras que são urbanas. E uma forma de nós conseguirmos controlar os congestionamentos passa também pelo preço das portagens. Aliás, que hoje já existem, portanto não estamos aqui, penso eu que não se estão a pensar em introduzir novas taxas e novos impostos. A questão é que, evidentemente, que o valor das portagens, nestes casos de acesso às cidades, portanto onde há congestionamento, devem não só englobar o valor da manutenção e do financiamento das infraestruturas rodoviárias, mas também devem ser utilizadas para a melhoria dos transportes públicos, uma vez que o que se pretende é reduzir o congestionamento e isso implicará uma transferência modal para os transportes coletivos. Portanto, desde que as portagens tenham estas diferentes, na sua constituição, estas diferentes composições, parece-me que o princípio do utilizador-pagador é indiscutível.
1: Sabemos que o detalhe está nos pormenores, mas não temos esses pormenores ainda. Portanto, só para precisar melhor aqui a sua opinião, Dr. Paulo Marques, está de acordo com estes princípios enunciados pela Autoridade da Mobilidade e dos Transportes? Pagar-se para se entrar em cidades como Lisboa e no Porto, pagar-se para circular naquelas vias que são mais congestionadas e rever o sistema de portagens, incluindo outros fatores, como por exemplo a questão ambiental?
2: Sim, são tudo princípios que agora devem ser, isto é um estudo, não é? Foi um primeiro estudo, devem ser analisados, mas a composição do valor da portagem, em princípio, deve ter em consideração estas questões, portanto, as questões da utilização. O questionamento, vamos lá ver, nós hoje todos pagamos na Ponte 25 de Abril, na Vasco da Gama, na A5, há vias onde não se paga, o IC19, mas as principais vias A1, todas elas já hoje têm portagens. Agora, o importante é que o valor dessas portagens não seja só canalizado para a infraestrutura, mas possa ser também canalizado para o sistema de transportes, porque no fundo, quando falamos em congestionamento, falamos do sistema de transportes e de acesso e dentro das cidades. E, portanto, tudo isso deve ser tido em consideração. Este estudo dá essa possibilidade a quem vai ter que decidir, portanto, no fundo, que é o Governo, na renegociação que irá fazer das concessões, de colocar na estrutura de valores que compõem a portagem todas estas questões.
1: Há aqui uma questão específica sobre a qual eu já estava a interromper para acelerar aqui esta questão, a questão dos veículos automóveis. Ora, acontece que os veículos a combustíveis fósseis pagam a consignação de serviço rodoviário, que é cobrada através do imposto sobre os produtos petrolíferos. Quem tem um carro elétrico não paga esta consignação, e este estudo defende que os carros elétricos também devem ser taxados, devem pagar uma taxa para financiar a rodovia, que também utilizam como os outros carros. Como é que o Paulo Marques olha para esta proposta?
2: Isto é uma questão de futuro, não é? Porque é evidente que nós vamos cada vez mais ter veículos elétricos e ter menos veículos a combustão e, portanto, os impostos que hoje são pagos no combustível e, portanto, nos veículos a combustão, num futuro, e isso irá ter vai ser acelerado, vão diminuir. E, portanto, aqui há uma procura, obviamente, de substituir o valor do combustível, pela utilização, pelo ocupar o espaço. Eu não acho que vai ser incontornável, porque nós necessitamos, o país necessita de verbas para manter a sua estrutura rodoviária com bons níveis de qualidade e de manutenção. Parece-me que é incontornável e, portanto, mas obviamente tem que ser devidamente analisado e ponderado. Mas é a ocupação essencialmente que deve ser taxada e os quilómetros percorridos, e não tanto a questão ambiental.
1: Temos aqui uma necessidade de fazer uma profunda reflexão sobre a mobilidade.
2: Sim, ela vem sendo a ser feita, não é? Todas estas questões estão em cima da mesa. A nível internacional estas questões acontecem, as portagens para se entrar nas cidades, são muitas as cidades que já têm, portanto o pagamento pelo congestionamento. A maioria das cidades dos países tem portagens também para a sua rede de alta prestação rodoviária. E as questões ambientais, obviamente que é importante taxar por questões de emissões, de CO2, a utilização da rodoviária, mas é evidente que chegamos agora a um ponto que a substituição pelos veículos elétricos, e ainda bem que acontece, esta questão ambiental perde um bocadinho de importância, mas as questões de financiamento não terminam e, portanto, é necessário encontrarem-se novas soluções, apenas para uma questão, para que se mantenham a qualidade e até melhorem da infraestrutura rodoviária. Vamos ter que investir bastante nos próximos anos, porque toda a digitalização, os veículos autónomos vão exigir que seja colocada muita tecnologia nesta rede de autoestradas e, portanto, esse financiamento tem que existir e deve ser essencialmente pago por quem o utiliza. Isso quer dizer que não devem ser os impostos que todos nós pagamos, porque muitas das pessoas não utilizam a rede de autoestradas, deve ser por quem utiliza. E, portanto, terão que se encontrar novas formas de financiar essa rede e no fundo, é o que este estudo vem apontar. Não estão tomadas decisões, vem apenas evidenciar que há outras formas de compor o preço da portagem.
1: Paulo Marques, agradeço-lhe mais uma vez o importante contributo que nos deixa aqui a lançar o debate que hoje fazemos no Fórum TSF. Paulo Marques integra a direção da Associação Portuguesa para o Desenvolvimento dos Sistemas Integrados de Transportes. É também o diretor do Departamento de Mobilidade da Câmara Municipal de Cascais. Ora, está relançado o debate, queremos ouvir a sua opinião. Recordo que o ponto de partida para este debate é o estudo sobre o financiamento da rede rodoviária que foi feito pela Autoridade da Mobilidade e dos Transportes a pedido da Assembleia da República. E estas propostas têm em conta um fator essencial. Há várias concessões de autoestradas que estão a terminar e é necessário renegociar esses contratos. Estas propostas partem também de vários pressupostos. Precisamos de reforçar o financiamento da rede rodoviária, de encontrar verbas para melhorar o sistema de transportes e precisamos também de reduzir o tráfego. Ora, queremos aqui no Fórum ouvir a sua opinião sobre estas propostas. Concorda com a possibilidade de serem cobradas taxas para se entrar em Lisboa e no Porto? Ou para circular nas vias que estão muito congestionadas? Por exemplo, durante a hora de ponta, pagar-se mais, ou passar a pagar-se, ou naquelas vias que estão sempre congestionadas, então haver uma taxa para circular nessas estradas? E os carros elétricos? Devem passar a pagar uma taxa para financiar a manutenção das estradas, tal como fazem as viaturas que utilizam combustíveis fósseis? E quanto ao valor das postagens? Deve ser ao quilómetro, tendo em conta fatores como a intensidade, o período de circulação ou o nível de emissões poluentes das viaturas, com um especial enfoque nos veículos pesados e comerciais, dada a sua maior intensidade de utilização e impacto na infraestrutura, como acrescenta a Autoridade da Mobilidade e dos Transportes? Queremos ouvir a sua opinião. Número de telefone do Fórum, 808-202-173, 808-202-173. Pode também escrever a sua opinião no Facebook da TSF. E que opinião sobre tudo isto tem o empresário João Valente, que está em Oeiras? Bom dia.
3: Bom dia, tudo bem? Olha, até com grande entusiasmo temos aqui a falar, estou aqui com os meus primos, com o Tiago Albuquerque e com o Miguel Duarte, e estamos aqui a ouvir isto, principalmente o meu primo tem uma opinião muito diferente da minha nesta matéria. O que eu acho, honestamente, é que, pronto, deve haver condições para se poder taxar, não é? Deve haver condições para as pessoas poderem abdicar dos seus carros, deve haver condições para as pessoas poderem movimentar também, não será só taxar por utilização, penso eu, porque isso afasta pessoas do interior, como já foi referido há bocado, afasta pessoas de deslocações que podem não ser necessárias, mas que podem ser muito produtivas. Taxar os elétricos. Parece um bocadinho estranho, sendo que quando foram as campanhas dos elétricos era tudo oferecido, era tudo para toda a gente, e de repente agora é para taxar os elétricos, vai-se pagar os elétricos isto, vai-se pagar aquilo. E anda-se sempre aqui à procura, efetivamente, de formas de cobrar impostos e não de resoluções de problemas, não é? Eu acho que ninguém tem prazer em estar 4 horas ou 5 horas no trânsito, ou uma hora que seja, e se tivessem transportes com dignidade, eu penso que as pessoas abdicariam disso, abdicariam dos carros. Mas olha, estou um bocadinho nervoso, portanto não sei exatamente se estou a responder certo.
1: Está a responder a sua opinião, foi isso que pedimos. Obrigado, João Valente, por nos ajudar também aqui neste debate. E que opinião tem o Luís Aranha, que já está reformado e nos liga da Quinta do Anjo? Bom dia.
4: Olá, bom dia. Eu vivi em muitas cidades do mundo onde existem milhões de pessoas. Vivi em Tóquio durante 20 anos e Tóquio tem uma população fixa da ordem dos 10 milhões e flutuante mais 20, ou seja, há 30 milhões de pessoas em Tóquio.
1: Três Portugais.
4: Não... Exatamente. Obviamente que essas pessoas não vêm de automóvel, não é? Vêm de transportes públicos que estão à sua disposição. Eu acho que a questão toda está relacionada com a disponibilidade dos transportes públicos para as pessoas poderem utilizar com dignidade. Posso dizer, por exemplo, do Sul, para ir da margem Sul para Lisboa, onde eu moro agora, eu sempre morei na margem Norte, agora moro na margem Sul, não há muitas disponibilidades de transportes, porque só há, os comboios só passam por uma ponte, não é? Só há uma ponte. A ponte Vasta Gama não foi feita para ter transportes ferroviários. E por isso o único transporte ferroviário que há é o transporte através da Ponte Sobre o Tejo, para depois do 25 de Abril. As caminhonetes, o serviço de caminhonagem, que é bastante bom e é bastante, tem imenso nível, mas está sujeito aos problemas do trânsito que existem. Eu posso lhe dar um exemplo muito característico, e isso é digamos, nós pagamos as portagens, pagamos impostos, mas depois há uma má planificação dos serviços. Por exemplo, à entrada da ponte, hoje em dia, da ponte Vasta Gama, por causa do aumento da população daquela zona toda, é um drama diário, ou seja, há uma hora de espera quase para se conseguir entrar na ponte, a partir das 7:30 da manhã, não porque a ponte tenha muito tráfego, mas as entradas da ponte estão todas mal feitas. Vou dar um exemplo, por exemplo, existem 10, para entrar na ponte, existem 12 postos de entrada para passar na portagem, 3 são só de via verde, os outros não são de nada, e as filas são todas na via verde. Por isso, há uma conjugação, digamos, de ineficiências também neste país. E como toda a gente sabe, e as pessoas de mobilidade sabem, mais estradas, mais carros. Ou seja, quanto mais estradas fizerem, mais carros têm. Em relação às portagens, ao custo das portagens e aos elétricos, eu acho que isso é tudo um feio de ver, porque as negociações com os grandes grupos, que são hoje em dia os donos das autoestradas, no caso concreto, por exemplo, da Brisa, que é, como sabem, é o fundo de pensões dos funcionários públicos holandeses, não é? Que é proprietário da Brisa e de outras coisas em Portugal, essa negociação não vai resolver o problema da mobilidade. O problema da mobilidade é resolvido através de mais transportes públicos e de planeamento. Essa é que é a questão. Agora, pensar sempre que a resolução passa por fazer as pessoas pagarem mais, a mim as pessoas não percebem nada. Enfim, as pessoas que gerem este país têm de ter alguma noção em relação a algumas questões. Sempre a elasticidade do preço nessa situação é um elemento a pensar. As pessoas não usam um carro só por luxo. As pessoas usam um carro, têm que levar os filhos à escola, não têm outros meios de transportes, têm que trabalhar, etc. E os transportes também profissionais, não é, comerciais, também, igualmente, também andam por tomar comboios para transportar as mercadorias. Têm que ser transportadas nos caminhonetes. Nós não temos um sistema ferroviário capaz. Por isso, acho que o problema da mobilidade em Portugal, já há uma mobilidade no sentido macro e depois há no sentido micro, não é, como é óbvio, não é? O problema da entrada na Guarda não é igual ao problema da entrada em Coimbra ou do problema da entrada em Leiria ou Bragança ou Lisboa. Por isso, cada cidade tem a sua diversidade. Por exemplo, Cascais, o senhor teve aí a falar, o responsável da mobilidade de Cascais. Cascais hoje em dia é um drama de mobilidade, não é? Porque a população aumentou brutalmente. Eu morei em Cascais durante quase toda a minha vida e hoje em dia andar em Cascais é um drama, porque obviamente que o número de pessoas aumentou substancialmente e não houve, também provavelmente não era possível, um planeamento suficientemente capaz para gerir esse tipo de problema. Por isso, não é pelas taxas, pelas taxinhas que lá vamos. E estas coisas também não se constroem num mandato político de 4 anos. São coisas a longo prazo, é o mesmo problema digamos, do Serviço Nacional de Saúde. São coisas a longo prazo. É preciso fazer planos a 10 anos, a 20 anos, a 30 anos, porque exige toda uma série de enquadramento de diversos departamentos do Estado, de diversos tipos de intervenientes, seja privados ou públicos. Há todo um conjunto de políticas públicas que têm que ser a médio e longo prazo, não podem ser a curto prazo. E por isso, esse relatório, enfim, o estudo que foi feito, enfim, tem a sua validade, tem o seu valor, mas eu acho que esse estudo não é suficiente para que sejam tomadas decisões sobre a questão da mobilidade. Nós temos uma população verdadeiramente empobrecida. Eu convido os senhores ministros a entrarem num comboio em Sintra para virem para Lisboa às 7:30 da manhã, ou entrarem num comboio em Palmela para irem para Lisboa às 7:30 da manhã, porque certamente 90% das vezes vão de pé, não há lugar para se sentarem e às vezes não arranjam lugar num comboio mesmo. Por isso, eu acho que esta questão tem que ser englobada, é como tudo, um bocado neste país, se quiser, olha-se um bocado para o custo do bacalhau, mas a gente esquece que as batatas também fazem parte do prato que a gente está a servir. E é por aí que tem que ser. Acho que, sim senhora, não vamos tirar o mérito ao estudo que foi feito, não vamos tirar ao mérito ao interesse do governo em criar, digamos, uma certa, enfim, qualidade para a forma como vai gastar o seu dinheiro, até vão ter que renegociar com os grandes grupos que são duros de renegociar, mas há que também pensar na maneira que as pessoas normais possam movimentar-se. Eu não me lembro, eu em Nova Iorque não ando de carro, eu em Tóquio não ando de carro, eu em Paris não ando de carro, porque existem transportes públicos suficientemente capazes de transportar as pessoas. Isso basicamente é o que eu acho.
1: Obrigado, Luís Aranha, por nos ajudar também aqui na reflexão que hoje fazemos, para o qual convido agora o Pedro Faria, que é o Presidente da Associação de Utilizadores de Veículos Elétricos. Bom dia, bem-vindo ao Fórum TSF. Pedro Faria, como é que olha para esta proposta, defendida pela Autoridade da Mobilidade e dos transportes, a proposta de que é necessário alterar as regras da consignação de serviço rodoviário para adaptar à realidade da transição energética e para que os carros elétricos passem a pagar uma taxa para financiar a rodovia.
5: Bom, muito obrigado pela... Bom dia a todos e muito obrigado pela oportunidade. Nós não vemos que tenha chegado aí ainda um momento para falarmos sobre este tema. E principalmente não é realmente um momento apropriado. Nós estamos em plena crise energética e aquilo que nós deveríamos fazer nesta altura é incentivar a transição energética para o elétrico, para que uma futura crise energética nos apanhe numa situação muito mais favorável do que esta. A transição energética tem que ser um objetivo do país e estudos como estes, principalmente neste momento, não ajudam em nada. É óbvio que mais tarde ou mais cedo os elétricos terão de ser chamados a contribuir, isso não está em causa, não é? Ser mais cedo até seria positivo, porque seria sinal de que a transição energética se está a fazer mais rápido. O problema é que estamos muito longe ainda desse momento, não é? Uma perspectiva de incentivo à transição energética não faz qualquer sentido sequer levantar a questão neste momento. O parque circulante de veículos elétricos é atualmente entre 3% e 4%. E praticamente 100% dele são veículos ligeiros, portanto, aqueles que menos contribuem para menos impacto têm nas estradas. E que também não contribuem muito financeiramente no modelo atual. E isto é reconhecido, naturalmente, no estudo da AMT, que tem esta nota. O estudo comete ainda um erro factual grave, que é uma ligação direta entre uma hipotética cota de mercado dos veículos elétricos em 2030, que aponta ser entre 20% e 30%. Aqui nós temos que fazer nota de que uma coisa é aquilo que é a cota das vendas atuais, onde já superamos estes valores e provavelmente setembro até trará números muito, muito animadores, mas isso é a cota de venda mensal. Aquilo que é o parque circulante, como disse atrás, é cerca de 3%, 4%. E aquilo que a AMT faz no seu estudo é fazer estes 20%, 30% hipotéticos de parque circulante em 2030 com a redução da receita. E isto não faz qualquer sentido, não é? Porque uma coisa é nós termos 20%, 30% de veículos ligeiros, outra coisa é termos 20%, 30% de veículos pesados. Aí sim o impacto seria mais forte. Infelizmente, uma cota de mercado de 20%, 30% nos veículos pesados é irreal em 2030, por muito que me custe admitir. Finalmente, eu gostava de deixar uma nota de não alarme para todas as pessoas que estão a pensar fazer a sua transição energética, que isso é aquilo que é fundamental neste momento. As pessoas têm que tomar a sua decisão, têm que ajudar o país a preparar-nos para futuras crises energéticas e estarmos muito melhor. Isto é apenas um estudo, desenvolve um trabalho de futuro, não aponta sequer qualquer medida a curto ou a médio prazo, e portanto há muito caminho para percorrer e aquilo que é necessário é continuar a pensar em incentivos, seja a nível de portagens, seja a nível de apoios à aquisição, para que a transição energética para a mobilidade elétrica se faça o mais rapidamente possível. É esse o ponto em que estamos e é isso que nós temos que fazer. Nós estamos muito atrasados naquilo que é a eletrificação do transporte pesado de mercadorias, inclusivamente não cumprimos objetivos que são impostos pelo Regulamento Europeu, que eram impostos para 2025, e se não for feito nada com muito impacto, também não iremos cumprir aquilo que são os 2027. Portanto, se pensamos e começamos a falar nestas medidas de taxação de veículos elétricos, isso não ajuda nada ao cumprimento das metas que temos para cumprir e que necessitam de uma transição energética ainda mais acelerada. Portanto, este estudo para nós, obviamente, há que falar sobre o assunto. Mais tarde ou mais cedo, como eu disse, esta questão se colocará, mas o timing escolhido é muito, muito inadequado, e não vemos que haja necessidade de lançar aqui esta esta nota sobre os veículos elétricos que não faz qualquer sentido neste momento.
1: Obrigado, Pedro Faria. Fica assim clara a posição da Associação de Utilizadores de Veículos Elétricos, sendo que este não é o momento de estar aqui a falar em taxas sobre os elétricos para financiar a rodovia. O próximo convidado do Fórum TSF, e antes de devolver a palavra aos nossos ouvintes, é o Presidente da Confederação Portuguesa das Micro, Pequenas e Médias Empresas. Bom dia, Jorge Pisco, bem-vindo ao Fórum. Como é que olha para estas propostas? É disso que se trata ainda? São diversas propostas num estudo que foi pedido pela Assembleia da República, mas onde se defende, por exemplo, sistemas para além daquela questão de se cobrarem uma espécie de portagens para entrar em Lisboa e no Porto, de se cobrarem taxas para circular nas vias interurbanas que estão mais sobrecarregadas, com mais trânsito, prevê-se, por exemplo, sistemas de cobrança baseados na utilização efetiva da infraestrutura, com especial enfoque nos veículos pesados e comerciais, uma vez que, dada a sua maior intensidade de utilização e impacto na infraestrutura. Como é que o Jorge Pisco olha para estas ideias, para estas propostas?
6: Bom dia, Manela Cássio. Bom dia ao Fórum. Muito obrigado pelo convite. Bem, nós, em primeiro lugar, de dizer que, da parte da Confederação, ainda não conhecemos em detalhe o estudo que ontem foi apresentado. Daí que não nos possamos estar a pronunciar sobre o mesmo e reservar-nos para um futuro próximo. Relativamente à questão que nos coloca, a nossa posição é clara desde há muito, ou seja, a posição da Confederação é que nós temos lutado pela diminuição do valor das portagens para as viaturas comerciais e pesadas e pela abolição de pagamento de portagens nas scooters, ou seja, nós consideramos que não deverão existir portagens e deverá haver uma abolição de pagamentos de transportagem nas scooters para os veículos comerciais e pesados. E neste caso concreto, aquilo que eu acho que é importante referir é que é necessário, mais do que estarmos aqui a taxar, colocar taxas e taxinhas, é haver um planeamento, não só a nível nacional, mas especialmente com as autarquias. Elas deverão fazer estudos muito bem delineados do ponto de vista rodoviário dos acessos às regiões, às cidades, para que tenhamos uns acessos em conforme, porque na realidade aquilo que nós assistimos na maior parte das nossas cidades são estrangulamentos rodoviários face àquilo que se verifica por limitações dos transportes urbanos, que acaba por depois levar a que cada um de nós sinta necessidade de utilizar o seu transporte próprio de acesso à cidade, e como já aqui, à cidade e às vilas, como aqui já foi referido por anteriores intervenientes neste fórum. Daí que não é com as taxas e com taxinhas que nós lá vamos, é com estudos e com planeamento, como deve ser, que nós temos que avançar. Porque, na realidade, nós podemos fazer muitos estudos, podemos avançar com muitas propostas, mas é, na realidade, é fazendo e olhando para a realidade local que se pode avançar como deve ser, e ouvindo também as associações, ouvindo os intervenientes que no dia-a-dia utilizam, mas depois não é avançando desesperadamente, avançando para propostas com propostas de avançar com medidas de taxas que nós resolvemos a situação.
1: Obrigado, Jorge Pisco, com a posição do Presidente da Confederação Portuguesa das Micro, Pequenas e Médias Empresas. Esta possibilidade de termos mais taxas e taxinhas sobre os veículos automóveis, sobretudo sobre os pesados e comerciais, propostas da Autoridade das Mobilidades e dos Transportes, num estudo sobre o financiamento da rede rodoviária, feita a pedido da Assembleia da República, e isto porque várias concessões rodoviárias estão a terminar e é preciso encontrar ou refletir aqui sobre a renegociação desses contratos e sobre o reforço, a necessidade de reforçar o financiamento para manter e melhorar a rede rodoviária. E como é que o empresário Luís Gonçalves, que tem a Golfa Cassem, olha para esta possibilidade, para estas propostas? Bom dia.
7: Boa tarde. Bom dia, Manuela Cássio. Bom dia ao Fórum. Agradeço pela intervenção mais uma vez. Pois, na minha modesta opinião, esse problema resolve-se diluído no tempo. Não é possível resolvê-lo de uma só vez. Por um lado, é preciso seguir o exemplo de outras cidades europeias, por exemplo, Roma, onde o acesso aos centros, ao centro da cidade está limitado a veículos autorizados. Portanto, todos os veículos são proibidos de entrar no centro da cidade, excepto os veículos autorizados, e para isso recorrem à solicitação de uma autorização, e mediante essa autorização aí sim podem entrar. Isto para evitar que todas as pessoas ou que veículos particulares com uma pessoa lá dentro, e vê-se centenas e centenas e centenas de veículos nessas condições no centro das cidades, pois que criem o trânsito infernal que nós vivemos. É impossível. Depois, por outro lado, o número de pessoas que tem vindo a aumentar no nosso país também provoca uma pressão muito grande no mundo automóvel. Isto porque, havendo quase 12 milhões de habitantes em Portugal neste momento, nomeadamente nos grandes centros populacionais, o aumento populacional tem sido imenso, pois maior pressão vai haver. Isto resolve-se também com a utilização progressiva dos transportes públicos, que já estão sobrelotados. Eu que utilizo transportes públicos, portanto posso falar sobre isso, já estão sobrelotados, é preciso criar mais transportes públicos, é preciso criar outras alternativas de transporte público e como disse inicialmente, portanto, em conjugação com a limitação que tem que ser severa o acesso ao centro das cidades por parte de viaturas particulares, tender então para que o trânsito possa se reduzir e com isto possa haver uma certa normalização, que será sempre progressiva, com certeza.
1: Obrigado, Luís Gonçalves. O próximo ouvinte a contribuir para este debate é também empresário, está em Lisboa. Bom dia, José Hilário.
8: Sim, olá, bom dia. Não sei se me estão a ouvir.
1: Estamos
8: ou não.
1: Estamos a ouvi-lo.
8: Muito bem. Eu podia dar ser breve, mas tinha aqui umas coisas para dizer. Em relação às portagens, por exemplo, as concessões têm que ser, aquelas que estão a terminar, têm que ser muito bem feitas no futuro e abrir a porta o máximo possível de empresas que possam gerir as estradas, de forma que aquelas que possam fazer portagens mais baratas que ganhem essas concessões. A nível de às pessoas que passam nas portagens, nem todos somos iguais. Há aquela pessoa que usa uma portagem uma vez por ano quando vai de férias, e há aquelas pessoas que usam todos os dias portagens. Essas pessoas não podem pagar o mesmo que as outras. Tem que haver uma espécie de um passe para que as pessoas possam continuar, porque às vezes não há alternativas. As pessoas ou demoram uma hora para chegar ao trabalho, ou numa autoestrada demoram 10 minutos.
1: Sinto que aqui a proposta é precisamente o contrário do que está a defender o José Hilário. É quem mais utiliza, paga mais.
8: Não, eu estou a dizer quem mais precisa, que tenha um passe, que pague um valor mensal, ou anual, não sei, e que consiga ter pagar menos, porque usa mais a portagem. Às vezes longe de Lisboa, se formos pela Nacional, vamos entupir as estradas nacionais e as pessoas têm que acordar mais cedo, têm menos qualidade de vida, etc. Mas pronto, agora em relação à parte das viaturas elétricas, não se pode andar a dar subsídios, que infelizmente é só para alguns muito poucos, depois de repente começar a cobrar impostos sobre viaturas elétricas. O que eu acho que se deve fazer é fazer um desconto, como já alguns países já têm 20% de desconto, 40%, 60%, aquilo que for possível, para ter um incentivo às pessoas a adquirirem viaturas elétricas e não a dar subsídios, só os primeiros 1000 é que têm acesso. Né? E eu acho que dessa forma, atenção, que tem havido uma guerra muito grande por causa dos combustíveis, e eu tinha ouvido outras notícias que tem a ver com o mesmo assunto e que ninguém associa. No princípio do ano tivemos as tempestades, os incêndios, no Nepal aquelas enxurradas. Pois o preço que nós pagamos pelo combustível não é só o dinheiro das bombas, é depois as desgraças que têm acontecido. Quem vai às bombas ainda e pode ter alternativas de viaturas elétricas, eu já conduzo viaturas elétricas há mais de 10 anos, pensem nisso, porque o custo não é só aquele valor. Pois nas portagens colocar um desconto nas vitrines elétricas é um incentivo muito forte.
1: Obrigado, José Hilário, também para a sua proposta que nos deixa aqui neste debate que fazemos. Mesmo a terminar aqui a primeira parte do Fórum TSF, espreito aqui o Facebook e o contributo do Fernando Fernandes, que escreve que quem pensava que os carros elétricos eram o elixir da gratuitidade está enganado, porque o Estado precisa dos impostos que os carros a combustão pagam. Retomamos o debate já a seguir ao noticiário das 11. Queremos ouvir a sua opinião. Número de telefone 808-202-173.

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0: 10h58 menos uma hora nos Açores.
1: O presidente da Associação de Utilizadores de Veículos Elétricos discorda que estes carros passem a ter de pagar uma taxa para financiar a manutenção das estradas. Pedro Faria afirma que este não é o momento para fazer esse pagamento, é sim a altura para dar incentivos à compra destes carros, tendo em conta a crise energética que se está a viver. A partir desta manhã e até ao final de março do próximo ano, já se pode vacinar contra a gripe e Covid-19.
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0: Com chuva, 18 graus, Lisboa 19, Ponta Delgada 20, Funchal 23, Faro 24 graus. Edição das 11 horas, Paulo Dias.
1: A sugestão da Autoridade da Mobilidade e dos Transportes para que os carros elétricos passem a pagar uma taxa pela manutenção das estradas não é uma sugestão pacífica. No fórum da TSF esta manhã está a discutir-se esta e outras recomendações do regulador, fazem parte do estudo estratégico sobre o financiamento da rede rodoviária. Passa também as sugestões do regulador por taxar as entradas de carro no Porto e em Lisboa, mesmo acontecendo para circular em estradas muito congestionadas. Pedro Faria, o presidente da Associação de Utilizadores de Veículos Elétricos, admite que mais cedo ou mais tarde este pagamento de uma taxa pode fazer sentido no caso destes carros, mas esta não é a altura.
3: Não é realmente um momento apropriado. Nós estamos em plena crise energética e aquilo que nós deveríamos fazer nesta altura é incentivar a transição energética para o elétrico, para que uma futura crise energética nos apanhe numa situação muito mais favorável do que esta. A transição energética tem que ser um objetivo do país e estudos como este, principalmente neste momento, não ajudam em nada. É óbvio que mais tarde ou mais cedo os elétricos terão de ser chamados a contribuir, isso não está em causa, não é? Ser mais cedo até seria positivo, porque seria sinal de que a transição energética se está a fazer mais rápido. O problema é que estamos muito longe ainda desse momento.
1: Já Paulo Marques, da direção da Associação Portuguesa para o Desenvolvimento dos Sistemas Integrados de Transportes, é também diretor do Departamento de Mobilidade da Câmara Municipal de Cascais, lembrou no fórum o princípio do utilizador-pagador para defender que faz sentido que os carros elétricos também paguem pela manutenção das estradas.
4: E nós vamos cada vez mais ter veículos elétricos e ter menos veículos a combustão e, portanto, os impostos que hoje são pagos no combustível e, portanto, nos veículos a combustão, no futuro.

0: alertou também para a necessidade de investir nos transportes e não apenas nas estradas.
1: Quando falamos em congestionamento, falamos do sistema de transportes e de acesso e dentro das cidades. E, portanto, tudo isso deve ser tido em consideração. Este estudo dá essa possibilidade a quem vai ter que decidir, portanto, no fundo, que é o Governo, na renegociação que irá fazer das concessões, de colocar na estrutura de valores que compõem a portagem todas estas questões.
0: Esta sugestão da Autoridade da Mobilidade e dos Transportes, que passa por taxar as entradas de carro no Porto e em Lisboa, mesmo acontecendo para circular em estradas muito congestionadas, não agrada de maneira nenhuma a Jorge Pisco, presidente da Associação das Micro, Pequenas e Médias Empresas.
2: Temos lutado pela diminuição do valor das portagens para as viaturas comerciais e pesadas e pela abolição de pagamento de portagens nas scooters. E neste caso concreto, aquilo que eu acho que é importante referir é que é necessário, mais do que estarmos aqui a taxar, colocar taxas e taxinhas, é haver um planeamento, não só a nível nacional, mas especialmente com as autarquias. Elas deverão fazer estudos muito bem delineados do ponto de vista rodoviário dos acessos às regiões, às cidades.
0: Jorge Pisco contra taxas e taxinhas. A discussão continua já a seguir no fórum da TSF. É hoje que começa a campanha de vacinação contra a gripe e contra a Covid-19, com alterações às idades da população elegível. No caso da Covid-19, a recomendação passa a abranger as pessoas a partir dos 70 anos e não dos 60. Ema Paulino, presidente da Associação Nacional de Farmácias, ouvida pela TSF, explica que foi feita uma reavaliação aos custos e à administração da vacina.
3: Temos de avaliar se esse custo se justifica perante o risco acrescido que as pessoas acrescentam de ter doença grave. Poderá ter sido efetuado uma avaliação em termos daquela que tem sido a resposta da população à própria vacina e também à própria epidemiologia da doença, que hoje também já é mais conhecida do que há anos anteriores, e ter sido tomada essa decisão baseada precisamente nessa avaliação de recursos disponíveis e para onde é que eles seriam melhor canalizados. Já o ano passado foram administradas menos vacinas, temos uma taxa de cobertura mais baixa e temos as vacinas necessárias para fazer esta cobertura da população, mas não houve a nível da Covid-19 necessidade de fazer um reforço em termos da compra de vacinas.
0: Já no caso da gripe, podem vacinar todas as pessoas com mais de 60 anos e para a campanha deste ano houve um reforço no número de vacinas disponíveis.
3: Este ano, como se espera uma ida maior às farmácias por pessoas abaixo dos 60 anos com patologias de risco, houve um reforço também no número de vacinas adquiridas pelo Serviço Nacional de Saúde. Temos aproximadamente 190 mil vacinas acima do número que tinha sido contratualizado o ano passado. Tínhamos aproximadamente 2 milhões e meio de vacinas. Este ano temos praticamente 2 milhões e 700 mil vacinas disponíveis para a população.
0: A campanha de vacinação vai decorrer nas unidades do Serviço Nacional de Saúde, incluindo centros de saúde e hospitais, nas farmácias comunitárias que aderiram a esta vacinação e noutros locais previstos pela Direção-Geral da Saúde. Ema Paulino explica que as exceções são os mais velhos, acima dos 85 anos, e as crianças entre os 2 e os 4 anos. Estes dois grupos só podem ser vacinados nos centros de saúde.
3: O melhor será mesmo as pessoas com a sua farmácia poderem estabelecer um melhor horário e melhor dia para serem vacinadas. Entretanto, estas pessoas que também são elegíveis poderão ser contactadas pelos centros de saúde, portanto há aqui uma complementaridade. É de acordo com a escolha da pessoa, poderá dirigir-se tanto a um centro de saúde como à farmácia para ser vacinado. Aqui a única exceção é para as pessoas com mais de 85 anos. Essas pessoas efetivamente terão de se dirigir aos centros de saúde porque vão ser vacinados com uma vacina de dose elevada que só existe no âmbito desta campanha de vacinação do SNS nos centros de saúde para ser administrada.
0: A principal novidade é o alargamento da vacinação gratuita contra a gripe às crianças dos 2 aos 4 anos. A vacinação começa hoje até 31 de março de 2027.
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0: E resumimos aqui o debate, tem como ponto de partida o estudo sobre o financiamento da rede rodoviária, estudo feito pela Autoridade da Mobilidade e dos Transportes a pedido do Parlamento, isto porque está a chegar ao fim o prazo das concessões rodoviárias e há a necessidade de estabelecer critérios para a renegociação dessas concessões das autoestradas. Este estudo parte também de alguns pressupostos, nomeadamente de que é preciso reforçar o financiamento da rede rodoviária, é preciso encontrar verbas para melhorar o sistema de transportes e também é preciso reduzir o tráfego. E algumas das propostas, das ideias avançadas pela Autoridade de Mobilidade e Transportes são estas: cobrar taxas para se entrar em Lisboa e no Porto, cobrar uma taxa para circular em vias muito congestionadas. Os carros elétricos devem pagar uma taxa para financiar a manutenção das estradas e o cálculo do valor das portagens deve mudar, ser ao quilómetro, tendo em conta o nível de emissões poluentes das viaturas, a intensidade e o período de circulação e com um especial enfoque nos veículos pesados e comerciais, uma vez que as autoestradas com maior intensidade têm uma utilização mais intensa e com maior impacto nas infraestruturas. E a propósito destas ideias, a Catherine Crook, no Facebook da TSF, deixou uma pergunta. O que fazem ao dinheiro que é pago em portagens? Se o governo e empresas de transporte público tivessem um serviço público de acordo com as necessidades que as pessoas necessitam, então não existiria necessidade das pessoas usarem os seus próprios transportes. Como sempre, em Portugal, acham que a solução é pagar taxas, mas depois nada se vê ser feito. O povo já paga por tudo e por nada, conclui a Catherine Crook. E o Arlindo Paz Correia escreve que criar parques de estacionamento fora das cidades e uma rede fiável de transportes poderá resolver muitos dos problemas nos acessos às cidades de Lisboa e Porto. Discriminar veículos de quem aí se desloca em trabalho e serviços é imoral e não é solução e passa a ser uma nova fonte de rendimento, exclama o Arlindo Paz Correia. Retomamos também aqui este debate no Fórum TSF com a ajuda preciosa da engenheira Paula Teles, que é especialista em mobilidade urbana. Obrigado mais uma vez por ter aceitado este nosso convite. Engenheira Paula Teles, de uma forma muito global, como é que olha para estas propostas da Autoridade da Mobilidade dos Transportes? Vão no bom sentido? Causam-lhe aí algum problema?
1: Olha, muito bom dia. Eu peço só muita desculpa de não ter ouvido as pessoas que falaram anteriormente, que seria muito importante para esta minha sequência, mas foi mesmo impossível. E, portanto, de indireto à questão, o que eu queria dizer, em primeiro lugar, é que isto não se trata de um estudo de portagens. Isto é, no fundo, uma reflexão sobre como financiar a rede rodoviária portuguesa no futuro e, no fundo, sobretudo, perante um fim progressivo das várias concessões. E há, portanto, um estudo que a Autoridade de Mobilidade de Transportes publicou e que, na minha perspectiva, é muito precioso porque, no fundo, faz uma síntese da problemática que está neste momento face a estarmos mesmo no limite das concessões e termos que pensar no modelo que se pretende de financiamento, eu diria no modelo de mobilidade, e portanto, perante esse assunto, coloca várias questões em cima da mesa para análise e para reflexão de todos nós. E por isso acho que é um dado muito importante e um método muito útil. Provavelmente já deveria ter acontecido há 2 ou 3 ou 4 anos atrás.
0: Teremos decisões baseadas em informação.
1: Sim, mas é muito útil porque normalmente quando está a data de acontecer de uma coisa qualquer em Portugal, assim, de uma concessão ou de um contrato, vem tudo, vem a corrida sempre aceleradíssima para resolver e lançar novo concurso e muitas vezes não se tem tempo para pensar que o tempo mudou. E essa é a questão que está aqui em causa. Eu penso que nós estamos na primeira geração ainda de concessões, não posso dizer isso muito bem, porque não sou especialista nessa matéria mais de vias de longo curso, como sabem, sou mais de mobilidade urbana, mas estando a terminar e havendo uma mudança conceptual daquilo que é o nosso modelo de mobilidade nas cidades, a pergunta que se coloca aqui é se nós queremos continuar a financiar estradas ou queremos gerir mobilidade. E se o objetivo for apenas encontrar uma nova receita para a rede rodoviária, eu diria que estamos perante um mecanismo financeiro, mas se a cobrança estiver articulada com o transporte público, com a gestão da procura, com a descarbonização que é tão importante que tanto falamos que está a matar pessoas, Porquê que mata pessoas? Porque são pessoas a ficar doentes pelo excesso de carbono e partículas na atmosfera. E se nós pensarmos que precisamos de um planeamento territorial diferente, então podemos transformar, diria eu, este pequeno documento num verdadeiro instrumento político urbana que nos ponha a refletir, não é, de política de mobilidade. E era isso que eu queria aqui adiantar. Eu entendo que poderá ser uma enorme oportunidade para repensar todo o modelo, não no sentido só de financiamento, embora isso seja relevante, mas no sentido de que todas as entidades que ao longo das décadas andaram desarticuladíssimas e cada uma a trabalhar para si, hoje isso já não é possível. O que é que eu quero com isto dizer? Vamos às áreas metropolitanas. Eu não vejo nenhum problema em termos de taxação. Se as redes que estão nas áreas metropolitanas de transportes públicos em particular, e eu diria, acrescentaria, e de mobilidade, bicicletas, passeios confortáveis, paragens, abrigos, estacionamentos, se tudo isso estiver devidamente articulado e nos der soluções de nós podermos deixar o carro em casa. Eu acredito que as pessoas consigam fazer isso, ou seja, deixar e abdicar do automóvel quando perceberem que realmente ele está a ficar demasiado caro. E por outro lado, quando perceberem conscientemente que andar hoje de carro leva-nos a problemas muito grandes do planeta e leva-nos a mortes e a um ecossistema que está a morrer diariamente. E em todo o mundo estamos com esses problemas. Portanto, para além de, também dos problemas de segurança viária, quem morre mesmo na estrada por excesso de pressão automóvel. Portanto, eu acho que é uma enorme oportunidade, mas tem que ser feita com muita determinação, com muito cuidado, mas também com alguma rapidez. Porque chega no instante o 27, o 28 e o 30 do fecho das concessões que estão a trabalhar nas concessionárias. Queria dizer ainda que, se me permite, que se nós tivermos uma oferta pública de transportes públicos, e repare, alguma coisa tem que mudar. O modelo que existe hoje não pode ser um modelo igual que existia há 20 anos atrás. Porquê? Porque as políticas públicas, neste momento, de mobilidade, estão a assentar muito e a dirigirem-se para um transporte público gratuito. Então, alguma coisa tem que mudar. Não pode o Governo e o Estado estar cada vez mais a dar dinheiro aos cidadãos, porque está a dar dinheiro, porque está a pagar. Isto, andar de transporte público gratuito em muitas das cidades portuguesas que já está cada vez mais a afirmar, e todos os dias há notícias de que temos mais um município com transporte público gratuito, já não é só para pessoas com mais de 65 anos. É dinheiro que está a gastar. As pessoas às vezes pensam, e os utilizadores pensam que não, ou que é uma coisa, uma oferta do Estado. Não, o Estado, as autarquias, pagam para as pessoas andarem a transporte público gratuito. Então, tem que penalizar, por outro lado, quem está a abusar do automóvel. Isso aí não temos dúvida. O excesso de automóveis que entram na cidade e que andam às voltas nas áreas metropolitanas para menos de 2 e 3 quilómetros é enorme. Não é só aquele de atravessamento que tem que passar mesmo, e que esse também deve ir por outras vias, e tem que ser conduzido por outras vias. É aquele que anda às voltas, e muitas vezes que poderia utilizar o transporte público. E mais, e que anda muitas vezes às voltas, sem necessidade, na altura de maior congestionamento. E, portanto, também isto, este documento tenta também pegar nessa área, não é? Nesse tema, que é um tema muito importante, porque é que nós temos que mudar os nossos hábitos também em função daquilo que é a cidade que está congestionada. Se eu tenho disponibilidade de pegar no carro só às 11 da manhã, se tiver, ou estou em teletrabalho, ou porque sou reformada, ou porque estou de férias, porque é que temos que continuar com o mesmo método, as mesmas horas, e estarmos depois termos quilómetros de carros na entrada das cidades. E, portanto, aqui, isto é um facto muito relevante. Claro que depois entra outras questões. Hoje temos uma frota que está a ser mudada de combustível para elétrico. E agora vamos ver também outro lado do próprio Estado, que é se grande parte do financiamento das concessões advém dos combustíveis fósseis e das portagens, e se o Estado está neste momento a transformar, ou a solicitar, a pedir, no fundo, a encorajar os cidadãos para mudarem de modo de combustível, e também está a libertar algumas portagens por motivos que nós sabemos de pressão e de pressão e stress, no fundo, da gestão política em muitas cidades, então realmente tem que ir buscar financiamento a outro lado.
0: E daí e a taxação dos carros elétricos.
1: Claro, e aqui tem que entrar. Repara, o carro elétrico tem uma vantagem que não polui, pelo menos tanto como diz naquilo que é o nosso conceito de poluição natural. Mas o carro elétrico é um veículo, ocupa espaço. E o espaço é precioso e é limitado. As cidades precisam de ter mais espaço para os cidadãos. A minha luta não é pela vida dos carros enquanto técnica, é como sabe, é pela luta da humanização das cidades. Eu quero mais pessoas nas cidades a viver livremente, a conectarem, a poderem vivenciar a cidade, a promover também que a criança seja mais autónoma. E a criança também, para ser mais autónoma na cidade, não pode... tem que ter espaço. E se nós temos 25% do espaço da cidade, espaço público, digo da cidade, atenção, porque mesmo as vias que andam ali à volta, vê-se aí, segunda circular, e todas as vias de acesso de mais fundamentais, elas no fundo vão convergir a uma rede de infraestruturas mais urbanas que depois também ficam saturadas e ficam cheias e ocupadíssimas de automóveis. E, mas eu dizia, se os carros ocupam 75% da área espaço público, e o cidadão só tem 25 para ocupar, é óbvio que nós não temos o cidadão e o peão em segurança. E daí temos visto tantas mortes que têm acontecido nos últimos tempos, justamente em ambiente urbano. Portanto, o trabalho da mobilidade, neste momento, tem que ser super integrada. Não pode-se fazer e estar separada do que é a mobilidade urbana do centro das cidades e esta mobilidade mais... transversal e mais fora destes grandes núcleos urbanos. Ela tem que ser altamente concertada e, claro, e é assim, se calhar, provavelmente, vai buscar aquele conceito que havia, que sempre houve, que é do utilizador-pagador. Quem utiliza mais tem que pagar mais. Portanto, se eu utilizo mais o carro, se o meu carro ocupa espaço na cidade que retira a possibilidade de outros poderem usufruir de espaço público para as suas imensas atividades, devo pagar por isso, não é? Portanto, agora, há aqui um dado muito relevante. Também acho que as pessoas não se devem assustar, porque eu não estou na base desse trabalho, nem nada que se pareça, mas acredito nele e gostei de o ler do ponto de vista conceptual e de início de conversa. Mas já há muita gente aqui neste momento que pensa que vai acontecer isso, ou que vai acontecer já de imediato. Não, nem vai, nem pode. Nem pode, porque nós não podemos ter taxas a este nível, sem termos as tais redes que eu estou a falar, de oferta dos serviços, perfeitamente articuladas, com frequência, com conforto, e que permitam que efetivamente haja uma mudança modal. E isso é preciso mesmo ver. E isso sim, isso temos de estar aqui todos nós para lutarmos por isso. Ou seja, que venham, com certeza, porque há vários casos no mundo inteiro, em muitas cidades, que mostraram que as cidades ficaram menos poluídas, mais habitadas, com mais qualidade do ambiente urbano, com mais saúde pública, face a estas implementações, mas, obviamente, que se nós formos estudar afincadamente, aliás, como diz no próprio relatório da AMT, nós vemos que são cidades que têm já um trabalho muito, com muita maturidade, do planeamento da mobilidade urbana sustentável em articulação com o ordenamento do território, de muitas décadas. E por isso acho que faz todo sentido. É como nós termos um carro, queremos ir ao centro da cidade, vamos num parque de estacionamento, ok, mas vou sei que vou pagar 5, 6, 7 euros por duas ou três horas. Pronto. Mas que seja que o sistema me dê a possibilidade de eu ir ao centro da Baixa sem pagar nada, utilizando transporte público. Portanto, é aí ou outro tipo de mobilidade. É aí que está neste momento, acho, penso eu, o entorno desta questão, não é? Sim. É de facto nós termos a noção que é importante refletir, é importante trazer pessoas de conhecimento técnico para a mesa, para discutirem todo este assunto, mas é importante saber que poderemos ter que mudar a metodologia, porque o mundo mudou. Hoje não estamos numa era de mobilidade rodoviária, estamos numa era de gestão da mobilidade, uma mobilidade que tem que ser integrada, que tem que ser conectada, que temos tecnologias, temos outros tipos de veículos, aliás, também sou da opinião que as próprias concessões já não devem ser tão longas no timing, ou seja, devem ser por tempos mais curtos, porque a evolução de tudo está a ser super acelerada. Ninguém me diz o que é que vai acontecer em 2035. Aliás, ainda ontem estava num grande evento de tecnologia da mobilidade também e estávamos a falar sobre isso. Pode muita coisa acontecer em 10 anos, nos próximos 10 anos, no sistema de veículos, no sistema de utilização da própria cidade, nas tecnologias, na própria engenharia, na própria robótica, tudo. E, portanto, significa que também não devemos ficar amarrados. O Estado tem que ter cada vez mais, tem que criar modelos de regulamentação mais flexíveis e com mais possibilidade de forma mais dinâmica, intervir e mudar. não ficarmos reféns depois das próprias concessões, que é uma coisa que a mim mete muita aflição. Sermos reféns das concessões, dos parques de estacionamento, depois queremos fazer uma nova gestão do espaço público e não podemos porque está num privado. Sabemos que não temos hoje, no fundo, a capacidade técnica, e é difícil de gerir uma estrada, seja ela da IP ou até municipal. Sabemos que as infraestruturas rodoviárias estão muito degradadas e precisam de uma grande revolução. Sabemos disso. Aliás, há um problema muito grave com a passagem, entre aspas, das estradas para do Estado, das infraestruturas de Portugal, para os municípios. Municípios tendem a não querer aceitar porque não têm dinheiro para fazer essa manutenção que é tão precisa. E é preciso pensar nesse assunto. Já devíamos estar a pensar há muito tempo como é que se há de resolver o problema das estradas que devem passar a ser ruas. Aliás, torno a dizer, onde há o maior número de taxa de sinistralidade rodoviária, é justamente nessas estradas que continuam a ser tuteladas por entidade mais superior, mas que no fundo já passaram a ter vida, já têm equipamento, já têm serviço. Dou uma nota: a circunvalação no Porto, inadmissível, uma estrada da morte, sem passeios, que liga vários municípios e que já é quase urbana, mas é uma infraestrutura, portanto, rodoviária, e que não é só dinheiro para fazer a manutenção, é para fazer o redesenho. Ela tem que ser redesenhada, tem que ser repensada, tem que ter passeios, tem que ter as paragens mais seguras, provavelmente tem que ter mais, tem que ter mais áreas para o corredor base. Portanto, é muito importante, parabéns ao Fórum, continuar a debater os problemas mais sérios do país. É muito importante pensar nisto. As pessoas devem dar a sua opinião, sim, mas devem ter opiniões mais informadas. Eu ouço muita opinião pouco informada. Para quê? Para que realmente o Estado possa seguir sempre, como é natural, aquilo que seja melhor para os seus para os cidadãos, que somos todos nós, que cada vez realmente, e confirmo, pagamos mais taxas e taxinhas, e não pode ser, não é? Mas se pagarmos uma outra taxa porque estamos a utilizar, é diferente do que pagarmos taxas e não utilizamos. Portanto, também tem que ser. A introdução tem que ser de outra maneira.
0: E obrigado, Engenheira Paulo Teles, por ajudar neste debate. Contributo esta especialista em mobilidade urbana, é CEO da MBT Planeamento e Gestão da Mobilidade. E que opinião sobre tudo isto tem a professora Manuela Mac, nos Liga de Lisboa. Bom dia, bem-vindo ao Fórum TSF.
2: Muito bom dia. Eu concordo completamente com o que a senhora engenheira acabou de dizer, que as nossas opiniões devem, o mais possível, ser bem informadas. E eu tive talvez 5, 6 minutos sem poder ter acesso ao fórum de hoje, mas não me parece que alguém ainda tenha referido um imposto que todos nós que temos carros pagamos, que é a IUC, o Imposto Único de Circulação. Outra coisa que ninguém ainda referiu, é uma coisa óbvia, nós somos um dos 27 membros da União Europeia, e só dos países da União Europeia, sem contar com outros que estão na Europa, e que são 5 ou 6, mas os que estão na União Europeia, 12 desses países, uma busca rápida na internet dá-vos esses dados, 12 desses países não cobram de todo portagens em nenhum tipo de infraestrutura a veículos ligeiros. E são países como a Alemanha, a Bélgica, o Luxemburgo, os Países Baixos, a Suécia, a Espanha. E vão me dizer: ah, mas Espanha, já andei numa autoestrada a pagar. Sim, andaram. Têm sempre a opção de excelentes vias rápidas sem cobrança. E podemos ir do Caia, devemos dizer assim, atravessamos Delvas e vamos até Barcelona por autoestradas sem pagar um euro. A minha questão é, eu acho que às vezes aos decisores portugueses falta-lhes um bocadinho de mundo, falta-lhes um bocadinho de saber onde se praticam outras soluções. Porque a questão do utilizador pagador, assim de repente, parece que faz todo o sentido. Bem, mas isto é complicado, porque então eu não utilizo, porque sou muito saudável, estou a dizer eu, alguém, o cidadão X, então eu tenho que pagar menos nos meus impostos para ter acesso ao Serviço Nacional de Saúde. Eu não tenho filhos. Bom, então eu tenho que pagar menos impostos porque eu não estou a utilizar a educação, o Sistema Nacional de Educação. É muito complicado. Eu nunca fui a favor do utilizador pagador. Sim, eu vou a um restaurante, eu escolho o meu restaurante, eu pago de acordo com aquilo que foi a minha escolha e que será com certeza a minha possibilidade. Mas tudo o que tenha a ver com serviços públicos e fundamentais, gostaria que houvesse um outro pensamento e que se abrisse a nossa cabeça, e volto a falar no IUC. Nos países que eu referi, têm efetivamente, nem todos, mas alguns têm o equivalente ao IUC, e é verdade que se formos comparar os montantes, são superiores, é verdade. Mas a verdade é que não se paga um euro ou um da moeda que seja utilizada nesse país, uma unidade, para utilizar as infraestruturas rodoviárias. E com isto termino e agradeço. Muito obrigado.
0: Eu agradeço o seu contributo. Sr. Manuel Magos, estava a falar do IUC. Pagamos também a consignação do serviço rodoviário, que é uma taxa que é cobrada através do Instituto sobre os Produtos Petrolíferos, e esta consignação destinada aqui à melhoria e à manutenção da nossa rede rodoviária. Bom dia, Pedro Vasconcelos, é empresário, está em Braga. Qual é a sua opinião?
3: Bom dia. Toda esta discussão despoltada por este estudo, antes de mais, o estudo parece-me algo perverso na forma como está a funcionar. Temos ouvido falar bastante do utilizador pagador, estou completamente de acordo com essa situação. Quem passa paga uma taxa pelo serviço, mas então, para ser justo, o serviço, se não for fornecido na totalidade, e nomeadamente nas autoestradas que estão constantemente em obras, então aí deveria haver também um desconto para quem utiliza isto, para haver moralidade na perspectiva do utilizador pagador. O lado da perversidade disto, parece-me estranho que, por exemplo, as cidades como Lisboa e Porto, nos últimos anos, tenham esforçado tanto para colocar as pessoas que moravam no centro na periferia, e agora essas pessoas que moram na periferia vêm-se na perspectiva de poder, eventualmente no futuro, vir a ter que pagar para irem ao centro, local onde trabalham. É certo que há sobrelotação, sim, há sobrelotação de tráfego, sim, todos os dias quem está na segunda circular, quem está na VCI o vive, principalmente em certas horas, mas é também certo que se uma pessoa confia na rede, por exemplo, de comboios, é muito vulgar que aconteçam suspensões de serviço, que aconteçam atrasos, portanto, são serviços que nos são prestados, mas que não são fiáveis ao nível do transporte público. Por outro lado também, e a perversidade continua na questão dos veículos elétricos, pergunto, quem tiver um veículo híbrido ou um plug-in híbrido, vai pagar meia taxa, ou vai pagar como combustão, ou vai pagar como elétrico? Segunda questão, mais importante ainda, ao longo dos últimos anos temos vindo, e muito bem, a serem instados a apostar na mobilidade elétrica eletrificada, e o que acontece é que, pelos vistos, agora que já começa a haver volume, vamos também ter que pagar por utilizar esse tipo de automóveis. Eu recordo que, em qualquer dos casos, mesmo nos elétricos, já há uma série de taxas, nomeadamente associadas ao consumo de energia elétrica. No caso dos veículos a combustão, há também uma série de taxas associadas à utilização do próprio veículo, já muita gente falou delas, e portanto parece-me haver alguma perversidade neste estudo, mais do que tudo na perspectiva do que poderá vir aí. E é só. Muito obrigado.
0: Obrigado, Pedro Vasconcelos. O próximo convidado deste debate que hoje aqui fazemos é o professor José Manuel Viegas, professor aposentado do Instituto Superior Técnico, especialista nestas áreas que hoje aqui debatemos. Bom dia, professor. Obrigado por ter aceitado este nosso convite. Professor, de uma forma muito global, como é que olha para estas propostas? São ideias que nos deixa a autoridade da mobilidade e dos transportes. Medidas como a criação de uma espécie de portagem para se entrar em Lisboa ou no Porto, uma taxa para se circular em vias muito congestionadas, alterar o cálculo do valor das portagens, ser ao quilómetro, mas ter em conta fatores como a intensidade e o período de circulação, ou o nível de emissões poluentes, ou ainda medidas como começar a taxar os carros elétricos para financiar a manutenção das estradas, são medidas que vão no sentido certo? Estamos a falar apenas de medidas para financiar, ou elas podem ajudar a melhorar o nosso sistema rodoviário?
4: Bom dia, obrigado pelo convite. Deixe-me começar por referir uma coisa que eu acho que é importante termos a noção. Este estudo é muito oportuno e é muito necessário, porque nós dispomos em Portugal de uma rede de autoestradas que oferece um serviço genericamente de muito boa qualidade, isso é reconhecido em todas as avaliações internacionais, mas o modelo de organização que está por detrás da existência deste sistema está a acabar. As concessões vão acabar nos próximos 14 anos, mas começam as primeiras a acabar já daqui a dois. E, portanto, a necessidade desta reflexão, para mim, é óbvia. E, aliás, o estudo decorre de uma instrução dada pela Assembleia da República, pelo que a AMT não podia deixar de o ter feito. Outra coisa tem a ver com as propostas. E o estudo não é tão detalhado como algumas das... Enfim, os jornalistas naturalmente foram buscar as propostas ou as sugestões mais picantes que apareceram. O estudo fala de recomendações. Ele não decide coisa nenhuma, nem a AMT tem a capacidade de tomar decisões executivas. E os princípios básicos que estão no documento estão corretos, que é o de ter um modelo que assegure qualidade na mobilidade rodoviária, estabilidade naquele modelo, equidade territorial e a defesa da sustentabilidade ambiental. Portanto, estes princípios, no essencial, estão corretos. Uma das questões fundamentais e que não tem sido pegada nestas primeiras 24 horas desde a apresentação do estudo é se devemos ou não manter um modelo de concessões a empresas privadas. E aí, a minha opinião, e penso que de muita gente, é que temos tido uma qualidade de serviço nas autoestradas que são exploradas, porque são operadas por empresas privadas, que é sistematicamente melhor e mais fiável do que aquelas que estão a ser operadas pela IP, pelas Infraestruturas de Portugal. Porquê? Porque são estruturas altamente profissionalizadas e com uma missão muito focada, e que, em boa parte, aliás, são remuneradas em função da qualidade desse serviço. Tudo o resto que referiu são ajustes que são apenas mencionados no estudo. Por exemplo, eu tenho um carro elétrico.
0: E são bons ou maus ajustes, professor José Manuel Viegas?
4: É isso que eu ia dizer. Há alguns que são, eu diria, mais ou menos óbvios, há outros que são mais discutíveis. É assim, eu tenho um carro elétrico que tem uma série de isenções fiscais e acho bem que as tenha no sentido de promover a eletrificação, mas não faz sentido que o meu carro não pague praticamente nada pela utilização da estrada, porque ele também usa espaço e também desgasta o pavimento. Portanto, é normal que se encontrem formas, e ninguém ontem falou de qual era o nível do pagamento, mas foi dito que poderia ser feito uma coisa equivalente ao que os veículos de combustíveis fósseis pagam no ISP, algo equivalente, ou pelo menos afim, para os veículos elétricos. Parece-me justo. Depois temos que discutir como é que isso é calculado, como é que se calcula o valor, como é que isso é aplicado. Mas este princípio parece-me bem. Por outro lado, ontem foi mencionado muito, muito, muito de raspão, e o estudo fala um bocadinho sobre isso, a questão das portagens para entrar nos centros das cidades. No essencial, isso até é uma matéria muito colateral ao financiamento da rede rodoviária, que é o objeto deste estudo. Isso é muito mais uma questão da gestão da ocupação e da qualidade de serviço na rede rodoviária nos sítios congestionados. Há cidades que o fizeram, há outras cidades que optaram por caminhos diferentes. Por exemplo, Paris, Londres tem portagens para entrar na cidade, Paris não tem, porque ao longo dos anos foi reduzindo o espaço para os carros poderem entrar da cidade. E, portanto, foi-se reduzindo o peso dos carros particulares a circularem em Paris, porque simplesmente as pessoas perdiam demasiado tempo. E, portanto, ou mudaram de destino ou mudaram de modo de deslocação. Portanto, há muitas soluções. Neste momento, o que me parece mais de saudar é a oportunidade do estudo. E se quisermos agarrar-nos aos princípios orientadores, eu acho que eles são bons. Ir já para a discussão dos detalhes parece-me prematuro.
0: Esta, só para precisar a sua opinião, a questão aqui das portagens à entrada das cidades ou, com um de outros pontos que é referido, a utilização de vias muito congestionadas. Esse é um dos pontos que o professor considera serem discutíveis.
4: Vamos lá ver. Temos que encontrar maneira, vamos pôr assim, temos que encontrar maneira de gerir o excesso de procura. Todos nos lembram, enfim, eu tenho a idade suficiente para me lembrar bem do que é que foi a discussão sobre a introdução dos parquímetros no estacionamento urbano. Era uma coisa impossível, porque temos isto, sempre foi gratuito, etc, etc. Mas todos percebemos que se o estacionamento não fosse tarifado,
5: Aquilo que acontecia, como eu na altura eu designava, era vencia a economia do sono. Quem acorda mais cedo tem lugar e os outros, quando chegam lá, já não há lugar. Os parquímetros permitiram impor, através do preço, uma rotação na utilização do estacionamento que leva a que aquelas funções urbanas estejam disponíveis para muito mais gente. Se me disser assim, a gente gosta de pagar no parquímetro, ninguém gosta, mas entretanto passou a ser a solução aceitável face à limitação do espaço. Também na utilização de uma estrada, de uma autoestrada de acesso à cidade, aquilo que nós verificamos é que há experiências, muitas experiências internacionais que mostram que aumentar a capacidade não resolve o problema, porque atrai mais procura, tem que haver mecanismos de gestão. E os mecanismos mais, digamos, tradicionais são, e mais simples de aplicar, são baseados no preço. Mas pode não ser preço, podemos ter racionamento, podemos ter soluções em que se diz, olha, você só pode ir de carro para a cidade 10 dias por mês. E nos outros encontra uma solução alternativa, teletrabalho, ou vá de transportes públicos, ou outra coisa qualquer. O preço é simplesmente mais fácil de aplicar. Não é o mais equitativo, porque há pessoas que têm mais facilidade de pagar do que outros, mas é uma solução. Aquilo que não faz sentido é dizermos, paciência, vamos viver com perdas de eficiência brutais porque não podemos aplicar preço e aceitamos viver sempre com sistemas congestionados.
0: Professor José Manuel Viegas, foi também muito importante este contributo que nos deixa aqui para que cada um de nós possa ter uma opinião mais informada na reflexão sobre esta questão. Contributo do professor José Manuel Viegas a marcar também este debate. Para o qual convido agora o Amílcar Ramalho, é professor universitário e liga-nos de Coimbra. Bom dia, professor.
6: Bom dia. Eu provavelmente estarei a repetir alguma das coisas que já foram ditas nestes fóruns nestes últimos minutos, porque não tenho tido possibilidade de acompanhar. Todavia, eu queria deixar aqui alguns aspectos. O primeiro é que, de facto, a transição energética é um dos grandes desafios do século XXI e todas as iniciativas que se fizeram para a sua discussão e clarificação são bem-vindas. Por outro lado, o problema é muito mais abrangente do que querer ver o trânsito na cidade, as entradas na cidade, sem olhar o problema de um ponto de vista global. Eu queria aqui deixar dois aspectos. Todas as comparações são impossíveis quando queremos analisar as várias soluções do ponto de vista energético sem fazer uma análise do custo de ciclo de vida muito completa. Mesmo aqui, os resultados publicados são muito contraditórios. Existem resultados publicados em jornais absolutamente credíveis que têm conclusões perfeitamente antagónicas. Portanto, o que quer dizer que qualquer estudo que se faça na espuma é sempre complexo e os resultados são erróneos. Depois existe um outro aspecto, que é assim. Eu sou utilizador da rodovia desde há muito ano. Todas as rodovias europeias estão congestionadas de trânsito, com uma densidade de trânsito de veículos, de mercadorias, enorme. E isto levanta um outro aspecto. É se nós estamos disponíveis e se os decisores políticos estão disponíveis para a discussão ser séria. Isto é, todos nos lembramos desde há uma dezena de anos de irmos a uma farmácia e comprarmos os medicamentos todos que queríamos. Hoje, quando lá chegamos, é assim, não tenho cá duas caixas, duas embalagens deste medicamento, mas daqui a uma hora tenho. E nós sabemos os custos que isso tem. São veículos de mercadorias a circular a toda a hora, uma velocidade enorme. Todos sabemos que a transição a nível industrial se faz, bem, num armazém, porque o armazém é caro. Mas a produção existe, o armazém está na estrada, em cima de caminhões. Os caminhões, não há solução energética, ao contrário daquilo que se pensa, para uma transição rápida para a eletrificação. Não há. Existem outras soluções alternativas. Combustíveis alternativos, hidrogênio, amoníaco, existem enormes, algumas soluções que ainda hoje estão em discussão. Depois existe um outro aspecto. Quando olhamos para a forma de organização que tudo tem em termos de análise do mercado de abastecimento, do setor do mercado de abastecimento, eu gostava de saber qual é que é o supermercado em Portugal hoje que tem mais de 24 horas de armazém para a sua rotação. Provavelmente não tem. É assim, estamos disponíveis para fazer a discussão séria e global ou não? Porque senão a discussão é sempre uma discussão muito parcial. E depois existe outra coisa, que os estudos vão concluir sempre aquilo que quem os encomendou permite que eles concluam. Eu lembro-me de há alguns anos, um presidente de Câmara que ficou muito conhecido em Portugal, numa das discussões do aeroporto de Lisboa, dizia, da localização do aeroporto, dizia, pois é, mas os estudos concluem sempre aquilo que quem os mandou fazer pretende que concluam. E provavelmente os estudos, se não forem sérios e se não forem abrangentes, não vão ter os resultados que nós pretendíamos que tivéssemos. A discussão tem de ser muito mais global. Por exemplo, um porta-contentores que entra no Porto de Lisboa, desde que entra em águas nacionais até que sai, polui o equivalente de quantos dias de trânsito em Lisboa? Uma semana? Duas semanas? Eu gostava de ter o número certo, se calhar até um mês. Esta discussão, se não for feita de forma global, estamos sempre a ver só uma parte do problema. Portanto, isto do ponto de vista energético. Obviamente, do ponto de vista da utilização das vias, eu penso que as vias têm de ser pagas pelos utilizadores, todos. Não é uma parte, portanto, e aqui não há um grande problema de dizer a transição energética, como é que se faz? As viaturas elétricas deviam pagar onde? Deviam pagar todos pela sua utilização. Portanto, e devia ser proporcional à sua utilização e não deixar ninguém de fora.
0: Obrigado, professor Ariel Carvalho, pelo seu contributo, professor universitário, professor da Universidade de Coimbra, é professor de Engenharia Mecânica, a ajudar-nos também neste debate. Bom dia, professor João Jornal de Melo, bem-vindo também ao Fórum TSF, é professor de Engenharia do Ambiente da Universidade Nova de Lisboa, integra também o Conselho Nacional do Ambiente e Desenvolvimento Sustentável. Professor, começamos aqui por esta ideia, são propostas que estamos a falar, não são medidas que estão tomadas, mas esta primeira ideia, gostava de ouvir primeiro sobre esta questão concreta, os carros elétricos devem pagar uma taxa para financiar a rodovia? A exemplo do que acontece com os carros que usam combustíveis fósseis?
7: Bom dia, muito obrigado pelo convite, este é um assunto muitíssimo importante. Respondendo diretamente à sua primeira questão, a resposta é que sim, os carros elétricos usam a via, usam o espaço, contribuem para o gasto do pavimento e, portanto, sem dúvida que sim. Naturalmente que a mobilidade elétrica deve ser incentivada, mas o grande impacto dos carros é, de facto, o espaço que usam na cidade. Os carros elétricos têm apenas a virtude de localmente produzirem menos poluição do que os carros convencionais. Mas eu gostava de ir para uma abordagem mais global, como aliás o intervento anterior também referiu. A questão fundamental é que nós usamos carros a mais. Nós temos, e usamos carros a mais, não porque as pessoas o prefiram fazer, mas porque não temos alternativas. A questão de fundo, e que ajudaria muito a resolver uma grande parte dos problemas, tem que ser dar alternativas reais, nomeadamente em termos de transporte público e de mobilidade suave. Vou dar dois ou três números para se perceber do que é que estamos a falar. Em Portugal, no transporte de passageiros, 90% do transporte de passageiros, medido em passageiros quilómetro, 90% é feito em carro individual. Só 10% é que é em transporte público. A média europeia é 80-20, que já é mau, mas em Portugal temos, de facto, um uso absolutamente desproporcionado do carro individual. E a razão é muito simples, é porque o nosso sistema de transportes públicos, em particular nas cidades, mas não só, é muito mau. Por padrões europeus, temos um serviço de péssima qualidade e também uma oferta muito fraca em quantidade e qualidade. Portanto, esta é que é a questão de fundo. Enquanto esta questão não for levada a sério, nós, de facto, não vamos a lado nenhum. As várias medidas que foram referidas, enfim, a maior parte delas poderá ter alguma utilidade, obviamente tem que ser pensado em que medida como é que são aplicadas na prática, mas é evidente que o uso do espaço urbano tem que ser tarifado, o estacionamento tem que ser tarifado, isso parece-me evidente. Agora, o que é realmente a questão fundamental é promover a sério o transporte público e no território urbano e suburbano, em particular, os modos ferroviários apropriados a cada tipo de utilização. Esta é que é a mesma questão de fundo. E não é isto que nós temos visto. Quer dizer, tem-se visto muita conversa, muita propaganda, mas o que nós vemos em termos de projetos concretos, em vez de ser um reforço a sério do transporte público, vemos, por exemplo, propostas para novas travessias rodoviárias do Tejo, propostas para novas autoestradas. Isto não faz qualquer espécie de sentido. Temos mesmo de pôr a mãozinha na consciência de que cidade é que queremos, que qualidade de vida é que queremos. Ainda em relação à questão do carro elétrico e dos modos de transporte, quando nós fazemos uma análise de ciclo de vida dos vários modos de transporte em meio urbano e suburbano, Aquilo que salta imediatamente à vista é que o transporte público, desde que seja apropriado à função, há muitas variedades de transporte público, podemos falar de metro ligeiro, metro de superfície, metro pesado, comboios suburbanos, elétricos, há hoje em dia também uma série de outras novas modalidades de mobilidade, de carros partilhados, enfim, há toda uma bicicletas elétricas, enfim, há toda uma variedade neste momento de tecnologias que estão à nossa disposição e que, em grande medida, nós não estamos a usar. Mas há uma coisa que ressalta da análise de vida, quando nós comparamos os impactos ambientais globais de usar os vários modos de transporte. Qualquer modo de transporte público, desde que bem dimensionado, tem muito menos impacto do que qualquer veículo, seja ele convencional ou elétrico. É muito importante dizer isto. Uma coisa é nós irmos progressivamente, enfim, à medida que isso for possível em termos de mercado, ir substituindo automóveis convencionais para automóveis elétricos, têm algumas vantagens, provocam menos emissões de gases de efeito de estufa, provocam menos poluição local, portanto, têm algumas vantagens. Mas, do ponto de vista de consumo global de recursos, por exemplo, metais valiosos, terras raras, um automóvel elétrico tem um maior consumo desses materiais, por exemplo, para as baterias, do que um automóvel convencional. Portanto, há vantagens e desvantagens. Agora, uma coisa é certa. Se um autocarro leva 60 ou 70 pessoas e um automóvel, por exemplo, na área metropolitana de Lisboa hoje em dia, leva 1,3 pessoas em média, são precisos 40 e tal automóveis ou 50 para substituir um autocarro. E já nem vamos falar dos modos ferroviários, que desde que bem dimensionados e apropriados ainda têm implicações muito menores, portanto têm uma carga ambiental muitíssimo menor. E, portanto, se queremos falar a sério de análise de vida ou de filosofia de mobilidade, esta é que tem que ser a discussão central. Vou dar um outro número, que acho que é muito importante. Nas generalidades das capitais europeias, não é preciso ir no outro lado, basta ir aqui ao lado a Madrid, ou a Barcelona, ou a Paris, aqui pertinho. No trajeto diário casa-emprego, cerca de, números redondos, varia um bocadinho de cidade para cidade, mas nada à volta disto. 2/3 das pessoas que se deslocam casa-emprego vão de transporte público, 1/3 vai de carro. Nas áreas metropolitanas de Lisboa e do Porto é o contrário. 2/3 vai de carro, 1/3 vai de transporte público. E não é porque as pessoas... Não é de certeza uma questão de preços. Neste momento os preços dos transportes públicos são bastante competitivos e até há um conjunto de cidadãos, jovens, cidadãos mais idosos, que têm preços reduzidos ou até passos gratuitos. E, portanto, não é um problema de preço, é um problema de falta de oferta. Não há oferta suficiente e aquela que existe tem muito má qualidade em termos de frequência dos veículos, em termos do número de horas que está disponível aos utilizadores. E, portanto, esta é que é a discussão de fundo, sem prejuízo complementada com outras medidas como aquelas que foram hoje aqui referidas, mas que é bom dizer que essas medidas são complementos ou são paliativos, não são a questão de fundo.
0: Obrigado hoje aos jornais de Melo, dando-nos também aqui a olhar com mais atenção a importância deste estudo da Autoridade de Probabilidade da Mobilidade e dos Transportes e que avança com várias ideias para reforçar o financiamento da rede rodoviária. O António Mota é consultor de Grandes de Lisboa. Bom dia, qual é a sua opinião?
8: Olá, muito bom dia e antes de tudo muito obrigado pela oportunidade de participar neste debate público e os meus parabéns à equipa da TSF que organiza este programa. Agora já vai tarde, portanto eu vou tentar ser direto e muito breve. E um bocadinho contrariamente ao que tem sido dito aqui hoje pela maioria dos ouvintes, eu acho que nós devemos começar a aprender em Portugal de uma vez por todas a reconhecer o que de facto funciona bem. E de modo geral, eu acho que é inegável dizer que a infraestrutura rodoviária, principalmente as autoestradas, funcionam bem em Portugal e prestam um bom serviço aos utilizadores. Eu acho que é preciso assinalar as coisas que de facto funcionam bem. Desde ontem, desde o lançamento do estudo da AMT, que se tem falado muito sobre taxas e taxinhas. O cerne da questão aqui, no meu entender, prende-se com o conceito de utilizador-pagador. Em Portugal, o pagamento das portagens é um dos poucos preços em que o utilizador, de facto, beneficia de uma infraestrutura de qualidade. Obviamente que me vão dizer, mas a infraestrutura física já lá está. Pois, claro que está. Mas depois esquecem-se o resto. É que é essencial mantê-la no longo prazo.
9: com qualidade e índices de segurança. E aqui o princípio do utilizador-pagador faz todo o sentido e, no meu entender, a forma mais justa e sustentável de financiar e de manter a rede de autoestradas que nós temos. Porque o contrário, o que é que é? Vamos pensar todos um bocadinho em conjunto. Se o utilizador não pagar, quem vai pagar as autoestradas portuguesas? Serão todos os contribuintes. E qual é que é a justiça disso? Uma pessoa que não tem carro e que não usa autoestradas vai ter que pagar por elas? Não faz sentido. Portanto, tem que ser as pessoas e as empresas que efetivamente usam as autoestradas que as têm que suportar esse preço e esse serviço. Salvo erro, em julho foi divulgado um estudo que concluiu que as nossas autoestradas estão entre as mais seguras e baratas da Europa, se não mesmo as mais baratas e as mais seguras da Europa. Pronto. Enfim, as nossas autoestradas, de facto, são boas a nível europeu e face ao preço que se paga na Europa fora, a nível comparativo, pagamos um custo por quilómetro em média 20% inferior à média europeia. Segundo esse estudo, se não fosse aplicado este princípio do utilizador-pagador, e é isto que eu gostava que a maioria dos ouvintes também reconhecessem, o custo suportado por todos nós, por todos os contribuintes, incluindo aqueles que de facto não usam as autoestradas, seria de 1.500 milhões de euros por ano. Isto é muito dinheiro para um país como Portugal. Basta comparar também o nível da qualidade das nossas autoestradas com a rede rodoviária, as estradas nacionais, por exemplo, muitas delas cheias de buracos e que oferecem condições de segurança muito menores face às autoestradas, onde a taxa de sinistralidade há de ser muito superior, não tenho os dados, mas presumo que seja.
0: E obrigado, António Mota. É com as suas reflexões que estamos aqui ao fim deste Fórum TSF. Aproveito ainda aqui uns segundinhos só para espreitar aqui o Facebook da rádio, o contributo do Pedro Sena, que escreve: isto é tudo muito bonito no papel, mas a realidade é outra. Vivo na zona da Zambuja e trabalho em Lisboa. Quando saio às 22 horas, ainda tenho comboio para casa. Mas quando trabalho das 16 à meia-noite, já não tenho transporte. E como eu, há milhares de pessoas com horários semelhantes. O que fazemos? Levamos o carro e ainda somos penalizados por entrar em Lisboa? Outro exemplo, a minha mãe em Sintra. Para ir da Zambuja até lá, o percurso mais lógico passa pela segunda circular. Não vou para Lisboa, apenas preciso atravessar a cidade. Também tenho que pagar? Antes de penalizar o automóvel, conclui o Pedro Sena, é preciso garantir alternativas reais. Nem toda a gente trabalha das 9 às 18. Há pessoas que simplesmente não têm transporte público quando acabam de trabalhar.

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0: São 11h58, menos uma hora, nos Açores.
1: O aumento do preço dos combustíveis dá nisto. A taxa de inflação em setembro chegou a 3,3%, mais 0,3 pontos percentuais, comparando com agosto, uma informação do Instituto Nacional de Estatística. A proposta da Autoridade da Mobilidade e dos Transportes para que os carros elétricos passem a pagar uma taxa para financiar a manutenção das estradas não é pacífica. Daqui a pouco recuperamos o essencial da discussão no Fórum da TSF. No primeiro dia da vacinação contra a gripe e contra a Covid-19, daqui a pouco reportagem numa farmácia em Vila Nova de Gaia.
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0: Porto, 18 graus. Ponta Delgada e Lisboa, 21. Faro e Funchal, 24 graus. Edição do Meio-Dia, Paulo Dias.
1: À custa do aumento do preço dos combustíveis, a inflação em Portugal acelerou para os 3,6% em setembro, mais 0,3 pontos percentuais em relação ao valor de agosto. O Instituto Nacional de Estatística divulgou ao final da manhã a estimativa rápida da inflação em setembro, com essa nota para uma subida dos preços pelo segundo mês consecutivo. É determinante o custo dos combustíveis, que aumentaram mais de 15% em setembro, depois de terem crescido 12% em agosto. O chefe de gabinete do Ministro das Infraestruturas vai assumir a partir de amanhã, 1 de outubro, a presidência do Instituto da Mobilidade e dos Transportes. O gabinete do Ministro Miguel Pinto Luz adianta as novas tarefas de Gustavo Madeira, no mesmo dia em que o chefe de gabinete foi exonerado do cargo no governo. Os transportes e a mobilidade estiveram esta manhã em discussão no Fórum da TSF, depois de se conhecerem as propostas da Autoridade da Mobilidade e dos Transportes no estudo estratégico sobre o financiamento da rede rodoviária. Uma das medidas tem a ver com os carros elétricos. O regulador considera que também estes carros devem passar a pagar uma taxa pela manutenção das estradas. A ideia não agrada a Pedro Faria, presidente da Associação de Utilizadores de Veículos Elétricos. Ele admite que mais cedo ou mais tarde esse pagamento pode fazer sentido, mas não nesta altura.
3: Não é realmente um momento apropriado. Nós estamos em plena crise energética e aquilo que nós deveríamos fazer nesta altura é incentivar a transição energética para o elétrico, para que uma futura crise energética nos apanhe numa situação muito mais favorável do que esta. A transição energética tem que ser um objetivo do país e estudos como este, principalmente neste momento, não ajudam em nada. É óbvio que mais tarde ou mais cedo os elétricos terão de ser chamados a contribuir, isso não está em causa, não é? Ser mais cedo até seria positivo, porque seria sinal de que a transição energética se está a fazer mais rápido. O problema é que estamos muito longe ainda desse momento.
1: Já no entender de Paulo Marques, da direção da Associação

0: e ter menos veículos a combustão e, portanto, os impostos que hoje são pagos no combustível e, portanto, nos veículos a combustão, num futuro, e isso irá ter vai ser acelerado, vão diminuir. E, portanto, aqui há uma procura, obviamente, de substituir o valor do combustível, pela utilização, pelo ocupar o espaço.
1: Ouvido também no fórum, Joanás de Melo, professor de Engenharia do Ambiente na Universidade Nova de Lisboa, reconhece que é preciso incentivar a transição energética, mas isso não é argumento para que os carros elétricos não paguem pela manutenção das estradas.
2: Os carros elétricos usam a via, usam o espaço, contribuem para o gasto do pavimento e, portanto, sem dúvida que sim. Naturalmente que a mobilidade elétrica deve ser incentivada, mas o grande impacto dos carros é, de facto, o espaço que usam na cidade. Os carros elétricos têm apenas a virtude de localmente produzirem menos poluição do que os carros convencionais.
1: Entre os convidados do Fórum da TSF houve uma outra opinião favorável a que os carros elétricos paguem pela manutenção das estradas. Escutamos agora José Manuel Viegas, professor aposentado do Instituto Superior Técnico.
3: Eu tenho um carro elétrico que tem uma série de isenções fiscais e acho bem que as tenha no sentido de promover a eletrificação, mas não faz sentido que o meu carro não pague praticamente nada pela utilização da estrada, porque ele também usa espaço e também desgasta o pavimento. Portanto, é normal que se encontrem formas, e ninguém ontem falou de qual era o nível do pagamento, mas foi dito que poderia ser feito uma coisa equivalente ao que os veículos de combustíveis fósseis pagam no ISP, algo equivalente, ou pelo menos afim, para os veículos elétricos. Parece-me justo. Depois temos que discutir como é que isso é calculado, como é que se calcula o valor, como é que isso é aplicado. Mas este princípio parece-me bem.
1: As propostas da Autoridade da Mobilidade e dos Transportes passam também por taxar as entradas de carro em Lisboa e no Porto, o mesmo acontecendo para circular em estradas muito congestionadas. Paula Teles, especialista em mobilidade urbana, acredita que o estudo do regulador vai no bom sentido, mas sublinhou no fórum que antes de aplicar taxas é preciso reforçar a rede de transporte público.
4: Nós não podemos ter taxas a este nível sem termos as tais redes de oferta dos serviços perfeitamente articuladas, com frequência, com conforto, e que permitam que efetivamente haja uma mudança modal. Ou seja, que venham, com certeza, porque há vários casos no mundo inteiro, em muitas cidades, que mostraram que as cidades ficaram menos poluídas, mais habitadas, com mais qualidade do ambiente urbano, com mais saúde pública, face a estas implementações, mas nós vemos que são cidades que têm já um trabalho com muita maturidade do planeamento da mobilidade urbana sustentável em articulação com o ordenamento do território, de muitas décadas. E por isso acho que faz todo sentido. É como nós termos um carro, queremos ir ao centro da cidade, estamos num parque de estacionamento, ok, mas vou sei que vou pagar 5, 6, 7 euros por 2 ou 3 horas. Mas que o sistema me dê a possibilidade de eu ir ao centro da Baixa, sem pagar nada, utilizando transporte público.
1: Opinião de Paula Teles, especialista em mobilidade urbana. A discussão esta manhã no Fórum da TSF, à boleia das propostas da Autoridade da Mobilidade e dos Transportes. A campanha de vacinação contra a gripe e contra a Covid-19 já está aberta e há quem aproveite logo o primeiro dia para se proteger. Este ano há várias mudanças, entre elas o alargamento da vacinação gratuita às crianças entre os 2 e os 4 anos e a todos os adultos até aos 59 anos que tenham doenças que os tornem elegíveis para as duas vacinas. Esta manhã, numa fábrica em Vila Nova de Gaia, a repórter da TSF Inês Cortês pôde testemunhar que os primeiros a quererem vacinar-se são mesmo as pessoas que têm mais idade.
5: Sr. Jerónimo, então já é habitual vacinar-se contra a gripe, correto?
6: Sim, sim.
5: E hoje só nos vacinamos contra a gripe ou Covid também?
6: Só a gripe.
5: Ok.
7: Numa pequena sala reservada na farmácia Matias, Jerónimo Cabreira, de 69 anos, arregaça as mangas. Vacina-se todos os anos contra a gripe. Considera que vale a pena.
6: Para mim eu acho que sim, que eu tenho todos os anos gripe e desde que vacino, às vezes tenho uma reaçãozinha, mas é pouca. Mas passageira mesmo logo. E quanto antes, está bem.

0: dois, três dias e nem podia mexer, me tremia por todo lado e agora não.
1: Francisco da Costa, de 82 anos, foi a primeira pessoa a ser vacinada. Da toma à inscrição da vaga, afirma que todo o processo foi simples.
2: É fácil, barato e rápido.
1: Este ano há menos vacinas disponíveis, mas o diretor técnico da farmácia, André Villarreal, esclarece que os mais necessitados não vão ficar de fora.
3: A idade para a administração foi alargada. Há pessoas que normalmente adquiriam a vacina por si, compravam-na por terem patologia, porque não tinham a idade suficiente para ser gratuita, e agora vão ser abrangidas por esta nova medida. É neste aspecto que eu acho que é possível que haja aqui uma compensação.
1: E deixa uma ressalva.
3: Não é um problema só português, foi a nível europeu, isto esteve relacionado com a atualização das três estirpes que a vacina tem e é global.
1: Uma das novidades para este ano é o alargamento da vacinação para as crianças entre os 2 e os 4 anos. O farmacêutico deixa um apelo aos pais.
3: Que efetivamente vacinem as crianças, temos que nos basear naquilo que a evidência científica nos transmite, que é um claro efeito positivo da vacinação.
1: Tudo a postos para a vacinação, um pequeno gesto que é bom para a saúde e que Jerónimo Cabreira garante que não dói.
3: Magoei muito?
4: Não.
3: Não magoei, pois não? Fico contente. Obrigado.
5: Inês Cortês, com a sonorização de Jorge Guimarães Silva, a campanha de vacinação que começa hoje vai durar até março de 2027. O setor da suinicultura quer que seja criado um fundo para catástrofes capaz de amortizar impactos, como os que foram causados pelo comboio de tempestades no início do ano. Está incluído na estratégia definida até 2034, período de programação da nova política agrícola comum, que vai ser apresentada na Feira Nacional do Porco, que começa hoje no Montijo. David Neves, presidente da Federação Portuguesa de Associações de Suinicultores, garante que já apresentaram o documento à tutela.
6: Criar um fundo para catástrofes. Um dos grandes problemas do setor é que poucas companhias, ou quase nenhuma companhia de seguros, quer fazer seguros para este setor. E, portanto, nós, um dos nossos pilares será mesmo um fundo para catástrofes, que é um fundo de resseguro do setor, que nós queríamos que pudesse ter uma atualização de capitalização na ordem dos 100 milhões de euros. Aliás, este fundo de resseguro é algo que o nosso Ministro da Agricultura tem pregoado mesmo em Bruxelas.
5: Com um orçamento de 450 milhões de euros, há 7 objetivos a cumprir e uma negociação a fazer com o Governo. A Federação dos Suinicultores assume que 2026 está a ser um ano difícil, com surto de peste suína em Espanha, escalada dos preços na Europa e ainda a sentir-se o impacto do comboio de tempestades. Tudo junto significa que há menos porcos este ano.
6: Quando olhamos ao dia de hoje e percebemos, e quando fazemos, estabelecemos comparativos com as declarações de existência, essencialmente do mês de abril e do mês de agosto, percebemos que temos uma perda de cerca de 220 mil animais.
5: O setor da suinicultura viu mais de 285 explorações afetadas pelas tempestades no início do ano, com um impacto em 40% na capacidade produtiva, mais de 1 milhão de animais afetados e perdido um efetivo de 220 mil, o que, pelas contas do setor da suinicultura, representou um impacto de 250 milhões de euros. Ainda por causa das tempestades do início do ano, que afetaram de forma mais severa a região centro do país. Os ventos fortes fizeram estragos na capela da Nossa Senhora da Encarnação em Leiria, uma capela do século XVI, e passados mais de 8 meses. Ainda não há uma data para recuperar esta capela. O que é visível é que o telhado está sem muitas telhas, a estrutura de suporte em madeira também se partiu e o interior da capela está exposto à chuva. O inverno preocupa a Câmara Municipal de Leiria. A vereadora da Cultura, Anabela Graça, afirma que não tem ideia quando é que as obras podem avançar, sublinhando que a responsabilidade pela recuperação da capela é do património cultural.
7: Uma reunião que tivemos logo no início de março, ficou decidido que o património cultural chamou a si, e muito bem, a resolução deste problema. Assumiu que iria tentar, com a mais brevidade possível, inclusivamente pensava-se que poderíamos ter o problema resolvido ainda este ano. E, portanto, começou a desenvolver projeto. O que acontece é que, da nossa parte, foi-nos pedido uma ajuda técnica, que foi a retirada das pinturas de grandes dimensões que se encontravam nas paredes da Igreja da Nossa Senhora da Encarnação. E, até agora, o que nós sabemos é que não foi possível ainda avançar com a obra. Aquilo que nós sabemos é que tem a ver com questões processuais e que estão a tentar ultrapassar essas dificuldades. Não tenho a informação particular relativamente a esses problemas.
5: E o estado em que está esta capela pode ainda agravar-se?
7: O inverno vai ser prejudicial, não é? Mas também percebemos, porque estamos no terreno, as dificuldades que é no desenvolvimento de uma obra com esta delicadeza, não é? A importância de tornar o edifício mais resiliente, portanto, isto obriga a um estudo, a um diagnóstico, e, portanto, para nós o inverno é uma preocupação. Aguardamos, estamos apreensivos relativamente ao calendário, mas queremos confiar nas nossas instituições, que têm este desígnio, que é a salvaguarda e a conservação do nosso património.
5: Anabela Graça, vereadora da Cultura da Câmara Municipal de Leiria, o Santuário de Nossa Senhora da Encarnação, onde se encontra esta capela, foi construída no século XVI, está classificada como Monumento de Interesse Público desde 1982 e desde as tempestades. Não há missas nesta capela, tempestades que aconteceram no final de janeiro. Foi um susto nos ares. Um avião da Fly Dubai, uma companhia aérea de baixo custo que fazia a ligação entre o Dubai e Tel Aviv, foi obrigado a aterrar no aeroporto de Tabuk, na Arábia Saudita, depois de ter sido ativado um sinal de emergência a bordo. Num primeiro momento e sem explicações para o que estava a acontecer, caças israelitas e sauditas de interceção descolaram, temendo uma situação de sequestro do avião. Pelos códigos internacionais de emergência, a primeira informação que chegou ao controle aéreo enviado do avião era um código de avaria, mas depois esse código mudou para sequestro e pedido de ajuda imediata de segurança. Mas afinal o problema estava limitado ao cockpit do avião, que transportava 200 passageiros, a maioria israelitas. Por razões que não foram ainda reveladas, os dois pilotos do avião desentenderam-se e terão mesmo chegado a vias de facto. Relatos de testemunhas a bordo, citados pelo jornal Haaretz, referem que foi a intervenção de alguns passageiros que entraram no cockpit que travou o desentendimento entre os dois pilotos. Quando chegaram à Arábia Saudita, eles foram transportados para o hospital. Pelo menos um deles foi esfaqueado. Nesta altura, a companhia aérea Fly Dubai está a procurar um outro avião para garantir o transporte dos passageiros da Arábia Saudita para Tel Aviv.
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2: Passam 20 minutos do meio-dia, vamos para o prato deste dia, numa parceria guia TSF Evasões. Fernando Melo, hoje no restaurante Zé das Letras, na Póvoa de Varzim.
3: O restaurante Zé das Letras está integrado há muitas décadas no bairro Antigo e Ribeirinho, na Póvoa de Varzim. Não fica longe do casino local e é um regalo para os sentidos. 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
2: E vamos para os negócios em português com a edição diária de Ana Maria Ramos.
4: As empresas estão hoje na ordem do dia em mais um fórum à ICEP para discutir competitividade, desta vez no Palácio da Bolsa, no Porto. Mas em Cascais, na Casa das Histórias Paula Rego, também há reflexão sobre o que fica nas empresas após as decisões de quem as lidera. É um projeto da Rede de Empresários, liderado por Teresa Esteban.
5: São 75 CEOs, líderes de todos os setores e ao longo de todo o país. Vemos pessoas de Bragança, vêm pessoas de Espanha também, mas que também têm cá filiais. E aqui o objetivo principal é perceber o estado de arte da liderança, ou seja, há aqui várias temáticas que nós, Rede do Empresário, que somos cerca de 16 mil entidades, que falamos diariamente e achámos que era interessante colocarmos estes temas em cima da mesa, falarmos, discutirmos e até daqui poder sair alguma colaboração mais ativa, não é? Temos aqui também a parte da gestão do desgaste, ou seja, o burnout, a saúde mental, ou seja, como conseguir manter as pessoas motivadas com esta mudança económica, não é? Com esta incerteza económica. Depois temos também aqui outro tema que tem que vir à mesa, que é a parte do impacto da inteligência artificial. Sem dúvida que está a automatizar todos os processos, mas isso faz com que o nosso líder acabe por focar aqui no que é puramente humano, não é? O caso da empatia, o caso da ética, o pensamento crítico, o próprio desenvolvimento dos seus recursos, pronto. Estes dois temas são assim os mais cruciais. Depois temos aqui também outro tema que temos falado bastante, que é a liderança intergeracional, não é? Porque atualmente temos os baby boomers, mas também temos a geração C. É como manter o talento cá em Portugal, porque muitos vão para fora, não é? Mas como é que reter aqui o talento jovem e ao mesmo tempo também conseguir manter a sabedoria sénior, não é? Que isto tem sido um tema falado, tem existido cursos na área da educação já sobre este tema e é um dos temas que também vamos falar. E depois também ter aqui a parte de noção dos modelos híbridos. Muitas das nossas empresas estão a trabalhar com estes modelos híbridos e a perda de conectividade, ou seja, como é que, não estando juntos, não é? Como é que manter a nossa cultura organizacional de cada organização? Pois há aqui dois temas que nós achamos interessante e que estamos e queremos discutir, que é o ser chefe ou facilitador. É um dos temas que nós vamos falar ali, de certeza, porque está a acontecer muito o que é bom, não é? A perda daquela hierarquia e passar a ser chefe, mas não chegar ao ponto do facilitador, não é? Como conseguirmos isso? E por outro lado, o custo de não mudar, ou seja, a todas aquelas organizações tradicionais em que querem comandar, querem controlar, principalmente muitas vezes estamos a falar de empresas familiares, que está lá uma ou outra, para servir mesmo também desse exemplo, é que os próprios líderes também têm que ter espaço para errar, para escolher um novo caminho, e eu acho que isso só se consegue juntando então uma liderança mais colaborativa. Vamos passar para a sustentabilidade, como é óbvio, a educação também. Isto porque, pronto, o nosso propósito como rede é sempre também juntar aqui entidades públicas, tecido empresarial e educação. Pronto, então vamos tentar nos focar também sempre nesta linha de propósito.
4: Educação, mentoria, política, estratégias. A rede de empresários reúne mais de 150 líderes em Cascais para refletir sobre o futuro das empresas e o legado da liderança hoje e amanhã, na Casa das Histórias, Paula Rico.

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0: Passam 30 minutos do meio-dia, menos uma hora nos Açores. Vamos aos temas em destaque do Jornal de Desporto.
1: Resolvido o conflito com Cristiano Ronaldo, percebemos como estão os dinamarqueses a olhar para a crise em torno do capitão português. Em Pequim, no corte de diamante do centro de ténis da capital chinesa, Nuno Borges reencontra esta hora Novak Djokovic, está a perder no primeiro set do segundo duelo de sempre entre estes dois jogadores. João Simões fala do regresso aos relevados e também do momento do Sporting.
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1: Já vamos espreitar como está o encontro em Pequim, com 15 mil adeptos nas bancadas. Nuno Borges perde esta hora no primeiro set por 4-1 diante de Novak Djokovic. Pedro Proença já está na Dinamarca para acompanhar a seleção portuguesa de futebol. Isto depois de, nas últimas horas, Cristiano Ronaldo e também Jorge Jesus terem conversado sobre o desconforto do capitão da seleção portuguesa, depois de não ter sido utilizado no último encontro. Ao que a TSF apurou, o capitão e o treinador falaram depois do treino de ontem e o conflito está resolvido, pelo menos para já. O selecionador vai explicar isso mesmo esta tarde numa conferência de imprensa que vamos seguir em direto na TSF a partir das 16h, com a seleção portuguesa já na Dinamarca, com a companhia de Pedro Proença, o presidente da Federação Portuguesa de Futebol, que decidiu nas últimas horas abdicar de ir ao jogo dos Sub-21 nos Açores e viajar mais cedo para a Dinamarca, onde está ao lado da seleção portuguesa, dois dias do jogo no Parken, no estádio em Copenhaga, diante da seleção da Dinamarca. A assistir àquilo que está a acontecer em torno da seleção portuguesa, os dinamarqueses têm interesse nesta situação de Cristiano Ronaldo, até porque explica na TSF o jornalista dinamarquês Lasse Voga, os dinamarqueses querem ver Cristiano Ronaldo em campo, e há quem tenha comprado o bilhete apenas para ver o capitão da seleção portuguesa.
2: Os dinamarqueses esperam que a situação na seleção portuguesa se resolva, porque muitas pessoas compraram bilhetes para o jogo apenas para ver o Ronaldo. É muito provavelmente a última oportunidade que os dinamarqueses terão de vê-lo. Por isso seria uma grande desilusão se o Cristiano não jogasse amanhã.
1: Na Dinamarca também há dúvidas e um problema público entre Morten Hjulmand e Højbjerg, os dois jogadores que fazem par no meio-campo. Højbjerg falou sobre esse assunto e veio mesmo a público pedir desculpa sobre algumas palavras sobre o companheiro.
2: O Højbjerg, o Hjulmand e o Froholt ocupam os mesmos espaços em campo, têm um estilo de jogo quase idêntico. Isso tem sido um tema muito debatido. O Højbjerg falou abertamente sobre o assunto e uma coisa é o público falar sobre isso, outra é quando um jogador diz isso publicamente. Tal como na seleção portuguesa houve uma reunião de emergência e o Højbjerg pediu desculpa. O próprio selecionador também disse que já não há qualquer problema entre eles.
1: Victor Froholt é também uma das dúvidas do lado dinamarquês. Jogador do Futebol Clube do Porto só jogou 3 minutos no último encontro e o selecionador tem encontrado algumas dificuldades para o colocar em campo.
3: The national team coach has to play.
2: O selecionador tem de colocar o Froholt. Ele não jogou o último jogo e não pode deixá-lo no banco durante 2 jogos. Acho que vai haver uma rotação considerável na equipa da Dinamarca, porque mesmo com a melhor equipa em campo contra Portugal, não é certo que consigamos um resultado positivo. O foco principal vai ser o jogo contra o País de Gales, porque é muito importante para a Dinamarca terminar entre os 3 primeiros do grupo, por causa da qualificação para o Europeu. No meio campo, acho que o Højbjerg vai ficar no banco. Os titulares devem ser o Froholt e o Hjulmand.
3: Morten Hjulmand playing a sort of 8-6 position.
1: São dúvidas do lado dinamarquês deste jogo que tem tido para já como protagonista fora de campo Cristiano Ronaldo, depois do capitão da seleção portuguesa não ter treinado ontem, ter regressado ao hotel onde fez apenas algum trabalho de ginásio, mas longe dos companheiros de equipa e depois da conversa também entre o capitão e o selecionador nacional. Curioso que esta hora Portugal também joga com a Dinamarca, mas no escalão de sub-16, jogadores nascidos em 2011, e Portugal está a vencer 2-0 diante do os dinamarqueses, o jogo está na segunda parte. 2 golos de um jogador do Benfica, Ruben Tavares, um dos 10 jogadores nascidos em 2011. e 11, jogadores que nasceram já. Cristiano Ronaldo era capitão da seleção portuguesa. Atualiza o resultado em Pequim. Nuno Borges reduziu agora a desvantagem no primeiro set. Está a perder por 4-2 diante de Novak Djokovic, sérvio antigo número 1 do ranking mundial, um dos melhores jogadores de ténis de sempre, no reencontro entre estes dois jogadores. Mais adiante neste jornal atualizamos este resultado do jogo em Pequim, da primeira ronda do Open da China. Na seleção da Argentina, a seleção de futebol, Lionel Messi despede-se numa sequência de 3 jogos particulares que vão acontecer nos próximos dias, e o selecionador Lionel Scaloni já está a olhar para o futuro sem Messi.
4: Qualquer equipa do mundo que tenha um jogador como ele...
5: É normal que um jogador como ele se torne indispensável em qualquer equipa do mundo. No nosso caso também é assim, mas felizmente, nos jogos em que ele não esteve presente, a equipa respondeu bem. Há jovens que podem dar o seu contributo e vamos também encontrar uma forma de jogar de outra maneira, porque não? É para isso que servem estes jogos, para experimentar. Pode-se jogar de outra forma, com 2 avançados, com 3 centrais, com diferentes variações que podem ser úteis para o futuro. É isso que vamos tentar.
4: Valer para o futuro, e isso é o que tentaremos.
1: Lionel Scaloni sobre o futuro sem Messi da seleção da Argentina. O jogador argentino já assumiu que vai deixar a seleção depois destes 3 jogos. O primeiro é com a Bolívia. Em Nova Iorque, esta madrugada, Santiago Jiménez somou alguns minutos pelo México, jogador do Futebol Clube do Porto, que estava a treinar à parte há vários dias na seleção mexicana, a contas com problemas físicos. Ele já esteve em campo no empate 1-1 dos mexicanos frente ao Peru. Com 17 anos e 140 dias, Matias Albert é, a partir de agora, o jogador mais jovem de sempre a marcar pela seleção principal dos Estados Unidos. Aconteceu também esta madrugada uma seleção dos Estados Unidos com vários jogadores abaixo dos 18 anos na primeira convocatória depois do Campeonato do Mundo de Futebol deste ano. Já na seleção brasileira, Rafinha foi dispensado nas últimas horas com um problema físico, vai regressar mais cedo a Barcelona. Desta vez, João Simões não está com a seleção portuguesa de sub-21. Ele recupera ainda o ritmo depois de uma lesão que o afastou dos relvados durante 5 meses. Mas em entrevista ao canal do Sporting, o médio admite que está ainda a tentar regressar à boa forma.
6: Foi muito difícil, como todos podem imaginar. Uma altura que nenhum atleta gosta, né? De lesões, quando paramos. E ainda para mais uma segunda vez em um ano, mais ou menos. Mas estamos cá e ultrapassamos mais uma vez. Agora é uma questão de voltar a ser feliz, voltar a aproveitar com a equipa, com os meus colegas. E voltar a jogar em Alvalade, obviamente.
1: Como ele, também a equipa do Sporting precisa de mudar de ritmo e de acelerar.
6: Perdemos, empatámos alguns jogos, se calhar por um ponto ali ou outro, que não fomos tão certos, ou se calhar desligámos um pouco nessa altura, mas faz parte do futebol, e agora a resposta é no próximo jogo com o Braga, que temos que dar. Nestas 3 semanas estamos a preparar para isso, e acima de tudo é essa a resposta que temos que dar, porque aí é que se vê as grandes equipas e os grandes jogadores.
1: Próximo jogo do Sporting é diante do Sporting de Braga, um jogo que para os Leões poderá ter algumas limitações nas opções de Rui Borges, por causa da proximidade dos jogos das seleções nacionais, em particular da seleção do Uruguai, que joga na Índia 2 dias antes desse encontro diante do Sporting Clube de Braga, com Zalazar e Maxi Araújo na convocatória da seleção uruguaia. João Simões, que deve esta noite estar atento ao jogo dos Sub-21, que a partir das 8 da noite defrontam a seleção de Gibraltar, e em caso de vitória garantem o apuramento para o Campeonato da Europa de Sub-21 do próximo ano, organizado por Sérvia e também por Albânia, numa coorganização. Portugal joga no estádio de São Miguel, nos Açores. Ainda na agenda de hoje, há mais 3 jogos que merecem atenção. No feminino, o Benfica a receber na Luz o Bayern de Munique, Liga dos Campeões feminina. O jogo tem relato na TSF às 8 da noite. Há ainda um Torriense-Kharkiv, com o Torriense a defender uma vantagem de 2-1. É um jogo numa eliminatória da Taça da Europa, segunda competição europeia. Mais difícil a tarefa para o Sporting. Defronta às 8:15 o Brøndby, 4-1 para as dinamarquesas na primeira mão desta eliminatória. O jogo entre o Torriense e o Kharkiv começa às 8 da noite. O Futebol Clube do Porto não está obcecado em chegar ao título de campeão nacional no feminino. Em 2 anos, o clube azul e branco chegou ao principal escalão do futebol português, e Joana Oliveira, a coordenadora-geral do futebol feminino do Futebol Clube do Porto, explica que o clube não quer queimar etapas e acredita que o título de campeões nacionais vai chegar com naturalidade nas próximas épocas.
7: O principal é percebermos os patamares que temos subido. e perceber que esse patamar chegará com naturalidade, respeitando muito a sustentabilidade financeira do clube, o momento em que nos encontramos, também percebendo a sustentabilidade desportiva, a questão da criação da formação, o que é que está por trás, as limitações que temos, porque precisamos de ter soluções, mas o mais importante é isso que referiu, é não queimarmos etapas, não sermos precipitados ao sermos demasiado ambiciosos. Como eu disse, o compromisso é ganhar, é sempre ganhar, isso vai estar sempre inerente a qualquer jogo que entremos, não interessa o adversário, mas percebendo que isso chegará com naturalidade e chegará num momento em que todos percebamos que é um momento que faz sentido e é um momento que faz sentido afirmar.
1: Para esta temporada, a garantia é que o Futebol Clube Porto vai lutar pela melhor classificação possível. No programa de TSF Nata Artística, a coordenadora-geral do Futebol Clube do Porto revela que o clube está a trabalhar para ter mais adeptos no estádio. Um dos problemas para já do futebol no feminino, diz Joana Oliveira, é que há dificuldade para atrair atletas para a modalidade, embora o Futebol Clube do Porto tenha conseguido captar algumas jogadoras nos últimos anos.
7: Claro, é o Futebol Clube do Porto, é mais fácil captar, é mais fácil entrar em contacto e trazer talento. O objetivo no primeiro ano foi muito esse, foi tentarmos procurar um grupo jovem e portista para também criar a mística e a cultura Porto dentro de um balneário, que consideramos que era muito importante. Por isso é que também considero que a marca Porto facilitou, mas que também nós procuramos dentro da marca Porto alicerçar as atletas que tinham mais portismo para representar o clube.
1: Na Liga Portuguesa, o Futebol Clube do Porto tem uma vitória e dois empates este fim de semana. Jogam frente ao Racing Power na Taça da Liga, uma equipa que encontrou na última jornada do campeonato com um empate.
7: É engraçado que acabamos por defrontar o Racing agora para o campeonato e agora vamos para a Taça da Liga. É uma competição diferente, numa fase de grupos com vários clubes, em que sabemos que temos que atingir os dois primeiros lugares para atingir uma fase final da competição. O Futebol Clube do Porto, mais uma vez, vai tentar alcançar os três pontos, essa é a palavra de ordem, e também tentar marcar uma posição nesta competição.
1: Deslocação para o Futebol Clube do Porto ao terreno do Racing Power no domingo às 16h30 da tarde, uma entrevista com a coordenadora-geral do Futebol Clube do Porto, que pode ser ouvida amanhã, depois das notícias das 15h. E agora o ténis e o Miguel Taveira, um primeiro set que Nuno Borges tem conseguido prolongar, isto depois de ele ter perdido o primeiro jogo de serviço diante de Novak Djokovic.
2: E nesta altura, Novak Djokovic acaba de garantir o 5-2 neste primeiro set. Nuno Borges teve a oportunidade, através de um breakpoint, para conseguir chegar a um 4-3, mas desperdiçou. A Djokovic ganha agora uma vantagem maior e está prestes a conseguir vencer o primeiro set frente a Nuno Borges nesta primeira ronda do ATP 500 de Pequim, na China, com 15 mil pessoas nas bancadas do corte. Uma loucura total para ver, acima de tudo, claro, o antigo número 1 do mundo, Novak Djokovic, ele que nunca perdeu em Pequim em 29 encontros. Já venceu o torneio por 6 vezes, a última em 2015. Muita dificuldade por agora para Nuno Borges neste segundo encontro da carreira frente ao tenista sérvio. A primeira vez em que se encontraram, venceu Djokovic na altura, no novembro do ano passado, no ATP de Atenas. Dizer que também já conhecem quem será o adversário do vencedor desta partida entre Nuno Borges e Novak Djokovic, e é nada mais nada menos do que um tenista da casa, o chinês Hong Chao Kete Bu, ele que eliminou esta manhã de forma surpreendente o argentino Juan Manuel Cerundolo. Vamos ver se Nuno Borges consegue reagir ainda neste primeiro set, se não terá depois a oportunidade para empatar este encontro frente a Novak Djokovic. Para já, superioridade praticamente total do tenista, que é também um dos grandes favoritos a voltar a conquistar este torneio.
1: Poderá ser uma novidade, Hugo, para Nuno Borges, a presença de público num estádio impressionante.
2: É muita, muita gente, e via-se ainda antes do encontro a começar que já havia muito grito, muitas vezes o nome de Djokovic também a ser ouvido no corte. Há um entusiasmo total para ver um dos melhores tenistas da história. Nuno Borges, à partida, não está habituado a este tipo de situações. Pode estar também até a acusar alguma pressão, tendo em conta que a maior parte dos presentes no corte estão a apoiar, claro, o adversário. Terá que responder, terá que habituar-se rapidamente a essa pressão o tenista português, ele que está ainda no top 50 do mundo, para conseguir surpreender e avançar para os oitavos de final.
1: E hoje defronta o número 11 do ranking mundial, mas que durante muito tempo foi o número 1 do ténis mundial no masculino. Este duelo entre Nuno Borges e Novak Djokovic, primeiro set, 5-2 para já para o tenista sérvio.
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0: Temperaturas, Porto 19 graus, Ponta Delgada 20, Lisboa 21, Faro 24 graus, também no Funchal. Temperaturas máximas previstas para este último dia do mês de setembro no território do continente. Porto máxima de 21 graus, Lisboa 26, Faro máxima de 27 graus, dia de chuva, principalmente no norte e no centro do território do continente, mas também com alguma chuva no Alentejo. Quanto às ilhas, Funchal máxima de 27 graus e Ponta Delgada máxima de 22.
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0: Estamos no início da tarde de quarta-feira na emissão TSF. Faltam 10 para uma e todas as quartas-feiras, a esta hora, Ansiedade Crónica com Afonso Reis Cabral.

Eu sei que o algoritmo das redes sociais nasce de uma série de fórmulas informáticas que nunca me atreveria a compreender e que, de tão avançadas, são na verdade indistinguíveis da magia, como disse Arthur C. Clarke sobre a tecnologia. E também sei que o objetivo último é a captação desse bem escassíssimo chamado atenção. Sempre que leio sobre as fórmulas mágicas das redes sociais, penso nos antigos circos de pulgas. A plateia bem tentava perceber como puxavam aqueles insetos pelas carroças em miniatura, saltavam nos trampolins, andavam na corda bamba e outros que tais. Em último caso, os espectadores talvez soubessem que eram vítimas de uma ilusão, mas o espanto sobrepunha-se. Parecia realmente que havia pulgas amestradas. Não se lamentava, portanto, o preço do bilhete. Agora chegámos por fim ao expoente máximo do circo. Também sabemos que se trata de uma ilusão, mas de certa forma as pulgas somos nós e o palco é todo feito de emoções. Dizem que o sentimento de indignação e de revolta é o mais eficaz para agarrar a atenção, daí sermos alimentados a polémicas pelo algoritmo. Embora eu concorde que o escândalo nos puxa facilmente os cordelinhos, comigo o algoritmo tem usado outro recurso mais profundo, o amor. Claro que tinha toda a razão, até porque a tecnologia feita magia pode muito bem ser magia negra. De há uns tempos para cá, o algoritmo percebeu que a velocidade a que os filhos crescem me inquieta. Sei-o desde quando a minha mãe me dizia, tinha eu 6 anos, para ficar sempre pequeno. Agora, peço o mesmo à minha filha de 2 anos, mas ela continua a crescer olhos vistos e até já tem opiniões. O algoritmo agarrou-se como um polvo à minha inquietação e entregou-me, cheio dos seus tentáculos, centenas de vídeos de pais angustiados por os filhos terem deixado de ser crianças. E eu, como bom manipulado que sou, agarro-me aos tentáculos como se abraçasse a minha filha. Aquilo parece coisa de mim para mim mesmo. Pouco saciado, porque o propósito nunca é saciedade, o algoritmo passou da minha filha para a minha mãe. Alguém lhe disse que a minha mãe esteve doente. Alguém lhe disse que precisava de ser operada. E ele, na sua neutralidade cheia de emoção, deslocou os tentáculos para esse outro assunto. Daí em diante, pérfido, passou a mostrar-me vídeos de filhos a lembrarem as mães que já morreram. Confesso que estava mais descansado quando este novo circo de pulgas consistia essencialmente em vídeos de gatinhos. A minha saúde mental até é capaz de aguentar estas investidas emocionais, mas ainda não sei quanto vou pagar pelo bilhete.

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0: É meio-dia e 58 menos uma hora nos Açores.
1: É o resultado do aumento do preço dos combustíveis. A taxa de inflação em setembro chegou aos 3,6%, mais 0,3 pontos percentuais, comparando com o mês de agosto. É por causa da subida da inflação e também da perda de poder de compra que a Frente Sindical, liderada pelo CTE, vai pedir ao Governo uma atualização dos salários acima dos 5%. Há uma investigação alargada em Israel por causa do desvio de um avião da Fly Dubai, uma companhia aérea de baixo custo, fazia a ligação entre o Dubai e Tel Aviv, foi obrigado a aterrar na Arábia Saudita. A maioria dos passageiros era israelita.
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0: Temperaturas: Porto 19 graus, Ponta Delgada 20, Lisboa 21 graus, Faro e Funchal 24. Edição da 1 hora, Paula Dias.
1: Israel acredita que se pode ter tratado de uma ação terrorista. Um avião da Fly Dubai, uma companhia aérea de baixo custo, fazia a ligação entre Dubai e Tel Aviv, quando foi obrigado a aterrar no aeroporto de Tabuk, na Arábia Saudita. Depois de ter sido ativado um sinal de emergência a bordo, no aparelho seguiam 200 passageiros, a maioria israelita. Percebeu-se depois, afinal, que havia um problema entre os dois pilotos do avião, desentenderam-se, e um deles foi mesmo esfaqueado. Este é, no entanto, um caso que Israel já está a investigar a fundo. Guilhermina Sousa.
2: A Mossad, a secreta israelita que atua no exterior, o Shin Bet, que trabalha a nível interno e nos territórios ocupados, e também o IDF, ou seja, o Exército de Israel, estão todos envolvidos nesta investigação. Tel Aviv fala de terrorismo e são vários os ministros que já vieram a público defender um castigo exemplar para os responsáveis pelo que aconteceu esta manhã com o avião da companhia aérea de baixo custo Fly Dubai. Por exemplo, o ministro israelita das Finanças afirma que quem tentou despenhar um avião com 180 israelitas a bordo tem de pagar como se de uma tentativa de assassinato se tratasse. E o polémico ministro da Segurança, Ben-Gvir, fala de mais um sinal de que Israel tem de garantir uma vitória total no Irão, no Líbano, em Gaza e também na Cisjordânia. Ben-Gvir defende que a ideia de que os inimigos de Israel dão valor à vida e merecem ser tratados com compaixão não passa de uma crença ingênua. Para o terrorismo, só há um caminho: apagá-lo da face da terra, e com os terroristas não há acordo possível, sublinha o ministro israelita da Segurança Interna. Entretanto, Israel também já pediu a suspensão de todos os voos da Fly Dubai.
1: São as reações em Israel depois deste caso envolvendo este voo da Fly Dubai, um caso que as autoridades em Israel estão a tratar como uma ação terrorista. Ao custo do aumento do preço dos combustíveis, a inflação em Portugal acelerou para os 3,6% em setembro. São mais 0,3 pontos percentuais em relação ao valor de agosto. O Instituto Nacional de Estatística divulgou ao final da manhã a estimativa rápida da inflação em setembro, com essa nota para uma subida dos preços pelo segundo mês consecutivo. É determinante o custo dos combustíveis, que aumentaram mais de 15% em setembro, depois de terem crescido 12% em agosto. A frente sindical, liderada pelo Sindicato dos Quadros Técnicos do Estado e de entidades com fins públicos, defende que é necessário um equilíbrio entre os valores da inflação e o poder de compra, e é por isso que está a reivindicar uma atualização dos salários acima dos 5% este ano, no próximo ano, aliás, além dos 2,3% previstos no acordo plurianual. No entender do sindicato, a assinatura deste acordo, que vale

0: 0,52 cêntimos ou 2,3 previstos no acordo e defende também que seja antecipado o aumento do subsídio de alimentação para 6,45 €. O Governo vai reunir-se com as três federações sindicais da administração pública na próxima terça-feira. É a primeira reunião no âmbito do processo negocial sobre a atualização geral dos salários para o próximo ano. Já era possível no metro de Lisboa e também na Fertagos o pagamento dos bilhetes através de cartão multibanco, basta encostar o cartão à máquina, mas o Governo anuncia agora que este sistema vai poder ser usado noutros transportes públicos das áreas metropolitanas de Lisboa e do Porto. Sem adiantar ainda uma data, o Ministério das Infraestruturas dá conta em comunicado do entendimento entre os operadores públicos e os gestores de transporte passageiros para desenvolver este projeto. É um protocolo que envolve a CP, Comboios de Portugal, também o Metropolitano de Lisboa, Metro do Porto, o Metro Mondego e os transportes sul do Tejo, Soflusa. A campanha de vacinação contra a gripe e contra a Covid-19 já está aberta e há quem aproveite para se proteger logo no primeiro dia. Este ano há várias mudanças, entre elas o alargamento da vacinação gratuita às crianças entre os 2 e os 4 anos e a todos os adultos até aos 59 anos que tenham doenças que os tornem elegíveis para as duas vacinas. Esta manhã, numa farmácia em Vila Nova de Gaia, a repórter da TSF Inês Cortês pôde testemunhar que os primeiros a quererem vacinar-se foram mesmo as pessoas com mais idade.
1: Sr. Jerónimo, então já é habitual vacinar-se contra a gripe, correto?
2: Sim.
1: E hoje só nos vacinamos contra a gripe ou Covid também?
2: Claro.
1: Só gripe. Ok.
3: Numa pequena sala reservada na farmácia Matias, Jerónimo Cabreira, de 69 anos, arregaça as mangas. Vacina-se todos os anos contra a gripe. Considera que vale a pena?
4: Para mim, eu acho que sim, que eu tenho todos os anos gripe. E desde que vacino, às vezes tenho uma reaçãozinha, mas é pouca. Mas é passageira mesmo logo. E quanto antes, estava 2, 3 dias e nem podia mexer, me tremia por todo lado e agora não.
3: Francisco da Costa, de 82 anos, foi a primeira pessoa a ser vacinada. Da toma à inscrição da vaga, afirma que todo o processo foi simples.
5: É fácil, barato e rápido.
3: Este ano há menos vacinas disponíveis, mas o diretor técnico da farmácia, André Villarreal, esclarece que os mais necessitados não vão ficar de fora.
1: A idade para a administração foi alargada. Há pessoas que normalmente adquiriam a vacina por si, compravam-na por terem patologia, porque não tinham a idade suficiente para ser gratuita, e agora vão ser abrangidas por esta nova medida. É neste aspecto que eu acho que é possível que haja aqui uma compensação.
3: E deixa uma ressalva.
1: Não é um problema só português, foi a nível europeu, isto esteve relacionado com a atualização das três estirpes que a vacina tem, e é global.
3: Uma das novidades para este ano é o alargamento da vacinação para as crianças entre os 2 e os 4 anos. O farmacêutico deixa um apelo aos pais.
1: Que efetivamente vacinem as crianças. Temos que nos basear naquilo que a evidência científica nos transmite, que é um claro efeito positivo da vacinação.
3: Tudo apostos para a vacinação, um pequeno gesto que é bom para a saúde e que Jerónimo Cabreira garante que não dói.
1: Magoei muito?
2: Não
1: agora, pois não? Fico contente. Obrigado.
0: Inês Cortês, reportagem nesta farmácia em Vila Nova de Gaia, um trabalho com sonoplastia de Jorge Guimarães Silva, neste primeiro dia em que é possível a vacinação contra a gripe e contra a Covid-19. A campanha vai prolongar-se até março do próximo ano. Nuno Borges está nesta altura a defrontar Novak Djokovic, antigo número 1 do mundo. É um jogo do Open da China em Pequim. Estamos aí ainda no primeiro set, Tiago Santos?
6: Resolvido esse primeiro set para Novak Djokovic, o jogo avança agora para o segundo set, num estádio com 15 mil pessoas. Novak Djokovic acabou por ser superior a Nuno Borges no primeiro set, contrariando mesmo o primeiro momento de serviço de Nuno Borges neste encontro. Venceu o primeiro set por 6-3. Arranque do segundo set com Nuno Borges para já mostrar mais qualidade no serviço e a vencer nas duas primeiras partidas. Novak Djokovic respondeu também no seu jogo de serviço. Ele vai agora servir para tentar igualar esse segundo set. No primeiro set, Nuno Borges, com algumas dificuldades no serviço, acabou por ceder terreno para o antigo número 1 do mundo, muito aplaudido pelas bancadas na China. São quase 15 mil pessoas para assistir este reencontro.

0: entre Nuno Borges e Novak Djokovic, dois jogadores que apenas se defrontaram por uma vez na carreira, com vantagem para o jogador sérvio, o antigo número 1 do mundo, que agora ocupa a posição número 11 do ranking mundial masculino, numa altura em que os dois tenistas regressam ao corte deste estádio Diamante em Pequim, um dos maiores estádios do ténis mundial, para este Open da China, com Novak Djokovic a servir para tentar igualar o segundo set, depois de já ter conquistado neste encontro o primeiro set da partida.
1: Um embate entre Nuno Borges e Novak Djokovic, que a TSF vai continuar a acompanhar. Primeiro set ganho por Djokovic por 6-3. O Presidente da República considera que a defesa da democracia exige respostas concretas aos problemas que afetam a vida das pessoas. O Presidente da República apela a uma resposta comum na Europa, perante o impacto dos preços dos combustíveis nas famílias e nas empresas. Num discurso perante a Assembleia Parlamentar do Conselho da Europa em Estrasburgo, António José Seguro apelou a soluções para os problemas dos jovens e dos mais velhos e falou também na habitação. João Francisco Guerreiro.
2: Considera que o acesso à habitação digna deve ser uma das componentes essenciais das sociedades democráticas. O Presidente da República, António José Seguro, afirma que os governos devem perseguir a melhoria das condições de vida e combater desigualdades e apela a medidas europeias para lidar com o impacto do preço dos combustíveis.
3: Há pessoas e empresas a passar por dificuldades. O problema é comum a vários países. A Europa deve trabalhar numa resposta comum e articulada com as respostas nacionais.
2: O Presidente da República dedicou também uma parte do discurso aos jovens, alertando para a necessidade da União Europeia lhes dar respostas concretas.
3: Habitação acessível, emprego digno, proteção ambiental e oportunidades de realização pessoal e profissional. Temos de escutar os jovens, envolvê-los nas decisões e dar-lhes razões para acreditar no futuro.
2: Um dia depois de promulgar o diploma que atribui um suplemento extraordinário aos pensionistas, António José Seguro alertou ainda para a necessidade dos governos responder aos desafios de uma sociedade envelhecida.
3: As pessoas idosas devem ter condições para viver com dignidade, autonomia e segurança, participando plenamente na sociedade. A solidariedade entre gerações é um dos fundamentos de uma comunidade coesa.
2: António José Seguro alertou ainda para as consequências da ausência de respostas dos governos aos problemas que afetam as sociedades.
3: A justiça social, o acesso à habitação, o emprego digno e a igualdade de oportunidade são condições para que cada pessoa possa construir o seu projeto de vida. Não haverá uma democracia verdadeiramente forte se houver cidadãos que se sentem que não têm lugar nela.
2: O Presidente da República, a falar em Estrasburgo, perante a Assembleia Parlamentar do Conselho da Europa, a alertar que a proteção da democracia exige respostas concretas dos governos para os problemas comuns que afetam o dia-a-dia dos cidadãos.
1: Mensagem do Presidente da República neste discurso em Estrasburgo, na Assembleia Parlamentar do Conselho da Europa. O Presidente da República tem ainda agendado uma visita ao Tribunal Europeu dos Direitos Humanos.
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14: Se puderes ouvir, escuta. Se puderes escutar, atenta. Bem-vindos à Escuta do Mundo. Hoje são nossos convidados a Isabela Figueiredo, escritora, e a Amy Curl, música, compositora. Isabela, editaste agora um livro teu que começou por ser um texto, um livro de literatura, o Caderno de Memórias Coloniais, e agora tem uma versão em banda desenhada. É o Caderno de Memórias Coloniais com desenhos da Júlia Barata. Uhum. Tu dizes que sempre sentiste que gostavas que este livro chegasse a mais pessoas e que achavas que esta podia ser uma forma de chegar sobretudo aos mais novos, não é?
15: Sim, os professores apanhavam-me em todo o lado, na feira do livro, escolas, etc. E todos me pediam um caderno de memórias coloniais aceitável em sala de aula. Uhum. Porque o caderno de memórias coloniais tem uma linguagem agressiva, violenta, um pouco a roçar o grosseiro, uhum, como figura de estilo, mas está lá. E os professores não podiam levar para a sala de aula, porque embora os alunos provavelmente gostassem muito, os encarregados de educação iam colocar problemas.
14: Estamos a falar, o Caderno de Memórias Coloniais é o teu primeiro livro.
15: Sim.
14: É um livro que fala, exatamente como o título indica, das tuas memórias do período colonial, quando eras uma jovem em Moçambique, e da relação que tinhas, sobretudo com o teu pai, e da relação que o teu pai tinha com, enfim, os empregados e as pessoas à volta, e de como era. É um retrato muito, ao mesmo tempo, é um retrato muito forte, muito intenso, sobre ser a filha de um colonialista.
15: Bem, eu sou uma pessoa forte e intensa. Portanto, os meus livros não poderão ser muito diferentes disto. Mas eu considero que o Caderno de Memórias Coloniais era um livro que eu trazia dentro de mim há muito tempo, à espera de uma oportunidade para sair, e essa oportunidade seria a morte do meu pai. Uhum. Que aconteceu, porque eu, se escrevesse este livro com o meu pai vivo, o meu pai não queria mais olhar para mim. E isso seria emocionalmente insuportável para, uhum, mim, para mim. Então, quando ele morreu, eu descongelei as memórias, sim.
14: É porque é isso, falamos de intensidade. O teu pai é a figura dominante, que é ao mesmo tempo a pessoa que tu amas e ao mesmo tempo a pessoa com quem que fazia atos que tu não aceitavas de maneira nenhuma, nomeadamente atos racistas.
15: Sim, sim. O meu pai é a personagem principal, porque o meu pai é simultaneamente o racista. Isto não se pode excluir de nenhuma conversa. O Caderno de Memórias Coloniais é um retrato do racismo português em Moçambique, perpetrado por um homem branco de classe baixa, que foi para lá para ter uma boa vida e que teve uma vida remediada. Claro que eu tive privilégios como criança, não é? E também é simultaneamente um retrato do que foi o colonialismo. E eu olho muito para esta obra como uma fonte histórica. Isto é uma fonte histórica. Estes fragmentos publicados no Caderno de Memórias Coloniais saíram pela primeira vez da minha memória quando eu os escrevi. E eles estavam intactos. As pessoas têm a mania de dizer: ah, a memória dela é subjetiva. Desculpem, não é nada subjetiva. Eu tinha isto congelado. Eu não tocava nisto. Eu sabia que estava lá, mas eu não tirava de lá. Uhum. Estava lá no disco. E tenho a minha consciência muito leve acerca daquilo que escrevi. Posso dizer que fui muito ingênua ao escrevê-lo. E ainda bem que fui ingênua, Porque, por exemplo, neste segundo caderno que eu escrevo, que já é gráfico com ilustração, eu já não sou tão ingênua. Introduzo uma personagem de colonial, que é um couro, que me detesta a mim e ao meu pai, e que detesta os portugueses, e cuja função é muito crítica em relação a nós. Portanto, quer dizer, eu tentei de facto fazer este livro de forma a entrar nas escolas, e eu acho que agora vai entrar na sala de aula, porque era isso que eu queria. E vai chegar aos mais jovens, também era isso que eu queria.
16: Porque é um livro muito importante para falar de um período absolutamente decisivo da história de Portugal, que foi o período colonial, durou muitos séculos, enfim, e chegou até o 25 de Abril, mas tem sido um tabu, ou seja, não tem sido abordado na literatura, no cinema, nas artes, em todo lado, até, enfim... Os primeiros livros, se calhar, o Lobo Antunes...
15: Pois, na perspectiva do
16: homem.
15: Do homem e do soldado.
16: E do soldado, sim. Pois, o Carlos Valde Ferraz...
15: Sim, o Carlos Valde Ferraz também.
16: Também.
15: Não, houve incursões, mas não houve uma... O João de Mel também. Mas a questão de... É que eu sou uma infiltrada. Eu estava infiltrada, eu estava lá.
16: Sim.
15: Portanto, eu estava a viver aquilo. Mesmo que eu tivesse vergonha do meu pai, do seu racismo, do seu colonialismo, e também da minha mãe, que não é tão evidente, mas que está lá, eu não tinha meios para me salvar. Era uma criança, dependia dos meus pais. Por exemplo, quando foi a altura de decidirmos se queríamos ser portugueses ou moçambicanos, os moçambicanos ficariam, os portugueses iriam embora. Eu, quando fui ao consulado, fui um bocado empurrada pelo meu pai, porque na minha inocência eu queria ser moçambicana, mesmo sabendo que isso implicava fazer trabalho voluntário aos fins de semana, ir para fazer o serviço militar, encaixar-me num comitê, levar com uma propaganda que era contra o meu pai, contra a minha mãe. Mesmo apesar de tudo isso, eu queria ser moçambicana. O meu pai me leva para o consulado e diz: não, não, não, não, vais ser portuguesa. E vais para Portugal e vais estudar lá, porque aqui já não há estudos.
16: Este livro é de facto é ficção, mas é ao mesmo tempo a tua vida, é a tua história. E portanto é um livro muito verdadeiro, no sentido em que esta pessoa, esta personagem que está aqui, é um reflexo direto de ti, da tua vida.
15: É uma autobiografia assumida. Mesmo.
16: Já vamos voltar a falar do Caderno de Memórias Coloniais. É a nossa convidada também, a Amy Curl, que é música, compositora. Começaste aos 15 anos, não é? E estás a fazer agora 20 anos de música, de carreira musical. Escolheste esse nome, Amy Curl, desde os 15 anos, e é com esse nome que tens feito a tua música, que tem sido uma mistura da música tradicional do sítio de onde tu vens, que é Trás-os-Montes, não é? E portanto de toda essa tradição da música transmontana, mas também com a música eletrónica que ouviste quando eras adolescente, e que vem do norte, mais do norte. Há em ti também um grande misticismo, não é?
17: Sim, até porque Trás-os-Montes é um sítio bastante místico. Eu tenho algumas memórias quando era mais nova, de ficar assim nas aldeias, a dormir em casa de pessoas que tomavam conta de mim, porque os meus pais, além do trabalho deles, também eram músicos e tinham que ensaiar, então deixavam-me assim em pessoas para tomar conta de mim, e muitas delas moravam nas aldeias e em sítios mais remotos. E uma das memórias mais marcantes que eu tenho é da escuridão total das aldeias, dos meninos, que eram os filhos lá das famílias, virem ter comigo para me assustar, porque eu era a mais nova, a dizer: olha, vem lobo, e vai-te levar, e vem uma árvore a crescer debaixo da tua cama. E punha-me a dormir com a matriarca, a senhora que estava acamada. Portanto, eu tive ali assim algumas experiências extremas. Das aldeias, do culto dos domingos, de ir rezar, não é? E tudo isso.
16: Porque é uma grande mistura entre o credo católico, muito profundo,
17: sim,
16: o paganismo total dos monstros, dos lobos.
17: Muito supersticiosos, sim. E muito também, há um imaginário muito rico de transformar. Há um filme, por acaso, muito interessante que se chama Trás-os-Montes.
16: Do António Reis
17: e da Margarida. Sim. Eles retratam muito bem bem isso.
16: Sim,
17: o facto
16: sim.
17: de olharem para os miúdos, né, de olharem para uma pedra preta e imaginarem que foi, nasceu de um fogo, do dragão. E não sei. Porque também não há assim grande coisa para fazer. Então a imaginação é algo que é muito usada.
16: E tu nasces nesse caldeirão de influência, não é? E desde muito cedo quiseste ser música.
17: Sim, mesmo, muito cedo. Também os meus pais já tocavam, a minha mãe fazia músicas para peças de criança também, era escritora, poeta, e na altura estava a compor música para a infância, e eu passava muito tempo nos teatros, nos backstage, nas roupas dos figurinos. Portanto,
16: porque assim, uma das tuas características é que tu fazes tudo, ou seja, para além de fazeres a música, fazes as capas dos discos, os fatos com que usas nos concertos, és tu que defines o visual todo, não é? E portanto, é daí que vem esta música que agora estás Valde a apresentar e que se chama Valde Nogueira. Vamos ouvir um pouco para ver como sou então. Vem do teu disco Pastoral 2.0 que estás a lançar agora. Estamos a ouvir então Valde Nogueira.

0: Continuamos a ouvir em fundo Valdo Nogueira, que é um tema do último disco da Amy Curl. O disco chama-se Pastoral 2.0 e falávamos precisamente que é um disco que mistura esta influência simultaneamente de Trás-os-Montes, do ritmo dos pauliteiros de Miranda, tu falas muito da influência celta também, não é? Mas mistura isto tudo depois com o som da música eletrónica dos anos 90. Lembro-me daquela editora 4AD, não é? Que tinha os Dismortal Coil, os Cocteau Twins, Dead Can Dance. Isto são tudo influências que tu misturaste, não é?
1: Sim, sim.
0: E quando compões, convocas tudo isto?
1: É, porque não, acho que é impossível refutarmos toda a influência que nós ouvimos ou lemos até hoje, não é? É impossível de... Eu acho que é o que nos define é esse caldeirão de influências. Quanto mais influências tivermos, mais o som é único, ou pelo menos torna-nos, ou sei lá, é mais completo, porque quanto mais coisas tivermos para nos influenciar, também mais ferramentas temos para moldar uma obra.
0: E o que é paradoxal é, muitas vezes, apesar de todas as influências, o caminho para chegares a uma voz própria é ir desbravando essas influências todas, ir buscando um pouco aqui, um pouco ali, um pouco ali, e encontras uma voz que é tua e que é única.
1: E ter cuidado com o exagero também, às vezes, das influências, não é? É preciso também desamaricar.
0: Desamericanizar.
1: Desamericanizar.
0: A influência americana, que é muito forte.
1: Sim, sim, nós tivemos uma grande influência nos últimos anos e eu estou um bocado farta. Claro que eu adoro a cultura americana e tenho amigos americanos, mas chega uma altura em que parece que tenho que fazer um desmame dessa.
0: Sim, tu nos primeiros discos eras muito, cantavas em inglês e tinhas muito essa influência. Agora, ultimamente, tens ido mais às origens mesmo, não é?
1: Sim,
0: portanto, há estes ritmos que ouvimos os ritmos de Trás-os-Montes. Voltando à Isabela Figueiredo. Isabela, entretanto, este livro, Caderno de Memórias Coloniais, é um êxito editorial. É um livro que já vai em quantas edições?
2: Este não. O amarelo, na 16ª, penso eu.
0: Na 16ª.
2: E sendo que, devo dizer-te, as edições não são de 1000 exemplares na Caminho, são de 2000 ou 3000, portanto, são edições mais.
0: Estamos a falar que já terás vendido 20 mil, 30 mil livros.
2: Sim.
0: O que em Portugal, nos tempos que correm, é muito bom.
2: Mas olha, sabes, este livro é um livro muito estudado nas universidades, na academia, nos mestrados, nos doutoramentos. Eu ainda no lançamento estava a dizer, todas as semanas eu recebo uma notificação daquele site que chama Academia ou Académia, a dizer que, pronto, mais uma tese de mestrado, mais uma tese de doutoramento que fala do livro. Então eu acho que neste momento o mundo académico que trata deste assunto de descolonial, de colonial, está cheio de material que foi aqui buscar ao que foi inspirado no caderno. Isso deixa-me feliz, porque eu estou a cumprir realmente aquilo que era o meu objetivo, que era a questão de deixar isto para a memória. Há uma coisa que tu há bocadinho disseste que eu queria abordar. O assunto colonialismo é um assunto que está bom para os portugueses, porque os portugueses eram bonzinhos, sempre foram e continuam a ser, e não seriam capazes de fazer, de ser colonialistas, entre aspas.
0: Sim.
2: Mas também é um tabu, porque fala de um assunto muito pouco agradável ao PCP e a algumas alas de esquerda em Portugal, que é a descolonização bruta, dura, que não é agradável a ninguém quer falar disto, mas a verdade é que eu estou aqui viva ao vosso lado porque realmente alguém me salvou a mim, aos meus pais e à minha casa num massacre de 7 de setembro feito na Matola. Toda a minha rua foi queimada e massacrada e as únicas casas que não levaram esse fim foi a minha casa e a casa de uns meus vizinhos moçambicanos e esse vizinho era amigo do meu pai. Portanto, eu penso que esse vizinho amigo do meu pai nos terá salvado, mas na verdade se ele não tivesse feito isso, nós teríamos morrido na noite de 7 de setembro de 1974. Portanto, foi realmente uma revolução para os portugueses, uma descolonização para os portugueses muito violenta. E eu também não quero que isso se perca. Eu quero ter os dois lados da...
0: E é importante para ti que esta memória histórica seja exata, ou seja, que as pessoas saibam que foi isto que aconteceu e que não pode haver, digamos, um embrulho ideológico que se faça esquecer isto
2: ou
0: aquilo.
2: Pois, eu temo isso, sabes, porque eu tenho um grande respeito pela história. Uhum. Eu tenho mesmo um grande respeito pela história. E acho que a história nos caracteriza, nos identifica, nos permite encontrar uma identidade, não só agora, como nos próximos 100 anos e nos próximos 200 anos. E o que eu sinto é que eu não gosto de cancelamentos. Independentemente daquilo que me chamem, independente daquilo que digam de mim, eu vou sempre dizer aquilo que é a verdade, aquilo que está na minha memória como verdade. E eu devo dizer que a minha consciência, já disse há bocadinho, é muito leve.
0: Uhum.
2: Eu assumo sempre aquilo que sou, assumo com verdade e estou-me nas tintas para o que os outros pensam de mim.
0: É essa posição que, no fundo, julgo que terá feito com que tu tenhas... Tu não publicaste muitos livros, mas todos os livros que publicaste foram livros marcantes.
2: Sim.
0: Ou seja, a seguir ao Caderno de Memórias Coloniais fizeste A Gorda, que é um livro que, aliás, foi recentemente adaptado para o teatro, com a Maria Rueff na protagonista, e foi outro livro extraordinariamente importante, não é? E muito marcante. E depois fizeste um outro livro mais recente, Um Cão no Meio do Caminho, que também é um livro muito citado, e, portanto, tu tens, não és uma grande, digamos, não publicas um livro por ano, mas os livros que publicas são reeditados e reeditados e falados e digamos que deixam uma marca forte, e não digo só no mundo literário português, mas na vida social, porque são discutidos, são falados, são livros polémicos, de certa maneira, não é?
2: Sim, sim, são sempre.
0: És muito solicitada para clubes de leitura.
2: Muitíssimo, muitíssimo.
0: Uhum.
2: Até tenho que recusar algum trabalho.
0: Porque... Mas é porque as pessoas encontram nos teus livros uma certa verdade.
2: Olha, eu recebi uma carta de uma leitora a semana passada que me deixou de rastos de alegria e de satisfação. Porque os meus leitores escrevem-me.
0: Uhum.
2: Eu tenho um e-mail público, que é o mundoperfeito@gmail.com. Uhum. Os meus leitores escrevem-me.
0: Mundo Perfeito.
2: Sim.
0: Muito... Inspirado no filme do Kevin Costner?
2: Não, inspirado num blog que eu tive com José Carlos Barros.
0: Ah, ok. Muito
2: pois,
0: Perfeito era também o nome da produtora do Tiago Rodrigues, de teatro.
2: Era? Pois, eu acho que é uma produtora com esse nome, sim.
0: É, do Tiago, era a
2: produtora. Mas devo dizer-te que o blog O Mundo Perfeito foi a primeira coisa chamada O Mundo Perfeito que existiu, que existiu na blogosfera.
0: Uhum.
2: Na blogosfera e na internet. Mas o que é que eu te queria dizer? Desculpa.
0: Estavas a falar que te escreveu uma leitora?
2: Sim, exatamente, ela disse... Eu acabei o cão no meio do caminho. E agora o que é que eu vou ler? Isabel, escreva, por favor. Eu ainda não lhe respondi, porque aquela carta é tão preciosa. É tão preciosa. Aquilo é um diploma. Aquela carta é um prémio. É um diploma. Sinto que aquilo me tocou.
0: Pronto. Tu prezas muito este contacto com o escritor, com os leitores.
2: Respeito pelo leitor, é para eles que eu escrevo, não é para mim.
1: Uhum.
2: É mesmo para eles.
0: E gostas dos encontros com os leitores?
2: E gosto dos encontros com os leitores. Se bem que eles ficam surpreendidos, porque eles acham sempre que eu sou uma escritora muito importante.
0: Uhum.
2: E eu não sou nada uma escritora, eu sou absolutamente terra a terra, não sou nada importante.
0: Tu organizas cursos de escrita também, clubes de leitura?
2: Sim, sim, porque gosto. Tenho muitas saudades de ter deixado de ser professora.
0: Foste professora de português?
2: Fui professora de português durante 32 anos.
0: Uhum.
2: Adorei a profissão. Saí da profissão porque já não aguentava tanta burocracia, tanta injustiça, tanto abuso dos professores, que continua, que não parou.
0: São obrigados a fazer tarefas burocráticas.
2: Sim,
0: que os desgastam absolutamente e que lhes tiram energia para dar as aulas.
2: E exigem-lhes que tenham material comprados por eles, pelos professores, têm que comprar material para exercer a sua profissão. O que não, em nenhuma profissão, quer dizer, os médicos não têm. Agora parece que já têm. Os médicos não têm que comprar materiais para fazer cirurgias.
0: Então tiveste 10 aulas durante 31 anos?
2: 32.
0: 32 anos.
2: Sei muito, adorei os alunos, continuo a segui-los.
0: Agora acabou, agora vives exclusivamente da escrita, para a escrita?
2: Sim.
0: E foste viver para o campo, entretanto?
2: Sim, fui, mas isso foi uma atitude muito sonhadora da minha parte. Porque eu estava aqui na cidade farta de Covid.
0: Uhum.
2: Farta de Covid, farta de barulho, farta de agressividade. Há muita agressividade na cidade. Não sei se vocês notam isso, eu noto. E eu disse, eu já não quero mais isto, eu quero ir para o campo. E houve uma ajuda Os meus vizinhos do lado começaram a fazer obras na casa, obras vultuosas, com martelos pneumáticos. Eu estava a acabar de escrever este livro. Tinha um mês para acabar este livro.
0: Um cão no meio do caminho.
2: E fui à internet procurar uma casa para alugar. E a casa que me apareceu para alugar, que aceitava cães, era em Santana do Campo, Conselho de Arraiolos.
0: E foste para o Alentejo?
2: No dia seguinte, arranjei comida, roupa, computador e fui. Fui e fiquei. Bom, acabei por comprar a casa e por ficar por lá.
0: Uhum.
2: E é bom estar lá porque há muita calma. Na verdade, há muita calma.
0: Uhum. No campo, tu também continuas a viver entre as montes ou no Porto, não é?
1: Uhum,
0: como
1: no
0: é
1: Porto.
0: Que. É, Michael,
1: eu ando
0: é
1: um bocado ali por todo lado.
0: É, e tens uma agenda de concertos muito importante, não é? Ou seja, já tens muitos concertos agendados, passas o tempo todo a viajar, e é isso?
1: Sim, sim. Basicamente todas as semanas.
0: Uhum. Como é que fazes a tua divulgação? Ali, e tinhas já feito uma declaração sobre isso, por exemplo, tu não estás no Spotify.
1: Uhum.
0: Optaste por não estar. Porquê?
1: Bem, porque o Spotify, o dono da empresa, está a investir o dinheiro em armamento militar e AI militar. Portanto, eu acho que é completamente o oposto da arte. E nesse sentido, o que eu posso fazer é sair de lá e não pôr lá as minhas músicas. Mas eu vou ter as músicas tradicionais expostas no Spotify porque são do domínio público.
0: Uhum.
1: E eu achei que não tenho esse dever perante uma canções que não são minhas, que são do domínio público, retirar de uma plataforma que é geral. Portanto, eu achei que pelo menos essas vão estar, mas o resto do álbum vai estar retirado.
0: Uhum.
1: Mas estavas a falar de ver no campo, engraçado, porque passou a Valde Nogueira, e a Valde Nogueira é isso, é voltar ao campo e ficar por lá, esse é o refrão. E esta canção surgiu porque eu estava a ver um documentário em que uma menina dizia que tinha que voltar para a cidade, tinha pai 10 anos, porque não havia ciclo, e ela estava muito triste. E aquilo fez-me chorar. Ciclo, e escrevi.
0: Ciclo o quê? Ciclo da natureza?
1: Não, não, ciclo de escolaridade.
0: Ah, não havia, ciclo.
1: Então, ela tinha que sair, ela queria ficar lá. Ela assim, eu quero continuar aqui a viver, mas eu não posso, porque
2: muito...
1: não há escola e vou ter que sair. E então há uma grande desertificação do interior, porque também não há escolas para os miúdos continuarem. E porque também não há miúdos, não há muita gente, então é normal, é uma...
2: Pois, eu, por exemplo, em Arraiolos, que é a vila, é o meu concelho, embora Santana do Campo pertence a Arraiolos, em Arraiolos não há um oculista, não há uma loja de sapatos, não há, assim, coisas essenciais. Há a parte do turismo, que são os restaurantes e os tapetes. Há uns menires que se podem visitar, uma arte paleolítica que se pode visitar, mas não há nada. E há uma falta de investimento estatal no desenvolvimento das autarquias. Porque as autarquias são autónomas, mas dependem do poder do governo.
1: Uhum.
2: E a verdade, o interior, o que eu sinto é que... Eu sinto que o interior começa 100 quilómetros para dentro de Lisboa, para o lado oriente de Lisboa. 100 quilómetros já é. Mas quanto mais se anda, mais a dificuldade de acesso a coisas que hoje é impossível viver sem... E mais atraso existe, e mais iliteracia existe também.
0: Uhum. E as próprias comunidades estão mais fechadas, não é?
2: Sim.
0: Não são comunidades abertas.
1: Mas atenção que agora há a Rural, não sei se já ouviram falar, que é uma plataforma de reconstruir a ruralidade, e eles trazem comunidades para lá. É muito interessante. Uhum. Tem até um mapa do próprio país com todas as comunidades que existem.
2: Eu não ouvi falar disso.
1: É Rural.
2: Mas também te devo dizer uma coisa. Isso serve quem? Os jovens de 40, 30 anos que foram viver para o campo. E os mais velhos que lá estão? Percebes? Esses mais velhos estão perdidos, no fundo, porque já não conseguem também absorver essa nova linguagem do que é da importância da ruralidade. A ruralidade para eles é algo que detestaram, porque eles foram sempre abusados, explorados pelos latifundiários, pelos patrões. Portanto, eles também não... Eles não querem campo. Eles não querem
0: Mas
2: campo.
0: Esse é o mundo que existe hoje, portanto não houve renovação, não há...
2: Não porque os jovens saem das aldeias para as cidades e não voltam.
1: Sim, mas está muita gente a voltar. Está a haver um
0: entre
1: boom.
0: As montes?
1: Sim, sim, muita gente a voltar.
0: Como é que é? Tu trabalhas a partir do Trás-os-Montes e
1: os
0: online?
1: Os meus pais vivem lá.
0: Online, fazes as tuas composições a partir de lá e depois é a partir daí que organizas a tua agenda e fazes concertos um pouco por todo lado, é isso?
1: Eu tenho uma agenda a trabalhar comigo, portanto essa parte eu não faço, não mexo aí, é a Mosto e muito grata que ela faz um trabalho incrível.
0: E tens solicitações fora de Portugal para ires tocar a outros sítios?
1: Eu agora estou a começar a abrir para a Espanha, que eu já fiz isso, de ir a tocar a todo lado, da Europa e não sei o quê, já fiz, mas isso nunca resulta em nada, porque isto de tocar ali, não vale a pena, mas vale ir por, isto na minha opinião, ir agora à Espanha e começar a tocar em Espanha e por exemplo, eles são muito mais evoluídos que nós em termos de musicalidade tradicional, então na Galiza eles já andam nisto há muitos anos.
2: E Espanha é um mundo importante culturalmente.
1: É. Não faz sentido a gente estar aqui fechado neste cantinho.
0: Quando tu dizes que
1: abrir.
0: Não faz sentido dar muito com os concertos porque não compensa, é?
1: Não, ou seja, vais lá e depois voltas, mas depois o pessoal esquece-te. Ou seja, tem que se ir abrindo aos pouquinhos assim. Na América, o que eles fazem, por isso é que eles têm tanta saída, porque eles já todos falam a mesma língua e podes ir tocar em vários sítios, sempre no mesmo estado, às vezes, e tens sempre onde tocar. Aqui em Portugal, não, tocas em Portugal, depois esperas para aí 2 anos até se esquecerem de ti para te poderem programar outra vez, para não dizerem que estiveste no ano anterior. Sim. Vais tocar outra vez e é um mercado. Ou seja, não digo que é pequeno, mas é limitado. E nós temos uma língua, eu acho que podíamos estar a tocar também em Espanha. E não está a acontecer tanto, acho que era.
0: A propósito da língua, uma das curiosidades deste teu disco é que tens um tema que é cantado em mirandês, não é?
1: Sim.
0: É pela musicalidade ou é mesmo, digamos, uma proclamação da importância da língua?
1: Foi um desafio no início, foi daquelas coisas, olha, é uma língua que me fascina. Eu adoro os Galandum Galandaina, também os Gaiteiros de Lisboa também fizeram uma versão da romance e eu achei, tomei aquilo como um desafio. Se eu traz os mãos também tenho que me desafiar a cantar a língua.
2: Mas não é a tua língua, não é a língua materna?
1: Não. Aliás, só à volta de 2000 pessoas falam a língua, mesmo está em extinção e portanto é até algo que
0: é para preservar.
1: Para preservar e requer alguma emergência dos artistas de falarem dela e tornar, porque é uma cultura que também a língua é uma cultura. E depois tem uma particularidade que depois tive uma epifania e percebi, realmente é uma língua que os espanhóis percebem, é uma língua que os portugueses percebem, é uma língua que poderia unir a Ibéria nesse sentido. Quando pensamos em união até pode ser útil nesse aspecto.
0: Uma das perguntas que eu faço sempre aos convidados é o que é que tens estado a escutar ultimamente. Quem é que quer começar?
2: Posso começar eu? Bem, eu tenho estado aqui na cidade por causa do lançamento do caderno de Memórias Coloniais em versão gráfica. Eu tenho estado aqui na cidade a semana que passou e só me vou embora hoje, na verdade, depois de sair daqui. Então o que eu tenho estado a escutar são os ruídos das ambulâncias, o tinoni das ambulâncias, os miúdos na escola em frente à minha casa a gritar, porque eles gritam desesperadamente, os carros lá embaixo na Estrada Nacional. Eu vivo muito perto do Centro-Sul, mas fica logo ali a Estrada, aquilo que foi a Estrada Nacional 10. Os carros, o barulho dos carros. Tenho estado a ouvir barulhos da cidade. Gritos.
0: E agora que vives no Alentejo e que regressas, isso ainda te...
2: Nota-se mais. Porque eu estou habituada a um silêncio que na cidade não existe. Mas por outro lado também estou habituada a uma cultura que no campo não tem.
0: Sim, tu és cronista do Expresso. Todas as semanas sentas-te a escrever uma crónica. Como é que procuras o tema?
2: Eu comprometi-me a escrever sobre assuntos atuais, escrever e a pensar sobre assuntos atuais. E é isso que eu tento fazer todas as semanas. Às vezes desvio ali um bocadinho, mas às vezes aquilo vai mais para o literário, mas é isso que eu quero fazer. Normalmente escolho um tema. O tema que eu estou a pensar, em que eu estou a pensar escrever esta semana é o 11 de setembro. Enquanto espetáculo performativo, o que vai dar vai dar tareia para mim. Sim. A sério. E normalmente a minha motivação é: ok, não está a apetecer muito escrever, mas tu tens que escrever, a senhora professora encomendou esta redação e tu vais ter que fazer a redação para a senhora professora.
0: E essa pressão é importante para ti, é boa para ti?
2: É. Por acaso estive a ler um conto da Helena Ferrante, porque Helena Ferrante, uma crónica da Helena Ferrante. Helena Ferrante escreveu para o The Guardian durante um ano crónicas também. E uma das crónicas nas quais ela estão publicadas, A Invenção do Acaso, ou não sei se é assim o título. Numa das crónicas ela diz: comecei isto com medo, sem saber se ia conseguir, como é que eu ia conseguir manter uma crónica por semana. É difícil. Porque quando eu entrego a crónica à quarta-feira, tenho logo que começar a pensar na crónica seguinte, repara. Hoje é terça-feira, tenho que entregar amanhã, eu ainda não escrevi, mas vou já para casa escrever. E pronto, tenho muito traquejo e escrevo depressa e desembrulho, é o que me vale. E tenho confiança em mim e penso: oh, mas Isabel, por amor de Deus, já há quanto tempo é que tu escreves coisas? Mas gosto do desafio, gosto de ser lida por outro público. Gosto de ser lida por outro público.
0: E vais agora reunir essas crónicas?
2: Pois, e vou agora. Já entreguei. São os dois primeiros anos de. Porque eu acho que correspondeu a um desafio muito grande para mim, sabes? Ter a disciplina todas as semanas de escrever uma crónica, ou de fazer um programa. É necessário ser disciplinado e rigoroso.
0: Então esse livro, quando diz eu entreguei, entregaste ao grande Zeferino Coelho,
2: o
0: grande editor português, que tem publicado todos os livros desde a primeira.
2: Sim, eu espero que continue a publicar todos os meus livros enquanto for possível.
0: Amy Carla, o que é que tens estado a escutar?
3: Olha, para mim é difícil dizer a escutar, porque acabei de lançar um disco. Então eu às vezes depois de álbuns não apetece escutar nada. Mas realmente escutei o último álbum da Margarida Campelo, quero já dizer que vale a pena ouvir. E depois, tirando ouvir, porque eu não tenho ouvido mais nada, tenho andado a ler o livro José Gil, O Medo de Existir, A Portugal e Medo de Existir.
2: Muito bom.
3: Que está a fazer assim muito sentido na minha cabeça, e finalmente muitas questões que eu me questionava, ele está-me a conseguir responder. E pronto, e acho que é assim das recomendações que eu posso dar.
0: Então, as recomendações que fazemos, é claro, esta versão do Caderno de Memórias Coloniais, desta vez uma versão em banda desenhada, novela gráfica, escrita pela Isabela Figueiredo e ilustrada ou desenhada pela Júlia Barata. É o livro que neste momento já está a circular, enquanto não chega o livro das crónicas da Isabela Figueiredo.
2: E deixa-me só dizer uma coisa, vamos entrar em digressão com esse livro. Este dia 17, que é quinta-feira, começamos em Évora e vamos fazer as livrarias do país todo com esse livro para apresentar. A Caminho é muito boa nisto. Quando é para promover um livro, ela sabe levar-nos aos sítios.
0: Portanto, tu e a Júlia Barata vão
2: andar. As duas vamos andar por aí.
0: E vão conversando-se com os leitores.
2: Sim.
0: Como tu gostas.
2: Sim, como eu gosto.
0: De fazer. Como habitualmente, as sugestões da atividade do âmbito cultural do El Corte Inglês. Em outubro vai continuar uma viagem musical pelo século XIX, pelo Jorge Moiano, uma viagem pela música dita erudita, clássica, do século XIX, que tem sessões 6 de outubro, 16 de outubro, às 18h30, no âmbito cultural do El Corte Inglês, em Lisboa. Também ainda há sessões da Cidade ao Balcão, como o Comércio Desenhou o Mundo em Lisboa, pela Catarina Carvalho. Enfim, a atividade é intensa, é consultarem o programa. Também em Gaia, recomendação muito especial para uma sessão no dia 16 de outubro, pelas 18h30, O Norte das Palavras, com Carlos T., Rui David e Isaac Ferreira. As palavras do Carlos T., aqui musicadas e ditas pelo Rui David e o Isaac Ferreira. São estas as sugestões do âmbito cultural do El Corte Inglês. Fica também a recomendação para podermos ouvir o disco da Catarina Miranda, ou seja, o disco da Amy Curl, que saiu mesmo agora, ou que está nas plataformas que não o Spotify, mas também em formato disco, não é? Que se chama então Pastoral 2.0. E dessa Pastoral 2.0 vamos terminar ouvindo um tema que é uma recriação de uma bela canção do Fausto, que é Lembra-me um Sonho Lindo, não é? Como é que escolheste este tema?
3: Lindíssimo. Bem, só a primeira explicação, que é muito bonito, já bastava, mas realmente eu gosto muito de fazer assim umas brincadeiras. Aliás, esta música surgiu porque eu estava a tentar tocar a música. E estava a tentar tocar a música ao meu tom. Portanto, eu tive que transpor na guitarra e deu-me muito prazer retirar, recriar a música. E quando a fiz, decidi gravar. Uhum. Depois é que descobri toda a história, que é um álbum dedicado a Fernão Mendes Pinto, que é a chegada dele.
0: Não sabias nessa altura, não, ouvias a música.
3: É isso. Por isso é que eu até gosto de fazer versões, porque vou mais a fundo à história e faço ali.
0: Então é desta maneira que vamos terminar. Como habitualmente, a sonoplastia do João Félix Pereira, do José Guerreiro, do Alexandre Lima e do Abel Paiva. O vídeo é da Ana António. A Escuta do Mundo continua nos horários habituais e sempre em podcast. Obrigado, Isabela Figueiredo. Obrigado, Amy Curl. Ficamos então com Lembra-me um Sonho Lindo, Fausto Bordal Dias, na versão Amy Curl.
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0: É 1:58 menos uma hora nos Açores.
1: O Presidente da República pede à Europa uma resposta comum perante o impacto dos preços dos combustíveis nas famílias e nas empresas. Também a Ministra do Ambiente espera que no próximo Conselho Europeu os 27 possam ter já autorização para dar mais auxílios a famílias e também aos empresários que enfrentam o aumento do preço dos combustíveis. A Frente Sindical liderada pelo CTE espera que o Governo tenha em conta a inflação e o aumento do custo de vida. A estrutura sindical quer um aumento dos salários acima dos 5% no próximo ano.
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0: Porto e Ponta Delgada, 21 graus. Lisboa, 24. Faro e Funchal, 25 graus. 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
1: Vamos já para Pequim, para o encontro entre o sérvio Novak Djokovic e o melhor tenista português, Nuno Borges. Djokovic, Tiago Santos, pode fechar já este encontro, em breve.
3: Já desperdiçou um match point, há pouco boa resposta de Nuno Borges com Novak Djokovic a servir. Agora é a vez do jogador português, que perdeu o primeiro set 6-3, mas no segundo set cumpriu no que diz respeito ao serviço, ao contrário daquilo que tinha acontecido. No primeiro set ele conseguiu uma igualdade a 6 que atira este jogo para o tie-break no segundo set, com uma vantagem que foi de 5-1 para Novak Djokovic, esse primeiro match point, e agora Nuno Borges a discutir, tentando a manter-se no jogo diante do jogador sérvio, que nunca perdeu neste torneio em Pequim. Novak Djokovic a tentar fechar o encontro. Um tie-break que começou com uma das trocas de bolas mais longas deste jogo, 28 pancadas para os dois jogadores, e depois Novak Djokovic, depois de vencer esse ponto no início do tie-break, fez logo de seguida um ás com um segundo serviço. Novak Djokovic a mostrar em vários momentos deste encontro porque de ter sido um dos melhores tenistas de todos os tempos, ou de ser um dos melhores tenistas de todos os tempos, antigo número 1 do mundo, atualmente na posição número 11, um jogador que se dá bem na China e que acaba de fechar o encontro, 7-6 no tie-break. Novak Djokovic elimina Nuno Borges no reencontro entre os dois. Duas partidas no historial entre Nuno Borges e Novak Djokovic, sempre com vantagem para o sérvio. Vitória no tie-break neste segundo set, depois do 6-3 no primeiro para Novak Djokovic, perante 15 mil pessoas. Nuno Borges cai assim na primeira ronda do torneio em Pequim.
1: Novak Djokovic, agradecendo o apoio do público, o sérvio, antigo número 1 do mundo, segue desta forma em frente neste torneio em Pequim, depois de ter vencido Nuno Borges em 2 sets. A Ministra do Ambiente espera que o próximo Conselho Europeu, em meados de outubro, dê luz verde aos 27 para que possam dar mais auxílios a famílias e empresas. Abraços com a crise dos combustíveis. Maria da Graça Carvalho garante que tem feito pressão em Bruxelas e confessa que gostaria de ver por parte da Comissão Europeia uma outra atitude. Maria Augusta Casaca.
4: A Comissão Europeia precisa de coordenar melhor os países nesta crise dos combustíveis e ser mais dinâmica. A Ministra do Ambiente diz que viu outra atitude por parte de Bruxelas quando teve início a invasão da Ucrânia.
5: Pedi claramente que Bruxelas tem que ter uma atitude mais proativa. Em 2022 teve uma atitude mais proativa, em vários sentidos, na coordenação das medidas dos Estados-membros e em compras conjuntas, fizeram compras conjuntas de combustíveis e mesmo em auxílios. E é isso que nós estamos a pedir em Bruxelas, não só nos auxílios, como potenciais compras coletivas, como coordenar entre os países.
4: Nunca falando no nome de Espanha, Maria da Graça Carvalho considera que essa coordenação da Comissão Europeia é essencial para a tomada de decisões conjuntas.
5: Faz com que determinados países possam fazer apoios muito maiores a determinados setores industriais, por exemplo, do que outros, e depois as questões da concorrência. Os países que têm menos capacidade de fazer esses apoios são prejudicados por uma questão de concorrência desleal, não é? Portanto, é difícil depois concorrer com quem está a ter ajudas de Estado muito superiores, por exemplo, às nossas.
4: A situação dos combustíveis estará em cima da mesa no próximo Conselho Europeu, liderado por António Costa, e onde marcará presença o Primeiro-Ministro. Quando aumentou o preço do gás em 2022, o governo anterior auxiliou as empresas altamente dependentes de energia, como as metalurgias e a indústria cerâmica. Maria da Graça Carvalho

0: Também por isso, essas ajudas e essa coordenação devia ser discutida a nível europeu e eu espero que seja no Conselho Europeu discutida.
1: Por enquanto, a Ministra do Ambiente não se quer comprometer com mais auxílios em empresas e famílias, diz que o Governo acompanha diariamente o preço dos combustíveis e vai tomando as decisões que considera adequadas.
2: Ministra do Ambiente garante que vai alertar a Comissão, o Comissário da Energia para ter em conta as características de cada país. A reunião do Conselho Europeu está marcada para o próximo mês em Bruxelas, dias 15 e 16. Também o Presidente da República pede à Europa uma resposta comum perante o impacto dos preços dos combustíveis nas famílias e nas empresas. Num discurso na Assembleia Parlamentar do Conselho da Europa em Estrasburgo, António José Seguro destacou que a defesa da democracia exige respostas concretas aos problemas que afetam a vida das pessoas. O Presidente da República apelou a soluções para as dificuldades que enfrentam os jovens e também os mais velhos, desde logo a habitação. João Francisco Guerreiro. Tentamos escutar nesta altura o trabalho do correspondente da TSF, João Francisco Guerreiro, atento ao discurso do Presidente da República na Assembleia Parlamentar do Conselho da Europa em Estrasburgo.
3: Considera que o acesso à habitação digna deve ser uma das componentes essenciais das sociedades democráticas. O Presidente da República, António José Seguro, afirma que os governos devem perseguir a melhoria das condições de vida e combater desigualdades e apela a medidas europeias para lidar com o impacto do preço dos combustíveis.
4: Há pessoas e empresas a passar por dificuldades. O problema é comum a vários países. A Europa deve trabalhar numa resposta comum e articulada com as respostas nacionais.
3: O Presidente da República dedicou também uma parte do discurso aos jovens, alertando para a necessidade da União Europeia lhes dar respostas concretas.
4: Habitação acessível, emprego digno, proteção ambiental e oportunidades de realização pessoal e profissional. Temos de escutar os jovens, envolvê-los nas decisões e dar-lhes razões para acreditar no futuro.
3: Um dia depois de promulgar o diploma que atribui um suplemento extraordinário aos pensionistas, António José Seguro alertou ainda para a necessidade dos governos responder aos desafios de uma sociedade envelhecida.
4: As pessoas idosas devem ter condições para viver com dignidade, autonomia e segurança, participando plenamente na sociedade. A solidariedade entre gerações é um dos fundamentos de uma comunidade coesa.
3: António José Seguro alertou ainda para as consequências da ausência de respostas dos governos aos problemas que afetam as sociedades.
4: A justiça social, o acesso à habitação, o emprego digno e a igualdade de oportunidade são condições para que cada pessoa possa construir o seu projeto de vida. Não haverá uma democracia verdadeiramente forte se houver cidadãos que se sentem que não têm lugar nela.
3: O Presidente da República, a falar em Estrasburgo, perante a Assembleia Parlamentar do Conselho da Europa, a alertar que a proteção da democracia exige respostas concretas dos governos para os problemas comuns que afetam o dia-a-dia dos cidadãos.
2: Mensagem do Presidente da República, sublinhada neste discurso em Estrasburgo, na Assembleia Parlamentar do Conselho da Europa, e numa altura em que o Instituto Nacional de Estatística dá conta, na estimativa rápida, de um valor da inflação em setembro nos 3,6%, mais 0,3 pontos percentuais comparando com agosto, uma subida ao custo do preço dos combustíveis. A frente sindical, liderada pelo Sindicato dos Quadros Técnicos do Estado, espera que o Governo seja sensível às dificuldades que as pessoas estão a enfrentar. A frente sindical está a reivindicar, por isso, uma atualização dos salários para o próximo ano acima dos 5%, além dos 2,3% previstos no acordo plurianual, e também uma antecipação do aumento do subsídio de alimentação para 6,45 €. Em declarações à TSF, Rosa Sousa, presidente do CTE, sublinha que aquilo que reivindicam é para juntar ao acordo plurianual.
5: Um acrescento ao que nós temos um acordo assinado, não é? Nós temos um acordo assinado que nos dá o 2,3, não é? Mas nós, acima desse, portanto, nós rejeitamos esse acordo, fazemos que haja uma atualização entre a inflação, não é? Que está entre 3, vai dar ou 3,1, 3, tal, e 2,1 da perda de poder de compra. Portanto, daí nós até pedimos 5, além dos 2,3, 5 para nos repor pelo menos o poder de compra.
6: Qual é a expectativa que têm ao levar esta proposta ao Governo? Qual é a expectativa que têm?

0: a nossa perspectiva é sempre na base negocial, não é? Nós sabemos que quando vamos a negociar, nem sempre temos tudo o que queremos. Há sempre um ponto de encontro entre posições, isso é que se é a negociação, um ponto de encontro. Esperamos que o governo entenda que temos tínhamos uma perda de compra grande, como todos os trabalhadores têm, não é? Todos os portugueses, e é isso que nós esperamos, negociar e conseguir levar a que tenhamos pelo menos um mínimo possível de perda de compra.
1: Rosa Sousa não receia os avisos do governo em relação às contas certas e garante que a Frente Sindical faz o papel que lhe compete, que é defender os trabalhadores.
0: O governo faz o papel dele, não é? E nós temos que fazer o nosso. Nós, na defesa dos trabalhadores, e o governo tem os seus argumentos, nós também temos. Portanto, tem que haver um equilíbrio, como digo, na negociação tem que haver um equilíbrio de posições, uma e da outra. Claro que o nosso patrão é diferente de outro qualquer, mas nós também não é isso que nos vai mover de fazermos uma proposta, não é? Apesar de termos um acordo, e isso garante um mínimo, pelo menos que todos os trabalhadores têm um aumento, mas também, dada esta conjuntura, pensamos que o governo também irá considerar que há uma perda de compra.
2: Não tem alguma intransigência por parte do governo ao pegar naquilo que vai falando muitas vezes, que é a questão das contas certas? Não tem que haja alguma intransigência pegando nesse argumento sempre de, bem, temos que manter as contas certas e não podemos abrir, permita-me a expressão, os cordões à bolsa?
0: É assim, nós não podemos temer, porque então nisso não podemos ser sindicalistas.
1: Logo se vê no que dá a negociação. Rosa Sousa, presidente do CTE, entrevistada pelo jornalista da TSF, David Alvito. O governo reúne-se na próxima terça-feira com as três federações sindicais da administração pública. É a primeira reunião para negociar uma atualização geral dos salários para 2027. A FESAP já apresentou o caderno reivindicativo para o próximo ano, propondo que a base remuneratória na função pública suba para 1.050 euros no próximo ano e uma atualização mínima de 6,5% ou 95 euros para todos os trabalhadores. No caso da Frente Comum de Sindicatos da Administração Pública, vai entregar mais logo às 3 da tarde o caderno reivindicativo no Ministério das Finanças. O governo de Israel acredita que se tratou de uma ação terrorista. É assim que está a tratar o que se passou com o avião da Fly Dubai, uma companhia aérea de baixo custo. O aparelho fazia a ligação entre o Dubai e Tel Aviv. Foi obrigado a aterrar no aeroporto de Tabuk, na Arábia Saudita, depois de um desentendimento entre os dois pilotos. Um deles foi mesmo esfaqueado. Para que não reste qualquer dúvida em relação ao que se passou, Israel tem em curso uma vasta investigação. Guilhermina Sousa, vamos já escutar.
3: A Mossad, a secreta israelita que atua no exterior, o Shin Bet, que trabalha a nível interno e nos territórios ocupados, e o IDF, ou seja, o Exército de Israel, estão todos envolvidos nesta investigação. Tel Aviv fala de terrorismo e há suspeitas de que um dos pilotos terá tentado despenhar o avião. Trata-se de uma pessoa natural de Oman, um país com o qual Israel não tem relações diplomáticas. O outro piloto será indiano. Em Israel, são vários os elementos do governo que já vieram a público defender um castigo exemplar para os responsáveis pelo que aconteceu esta manhã com o avião da companhia aérea de baixo custo Fly Dubai. Por exemplo, o ministro das Finanças afirma que quem tentou despenhar um avião com 180 israelitas a bordo tem de pagar como se de uma tentativa de assassinato se tratasse. E o polémico ministro da Segurança, Ben Gvir, fala de mais um sinal de que Israel tem de garantir uma vitória total no Irão, no Líbano, em Gaza e também na Cisjordânia. Ben Gvir defende que a ideia que os inimigos de Israel dão valor à vida e merecem ser tratados com compaixão não passa de uma crença ingênua. Para o terrorismo, diz ele, só há um caminho: apagá-lo da face da terra. Com os terroristas não há acordo possível, sublinha o ministro israelita. Entretanto, Israel também já pediu a suspensão de todos os voos da Fly Dubai.
1: Um caso que está agora a ser investigado a fundo pelas autoridades em Israel. O Rio Ave prepara-se para pagar ao Arouca 1 milhão de euros para ter, a partir de hoje, o treinador Vasco Seabra. Pelo que a TSF conseguiu saber, o clube detido pelo grego Marinakis oferece ao treinador um contrato de pelo menos 2 temporadas e paga o valor previsto no contrato de Vasco Seabra para o libertar de imediato. O Rio Ave surpreende, assim como a mudança técnica nesta pausa de seleções. O negócio pode ser confirmado ainda hoje.
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16: Tarde de quarta-feira na emissão TSF, passam 17 minutos das 2 horas. Vamos ficar com a crónica diária de segunda a sexta-feira, pressão alta, Nuno Vieira, comentário diário do diretor do jornal O Jogo.

0: Cristiano Ronaldo não foi titular na seleção nacional e houve logo um terremoto no futebol português. Entre muitas versões, aqui vem a realidade que ninguém consegue esconder. O astro do Real Madrid, perdão, do Al-Nassr, Al-Nassr, ou lá como se diz, viu-se relegado para segundo plano e não gostou. Amuou e está a fazer valer a força da projeção mediática que tem para criar ainda mais divisão entre os pró-Ronaldo e os anti-Ronaldo, como se tivesse de ser assim. Numa guerra há sempre perdedores, e não há dúvida qual o lado mais prejudicado nesta história toda. É a seleção. O capitão tem anos de experiência. Sabe bem o tipo de consequências dessas atitudes. Fazer publicações enigmáticas nas redes sociais e com emojis à mistura não é garantidamente um caminho para o entendimento. Muito menos para quem tem a braçadeira. Aliás, fomenta a crise, alimenta a discussão, potencia a polémica. Factos objetivos. Ninguém da seleção falou ontem, ao contrário do habitual. Pedro Proença não viu um jogo importante do Ju-21 em Ponta Delgada porque viajou de urgência para a Dinamarca para tentar resolver este problema. Ronaldo não treinou com os companheiros, alegadamente, porque faltava uma máquina específica que não havia no estádio do Malmö e só havia no hotel. E Jesus não esconde o desconforto e até alguma incoerência com as questões que lhe colocam sobre este tema. Hoje, a conferência de imprensa será inevitavelmente marcada por esta convulsão, quando o momento deveria ser de concentração total no jogo contra a Dinamarca, até porque, pelo meio, haverá uma cimeira entre Cristiano, Jesus e Proença. E tudo seria tão simples se Ronaldo aceitasse o facto de ter 41 anos e não apresentar o rendimento para manter o estatuto de intocável. Está aos olhos de todos. Neste braço de ferro, ganhará o interesse desportivo ou o ego do rei sol do futebol português que gera dinheiro, mediatismo e robustez financeira à federação? Quase dá para apostar para que lado vai pender a balança, ainda que isso possa provocar mais um caso bicudo no futebol cá do Burgo, empurrando o problema com a barriga. Ainda bem que a obsessão sempre foram os interesses de Portugal e nunca os mil golos.
1: E vamos ficar com as escolhas musicais dos convidados da TSF ao longo desta semana, a playlist do músico Valete, numa produção de Nelson Santos, com sonorização de Tomás Rodrigues.
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1: Bossa e Si, tema freestyle do primeiro álbum do Bossa e Si, Manda Chuva. Estamos em 1998. Eu estava já muito mergulhado na cultura hip hop. Estava a dar os meus primeiros passos como rapper. Bossa e Si era o meu ídolo. Era o meu ídolo. Eu creio que comecei a fazer rap por causa do Bossa e Si, por causa do Gabriel Pensador. E este tema, freestyle, para mim é um dos grandes temas do rap nacional. É um tema que também resume muito bem o Bossa e Si e aquilo que eu disse lá atrás, que é rimar com estilo. Como é que um rapper deve rimar com estilo? Fazer rap não é só escrever umas rimas e cantar sem ordem em cima de um instrumental. Não, é preciso ter estilo, é preciso ter groove, e isto está muito bem espelhado neste tema freestyle do Bossa e Si.
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0: Gabriel o Pensador, 175, nada especial, do álbum Gabriel o Pensador, homónimo. Isto foi das primeiras vezes que eu ouvi rap em português. Eu posso dizer que hoje, se eu faço rap, é por causa do Gabriel Pensador. E provavelmente este álbum, que é o que chama-se Gabriel Pensador, foi o álbum que eu mais ouvi em toda a minha vida. Eu devo ter ficado 6 meses, 7 meses, 8 meses a ouvir este disco. Na altura, cassete, com o leitor de cassetes. E este tema também foi dos temas que eu mais ouvi. Eu era uma criança, adolescente já, já devia ter uns 12, 13 anos nesta altura. Estava muito habituado a ouvir a canção, um conceito de canção padrão, as coisas que a rádio ia passando, e este tema era completamente diferente de tudo o que eu já tinha ouvido. Um rapper, era quase um rap cinematográfico, ele a contar uma viagem de autocarro. Espetacular, espetacular. Ainda hoje é um tema muito marcante para mim. Gabriel Pensador, 175, nada especial.
1: E aí, Pensador?
2: Fala, tudo bem?
1: Tá esperando que o ônibus aí?
2: 175.
1: E qual é que tá saindo ali agora?
2: Falou então,
1: valeu.

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0: por qualquer linha da central. Tô falando do dia a dia, qualquer hora, em qualquer local. Porque esse rap não é sobre nada especial.
1: Carlos da Fé com Marechal. Cantar com o coração. Isto é do álbum Bem-vindo ao Baile. Este tema aparece na minha vida numa altura em que eu estava a estudar samba, perceber o que é que havia de samba. A minha relação com o samba era muito distante, conhecia muito pouco, sabia que gostava, mas conhecia muito pouco. E tive uma altura em que andei a ouvir muito, a pesquisar muito, e descobri este álbum, Bem-vindo ao Baile, do Carlos da Fé, que é um cantor de samba do Rio de Janeiro. E este tema em particular é espetacular. É um tema que me atrai ainda mais porque é uma mistura de samba com hip-hop. Tem a participação deste rapper que é o MC Marechal, que é o meu rapper favorito no Brasil. É um rapper espetacular. Então, os brasileiros já têm feito muitas fusões de samba com hip-hop, mas se vocês quiserem ouvir a fusão perfeita de samba com hip-hop, ouçam Cantar com o Coração, de Carlos da Fé. Não há melhor do que isto.

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1: Little Supa, Luz, do álbum Sério. Little Supa é um rapper venezuelano. A certa altura eu ouvi muito rap venezuelano. Interessou-me ouvir porque o rap tem uma coisa muito interessante, que é os rappers, eles são cronistas. Eles são cronistas das suas sociedades. E uma forma espetacular que nós temos para conhecer o país é ouvir rap. Ouvindo rap, eu percebi muito o que estava a passar na Venezuela pós-Chávez, a Venezuela de Maduro. Eu fui conhecendo muito a Venezuela, Caracas, ouvindo estes rappers. E este foi um álbum que marcou muito, deste rapper chamado Little Supa, com este tema Luz. Ele tem uma abordagem, para este tema em específico, ele fez uma abordagem espetacular, que foi... Ele tem um amigo, que é quase um parceiro de trabalho, que é um realizador de cinema, com quem ele faz todos os videoclipes. Então eles filmaram o vídeo antes dele ter a canção. Eles foram para Tóquio, filmaram o vídeo sem canção. E o Little Supa construiu a canção vendo o vídeo. Uma abordagem espetacular, pá, e resultou numa música lindíssima. Ele está só a falar de iluminação, de luz, espetacular. E eu vou querer fazer também ter esse tipo de abordagem numa música qualquer, trabalhar com um realizador de cinema e depois construir uma canção depois do vídeo estar filmado. 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

do Co-Alchemist, Just Play a Part, do álbum Before the World Blows. É um tema de um álbum super recente, eu creio que o álbum saiu há um mês, dois meses. E isto é um tema mágico para mim, porque é a junção de dois dos meus artistas favoritos. O Alchemist como produtor, um dos meus produtores favoritos, alguém que nos últimos 20 anos deve ter produzido uns 300 álbuns, todos com um nível espetacular. Uma das grandes referências da produção de hip-hop, Alchemist, sem dúvida. Sem dúvida. Uma consistência raríssima. E Erykah Badu é uma deusa do Neo Soul, da música negra. E vê-los juntos é mágico. É uma coisa que temos que desfrutar, celebrar, porque este tipo de parcerias vão acontecer muito pouco.

Lauryn Hill, Can't Take My Eyes Off of You, do álbum Miss Education of Lauryn Hill. Para muita gente, um dos melhores álbuns da história da música. Eu creio que a revista Rolling Stones, creio que foi o Rolling Stones que considerou este o melhor álbum da história da música. Ok? Muita responsabilidade, muito peso para Lauryn Hill. É também um dos álbuns da minha vida. Uma mescla quase perfeita entre soul, canto, rap, hip-hop. Uma mescla quase perfeita. Este tema, creio que também resume muito bem o talento da Lauryn Hill como letrista, como cantora, como construtora de canções. E também trouxe aqui alguns temas, este é um deles, que para mim são intemporais. Este é um tema, creio que, de 98. E se saísse em 2026, tu dirias que foi feito em 2026. Can't Take My Eyes Off of You, para mim, um dos grandes temas da história da música.

banda de rap francês. Este tema Papa é de um álbum chamado 16 Pieces, que também é um dos álbuns da minha vida. É um álbum de jazz rap, hip hop jazz, fantástico, sublime. O produtor desta banda chama-se Van Seal. É um gajo que produz, faz rap, é DJ, toca instrumentos, é um super-herói. Van Seal é um super-herói. Então este é um álbum espetacular. Este tema é um tema quase perfeito, porque é belo, tem uma mistura muito rara de encontrares entre a coisa eletrónica e os instrumentos. É um dos temas da minha vida, Papa, Hocus Pocus.

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0: Boa tarde, são 2h58, menos uma hora nos Açores.
1: Antes da votação esta tarde no Parlamento das alterações à Lei das Rendas, o Primeiro-Ministro garante que está disponível para falar com a oposição, mas sem que isso altere o caminho que o Governo traçou. O Ministro da Economia admite que a inflação é um fator que não está a correr bem no país. O Instituto Nacional de Estatística revelou esta manhã, numa estimativa rápida, que a inflação em setembro chegou aos 3,6%, um aumento em relação a agosto.
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0: Para ouvir daqui a pouco, vidas que revelam uma cidade. Quanto ao tempo para amanhã, previsão de sol, máximas de 22 graus no Porto, 24 em Lisboa e 28 graus em Faro. Nos Açores, períodos de chuva nos grupos central e ocidental. Pode ser forte a partir da noite, máxima de 22 graus em Ponta Delgada. E períodos de céu nublado na Madeira, com temperatura máxima no Funchal de 26 graus. Edição das 3 da tarde, Paula Dias.
1: O PS já garantiu que esta tarde vai votar contra a proposta de alteração legislativa pedida pelo Governo para rever o regime de arrendamento urbano e o Chega desafiou mesmo o Governo a permitir a descida à Comissão sem votação desta proposta, ameaçando votar contra se o Executivo não o fizer. É neste cenário que o Primeiro-Ministro Luís Montenegro assegura que está disponível para conversar com a oposição.
2: Nós estamos disponíveis e, portanto, estamos completamente abertos e os grupos parlamentares que apoiam o Governo na Assembleia da República também. Sinceramente, nós temos uma realidade política que sabemos que é complexa. Sabemos que o Governo não dispõe de uma maioria absoluta no Parlamento e que, naturalmente, precisa de aproximar posições para poder viabilizar os seus instrumentos legislativos na Assembleia da República. Nós já fizemos esse esforço e por isso é que a proposta que apresentamos incorpora muitas das propostas que as oposições fizeram na campanha eleitoral. Ainda estamos disponíveis para ir mais longe no aprofundamento dos pontos de convergência, obviamente que não desvirtuando aquele que é o sentido de uma estratégia, que é uma estratégia, como eu falei há pouco aqui, nos Arcos de Valdevez, na entrega destas 32 casas, é uma estratégia transversal. As pedras casam todas umas com as outras. Nós pagamos menos impostos, nós temos um estímulo também à construção, nós temos um estímulo ao arrendamento.
1: Luís Montenegro sublinha que esta proposta do Governo inclui, em concreto, contributos do Partido Socialista e do Chega.
2: Vamos ver, é uma decisão que caberá aos grupos parlamentares. Aquilo que eu posso dizer é que o Governo apresenta uma proposta de lei ao Parlamento, que é uma proposta de lei equilibrada e que contém muitas medidas que os partidos da oposição, nomeadamente o Partido Chega e também o Partido Socialista, apresentam nos seus programas eleitorais. Eu convido as senhoras e os senhores deputados a fazerem essa verificação daquilo que são transposições para a proposta de lei que o Governo apresenta à Assembleia da República, muitas das palavras e preocupações e até soluções que estão nos programas eleitorais dos partidos políticos. E, portanto, eu lanço aqui um apelo a que não se coloque a política partidária acima daquilo que são os compromissos, que é o contrato de confiança estabelecido pelos partidos nas campanhas eleitorais com os respectivos eleitores.
1: O apelo de Luís Montenegro, o Primeiro-Ministro, declarações em Arcos de Valdevez, Montenegro mostrando disponibilidade para ir mais longe na convergência com a oposição em relação a estas medidas do regime de arrendamento urbano. Depois do Instituto Nacional de Estatística ter revelado que a inflação em Portugal chegou aos 3,6% em setembro, significa mais 0,3 pontos percentuais comparando com agosto, o Ministro da Economia, Castro Almeida, admite que no caso da inflação as coisas não estão a correr bem no país, mas a economia é mais do que isso.
3: Que a par da inflação que não corre bem, do aumento de preços que não corre bem, há uma economia que está a crescer mais do que a média, a dívida pública está a diminuir, o emprego está a crescer a níveis como nunca houve em Portugal.
4: Mas percebe que os portugueses não consigam viver isso?
3: Não. Os portugueses percebem muito bem o que é terem pleno emprego. Imagina o que era não haver emprego. E os salários estão a crescer acima da inflação, ou seja, os salários reais estão a crescer. O problema deste, há vários indicadores positivos, as exportações estão a crescer, o turismo está a melhorar, os impostos estão a baixar, há vários indicadores positivos, mas insisto sempre, há um que corre mal, e eu estou disposto a falar desse que corre mal, temos é que olhar para a floresta toda e não apenas para a árvore.

0: Medidas para aqueles setores mais estratégicos que podem influenciar mais o custo dos materiais no supermercado, o custo dos produtos no supermercado. É inevitável ter o agravamento dos preços dos combustíveis. Isto existe em toda a Europa. Procuramos tomar medidas que vão dirigidas a fazer com que o aumento dos combustíveis se reflita o menos possível nas prateleiras do supermercado.
1: O Ministro da Economia ainda lembrou que há um limite para estas medidas, não se podem colocar em causa as contas públicas. Na resposta a esta crise, a Ministra do Ambiente e Energia, Maria da Graça Carvalho, espera que o próximo Conselho Europeu dê luz verde aos 27 para que seja possível dar mais ajudas às famílias e às empresas para enfrentar esta crise dos combustíveis. A Ministra assegura que tem feito pressão sobre Bruxelas e confessa que gostaria de ver por parte da Comissão Europeia uma outra atitude, Maria Augusta Casaca.
2: A Comissão Europeia precisa de coordenar melhor os países nesta crise dos combustíveis e ser mais dinâmica. A Ministra do Ambiente diz que viu outra atitude por parte de Bruxelas quando teve início a invasão da Ucrânia.
3: Pedi claramente que Bruxelas tem que ter uma atitude mais proativa. Em 2022 teve uma atitude mais proativa, em vários sentidos, na coordenação das medidas dos Estados-membros e em compras conjuntas, fizeram compras conjuntas de combustíveis e mesmo em auxílios. E é isso que nós estamos a pedir em Bruxelas, não só nos auxílios, como potenciais compras coletivas, como coordenar entre os países.
2: Nunca falando no nome de Espanha, Maria da Graça Carvalho considera que essa coordenação da Comissão Europeia é essencial para a tomada de decisões conjuntas.
3: Faz com que determinados países possam fazer apoios muito maiores a determinados setores industriais, por exemplo, do que outros, e depois as questões da concorrência. Os países que têm menos capacidade de fazer esses apoios são prejudicados por uma questão de concorrência desleal, não é? Portanto, é difícil depois concorrer com quem está a ter ajudas de Estado muito superiores, por exemplo, às nossas.
2: A situação dos combustíveis estará em cima da mesa no próximo Conselho Europeu, liderado por António Costa, e onde marcará presença o Primeiro-Ministro. Quando aumentou o preço do gás em 2022, o governo anterior auxiliou as empresas altamente dependentes de energia, como as metalurgias e a indústria cerâmica. Maria da Graça Carvalho espera que neste encontro os Estados-membros possam ter luz verde para avançar com medidas semelhantes.
3: No regulamento do gás e no mercado elétrico europeu há situação de crise em que diz qual é a subida em que o Estado-membro, sem autorização da Comissão Europeia, só notificando, pode auxiliar as suas indústrias e a sociedade em geral. Ainda não estamos lá. Portanto, tudo isto, também por isso, essas ajudas e essa coordenação devia ser discutida a nível europeu e eu espero que seja no Conselho Europeu discutida.
2: Por enquanto, a Ministra do Ambiente não se quer comprometer com mais auxílios em empresas e famílias, diz que o Governo acompanha diariamente o preço dos combustíveis e vai tomando as decisões que considera adequadas.
1: A Ministra do Ambiente assegura também que vai alertar o Comissário da Energia para ter em conta as características de cada país. A reunião do Conselho Europeu está marcada para meados de outubro, 15 e 16, em Bruxelas. Também o Presidente da República pede à Europa uma resposta comum perante o impacto dos preços dos combustíveis nas famílias e nas empresas. Num discurso na Assembleia Parlamentar do Conselho da Europa, em Estrasburgo, António José Seguro sublinhou que a defesa da democracia exige respostas concretas aos problemas que afetam a vida das pessoas. O Presidente da República apelou a soluções para os problemas dos jovens e dos mais velhos. Desde logo, no caso da habitação, João Francisco Guerreiro.
4: Considera que o acesso à habitação digna deve ser uma das componentes essenciais das sociedades democráticas. O Presidente da República, António José Seguro, afirma que os governos devem perseguir a melhoria das condições de vida e combater desigualdades e apela a medidas europeias para lidar com o impacto do preço dos combustíveis.
5: Há pessoas e empresas a passar por dificuldades. O problema é comum a vários países. A Europa deve trabalhar numa resposta comum e articulada com as respostas nacionais.
4: O Presidente da República dedicou também uma parte do discurso aos jovens, alertando para a necessidade da União Europeia lhes dar respostas concretas.
5: Habitação acessível, emprego digno, proteção ambiental e oportunidades de realização pessoal e profissional. Temos de escutar os jovens, envolvê-los nas decisões e dar-lhes razões para acreditar no futuro.
4: Um dia depois de promulgar o diploma que atribui um suplemento extraordinário aos pensionistas, António José Seguro alertou ainda para a necessidade dos governos responder aos desafios de uma sociedade envelhecida.
5: As pessoas idosas devem ter condições

0: para viver com dignidade, autonomia e segurança, participando plenamente na sociedade. A solidariedade entre gerações é um dos fundamentos de uma comunidade coesa.
1: António José Segura alertou ainda para as consequências da ausência de respostas dos governos aos problemas que afetam as sociedades.
0: A justiça social, o acesso à habitação, o emprego digno e a igualdade de oportunidade são condições para que cada pessoa possa construir o seu projeto de vida. Não haverá uma democracia verdadeiramente forte se houver cidadãos que se sentem que não têm lugar nela.
1: O Presidente da República, a falar em Estrasburgo, perante a Assembleia Parlamentar do Conselho da Europa, a alertar que a proteção da democracia exige respostas concretas dos governos para os problemas comuns que afetam o dia-a-dia dos cidadãos.
2: Preocupações do Presidente da República, exigindo aqui uma resposta europeia ao aumento do custo de vida, e são as dificuldades que as pessoas estão a passar que levam a frente sindical, liderada pelo Sindicato dos Quadros Técnicos do Estado, a exigir uma atualização dos salários para o próximo ano acima dos 5%, além dos 2,3% previstos no acordo plurianual, que se prolonga até 2029. A frente sindical quer também uma antecipação do aumento do subsídio de alimentação para 6,45€. Ouvida pela TSF, Rosa Sousa, presidente do CTE, espera que o governo seja sensível às dificuldades dos trabalhadores.
3: A nossa perspectiva é sempre na base negocial, não é? Nós sabemos que quando vamos a negociar, nem sempre temos tudo o que queremos. Há sempre um ponto de encontro entre posições. Isso é que se é a negociação, um ponto de encontro. Esperamos que o governo entenda que temos uma perda de compra grande, como todos os trabalhadores têm, não é? Todos os portugueses. E é isso que nós esperamos, negociar e conseguir levar a que tenhamos pelo menos um mínimo possível de perda de compra.
2: Rosa Sousa não teme os avisos do governo em relação à manutenção das contas certas e garante que a frente sindical faz o papel que lhe compete na defesa dos trabalhadores.
3: O governo faz o papel dele, não é? E nós temos que fazer o nosso. Nós, na defesa dos trabalhadores, e o governo tem os seus argumentos, nós também temos. Portanto, tem que haver um equilíbrio, tipo, como digo, na negociação há sempre tem que haver um equilíbrio de posições, de uma e da outra. Claro que o nosso patrão é diferente de outro qualquer, mas nós também não é isso que nos vai de fazermos uma proposta, não é? Apesar de termos um acordo, e isso garante um mínimo, pelo menos que todos os trabalhadores têm um aumento, mas também, dada esta conjuntura, pensamos que o governo também irá reconsiderar que há uma perda de compra.
4: Não tem alguma intransigência por parte do governo ao pegar naquilo que vai falando muitas vezes, que é a questão das contas certas? Não teme que haja alguma intransigência pegando nesse argumento sempre de, bem, temos que manter as contas certas e não podemos abrir, permita uma expressão, os cordões à bolsa?
3: É assim, nós não podemos temer, porque então nisso não podíamos ser sindicalistas.
2: Rosa Sousa, ouvida pelo jornalista da TSF, David Alvito. Na próxima terça-feira, o Governo reúne-se com as três federações sindicais da administração pública na primeira ronda de negociações para a atualização geral dos salários para 2027. Depois da proposta desta frente sindical, a FESAP já apresentou também um caderno reivindicativo para o próximo ano. A FESAP propõe que a base remuneratória na função pública suba para 1.050€ em 2027 e também uma atualização mínima de 6,5% ou 95€ para todos os trabalhadores. Por esta hora, a Frente Comum de Sindicatos da Administração Pública entrega no Ministério das Finanças o caderno reivindicativo para o próximo ano. O tenista português Nuno Borges foi eliminado pelo sérvio Novak Djokovic, antigo número 1 do mundo, na primeira ronda do torneio de Pequim. Borges, que é o 49 do ranking mundial, foi afastado pelo sérvio, atualmente na 11ª posição do ranking, em dois sets, parciais 6-3 e 7-6. O encontro demorou 1 hora e 51 minutos. O português perdeu pela segunda vez frente a Novak Djokovic, depois do sérvio já ter vencido também nos quartos de final em Atenas em 2025.
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0: Boa tarde, passam 17 minutos das 3. Daqui a pouco, vidas que revelam uma cidade. 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
1: Pessoas que acrescentam uma inquietação afortunada aos nossos dias sentam-se todas as segundas-feiras à volta da mesa na RTP2, convidadas por Nuno Artur Silva. Há na organização desses encontros um critério exigente que não arma ao pingarelho, uma toada descontraída e um fio de conversa corrida que dão muito trabalho, uma desarrumação cuidada. Cumprindo esses quesitos, Nuno Artur Silva e os seus convidados celebram, na formulação certeira da produção do programa, o agora cultural. Este agora tem um lastro e espreita o que lá vem, entretecendo fios de memória. É um agora que caminha e cuja urgência ainda vem a tempo. Os convidados contam o que andam a fazer e partilham objetos artísticos produzidos num tempo que a voragem dos dias tende a considerar longínquo. Só ontem pude ver o programa de segunda-feira que juntou à mesa Luísa Ferreira, Rita Redschulz, Rui Cardoso Martins e Vitorino. Luísa, uma fotógrafa vinda da geografia, trazia Azul, um livro sobre não-lugares que ela publicou há mais de 20 anos, celebrando uma viagem com Agostina. Mas eu pude anotar a urgência de ir sem pressas à Galeria da Rua Ator Val, que acolhe nos próximos dias a sua exposição Metamorfoses, mais de uma centena de polaroides colhidas desde a década de 90 e sobre as quais interveio plasticamente. Rita partilhou canções de Fala, o novo álbum que reúne canções compostas exclusivamente por mulheres. Rui Cardoso Martins levou-nos à Barra do Tribunal, mas também à Serra de São Mamede, e contou histórias de um convívio criativo com António Lobo Antunes, seu amigo, que os levou muitas vezes a escrever lado a lado, partilhando a mesma mesa. Certa vez, estando ambos postos à prosa, o autor de Ontem Não Te Vi em Babilónia interpelou-o: "Diz-me o nome de uma flor." Assim, sem mais. Sem propósito explícito, sem contexto, uma flor. E Rui pensou numa planta que gosta de meias sombras, um esplendoroso nome que não é de meias tintas, antúrio. E no texto de Lobo Antunes, floriu um antúrio pedido emprestado na mesa. Vitorino falou do Alentejo, do modo como a toada do cante teve de subverter a pasmaceira das casas do povo. É que, como lembrou o mais velho dos Salomé, depois de cantar à mesa da conversa com a sua bela voz de arabescos, a moda é livre. E agora? Agora Nuno tira do bolso um vídeo no qual pousara a poalha do tempo. Um abraço para Moçambique. Um teledisco solidário promovido pela Santa Casa da Misericórdia que reuniu há 40 anos os tantos nomes da canção portuguesa. De Manuel Freire a Pedro Barroso, de Tonicha a Maria Guinot, de Teresa Silva Carvalho a José Mário Branco, de Vitorino a Alexandra, de Sérgio Godinho a Rui Veloso, Paulo de Carvalho, Helena d'Água. Todos estão mais novos, nós estão mais velhos, trauteando e sorrindo de novo com uma vontade boa de chorar em sussurro, quando percebemos o que levou Nuno Artur Silva a escolher precisamente aquele registro. Lá no meio daqueles que eram a nata da canção portuguesa, estava um tipo franzino, com um ar nem sequer perdido, a cabeça talvez noutro lugar, mas sem fazer figura de corpo presente, pois estava presente sem sobressair, sem dar nas vistas, dando nas vistas por isso mesmo, a dado momento com um extravagante chapéu de palha na cabeça e nós sorrindo, 40 anos depois, como se chorássemos baixinho, olhando para ele, Jorge Palma, naquela frágil figura de um desamparo que seria a sua fortaleza. Obrigado, Nuno, por este agora de anteontem.
0: São os apontamentos de Fernando Alves, sinais para ouvir também em tsf.pt.
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0: Agora são 13h22, mais um episódio de Vidas que Revelam uma Cidade com Bruno Sousa Ribeiro.

0: longo desta série ouvimos histórias de crianças, famílias, professores e bairros. Histórias diferentes, mas ligadas por uma pergunta comum. O que acontece quando uma cidade decide abrir espaço à arte? Hoje, a pergunta é outra. Porquê é que uma cidade escolhe investir nestas histórias?
1: Episódio 5. Loures, vista a partir do que acontece.

0: Para mim, este projeto é algo que me diz muito, não só pela questão da música, pela questão da educação, mas tem aqui uma vertente social enorme, de inclusão, de que ninguém fique, de facto, para trás, porque, ouça, nós quando falamos de crianças na escola, não toda a gente parte do mesmo ponto de partida. E por isso, a Artales tenta equilibrar essa questão. Isso é muito importante, haver projetos desses, e por isso a Câmara cá estará para apadrinhar e para apoiar sempre.
1: O Presidente da Câmara Municipal de Louros, Ricardo Leão, não esconde o orgulho neste projeto.
0: De facto, a Artales tem feito um trabalho ao longo dos anos, nem sempre tão apoiado às vezes pela própria Câmara, e de facto eu deixo à Câmara Municipal de Louros, tivemos que apoiar este projeto. Este projeto é composto, acima de tudo, por homens e mulheres, jovens, que lideram este projeto, pessoas de uma força enorme.
1: Antes de falar de políticas públicas, falamos de pessoas, porque é aí que esta história começa. O presidente da Câmara de Louros explica porque é que uma cidade investe em cultura. O que ganha uma cidade quando investe em educação artística?
0: A cultura faz parte do desenvolvimento, está intrínseco no desenvolvimento, particularmente do jovem. Portanto, nós com o Conservatório da Artales, quisemos dar aqui um passo muito significativo, que foi incluir a Artales nas escolas. E, de facto, o que hoje é muito satisfatório ver que a maior parte das escolas com o início não aderiram, estão a aderir todas. E, de facto, a Artales, neste momento, está com dores de crescimento enorme, porque, de facto, são imensas as escolas do Conselho de Louros que querem que a Artales vá à escola, que faça formação àquelas crianças. E depois, repare, é um gosto enorme, e desde já estão convidados, se assim quiserem. Nós fizemos o concerto alusivo ao 25 de Abril. Este ano foi o concerto da Artales que o fez. Vocês não imaginam o quê? Há alegria de ver jovens que, porventura, se não fosse a Artales, nunca tinham contacto com o movimento artístico, com tocar um instrumento musical. E, de facto, a cultura faz parte, digamos, daquilo que é o desenvolvimento de um concelho, particularmente nos jovens.
1: A cultura não é um luxo, sublinha Ricardo Leal.
0: A cultura, muitas vezes, era encarada, e havia essa tentativa, muitas vezes, de fazer projetos culturais de uma forma mais elitista, chamemos-lhe assim, da coisa. E a cultura é para todos, nas suas diferentes vertentes. Não é um luxo. E por isso, o que nós temos feito aqui é levar cultura a todas as gerações, levar culturas a todos os espectros e todos os gostos. Isso tem sido muito importante. E muito mais importante é levar cultura às escolas, às nossas crianças, para que elas, de facto, possam crescer. E a Artales tem sido um exemplo e uma parceira enorme.
1: Ao longo dos episódios anteriores, percebemos que a arte não muda apenas talentos. Muda confiança, relações e expectativas. Louros é um concelho muito diverso. O autarca garante que é com projetos como este que as oportunidades chegam a todos.
0: Aliás, isso viu-se bem quando foi o Covid. Eu assisti, estava numa junta, portanto, estava próximo das pessoas, estava na freguesia de Sacavém, portanto, assisti bem. Quando foi o Covid, nem todos têm as mesmas condições, nem todos partem do mesmo ponto de partida, e por isso não há. E portanto tem que haver entidades, como neste caso a Artales, que com a Câmara, com o projeto deles, de facto minimizam e equilibram essas desigualdades, para que de facto ninguém fique para trás e que haja, digamos, oportunidades para todos, pelo menos nesta vertente mais artística, musical, possam ter no seu crescimento este acesso a esta ferramenta, porque é importante também para o crescimento dele. E por isso a cultura é muito importante para todos os espectros.
1: Há talentos que se perdem quando o concelho, a cidade, não cria pontes.
0: Sim, sem dúvida nenhuma que hoje temos a Artales. Eu vejo aí jovens que fazem parte do conservatório e que tenho a certeza absoluta que, se não fosse a Artales, nunca tinham acesso, digamos, àquilo que é o crescimento musical. E, portanto, era um talento, que são talentos que se perdiam. Mas mais que o talento, é o que este crescimento e que a Artales proporciona aos jovens. E a forma como eles crescem. tornam-se melhores homens. Isso não tenho dúvida nenhuma. Lourdes é um concelho muito sui generis. Lourdes é o sexto maior concelho do país. Aqui vivem cerca de 210 mil pessoas, com uma realidade muito diferente de freguesia para freguesia. Nós temos, eram 18 freguesias, agora com a reestruturação, agora, quer dizer, com a anterior reestruturação, ficou em 10 freguesias. São 170 quilómetros quadrados, uma zona muito rural, outra zona muito urbana, com diferenças muito grandes do ponto de vista daquilo que é a população, até do ponto de vista socioeconómico, até cultural, etc. E por isso, Lourdes é um concelho que tem que ter várias respostas. Isso é, do ponto de vista da gestão, complicado, quer financeira, quer física, porque de facto nós, quando fazemos uma proposta e quando fazemos iniciativas, temos que abranger o concelho todo. E é difícil, é complicado, mas temos-lo feito, porque de facto o concelho é um todo. O concelho não é só Lourdes, não é só Sacavém, o concelho é um todo. O jovem está a começar a sentir orgulho de fazer parte de Lourdes. Isso é muito importante. É muito importante não só por um conjunto de eventos que nós vamos fazendo aqui no concelho, também naquilo que é, eles reconhecem isso, uma aposta muito grande que temos feito na dignificação da escola pública. No nosso parque escolar tem havido um esforço financeiro enorme para dar dignidade, não só para os alunos, para quem lá trabalha, para os professores, para os auxiliares da Associação Educativa, para todos eles. E de facto, nós fazemos de tudo para que o jovem sinta orgulho. E tem-se visto isto, o quê? Há uma grande percentagem já de jovens a quererem fixar-se aqui no concelho. Olha, por exemplo, a questão do IMT jovem é uma coisa brutal. Portanto, há uma vontade muito grande. E Lourdes é um concelho possível, porque Lourdes está no centro. Lourdes, eu costumo dizer que Lisboa está ao lado de Lourdes, não é? Lourdes está ao lado de Lisboa, porque nós fazemos fronteira com todos. Fazemos fronteira com Lisboa, com Odivelas, com Vila Franca, com Arruda, com Mafra. Fazemos fronteira com, portanto, e do ponto de vista geográfico, muito bem localizado, com boas vias de redes viárias. Uma pessoa começa em Lisboa muito rapidamente. Portanto, é muito possível para o jovem hoje vir aqui para Lourdes. Portanto, nós, município, fazemos de tudo para que o jovem continue a sentir orgulho em fazer parte desta família de Lourdes. É com projetos destes que nós conseguimos ir. A Artelis está com dores de crescimento e nós estamos aqui a apoiar a Artelis para que de facto possa crescer de forma sustentável, porque também às vezes o salto às vezes é grande e depois a queda ainda é maior. E por isso aqui estamos com eles a criar aqui um projeto mais abrangente, mais sustentável, para que de facto, com parceiros como a Artelis, consigamos que os jovens de agora, daqui a 10 anos, possam usufruir, no seu crescimento que tiveram, desta aposta na cultura, na música, no naquilo que é o movimento artístico.

0: Uma cidade faz-se de ruas, edifícios e serviços, mas faz-se também das oportunidades que oferece às pessoas. Ao longo desta série, acompanhamos percursos diferentes e talvez todos eles apontem para a mesma ideia. O futuro de uma cidade começa muito antes das grandes decisões. Começa quando alguém acredita no potencial de uma criança. E se o presidente da Câmara de Louros tivesse de explicar a uma criança de 10 anos porque é que a cidade investe em projetos como Artalis, o que é que lhe diria?
1: Dizia essa criança que projetos como Artalis são importantes para que ninguém fique para trás. Há quem tem possibilidades de aceder a um conjunto de oportunidades que outros não têm. E por isso Artalis, por um lado, abrange todos, não é só estão a falar só mais carenciado, Artalis abrange todos. E por isso Artalis é importante, por isso é que é importante Artalis ir para as escolas. Daí é importante que essa criança conheça projetos destes. E o facto da Artalis começar a ir às escolas públicas, nós já temos milhares de crianças que já fazem parte deste projeto Artalis nas nossas escolas públicas. E por isso dizia uma criança de 10 anos que sim, projetos como estes são importantes, por um lado, para que ninguém fique para trás e que todos possam ter a oportunidade de ter acesso, digamos, à cultura.

0: Último episódio, vidas que revelam uma cidade. Bruno Sousa Ribeiro com o som de Abel Paiva.
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0: E daqui a pouco seguimos a conferência de imprensa de antevisão do jogo. Está marcada para as 16h. Para já a música esta de Benjamin, Os Dias do Nada.

música dos Cash Dre, Funk Connection, Marrez, e ainda com Master Blaster de Stevie Wonder. Daqui a pouco vamos para a conferência de imprensa de antevisão do jogo de amanhã.

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0: Miranda Sarmento não abdica do excedente e a despesa pública está controlada, avisa o Ministro das Finanças. O orçamento de 2027 vai passar, os socialistas anunciam a abstenção. Quanto à inflação que foi anunciada hoje, o Ministro da Economia revela que a economia é mais do que a inflação.
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2: Para amanhã, máximas de 22 graus no Porto, 24 em Lisboa e 28 em Faro. Nos Açores, 22 graus em Ponta Delgada, na Madeira, 26 no Funchal. Edição das 4 da tarde, José Milheiro.
0: E vamos já em direto para Copenhaga acompanhar a conferência de imprensa da Seleção Portuguesa de Futebol. Nesta altura, ao lado de Jorge Jesus, está Ruben Dias a falar precisamente sobre o jogo de amanhã, mas o pano de fundo é o relacionamento entre Jorge Jesus e Cristiano Ronaldo.
3: Questão agora sobre o que se passou nos últimos dias.
4: Enquanto um dos capitães...
0: Estamos a acompanhar a conferência de imprensa através do canal da Federação Portuguesa de Futebol e as perguntas que têm surgido ou que começaram agora a ser feitas dizem respeito precisamente à questão de Cristiano Ronaldo com Jorge Jesus.
3: E estamos prontos para jogar amanhã.
5: Muito bem. TV?
6: Olá, Ruben. Mas como um dos capitães, como é que viu o facto de o principal capitão não ter ido agradecer aos adeptos depois de uma vitória tão importante como vocês tiveram? E se esta questão do estatuto que ele está a ter, ou que tempos teve, e o Ruben está na seleção há mais de 10 anos, se está a se tornar mais um problema ou uma solução ou algo benéfico para vocês?
3: Trata-se de um momento de frustração de 10, 15, 20 segundos, que é nada feliz com o compromisso que ele tem tido durante mais de 20 anos com a nossa seleção. No momento tens esses 5, 10 segundos de frustração e passado 5 minutos estamos todos no balneário a celebrar juntos uma grande vitória importante para todos nós. Podes repetir, por favor?
6: Sim, esta questão do estatuto pode, de certa forma, tornar insustentável para o bem do vosso grupo da seleção, do grupo coletivo?
3: Não acho que de maneira nenhuma haja qualquer risco disso acontecer.
5: RTP.
7: Boa tarde, Ruben Dias, Marco, estamos em direto na RTP Notícias. Ainda pegando na questão do colega, na questão anterior, pode garantir que não há nenhuma fricção neste momento na Seleção Nacional, no plantel da Seleção Nacional, por tudo isto que se passou nos últimos dois dias? O comportamento de vós para com o capitão e do capitão para convosco é igual?
3: Eu percebo a pergunta, mas a verdade é que, e vocês hoje vão ver no treino, vão sentir alegria, vão nos ver sorrir, vão nos ver felizes. É um novo ciclo, estamos todos muito contentes e felizes por estar a mergulhar nesta nova aventura. Levamos duas vitórias e estamos entusiasmados com o que vem.
5: CMTV.
8: Olá, Ruben, Rita Cotrinha, direto para a CMTV. Já são duas as intervenções que faz em antevisões que surgem depois de polémicas. A primeira em Palm Beach, com a situação da ida à praia, ainda na era de Martínez, e agora esta com Cristiano. Sente que pode ser o próximo capitão principal em breve da equipa?
3: Já veremos com o tempo assim o dirá, mas mais importante que focar nessa questão, diria que a seleção, pelo menos desde que eu cá estou, sempre funcionou com um sistema de internacionalizações e que vem também automaticamente com o acumulado de experiência e vivências de cada um e, portanto, até hoje assim funciona e, portanto, naturalmente as coisas acontecem da maneira que têm que acontecer. Eu estou aqui hoje, tal como tive no passado, mais uma vez para defender a nossa seleção e o nosso país.
5: SIC.
9: Ruben, já muito se falou então do Ronaldo. Perguntava-lhe, depois do que aconteceu de facto na Noruega com uma grande vitória, como é que está a equipa para este jogo aqui neste estádio e com, e com esta experiência de que, de facto, aqui é sempre muito difícil.
3: É um facto, aqui realmente os jogos não são fáceis. Tem uma equipa muito eficiente, uma equipa completa e uma equipa perigosa. Temos perfeita consciência disso por eventos recentes e por também aquilo que é a história da seleção deles. E como tal, sabemos que só a nossa melhor versão é que pode chegar aqui e vencer. É aí que está o nosso pensamento. E queremos estar fortes amanhã, queremos desfrutar muito do jogo. Final do dia é também uma primeira vez que temos a oportunidade de fazer mais jogos de uma vez só pela seleção, e para nós é um enorme prazer jogar por esta camisola, e portanto queremos fazê-lo com um sorriso na cara e queremos ganhar.
5: Canal 11.
10: Ruben, boa tarde, estamos em direto para o Canal 11. Queria perguntar-te sobre a linha defensiva. Portanto, o Jorge Jesus tem falado muitas vezes sobre o vosso comportamento nestes dois primeiros jogos. Queria-vos perguntar o que é que mudou do passado para agora, portanto, da vossa forma de defender. Reencontraste também o Jorge Jesus. Queria perguntar se mudou alguma coisa, como é que foi esse reencontro?
3: Foi um reencontro positivo.

0: acredito que todos nós acreditamos muito nisso. E eu acho que bocadinho a bocadinho se vai refletindo e muito em campo a influência do Mister, a ideia, a maneira como nós compramos a ideia. E eu pessoalmente, e um bocado já em relação à segunda pergunta, já trabalhei com o Mister no passado, e acho que o que mais tenho a dizer é que é tudo mais fácil quando as coisas fazem sentido.
1: Lá atrás, Antero 1.
2: Viva, boa tarde, Ruben. Fernando Eurico da Antero 1. Curiosamente, neste grupo calhou a Portugal ter que defrontar três equipas muito físicas, poderosas mesmo. Eu pergunto se, na perspectiva do jogador e na perspectiva do que o Mister vos passa, se a abordagem é diferente, se fossem, por exemplo, equipas mais técnicas que podiam jogar de uma forma mais aberta, e se isso também influencia depois o vosso doseamento de esforço.
0: Assim, eu diria que a abordagem é o que tem que ser perante aquilo que encontramos, como é óbvio. Eu acho que não é uma questão de mudarmos a maneira como jogamos, nem agora nem nunca. É mais uma questão de termos consciência de contra quem vamos jogar e conhecer bem os perigos que cada equipa tem para nos oferecer. E a partir daí também saber em que momentos é realmente crucial nós estarmos fortes e estarmos consistentes. Para além disso, é sermos quem nós somos, a qualidade que nós temos, a maneira como nós jogamos, e obviamente um novo ciclo, uma nova ideia, e neste momento, nesta fase inicial, comparar essa ideia o mais cedo possível e da maneira mais eficiente possível. Mas sim, há sempre uma adaptação, e de facto estes jogos, este grupo, é um grupo físico, é um grupo forte, mas que... Só nos deixa, de certa forma, entusiasmados com o desafio, porque é um momento especial e é um momento importantíssimo para nós crescermos, especialmente neste novo ciclo.
1: Agência Lusa.
3: Olá, Ruben Dias, tudo bem? Luís da Europa da Lusa. O Ruben tem um lance na primeira parte com a Noruega em que faz um corte incrível, quando o Allen já quase festejava golo. O que eu lhe pergunto é, com a sua experiência que já tem, a idade que tem, e já anda nisto há muito tempo, que efeito é que esse tipo de lance ainda hoje tem um jogador que está a disputar um jogo daqueles? Explique-me um pouco como é que foi esse lance e que efeito é que depois teve na sua exibição no resto do jogo?
0: Assim, em relação ao efeito, e eu acho que estás aí para um caminho mais filosófico em relação ao que aconteceu, eu diria simplesmente que é o meu trabalho, é para isso que eu lá estou, e ponto final. Em relação ao lance em si, é uma situação que nasce de uma imprevisibilidade, um cruzamento que o Diogo não consegue fechar, concluir tão bem, e a partir daí é tentar estar disponível e posicionado da melhor maneira possível para ajudar e para resolver o lance. Claro que sim, vem da mentalidade de um jogador ganhador, tal como eu, tal como os meus colegas. Nós estamos aqui para ganhar ao final do dia, estamos aqui para desfrutar, temos muito prazer em estar aqui a representar esta camisola, mas normalmente quando um jogador português chega a este nível é porque é um ganhador, e estes momentos definem-nos.
1: A bola.
4: Boa tarde, Ruben. Francisco, sempre para a bola. Estamos a falar bastante da experiência do Ruben neste grupo de seleção, é um dos capitães também. Ruben, eu pergunto-lhe como é que o Ruben, jogador já com mais rodagem aqui na seleção, jogadores como o Bernardo, Bruno Fernandes, e que já conhecem o Cristiano há mais tempo, como é que vocês olham para um caso como este que aconteceu agora na Noruega, do Cristiano sair sem agradecer aos adeptos, como aconteceu, por exemplo, no Mundial 2022, com a questão do Cristiano ser suplente? Vocês, com essa experiência que têm de já conviverem há mais tempo com ele, falam com ele sobre estes casos? Como é que olham para isso, enquanto mais experientes do grupo?
0: Assim, sinceramente, e acho que falo por mim, pelo Bernardo e pelo Bruno, acho que nenhum de nós dá tanta importância quanto tu deste agora nesta pergunta. São momentos que acontecem com ele como acontecem com qualquer outro. Digam-me um jogador que nunca teve um problema com um treinador, ou uma situação mais complicada, um atrito, que nunca teve um momento de frustração, mais do que até se calhar com o treinador, ou consigo mesmo, porque não fez um golo, ou porque não conseguiu impedir um golo. São coisas naturais da vida que vivemos, do futebol e também da vida de cada um de nós, e como tal é importante saber relativizar cada uma dessas situações e seguir em frente com o mesmo entusiasmo.
1: Record.
5: Boa tarde, Ruben. Vítor Gonçalves do Record. A minha questão está relacionada com o Manchester City. Eu sei que estamos na seleção, mas aquilo que o clube está a passar neste momento pode também transferir-se de alguma forma para a seleção, uma vez que é uma situação muito difícil que pode acarretar um castigo. Eu pergunto-lhe como é que o Ruben tem acompanhado o que está a acontecer e se isso lhe preocupa de alguma maneira que o City possa ser castigado.
0: Eu percebo perfeitamente a pergunta, mas peço também que percebas que eu não vou comentar nada que não esteja relacionado com a Seleção Nacional.

0: Bem, creio que a imprensa portuguesa estará completa. And any question for Rwandese for foreign press, please? Here.
1: Vamos então às questões para a imprensa
2: dinamarquesa.
3: Ah, em dinamarquês?
0: É que é mais difícil.
3: Em inglês, não?
4: Português também?
3: Inglês?
0: Português.
3: Português.
0: Português.
3: Português.
0: Português.
3: Sim, sabes
4: português. Rubem, na sua carreira, Jochen Mahnes, o segundo jogo até o que você mais enfrentou?
0: Slowly.
4: É português brasileiro.
3: Começa outra vez.
4: Sim. Na sua carreira, Jochen Mahnes é um jogador que... Você enfrentou várias vezes.
0: Madsen?
4: Joachim Mahnes.
0: Ah, Malen. Malen? Malensen.
4: Joachim Mahnes.
3: Anderson, yeah. The center back.
4: Ah, yeah.
3: Ah.
1: Que há alguma confusão com o nome do jogador.
4: Também enfrentou Rasmus Højlund várias vezes. Como é jogar contra os dois?
3: Em português?
4: Sim.
3: Mais do que fixar em, neles os dois, porque são para mim jogadores de muito bom nível, eles fazem parte daquilo que é a seleção da Dinamarca. É uma seleção completa, é uma seleção que sabe jogar muito bem, é uma seleção perigosa, já nos criou dificuldades no passado e, como tal, nós temos o maior respeito por aquilo que eles representam. Estamos aqui hoje e temos perfeita noção de que só se jogarmos o nosso melhor futebol é que podemos ganhar o jogo.
0: One more? Foreign Press? It's okay? Muito bem, obrigado. Vamos iniciar as perguntas
1: para o nosso selecionador. Jorge Jesus.
0: Jorge Jesus, e começo com a RTP.
5: Jorge Jesus, muito boa tarde. Gonçalo Ventura, em direto para a RTP Notícias. Há muita informação a circular neste momento. Eu queria lhe fazer duas questões muito diretas. Então vá, vamos lá a isto. Eu vou tentar na mesma pôr os dois assuntos. Se combinou o tempo de utilização, os jogos com o Cristiano Ronaldo e o tempo em que ele participava em cada um dos jogos, e se ele se ontem e anteontem se recusou a participar no treino?
6: Bom, em primeiro lugar, boa tarde a todos, e particularmente aos meus conterrâneos que vieram de Portugal. Quero fazer uma introdução antes de responder à pergunta. Para mim, o mais importante é o objetivo daquilo que viemos fazer a Copenhaga, a Dinamarca. É o respeito pelo adversário, que vamos jogar contra um grande adversário. É com uma missão continuar a conquistar a Liga das Nações. E não tenho nenhum jogador, tenho 23 jogadores e vocês podem pôr as questões que quiserem sobre qualquer jogador. Mas vou responder à tua pergunta. Quanto ao Ronaldo, uma pergunta é pouco. Três é demais. Só deixo fazer duas perguntas sobre o Ronaldo, não responda mais. Porque não, o Ronaldo não é o principal tema de eu estar aqui. O principal tema de eu estar aqui é a Dinamarca e eu que sou selecionador nacional. Respondendo-me agora concretamente à tua pergunta, eu tenho memorizado, mas podes repetir?
5: Se o treinador Jorge Jesus combinou com o Ronaldo o tempo de utilização e se ele se recusou a treinar ontem pela seleção nacional?
6: Bom, é verdade que eu combinei com ele. Combinei criámos um plano, como também fiz com o Bruno Fernandes, e disse ao Cris que o jogo na Noruega e o jogo da Dinamarca ele não iria jogar, porque eu achava que jogar, porque eu trabalhei um ano com o Cris, não é? Eu não cheguei há 3 meses à seleção e conheci o Cris. Eu estive a trabalhar um ano com o Cris. Eu conheço completamente as condições físicas do Cris e sei, porque já o fazia na Arábia Saudita, quando havia jogos 3 em 3 dias, raramente o Cris jogava. Para além disso, O Cris nunca treina, nem no primeiro dia, nem no segundo dia, após o jogo. Nunca. Teve um ano comigo, nunca. E portanto, eu combinei isso com ele. No jogo, disse-lhe, e ele também, quando tivemos a primeira conferência de imprensa em Portugal, ele também falou sobre isto, aquilo que o Mister quiser, se é para chegar aos jogos, se é para estar no banco, eu estou no banco, e portanto ele nunca se negou a nada, e foi exatamente isso que aconteceu. Só que eu, não é? Eu não vou, eu sou um treinador que não vou para o banco a pensar que daqui aos 60 minutos vou ter ao Carlos Daniel, aos 70 minutos vou ter ao... não é assim que eu funciono no banco. O jogo é que me vai dizer o que é que eu vou fazer. E eu pensei que se calhar até tinha combinado com ele, não jogava os dois primeiros jogos, mas se calhar até ia precisar dele nos últimos minutos. Mas o jogo ditou-me outras coisas, começou-me a dizer outras coisas, e eu não o coloquei no jogo. Este é o ponto verdadeiro. E já que estou a falar do Cris, vou-vos dizer. Eu tive um ano a trabalhar com o Cris. Isto parece que há aqui um caso entre mim e ele, onde não há caso nenhum, pá. Já tive casos com muitos jogadores. Pois não queiram fazer disto um caso que não existe, cara. Isto foi uma opção de treinador, né? Que tinha planeado um plano, se quiserem eu vou-vos dizer também do Bruno, no jogo com a Noruega, e eu disse, Bruno, o Bruno veio depois do jogo da... Tudo igual. Isto é para vos dizer o quê? Para vos dizer que... Ele há bocadinho fez a pergunta do jogador ter estatuto, não é? O estatuto é uma coisa, não é? As regras é igual para todos. Agora, o estatuto permite ao jogador a que o treinador, pelo menos eu faço isso, pelo passado da carreira deles, não é? Ter algum cuidado naquilo que pode ser as suas decisões antes do jogo acontecer. Depois do jogo acontecer, é a mesma coisa, o treinador tem que decidir, é assim que eu penso, e decido sempre em função de um objetivo que é o melhor para a equipe, e respeito sempre pelos jogadores. Mas eu estava-vos a dizer, eu disse ao Bruno a mesma coisa, Bruno Fernandes, depois do jogo de Alves, ele queixou-se, ele já vinha, eu não sabia. Ele vinha tocado do jogo daqueles jogos do Night, mas só que eu conheço o Bruno, trabalhou comigo, não é? E durante no outro dia se disse, Bruno, o que é que se passa? Tu não és o Bruno que eu conheço, mano. O quê? Tu jogas mais com o que jogaste, ele abriu-se comigo, não é? E disse, então é assim, próximo jogo não jogas, vais jogar no outro jogo na Dinamarca, se recuperares, exatamente o que eu fiz com o Ronaldo. E se hoje no treino não acontecer nada, não é? O Bruno vai jogar no jogo da Dinamarca. Portanto, é para vocês verem que o estatuto de um jogador, aquilo é o meu pensamento. O estatuto não dá direitos que os jogadores sejam diferenciados uns dos outros. O estatuto é o respeito pela carreira deles, não é? Como eu faço com todos, não é? Com o Cris, como faço com outros jogadores que já tive na minha carreira, não é? E portanto, eu coloco sempre primeiro a questão daquilo que é fazer, o plano que a gente quer traçar com o jogador, e depois quem decide sou eu. Eles sabem, toda a gente sabe, que trabalhou comigo e que ao longo dos anos está a trabalhar comigo, até os presidentes sabem. No clube mandou um presidente, na equipa mando eu, em tudo onde eu estiver, e que os jogadores é igual.
0: Penso que esta primeira pergunta está respondida.
2: Havia outra.
6: Como era outra? Ah, dos adeptos.
2: Não. Se ele se recusou a treinar ontem.
6: Não se recusou a treinar. Não treinou, como é que se chama? O Félix.
0: Francisco Conceição,
6: porque estavam lesionados. O Félix, porque tentámos descargar um pouco a fadiga que ele apresentou depois destes dois jogos. E vamos ver como é que vai ser amanhã. E o Cris. Fez trabalho de ginásio, fez um pouco de mobilização no campo e depois foi fazer um trabalho de reforço para o hotel. Portanto, foi isso. Não recusou, como hoje vai treinar, se vocês forem ver, ele hoje vai treinar, não é? Hoje, porque hoje é o quarto dia, tá? Portanto, vai treinar. E não se recusou a treinar. Isso era impossível. Mas vocês acham. eu às vezes tenho alguma dificuldade de perceber algumas coisas. Não é o Cris. Vocês acham que algum jogador do nível de uma seleção se recusa a treinar? Não é de Portugal, de outra seleção. Só se eles quiserem ir embora, se estiverem com outras ideias. Ninguém se recusa a treinar, não é? Portanto, era isso que eu vos queria dizer.
0: Muito bem. 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
7: Boa tarde, Jorge Jesus. No final do jogo na Noruega, disse que iria conversar com o Cristiano Ronaldo para perceber o porquê daquele comportamento do capitão da equipa das esquinas na saída mais apressada. Nessa conversa, compreendeu o porquê da insatisfação do Cristiano Ronaldo? E já agora pergunto-lhe, se não temos um caso na seleção portuguesa, o porquê da reunião de ontem entre si e o Cristiano Ronaldo e já hoje também com a presença do presidente da Federação Portuguesa de Futebol, que viajou de emergência para a Escandinávia?
6: É a segunda pergunta sobre o Ronaldo. Não responde a mãe nenhuma. Eu não respondo, não é que tenha problema de responder. O foco é esse Dinamarca. Parece que a gente vem aqui fazer um jogo amigável. Não tem interesse nenhum, não é? E portanto, esse é o foco principal, até para mim, para os meus jogadores. É o mais importante que aquilo que tu estás a dizer. Um caso, não houve caso nenhum. Eu já expliquei porque é que foi o caso. Eu já expliquei que tinha um plano. Vou explicar outra vez. Vê se não falam mais num caso onde não houve caso. Porque eu não tenho como treinador ao longo da minha carreira problema nenhum em ter casos. Tive tantos ao longo da minha carreira com jogadores, tantos. Agora não querem fazer um caso que não houve caso. Não é? Foi um plano que eu disse ao Cris que não ia jogar nos dois primeiros jogos. E pensei durante o jogo, né? Se calhar vou precisar dele, vai aquecer. E depois não o pus no jogo. Qualquer jogador, como eu também fui jogador, quando a gente anda ali a aquecer 20 minutos, 30 minutos, blá blá blá, né? E depois não entra, não há nenhum que fique contente. Nenhum. Quanto mais o Cris tem estatuto, quanto mais fosse o Pelé, se como mais fosse o Maradona, se eu dei aqui a aquecer 30 minutos, eu Pelé, eu Maradona, é isso o estatuto. Mas os direitos são iguais. Depois eu, como treinador, decidi, não entrava. Não é caso, pá. Dos adeptos.
0: É relativamente à chegada do...
6: Ah, reunião. A reunião. Pronto, exatamente isso. Vocês, entre aspas, obrigaram-me a falar com o Cris de um caso que não havia caso, não é? Cris, temos de falar isto, em Portugal está-se a falar tanto disto que eu não estou a perceber o que é que está a acontecer, não é? E não havia nada para falar. Aquilo que falámos é exatamente aquilo que ele disse no primeiro dia da nossa conferência de imprensa. Mas eu estou aqui para tu decidires. Queres que eu jogue? Eu jogo. Queres que eu não jogue? Eu não jogo. Queres que eu vá para a bancada? Eu vou para a bancada. Foi esta a nossa conversa. E o presidente veio, como é óbvio, o presidente tem que estar aqui, o presidente do clube, o presidente da federação. Tem que estar com a equipa e falando o que se estava a falar em Portugal, ele quis saber o que é que se passou, não é? Mas eu já tinha, depois de jantar, eu e o Cris já tínhamos resolvido o problema, não é? E o problema é que não era problema, não é? E pronto, e é isso. Não é?
0: Muito bem. SIC?
8: Jorge, peço imensa desculpa, mas eu tenho que lhe perguntar. Se não quiser responder, não responda. Até porque fomos nós que demos a notícia ontem.
6: Foste tu que
8: ouvi. Sim, fui eu que dei a notícia ontem.
6: Tens de ter melhores informadores.
8: Então, eu gostava de lhe perguntar. Falou com o Cristiano Ronaldo na manhã do jogo a dizer e prometeu-lhe que ia jogar 30 minutos, ou não?
6: Foi. Eu até não acabei de dizer.
8: Mas eu pode acabei... prometer um jogador que joga 30 minutos e depois a seguir não joga?
6: Não Eu posso prometer o que eu quiser. Eu posso, eu sou treinador, não é? Isto é muito confuso para a tua cabeça. Eu posso prometer o que eu quiser. Eu sou um treinador que disse ao jogador, não eras para jogar, eu vou-te levar para o banco. Se precisar de ti 30 minutos, vais jogar. Se não precisar, não vais jogar. Eu, como vi o jogo à minha maneira, não entrou. Porque não é o Cristiano, nem nunca vai haver nenhum jogador que vai me dar as minhas ideias como treinador. Nunca. É? Nem eu, nem ninguém no futebol. Nem eu, nem ninguém, nenhum presidente. Nunca. Zero.
0: Muito bem. Já respondeu três, não é? Já respondeu três do assunto Cristiano. 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
9: Este não é um assunto Cristiano, é um assunto geral. Em relação àquilo que vai ser o jogo da manhã, se vai fazer muitas mudanças ou não, o que é que espera para amanhã? E se, do ponto de vista de autoridade, este é o maior desafio que tem na sua carreira, em relação a gerir um grupo?
6: Não. Vou fazer... Eu já tive esta conversa com os jogadores sobre mais ou menos a tua pergunta. Vou fazer alterações, como vocês repararam, fiz sempre 3, 4 alterações em todos os jogos. Porque não sou eu. É obrigatório. Obrigatório os treinadores que estão nesta competição. 4 jogos em 4 jogos e 11 dias, praticamente 3 em 3 dias, tu tens que mexer naqueles jogadores que te dão mais indicações de mais fatigados ou não, não é? Não é obrigatório que seja aquele jogador. É as indicações após o jogo e os dias de recuperação é que nos vão dar esse feedback para nós podermos tomar as nossas decisões. E amanhã vou fazer igual. Amanhã 3 ou 4 jogadores vão entrar de novo no jogo. Fizeste uma outra pergunta.
10: Se era
6: o maior desafio. Não, eu já também disse isso. Não é o maior desafio que eu tive foi quando comecei a minha carreira a trabalhar com jogadores com nível inferior. O que é difícil é trabalhar com jogadores com nível médio, onde se julgam que são grandes jogadores. Trabalhar com grandes jogadores, fácil por tudo, porque eles conhecem melhor o jogo, porque eles percebem melhor o que é que o treinador quer. É tudo mais fácil. O difícil, volto a dizer, eu já tive em algumas equipas que me aconteceu, dizer, são jogadores que jogam, são grandes jogadores, mas não são, e esse é que é mais difícil de trabalhar.
0: Canal 11, Miguel.
11: Jorge, dando aqui um bocadinho de continuidade à pergunta do João, relativamente às alterações, já disse que o Bruno, se não acontecer nada hoje, joga amanhã. O João Félix, como é que está? Portanto, tendo em conta até a importância que ele tem tido na equipa, se vai fazer um esforço para que ele jogue também amanhã, se o Francisco Conceição está fora ou não, portanto, dar aqui algumas indicações.
6: Bom, reparem, ele não vai ser o último, não. Já me fizeram várias perguntas e sobre o jogo e isso, sobre os jogadores, o que vocês quiserem fazer pergunta, não é? É isso também deve-se fazer sobre o Cris, faça o que aconteceu. Está bem, também temos que fazer, como é óbvio, temos que passar informação, é o vosso trabalho e nós temos, eu respeito o vosso trabalho, não é? Mas às vezes vocês fazem casos, pá, que eu não fico maluco, mas que não tem nada para ver caso. Mas voltando à questão, o Félix, hoje vou ver se ele ainda não treinou, não é? Vou ver como é que ele está. Ele foi um dos jogadores que fez o tempo todo do jogo. Está muito carregado nos dois foliares, não é num, está nos dois foliares. Os dois foliares é um músculo que é enganador, parece que está bom e depois não está bom. Estou à espera do treino de hoje. E depois do treino de hoje vou ver se estiver bom. Vai jogar, ponto sempre, sei lá, alguma percentagem de pensar, mas está bom, vai jogar e vai acabar e depois já não pode jogar agora no Dragão, vai jogar no Dragão. Eu também tenho que, este contexto todo que nós treinadores temos que tomar decisões, faz com que a gente às vezes tenha decisões que é do treinador. E o menino, o Conceição, o Francisco, vai estar fora. Não, vamos ver se ele recupera. Ele gostava muito de estar bom nas Antas. Vamos ver se ele recupera até às Antas.
0: Bola.
6: Dragão.
0: Antes da bola, desculpa, Francisco, vamos seguir porque pode estar a televisão em
6: direto, muito
0: CMTV.
10: Olá, Mercer, Rita Cotrim, em direto para a CMTV. Sei que na equipa manda Jorge Jesus, mas no, aqui quanto aos jornalistas, nós é que decidimos as perguntas. E vou ter que voltar só ao Cristiano, só porque eu fiquei com uma dúvida.
12: Mas uma coisa, mas quem responde sou eu.
10: Exatamente, compreendo que responderá e só responde se quiser, obviamente.
12: Ah, então ok.
10: Mas fiquei aqui com uma dúvida ainda. Falou do Estatuto Cristiano, já é a segunda vez que fala sobre isso. E se Cristiano tem estatuto, e tem um estatuto diferente dos outros, e se combinou que Cristiano jogaria os dois jogos, porque é que lhe prometeu que jogaria na segunda parte este último jogo, se depois poderia não reunir as condições de cumprir essa promessa para com o jogador? E já agora só sobre o Pedro Proença, já falou com o presidente e o que é que conversaram?
12: O estatuto, volto a falar do estatuto. O estatuto, o que é o estatuto, o sinónimo do estatuto no jogador? Tu tens uma carreira, uns maiores, outros menores. Não é o facto de seres, por exemplo, o Caris que tem estatuto. Há outros jogadores que têm estatuto nas equipas e nunca atingiram níveis tão altos. E eu, como treinador, com esses jogadores, mantenho a mesma ideia. Querem que eu vou falar? Pronto, estamos a falar de futebol, já que a Medina disse que eu tinha. Como é que disse? Você que manda. Pronto, eu vou obedecer. É uma senhora, vou obedecer. Não, em relação à resposta. O ano passado, para vocês perceberem o que é o estatuto, o que é que eu defino o estatuto. É um jogo do Al-Nassr, meias finais da Champions. Mané é um jogador com estatuto. Eu acho que ele é um jogador com estatuto. Não só na equipa, pelo passado dele. Chamei-o, por muitos jogadores que eu não faço isso. Mané, hoje não te vou pôr a jogar. Por isto. Claro que ele não aceitou bem, não disse não, mas eu tenho muitos anos disto, mas é isso que faz o estatuto, não é? E pronto, passou para dar a entender o que é que eu defino por estatuto. Não, o estatuto não tem regras diferentes dos outros, é igual para mim, e nas minhas decisões de pôr a jogar, tirá-lo, não pô-lo a jogar, mandá-lo para a bancada, não sei o quê, é igual, não é? Diz-me lá depois o que é que seguir. Ah, e o que é que eu prometi? Foi exatamente isso. Eu, como eu disse, ele não ia para o jogo, não ia lançar o meu jogo, mas percebi, não é? Antes de irmos para o jogo, eu disse: ó Cris, se eu precisar de ti, tu vais jogar 20 ou 30 minutos. Ele disse: se quiser, tudo bem. E assim foi. Chegou ao jogo. Eu mandei-o aquecer, porque eu não sabia. Eu mandei-o aquecer aos 45 minutos, faltavam 45. Aqui é que eu fiz mal. Eu devia ter o mandado aquecer 15 minutos ou 20 minutos mais tarde, mas pronto, eu não sabia o que é que ia acontecer e comecei a ver o jogo, não é? E comecei a ver as coisas de uma maneira diferente e achei que não precisava dele. Eu não pulo no jogo, e é este o caso que não é caso.
0: Está respondido. A bola?
12: O Proença. Eu já disse, o presidente Proença falou comigo hoje de manhã e com o Cris, porque é o papel de um presidente. O papel de um presidente é exatamente falar com o capitão, com o treinador, quando há ruídos, que foi o caso, não é? Ele estava em Portugal, apesar de se não houvesse esse caso, ele vinha na mesma, e pronto, e tivemos a falar os três, mas eu já tinha falado com o Cris depois do jantar, já não. O presidente não veio resolver nada, porque não havia nada para resolver já. As coisas já estavam conversadas.
0: Estamos mesmo no limite do tempo. A bola aqui, por favor.
13: Boa tarde, Jorge. Francisco Sepp para a bola. Uma pergunta relacionada com o jogo e com as suas opções. O Gonçalo Ramos teve em bom plano com a Noruega. Eu pergunto-lhe, disse que o Cristiano vai treinar agora a seguir. Este jogo com a Dinamarca pede mais Gonçalo Ramos, pede mais Cristiano? E se puder responder, qual deles é que vai ser titular?
12: É uma pergunta inteligente, não é? Quer saber qual é que vai jogar. É assim, hoje vou treinar, como é óbvio, não é? Se tudo acontecer normalmente, não é? É o Gonçalo que vai jogar.
0: Record ainda?
14: Boa tarde, Mr. Vítor Gonçalves do Record. Em relação ao Bruno Fernandes, já disse também que ele deverá jogar amanhã. Pergunto-lhe se o plano que tem para ele na seleção é ele voltar a jogar como interior esquerdo, como fez no outro jogo, ou se ele poderá aparecer numa zona mais interior neste. E se, já agora, se puder também esclarecer, se o Ronaldo não for titular, se entra amanhã.
12: Vou responder pela última pergunta. Isso eu não sei. Voltamos à mesma questão. Eu não sei o que é que vai acontecer no jogo. Sei lá o que é que vai acontecer no jogo. Não é? Se precisar dele, entra. Se não precisar, não entra. Não sei. Vocês sabem isso. Vocês são jornalistas desportivos e sabem perfeitamente o que é que eu estou a dizer. Não é? O Bruno Fernandes. Vocês também sabem que ele já foi meu jogador. Ele comigo jogou, fez três posições: segundo médio, segundo avançado e um extremo meio mascarado a jogar por dentro, não é? Ou pela esquerda ou pela direita. No Sporting até era pela direita. Eu sei que ele faz estas três posições relativamente bem. Sei que a posição que ele melhor faz e ultimamente será como um segundo avançado. Mas também sei que ele, porque há várias formas de jogares com um extremo médio, se aqui quiser chamar, portanto, um e dois, um jogador em dois. Há jogadores que têm umas características e o treinador tem uma forma de olhar para esse jogador em termos de posicionamento de uma maneira diferente. E, por exemplo, o Bruno, se fizer essa posição comigo, é um meia. Ele é na mesma um meia. Só que é um meia que, quando não tivermos bola, aí já tem que defender um pouco mais longe da baliza do adversário. Mais nada, mas ofensivamente o posicionamento dele é de dentro para fora. Ele não vai jogar comigo extremo, joga aqui e vai para dentro. Não, é um meia. Eu jogo com dois meias, para vocês ficarem a perceber. Eu jogo com dois meias. Um pela direita, outro pela esquerda, quando tenho Bruno Fernandes e Félix e João Félix.
15: O Neto é muito diferente.
12: Exato, o Neto é muito diferente. Quando não tenho, temos que nos adaptar à qualidade dos jogadores e eu, a qualidade, não às características. E eu procuro sempre ligar a qualidade individual dos jogadores com as ideias que eu tenho para a equipa.
0: Última pergunta para a imprensa portuguesa, Anteirão.
16: Viva, Mister Fernando Eurico. Perguntava-lhe, até porque abordou isso também no último jogo, a questão das bolas paradas. Não sei se nos pode esmiuçar um bocadinho. Qual é a sua ideia para esta seleção nacional nesse momento tão importante do jogo?
12: Bom, ainda bem que faz-me essa pergunta, que eu sei que isso traz outra coisa atrás. É assim, eu, o pouco tempo que tivemos para treinar, há momentos de jogo que ainda não treinei. Por exemplo, um dos momentos de jogos que eu não trabalhei, bola parada ofensiva. Não há tempo para fazer. E, portanto, eu procuro que os jogadores, eu digo-lhes a eles, o que vocês faziam, estavam aqui, já têm aqui vários anos na seleção, vocês façam o que faziam. Defensivamente, aí temos trabalhado, aí sim, temos trabalhado muita bola parada, posicionamento defensivo, mas ofensivamente ainda não trabalhei e, portanto, são eles que vão decidir. Eles é que decidem o que já faziam.
0: Muito bem. Any question for coach?
12: It's okay. Tá? It's okay.
0: Thank you.
12: Bye-bye.
0: Obrigado a todos. O tempo vai decorrer, 15 minutos abertos. Estão convidados a assistir.
17: 40 minutos de perguntas, quer ao jogador Ruben Dias, quer a Jorge Jesus. Jorge Jesus, que nesta conferência de imprensa, muito marcada pela questão relacionada com Cristiano Ronaldo, Jorge Jesus apontou cotas de duas perguntas sobre o tema que tem dominado a deslocação à Escandinávia. Na equipa mando eu, reforçou o selecionador. Na Dinamarca, a terra de Hans Christian Andersen, autor de contos como O Rei Vai Nu, O Patinho Feio ou a Princesa e a Ervilha, a polémica entre Ronaldo e Jesus é um caso onde não houve caso, diz o treinador. Jesus frisa que não é o Cristiano Ronaldo, nem ninguém no futebol, que vai mudar as suas ideias.
18: Conferência de imprensa seguida na TSF por José Milheiro.
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0: E depois da conferência de imprensa, ficamos a 18 minutos das 5, agora com a Pura Economia, Nuno Correia da Silva, uma potencial bolha imobiliária em Lisboa.
1: Na passada semana, o Banco Suíço UBS publicou o relatório anual que apresenta sobre o mercado imobiliário, o Global Real Estate Bubble Index. O documento classifica Lisboa como zona de risco elevado de bolha imobiliária. Ontem, o FMI, em modo de fazer eco ao relatório da UBS e também no relatório anual de avaliação do setor financeiro, apontou o preço das casas em Portugal como a principal vulnerabilidade futura do setor financeiro português. Ambas entidades produziram declarações com base apenas em percepções, sem sustentar qualquer evidência objetiva. O Banco Suíço, ou UBS, faz o alerta com base em três indicadores absolutamente circunstanciais. O primeiro, o facto de o preço das casas em Lisboa subir quase 7% ao ano na última década, o ritmo mais rápido entre cidades analisadas pela UBS. Segundo, desde meados de 2025, os preços reais terão subido cerca de mais 10%. Terceiro, para um trabalhador qualificado, comprar um apartamento de 60 metros quadrados perto do centro exige cerca de 10 anos de rendimento. O FMI também se resume a destacar factos e evidências que já conhecemos. Refere que os preços das casas em Portugal subiram cerca de 170% desde 2015, contra a média da zona euro de 55%, e por isso considera que os preços parecem estar esticados face aos fundamentos de longo prazo. São afirmações que criam alarme, mas encontram-se pouco fundamentadas. São apresentadas com demasiada ligeireza, sobretudo se considerarmos a responsabilidade que é devida às instituições que as proferem. Este alarme no mercado concorre para desincentivar os investidores a construírem mais e aumentarem a oferta. É exatamente pela falta de oferta que o preço das casas tem escalado. Por isso, estas considerações têm um efeito perverso e não apresentam factos objetivos. Economicamente, considera-se uma bolha imobiliária quando se verificam cumulativamente os seguintes fatores. Primeiro, o crédito está a taxas muito baixas e oferece facilidades de acesso que impulsionam os preços das casas muito para além do seu valor. Não é o caso de Portugal. As taxas têm subido e o Banco de Portugal recomendou reduzir a taxa de esforço para 45%. Segundo, o segundo fator são as chamadas yield, quando apresentam valores baixos, inferiores a 4,5%. Yield é o rácio entre a renda anual que a casa proporciona sobre o seu preço. Em Portugal, a yield média está em 6,3%. É um valor muito estimulante para os investidores. Todavia, em Lisboa, desceu para 4,3%. Indica que os preços podem ter chegado ao seu limite e estão a estabilizar. O terceiro fator compara a evolução do preço das casas com a evolução do rendimento das famílias. Aqui há um dado crítico. Este rácio aumentou 66% nos últimos 10 anos. É um sinal de alerta, mas não o suficiente para classificar a situação atual de bolha imobiliária.
0: Por Economia, com o advogado e gestor Nuno Correia da Silva.
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0: Agora com mais uma nota de autor, esta semana da dramaturga e escritora Regina Magalhães.
3: Algumas sugestões para esta semana. Visitar o novo Museu de Arte Contemporânea de Braga. Estar atento à retrospectiva Milos Forman no Batalha Centro de Cinema e aproveitar uma ida ao local do crime para ver a exposição sobre um filme sobre um poema.
0: Regina Guimarães, dramaturga e escritora, esta semana nas Notas de Autor, parceria TSF com a Sociedade Portuguesa de Autores. Ouvimos Baby Don't Waste My Time, de Marta Rennie, a seguir à TSF Pais e Filhos.

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2: No TSF Pais e Filhos, Maria Ramos Santos, começa hoje a vacinação contra a gripe com uma novidade para as crianças.
3: A vacinação contra a gripe começa hoje e há uma novidade. Crianças dos 2 aos 4 anos também podem vacinar-se gratuitamente. Para este programa, convidámos o pediatra Paulo Homme, numa altura em que um estudo, divulgado recentemente, revela que há um recuo na vacinação infantil. Porquê que é tão importante reverter esta tendência?
4: Eu acho que a primeira é o que é que as vacinas fizeram pela humanidade. A varíola, por exemplo, uma doença gravíssima, com uma mortalidade muito, muito alta, foi completamente erradicada. Não é um problema hoje, não existe. A poliomielite, com consequências gravíssimas, está erradicada da Europa, desde o início deste século. A mortalidade por outras doenças, como a difteria, o tétano, a tosse convulsa, a meningite bacteriana, desceu imenso, é hoje raríssima. E isto não são números abstratos, isto representam crianças que deixaram de estar doentes, crianças que não morreram, crianças que não ficaram surdas, crianças que não ficaram com paralisias de partes do corpo, ou seja, são de facto sucessos da evolução da medicina. Pessoas muitas vezes que falam contra as vacinas ou que são indiferentes perante as vacinas deveriam recuar 100 anos e ver o que é que eram crianças com todas estas doenças a morrer, não é? A mortalidade infantil era altíssima e um dos grandes contributos para a redução da mortalidade em crianças foi o aparecimento de vacinas. A imunidade de grupo é extremamente importante, significa quando grande parte da população está vacinada, por exemplo, mais de 95%, por exemplo, no caso do sarampo, o vírus não consegue penetrar nessa população, ou seja, não se consegue propagar porque as pessoas em que ele se tenta invadir estão vacinadas e, portanto, o vírus não consegue se propagar na população.
3: A vacinação contra a gripe vai decorrer até 31 de março. A Direção-Geral de Saúde recomenda a administração de 2 doses às crianças dos 6 aos 23 meses de idade.
2: O TSF Pais e Filhos, Maria Ramos Santos, com o som de Paulo Jorge Guerreiro.
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2: Ainda antes das 5, a Open Cosmos, hoje nos negócios e empresas, com Ana Maria Ramos.
5: A portuguesa Open Cosmos captou 300 milhões de euros numa ronda série C, um financiamento que vai permitir ampliar a capacidade de produção em massa de satélites, aumentar a equipa e acelerar a oferta de serviços na área da inteligência e conectividade. É o que confirma Tiago Rebelo, o CEO da empresa.
6: Já captamos 300 milhões de euros captados neste caso. É uma ronda que foi foi liderada por um consórcio de investidores europeus, entre os quais se incluem a Lightrock, a ETF Partners e muitos outros, incluindo alguns portugueses. Neste caso, em Portugal, tivemos também o suporte da Iberis, da Amena Ventures e da Schilling. É uma ronda que serve sobretudo para capitalizar a empresa para um novo ciclo de investimento que passa por um aumento das nossas capacidades de produção. Portanto, investiremos na aceleração das nossas infraestruturas, entre as quais em Portugal, em que estamos presentes em Coimbra, e também para diversificar e aumentar a nossa oferta e a nossa expansão a nível global. E portanto, é para isso que este financiamento serve também. E muito nos orgulha por ser, de facto, uma das maiores rondas de investimento do setor espacial europeu até à data.
5: Com fábricas de produção de satélites no Reino Unido, Portugal, Espanha e Grécia, onde emprega mais de 400 pessoas, o próximo passo é duplicar a equipa.
6: Nós hoje somos cerca de 400 pessoas. Aquilo que prevemos nos próximos 12 a 18 meses é aumentar esta equipa, provavelmente, para em torno do dobro. E em Portugal acompanhar este ritmo, portanto prevemos 50 novos postos de trabalho altamente qualificados para as nossas subsidiárias em Portugal nos próximos 12 a 18 meses. Quer dizer, o aeroespacial é muita coisa, não é? Mas felizmente em Portugal neste momento a oferta letiva ao nível universitário tem vindo a crescer e portanto há recursos humanos capazes para ingressarem nos nossos quadros, e portanto queremos continuar a recrutar perfis de engenharia aeroespacial, engenharia de software, também desenvolvimento de software, eletrónica, cibersegurança, que hoje é tão crítica, mas depois também perfis técnicos ao nível da integração da montagem e do teste de satélites, neste caso para a nossa fábrica em Coimbra, em que queremos alavancar ainda mais a nossa capacidade.
5: Num prazo de 20 a 30 meses, a ideia é entregar mais 50 novos satélites aos clientes.
6: Nós lançámos até à data 16 satélites, todos eles com um track record de sucesso de 100%, mas estamos agora, nos próximos 24 a 30 meses, estamos com a entrega de 50 satélites para os nossos clientes. Estes 50 satélites estão distribuídos pelas nossas diferentes subsidiárias, entre os quais em Portugal, neste momento em Portugal, já contribuímos para um projeto nacional com 4 satélites, e obviamente que estamos a alavancar também a nossa capacidade de produção para exportar para outros países a partir de Portugal. Portanto, temos uma capacidade de produção no grupo como um todo, praticamente um satélite por dia, um satélite a cada 3 dias, e Portugal faz parte desta capacidade que está a ser expandida para podermos continuar a exportar a partir de Portugal.
5: Com esta ronda de investimento, a Open Cosmos totaliza mais de 350 milhões captados desde o início da atividade da empresa.
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1: Boa tarde, agora 4h58, menos uma hora nos Açores.

0: Miranda Sarmento não abdica dos excedentes e a despesa pública está controlada. O orçamento de 2027 vai passar, os socialistas anunciam a abstenção. E esta tarde no Parlamento, um debate sobre habitação.
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2: Para quinta-feira, a previsão de sol com temperaturas máximas de 22 graus no Porto, 24 em Lisboa e 28 em Faro. Períodos de céu nublado na Madeira com 26 graus no Funchal. E nos Açores, períodos de chuva nos grupos central e ocidental. Pode ser forte a partir da noite. Temperatura máxima de 22 graus em Ponta Delgada. Edição das 5 da tarde, José Milheiro.
0: Era uma vez, Jorge Jesus garante que não há caso nenhum com Cristiano Ronaldo e o capitão da seleção não se recusou a treinar, revela o treinador na conferência de imprensa de lançamento do jogo de amanhã com a Dinamarca. O selecionador relativizou o descontentamento de Ronaldo, revelando que na última partida, no jogo com a Noruega, qual foi aquilo que terá acontecido.
3: Eu não tenho, como treinador ao longo da minha carreira, problema nenhum em ter casos. Tive tantos ao longo da minha carreira com jogadores, tantos. Agora não querem fazer um caso que não houve caso. Não é? Foi um plano que eu disse ao Cris que não ia jogar nos dois primeiros jogos. E pensei durante o jogo, não é? Se calhar vou precisar dele, vai aquecer. E depois não o pus no jogo. Qualquer jogador, como eu também fui jogador, quando a gente anda ali a aquecer, 20 minutos, 30 minutos, blá blá blá, não é? E depois não entra, não há nenhum que fique contente. Nenhum. Quanto mais o Cris. Tem estatuto. Quanto mais fosse o Pelé. Se quanto mais fosse o Maradona. Se eu dei aqui a aquecer 30 minutos, eu, Pelé, eu, Maradona. É isso, o estatuto. Mas os direitos são iguais. Depois eu, como treinador, decidi. Não entrava. Não é caso, pá.
0: Cristiano Ronaldo não treinou com os colegas ontem e fez apenas trabalho de ginásio. Jorge Jesus garante que este cenário já estava previsto e que seria impensável Ronaldo ou outro jogador qualquer recusar-se a treinar.
3: Eu às vezes tenho alguma dificuldade de perceber algumas coisas. Não é o Cris. Você já achou que algum jogador do nível de uma seleção se recusa a treinar? Não é de Portugal, de outra seleção. Só se eles quiserem ir embora, se estiverem com outras ideias, ninguém se recusa a treinar.
0: Jorge Jesus, na conferência de imprensa de apresentação ou de antecipação do jogo de amanhã com a Dinamarca, Jorge Jesus esclarece também que, tal como estava acordado com o jogador, com Cristiano Ronaldo, para este estágio, o jogador, a camisola 7 da seleção, deve começar o jogo de amanhã contra a Dinamarca no banco, se não houver nenhum impedimento de última hora. Esta tarde, na Assembleia da República, um debate sobre habitação. O Primeiro-Ministro já tem defendido a disponibilidade para ir mais longe no aprofundamento de pontos de convergência relativamente à proposta de lei do Governo que vai ou que está a ser discutida esta tarde sobre o regime de arrendamento urbano. E agora, Francisco Nascimento, repórter em direto do Parlamento. Francisco Nascimento, como é que estão os trabalhos do plenário?
4: Em cima da mesa, como dizias, a possibilidade desta proposta do Governo baixar a especialidade sem votação e há pouco a Secretária de Estado da Habitação deu a entender que será mesmo esse o passo. Ora, a Secretária de Estado a dizer que o Governo está disponível para dialogar com os partidos na fase de especialidade, o que quer dizer por isso que muito provavelmente o Governo vai pedir, ou o PSD no caso, vai pedir a baixa à especialidade. qualidade sem votação desta polémica proposta da lei do arrendamento do governo para que se possa discutir durante algumas semanas as várias propostas da oposição que também estão em cima da mesa. Ora, vamos recuperar as palavras de há pouco de Patrícia Gonçalves Costa nesse sentido.
5: Nós estamos totalmente disponíveis para conversar com todos, em especialidade para resolver, limar, melhorar o que o diploma tenha que ser robustecido. Concordamos em muitos pontos e, portanto, estaremos disponíveis para articular. Agora, uma coisa é importante que seja clarificada. Este governo trabalha com todos, mas não recebe lições de ninguém em matéria de Estado Social.
4: Ora, o Governo apresentou uma autorização legislativa, quer legislar sem passar de alguma forma pelo Parlamento, sem que a discussão passe pelo Parlamento, pelas várias fases em que é obrigado a negociar na Assembleia da República. A fase de especialidade é uma delas. Ora, a Secretária de Estado ainda há pouco a responder também à oposição, a rejeitar que os direitos dos arrendatários com esta proposta do Governo fiquem em causa.
5: De forma não elimina direitos dos arrendatários, nem liberaliza indiscriminadamente contratos antigos. Não estamos a retirar a proteção social, estamos a separar proteção social de incumprimento contratual. Mantemos proteções específicas para quem verdadeiramente precisa delas. Arrendatários mais idosos, pessoas com incapacidade relevante e agregados de baixos rendimentos.
4: Pelo partido

0: De segurança. Oh, senhor ministro, isto é mesmo também consigo. Em 2 anos e meio, este governo apresenta praticamente o mesmo número de autorizações legislativas que os governos do Partido Socialista durante 8 anos. Isto deve ser o governo mais inseguro da República Portuguesa desde o 25 de Abril.
1: Ora, logo de seguida falou Jorge Pinto, com o porta-voz do LIVRE, a criticar a proposta do governo, a dizer que abre a porta aos despejos, o mesmo há pouco de Paula Santos, líder parlamentar do PCP. Isto porque uma das propostas do governo faz com que as rendas em atraso baixem de 3 para 2 e a partir desse limite os senhorios passam a poder tirar das casas estes arrendatários que não paguem a renda no prazo de 2 meses. Será este o tom do debate ao longo dos próximos 30 minutos. Nesta altura, no púlpito está Mário Murilo Lopes, líder parlamentar da Iniciativa Liberal. É um dos partidos que tem propostas também de alteração ao diploma inicial que o governo trouxe ao Parlamento. Também a esquerda apresenta propostas para alterar o documento, ao que tudo indica uma discussão que vai fazer-se depois na fase de especialidade.
2: Francisco Nascimento no Parlamento a acompanhar a discussão sobre o regime do arrendamento urbano. O Estado está a receber mais do que aquilo que gasta. A execução orçamental acumulada até agosto aponta para um excedente orçamental de quase 250 milhões de euros. Apesar de haver ainda excedente, é preciso dizer que ele está a diminuir, o excedente está a diminuir, na ordem dos 1.800 milhões de euros. E esta queda acontece sobretudo devido ao papão da administração pública. Mas o Ministro das Finanças garante que a despesa pública está controlada e lembra que os governos de Montenegro já reduziram em 4 mil milhões de euros os impostos. Num debate no Parlamento sobre a governação económica da União Europeia, Joaquim Miranda Sarmento rejeitou as críticas da oposição.
3: Ao contrário do que alguns pretendem fazer crer, a despesa pública está, de facto, controlada. Em termos da carga fiscal de impostos, esta reduziu-se de 24,9% do PIB em 23 para 24,4% do PIB em 2025, prevendo-se uma redução também em 26 e 27. Um dado objetivo da estratégia do Governo em prosseguir o alívio fiscal das famílias e das empresas. A isenção de IMT, imposto de selo, na compra da primeira habitação por parte dos jovens até aos 35 anos, com custo próximo de 200 milhões, e as medidas fiscais da habitação com custo próximo de 300 milhões. No total, este governo já baixou os impostos em cerca de 4 mil milhões de euros.
2: Depois deste debate, o Ministro das Finanças vai reuniu-se já com a Iniciativa Liberal para o último encontro com os partidos, com o assento parlamentar, para a apresentação das principais linhas do orçamento. Um orçamento que foi hoje anunciado pelo Partido Socialista que vai ser aprovado, porque o PS se vai abster, o que viabiliza a proposta do Governo. José Luís Carneiro anunciou no sentido de voto socialista, na fase da Generalidade, em entrevista ao jornal Eco, depois das garantias do Primeiro-Ministro em chamar o PS para a revisão da Constituição, José Luís Carneiro saúda o compromisso do Primeiro-Ministro, mas espera que a palavra de Luís Montenegro seja honrada.
4: Optámos pela abstenção, porque o Primeiro-Ministro deu um sinal muito positivo ao responder a todas as questões que tínhamos colocado, quer em relação à Constituição, e os termos em que se referiu ao Partido Socialista merecem, digamos, o nosso apreço. E, além do mais, também respondeu às questões da segurança social, à proteção das pensões, presentes e futuras, portanto, comprometeu-se em não mexer nas pensões e também deu uma palavra de compromisso ao grupo parlamentar no que respeita ao financiamento dos investimentos pós-plano de recuperação e resiliência e também em relação à recuperação dos municípios e das regiões afetadas pelas tempestades. Agora, esperamos que este compromisso, esta palavra pública, sejam honradas no decurso do nosso futuro político próximo.
2: O secretário-geral do PS tinha dito até agora que só iria pronunciar-se sobre o orçamento depois de conhecer o documento. José Luís Carneiro tinha colocado 4 condições para a viabilização do orçamento, entre elas não mexer no sistema de pensões ou não avançar para uma revisão da Constituição apenas com os votos da direita. Ainda antes deste anúncio, o Primeiro-Ministro recusou adiantar se estão

0: ou não previstas novas medidas para enfrentar o custo de vida. O governo tem adiantado que tem uma estratégia e é preciso evitar desequilíbrios nas contas para prevenir o futuro.
1: Vamos ver, é uma decisão que caberá aos grupos parlamentares. Aquilo que eu posso dizer é que o governo apresenta uma proposta de lei ao Parlamento, que é uma proposta de lei equilibrada e que contém muitas medidas que os partidos da oposição, nomeadamente o Partido Chega e também o Partido Socialista, apresentam nos seus programas eleitorais. Eu convido as senhoras e os senhores deputados a fazerem essa verificação daquilo que são transposições para a proposta de lei que o Governo apresenta à Assembleia da República, muitas das palavras e preocupações e até soluções que estão nos programas eleitorais dos partidos políticos. E, portanto, eu lanço aqui um apelo a que não se coloque a política partidária acima daquilo que são os compromissos, que é o contrato de confiança estabelecido pelos partidos nas campanhas eleitorais com os respectivos eleitores.
0: Luís Montenegro, o Primeiro-Ministro, sublinha que é preciso cuidar de hoje e do amanhã. O Primeiro-Ministro diz que é preciso fazer escolhas e o Governo considera que são a melhor forma de lidar com o custo de vida hoje e prevenir a evolução no futuro. Aproveitando este raciocínio, o líder parlamentar da Iniciativa Liberal quer impor um limite na despesa do Estado. No final da reunião com o Ministro das Finanças no Parlamento, Mário Amorim Lopes adianta que o partido não decidiu ainda como vai votar o orçamento do Estado, mas o deputado traça desde já as condições que gostava de ver refletidas no documento.
2: Nós não temos um sentido de voto definido à cabeça. Nós queremos melhorar e fazer deste um bom orçamento do Estado, de facto que consiga, lá está, balizar o crescimento da despesa, dizer nem mais um euro para a despesa e consiga, por isso mesmo, porque não está a aumentar a despesa, consiga aliviar mais os bolsos portugueses. Se isso for alcançado, podemos ter aqui um princípio de conversação. Se o Governo entender que a sua posição é a que é, e portanto a despesa vai continuar a aumentar naquilo que está previsto, logo vai haver menos margem para reduzir impostos, quer dizer, nós não podemos acompanhar isso. Tem de existir pelo menos um partido em Portugal que diga o Estado não pode viver acima da capacidade dos portugueses.
0: E estamos assim em plena época de debate orçamental, um debate que se vai prolongar por mais dois meses. Este debate orçamental, de acordo com aquilo que já foi definido pelo Partido Socialista, o que se vai abster na votação na generalidade, e assim o orçamento de 2027 pode passar.

0: Agora são 5h14, daqui a pouco Francisco Nascimento do Parlamento, o que chega à ordem do dia.
1: A nova lei do arrendamento, uma lei que tem feito correr muita tinta ao longo dos últimos dias, até pelo que se passa no país vizinho, em Espanha. Ora, o Governo traz a debate uma autorização legislativa para poder legislar sobre esta nova lei, com várias críticas dos partidos da oposição. É um debate para recuperar mais daqui a pouco na ordem do dia.
0: É para ouvir depois das 5h30 com Francisco Nascimento, já a seguir o trânsito em Lisboa com acidente na A1.
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0: tarde, agora são 5h18 e no trânsito em Lisboa, com acidente na A1, é antes do Rio Trancão, em direção a Lisboa, ao quilómetro 2, há fila desde a zona de São João da Talha. Há trânsito lento nos acessos norte à Ponte 25 de Abril, no eixo norte-sul, com fila a partir da zona do Aqueduto das Águas Livres. Na segunda circular, em direção a Sacavém, também fila entre as Torres de Lisboa e o Radar. E no sentido contrário, há paragens entre o Relógio e o Campo Grande. No IC19, sentido Lisboa-Sintra, com abrandamentos entre Alfragide e Amadora. No Porto, trânsito lento na VCI, sentido Freixo Arrábida, com fila entre Bonjoia e As Antas. Mais à frente, com abrandamentos entre a zona da Boa Vista e Coimbrões, na A1. E em direção ao Freixo, há paragens entre Francos e As Antas. Há fila nos dois sentidos da Avenida AEP e trânsito lento no final da A3 para a VCI.
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0: Quarta-feira, na TSF, tem a palavra a especialista em comunicação, Paula Cordeiro.
2: They offered us $26 million, and the money that they offered will not replace the 500 acres and everything that's on it.
3: 26 milhões de dólares. Foi quanto ofereceram a Delcia e a mãe Ida pela quinta da família, 200 hectares, no Kentucky, Estados Unidos da América. Queriam ali construir um centro de dados. Elas disseram que não, e não estão sozinhas. Nos Estados Unidos, as comunidades começaram a travar estes projetos, por causa da terra, da água, da eletricidade, e também do que acontece a quem vive ao lado. Nos Estados Unidos, resiste-se. Por cá, abre-se a porta. Portugal tem energia mais barata e bom clima. E tem agora licenciamentos mais simples. É o convite perfeito. A Irlanda aceitou este convite há anos. Hoje, os centros de dados na Irlanda consomem quase um quarto de toda a eletricidade do país. Quase tanto como todas as casas juntas. Depois, há a questão da água. A água doce que se pode usar é escassa e está mal distribuída. Em Sines, o arrefecimento é feito com a água do mar, água que volta ao mar até 3 graus mais quente. Mas em Sines, além desta preocupação, há outra ainda maior. A outra preocupação são as casas. Faltam casas. E os empregos? Sim, criam-se empregos, mas muito menos do que se promete. 100, mais ou menos 200 por concelho. Estudos já o demonstram. E a fatura da luz? Sobe ou desce? Nisto, nem os estudos se entendem. Então, sabemos mesmo o que significa a palavra data center? E sabemos o que pode vir a fazer? Dizemos data center como dizemos nuvem. Palavras leves, técnicas, sem cheiro nem morada. Mas um centro de dados é uma fábrica. E não faz carros ou cimento, faz respostas, as nossas, e promete muito mais do que de facto cumpre. Promete emprego, deixa poucos. Promete riqueza e ninguém garante que essa riqueza realmente aparece. Promete sustentabilidade, mas ao mesmo tempo pede terra, água e energia em quantidades que nenhuma localidade tem de sobra. Ameaça o ambiente, ameaça a economia local, a vida de quem fica ao lado destes centros de dados. E não é por maldade, é apenas uma questão de escala. Delcia e Ida perceberam isso de imediato e afirmaram: não se come betão. Agora imaginem a ironia que seria escrever esta crónica usando a inteligência artificial, a mesma que tanto contribui para a explosão de centros de dados um pouco por todo o mundo. Cada pergunta que fazemos acende uma luz num edifício qualquer. Talvez em breve, em Sines.

0: especialista em comunicação, Paula Cordeiro, tem a palavra na TSF à quarta-feira. 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
0: 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Em festival, é a sessão de hoje do Fila J com José Carlos Barreto.
2: O Big Bang chega agora à 15ª edição. É um festival europeu de música e aventura para públicos jovens que, como gosta de sublinhar Madalena Wallenstein, desde sempre a diretora artística em Lisboa, no CCB, há uma premissa para todos os espetáculos.
3: Para se deslocar totalmente de uma relação entre aquilo que são crianças, infâncias e objetos artísticos, que o adulto não tem que explicar o que é que são essas experiências. Portanto, é um festival para experimentar e viver propostas diferentes, em formatos diferentes e em dinâmicas diferentes.
2: Para esta edição, desde logo, Miles Davis. Ora aí está, Miles Davis, 100 anos, para miúdos ou para ouvidos curiosos.
3: Posso dizer que o espetáculo do Mas, que vai estar no pequeno auditório, é um espetáculo muito interessante do ponto de vista também transdisciplinar, ou seja, tem bons músicos a tocar, mas depois tem vídeo, tem palcos que se movem, tem interação com o público. Portanto, é como é que pomos músicas como esta a chegar a ouvidos de pessoas mais pequenas.
2: Nestes tributos que traz a Zonzo Company, da Bélgica, mentora deste festival Big Bang, também há Kate Bush, mas também música em forma de circo com a sanfonástica, uma mulher vestida de lona como uma tenda de circo.
3: Lívia Matos, uma mulher que vem do Brasil, que tem bandas, aliás, foi nomeada agora para os Emmy da América Latina. Tem umas bandas enormes, mas para aqui para o Big Bang ela vem sozinha com uma tenda vestida de lona e com a sua sanfonástica, sanfona que é português de Portugal, nós temos acordeão, não é? E ela vai estar no espaço exterior, como se ela fosse uma mulher circo, mas num espetáculo de rua muito próximo das pessoas e a interagir com as pessoas.
2: Na rua do Centro Cultural de Belém há uma verdadeira festa durante o Big Bang, mas também no foyer do Grande Auditório com um mini maestro, um jovem músico de 15 anos a dirigir uma orquestra.
3: Ele é violinista, é um miúdo que está a estudar no conservatório e ele já tinha participado no Big Bang em 23 num projeto do Vítor Gama como violinista, e com as relações que nós vamos mantendo, os afetos que se geram nesta família Big Bang, ele foi-nos contando que gostava, queria ser mestre, que estava a ter aulas de direção e queria muito fazer uma orquestra, etc.
2: Mas há também nestes dias de Big Bang, no grande auditório do CCB, o Retimbrar.
3: Um grupo de música que tem feito um trabalho maravilhoso de recuperar a música tradicional portuguesa, vão trabalhar com um coro de grande de crianças da Voz do Operário, que tem um coro dirigido pela Inês Mel, também é Sopa de Pedra, e que se vão juntar no grande auditório para um espetáculo também multidisciplinar, com vídeo, etc., e com esta roupagem delicada do que é a nossa música popular e os seus detalhes.
2: Big Bang, música para ouvidos curiosos.
0: Festival Big Bang, sexta, dia 2, para escolas, dia 3, sábado, para todos, com o mesmo programa, no CCB, em Lisboa.
4: realmente coisas extraordinárias a acontecerem na oposição ao governo. Julgo sinceramente que nós temos uma oposição, podiam ser personagens de banda desenhada, mas de um lado parecemos que, honestamente, olho para o deputado André Ventura e faz-me lembrar o Lucky Luck, e do outro lado olho para o Partido Socialista, o deputado Zé Luís Carneiro, e faz-me lembrar o Speedy Gonzalez. Fui olhar...
5: Senhores deputados, eu não consigo ouvir.
4: O país disse, deixem o Luís trabalhar. Agora é a minha vez de pedir, deixem o Hugo falar. Eu não quero mais nada, já só quero falar.
6: Isto é que eu ainda não tinha visto, e agradeço-lhe por isso, deputado Hugo Soares, mas de caricaturar os líderes da oposição com algumas personagens. E eu estava-me a lembrar, também há uma personagem para o deputado Hugo Soares. Também há uma personagem, não sei se se lembram do Cebolinha. Havia o Cebolinha.
4: Nós somos corredores com endurance, somos corredores de fundo, somos corredores que sabem que para chegar ao fim, em primeiro lugar, numa maratona, não se pode sprintar nos primeiros tempos, nem se pode ir demasiado devagar e deixá-los fugir e depois não os conseguir alcançar.
6: Seguindo ali as palavras do seu líder parlamentar, se é o Cebolinha ou se o primeiro-ministro é o Peter Pan, que vive na terra do nunca. É o Peter Pan, que é a terra do nunca, é aquela terra que o seu primeiro-ministro imagina que pudesse ser, mas na verdade nunca é.
4: Nós, quando estamos assim no governo, somos presos por ter cão e presos por não ter cão.
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0: Boa tarde, são 5:30, 4:30 nos Açores. Artur Carvalho, Jorge Jesus garante que não há caso algum com Cristiano Ronaldo.
1: Era isso que dizia há cerca de meia hora, só que há umas. Entretanto, o selecionador nacional veio dizer que há um diferendo que persiste entre ele e o capitão da seleção nacional. Mas comecemos pela primeira declaração, na conferência de imprensa que deu, de antecipação ao jogo da manhã com a Dinamarca, em que Jorge Jesus considerou normal que um jogador, que está entre os melhores de sempre, não tenha ficado satisfeito com o facto de não ter entrado em campo no domingo passado contra a Noruega. Mas, nessa altura, Jesus afirmava que tudo estava resolvido.
2: Eu não quero fazer um caso que não houve caso, não é? Foi um plano que eu disse ao Cris que não ia jogar nos dois primeiros jogos. E pensei, durante o jogo, não é? Se calhar vou precisar dele, vai aquecer. E depois não pus no jogo. Qualquer jogador, como eu também fui jogador, quando a gente anda ali a aquecer 20 minutos, 30 minutos, blá blá blá, né? E depois não entra, não há nenhum que fique contente. Nenhum. Quanto mais o Cris tem estatuto, quanto mais fosse o Pelé, quanto mais fosse o Maradona, se eu dei aqui a aquecer 30 minutos, eu, Pelé, o Maradona, é isso o estatuto. Mas os direitos são iguais. Depois eu, como treinador, decidi, não entrava. Não é caso, pá.
1: Não é caso, e o selecionador nacional disse também que o assunto ficou resolvido ontem numa conversa entre os dois. Só que, já depois da conferência de imprensa, em declarações ao Canal 11, que é da Federação Portuguesa de Futebol, Jesus declarou que há um mal-estar entre ele e Cristiano Ronaldo que ainda não está sarado.
2: Pus-o a aquecer mais tempo que eu devia, porque lá está, ele tem estatuto para isso, para não dar ali como fosse outros grandes jogadores que acontecem isso, qualquer um não gosta. E foi aqui que ele ficou zangado comigo, mas a intenção foi sempre defender a equipa e defender-o a ele.
3: Acha que vai passar essa zanga?
2: Mim está ultrapassada, não sei, não faço a mínima ideia, acho que também que vai ser ultrapassado, não sei.
1: É a expectativa de Jorge Jesus. Nesta altura, a seleção nacional treina já em Copenhaga para a partida que amanhã tem com a seleção da Dinamarca. O ministro das Finanças garante que a despesa pública está controlada e lembra que os governos de Luís Montenegro já reduziram em 4 mil milhões de euros os impostos. Num debate no Parlamento sobre a governação económica da União Europeia e em vésperas, a poucos dias de se ter de apresentar a proposta de orçamento do Estado, Joaquim Miranda Sarmento rejeitou críticas da oposição.
4: Ao contrário do que alguns pretendem fazer crer, a despesa pública está, de facto, controlada. Em termos da carga fiscal de impostos, esta reduziu-se de 24,9% do PIB em 23 para 24,4% do PIB em 2025, prevendo-se uma redução também em 26 e 27. Um dado objetivo da estratégia do Governo em prosseguir o alívio fiscal das famílias e das empresas. A isenção de IMT, imposto de selo, na compra da primeira habitação por parte dos jovens até aos 35 anos, com custo próximo de 200 milhões, e as medidas fiscais da habitação, com custo próximo de 300 milhões. No total, este Governo já baixou os impostos em cerca de 4 mil milhões de euros.
1: Um resultado assim enunciado por Joaquim Miranda Sarmento, o ministro das Finanças, num debate esta tarde sobre a governação económica da União Europeia. Entretanto, decorre no Parlamento o assunto do dia, o debate sobre a alteração proposta pelo Governo a algumas regras do arrendamento urbano. Também disso estamos a dar notícias nas edições desta tarde da TSF. Ainda sobre o Orçamento do Estado, hoje foi anunciado em definitivo, que o PS irá abster-se e que viabilizará a proposta do Governo. José Luís Carneiro anunciou o sentido de voto socialista, pelo menos na fase da votação na Generalidade, numa entrevista ao jornal Eco. Disse isso mesmo, isto depois das garantias do Primeiro-Ministro, dadas ontem, de que contará com o PS para uma futura revisão da Constituição.
0: São assuntos para a edição das 6 e já a seguir a ordem do dia.
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0: Vinte e três minutos para as 6, já a seguir na ordem do dia. No trânsito em Lisboa, agora com 2 acidentes. Acidente na A1, antes do Rio Trancão, em direção a Lisboa. É o quilómetro 2, à fila desde a zona de São João da Talha. E agora também acidente na Cril, junto à saída para a segunda circular, no sentido Algés-Sacavém, com fila desde o túnel do Grilo e antes, e no mesmo sentido, há paragens entre os túneis de Benfica e Olival Basto. Há trânsito lento nos acessos norte à Ponte 25 de Abril, no eixo norte-sul, com fila a partir da zona do Aqueduto das Águas Livres. Na segunda circular, em direção a Sacavém, fila entre as Torres de Lisboa e o Radar, e no sentido contrário, com paragens entre o Relógio e o Campo Grande, e depois fila entre Benfica e Pinamanique. E no IC19, sentido Lisboa-Sintra, também fila entre a da Maia e Queluz. No Porto, trânsito lento na VCI no sentido Freixo Arrábida, há fila entre Bonjoia e as Antas. Mais à frente, há abrandamentos entre a zona da Boa Vista e a Ponte, e em direção ao Freixo há paragens entre Francos e as Antas. Na Avenida AEP há fila nos dois sentidos e no final da A3 para a VCI também fila desde a saída da A4.
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0: E Francisco Nascimento, o debate no Parlamento está hoje na ordem do dia.
8: As alterações ao mercado de arrendamento, que o Governo de alguma forma quer impor, traz ao Parlamento uma autorização legislativa para ficar livre para legislar, mas nesta altura fala Alexandre Poço, vice-presidente da bancada do PSD. Vamos escutar.
9: Os contratos são para cumprir e sim, se um contrato não se cumpre, devem existir medidas de celeridade para resolver esse contrato. Claro, garantindo que... pessoas mais velhas, pessoas mais frágeis, pessoas com menos rendimentos, são protegidas. Aliás, é por isso que, e neste debate é muito importante, os representantes dos inquilinos dizem que vamos longe demais e os representantes dos proprietários dizem que ficamos aquém. Ora, qual é a posição sensata? É de que nós estamos, efetivamente, a tentar conciliar as duas partes para fazer um bom debate. E para terminar, o senhor deputado Eurico Brilhante Dias perdeu aqui uma grande oportunidade. Fazer 3 pedidos de desculpa. Pedir desculpa porque em 2024 não se resolveu o problema de todos os portugueses terem casa. pedir desculpa pelo facto de, ao contrário, por exemplo, olha, Sr. Deputado Eurico Parentias, se não confia nas minhas palavras, porque sou do PSD, confie nas palavras de um antigo líder seu. Pedro Nuno Santos, o deputado Pedro Nuno Santos, dizia há dias que a imigração teve um incremento na procura que deve ter sido em conta, Sr. Deputado. É injusto falar de imigração, é injusto e não reconhecer o impacto que teve na habitação. Portanto, esta é uma proposta de diálogo, de crescimento e de garantir que o país fica melhor com esta reforma do arrendamento.
8: Alexandre Poça a falar de Pedro Nuno Santos, que curiosamente está na última fila da bancada do Partido Socialista a trocar palavras com Marina Gonçalves, antiga ministra da Habitação, curiosamente na altura do governo, claro está, de António Costa. Ora, Alexandre Poça a falar há pouco em consensos, mas sem revelar se o PSD vai pedir ou não a baixa à especialidade destas propostas do Governo. Agora André Ventura pede a palavra.
10: Descer o IVA dos combustíveis e agora não aceita descer o IVA dos combustíveis. Portanto, talvez isso seja mais. Mas eu quero lhe perguntar,
8: André Ventura quer fazer uma questão ainda a Alexandre Poço. Certo é que o PSD não tem tempo para responder e, entretanto, também o tempo de André Ventura já se esgotou. Mas André Ventura quer continuar a usar da palavra. Como dizia, fica ainda no ar a hipótese destas propostas do Governo baixarem à especialidade sem votação, para que a discussão se faça, lá está, em fase de especialidade, mas nenhum dos partidos, nem a própria Secretária de Estado, deu isso há pouco como certo. André Ventura, vamos continuar a escutar, não, porque ficou de facto sem tempo o líder do Chega, embora no 4 só apareçam 5 segundos negativos, mas dizia que ainda há pouco a Secretária de Estado da Habitação, Patrícia Gonçalves Costa, a mostrar disponibilidade para discutir esta mudança no mercado de arrendamento na fase de especialidade. Certo é que para haver uma discussão na fase de especialidade é preciso que esta autorização legislativa do Governo deixe à Comissão sem votação. Não foi dito preto no branco por parte do PSD que isso iria acontecer. É uma questão que vai ficar para mais tarde, para a altura das votações, que devem começar por volta das 7 da tarde. Mas vamos recuperar essas palavras ainda há pouco de Patrícia Gonçalves, Secretária de Estado da Habitação.
11: Estamos totalmente disponíveis para conversar com todos, em especialidade, para resolver, limar, melhorar o que o diploma tenha que ser robustecido. Concordamos em muitos pontos e, portanto, estaremos disponíveis para articular. Agora, uma coisa é importante que seja clarificada. Este Governo trabalha com todos, mas não recebe lições de ninguém em matéria de Estado Social.
8: As palavras de Patrícia Gonçalves, sem dizer, no entanto, se o Governo e o PSD vão pedir a descida à especialidade destas propostas. Agora o debate mantém-se num impasse porque André Ventura continua a querer usar da palavra, embora já não tenha grande parte do tempo. Entretanto, Paula Santos, a líder parlamentar do PCP, também pediu para intervir e o burburinho é audível com este último pedido de André Ventura para intervir numa altura em que o debate já está praticamente a zeros em termos de tempo, porque apenas o Chega, nesta altura foi adicionado tempo ao partido de André Ventura, apenas o Chega tem tempo positivo, são 10 segundos para fazer uma questão, era o que tentava fazer há pouco André Ventura ao PSD. Certo é que o PSD já não tem tempo para responder. O líder parlamentar do PSD, Hugo Soares, nem estava na sala, mas entretanto já entrou entrou, já ocupou um dos lugares na primeira fila da bancada do PSD. Vamos continuar a recuperar, portanto, aquilo que disse há pouco a Secretária de Estado da Habitação, ela que representou o Governo neste debate, a dizer também que o Governo procurou encontrar soluções para o mercado de arrendamento sem qualquer tipo de ruído.
11: O aumento da oferta tem que ser imediato, mas só vamos conseguir mobilizar parque habitacional existente, gerando a confiança de todos. O Governo não quer fazer uma revolução no mercado do arrendamento. O Governo está a fazer uma reforma e a diferença não é semântica. As revoluções alteram profundamente as regras do sistema e produzem efeitos muitas vezes difíceis de antecipar e de controlar. E neste momento Portugal precisa de estabilidade no setor da habitação, não precisa de ruído, nem de mais propaganda. Precisa que todos entendam que a política pública de habitação faz decisões informadas, de conhecimento real do campo. A habitação é um tema técnico e trabalha-se com sentido de urgência.
8: Sem ruído, diz Patrícia Gonçalves Costa, já de alguma forma a antecipar também aquilo que iriam ser as críticas por parte da oposição, a dizer desde logo a Secretária de Estado que os direitos dos arrendatários não ficam em causa com estas propostas do Governo.
11: Esta reforma não elimina direitos dos arrendatários, nem liberaliza indiscriminadamente contratos antigos. Não estamos a retirar a proteção social, estamos a separar proteção social de incumprimento contratual. Mantemos proteções específicas para quem verdadeiramente precisa delas. Arrendatários mais idosos, pessoas com incapacidade relevante e agregados de baixos rendimentos.
8: As palavras da Secretária de Estado da Habitação, logo no arranque deste debate, ela que está acompanhada ainda nesta altura na bancada do Governo pelo Ministro dos Assuntos Parlamentares e também por um Secretário de Estado da Economia, certo é que foi ela, Patrícia Gonçalves Costa, a dar a cara pelo Governo por esta autorização legislativa. Nesta altura o Ministro dos Assuntos Parlamentares pede também a palavra, vamos escutar.
12: Muito obrigado, Sr. Presidente. Este debate, de alguma forma, é revelador. Há uma espécie de consenso aqui no Parlamento e, curiosamente, também na sociedade portuguesa, de que o mercado de arrendamento está bloqueado. Está bloqueado há muitos anos. Mas as razões desse bloqueio, para além de não terem sido resolvidas nos últimos anos, particularmente naqueles em que o Partido Socialista governou, até se agravaram, e exatamente no mesmo momento. Mas o que importa aqui é que não há, senhores deputados, uma solução para o problema da habitação, não há, como já foi dito, uma bala de prata, há um fecho de soluções, e nesse fecho de soluções é extremamente importante a resolução dos bloqueios do mercado de arrendamento. A extrema-esquerda, por obsessão ideológica, pura e simplesmente não quer mexer nas regras do mercado de arrendamento, não quer pôr a funcionar. E o Partido Socialista, que não resolveu o problema e até o agravou, como já aqui foi provado em plenário, até o agravou enquanto foi governo, o Partido Socialista opõe-se uma vez mais, sem sentido nem razão, a qualquer esforço de resolução deste problema. Senhor Presidente, senhores deputados, Senhor Deputado André Ventura, Senhora Deputada Marta Silva, este é um momento definidor, porque perante este problema o Governo vai resolvê-lo. O Governo tem planos para resolver. Vossas Excelências não estão de acordo com algumas questões. Falou agora aqui nas calções ilimitadas, não são ilimitadas, são a 3 rendas. Se não estão de acordo com algumas dessas soluções, o Governo declara aqui, como já o fez hoje o Sr. Primeiro-Ministro, que estamos dispostos a discutir, a dialogar, na especialidade, esta matéria. Agora, vejam bem de que lado é que estão, se estão do lado da solução ou do lado do problema, se querem fazer parte da resolução deste problema ou se querem migrar intelectualmente e politicamente para aquele lado da bancada, porque de facto
8: É o desafio que deixa Carlos Abreu Amorim à bancada do Chega, mas dando a entender agora de que o Governo vai mesmo colocar a votos esta autorização legislativa, embora continue a insistir o Ministro dos Assuntos Parlamentares, tal como já tinha feito há pouco a Secretária de Estado, que o Governo está disponível para discutir estas propostas numa fase mais adiantada. Ora, recuperando também aquilo que há pouco disse o Partido Socialista, o primeiro a intervir pelo PS foi o líder parlamentar Eurico Brilhante Dias, a falar num governo inseguro por apresentar mais uma vez uma autorização legislativa ao Parlamento.
13: Nós nunca tivemos um governo tão inseguro. Vive na insegurança. A senhora deputada, a senhora secretária de Estado fala de segurança. Ó senhor ministro, isto é mesmo também consigo. Em 2 anos e meio, este governo apresenta praticamente o mesmo número de autorizações legislativas que os governos do Partido Socialista durante 8 anos. Isto deve ser o governo mais inseguro da República Portuguesa desde o 25 de Abril.
8: Palavras de Eurico Brilhante Dias, líder parlamentar do PS, também Frederico Francisco, do Socialista, falou mais tarde, aí sim, sobre as propostas propriamente ditas e a compará-las, as propostas do governo, a um mercado onde se vende gelados.
14: O governo tem tido desde o início o mesmo discurso. Precisamos de criar mais oferta para que os preços parem de subir. Eu até reconheço coerência do governo e da direita em geral em defender este princípio. O erro está em não perceber que criar mais oferta não é suficiente para que os preços baixem. É esta fé inabalável na mão invisível do mercado, como se o mercado da habitação fosse a mesma coisa que vender gelados. Os resultados deste pensamento simplista aplicado à habitação estão à vista e já foram aqui mostrados. A maior subida de preço, o maior ritmo de subida de preço na habitação desde que há registro em Portugal.
8: Ora, no mesmo sentido, Jorge Pinto, co-porta-voz do LIVRE, a dizer que estas propostas do Governo vão levar a mais despejos.
15: Facilita os despejos que agora passam a ser possíveis após 2 meses de incumprimento, 2 meses que se podem dever a uma emergência familiar, que a família é obrigada a dar resposta no imediato, que podem se dever até a atrasos no salário que uma pessoa não recebe e por causa disso não consegue pagar a renda. Aquilo que o Governo quer é, apesar de uma dificuldade temporária, aumentar e ter uma perda de casa permanente.
8: Ora, Jorge Pinto referia-se a uma das propostas do Governo que faz com que os proprietários das habitações possam expulsar os inquilinos ao fim de 2 meses de renda em atraso. A lei atual está fixada nos 3 meses para que haja despejos. Paula Santos, líder parlamentar do PCP, a dizer que este pacote do Governo é desumano e cruel.
16: Acelerar os despejos, revogar os limites de fixação à renda dos novos contratos, transitar para honrar contratos anteriores a 1990, cujos arrendatários tenham entre 50 e 64 anos, aumentar o número de rendas da caução e retirar o limite do montante, eliminar o período mínimo de renovação para 3 anos, reduzir o prazo de antecedência para denúncia de contrato para 3 anos, entre muitas outras malfeitorias. Para este Governo, o problema da habitação resolve-se mandando os inquilinos para a rua e aumentando as rendas. É desumano e é cruel e só demonstra o desprezo do Governo pela vida das pessoas.
8: Críticas longas de Paula Santos a este pacote do Governo. Sabe-se que toda a esquerda vai votar contra esta autorização legislativa do Executivo. O Chega deixou no ar a hipótese de fazer o mesmo. No debate, João Almeida, deputado do CDS-PP, um dos partidos que suporta o Governo, comparou, lembrou o caso espanhol e nos últimos dias muitas têm sido as manifestações por causa do despejo de uma idosa de uma casa onde vivia que foi comprada por um fundo. Ora, entretanto, já houve um acordo para que ela pudesse voltar para casa, mas João Almeida a lembrar esse caso espanhol e a compará-lo com as propostas que o Governo apresenta.
17: Vamos imaginar 2 países. Um é governado por um governo de centro-direita e tem um parlamento em que a direita está em maioria. Outro país tem um governo socialista operário, apoiado pela extrema-esquerda e por terroristas. Em qual destes dois países é que uma idosa pode ser despejada sem apelo nem agravo? Em qual destes países é que na sua capital está estão acampadas dezenas de pessoas porque não têm solução habitacional. A extrema-esquerda diria facilmente que seria no país governado pela centro-direita com maioria parlamentar de direita, mas não é.
8: João Almeida referia-se aqui ao governo do PSOE, liderado por Pedro Sánchez. Certo é que em Espanha há governos regionais e, curiosamente, em Madrid, onde aconteceu este caso, o governo de Madrid é liderado pelo PP, pelo partido que, de alguma forma, é o partido irmão de CDS-PP e também do PSD. Mário Amorim Lopes, líder parlamentar da Iniciativa Liberal, decidiu apontar o dedo, por outro lado, não ao Governo, mas ao PS e ao Chega.
18: Fala-se muito de fundos abutres, mas aquilo que José Luís Carneiro fez foi comprar um despejo em Madrid, inflacionar o medo e vendê-lo em Portugal. Isso é política abutre. Isso é política abutre e não é forma de estar na política para um partido como o Partido Socialista. E o Chega faz exatamente a mesma coisa, já diz que vai chumbar. E porquê é que o faz? Porque o Chega mede no caos. Se as coisas melhorarem no país, isso é mau para o Chega. E portanto o Chega vai se juntar ao lado do PCP e ao lado do Partido Socialista para inviabilizar algo que, apesar de tímido, começava a dar um incentivo a melhorar o mercado de arrendamento. E portanto, senhores deputados, Partido Socialista, Chega, desamparem a loja e parem de empatar o país.
8: O pedido de Mário Amorim Lopes ao Chega e ao Partido Socialista, a resposta surgiu pela voz de André Ventura.
19: Sabe para quem quer governar e transformar, mas sabe uma coisa que a Iniciativa Liberal nunca compreenderá? É que o país não é o do Príncipe Real, é o país real dos portugueses. Percebe uma coisa que a Iniciativa Liberal nunca compreenderá? Que não é dizermos às pessoas que em Lisboa só nos últimos anos a renda mediana subiu 16,7%, no Porto 22,4% e no país todo 27%. E dizer-lhes que o projeto que temos para eles aqui é que vai subir sem limite e sem consideração, que podem ser ou afastados a qualquer momento e que serão despejados a qualquer hora. Nós queremos direitos para quem é proprietário e para quem quer estar no mercado, porque precisamos de um bom mercado, mas também queremos...
8: Ora, daqui a pouco vão ser então votadas estas propostas, não só a autorização legislativa do Governo, mas também várias propostas que estão em cima da mesa por parte da oposição, do Partido Socialista, também dos restantes partidos de esquerda e também da Iniciativa Liberal. É uma votação que vai acontecer mais tarde. Há ainda a expectativa de perceber se o Governo vai pedir ou não a baixa à especialidade sem votação, mas pelas palavras de há pouco do Ministro dos Assuntos Parlamentares, fica a ideia de que todas as propostas vão mesmo a votos.
0: Francisco Nascimento, na ordem do dia, acompanhar o debate da lei do arrendamento no Parlamento. Daqui a pouco, a edição das 6.
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0: Um adeus português. Cristiano Ronaldo não pisa o relevado na Dinamarca depois da conferência de imprensa de Jorge Jesus, que admitia o regresso do jogador aos treinos. Ronaldo não treina com os colegas. Miranda Sarmento não abdica dos excedentes e a despesa pública está controlada. O orçamento de 2027 vai passar na Assembleia da República. Os socialistas anunciam a abstenção.
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2: No trânsito em Lisboa, ainda com acidente na A1 antes do Rio Trancão em direção a Lisboa e acidente na Cril junto à saída para a segunda circular no sentido Algés-Sacavém a criar em fila. Para amanhã, previsão de sol, máximas de 22 graus no Porto, 24 em Lisboa e 28 em Faro, períodos de céu nublado na Madeira e 26 graus máxima no Funchal e nos Açores, períodos de chuva nos grupos central e ocidental com temperatura máxima de 22 graus em Ponta Delgada. Edição das 6 da tarde, José Milheiro.
0: O capitão da Seleção Nacional, Cristiano Ronaldo, voltou hoje a falhar o treino da Seleção Portuguesa, desta vez em Copenhaga, minutos depois de Jorge Jesus ter dito numa conferência de imprensa que o futebolista iria participar na sessão de treino. O avançado de 41 anos, que já tinha falhado a sessão na terça-feira, em Malmo, na Suécia, depois da conferência de imprensa de Jorge Jesus, o treinador falou ao canal da Federação Portuguesa de Futebol e revelou neste canal televisivo que não está zangado com o Cristiano Ronaldo.
3: Pensei que eu poderia ajudar a equipa no tempo que fosse útil e ele disponibilizou-se para isso e ele pôs-o a aquecer mais tempo que o devia, porque lá está, ele tem estatuto para isso, para não dar ali como fossem outros grandes jogadores que acontecem isso, qualquer um não gosta. E pronto, e foi aqui que ele ficou zangado comigo, mas a intenção foi sempre defender a equipa e defender-me a ele.
4: Acha que vai passar essa zanga?
3: De mim está ultrapassada, não sei, não faço a mínima ideia, acho que também que vai ser ultrapassado, não sei.
0: A confidência de Jorge Jesus, dizer que houve uma zanga entre ele e Cristiano Ronaldo. Jorge Jesus garantiu, no entanto, aos jornalistas esta tarde que não há caso nenhum com o Cristiano Ronaldo e o capitão da seleção nunca se recusou a treinar, revelou o treinador na conferência de imprensa de lançamento do jogo de amanhã com a Dinamarca. O selecionador relativizou o descontentamento de Cristiano Ronaldo e revelou aquilo que aconteceu na última partida, no jogo com a Noruega.
3: Eu não tenho, como treinador ao longo da minha carreira, problema nenhum em ter casos. Tive tantos ao longo da minha carreira com jogadores, tantos. Agora não querem fazer um caso que não houve caso. Não é? Foi um plano que eu disse ao Cris que não ia jogar nos dois primeiros jogos. E pensei durante o jogo, não é? Se calhar vou precisar dele, vai aquecer. E depois não o pus no jogo. Qualquer jogador, como eu também fui jogador, quando a gente anda ali a aquecer 20 minutos, 30 minutos, blá blá blá, né? E depois não entra, não há nenhum que fique contente. Nenhum. Quanto mais o Cris tem estatuto, quanto mais fosse o Pelé, quanto mais fosse o Maradona, se eu já dei aqui a aquecer 30 minutos, eu, Pelé, eu, Maradona, é isso o estatuto. Mas os direitos são iguais. Depois eu, como treinador, decidi, não entrava. Não é caso, pá.
0: Jorge Jesus, esta tarde em Copenhaga, numa conferência de imprensa, acompanhada pela comunicação social e, sobretudo, pela questão relacionada com Cristiano Ronaldo, que continua sem ir aos treinos. Desta vez em Copenhaga não treinou, não subiu ao relvado, apenas fez trabalho de ginásio em Malmo. Em relação a este dia, ou dia de hoje, não se sabe se Cristiano Ronaldo fez ou não fez trabalho de ginásio. Jorge Jesus garante, no entanto, que esse cenário, o cenário de o jogador não ir ao treino no relvado, já estava previsto e seria impensável, diz Jorge Jesus, que Ronaldo ou outro jogador qualquer se recuse a treinar.
3: Eu às vezes tenho alguma dificuldade de perceber algumas coisas. Não é o Cris. Vocês acham que algum jogador do nível de uma seleção se recusa a treinar? Não é de Portugal, de outra seleção. Só se eles quiserem ir embora, se estiverem com outras ideias. Ninguém se recusa a treinar.
0: A polémica do momento, Jorge Jesus e Cristiano Ronaldo de costas voltadas, é isso que parece estar a acontecer neste momento. Um jogo entre Portugal e a Dinamarca realiza-se amanhã. No plano político, a questão do momento é a discussão orçamental e o Partido Socialista anunciou hoje, esta tarde, que o orçamento que vai votar, vai se abster, melhor dizendo, na discussão na generalidade do orçamento, quando essa discussão acontecer no próximo mês na Assembleia da República, e de acordo com aquilo que foi anunciado por José Luís Carneiro aos jornalistas durante o dia de hoje, de que o PS iria abster-se nesta votação, o Ministro das Finanças, Miranda Sarmento, acolheu de forma positiva esta declaração do Partido Socialista.
5: Nós sempre dissemos que estamos abertos a falar com todos e, naturalmente, ouvimos as propostas de todos. Mas o país precisa de um orçamento de Estado, o país precisa de estabilidade. As agências de rating e os investidores confiam no país, mas para isso é preciso estabilidade e ação política. E por isso a decisão do Partido Socialista é uma decisão muito positiva para o país, porque permite essa estabilidade, permite essa ação política, mas naturalmente não invalida que dentro da margem orçamental, que como sabemos é relativamente reduzida se o país quiser continuar a ter excedentes orçamentais,

0: O Estado está a receber mais do que aquilo que gasta. A execução orçamental acumulada até agosto aponta para um excedente orçamental de quase 250 milhões de euros. Apesar de haver ainda um excedente, é preciso dizer que ele está a diminuir, na ordem dos 1.800 milhões de euros. E esta queda acontece sobretudo devido ao papão da administração pública. Mas o Ministro das Finanças garante que a despesa pública está controlada e lembra que os governos de Montenegro já reduziram em 4 mil milhões de euros os impostos. Num debate no Parlamento sobre a governação económica da União Europeia, Miranda Sarmento rejeitou as críticas da oposição.
1: Ao contrário do que alguns pretendem fazer crer, a despesa pública está, de facto, controlada. Em termos da carga fiscal de impostos, esta reduziu-se de 24,9% do PIB em 23 para 24,4% do PIB em 2025, prevendo-se uma redução também em 26 e 27. Um dado objetivo da estratégia do Governo em prosseguir o alívio fiscal das famílias e das empresas. A isenção de IMT, imposto de selo, na compra da primeira habitação por parte dos jovens até aos 35 anos, com custo próximo de 200 milhões, e as medidas fiscais da habitação, com custo próximo de 300 milhões. No total, este Governo já baixou os impostos em cerca de 4 mil milhões de euros.
0: O Ministro das Finanças no Parlamento, onde tem feito reuniões com todos os grupos parlamentares, reuniões para a apresentação do próximo Orçamento do Estado. E ainda no Parlamento, esta tarde a discussão está a decorrer sobre o regime do arrendamento urbano. O Primeiro-Ministro tem manifestado a disponibilidade para ir mais longe no aprofundamento dos pontos de convergência relativamente a esta proposta de lei do Governo. Em declarações aos jornalistas, o Primeiro-Ministro adiantou que o Governo dá aos inquilinos a possibilidade de descontarem a despesa com as rendas no IRS com um nível mais elevado do que aquilo que acontecia até agora. E, Francisco Nascimento, esta posição do Governo está a ser bem acolhida pelos outros grupos parlamentares?
2: Foi replicada ainda há pouco pelo Ministro dos Assuntos Parlamentares, Carlos Abreu Amorim, que deixou um apelo direto à bancada do Chega. Diz que o Governo está disponível para continuar a dialogar na fase de especialidade.
3: Este é um momento definidor, porque perante este problema o Governo vai resolvê-lo. O Governo tem planos para resolver. Vossas Excelências não estão de acordo com algumas questões. Falou agora aqui nas calções ilimitadas, não são ilimitadas, são a três rendas. Se não estão de acordo com algumas dessas soluções, o Governo declara aqui, como já o fez hoje o Sr. Primeiro-Ministro, que estamos dispostos a discutir, a dialogar, na especialidade, esta matéria. Agora, vejam bem de que lado é que estão.
2: O aviso de Carlos Abreu Amorim à bancada do Chega, e esta é uma discussão que provavelmente vai prolongar-se, porque ainda há pouco, não dentro da sala das sessões, mas nos espaços perdidos, o líder do Chega, André Ventura, pediu diretamente ao Primeiro-Ministro para que o diploma deixe à especialidade sem votação, ou então que dê garantias de que vão existir mudanças na fase de especialidade. André Ventura a dizer também que as conversas continuam e que, por enquanto, não tem ainda qualquer tipo de garantias. As conversas continuam, mas não por muito tempo, porque dentro de cerca de uma hora e meia vão ter início as votações e, portanto, nessa altura é preciso tomar uma posição sobre esta proposta, sobre esta autorização legislativa do Governo. Já se sabe que a esquerda vai votar contra, fica então no impasse o sentido de voto do Chega. Mas recuperamos também as palavras de há pouco da Secretária de Estado da Habitação, Patrícia Gonçalves Costa, que logo em resposta à oposição a dizer que os direitos dos arrendatários não ficam em causa com estas medidas do Governo.
4: Esta reforma não elimina direitos dos arrendatários, nem liberaliza indiscriminadamente contratos antigos. Não estamos a retirar a proteção social, estamos a separar proteção social de incumprimento contratual. Mantemos proteções específicas para quem verdadeiramente precisa delas. Arrendatários mais idosos, pessoas com incapacidade relevante e agregados de baixos rendimentos.
2: As críticas surgiram por praticamente todos os partidos da oposição, embora a Iniciativa Liberal tenha sido mais benevolente. Por parte do PS,

0: Francisco comparou estas medidas do governo no mercado de arrendamento a um mercado onde se vende gelados.
1: O erro está em não perceber que criar mais oferta não é suficiente para que os preços baixem. É esta fé inabalável na mão invisível do mercado, como se o mercado da habitação fosse a mesma coisa que vender gelados. A maior subida de preço, o maior ritmo de subida de preço na habitação desde que há registro em Portugal.
0: E Paula Santos, a líder parlamentar do PCP, caracteriza estas propostas em duas palavras: desumanas e cruéis.
2: Acelerar os despejos, revogar os limites de fixação à renda dos novos contratos. Para este governo, o problema da habitação resolve-se mandando os inquilinos para a rua e aumentando as rendas. É desumano e é cruel e só demonstra o desprezo do governo pela vida das pessoas.
0: Certo é que estas propostas podem continuar a ser discutidas. Tudo depende do Chega, com André Ventura ainda há pouco a dizer que as conversas continuam. Vamos ver até quando e qual a posição do partido de André Ventura.
3: Francisco Nascimento a acompanhar o debate sobre a discussão do regimento das questões do arrendamento urbano, uma questão que está a ser levantada antes desta proposta de lei a seguir e baixar a debate na Comissão Parlamentar de Habitação. Entretanto, no Parlamento, a Ministra da Saúde rejeitou hoje ter aprovado a nova lei orgânica do INEM sem ter ouvido ninguém e diz que o que fez foi retirar a Autoridade Nacional de Emergência Médica dos cuidados paliativos. O tema esteve hoje em debate na Assembleia da República, depois de os partidos da esquerda terem pedido uma apreciação parlamentar do diploma, alegando que a lei orgânica foi feita à revelia do Parlamento e dos trabalhadores do INEM. Rita Carvalho Pereira.
4: Do LIVRE ao PS, passando pelo PCP e pelo Bloco. A esquerda não está satisfeita com a nova orgânica do INEM e quer ver a lei alterada.
5: Desde logo, a reposição das delegações regionais que o Governo quis extinguir, a devolução ao INEM da certificação da formação dos elementos do Sistema Integrado de Emergência Médica, o enquadramento da possibilidade de cooperação com as entidades com fins lucrativos e a entrega da operacionalização dos meios de emergência às ULS.
4: É o que defende o LIVRE, pela voz de Paulo Moacho, que acusa o Ministério da Saúde de opacidade e gestão incompetente. Paula Santos, do PCP, vai mais longe, diz que em vez de refundar, a lei vem desmantelar o INEM e quer revertê-la já.
6: Estamos a tempo de travar este caminho. Propomos a cessação da sua vigência para permitir começar de novo. Não aceitamos é que se imponha um caminho de monitorização do INEM, desconsiderando os contributos dos seus trabalhadores.
4: A crítica é feita também pela deputada única do Bloco, Andréa Galvão.
7: O Governo entendeu que a reestruturação deste organismo dispensava debate, dispensava escrutínio e dispensava transparência. A revisão foi feita à porta fechada, à revelia deste Parlamento, nas costas dos profissionais.
4: A Ministra da Saúde diz que não.
8: Não podemos reescrever os factos. Houve auscultação e a lei não nasceu de uma decisão fechada num gabinete, nasceu de um trabalho técnico alargado sobre o qual se assume, perante esta Assembleia, a responsabilidade política.
4: E que insiste está a melhorar o atendimento e a retirar o INEM dos paliativos.
8: O que aconteceu nos últimos anos ao INEM é imperdoável. Os trabalhadores que todos os dias salvam vidas só com este governo viram a sua carreira valorizada, aumentados.
4: Ana Paula Martins afirma que o INEM tem agora o melhor serviço de teletransporte de sempre e que as propostas do PS para as emergências hospitalares eram inaplicáveis. Na ausência de José Luís Carneiro, o socialista Carlos Pereira responde.
9: Sabe o que é imperdoável e que o país dificilmente perdoa? Foi um governo inteiro não ter percebido que havia uma greve do INEM e ter resultado em tragédia em que morreram 9 pessoas. Que esta revisão da lei orgânica é à cara da senhora ministra. Começou a fazer exatamente a mesma coisa quando desmantelou a direção executiva do SNS e hoje em dia já não se sabe para que serve a direção executiva do SNS.
4: Acusações que não abalam a convicção da ministra e do PSD de que o modelo do INEM está ultrapassado e que a reforma do governo é mesmo para avançar.
3: Apesar de tudo, os deputados estão todos na mesma onda, o INEM não tem que ser um tinoni dói dói. Depois das queixas de vários autarcas sobre os problemas que o sistema Volta está a provocar na limpeza urbana, a Ministra do Ambiente quer outra atitude por parte da sociedade que gere este sistema, a CSDR. Maria da Graça Carvalho quer que a empresa apresente até dia 16 de outubro uma solução concreta para corrigir os problemas e lembra que a SDR está obrigada a isso pelo contrato de concessão.
10: O que eu enviei foi uma carta à SDR, e depois dei nota dessa carta, a dizer que a SDR é uma concessão e nesse contrato de concessão há obrigação por parte da SDR do bom funcionamento do SDR e também do financiamento da limpeza resultante dos problemas associados com o sistema em si.
3: Não há volta a dar. A Ministra do Ambiente lembra que o sistema Volta está implementado com sucesso em 18 países e há várias soluções que a SDR pode seguir. Maria da Graça Carvalho garante que até agora o sistema está a ter bons resultados com 400 milhões de embalagens recolhidas.
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0: Boa tarde, agora 6h21 no trânsito em Lisboa. Já resolvido o acidente na Cril, junto à saída para a segunda circular, no sentido Algés-Sacavém, mas ainda há abrandamentos no local. Há trânsito lento nos acessos norte à Ponte 25 de Abril, no eixo norte-sul com fila a partir de Campo Lide e no sentido contrário do eixo há fila entre Camarate e a ligação ao túnel do Grilo. Na A5, sentido Lisboa-Cascais, com paragens entre Caselas e a zona do Estádio Nacional. Na segunda circular, em direção a Sacavém, há fila entre Benfica e o Radar e, no sentido contrário, há paragens entre o Relógio e o Campo Grande. E no IC19, sentido Lisboa-Sintra, com fila entre Pinamanique e Queluz. No Porto, na VCI, no sentido Freixo a Rábida, há fila entre Bonjoia e as Antas. Mais à frente, há abrandamentos entre a zona da Boa Vista e a Ponte. Em direção ao Freixo, há paragens entre o Amial e as Antas. Há fila nos dois sentidos da Avenida AEP e no final da A3 para a VCI, há fila desde a saída da A4.
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0: Daqui a pouco o prato do dia, agora o humor de Zé Pedro Silva parece mentira.
2: O senhor é um aldrabão, afirmou Hugo Soares há dias no Parlamento em relação a André Ventura. O impropério foi muito criticado, desde logo por baixar o nível do debate. Esta queixa resolve-se bem, porque é apenas uma questão de expectativa. Repare-se, continuamos a chamar debates, mas há muito que assistimos a rixas parlamentares. Num debate parlamentar, o senhor é um aldrabão, parece mal. Mas numa rixa, o senhor é um aldrabão até se torna elegante. Mais ainda quando é proferido com coragem ou com toda a franqueza, e até se pede licença antes com aqueles, deixe-me dizer-lhe. Era preciso recuar ao século XIX para assistir a uma altercação com tanta etiqueta. E assim, a apontar-se um defeito seria uma eventual generalização, porque o senhor é um aldrabão. É vago e potencialmente ofensivo para os aldrabões, que não são todos iguais, não aldrabam da mesma maneira, nem com as mesmas intenções. Acontece que também não se generalizou, porque o líder da bancada parlamentar do PSD teve a oportunidade de concretizar. Ora, o senhor é um aldrabão político e isso muda muito, porque qualificamos primeiro o senhor, depois o aldrabão. Não é um aldrabão qualquer, é um político. Da mesma forma, se formos enganados num táxi, estamos perante um aldrabão rodoviário, que no futebol até pode ser pela verdade desportiva. Só na estrada é que coisa. É muito importante adjetivar. Em geral, acrescentar político salva qualquer injúria, transformando-a num elogio. Se compararmos és um camelo com és um camelo político, em ambas as situações somos camelos, mas numa delas também somos políticos, o que é um orgulho para a família. No Natal fica tudo à espera do camelo político. Podemos discutir apenas se é preferível ser um aldrabão político ou um político aldrabão. Convencionou-se que a primeira parece suavizar mais o insulto, mas num caso é um aldrabão que é político, no outro é um político que é aldrabão. Isto pode ter relevância para efeitos de IRS e na atribuição de subsídios. Um aldrabão político não deveria receber, na minha opinião, ajudas de custo por residir fora de Lisboa. O político aldrabão, sim. Certo é que somar político pode salvar vidas. Numa discussão no trânsito, virei-me para o outro automobilista e disse assim: queres o quê? Quando vi o tamanho da besta que saiu do carro já com o gancho armado, acrescentei: queres o quê, político? Milagre! Em vez de uma sessão de pancadaria que acabava invariavelmente comigo fechado dentro da minha própria bagageira, estive a ouvir a besta a falar do futuro do país. O mesmo se passa com outra expressão em voga, que é a desonestidade intelectual. Ser desonesto é péssimo, mas intelectualmente desonesto é lisonjeiro. A desonestidade intelectual é uma desonestidade que vai no metro a ler e tem bilhetes para a ópera. Por isso nunca vi ninguém a passar-se. Intelectualmente desonesto é a tua mãe. Ou melhor, intelectualmente desonesto é a tua mãe política.
0: Zé Pedro Silva parece mentira com o som de José Guerreiro.
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0: E agora são 6:26, daqui a pouco o Jornal de Desporto.
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0: E antes do Jornal de Desporto, o Prato do Dia com Fernando Melo, hoje no Zé das Letras, na Póvoa de Varzim.
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0: Boa tarde, agora são 6:30, 5:30 nos Açores, os destaques do Jornal de Desporto.
1: Ronaldo falha treino e abandona estádio em Copenhaga, na Dinamarca, minutos depois de Jesus garantir que o capitão ia treinar. Durante a tarde, o selecionador apresentou duas versões sobre o episódio com Ronaldo, a de que não havia caso nenhum, e depois disse que o capitão ficou zangado com ele após o jogo na Noruega. Chris Smalling acaba de ser oficializado pelo Porto. O internacional inglês estava sem clube. João Almeida sai da convocatória de Portugal para os europeus de ciclismo de estrada.
0: O Jornal de Desporto com a edição de Tiago Barquinha Gonçalves.
1: Cristiano Ronaldo falha o treino e contraria Jorge Jesus, que minutos antes disse que Ronaldo ia treinar no estádio Parken em Copenhaga. Após a conferência de imprensa de antevisão ao jogo com a Dinamarca, o capitão da seleção abandonou o estádio numa carrinha da Federação. É já o terceiro dia consecutivo sem treinar por parte de Ronaldo. Ainda antes de se conhecer este novo episódio na conferência, Jesus foi confrontado sobre a ausência do capitão nos treinos anteriores e garantiu que esse cenário já estava previsto. Além disso, referiu mesmo que seria impensável Ronaldo ou outro jogador recusar-se a treinar.
2: Eu às vezes tenho alguma dificuldade de perceber algumas coisas. Não é o Cris. Vocês acham que algum jogador do nível de uma seleção se recusa a treinar? Não é de Portugal, de outra seleção. Só se eles quiserem ir embora, se estiverem com outras ideias. Ninguém se recusa a treinar.
1: Entretanto, já depois destas declarações, soube-se que Ronaldo ia falhar o treino de hoje, após Jorge Jesus ter garantido na conferência que o capitão ia estar na sessão de trabalho. Durante a tarde, Jorge Jesus apresentou discursos contraditórios sobre o episódio em que Ronaldo não foi agradecer o apoio dos adeptos em Oslo, na Noruega. Na conferência de imprensa, Jesus assegurou que não há caso nenhum com o capitão da seleção. Jorge Jesus relativizou mesmo o descontentamento de Ronaldo.
2: Eu não tenho, como treinador ao longo da minha carreira, problema nenhum em ter casos. Tive tantos ao longo da minha carreira com jogadores, tantos. Agora não querem fazer um caso que não houve caso. Não é? Foi um plebe que eu disse ao Cris que não ia jogar nos dois primeiros jogos. E pensei durante o jogo, não é? Se calhar vou precisar dele, vai aquecer. E depois não o pus no jogo. Qualquer jogador, como eu também fui jogador, quando a gente anda ali a aquecer 20 minutos, 30 minutos, blá blá blá, né? E depois não entra, não há nenhum que fique contente. Nenhum. Quanto mais o Cris tem estatuto, quanto mais fosse o Pelé, se quanto mais fosse o Maradona, se eu andei aqui a aquecer 30 minutos, eu Pelé, eu Maradona, é isso o estatuto. Mas os direitos são iguais. Depois eu, como treinador, decidi, não entrava. Não é caso, pá.
1: Declarações de que não havia caso por parte de Jorge Jesus em conferência de imprensa. Ora, minutos depois, em declarações ao Canal 11, ao canal da Federação Portuguesa de Futebol, Jorge Jesus admitiu que houve uma zanga entre os dois e que esperava que a situação ficasse resolvida em breve.
2: Pus-o a aquecer mais tempo que eu devia, porque lá está, ele tem estatuto para isso, para não dar ali como fosse outros grandes jogadores que acontecem isso, qualquer um não gosta. E foi aqui que ele ficou zangado comigo, mas a intenção foi sempre defender a equipa e defender-me a ele.
3: Acha que vai passar essa zanga?
2: De mim está ultrapassada, não sei, não faço a mínima ideia, acho que também que vai ser ultrapassado, não sei.
1: Jorge Jesus ao Canal 11, na conferência de imprensa, o selecionador de Portugal quis sublinhar que ninguém está acima dele na gestão da equipa e explicou também o que entende por estatuto.
2: O estatuto é o respeito pela carreira deles. não é? Como faço com todos, não é? Com o Cris, como faço com outros jogadores que já tive na minha carreira, não é? E portanto, eu coloco sempre primeiro a questão daquilo que é fazer, o plano que a gente quer traçar com o jogador, e depois quem decide sou eu. Eles sabem, toda a gente sabe, até os presidentes sabem. No clube mandou um presidente, na equipa mando eu, em tudo onde eu estiver, e com os jogadores é igual.
1: A TSF já tentou contactar a Federação Portuguesa de Futebol, mas para já sem sucesso. Resta saber se Ronaldo vai estar no jogo de amanhã com a Dinamarca, depois de ter falhado o treino de hoje, para já sem qualquer explicação oficial. Para esse jogo da Liga das Nações, Jorge Jesus já garantiu a titularidade de Gonçalo Ramos, se não houver contratempos de última hora. Já Francisco Conceição falha o jogo por lesão e tenta recuperar a tempo do jogo contra a Noruega no domingo no Estádio do Dragão. Em dúvida está João Félix, apesar de já ter treinado no dia de hoje. Chris Smalling é reforço do Porto. A oficialização foi feita há pouco pelos Dragões. O defesa central de 36 anos assina até ao final da temporada, ficando com a opção de renovar por mais um ano. Smalling é o novo número 6 do Futebol Clube do Porto. O internacional inglês estava sem clube após duas épocas no Al-Fayyad da Arábia Saudita. Rescindiu o contrato no final da última temporada. Antes disso, Smalling passou por clubes como o Manchester United ou a Roma. Enquanto Farioli aguarda mais um reforço no Olival, recebe boas notícias dos jogadores que estão lesionados. João Costa, Neuen Pérez, Seco Fofana e Gabri Veiga subiram mais um patamar na recuperação das respectivas lesões. Os quatro jogadores tinham feito ontem tratamento e trabalho de ginásio, mas hoje a situação evoluiu para treino condicionado. Martim Fernandes, Zaidu, Vasco Sousa e André Miranda também ainda recuperam de lesão. Vasco Seabra está muito perto de ser o novo treinador do Rio Ave, apurou a TSF. Os vilacondenses preparam-se para pagar 1 milhão de euros ao Arouca, o valor da cláusula de rescisão, isto ainda numa altura em que só Tiris Sileidopoulos é ainda o técnico do Rio Ave, mas prepara-se para ser rendido por Vasco Seabra. O Vitória de Guimarães acaba o mercado de verão com uma receita de 23 milhões de euros. A informação foi disponibilizada no portal da Transparência, que passou a ser disponibilizado ou a ser pode passar a ser acedido por parte dos adeptos e dos sócios a partir de hoje no site do clube. Num mercado em que gastou perto de 2 milhões e meio de euros, destacaram-se as vendas, nomeadamente a de Noah Saviolo para o Trabzonspor da Turquia por 11 milhões e meio de euros e a de Diogo Sousa para os franceses do Estrasburgo por 11 milhões. Portugal pode garantir hoje o apuramento para o próximo Europeu Sub-21. Para isso, precisa de vencer Gibraltar num jogo marcado para as 8 da noite no Estádio São Miguel, em Ponta Delgada. A 2 jornadas do fim, Portugal lidera o grupo com mais 4 pontos que a Chequia e mais 5 que a Bulgária. 2 adversários que jogam por esta hora, com 82 minutos, a Chequia vai vencendo a Bulgária por 1-0 e virtualmente fica apenas 1 ponto de Portugal, ainda antes, naturalmente, do jogo se iniciar contra Gibraltar. Nenhum resultado entre checos e búlgaros qualificaria já hoje Portugal, mas pode facilitar as contas do apuramento. O primeiro de cada grupo, mais o melhor segundo dos 9 grupos, apuram-se diretamente para o Europeu do próximo ano, que acontece na Albânia e na Sérvia. Os restantes segundos classificados vão discutir um play-off. Na Liga dos Campeões Feminina, o Benfica procura dar seguimento à boa entrada na competição. As Águias recebem o Bayern de Munique após a vitória em Turim contra a Juventus. Para o comentador da TSF, João Nuno Sousa, o Benfica tem uma missão difícil para tentar contrariar o favoritismo das alemãs, apesar dos bons indicadores deixados pelas Águias até agora.
4: É natural que a equipa do Benfica esteja galvanizada para o jogo desta noite. Esta época só sabe ganhar e vem de uma vitória histórica em Turim por 2-1. No entanto, hoje defronta o Bayern de Munique, que é um plantel recheado de estrelas do futebol feminino, várias jogadoras que são das melhores do mundo nas respectivas posições, e este ano até começou bem a época, apesar de ter empatado frente ao Manchester City na primeira jornada da Champions. O Benfica tem um grande desafio pela frente, num jogo em que não é de todo favorito, mas jogando em casa, no Estádio da Luz, procurará surpreender o Bayern de Munique.
1: O jogo entre Benfica e Bayern está marcado para as 8 da noite no Estádio da Luz e terá relato na TSF. Também para as competições europeias, o Sporting recebe o Brøndby para a Taça Europa na segunda mão da segunda eliminatória após ter perdido por 4-1 na Dinamarca, e o Torriense recebe o Kharkiv da Ucrânia às 8 horas. Tem vantagem o clube de Torres Vedras de 2-1. João Almeida foi retirado da convocatória para os europeus de ciclismo de estrada, assim como António Morgado. Os dois atletas da Emirates estavam na lista divulgada na terça-feira, mas em comunicado publicado no site da Federação, o selecionador Walter Sousa explica que esta decisão está relacionada com um momento específico de cada um e que foi tomada com base no diálogo mantido com os atletas em questão. Nuno Borges está fora do torneio de Pequim após ser eliminado pelo antigo número 1 Novak Djokovic na primeira ronda da prova chinesa de categoria ATP 500. O número 1 nacional e 49 do mundo perdeu contra o tenista sérvio por 6-3 e 7-6, 7-2 no tiebreak, em pouco menos de 2 horas.
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0: Agora estamos a 18 minutos das 7 e no trânsito em Lisboa, lento nos acessos norte à Ponte 25 de Abril, no eixo norte-sul com fila a partir da zona do Aqueduto das Águas Livres. Na A5, sentido Lisboa-Cascais, com paragens entre Caselas e Linda a Velha. Na segunda circular em direção a Sacavém, há fila entre Benfica e o Radar e no sentido contrário há paragens entre o Relógio e o Campo Grande. No IC19, sentido Lisboa-Sintra, com fila entre Alfragide e Queluz e na Cril há paragens nos dois sentidos para a zona de Olival Basto. No Porto, trânsito lento na VCI no sentido Freixo a Rábida, com fila entre Bonjoia e as Antas. Mais à frente, abrandamentos entre a zona da Boa Vista e a Ponte. Fila nos dois sentidos da Avenida EP e no final da A3 para a VCI, também fila desde a saída da A4.
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0: E à quarta-feira, nos não alinhados, Filipe Lobo da Ávila com Arthur Carvalho.
2: O caso das gêmeas luso-brasileiras e o debate sobre as alterações que o Governo pretende fazer à lei do arrendamento urbano, que marca os trabalhos na Assembleia da República nesta tarde. São os assuntos que trazemos para este Não Alinhados. Boa tarde, Filipe Lobo d'Ávila.
3: Muito boa tarde, Arthur. Boa tarde a todos os ouvintes da TSF.
2: Comecemos, Filipe, com o caso das gêmeas luso-brasileiras, que nos últimos dias voltou às notícias por causa da acusação proferida pelo Ministério Público contra quatro pessoas, entre elas o ex-secretário adjunto e da Saúde Lacerda Salles e Nuno Rebelo de Sousa, o filho do ex-presidente da República. Mas sobre este caso, o Filipe Lobo d'Ávila quer, sobretudo, refletir sobre uma cultura, um expediente que não se expurga, o do chamado jeitinho. É isso que mais o incomoda neste processo?
3: Essa é a parte final daquilo que de facto queria dizer. Eu acho que Portugal, infelizmente, tem uma cultura de cunhas, uma cultura assente nos conhecimentos que estão na nossa agenda de contactos, que acaba por ser uma fonte de enormes desigualdades, porque quem não tem esses contactos não acede, aparentemente, a determinado tipo de serviços públicos da mesma maneira. Mas sobre o caso das gêmeas, deixe-me começar, Arthur, por dizer o seguinte. Eu acho que, em primeiro lugar, é preciso dizer que a Comissão Parlamentar de Inquérito que o Chega promoveu acaba por ser um exemplo daquilo que é um uso deste instrumento parlamentar de forma errada, desde logo porque nós tivemos muito barulho, muita política, muito espetáculo, e verdadeiramente as CPIs, as Comissões Parlamentares de Inquérito, são espaços que devem ser espaços de esclarecimento, não são tribunais de rua, e uma Comissão Parlamentar de Inquérito que acaba por não esclarecer deixa precisamente aquilo que devia eliminar, ou seja, dúvidas. Em segundo lugar, parece-me também importante sublinhar um outro aspecto neste caso, que tem a ver com o tempo da justiça. Não pode ser normal, não parece que seja normal, esperar anos para saber o que é que aconteceu. Uma justiça independente, sim. Uma justiça que eternamente é adiada, não. Nós tivemos 3 anos para uma acusação sobre factos que já ocorreram há 7 anos, o que me parece absolutamente incompreensível. É incompreensível, como é óbvio, para os visados que ficam com a vida em suspenso, mas é incompreensível para todos nós que dificilmente conseguimos confiar na justiça. E se pensarmos que ainda haverá uma fase de instrução e depois uma fase de julgamento, como é natural, nós ainda estaremos aqui para ouvir falar deste caso durante muitos bons anos. Em terceiro lugar, é preciso também dizer que não é na praça pública que se condena. Não são os jornais, não são as televisões, não são as redes sociais. São os tribunais e são os tribunais com base em provas objetivas. Indo ainda mais com uma nota pessoal e em quarto lugar, também queria dizer que, do meu ponto de vista, eu não acredito que Lacerda Salles, portanto o anterior secretário de Estado adjunto da Saúde, seja seguramente o único responsável político por aquilo que aconteceu. E se há responsabilidades políticas, é preciso perceber quem decidiu, quem sabia, quem facilitou e quem tinha poder para agir. E eu não quero deixar de sublinhar e de relembrar, até porque conheço a Lacerda Salles e tenho, por ser um homem bom, não um homem bom ao ponto de facilitar nestas coisas, mas como um homem genuinamente bom,
2: generoso.
3: Não posso deixar de dizer, generoso não parece que seja a palavra
2: não.
3: Certa,
2: okay.
3: Quando estamos a falar... Arthur, quando estamos a falar de um medicamento dos mais...
2: Não, generoso não estava, sim, não estava a levar para esse campo, não estava generoso do ponto de vista da importância do fármaco, não
3: é?
2: Não era assim.
3: Não, mas é um homem bom, é um homem respeitável, é um homem competente. Portanto, custa-me vê-lo nesta situação e custa-me acreditar que ele seja o único responsável e que a responsabilidade para aqui, muito sinceramente.
2: Sim, e não presumo que nessa lógica estará acima imediatamente a falar de Marta Temido e também de António Costa, que era a Ministra da Saúde e o chefe do Governo,
3: diria
2: eu.
3: E a única coisa que posso dizer, Artur, é que um secretário de Estado não tem competências próprias. Tem competências
2: Exatamente.
3: Delegadas.
2: Sim, sim.
3: E eu, pela minha experiência como secretário de Estado, seria impensável tomar uma decisão destas só para fazer o jeitinho ao filho do presidente. Custa-me acreditar nisso, mas cá estaremos para ver naquilo que é a realização da prova, em tribunal, o que é que fica provado ou não. Mas, como o Artur começou por aí, há uma questão que para mim é uma questão maior no meio disto tudo, que é Portugal tem que acabar de vez com esta política da cunha. A cunha e das cunhas e dos conhecimentos. A cunha não é uma pequena esperteza, é uma forma informal e enorme, infelizmente, de acentuar desigualdades. Quando o acesso a um serviço público depende de quem temos na agenda de contactos, o Estado deixa tratar todos por igual. E, portanto, um país que é decente, que se quer que seja decente, é um país com menos cunhas, com mais igualdade, com menos contactos informais, portanto, com menos informalidade, com mais cumprimento das regras e de procedimentos, e um Estado que seja igual para todos. E isto é muito importante nos tempos que correm, porque não é só este o caso. Nós tivemos o caso Luís Neves, temos os exemplos das informalidades que aconteceram na Polícia Judiciária. Portanto, o Estado como um todo tem que perceber de facto que é preciso cumprir as regras e os procedimentos e que todos somos iguais de acordo com a lei.
2: Agora, o nosso outro assunto, ainda mais na ordem deste dia, o debate que esta tarde ainda decorre na Assembleia da República à volta do pedido de autorização feito pelo Governo para a alteração das regras do arrendamento. O PS já disse ontem que votará contra, o Chega ameaçou o mesmo, sugerindo que o Executivo, o Governo, envie essa legislação, essas propostas de alteração que pôs em cima da mesa para uma análise em comissão. Não entraremos nessa giga-joga, passa a expressão, que ainda decorre na Assembleia, mas pergunto-lhe que juízo faz sobre o valor, a bondade, eventualmente ou não, do que está a ser discutido.
3: Bom, eu assisti em parte a parte do debate, porque de facto o debate ainda se prolongava, mas eu confesso que esperava mais deste debate, confesso que acho que o debate foi bastante fraco de todos os quadrantes. E começo por aquilo que é a minha conclusão, que é Portugal não tem falta de leis sobre habitação e de arrendamento, tem falta de habitação a preços que os portugueses consigam pagar. E, portanto, isso é um dos aspectos que para mim é mais essencial. É verdade que nós temos vindo a assistir a um conjunto de pacotes, no sentido de tentar alterar as circunstâncias, mas eu acho que esta, na questão da habitação e do arrendamento, que é uma das suas componentes, é preciso nós fazermos a pergunta, que é quantos quantos pacotes de habilitação são precisos para perceber que os anteriores não resolveram o problema. Desde logo, porque os resultados estão à vista. Desde 2024 e mais de 1.000 milhões de euros depois, as famílias continuam a pagar cada vez mais pela habitação. As rendas subiram, a compra da casa ficou mais cara e vai ficar mais cara, e o custo do crédito continua a pesar e vai continuar a pesar mais. Por outro lado, é preciso também termos consciência que o problema já não é apenas o pequeno senhorio, porque, como tem sido amplamente noticiado, cerca de um quinto, um em cada cinco dos novos contratos de arrendamento que são feitos com empresas ou fundos imobiliários. E, portanto, não estamos a falar propriamente daquele pequeno proprietário que arrenda a sua casa que herdou, e, portanto, a realidade é bem diferente dessa. Por outro lado, para além disso, é preciso também termos consciência que trazer mais liberdade sem aumentar a oferta se pode significar, tem significado ao longo dos últimos tempos, que acabamos por ter rendas mais altas, desde logo quando se define como uma renda de valor médio o valor de 2.300 euros. E, portanto, isso é absolutamente incomportável para qualquer família da classe média suportar uma renda que o governo considerou média. E, portanto, eu diria que se liberalizamos rendas e facilitamos despejos, que é, no fundo, em parte o que estava em discussão hoje na Assembleia, pelo que consegui perceber, mas ao mesmo tempo, se não colocamos casas suficientes no mercado, o resultado que vamos ter é simples. Temos mais poder para quem tem a casa, para quem é proprietário da casa, e menos segurança para quem precisa dela, para os inquilinos. E, portanto, o Estado tem também aqui um papel incontornável de trazer algum equilíbrio a esta relação. Por fim, em quarto lugar, dizer também que o Governo, na minha perspectiva, devia começar por medir aquilo que já fez. Nós já estamos a falar de 4 de 5 pacotes legislativos nesta área, e a verdade é que é preciso perguntar quantas casas entraram realmente no mercado, quantas casas foram construídas, quantas estavam devolutas e passaram a ser arrendadas, e, sobretudo, quanto baixou em ter o esforço das famílias para pagar uma casa. E as respostas são bastante negativas neste momento. E, portanto, se me pergunta, um pacote legislativo, a intenção é boa, as intenções têm sido boas, sem dúvida, mas os resultados, infelizmente, têm sido maus, e o Governo precisa perceber o que é que está a acontecer. Uma reforma não é boa porque é anunciada. A reforma é boa se melhorar a vida das pessoas. E se depois de sucessivos pacotes temos casas, pacotes legislativos, temos casas mais caras e rendas mais altas, talvez a resposta não seja verdadeiramente um novo pacote legislativo, talvez seja fazer diferente. E o fazer diferente, na minha perspectiva, tem que passar, Artur, por mais construção pública e cooperativa, por mais oferta efetiva por parte do mercado, inclusive de privados, e, sobretudo, uma política dirigida aos preços que as famílias consigam realmente pagar. E, portanto, volto desse ponto de vista àquilo que é o início da nossa conversa, que é, do meu ponto de vista, Portugal não tem falta de leis sobre habitação ou sobre arrendamento, aquilo que tem é, temos falta de habitação a preços que os portugueses consigam pagar. E isto é algo que o Governo tem que compreender rapidamente, porque este é um dos aspectos mais decisivos em termos de desigualdades. As pessoas acabam por sair dos grandes centros urbanos. Os grandes centros urbanos muitas vezes são reabilitados, mas estão devolutos, estão vazios, porque pertencem a fundos internacionais ou a grandes proprietários, e acabam por sair, depois têm problemas de mobilidade, não conseguimos responder em termos de mobilidade e de transportes às pessoas, verdadeiramente estamos a falar de famílias, de pessoas que têm que vir trabalhar para o centro das grandes cidades e que, para o poderem fazer, demoram 2 horas por dia no trânsito. E, portanto, isso é algo absolutamente incomportável, inclusivamente com outros tipos de problemas que isto acarreta.
2: Muito, portanto, bem. Está agora a olhar para isto. Ficam bem lembradas essas agruras, porque muita gente passa também. E voltando ao ponto anterior do seu raciocínio, talvez fosse de fazer uma reunião de condomínio de regime sobre este assunto.
3: Exatamente.
2: Obrigado, Filipe Lobo Dávila.
3: Obrigado.
2: E até para a semana. Até lá.
3: Até para a semana. Obrigado. Obrigado.
0: Filipe Lobo Dávila, à quarta-feira, nos Não Alinhados com Artur Carvalho, já a seguir a edição das 7.
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0: Boa tarde, 6h58, menos uma hora nos Açores.
1: O avião privado de Cristiano Ronaldo aterra em Copenhaga, o jogador não foi ao treino no relvado. Jesus reconhece zanga de Cristiano Ronaldo por não ter jogado na Noruega. O treinador avisa, quem manda aqui sou eu. O ministro das Finanças acolhe com satisfação a aprovação na Generalidade do Orçamento do Estado. O PS revelou esta tarde que vai se abster na votação na Generalidade.
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0: No trânsito no Porto, agora com acidente na VCI, é na zona de Paranhos, em direção ao Freixo e à fila desde o nó da Via Norte. Daqui a pouco o termómetro, agora a edição das 7, José Milheiro.
1: No futebol, na Liga dos Campeões Feminina, o Benfica recebe esta noite as alemãs do Bayern de Munique. Tiago Santos, já temos 11.
3: Com a equipa do Benfica a jogar com Lena Powells na baliza, Catarina Amado, Diana Gomes, Tessan e ainda Marit Lund do lado esquerdo da defesa, meio campo com a capitã é Pauleta, internacional portuguesa, Sixi a jogar também ao lado de Carolina Tristão, a jovem jogadora do Benfica, titular neste encontro da Liga dos Campeões no Estádio da Luz, depois Sandra Davidson, Dorsin e também Lúcia Alves, uma das figuras desta equipa do Benfica diante do Bayern de Munique, um estádio que deverá ter alguns setores encerrados, ainda assim há muita gente em torno do Estádio da Luz para esta noite europeia. O Benfica a defrontar uma das melhores equipas da Europa, o Bayern de Munique, nas últimas temporadas, nesta segunda jornada da Liga dos Campeões e depois do Benfica vencer na primeira ronda no Estádio da Juventus.
1: A reportagem de Tiago Santos, que vai acompanhar este jogo no Estádio da Luz, na Liga dos Campeões Feminina. O Benfica vai receber esta noite os alemães do Bayern de Munique. A TSF vai dar o jogo em direto. O capitão da seleção nacional masculina, Cristiano Ronaldo, voltou hoje a falhar o treino da seleção portuguesa, desta vez em Copenhaga, minutos depois de Jorge Jesus ter dito em conferência de imprensa que o futebolista iria participar no treino. O avançado, de 41 anos, que já tinha falhado a presença na terça-feira em Malmo, na Suécia, depois da conferência de imprensa de Jorge Jesus, o treinador falou ao canal da Federação Portuguesa de Futebol e revelou que não está zangado com o Cristiano Ronaldo.
4: Pensei que ele poderia ajudar a equipa no tempo que fosse útil e ele disponibilizou-se para isso e ele pôs-o a aquecer mais tempo que o devia, porque lá está, ele tem estatuto para isso, para não dar ali como fosse outros grandes jogadores que acontecem isso, qualquer um não gosta, e pronto, e foi aqui que ele ficou zangado comigo, mas a intenção foi sempre defender a equipa e defender-o a ele.
5: Acha que vai passar essa zanga?
4: De mim está ultrapassada, não sei, não faço a mínima ideia, acho que também que vai ser ultrapassado, não sei.
1: Jorge Jesus garante que não há caso nenhum com Cristiano Ronaldo e o capitão da seleção não se recusou a treinar, revela o treinador na conferência de imprensa de lançamento do jogo de amanhã com a Dinamarca. O selecionador relativizou o descontentamento de Ronaldo e revelou que na última partida do jogo contra a Noruega revelou aquilo que se passou entre os dois.
4: Eu não tenho, como treinador ao longo da minha carreira, problema nenhum em ter casos. Tive tantos ao longo da minha carreira com jogadores, tantos. Agora não querem fazer um caso que não houve caso. Não é? Foi um plano que eu disse ao Cris que não ia jogar nos dois primeiros jogos. E pensei durante o jogo, não é? Se calhar vou precisar dele, vai aquecer. E depois não o pus no jogo. qualquer jogador, como eu também fui jogador, quando a gente anda ali a aquecer 20 minutos, 30 minutos, blá blá blá, não é? E depois não entra, não há nenhum que fique contente. Nenhum. Quanto mais o Cris tem estatuto, quanto mais se fosse o Pelé, se quanto mais se fosse o Maradona, se eu dei aqui a aquecer 30 minutos, eu Pelé, eu Maradona, é isso o estatuto. Mas os direitos são iguais. Depois eu, como treinador, decidi, não entrava. Não é caso, pá.
1: Jorge Jesus a falar da sua relação com Cristiano Ronaldo, uma relação que está a passar um mau momento. Cristiano Ronaldo está na Escandinávia, mas nunca treinou com os colegas. Na execução orçamental, o Estado está a receber mais do que aquilo que gasta. A execução orçamental acumulada até agosto aponta para um excedente orçamental de quase 250 milhões de euros. Apesar de haver ainda um excedente, é preciso dizer que ele está a diminuir. Está a diminuir na ordem dos 1.800 milhões de euros e esta queda acontece sobretudo devido ao papão da administração pública. É com este quadro que abre a época da discussão orçamental, que recebeu um sinal verde esta tarde. Foi hoje anunciado que o PS vai abster-se e o que vai permitir viabilizar a proposta do governo. José Luís Carneiro anunciou o sentido de voto socialista na fase da generalidade, o que para o Ministro das Finanças, Miranda Sarmento, é um bom sinal.
6: Nós sempre dissemos que estamos abertos a falar com todos e, naturalmente, ouvimos as propostas de todos. Mas o país precisa de um orçamento de Estado, o país precisa de estabilidade. As agências de rating e os investidores confiam no país, mas para isso é preciso estabilidade e ação política. E por isso a decisão do Partido Socialista é uma decisão muito positiva para o país, porque permite essa estabilidade, permite essa ação política, mas naturalmente não invalida que dentro da margem orçamental, que como sabemos é relativamente reduzida, se o país quiser continuar a ter excedentes orçamentais e uma significativa redução da dívida pública, de ouvirmos e vermos todas as propostas que os diferentes partidos trarão à discussão parlamentar.
1: Miranda Sarmento à espera agora que o debate se faça na especialidade para incorporar propostas de outros grupos parlamentares neste Orçamento do Estado para 2027. E ainda na Assembleia da República foi hoje discutida esta tarde a discussão à volta do regime de arrendamento urbano, uma discussão bastante acesa, Francisco Nascimento.
7: E ainda sem uma conclusão, porque o Chega ainda não tem um voto decidido quanto a essa proposta do Governo.

0: avaliar.
1: Falei com o Primeiro-Ministro sobre isto, sobre a possibilidade de baixar este diploma sem votação, ou de dar condições de garantir que, baixando a especialidade, estes tópicos que vos estou a dizer vão ser alterados. E até esse momento essas garantias não foram dadas. Essas conversas continuam a decorrer.
0: Vamos ver até quando. Uma das propostas do Governo é que os despejos sejam possíveis a partir dos 2 meses de renda em atraso, ao contrário da atual lei que implica 3 meses em atraso nessas rendas. Ora, é uma das medidas com as quais André Ventura não concorda. Daqui a pouco, dentro de cerca de uma hora, vai ter início as votações e, portanto, aí vamos perceber qual a posição final de André Ventura perante esta proposta do Governo.
2: A reportagem em direto de Francisco Nascimento sobre este regime que está em discussão, o regime de arrendamento urbano. Depois das queixas de vários autarcas sobre o problema que o sistema Volta está a provocar na limpeza urbana, a Ministra do Ambiente quer outra atitude por parte da empresa concessionária e gestora deste sistema, a SDR. A Ministra Maria da Graça Carvalho quer que a empresa apresente, até dia 16 de outubro, soluções concretas para corrigir estes problemas e lembra que a SDR está obrigada a isso pelo contrato de concessão.
3: O que eu enviei foi uma carta à SDR e depois dei nota dessa carta a dizer que a SDR é uma concessão e nesse contrato de concessão há obrigação por parte da SDR do bom funcionamento do SDR e também do financiamento da limpeza resultante dos problemas associados com o sistema em si.
2: Não há volta a dar. A Ministra do Ambiente lembra que o sistema Volta está implementado com sucesso em 18 países e há várias soluções que a SDR pode seguir. Adianta a Ministra do Ambiente. Maria da Graça Carvalho garante que até agora o sistema está a ter bons resultados, com 400 milhões de embalagens já recolhidas.
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0: Boa tarde, agora 7:12, já a seguir o termómetro no trânsito no Porto, com acidente na VCI, na zona de Paranhos, em direção ao Freixo, à fila desde o nó da Via Norte. Há trânsito lento na VCI em direção à Ponte da Arrábida, com fila entre as Antas e a A3, e mais à frente entre Francos e a Ponte, e há fila nos dois sentidos da Avenida EP. Em Lisboa, trânsito lento nos acessos norte à Ponte 25 de Abril, no eixo norte-sul, com fila a partir da zona do Aqueduto das Águas Livres. Na A5, sentido Lisboa-Cascais, com paragens entre Caselas e Linda Velha. Na segunda circular, em direção a Sacavém, há fila entre as Torres de Lisboa e o Radar. E no sentido contrário, há paragens entre o Relógio e o Campo Grande. No IC19, sentido Lisboa-Sintra, com fila entre Alfragide e Queluz.
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0: José Mendes, hoje no termómetro com o Artur Carvalho.

0: O caso das gêmeas luso-brasileiras, o IVA sobre os combustíveis e Portugal, outra vez muito forte no triatlo. E é assim do frio ao quente que fazemos o termómetro desta quarta-feira. Boa tarde, José Mendes.
1: Boa tarde, Arthur Carvalho. Boa tarde aos nossos ouvintes também.
0: No frio, traz-nos hoje o caso das gêmeas e não é preciso para quem nos ouve dizer mais, todos saberão do que falamos, sobretudo em função das notícias dos últimos dias. Isto dito, baliza o processo entre a legalidade que se cruza com imoralidade. Será atrevimento meu se, em função disso, pensar que o José Mendes já tem feito, enquanto cidadão, um juízo ético, independentemente do que venha a ser a sentença da Justiça?
1: Bom, eu tenho sobretudo dúvidas, não é? Eu penso que a acusação que foi agora proferida, enfim, de certa forma confirma aquilo que todos nós suspeitávamos, não é? Evidentemente que houve aqui um pedido de ajuda, portanto, do filho do Presidente, evidentemente que o Presidente fez circular esse pedido na sua Casa Civil e que isso chegou também depois a um membro do Governo, portanto ao Secretário de Estado António Lacerda Salles, que depois, por sua vez, terá feito chegar ao hospital, e a verdade é que, digamos, o percurso de referenciação de uma doente, neste caso duas, as duas crianças gêmeas, enfim, não foi o percurso normal e, portanto, houve aqui claramente um favorecimento. E, bom, isso aí já todos percebíamos, aconteceu, enfim, não é nada de novo, e é o que é. Portanto, a mãe das crianças, naturalmente, como qualquer mãe ou qualquer pai, procurou fazer tudo para ajudar as suas filhas, e, portanto, e até aí, enfim, temos sempre alguma latitude, alguma tolerância, penso eu. Agora, é evidente que, começando, enfim, pelo Presidente, o Presidente penso que podia ter matado a questão logo de início, quer dizer, podia ter dito que o que o moveu foram, enfim, motivações humanitárias, se quisermos, e portanto face à situação, e que, enfim, se calhar não terá feito bem, mas fez seguir, e portanto, enfim, todos compreenderíamos esse caso, mas não, ele zigue-zagueou de uma forma que me parece que não foi a melhor, ao ponto de deixar sempre a questão em aberto e a suspeita em aberto. Mas enfim, aqui estamos agora, portanto há aqui um despacho de acusação de quatro pessoas, portanto o antigo secretário de Estado, do diretor clínico do hospital, do filho de Marcelo Rebelo de Sousa, Nuno Rebelo de Sousa, e também da mãe Daniela Martins, da mãe das crianças. O ponto que eu trago aqui é um bocado alguma reflexão sobre uma questão que eu vi pouco discutida, é que parece que é sempre dado como certo o direito inalienável de alguém pelo facto de ter obtido por qualquer via e em qualquer prazo, isso também não está bem esclarecido, parece, mas enfim, mas vamos admitir que está tudo correto, a cidadania portuguesa, portanto, tem um direito inalienável. Quer dizer, vamos lá ver, em teoria não há nada que me escandalize, mas eu penso que estamos em presença de uma família que aparentemente nunca viveu em Portugal, aparentemente nunca pagou um cêntimo de impostos em Portugal, é preciso dizer isto, e portanto, enfim, tendo obtido a cidadania, obteve esse direito, foi referenciada da maneira que foi referenciada, tentou obter dois pares de cadeiras de rodas, quando muito teria direito a uma, e para isso se calhar até tinha posses suficientes para as comprar, e portanto há aqui uma lógica é de que há sempre o direito, portanto, porque é legal, e portanto a lógica da legalidade, numa equação que eu acho que já começa a não fechar, e isso claramente não vai fechar, não é possível. Nós temos apenas o direito pelo direito, e não temos deveres, não, enfim, ninguém quer, enfim, toda a gente quer subsídio, ninguém quer pagar impostos, é tudo isso que nós sabemos, mas está que o direito é o direito, e não vai haver recursos para tudo isto. E ainda para mais neste caso, que é talvez o caso que choque mais de alguém, como digo, nunca pagou um cêntimo de impostos em Portugal, e portanto que é terra aqui e que tem este benefício todo. Evidentemente que eu nesta conversa excluo, digamos, da conversa às duas crianças, oxalá o medicamento seja eficaz, que lhes corra bem a vida, isso nem é tema, nem se discute, como é evidente, não é? Mas quer dizer, há aqui uma legalidade, ou seja, um percurso legal, enfim, com alguma violação de uma regrazinha ou outra, mas digamos, grosso modo, da atribuição do tratamento e do tal medicamento, que terá custado 2 milhões de euros para cada criança, versus uma coisa que é quase imoral, no sentido em que, quer dizer, no limite teremos todos direitos a tudo isto, se todos, ou todos aqueles podemos contribuirmos, mas não é, eu estou certo que obtendo a cidadania de qualquer país, eu já vivi em alguns países, seja nos Estados Unidos, seja no Brasil, seja onde for, quer dizer que eu, se nunca lá tiver, se tiver apenas a cidadania, se nunca lá tiver pago impostos, etc, etc, se eu aterrar lá um dia, estou certo que não consigo aceder a um tratamento assim sem mais. E portanto, eu acho que algum dia vamos ter que olhar para estas coisas de uma forma diferente, sob pena de um belo dia os recursos não chegarem. Uma coisa que se diz é, bom, não ficou nenhuma criança por tratar. Agora criou-se esta narrativa. Quer dizer, não ficou nenhuma criança por tratar, não se sabe, porque no dia a seguir podiam ter aparecido duas outras crianças, não é? E além disso, aquele dinheiro que se gastou podia ter sido gasto em muitas outras coisas, outros tratamentos, outros... Portanto, esta ideia de que isto não fez mal a ninguém, não é a ideia certa, e nós temos que, de uma vez por todas, do meu ponto de vista, discutir em Portugal este balanço entre este equilíbrio entre direitos e contribuir, dar para o peditório, como se costuma dizer, e por outro lado exercer depois direitos, porque se assim não for, eu penso que outros casos destes se vão repetir, e com pessoas que vêm de fora, mas também com pessoas que estão cá, e acredito que não é assim que nós vamos manter equilibrado o nosso Serviço Nacional de Saúde.
0: Hoje no Morno falamos da hipótese de uma descida do IVA nos combustíveis, e a isso acrescenta um discordante não e um adversativo mas. E vai o José Mendes permitir uma imagem adaptada, e que creio que não levará a mal, perguntando-lhe se está nisto como o tolo no meio da bomba.
1: Exato, é por isso que estamos no morno, não é? É por isso que estamos no morno. Bom, vamos ver. Evidentemente que, enfim, o IVA não é o IVA, portanto os combustíveis, a energia, enfim, de um modo geral... o custo de vida, mas neste caso concreto os combustíveis estão muito caros, os combustíveis fazem falta, as pessoas estão a sofrer um bocado com tudo isso, isso é um ponto claro, não é? E portanto o Estado, dentro da sua margem orçamental, se puder ajudar, deve ajudar, sobretudo quando se trata, enfim, de uma fase que esperamos que lá mais para o fim do ano, eventualmente depois das eleições americanas, que isto possa eventualmente ter ali alguma resolução no Estreito de Hormuz, que as coisas possam melhorar, o petróleo descer e tudo isso. Mas a verdade é que os pedidos de... ou as exigências que vêm muito da oposição neste momento da redução do IVA, portanto de forma permanente para a taxa intermédia de 13%, têm encontrado, desde logo encontrou a oposição por parte do governo, mas também por parte de economistas que se têm pronunciado, e economistas quer da área socialista, quer da área social-democrata. E portanto, eu nestas coisas tento excluir um bocadinho aquilo que faz parte do jogo partidário, claro, Chega, o PS e tudo isso, é a oposição, portanto faz parte, mas excluir um bocadinho disso, portanto aquele ruído da luta partidária, sobretudo agora em sede de discussão do em véspera de discussão do orçamento, e olho um bocadinho para aqueles que, inclusivamente tendo sido governantes de, enfim, de diferentes facções políticas, que olham para a coisa de forma um bocadinho mais informada. E o que acontece é que eu diria que há aqui quatro ordens de razão para olharmos para isto e para eventualmente acharmos que se calhar não deve ser feita a redução, digamos, permanente da taxa de IVA, mas que há outros mecanismos para ajudar, digamos, a conta, não é? Para ajudar os portugueses a suportar o preço dos combustíveis. A primeira é que, evidentemente, há uma impossibilidade jurídica. O IVA é um imposto harmonizado na Europa e a diretiva IVA define quais são os produtos aos quais se podem aplicar a taxa intermédia. Está lá, por exemplo, o gás natural e a eletricidade, mas não estão lá os combustíveis fósseis. E, portanto, legalmente, juridicamente, não é possível baixar o IVA. Isso é claro. As pessoas dizem, mas a Espanha fez. Sim, a Espanha fez, baixou de 21% para 10%, mas o que a Espanha fez não viola a diretiva do IVA. Viola. Portanto, se alguém fez, não quer dizer que seja correto, que seja legal, que seja... Não, isso é o primeiro ponto. O segundo ponto, nós temos um mecanismo que é utilizar o ISP, não é? O Imposto sobre os Combustíveis Petrolíferos, utilizá-lo, enfim, no fundo, para descer a fatura, não é? Aliás, há até uma forma que tem vindo a ser adotada desde 2022, até ainda pelo governo anterior, que, enfim, o ganho é extraordinário que o Estado está a ter por via do IVA, porque se o preço aumenta, o IVA, como é percentual, vai aumentando também, deve ser compensado por via do ISP. E mais ainda, há até uma conta feita que diz que se eu compensar por via do ISP, isto é, descendo a contribuição do ISP, como sabe, é fixa, se eu compensar para exatamente aquilo que corresponderia a descer a taxa de IVA de 23% para 13%, isso custa entre 800 e 1.000 milhões de euros. E, portanto, é isso que custa. Ora bem, fazer isso uma vez, ou fazer isso durante um período, pá, eu acho que deve ser feito, tem que ser feito. É preciso auxiliar os portugueses nesta altura. Fazer isso permanentemente significa retirar permanentemente do orçamento de Estado, tanto das receitas, um valor que pode ir até 800 milhões de euros. E, evidentemente, depois há todo o tema, aliás, do qual corre também a diretiva do IVA, a última reforma da diretiva europeia do IVA, que é o tema dos apoios aos combustíveis fósseis. E, portanto, descer esse imposto significa o IVA de forma permanente, significaria estarmos agora a continuar, neste caso até aumentar, digamos, os apoios ao combustível fóssil. E, por fim, esta medida, portanto, com o tal impacto orçamental que seria permanente da ordem dos 800 aos 1.000 milhões de euros, é muito pouco seletiva, porque desce transversalmente, ou seja, a família que tem 2, 3 ou 4 carros e que pode e que não sei o quê, portanto, beneficiaria da mesma forma daquela pessoa que, enfim, tem um carro ou quer e precisa dele para trabalhar e tudo isso. E, portanto, é pouco seletiva, é pouco direcionada. Em resumo, eu não me parece que seja... Podemos sempre discutir se a taxa de IVA é muito alta. Podemos discutir isso, como diga a diretiva europeia. Mas também é preciso perceber que a nossa estrutura da receita de impostos que contribui para o orçamento do Estado está cristalizada com aquele valor e, evidentemente, que se mexesse naquilo também era preciso perceber onde é que vai buscar essa receita ou outro sítio qualquer. Eu ainda não vi nenhuma dessas propostas. Tenho, inclusive, ouvido propostas de alguns partidos que mais ou menos nem apresentam contas, não é? Portanto, é para 10 porque 10, não? Se calhar na esperança que aquilo nunca seja aprovado, não é? Para usar isso, enfim, como arma política, nós sabemos que isto faz parte da política e, enfim, do debate, enfim, parlamentar. Agora, ajudar os portugueses, sim, descer de forma estrutural o IVA, acho muito complexo e não estou muito só nesta opinião.
0: Agora, sem mas, no quente, põe o regresso de Portugal ao ponto mais alto do triatlo mundial. Mesmo com um encontrão assumido do adversário mais direto, Vasco Vilaça venceu a medalha de ouro e Ricardo Batista foi medalha de bronze. Será caso para dizer que com o um encontrão pelo meio ainda soube melhor, José Mendes?
1: É, sou muito bem, de facto. Eu, enfim, como já se terá percebido, eu sou, enfim, um adepto do desporto, acompanho muito, gosto de ver, etc. E gosto muito de ver estas modalidades também. Eu acho que aquilo que aconteceu durante este ano, mas nomeadamente na última etapa do Campeonato do Mundo, que aconteceu o último fim de semana em Pontevedra, em Espanha, ainda por cima pertinho da fronteira norte portuguesa e, portanto, cheio de portugueses, acho que foi fantástico, não é? Porque nós termos uma etapa final de um campeonato do mundo, portanto, de elites, portanto, está lá a elite mundial do triatlo. Termos naquela etapa em particular, portanto, um segundo e um quarto lugar, mas no campeonato do mundo, portanto, considera o ano todo, temos um primeiro, portanto, um campeão do mundo, Vasco Vilaça, depois temos o terceiro, portanto, dois portugueses no pódio num campeonato do mundo, que ainda por cima não é uma prova que correu bem, não, portanto, foi durante o ano, portanto, tivemos em terceiro o Ricardo Batista, e depois ainda no top 20 ainda tivemos mais dois outros atletas, o irmão de Ricardo Batista, João Nuno Batista, e um outro atleta também. E além disso, no dia anterior tínhamos tido um vice-campeão mundial júnior, o Dinis Ferreira. Eu acho realmente fantástico, quer dizer, é ter uma nação tão pequena no topo do mundo. E até fui espreitar um bocado porque é que isto acontece, porque é que não acontece de facto. Eu acho que a Federação Portuguesa de Triatlo tem feito um trabalho extraordinário, portanto, criou um sistema de, digamos, de atração de praticantes nas escolas, portanto, idades muito tenras, depois de seguimento, depois o centro de treino de alto rendimento, posicionamento destes atletas em provas internacionais, e de facto, enfim, isto, nós no passado já tivemos bons resultados, nós tivemos em 2007 a Vanessa Fernandes, que realmente, enfim, no total ganhou 20 etapas do não sei se na altura se chamava Campeonato do Mundo, Taça do Mundo, penso que era assim, que é uma coisa extraordinária, portanto, ela onde participava ganhava, uma coisa jamais vista. E depois foi vice-campeã olímpica nos Jogos de 2008, depois na década seguinte, em 2011-12, tivemos o João Silva, que também foi, deu cartas também ganhou algumas etapas, e agora o que há aqui diferente é que nós, na verdade, não estamos a ter um caso ou outro, nós criamos uma geração de novos atletas de elite mundial no triatlo, portanto primeiro, terceiro, depois mais dois até ao top 20, um vice-campeão do mundo, aliás dizer que o Vasco Vilaça já tinha sido campeão do mundo sub-23, Ricardo Batista já tinha sido campeão do mundo júnior, e portanto é já uma geração, não é? O que significa que este sucesso tem profundidade. E pronto, eu bem sei que o que enche as páginas dos jornais é o futebol, é o caso do jogador A e do jogador B, sabemos disso tudo, eu sou insuspeito porque, como o Arthur sabe muito bem, eu gosto de futebol e acompanho de futebol, mas vamos ver, estamos a falar de campeonatos do mundo, não é? Portanto, de gente que é o melhor do mundo, do planeta, e portanto é preciso trazer aqui este exemplo positivo e saudar estes nossos atletas.
0: E assim, atléticos no quente, terminamos este termómetro, atléticos, mas sobretudo por mérito do José Mendes, que não é em convidência, sei que nomeadamente gosta muito e atleticamente andar de bicicleta, o meu caso não é o mesmo. Cá estaremos daqui a uma semana, obrigado, até lá.
1: Obrigado, Arturo, obrigado aos nossos ouvintes também, até para a semana.
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0: Boa tarde, agora 7:30, 6:30 nos Açores. Artur Carvalho, Jorge Jesus tinha garantido que sim, mas Cristiano Ronaldo não esteve no treino desta tarde da Seleção Nacional.
1: Ainda não é claro se Ronaldo abandonou a equipa na véspera do jogo em Copenhaga com a Dinamarca, mas o certo é que depois do selecionador nacional ter anunciado que o capitão estaria no treino desta tarde, Ronaldo não subiu ao relvado e depois foi visto a abandonar o estádio. Antes, em conferência de imprensa, Jorge Jesus tinha garantido que não há caso algum com Cristiano Ronaldo. O selecionador nacional considerou normal que um jogador que está entre os melhores de sempre não tenha ficado satisfeito com o facto de não ter entrado em campo no domingo passado contra a Noruega, mas Jorge Jesus afirmou que tudo estava resolvido. E assim ficou numa conversa que os dois tiveram ontem. Só que depois, já da conferência de imprensa, em declarações ao Canal 11, que é da Federação Portuguesa de Futebol, Jesus declarou que há um mal-estar entre os dois que ainda perdura, que está por resolver do lado de Cristiano Ronaldo.
2: Vou aquecer mais tempo que eu devia, porque lá está, ele tem estatuto para isso, para não dar ali como fosse outros grandes jogadores que acontecem isso, qualquer um não gosta, e foi aqui que ele ficou zangado comigo, mas a intenção foi sempre defender a equipa e defender-o a ele.
3: Acha que vai passar essa zanga?
2: Mim está ultrapassada, não sei, não faço a mínima ideia, acho que também que vai ser ultrapassada, não sei.
1: É o que acha Jesus, não se sabe nesta altura ao certo em que ponto está esta situação que se vive na seleção nacional, com a hipótese em aberto de Cristiano Ronaldo abandonar os trabalhos, pelo menos de preparação para este jogo com a Dinamarca, que vai ser jogado amanhã em Copenhaga. O Ministro das Finanças saúda o sinal dado pelo líder do PS, o de que o partido irá viabilizar o Orçamento do Estado para 2027. Isso mesmo confirmou José Luís Carneiro, dizendo que o Partido Socialista vai abster-se na votação na Generalidade. Joaquim Miranda Sarmento saúda o que daí resultará como contributo para a boa imagem do país.
4: Nós sempre dissemos que estamos abertos a falar com todos e, naturalmente, ouvimos as propostas de todos. Mas o país precisa de um orçamento de Estado, o país precisa de estabilidade. As agências de rating e os investidores confiam no país, mas para isso é preciso estabilidade e ação política. E, por isso, a decisão do Partido Socialista é uma decisão muito positiva para o país, porque permite essa estabilidade, permite essa ação política, mas, naturalmente, não invalida que, dentro da margem orçamental, como sabemos, é relativamente reduzida se o país quiser continuar a ter excedentes orçamentais e uma significativa redução da dívida pública, de ouvirmos e vermos todas as propostas que os diferentes partidos trarão à discussão parlamentar.
1: Esta é a disposição do Governo para o que ainda há para negociar sobre o Orçamento do Estado, sendo que já há o conforto de saber que o Partido Socialista irá deixá-lo passar, pelo menos na votação na Generalidade. A Par Pública anunciou esta tarde que recebeu duas propostas melhoradas da Air France KPLM e da Lufthansa para a compra de quase 50% do capital social da TAP. Num comunicado enviado às redações, esta estrutura que gera as participações do Estado refere que vai proceder à elaboração de um relatório para descrever as melhorias apresentadas nessas propostas, que depois há de ser enviado ao Governo. Entretanto, ambos os grupos divulgaram comunicados em que, sem surpresa, garantem cada um que tem a melhor proposta, comprometendo-se ambos a manter Lisboa como hub exclusivo no sul da Europa e também que o vínculo com a companheira portuguesa será de longo prazo. O vencedor da privatização da TAP será decidido pelo Governo até ao próximo dia 15.
0: São notícias para atualizar no intervalo do Benfica-Bayern de Munique, Liga dos Campeões Feminina, para o Especial Desporto daqui a pouco. Para amanhã, previsão de sol com temperaturas máximas de 22 graus no Porto, 24 em Lisboa e 28 em Faro. Na Madeira, períodos de céu nublado com temperatura máxima no Funchal de 26 graus e nos Açores, períodos de chuva nos grupos central e ocidental, pode ser forte a partir da noite, temperatura máxima de 22 graus em Ponta Delgada.
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0: Estamos a 24 minutos das 8 no trânsito em Lisboa, com um acidente no IC19, antes do nó de Pinamanica em direção a Lisboa, e há fila desde Alfragide. Há trânsito lento nos acessos norte à Ponte 25 de Abril, no eixo norte-sul com fila a partir da zona do Aqueduto das Águas Livres. Na A5, sentido Lisboa-Cascais, com paragens entre Caselas e Linda Velha. Na segunda circular em direção a Sacavém, há fila entre as Torres de Lisboa e o Radar. E no sentido contrário, há paragens entre o Relógio e o Campo Grande. E no IC19, sentido Lisboa-Sintra, com fila entre Alfragide e Queluz. No Porto, trânsito lento na VCI em direção à Ponta da Arrábida, com fila entre as Antas e a A3. Também lento na Avenida EP no sentido Porto-Matosinhos e no final da A3 para a VCI.
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0: Música de Leon Bridges e depois começa o especial de esportes.

Agora estamos a 20 minutos das 8, começa o especial Desporto na TSF, a emissão em estúdio com a coordenação de Tiago Barquinha Gonçalves.

0: Olá, boa noite. Especial dedicada à Liga dos Campeões Feminina e ao encontro entre Benfica e Bayern de Munique. Já lá vamos. Agora, a reação de Cristiano Ronaldo em última hora, depois de ter falhado o treino de hoje da seleção e de ter desmentido Jorge Jesus, que tinha garantido que o capitão da seleção ia treinar na Dinamarca. Ronaldo acaba de fazer uma publicação no Instagram a dizer que decidiu abandonar o estágio da seleção. Diz Ronaldo que essa decisão foi tomada após a conferência de imprensa do selecionador nacional e no seguimento de uma conversa com o presidente da Federação, Pedro Proença. A seu tempo, diz Ronaldo, vai dizer a verdade a todos os portugueses sobre as razões que motivaram a saída dele da equipa nacional, à qual sempre se dedicou. Agora é tempo de desejar boa sorte a Portugal e a todos os companheiros de equipa, sem exceção. É uma declaração que acaba de ser tornada pública por Cristiano Ronaldo nas redes sociais, ainda antes da Federação Portuguesa de Futebol ter tomado uma posição sobre o assunto. Recorda, é importante aliás recordar o que se passou durante a tarde. O capitão da seleção abandonou o estádio Parken, em Copenhaga, e por isso falhou o treino que antecede o dia de jogo frente à Dinamarca para a Liga das Nações. Foi um primeiro sinal de Ronaldo em termos de contradição em relação ao que Jesus, minutos antes, tinha dito. Tinha dito que Ronaldo ia estar na sessão de trabalho. É já o terceiro dia consecutivo sem treinar por parte de Ronaldo e ainda antes de ser conhecido este novo episódio na conferência, Jesus foi confrontado sobre a ausência do capitão nos treinos anteriores e garantiu que esse cenário, em relação aos dias anteriores, já estava previsto. Além disso, o selecionador referiu mesmo que seria impensável Ronaldo ou outro jogador recusar-se a treinar.
1: Eu às vezes tenho alguma dificuldade de perceber algumas coisas. Não é o Cris. Vocês acham que algum jogador do nível de uma seleção se recusa a treinar? Não é de Portugal, de outra seleção. Só se eles quiserem ir embora, se estiverem com outras ideias, ninguém se recusa a treinar.
0: Entretanto, Ronaldo falhou o treino de hoje, depois de Jesus ter garantido que o capitão ia estar na sessão. Durante a tarde, o selecionador apresentou discursos contraditórios sobre o episódio em que Ronaldo não foi agradecer o apoio dos adeptos em Oslo, na Noruega. Na conferência de imprensa, assegurou que não há caso nenhum com o capitão da seleção. Jesus relativizou o descontentamento de Ronaldo.
1: Eu não tenho, como treinador ao longo da minha carreira, problema nenhum em ter casos. Tive tantos ao longo da minha carreira com jogadores, tantos. Agora não querem fazer um caso que não houve caso. Não é? Foi um plano que eu disse ao Cris que não ia jogar nos dois primeiros jogos. E pensei durante o jogo, não é? Se calhar vou precisar dele, vai aquecer. E depois não o pus no jogo. Qualquer jogador, como eu também fui jogador, quando a gente anda ali a aquecer 20 minutos, 30 minutos, blá blá blá, não é? E depois não entra, não há nenhum que fique contente. Nenhum. Quanto mais o Cris tem estatuto, quanto mais fosse o Pelé, quanto mais fosse o Maradona, se eu dei aqui a aquecer 30 minutos, eu Pelé, eu Maradona, é isso o estatuto. Mas os direitos são iguais. Depois eu, como treinador, decidi, não entrava. Não é caso, pá.
0: Minutos depois destas declarações, em conferência de imprensa, Jesus falou ao Canal 11 e admitiu que houve uma zanga entre os dois.
1: Pus-o a aquecer mais tempo que eu devia, porque lá está, ele tem estatuto para isso, para não dar ali como fosse outros grandes jogadores que acontecem isso, qualquer um não gosta. E foi aqui que ele ficou zangado comigo, mas a intenção foi sempre defender a equipa e defender-o a ele.
2: Acha que vai passar essa zanga?
1: De mim está ultrapassada, não sei, não faço a mínima ideia, acho que também que vai ser ultrapassado, não sei.
0: Pelos vistos, a situação não foi ultrapassada por Ronaldo, que, recordo, fez uma publicação nas redes sociais a dizer que tomou a decisão de deixar o estágio da seleção e que, a seu tempo, vai dizer a verdade a todos os portugueses sobre as razões que motivaram a saída dele da equipa nacional. Portanto, é uma notícia de última hora. Ronaldo não conta, pelo menos para os próximos dois jogos de Portugal na Liga das Nações. Aproveito a presença em estúdio de João Nuno Sousa, que vai estar nos comentários ao jogo entre Benfica e Bayern de Munique para a Liga dos Campeões Feminina, para perguntar, João, que análise é que fazes esta tomada de posição do Cristiano Ronaldo, e pergunto se, a partir deste momento, há alguma margem para Ronaldo continuar a vestir as cores da seleção enquanto Jesus for selecionador.
3: Boa tarde, Tiago, e boa tarde a quem nos ouve. No futebol de alto nível, algo muito relevante e muito desafiante para os treinadores é a gestão dos egos. E quando se fala dos melhores jogadores do mundo, dos maiores jogadores do mundo, esta gestão dos egos ganha uma relevância ainda maior. Olha, falando de egos, é relevante dizer o seguinte. Neste tipo de situações, é necessário que do outro lado haja abertura para que haja essa gestão, que haja um reconhecimento por parte do atleta de que o treinador tem autoridade para tomar essa decisão. Ora, no caso de Cristiano Ronaldo, não parece haver este reconhecimento de que o treinador tem qualquer tipo de autoridade neste caso. E no momento em que passa a ter um estatuto mais ou menos parecido com os outros, o Jorge Jesus falou, inclusive nesta última conferência de imprensa, do facto de reconhecer o estatuto de Cristiano Ronaldo, de perceber que não é um jogador como os outros, que a sua carreira lhe deu motivos para não ser igual aos outros. O Jorge Jesus reconhece isso perfeitamente, mas também admite que o tem de tratar como os outros e que, como tratou todos os jogadores na sua carreira. Ora, a partir do momento em que Ronaldo passa a ter de jogar pelas mesmas regras dos outros, acaba por decidir abandonar a convocatória. Portanto, parece-me que vai haver conversas internas na Federação Portuguesa de Futebol sobre este assunto, mas se não houver aqui cedência de uma das partes, não me parece viável que Cristiano Ronaldo continue na seleção, pelo menos nestas condições.
0: João, o que é certo é que o Ronaldo reagiu a esta polémica primeiro que a Federação. O que é que Pedro Proença, como líder do organismo Tutela Futebol em Portugal, pode e deve fazer já nas próximas horas, até porque amanhã há um jogo contra a Dinamarca?
3: Primeiro devia-se ter antecipado, ou seja, é do interesse de qualquer organização comunicar pelos seus meios e nas suas condições e não deixar que os seus intervenientes individuais comuniquem individualmente, cada um diga de sua justiça, porque no fundo isto que vai aqui gerar é um bate-boca. Aliás, Cristiano Ronaldo diz que vai revelar toda a verdade, ou seja, qualquer coisa que agora a Federação diga poderá ser facilmente questionada pelo público, já que Cristiano Ronaldo com esta declaração fica com a faca e o queijo na mão, como se costuma dizer. Mas é muito importante que Pedro Proença tome posição e que decida claramente o que quer fazer quanto ao tema. Tem de dizer claramente se Cristiano Ronaldo é um como os outros ou não. Parece-me óbvio que a Federação Portuguesa de Futebol não tem tratado Cristiano Ronaldo como os outros. Não preciso ir mais longe do que à questão dos livros diretos. Aliás, nos últimos 5, 6 anos, a taxa de sucesso de Cristiano Ronaldo em livros diretos tem sido baixíssima e continua a batê-los. Mesmo em termos de tempo de jogo, o rendimento de Cristiano Ronaldo muitas vezes não justificou o tempo de jogo que foi merecendo por parte dos selecionadores, principalmente Roberto Martínez, nos últimos anos. Portanto, a tomada de posição tem de partir da Federação Portuguesa de Futebol e principalmente de Pedro Proença, já que o treinador deve aqui ser protegido pela Federação e deve tomar apenas a decisão em relação a questões desportivas, físicas e técnico-táticas.
0: Obrigado, João. Um tema que naturalmente vamos continuar a acompanhar nesta emissão especial de desporto e aguardamos também uma reação da Federação Portuguesa de Futebol, algo que ainda não aconteceu até ao momento. Daqui a pouco começa o Benfica-Bayern de Munique, segunda jornada da Liga dos Campeões Feminina. Na Taça Europa iniciou há pouco o Sporting Brøndby, é a segunda mão da segunda eliminatória da Taça Europa. O Sporting perdeu por 4-1 na Dinamarca e procura agora reverter a desvantagem no estádio Aurélio Pereira. Para já ainda sem golos. Este encontro que leva 6 minutos. E às 8, o Torriense, para a mesma competição, recebe o Kharkiv no estádio Manuel Marques, em Torres Vedras, depois de ter vencido por 2-1 na primeira mão, neste caso na Moldova, terreno emprestado ao clube ucraniano. Estamos também a acompanhar o jogo que pode ditar a qualificação de Portugal para o Europeu Sub-21 do próximo ano. Portugal defronta Gibraltar às 8 da noite no estádio de São Miguel em Ponta Delgada, nos Açores, e se vencer garante desde já o passaporte. Vamos então até ao Estádio da Luz. A reportagem é do Tiago Santos, os comentários do João Nuno Sousa e o relato de António Botelho. António Botelho, seguimos em frente aí, a partir da Luz.
4: Muito bem, as equipas daqui a pouco vão subir ao relvado do Estádio da Luz. Tem pouca gente nas bancadas para este jogo europeu. Aliás, Tiago Santos, estávamos aqui a comentar, é uma das piores casas para o Benfica em jogos desta natureza.
5: Sempre que decido jogar aqui no Estádio da Luz, palco que agora baixa as luzes para que o público presente nas bancadas, nas duas bancadas centrais e numa das laterais, possa aplaudir daqui a momentos a chegada das jogadoras. Este encontro da Liga dos Campeões entre duas equipas que vão começando também a fazer história nesta prova, na versão feminina da Liga dos Campeões. As jogadoras daqui a momentos no relvado do Estádio da Luz parecem estar em excelentes condições.
4: Lembrar que na primeira jornada o Benfica venceu a Juventus por 2-1, ganhou em Turim, uma grande vitória para o Benfica, com dois golos de Marit Lund, que é hoje titular. Já vamos ao 11 do Benfica. Dizer também que o Bayern de Munique chega à Luz com um ponto depois do empate em casa na primeira jornada diante do Manchester City a duas bolas. A equipa alemã chegou a estar a vencer por 2-0, mas permitiu a recuperação inglesa e deu empate. Portanto, Benfica com 3 pontos à entrada para esta segunda jornada. O Bayern Munique com 1 ponto conquistado à entrada para esta segunda jornada. Lembrar que são 6 jornadas nesta Champions, nesta fase de Liga da Champions feminina. As equipas vão disputar 6 jogos e o Benfica, obviamente, ambiciona seguir em frente para a fase a eliminar. Frente a frente vão estar duas equipas que nunca venceram esta competição, têm a ambição de vencer a Champions, embora seja um objetivo, obviamente, muito difícil de alcançar para o Benfica, especialmente, que anda há poucos anos nesta prova, e também para o Bayern Munique. Apesar de ser o campeão alemão, há equipas mais fortes com o maior favoritismo nesta competição. As equipas vão começando, os suplentes neste caso, irem para os bancos. Vamos às equipas titulares de Benfica e Bayern de Munique. Do lado do Benfica, Ivan Batista faz 2 mudanças em relação à vitória em Turim frente à Juventus. Saem Blessing a central e também a médio Caroline Moller, com as entradas de Diana Gomes e também de Carolina Tristão para a equipa inicial. Benfica com Lena Pauls da baliza, depois linha de 4 com Catarina Amado, Diana Gomes, Tinkara Testen e Marit Lund. O campo para Ana Giski, Pauleta e Carolina Tristão. Na frente, Lúcia Alves, Sandra Davidson e Freya Dorzin. É o 11 do Benfica para esta partida. Quanto à equipa do Bayern de Munique, vem à Luz com Ana Mamutovic na baliza. Linha defensiva para Julia Gwin. Vigostotir é o nome mais difícil de pronunciar, a central islandesa que é a capitã da equipa do Bayern. Também Balizagar, Francisca Kett na linha defensiva, meio campo para a japonesa Tanikagawa e a Costa Marfirense Amani. Depois, mais à frente no meio campo, Pernille Harder, a dinamarquesa. Nas alas, duas alemãs, Clara Bull e Linda Dalman. E a ponta de lança é a sérvia Jovana Damjanovic, equipa orientada pelo suíço José Barcala Garcia, que tem um português como membro do staff mais técnico do Bayern, não da equipa técnica, mas o diretor-geral da equipa feminina do Bayern Munique, Francisco Fardilha, que foi na mão de Luís Campos para o Bayern de Munique. Ouviu-se o hino do Benfica com pouca gente nas bancadas, como já dissemos, no Estádio da Luz. As equipas preparam-se para entrar em campo para este encontro então da segunda jornada da Liga dos Campeões Feminina. João Nuno Sousa, comentador TSF, então para este encontro. João, é um jogo especial para o Benfica porque ganhou na primeira jornada e tem aqui a possibilidade de fazer 6 pontos, mas pela frente tem a equipa que ganhou o campeonato na Alemanha na época passada, portanto não é uma equipa qualquer, estamos a falar do Bayern Munique. Quais são as possibilidades do Benfica para este jogo? O que é que esperas deste encontro?
3: Boa tarde, António, boa tarde a todos os que nos ouvem. O Benfica não é todo favorito para este encontro, mas é certo que as águias também entram galvanizadas para este encontro. Começaram a época muito bem, só com vitórias até agora, e acabam de vencer a Juventus em Turim, não é uma vitória qualquer. Com essa vitória, o Benfica ganha também alguma margem nesta fase de liga, da Liga dos Campeões, já que a Juventus era, se calhar, o adversário do mesmo nível do Benfica, que seria aqui importante vencer, já que defronta também adversários como o Bayern de Munique e o Arsenal, que são, na teoria, pelo menos, muito mais complicados. Portanto, o Benfica hoje já vem sem a pressão de ter de fazer pontos, porque já os fez, mas não é de todo favorito. Apanha uma equipa do Bayern de Munique pela frente muito forte, mas que não está no melhor momento. Empatou frente ao Manchester City na semana passada e no fim de semana teve vida difícil para eliminar o Borussia de Mönchengladbach da Taça da Alemanha, equipa que está na segunda divisão e não é das melhores equipas da segunda divisão. O Bayern só nos últimos minutos conseguiu dar a volta ao marcador para passar à próxima fase. Portanto, o Benfica tem o ímpeto do seu lado. Vamos ver o que conseguirão fazer as águias comandadas por Ivan Batista.
4: A equipa de Ivan Batista, que já está então no relvado, Tiago Santos, a equipa do Benfica, e há um pouco de mais público esta hora, faz-se a festa.
5: Com, diria, cerca de 1 milhão de pessoas nas bancadas, em particular numa das bancadas centrais. Para essa bancada vão dirigir-se daqui a pouco as jogadoras vestidas de encarnado, camisola, calções e meias, as jogadoras do Benfica, com a vénia na direção das bancadas do Estádio da Luz. Do outro lado, traziam a fato de treino igual ao do Benfica, pois a marca desportiva que equipa as duas formações é a mesma e o casaco também era vermelho. Despiram esse casaco aos jogadores do Bayern Munique, revelando agora um equipamento branco, camisola, calções e meias para afrontar a equipa do Sport Lisboa e Benfica. Há nas mãos de Pauleta, a capitã da Seleção Nacional, que tem a braçadeira verde para este jogo, um enorme galhardete que ela vai entregar à capitã do Bayern de Munique. 2 históricos em confronto na Luz.
4: É, já se defrontaram 4 vezes na Champions feminina, Benfica e Bayern, e o Benfica nunca conseguiu vencer. Empatou 0-0 em casa, perdeu 3-2 também, a jogar fora perdeu 4-0, perdeu 2-0. Benfica está a defrontar o semifinalista da Champions da época passada, uma equipa com enorme experiência europeia, mas que lá está, empatou na estreia e deixou escapar a vantagem frente ao Manchester City, que nem é a melhor equipa em Inglaterra. Benfica chega como campeão português, começou a Champions com uma vitória fora, vai tentar então a segunda vitória consecutiva nesta Champions feminina, a equipa do Benfica. Lembro que esta edição da Champions tem 18 equipas de uma fase de liga. Cada equipa vai disputar então 6 jogos. Este é o segundo, 3 em casa, 3 fora. Os 4 primeiros avançam diretamente para os quartos de final. Do 5º ao 12º há um playoff. E daí para baixo, do 13º até ao último lugar da fase de liga, são eliminadas essas equipas, deixam de estar na Champions. Ou seja, João Nuno Sousa, o Benfica, se hoje ganhar, dá um passo muito importante para se apurar, nem que seja através do play-off.
3: Sim, como dizia, há aqui 2 adversários claramente de nível superior ao Benfica. Falo do Bayern de Munique, que é hoje quem o Benfica tem pela frente, e faltam bem do Arsenal, que recentemente até venceu a Liga dos Campeões. Mas tem também outros dois adversários teoricamente mais acessíveis. Falo sim do Koge, da Dinamarca, e do Áustria de Viena, estes adversários que o Benfica tem aqui a obrigação de ganhar para seguir em frente. Já que se ganhar estes dois jogos e somando os três pontos que já somou frente à Juventus, faz 9, e com 9 é absolutamente certo que progride, pelo menos através dos playoffs, sendo que fica aqui ainda a sobrar o jogo da Roma, em que o Benfica também pode ambicionar pontuar.
4: Vai começar o jogo. Maria Ferrieri Caputi, árbitra italiana, vai apitar para o início do jogo. O Benfica de vermelho, o Benfica joga de sul para norte na primeira parte, da equipa do Bayern de branco. E começa o jogo no Estádio da Luz, segunda jornada então da Champions Feminina, transmissão TSF, enquanto em Copenhaga está o centro do furacão. Mas agora importa então acompanhar esta partida da Champions Feminina. E vai o Benfica, lá vai Catarina Amado, uma boa recuperação, vai embalada, lá vai Catarina Amado pelo corredor direito, avança um pouco, depois trava na corrida, vê que não tinha apoio mais para a frente e preferiu jogar para trás. Bola vai para esta defesa, onde está a Diana Gomes a empurrar para a esquerda para Testen. Lá está a eslovena, joga para Marit Lund, a lateral esquerda que esteve em grande na primeira jornada. Atenção, era uma perda de bola,
6: está a ser amarelo.
4: Amarelo, e atenção, que podia ter saído vermelho, não é?
6: Não, mas havia uma jogadora do Benfica ainda que ainda ia cruzar a linha de corrida de uma jogadora do Bayern Munique, uma perda de bola de Testen, que deixa a equipa completamente exposta. Sorte para o Benfica que Diana Gomes ia ainda interceptar aquele movimento. Caso contrário, a árbitra do encontro tinha tirado do bolso o cartão vermelho logo no primeiro minuto de jogo.
4: Seria um golpe muito duro para o Benfica. É que ainda tinha ali mais de meio campo para correr, mais de metade daquele meio campo para correr a jogadora do Bayern. Não chegaria isolada à baliza porque Diana Gomes estava próxima. Mas arriscou muito. Testen, primeiro pelo drible que tentou fazer, acabou por correr mal, e depois também porque puxou a adversária e podia ter sido expulsa. Mas como o Tiago disse bem, estava uma defesa do Benfica livre para a equipa do Bayern. Bola cruzada para a área, quarta defensiva encarnada com a Pauleta a tirar. Vai tentar ser a equipa do Benfica, tentar recuperar a Dorsin, não conseguiu, afasta a defensiva do Benfica para o meio campo do Bayern. E agora um atraso para a guarda-redes Mamutovic, não foi muito bom o atraso, mas não foi na direção da baliza, ela conseguiu captar. Vai sair a jogar a equipa do Bayern no setor mais recuado, com Amari. A média Costa na Firenze deixa para trás para Balizagar, a central que é a única novidade no 11 do Bayern, central dinamarquesa, a entrar diretamente para o 11, única alteração na equipa orientada por José Barcala. Bola para o Benfica agora com uma recuperação, vai bater a bola para a esquerda, a bola vai para a direção de Lúcia Alves. Aí está uma das melhores jogadoras do Benfica no ataque, no lado esquerdo do ataque, joga a bola para trás, o passe recuado para a eslovena Tinkara Testen, joga curtinho para Diana Gomes, internacional portuguesa, adianta para Pauleta no meio campo já do Bayern. Pauleta joga para a esquerda para Marit Lund, aí está Marit Lund, norueguesa, vai jogar com Lúcia Alves junto ao banco do Bayern Munique, tentou adiantar a um corte defensivo do Bayern.
6: Vem-me a surgir no caminho da jogadora do Benfica, que está mais atrevido nesta fase do encontro, com Lúcia Alves a aparecer na partida. Ela deverá ser uma dos jogadores do Benfica a escutar o nome dela para o play-off do Europeu. Anuncia amanhã o selecionador nacional Francisco Neto as convocadas para esse jogo. Terá seguramente dias mais tranquilos do que os de Jorge Jesus.
4: Sem dúvida, é um assunto que vamos estar ao longo da noite também a acompanhar, com o estalar do verniz na Federação Portuguesa de Futebol e na seleção. Ataca a equipa do Benfica pela direita, a um passe vertical para a grande área, a um corte de uma jogadora do Bayern Munique, e temos canto.
6: Espalhado o ataque do Benfica pelo lado direito, Sandra Davidson a surgir com perigo no interior da grande área. Sete canto a equipa do Bayern de Munique, e o Benfica adianta as jogadoras mais altas para a grande área do Bayern Munique, remete todas as jogadoras à sua zona defensiva.
4: Estão lá seis do Benfica, mais duas à entrada da área, e todas as jogadoras do Bayern a defender neste primeiro ponto, a meio de canto do jogo então para a equipa do Benfica. Vai bater Marit Lund de pé esquerdo à direita, aí está a jogadora das bolas paradas para bater o ponto, a meio de canto, levanta os dois braços, Marit Lund bate bem as bolas paradas, levanta a bola para o segundo poste, há um desvio de bola por parte de Balizagar a tirar a central, insiste Lúcia Alves, vai tentar o cruzamento e a árbitra diz que a bola saiu.
6: Lançamento de linha lateral para o Bayern Munique, tentou um drible largo Lúcia Alves para recolher a bola um pouco mais à frente, ganhou novamente o duelo a Julia Gvin do lado direito, a número 7
5: da equipa do Bayern Munique.
4: Aí está a Gvin, uma das mais experientes da equipa, é uma das melhores jogadoras da equipa, está há 8 anos no Bayern, internacional alemã, joga curto para o meio para Amani. Amani gera mais para trás, a bola vai outra vez viajar para uma das centrais. É a capitã da equipa, não, é mesmo Bali Zagar. Vai pela esquerda, joga agora sim para a capitã da equipa, Vigos Dottir. Ela é a central irlandesa, é uma central também que está há muitos anos no Bayern. Vai sair agora bem a equipa alemã, pelo flanco direito, a bola chega, a Bull vai tentar empurrar mais para a frente, joga para trás, bem jogado, a bola para Vigos Tori, mete mais na frente e depois perde o lance e ataque da equipa do Bayern, a bola sobra para a guarda-redes, Lena Pauls.
5: Tranquilo e bem posicionado, a defesa do Benfica recupera a bola rapidamente.
4: Lá está o Benfica, Lena Pauls agora a complicar, é complicar mesmo, bate a bola para uma adversária, atenção à equipa do Bayern, já na grande área, vai tentar Dalman a criar algum perigo, aí está ela, encara a grande área do Benfica, vai para a zona central, depois tenta uma combinação, mas perdeu a bola, resolveu mal o lance, camisola 10 do Bayern, mas Lena Pauls voltou a facilitar a defesa do Benfica.
5: Puxou a bola para o pé esquerdo e depois complicou a situação, o passe acaba por não sair nas melhores condições, capta a bola uma jogadora do Bayern Munique, não conseguiu dar sequência.
4: Estamos com 5 minutos, jogo para já dividido entre Benfica e Bayern, ainda 0-0. Este encontro vão dividindo a posse de bola às equipas.
0: Tem
4: a bola.
0: E António Botelho, aproveito para dar nota que o Sporting acaba de marcar frente ao Brøndby na Taça Europa. E assim a diferença na eliminatória fica fixada neste momento em 2 golos, porque o Sporting tinha perdido por 4-1 na Dinamarca com 22 minutos, vai vencendo por 1-0, marcou Carla Armengol.
4: Aqui, primeiro remate do Bayern Munique e foi de cabeça, Tiago Santos.
5: Uma cabeçada de Damjanovic, a avançada sérvia desta equipa do Bayern de Munique, a responder bem um cruzamento de Pernil Arder, que já fez diferença neste jogo, já conseguiu tirar um cartão amarelo a uma jogadora do Benfica no eixo central, logo nos primeiros minutos de jogo, uma jogadora que já foi considerada a melhor do mundo.
4: Está marmelada então a central do Benfica, Testen. Joga a equipa do Benfica, a bola pela esquerda com Marit Lunda, pressionada por Dalman, bate a bola para o ataque para a zona central.

0: Gomes, Diana Gomes mais para a frente, Pauleta adianta, tenta fazer um passo ali a rasgar a defesa do Bayern Munique, para a ponta direita, vai tentar chegar Alexandre Davinson e chegou mesmo ou não?
1: Não. Algum azar, porque ela consegue tocar a bola ainda perante a oposição de uma defensora contrária, é muito rápida Alexandre Davinson e quase conquistava pontapé de canto num lance de aparente ausência de perigo. Benfica tenta pressionar o Bayern Munique.
0: Bola para a equipa então alemã, com o Benfica a pressionar, vários jogadores do Benfica caírem em cima da linha de bola, mas a equipa do Bayern sai bem da zona da pressão, a bola vai já para o ataque para a Sérvia, Damjanovic, Darijanovic meteu a bola para fora, lançamento em cima para a equipa do Bayern, o último toque foi de uma jogadora do Benfica, lançamento à esquerda vai ser executado pela alemã Franziska Kett.
1: Damjanovic é muito forte fisicamente a impor-se perante Diana Gomes, mesmo junto à linha lateral.
0: Lançamento executado, o Benfica já conseguiu recuperar, vai com Sandra Davidson, não conseguiu depois recuperar também, a bola sobra para uma das jogadoras da equipa do Bayern, é a japonesa Tanikawa. Vai jogar para trás, para Balizagar, toca curto para Vigos Dottir, as centrais da equipa do Bayern vão trocando a bola, agora um passe longo para as costas da defesa do Benfica, mas a bola vai com muita força, sai pela linha lateral e é então lançamento da equipa de Ivan Batista.
1: Linha defensiva muito adiantada do Benfica, assim a controlar os movimentos das duas avançadas do lado do Bayern de Munique, mais uma vez o Benfica a recuperar a bola com alguma facilidade.
0: Está a equipa do Benfica, novamente com bola, a tentar-se pela direita com a canadiana Chandra Davison, joga para o meio, depois o Benfica consegue permanecer com a bola apesar da pressão das jogadoras do Bayern, há novo mau passe, Dalman, atenção ao remate, passa por cima, mas novo erro de uma das centrais.
1: Tenta motivar a equipa, aplaude esta tentativa de sair a jogar, que originou mais um erro comprometedor para a linha defensiva do Benfica, é isto que quer Ivan Batista, o técnico das Águias, apesar deste erro, foi Diana Gomes, agora a falhar o passe.
0: João Nuno Sousa, são três erros para já de saída, guarda-redes, outros dois das duas centrais do Benfica. O Benfica tem de ter cuidado com isto, não é? Porque é oferecer o ouro ao bandido.
2: Sim, é importante que o Benfica consiga encontrar aqui algum equilíbrio competitivo. É um jogo que terá uma história algo parecida ao jogo anterior frente à Juventus, já que o Bayern de Munique também é uma equipa que quer ter bola, que se sente confortável a dominar o jogo, e o Benfica tem de fazer todos os possíveis para evitar que isso aconteça. Ou seja, a ideia de Ivan Batista passa certamente por uma equipa que tenha a bola, que consiga dominar também o jogo em posse, como o Benfica tem tentado fazer. Agora, obviamente que tentar fazer isso contra uma equipa como o Bayern Munique está com vários riscos associados, ainda mais quando se joga com jogadoras jovens como Tincara Testa na linha defensiva. Tincara Testa tem estado muito bem, mas a verdade é que não é uma jogadora propriamente rodada nestas andanças. Ela jogava na equipa B do Benfica na temporada passada e obviamente que essa falta de experiência se pode notar em alguns momentos.
0: São 10 minutos e os adeptos do Benfica estão a gostar, Tiago.
1: Fazem-se ouvir nas bancadas, os adeptos vão aplaudindo a exibição da equipa. Há pouco, Catarina Amar, numa excelente iniciativa, Catarina Amar, pelo lado do direito, a causar problemas à linha defensiva do Bayern.
0: Para já, não se nota uma diferença muito grande entre o Benfica e o Bayern Munique, embora reconheçamos que há aqui jogadoras com muita qualidade na equipa do Bayern de Munique, das melhores do mundo. Lá vai a equipa alemã para o ataque, vai receber do lado esquerdo do Clara Bull. A Clara Bull joga mais para a lateral, para Kett, meteu no meio, agora bem jogado pela equipa do Bayern, atenção a esta saída outra vez com Bull, dá para o colo direito para Gwyn vai cruzar, Gwyn, bola perigosa, atenção, corta a defesa do Benfica, uma nova insistência do Bayern na grande área e tira novamente a defesa encarnada.
1: Sandra Davidson a fazer de lateral nesta situação, para Neil Arden teve ali uma excelente ocasião, não conseguiu atirar na direção da baliza de Lena Powells.
0: Bola para a equipa do Bayern, a equipa do Bayern continua a insistir agora a pegar mais no jogo a equipa alemã. Equipa treinada por José Barcalá Garcia, um suíço que está na segunda época no Bayern. Bola à direita, outra vez para Kevin. A cruzar o lateral direita para a área. Segura Lena Pauls.
1: Qual extrema a surgir sempre junto à linha final. Nova tentativa de cruzamento, agora com espaço. A bola sobra, no entanto, para a guarda-redes alemã do Sport Lisboa e o Benfica.
0: É mais uma atacante do que uma defesa. Esta lateral direita, Julia Kevin, há 8 anos no Bayern de Munique, camisola 7. Tem número também de extrema e não de defesa, mas é a lateral direita do Bayern Munique. Tem a bola Lena Pauls, a guarda-redes do Benfica toda equipada de azul. Está a Lena Pauls, vai tapear longo à procura da avançada, está muito sozinha para já, a norueguesa Freya Dorzin consegue captar reforço do Benfica para esta temporada, mete para trás, mete a bola para Carolina Tristão, uma das novidades também no 11, entrou para o lugar de Caroline Muller, a média dinamarquesa que fica também de fora, bola para a equipa do Benfica, troca agora a bola no meio campo do Bayern, vai receber Pauleta, capitão da equipa encarnada no

0: Na época do Benfica, deixa atrás, deixa para Diana Gomes. Diana Gomes para Teston. Recebe Teston, central que passou pelo Torriense. Deixa mais à frente. Agora o passo para Marito Londe. Entrega mal a bola. Também a bola não lhe foi antes bem passada por parte de Siski. Bola volta às jogadoras do Benfica. Conseguem sair da pressão as jogadoras do Benfica. E vai agora Diana Gomes com algum espaço a central internacional portuguesa. Mete a bola para a deres em diagonal para Catarina Amado. Sempre muito subida no terreno. Lá está Catarina Amado a dar muita ajuda do ponto de vista ofensivo, a tentar ganhar o canto e vai conseguir.
1: Já está, conseguiu ganhar mesmo essa vantagem junto à linha lateral e a equipa do Bayern Munique queria sair com a bola, pedia pontapé de baliza à guardiã do Bayern Munique, desentendeu-se com a defesa central porque Catarina Amado tocou a bola contra uma jogadora do Bayern, conquistou o pontapé de canto numa jogada mais uma vez rapidíssima da lateral da seleção portuguesa. E agora a outra lateral que brilhou em Turim.
0: As laterais darem muito ofensivamente à equipa. Catarina Amado com uma grande arrancada já à segunda. E agora Lundes.
1: Marcou dois golos em Turim diante das Juventus.
0: Isso mesmo. Fica essa correção. Lá está o canto então para Lundes. Vai bater o canto do pé esquerdo. E um grande gol de livre já agora. Esse de Marito Lund, que até correu as redes sociais. Um golo magnífico de pé esquerdo na cobrança do pontapé de livre. Vai agora bater o pontapé de canto. A antiga jogadora do Bran. Vai então levantar, depois da autorização da italiana Maria Ferrieri Caputi. Aí está o canto para Marit Lund. Levanta de pé esquerdo, bola no segundo poste e segura bem. A guarda-redes Mamutovic.
1: Agora no primeiro andar, a captar a bola, esticar os braços e depois não tem linha de passe para colocar a bola mais adiante no relvado.
2: Interrompo o relato porque há um comunicado da Federação Portuguesa de Futebol, apesar de não dar qualquer esclarecimento adicional. O comunicado da Federação, publicado agora no site, diz que o internacional português Ronaldo deixou o estágio, como o próprio capitão já tinha anunciado, e que a preparação dos encontros frente à Dinamarca e à Noruega vai prosseguir nos termos previstos com os restantes 24 jogadores convocados, ou seja, ninguém é chamado para substituir Cristiano Ronaldo. Toda a comitiva mantém o foco absoluto nos próximos compromissos da seleção e na concretização dos objetivos definidos. Comunicado curto, sem se alongar esta nota sobre o facto de Ronaldo ter abandonado o estágio da seleção.
0: É o momento que está a marcar a atualidade, com Ronaldo a abandonar o estágio da seleção. Há pouco comunicou isso nas redes sociais sem adicionar qualquer explicação, remeteu para mais tarde uma explicação aos portugueses e vamos ver quais os desenvolvimentos, mas amanhã há jogo da seleção portuguesa, jogo que a TSF também vai transmitir, Dinamarca-Portugal, esse é inadiável e os jogadores vão ter que ir a jogo depois desta confusão gigante, uma bronca na seleção.
1: E nem precisam de ir de avião, pode ir de autocarro mal para...
0: É uma viagem muito curta. Lá vai a equipa do Benfica a tentar sair para o ataque. Para já estamos com 15 minutos, 0-0. O jogo está parado, está caído uma jogadora do Benfica. João Nuno Sousa, aproveitamos para olhar para aquilo que aconteceu nestes 15 minutos iniciais. O teu comentário, a tua análise ao jogo.
3: O Bayern não entrou bem no jogo, o Benfica tem conseguido ter muita bola e isso obviamente que cria problemas à formação germânica, que como disse na primeira intervenção é uma equipa que se sente confortável, sobretudo quando tem a bola. Mas a verdade é que o Benfica também não tem conseguido criar oportunidades, na verdade nem o Bayern o tem conseguido. As duas equipas a conseguir explorar bastante os corredores, falaram e bem do facto das laterais de ambas as equipas, principalmente do lado direito, serem jogadoras muito ofensivas, que dão muita profundidade no corredor e ambas as equipas estão a explorar esses mesmos espaços, mas até agora as equipas a respeitarem-se mutuamente e ainda a explorarem os encaixes táticos, não há muito para ver até agora, essa é a verdade.
0: Já ainda então em branco o marcador, 0-0, jogo sem oportunidades. Tem bola a equipa do Benfica, Pauleta. Pauleta vai adiantar rasteiro para a direção de Siski, a húngara, a antiga jogadora da Roma do meio-campo do Benfica. Joga à esquerda para Lund, adianta Lund para Lúcia Alves. Ali, ombro com ombro.
1: Jogada duríssima entre ela e a lateral do Bayern Munique. Vantagem para a número 7 do Bayern nesta jogada.
0: É que é mais corpulenta que Lúcia Alves. Gvin ganhou, ainda assim Lúcia Alves levantou-se e foi uma segunda, a um segundo duelo e fez falta.
1: Diante de Pernilardo, mais uma vez, não, se conter ali os jogadores do Benfica e a tentar impor-se perante a adversária, mas o livre é para a média japonesa da equipa do Bayern Munique, número 18.
0: Vai então bater o livre.
1: Tanikawa.
0: Estão cantando adeptos e adeptas do Benfica nas bancadas do Estádio da Luz. O Benfica joga este segundo jogo da Champions feminina. Tem uma vitória já no bolso. O Benfica vitória em Turim frente à Juve por 2-1. O Bayern com um ponto. Vai à procura da primeira vitória. Empatou 2-2 com o Manchester City na primeira jornada. Lançamento de Lena Pauls. Mas o Bayern a pressionar muito alto. A recuperar a bola em meio campo ofensivo. A bola para o meio para Tanikawa. A adiantar Tanikawa para o ataque. A árbitra dá a lei da vantagem. A bola segue à esquerda para Kett. A Kett joga atrás. A joga para Balizagar. Vai o Bayern assumindo mais o comando do jogo. O Benfica mais na expectativa e mais a equipa alemã com a iniciativa. Lá está a equipa orientada por José Barcalá. A trocar a bola na zona central, avança Harder, a meta à direita, o passo para Kevin, sempre muito colada à linha, a cruzar para a zona do segundo poste, bola perigosa, venenosa, atenção, a bola para Bull agora, a picar, para a pequena área, corta a defesa do Benfica, em distância, e Kevin está a ameaçar o Bayern Munique, novo cruzamento, novo corte agora de Catarina Amado.
1: Responde bem a linha defensiva do Benfica, Catarina Amado não perde a posição, cabeceia a bola para fora da grande área.
0: Mas continua a insistir a equipa do Bayern, zona central, bola para Tani Kagawa, joga a bola para Amani para o meio, para Dalman. Dalman ocupa uma zona mais central, dá para Balizagar. Balizagar entrega a bola mais para a esquerda, para Clara Bull. Atenção a Clara Bull, novo cruzamento para a área do Benfica, novo corte, insistência, atenção na grande área com Damna Jovic a tentar fintar para rematar, não conseguiu, mas o Benfica agora está a passar pelo pior momento, está a ser submetido a uma forte pressão dos jogadores do Bayern de Munique. Joga-se apenas no meio campo do Benfica, agora só dá Bayern. Balizagar a jogar para a esquerda, vai receber a Kett, encostada lateral, aí está Kett, joga mais para trás Kett, para Balizagar, toda a gente no meio campo da equipa do Benfica, a Balizagar para a esquerda para Kett, a Kett pode meter no meio, a Harder perde a bola, o Benfica a tentar recuperar, mas é muito pouco duradoura a posse de bola do Benfica, avança novamente a equipa do Bayern pela esquerda, atenção a Kett, ganha a linha de fundo, mas não consegue fazer o cruzamento.
1: Grande trabalho do Vieira Gomes, arranca um aplauso das bancadas, a impor-se fisicamente, passada larga, conquista o espaço e depois vai até ao fim, ganha pontapé de baliza para o Benfica.
0: Lá está, pontapé de baliza já cobrado por parte da equipa do Benfica, quando estamos a chegar aos 20 minutos, jogo empatado 0-0 entre a Benfica e a Bayern. Ivan Batista pede à equipa para subir e sobe, uma das centrais é a Tessen, vai com bola, joga para o meio, a bola para Pauleta com uma abertura para a direita, a bola com muita força, impossível para Xander Duffinson lá chegar.
1: Leva a Galiga as mãos à cabeça, queria que aquele passo fosse bem medido, tinha muito espaço para correr, Xander Duffinson, mas o passo saiu com demasiada força. A jogadora nasceu na Galiza, mas é internacional por Portugal, a capitã do Benfica.
0: Uma das mais... tem agora 4 internacionalizações. É uma das jogadoras com mais épocas do Benfica. Pauleta. Bola para a equipa do Bayern. E a perdendo a bola, Tanikawa. No meio campo da equipa do Bayern. Lá vai a equipa do Bayern. Agora para o ataque com Damjanovic. A Sérvia a jogar à esquerda para Clara Bull. Também é uma das melhores jogadoras desta equipa. Ela fez, imaginem, 25 assistências para gol na época passada. Agora não conseguiu fazer uma assistência, não conseguiu fazer bem o passe e o Benfica já recuperou. Lena Pauls joga à esquerda para Marit Lund. Marit Lund vê o treinador a pedir para ela subir no terreno, ela sobe, mas depois não conseguiu fazer o passe adiantado e jogou mais recuado. Novo passo para trás, para a guarda-redes, Lena Pauls. Lena Pauls na grande área, sai a jogar, o Benfica tende a começar cá atrás a jogada, vem buscar jogo Pauleta, a capitã, jogou bem Pauleta para a desmarcação de Carolina Tristão, empurrou mais para a esquerda para Lúcia Alves, vai o Benfica a caminho da área da equipa do Bayern, bola outra vez para trás, Carolina Tristão, joga para Lúcia Alves, lado esquerdo, joga bem Lúcia Alves, para perto da área e o Benfica ganha mais um canto.
1: Joga trivela, Lúcia Alves, colocando a bola para uma dos jogadores que surgia a partir de trás, Chisqui, ganha pontapé de canto, agora para Marek Lund, colocar a bola no interior da grande área de pé esquerdo, uma bola a fugir da guarda-redes alemã.
0: É o terceiro canto para a equipa do Benfica, o primeiro do lado esquerdo, já houve 2 cantos cobrados à direita do ataque, mais ao jeito do pé esquerdo, lá está, agora vai ser um canto aberto, com o Marek Lund a levantar. Prepara-se então para levantar para a área. Marítimo do Benfica volta a colocar 6 jogadores na área do Bayern. Bola levantada para a zona do segundo posto, onde não está ninguém da equipa do Benfica. Bola a sobrar ainda para Siski. Siki joga para trás. Siski. A bola vai para Diana Gomes. Agora prepara um remate. Sai bastante por cima.
1: Pega mal na bola. Remate com o peito do pé. A bola saiu um pouco desviada. Ela não foi no pontapé de canto para a grande área adversária, manteve-se ali para dar alguma segurança à equipa do Benfica caso perdesse a bola.
0: Foi agora João Nuno Sousa, uma tímida incursão do Benfica no meio-campo adversário e depois do Bayern ter passado alguns minutos a dominar no meio-campo adversário.
3: Sim, e passou porque o Benfica quer ter a bola, mas a verdade é que as suas centrais não são jogadoras particularmente refinadas e o Bayern, tendo avançadas muito experientes, muito agressivas, tem dificultado e muito a saída de bola do Benfica. A verdade é que foram perdidas muitas bolas no meio campo encarnado, mas o Benfica vai conseguindo sair algumas vezes e mostra que é uma equipa corajosa, porque mesmo cometendo alguns erros aqui e ali na construção, é uma equipa que não perde a sua identidade, não perde a sua ideia de jogo. Sabe que para conseguir competir com este Bayern de Munique vai ter de ter bola, e Ivan Batista aqui a ter uma abordagem muito corajosa até agora.
2: Ataca. E marca a seleção sub-21, Rodrigo Mora aos 21 minutos frente a Gibraltar. Assim sendo, e se o resultado terminasse a ficar assim, Portugal qualifica-se já para o Campeonato da Europa do próximo ano. Se empatar ou se perder, vai discutir a qualificação na última jornada do grupo.
0: Hoje estamos na Champions feminina a 0-0 e agora a preocupação com a capitã do Benfica.
1: Problemas para Pauleta, a sentir algum desconforto na perna esquerda, e de imediato Ivan Batista envia uma jogadora para exercícios de aquecimento. Parece-me ser Andrea Norton a aquecer na equipa do Benfica. Já estavam lá outras três atletas e grande preocupação por parte da equipa médica. Pauleta teve uma lesão grave na época passada que acabou por condicionar e muito aquilo que foi o desempenho desportivo da capitã do Benfica.
0: Teve de ser operada, uma longa paragem de Pauleta, e o jogo está também agora ele parado por causa desta assistência. Estamos com 24 minutos no Estádio da Luz. Champions feminina, 0 para o Benfica, 0 para o Bayern de Munique.
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2: Marca e a bola rola na TSF. Dizia que marca o Torriense e está mais perto da terceira eliminatória da Taça Europa. Golo de Jenny Laquip, depois da vitória por 2-1 na primeira mão em casa. Agora o Torriense vai vencendo por 1-0. Já o Sporting continua a ganhar por 1-0 no estádio Aurélio Pereira, depois de ter perdido por 4-1, está em desvantagem contra o Brøndby.
0: Aqui boas notícias para a capitã do Benfica, aparentemente.
1: Pauleta está recuperada, vai voltar ao relvado assim que a equipa de arbitragem der a indicação para regressar. O Benfica está novamente remetido à sua grande área.
0: É a equipa do Bayern que está a atacar. 25 minutos, está em branco ainda o marcador no Estádio da Luz. Avança a equipa então alemã pela esquerda. Benfica para já reduzido a 10 unidades com Pauleta ainda de fora. Espera a autorização da árbitra italiana, que vai de seguida autorizar a entrada em campo de Pauleta. Bola para a equipa do Bayern. Aí está Dalman. A Dalman é a camisola a 10, 8 anos também de Bayern. Joga a bola para a zona central. Harder. Joga à esquerda. Harder para Katz. Outra vez Harder. Na zona central, aí está a camisola 21. Joga para a área. Tenta ali uma tabelinha curta. A equipa do Bayern, mas limpa de qualquer maneira a defesa do Benfica.
1: Tira Tessen perante o movimento de Damjanovic. Novamente a tentar servir de referência na grande área do lado do Bayern de Munique. Regressa Pauleta ao relvado.
0: E estava furioso Ivan Batista com a quarta árbitra.
1: Mas ela estava a contar o tempo.
0: Pois, é o que ela estava a dizer. Bola para a equipa do Bayern. Lá está Harder, joga à esquerda. Cat, a equipa do Bayern a tentar ali passes em frente à área do Benfica. Ali uma queda de uma jogadora. Manda jogar à árbitra. A bola está na área ainda. Parece-me fora de jogo. Harder não se levanta. Não vemos a bandeira lá ser levantada. Não levanta a bandeira lá. A árbitra assistente. Segue o jogo. A bola ainda na equipa do Bayern. O Benfica com mais dificuldades em tirar a bola. Lá está no ataque à esquerda. Bull. Ainda Bull. Joga atrás. Só dá Bayern nesta fase, atrás para Balizagar, Balizagar para a esquerda, para Francisca Kett, joga no meio, agora sim, uma recuperação por parte de Pauleta, boa recuperação, um desarme limpo, tenta o Benfica sair, mas com muitas dificuldades. A reação das jogadoras do Bayern à perda de bola é muito superior neste momento do jogo. Lá está a bola para Amani. Amani à esquerda, joga para Francisca Kett. A equipa do Bayern quer ter bola e rouba rapidamente ao Benfica. Não dá muitas possibilidades à equipa de Ivan Batista ter bola. Vai ali junto à linha lateral, dando muitas indicações o treinador da equipa do Benfica. Novamente o Bayern a atacar, lado esquerdo, a receber Clara Bull. Clara Bull tenta uma combinação e consegue com Harder, mas estava muito atenta Catarina Amado.
1: Roubar a bola e depois entregá-la a Pauleta rapidamente, mas o Benfica não consegue trocar mais do que 3 passos.
0: É, Helena Paulo bate a bola lá para a frente, Lúcia Alves sai a bola, mete-a para fora e lançamento para a equipa do Bayern, pede à equipa para subir Ivan Batista. A equipa do Benfica sobe no terreno para tentar sair um pouco daquela pressão que está a ser exercida pelas jogadoras do Bayern Munique com bola. Lá está, bola para Balizagar. Lá vai outra vez a equipa alemã, o campeão da Alemanha, o Bayern Munique, não só no masculino, mas também no feminino. Na época passada, vai para o ataque a bola para Clara Bol. A Clara Bol vai meter para a área, não, ainda simulou. Clara Bol joga no apoio, há um cruzamento rasteiro e o corte por parte da defensiva do Benfica, novamente foi Diana Gomes a conseguir cortar. Vamos agora ver se o Benfica consegue sair, mas está com muitas dificuldades mesmo. Diana Gomes bate no ataque, tenta segurar o jogo de Orsin. Está avançada de 19 anos. Na norueguesa com muitas dificuldades, Benfica com dificuldades para respirar com bola, não consegue sentar um pouco o jogo. A equipa do Bayern simplesmente não está a deixar. Bola para Amani, a antiga jogadora do Tenerife e do Eibar da Espanha. Agora falha o passe e Benfica vai finalmente poder respirar.
1: Há pouco parecia estar entre o lado a Amani a recuperar a bola, depois a falhar um passe simples. O Benfica pode respirar um pouco, não tem pressa, Catarina Amado, para repor a bola no lançamento de linha lateral, porque a equipa há muito não tinha a bola.
0: Estamos quase com meia hora, lançamento, pede calma à equipa e Ivan Batista. O Benfica agora tem que segurar um pouco o jogo, é isso que faz Pauleta, atrasando para Diana Gomes. Diana Gomes chuta a bola de pé direito para o pé esquerdo de Marit Lunde. Adianta Marit Lunde, bola para Carolina Tristão. Aí está Carolina Tristão, a média do Benfica, joga à esquerda, para onde? Benfica agora a jogar para trás e para ter alguma bola também no jogo, é importante isso. Diana Gomes, Diana Gomes sobe um pouco no terreno central, ainda Diana Gomes não consegue encontrar uma boa linha de passe, faz um atraso para Helena Paus, um atraso e algum risco e cá vai disto. Bola para a frente, não saiu bem esta jogada à equipa do Benfica.
1: Em contrapé, após a lança do Benfica, estava a recuar e a bola foi colocada para a frente, já não conseguiu chegar a tempo. Ela é muito rápida, Dorsen, mas neste lance foi enganada pela própria guarda-redes.
0: É, não está a sair bem o jogo ao Benfica.
2: A situação complica-se para o Sporting, o Brøndby empata 1-1 em Alcochete, mas no agregado eliminatória, a equipa dinamarquesa vai vencendo o Sporting por 5-2 em tempo de intervalo. Sporting 1, Brøndby 1, na segunda mão da segunda eliminatória da Taça Europa.
0: Aqui estamos com meia hora no Estádio da Luz, Champions Feminina, Benfica 0, Bayern 0.
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0: João Nuno Sousa, que análise fazes a esta meia hora de jogo ainda sem golos, mas com o Bayern a criar perigo? Atenção, já lá vamos, pode marcar agora o remate na grande área contra uma jogadora do Benfica. Atenção a esta possibilidade forte de golo para a equipa alemã.
1: Com Arder a surgir no interior da grande área do Benfica, foi à procura da perna esquerda para a finalização, colocou-se bem entre a baliza e a bola, uma das defesas do Benfica negando o golo à dinamarquesa.
0: É, mas João, só está a dar Bayern, o Benfica com cada vez menos capacidade para ter bola e só se joga no meio campo.
3: Sim, e repare-se que o Benfica defende com uma linha de praticamente 6 atletas, já que Xandra Davidson e Lúcia Alves, que são as extremas, juntam-se a dar cobertura às laterais para precaver aqui a subida das laterais do Bayern de Munique. E defendendo com tantas jogadoras, depois torna-se difícil sair na transição, porque está apenas Freya Dorsin completamente isolada na frente, e Freya Dorsin completamente sozinha, obviamente que não vai conseguir ganhar muitos duelos às centrais do Bayern, que também são bastante experientes, e jogando pelo meio, o Bayern estando já subido e com muitas jogadoras ali no último terço, acaba por conseguir roubar a bola rapidamente. O Benfica parece-me que tem de ser um bocadinho mais ousado com bola, porque se não o for, é apenas uma questão de tempo até que o Bayern chegue ao golo.
0: É isso que aparenta o jogo. O Bayern ainda assim não teve grandes situações, mas está a ter um domínio quase total da partida. Ainda 0-0, estamos com 32 minutos no Estádio da Luz. Tem a bola Mamutovic, a guarda-redes alemã das Bávaras, joga para Vigos Dottori, a jogar depois para a direita para Gvin, outra vez Vigos Dottir. Aí está a central islandesa de 31 anos, joga à esquerda para Balizagar, outra vez Vigos Dottir, para o meio, para Dalman. Dalman, aí está a criativa da equipa, camisola 10, joga a bola para Tanikawa. Tanikawa, a média japonesa internacional pelo Japão, atrasa para Vigos Dottir. Vigos Dottir passa a linha de visão, depois entrega mal, o Benfica pode aproveitar, Lúcia Alves, mas prefere acalmar o jogo.
1: Quer andar para trás, Lúcia Alves, não tinha linha de espaço, apenas Dorsen, imediatamente marcada por Vigos Dottir, a capitã do Bayern Munique.
0: E joga a equipa do Benfica lá atrás com Diana Gomes, a jogar Diana Gomes para Tessen, a Tessen a bater na frente, agora bom domínio por parte da jogadora do Benfica, Siki, mas lá perdeu a bola outra vez a defensiva do Benfica, depois há um salto, atenção, Freya Dorsin está com a via aberta para o golo, zona central, tira o remate, defende Mamutovic. O Benfica podia ter marcado Freya Dorsin a receber um repassadinho à entrada da área.
1: Um erro agora da linha defensiva e por pouco não castigava a avançada do Benfica, a pegar na bola, pega bem, o remate é forte, boa intervenção da guarda-redes alemã Mahmutovic, negando o golo ao Benfica.
0: Atenção, Benfica ainda na grande área, mas cruzamento com muita força, mas finalmente João Nuno Sousa, o Benfica criou perigo com um erro da defensiva do Bayern, e Freya Dorsin num primeiro momento parece que ia ficar isolada, acabou por não conseguir, recuperou bem a defensora do Bayern, mas ainda assim, como dizia o Tiago Santos, ela remata bem, é um remate forte e uma boa defesa da guarda-redes contrária.
3: Sim, e foi praticamente a primeira vez no jogo em que dissemos o nome da Freya Dorsin, ela que é a referência ofensiva do Benfica nesta partida. Parecia que ia ter ali mais espaço, mas a Balizagar tem mérito na maneira como consegue recuperar posição. Acaba por ainda conseguir tirar remate a Freya Dorsin, mas já sem ser nas melhores condições. Boa defesa da Mamutovic.
0: 34 minutos, avança agora a equipa do Bayern. Atenção, Tanikawa, mete a bola para a esquerda, mete a bola para Bolo. A Bolo vai chegar à linha final, passa por Catarina Amado com grande pinta. O cruzamento rasteiro, atenção, tira a defesa do Benfica. Ali levou um nó, Catarina Amado, foi à queima a bola. Grande finta por parte de Clara Bolo. Ainda o Bayern na insistência. O passe de Dalman a sair mal. O Benfica ainda assim não conseguiu sair. A Freya Dorsin não conseguiu fazer o passo para a Ana Shiki. A bola para a equipa do Bayern, outra vez à esquerda. Aí está a Bull, a Clara Bull, a jogar à esquerda para Cat. Cat no prolongamento da grande área do Benfica. Puxa para o pé à esquerda para cruzar, há um cabeceamento e passa por cima.
1: Aparece Pernil Arder de cabeça ao primeiro posto, tentando desviar a bola na direção da baliza do Benfica, mas sai sem direção para já, não está inspirada a dinamarquesa de 33 anos. Há pouco o nó da estrela da equipa do Bayern de Munique, uma rotação, parecia Johan Cruyff agora no Estádio da Luz.
0: É um lance dos mais bonitos do jogo até agora, mas depois não resultou em nada, o Bayern não conseguiu fazer qualquer remate ainda enquadrado. Não tem remates, não tem defesas. Lena Pauls, há remates por cima e ao lado. Lançamento agora para a equipa do Benfica. Estamos já nos últimos 10 minutos desta primeira parte. O jogo continua empatado sem golos. Champions feminina, recordamos, estamos na segunda jornada. Na primeira, o Benfica ganhou, o Bayern empatou. Lançamento efetuado. Bola para a equipa do Benfica. Benfica que ainda terá nesta Champions feminina. Arsenal fora. Jogo muito difícil. Áustria de Viena em casa. Roma em causa. E Koga da Dinamarca fora. É o calendário que o Benfica ainda terá nesta Champions feminina. Jogos que terão relato na TSF. Lançamento para a equipa alemã. Bayern que tem um calendário complicado. Atenção, o Real Madrid tem que jogar com... Aliás, o Bayern Munique tem que jogar com o Real Madrid, com o Barcelona, com o Paris Saint-Germain. Equipas fortes, algumas até candidatas à vitória final nesta Champions. Portanto, é uma fase de liga complicada. O que quer dizer que este é um jogo importante para a equipa do Bayern Munique, porque é um dos adversários, teoricamente, até mais acessíveis para a equipa alemã no caminho que tem. Atenção ao Benfica. Agora, bem jogado. Um passo a rajar à esquerda. Ana Chiqui no cruzamento para a área. E a aparecer Kevin para fazer o corte.
1: Bem com o peito a tirar a bola e a deixá-la disponível para uma companheira de equipa. A jogada é perigosa, bem desenhada, bem agitada por Carolina Tristão, mais jovem do lado do Benfica.
0: É uma jogadora com 17 anos de idade apenas, Carolina Tristão. Entrou para o lugar de Müller. Tem a bola a equipa do Benfica, zona central, Pauleta. Pauleta a jogar à esquerda para Marit Lund. Agora a perder a bola outra vez em zona proibida. Vem a equipa do Bayern com perigo. Atenção, dá a Manovic. Joga a bola para a área. Atenção, pode ser o golo. Remata à figura da guarda-redes. Remate sai do pé esquerdo de Harda.
1: Novamente a surgir no interior da grande área. Tentou na passada o remate. Foi condicionada por Catarina Amado, mas novamente não conseguiu finalizar a jogadora dinamarquesa do Bayern de Munique. Bayern Munique perdeu pontos na primeira ronda desta Liga dos Campeões.
0: Com o empate frente ao City, esteve a vencer 0 a equipa do Bayern e lá está, perdeu pontos e tem jogos com Barcelona e Real Madrid, ainda PSG. Portanto, é um jogo importante também para a equipa do Bayern. Está na área com Harder, faz uma finta, atenção, novamente perigosíssimo lance, mas acaba por segurar Lena Pauls.
1: Agora, Tessen a acompanhar bem a jogada e enrolada ali com a bola e com a jogadora do Bayern Munique, acaba por subjugar a bola para Lena Pauls, passa o perigo, mas novamente Harder a captar a bola na grande área do Benfica.
0: Bayern já podia ter marcado, o Benfica está a dar algumas bordas lá atrás, mas o Benfica também já teve um lance perigoso com o remate do Freya Dorsin, uma borda também da defensiva do Bayern.
3: E deixa-me dizer que, apesar de da Pernille Harder não estar particularmente inspirada hoje, é preocupante a quantidade de vezes em que chega às zonas de finalização e até com boas condições para fazer melhor do que tem feito. O Benfica tem de ter mais atenção à marcação da experiente avançada nórdica.
1: Ele tem no currículo uma coisa que falta a esta equipa do Bayern Munique, que já foi campeã europeia. O Bayern Munique, ao contrário de outras 4 formações alemãs, nunca venceu esta competição.
0: É, tal como Damjanovic, a avançada sérvia, já ganhou pelo Wolfsburgo, outra equipa alemã, a Champions. O Bayern ambiciona vencer esta competição e há pouco o João estava a dizer que o calendário do Bayern é muito difícil nesta fase de liga. Portanto, elas, as jogadoras do Bayern, sabem que este jogo também pode ser crucial para o apuramento depois do jogo da primeira jornada, o que pode ser bom e mau para o Benfica, porque para o Benfica pode estar do outro lado uma equipa com mais pressão, mas também com a tal obrigação para ganhar.
3: Exatamente, o Bayern tem aqui um dos calendários mais difíceis da prova, portanto há aqui claramente pressão, porque este é um jogo de ganhar ou ganhar para o Bayern de Munique. Se não ganhar hoje, tem uma tarefa muito complicada para conseguir seguir em frente, pelo menos de maneira direta, para a próxima fase da Liga dos Campeões. Dar também aqui só uma nota, a linha do lado do Bayern de Munique na posição de extrema direita, a Linda Dahlmann foi muito associada ao Benfica este verão, inclusive apareceram fotos de camisolas de Linda Dahlmann, de camisolas do Benfica com o nome de Linda Dahlmann, portanto certamente oferecidas pelo Clube da Luz. A própria jogadora revelou que isso foi uma possibilidade, acabou por não se juntar e a verdade é que está a fazer mais uma boa época. Já no ano passado fez uma temporada de alto nível e certamente que seria aqui uma jogadora que elevaria muito o nível desta equipa encarnada, mas deste lado do Bayern hoje está a tentar fazer a vida negra ao Benfica.
0: É, são jogadoras com muita qualidade, como aqui já sublinhámos também, que já venceram a Champions League, Champions Feminina. Duas equipas que nunca venceram hoje, Bayern e Benfica, a defrontarem-se na segunda jornada da Champions Feminina. Vai Benfica com algum espaço, Chandra Davidson liga-se com Catarina Amado, mete para o meio, corte de Amani, a bola sobeja para Pauleta, mete para a esquerda, para Lúcia Alves, com espaço a receber, tem apoio de Marit Lund, aí está o Benfica no meio campo ofensivo, Lúcia Alves prefere jogar para trás, não gostaram as pessoas que estavam nas bancadas.
1: Alguns assobios para Lúcia Alves a travar aquela situação, ela quer jogar mais criativa do lado do Benfica.
0: E depois como é que ela responde? Com um novo passo para trás. Bola para trás, provocando também de alguma forma os adeptos, dizendo que ela é que sabe, realmente ela sentiu que naquele momento o passo tinha que sair para trás, Agora sai um para a frente e sem nexo.
1: Boa abertura há pouco de Pauleta no arranque da tal jogada. Lúcio Alves decidiu depois travar a velocidade do ataque do Benfica.
0: Benfica novamente a não conseguir chegar à baliza do Bayern. Estamos aos 40 minutos no Estádio da Luz. Ainda 0-0 neste desafio. Segunda jornada Champions feminina. Tem a bola para Lizagar. Lizagar a tocar para Vigosdóttir. Vigosdóttir para a direita, para Kevin. A Kevin a puxar para dentro. Aí está a Kevin junto à linha divisória. A jogar para Momoko Tanikawa. A japonesa a adiantar para Linda Dalman. Vai pela direita, lá está a Dalman. A joga para Tanikawa. A joga depois do meio para Lizagar. Círculo central, avança com algum espaço. Sem um bem da pressão, a equipa do Bayern. Lá está a equipa alemã, outra vez a bola para, para um cruzamento de Balizagar para a área. Dalman, atenção ao lance, cruzamento e corta a defesa do Benfica. Algum perigo agora neste lance da grande área, mas conseguiu tirar a defensiva encarnada. Lançamento para a equipa do Bayern.
1: Novamente a provocar ruído no interior da grande área do Benfica. Esta equipa atua, Bayern de Munique, tem novamente a bola. Os jogadores do Benfica já vão olhando para o relógio.
0: Mais de 60% iria para o Bayern em termos de posse de bola. Mas 0-0 no resultado e não tem remates muito perigosos a equipa do Bayern Munique. Há apenas um remate enquadrado, uma defesa fácil por parte de Lena Pauls. Ataca novamente a equipa bávara com Damjanovic, zona central, a Sérvia, a décima época no Bayern, mete na direita para Kevin, cruzamento de Kevin, mais um para a área, a defesa do Benfica a falhar, atenção, ali um Tomini com o braço, não, segue o jogo, o passe e a tirar a defesa do Benfica com muitas dificuldades, muitas jogadoras do Bayern cercarem a área encarnada e o Benfica claramente à espera do intervalo.
1: Mário Tomundo a despachar a bola para o banco do Benfica. Arremesso no enfiamento da grande área do Benfica para o Bayern.
0: É para Giulia Gvin. A lançar para Linda Dalman. Linda Dalman com o cabelo apanhado. Joga para a zona central para Balizagar. Balizagar a captar no círculo central. Joga depois para Vigosdóttir, a islandesa. Tem espaço as centrais do Bayern Munique. O Benfica não pressiona as centrais do Bayern. Lá está, novamente a equipa alemã no meio-campo do Benfica. É um jogo de sentido único este. O Benfica até começou bem, mas nesta altura não consegue pegar no jogo. Lá vai novamente a equipa do Bayern. Bola para Kevin. Kevin a jogar no meio para Amani. Outra vez Kevin. Trocam a bola as jogadoras do Bayern no meio-campo do Benfica. Agora mais perto da área com Damjanovic a receber. Novo ataque. Linda Dalman, zona central. Pode rematar. Meia-lua da grande área. Tira o remate contra as costas da defesa do Benfica.
1: Novamente Sandra Davidson em zona central. Agora a estrela da equipa do Benfica.
0: É mais uma defesa. Bola ainda na equipa do Bayern. Só dá, de facto, Bayern está a defender com toda a gente nesta altura o Benfica, nestes últimos instantes da primeira parte. A bola para o ataque novamente da equipa alemã, com Gvin a cruzar, a corte de Diana Gomes. Vamos ver o que faz com a bola o Benfica, faz pouco, muito pouco tempo com a bola, foram poucos segundos, novo cruzamento, corte de Catarina Amado, mais uma bola para a grande área e esta bola é perigosa. Lena Paulo desvia por cima da trave.
1: E junto à trave, Lena Paulo, por via das dúvidas, a atirar a bola para fora, cedendo no pontapé de canto esta equipa do Bayern de Munique.
0: Lá está, o pontapé de canto então para a equipa alemã. Lado esquerdo do ataque. Vai colocar todas as jogadoras na grande área, praticamente o Bayern. O Benfica defende com todas. Canto na baliza sul do Estádio da Luz, que hoje tem pouca gente nas bancadas.
1: As jogadoras concentradas ao segundo posto. São 5 jogadoras do Bayern Munique a atacar o segundo posto.
0: E vamos então ao canto, para já não há autorização.
1: 6.
0: Agora são 6? São, não. São 6.
1: 3 e 3, 6.
0: Atrás da linha da guarda-redes, imaginem, aí está o canto, então à esquerda, bola levantada para a confusão, a Lena Pausa a tirar com os punhos, grande confusão, e temos pontapé de baliza, não é?
1: Excelente, Lena Paula. Grande reação da guarda-redes do Benfica, que não viu a bola partir e no meio da confusão conseguiu chegar com os punhos para tirar a bola contra uma adversária. Um minuto, tempo de compensação para o Benfica sofrer ainda nesta primeira parte.
0: É, vai ter um pontapé de baliza, portanto vai ser tirar dali a bola e esperar pelo descanso. O Benfica está a ser apertado pelo Bayern no segundo, no primeiro tempo. Vamos ver o que acontece na segunda parte. Para já 0-0. Lena Paula demora muito tempo para a reposição.
2: E volta a marcar a seleção de Sub-21, 2-0 contra Gibraltar. perto do intervalo, marcou o Rodrigo Rego, o primeiro tinha sido marcado por outro Rodrigo, Rodrigo Mora, assim sendo e confirmando-se a vitória de Portugal, garante já hoje a qualificação para o europeu da categoria do próximo ano.
0: Na Luz, está quase no intervalo o encontro.
1: E Carolina Tristão há pouco uma recepção incrível, a bola pelo ar e ela a captar a bola com o peito do pé e a rodar sobre uma adversária.
0: Uma jogadora com apenas 17 anos, é a mais jovem em campo. Bola em paleta, agora um erro da defesa do Benfica. Vamos ver se consegue aproveitar a equipa do Bayern. Cai Catarina Amado. E a falta, diz a árbitra italiana.
1: Carga nas costas por parte extrema do Bayern de Munique. Toda a gente para o intervalo.
0: É, saem disparados os dois treinadores para o túnel de acesso aos balneários. E palmas.
1: As bancadas do Estádio da Luz, algumas palmas para as jogadoras. Uma primeira parte foi um autêntico exercício de resistência diante das jogadoras do Bayern de Munique. Descem aos balneários as camisolas brancas e também as vermelhas.
0: Foi um treino de ataque posicional da equipa do Bayern na primeira parte, mas sem grandes finalizações. João Nuno Sousa, a verdade é que o Bayern dominou o jogo na primeira parte, mas não conseguiu criar verdadeiras ocasiões. É um resultado até bastante simpático para a equipa do Benfica, este 0-0 na primeira parte.
3: Sem dúvida, António. O Benfica não criou grandes ocasiões, como disseste, não conseguiu chegar ao último terço muitas vezes e muito menos com perigo, mas também tem mérito na maneira como vai conseguindo sobreviver aos ataques do Bayern. Apesar de envolver muita gente no último terço, a equipa bávara não tem tido oportunidades claras de golo e o Benfica tem estado muito bem nesse sentido, povoou muito a sua grande área, é certo, e tem tido jogadoras a fazer jogos de muito bom nível defensivamente. A Tincara Testen facilitou logo no primeiro lance do jogo, poderia ter sido expulsa, mas a verdade é que a partir daí, defensivamente, tem feito uma excelente exibição. E lembre-se, a Tincara Testen tem 20 anos, jogava na equipa B do Benfica na temporada passada e está a jogar contra jogadoras experientíssimas como Damjanovic, como Linda Dalman, como Pernille Harder, não é coisa pouca. Portanto, muito mérito do Benfica nesse sentido e até agora um resultado bastante positivo para as comandadas por Ivan Batista.
0: Benfica, que lembro, já tem 3 pontos somados nesta Champions feminina, fruto da vitória por 2-1 na primeira jornada frente à Juventus. O Bayern tem apenas 1 ponto depois do empate em casa com o Manchester City 2-2. Para já, 0-0, resultado na Luz ao intervalo desta partida da Champions feminina.
2: Já voltamos ao Estádio da Luz. Agora é tempo para conferirmos as notícias que marcam a atualidade com a Gabriela Batista.
8: A Federação Portuguesa de Futebol confirmou esta noite que Cristiano Ronaldo deixou o estágio da Seleção Nacional em Copenhaga. Num curto comunicado, a Federação adianta que a preparação para os dois jogos da Liga das Nações, frente à Dinamarca e depois frente à Noruega, vai continuar sem que seja convocado outro jogador para substituir Cristiano Ronaldo. Antes deste comunicado, foi o próprio jogador a anunciar que tinha deixado o estágio da Seleção Nacional. Cristiano Ronaldo adiantou que a seu tempo vai dizer a verdade a todos os portugueses sobre as razões que motivaram a saída da equipa nacional. Na curta mensagem de 3 parágrafos, Cristiano Ronaldo escreve ainda que tomou a decisão de deixar o estágio depois de conversar com o presidente da Federação Portuguesa de Futebol. Termina a mensagem desejando boa sorte a Portugal e a todos os companheiros de equipa sem exceção. A decisão de Cristiano Ronaldo, Nadine Soares, já correu o mundo.
9: Em Espanha, o jornal A Marca destaca mais um capítulo da novela portuguesa. O fim poderá estar iminente, é a pergunta deixada pelo Desportivo Espanhol. A decisão de Cristiano Ronaldo de abandonar o estágio da Seleção Nacional faz manchete. Destaque para a frase utilizada pelo avançado de 41 anos, a que seu tempo contará a todos os portugueses a verdade e os motivos que justificam a decisão. A publicação nas redes sociais de Cristiano Ronaldo está também em grande destaque na imprensa francesa. É a manchete do L'Equipe, que recupera a cronologia dos desentendidos com o técnico Jorge Jesus até confirmar que abandonou o estágio. O destaque passa pelas palavras escolhidas pelo jogador, que deixa essa dúvida no ar. O avançado escreve que em breve vai revelar todos esses motivos. Incrível é a palavra utilizada pelo Gazeta dello Sport para descrever a crise na seleção portuguesa. Depois deste anúncio de Cristiano Ronaldo, o jornal desportivo italiano associa esta decisão do jogador português com as declarações de Jorge Jesus na conferência de imprensa de antevisão ao jogo com a Dinamarca. O Gazeta Velosport aponta como principal motivo o discurso do selecionador nacional, que reforçou que quem decide quem joga ou não, no fim, é sempre o treinador. O The Athletic, a secção desportiva do New York Times, tem também nos destaques a saída de Cristiano Ronaldo depois de uma reunião de crise, palavras utilizadas pelo jornal norte-americano, na imprensa dos Estados Unidos, que recupera o episódio no final do jogo de Portugal frente à Noruega, em que Cristiano Ronaldo saiu do relvado sem se dirigir aos adeptos e que já mostrava um certo ambiente de mal-estar. Para terminar, o britânico Sky Sports utiliza também a expressão de crise na seleção nacional e que destaca as palavras utilizadas pelo capitão português. Qual será a verdade que Cristiano Ronaldo vai contar? É a pergunta que todos querem ver respondida.
8: Cristiano Ronaldo já não treinou esta tarde com a equipa, não vai estar no jogo de amanhã de Portugal frente à Dinamarca. Esta tarde, Jorge Jesus negou a existência de qualquer caso com Cristiano Ronaldo.
10: Eu não tenho, como treinador ao longo da minha carreira, problema nenhum em ter casos. Tive tantos ao longo da minha carreira com jogadores, tantos. Agora não querem fazer um caso que não houve caso, não é? Foi um plano que eu disse ao Cris que não ia jogar nos dois primeiros jogos. E pensei durante o jogo, né? Se calhar vou precisar dele, vai aquecer. E depois não o pus no jogo. Qualquer jogador, como eu também fui jogador, quando a gente anda ali a aquecer, 20 minutos, 30 minutos, blá blá blá, né? E depois não entra, não há nenhum que fique contente. Nenhum. Quanto mais o Cris. Tem estatuto, quanto mais se fosse o Pelé, se quanto mais se fosse o Maradona, se já dei aqui a ser 30 minutos, eu Pelé, eu Maradona, é isso o estatuto. Mas os direitos são iguais. Depois eu, como treinador, decidi, não entrava. Não é caso, pá.
8: Nesta conferência de imprensa, Jorge Jesus confirmou que Gonçalo Ramos iria ser titular no jogo de amanhã frente à Dinamarca, recusando confirmar se Cristiano Ronaldo iria ou não jogar. Pouco tempo depois, confirmou-se a ausência de Cristiano Ronaldo no treino da seleção e mais tarde o jogador do Al Nassr fez saber que decidiu deixar o estágio da equipa nacional. A Air France, KLM e a Lufthansa mantêm-se na corrida à compra da TAP. A par pública confirma que as empresas apresentaram propostas vinculativas melhoradas. A empresa que gere as participações do Estado vai agora elaborar um relatório descritivo das melhorias apresentadas pelos dois candidatos à aquisição de 44,9% do capital da TAP. O relatório da par pública será depois entregue ao Governo, que tem 15 dias para tomar uma decisão. A Lufthansa sublinha que a oferta atualizada e melhorada reforça o compromisso de longo prazo com a TAP e com Portugal, enquanto o grupo Air France KLM defende que o plano que apresentaram permite reforçar a companhia e salvaguardar a conectividade e a soberania de Portugal. O primeiro-ministro israelita acusou esta tarde um dos pilotos do avião que tinha como destino Tel Aviv e que fez uma aterragem de emergência na Arábia Saudita de ter tentado derrubar o avião que transportava 174 passageiros, a maior parte israelitas. O avião e os passageiros já estão em Tel Aviv. Benjamin Netanyahu esteve no aeroporto para os receber. O primeiro-ministro israelita considerou os passageiros como heróis porque intervieram e permitiram salvar muitas vidas e evitar uma catástrofe. A Companhia Aérea dos Emirados Árabes Unidos diz que ainda não se sabe ao certo as razões porque o copiloto feriu com uma faca. O piloto pede a todas as partes que se abstenham de fazer especulações prematuras. O piloto, um cidadão dos Emirados Árabes Unidos, foi gravemente ferido. O copiloto, natural de Oman, também sofreu ferimentos. Ambos foram transportados para um hospital saudita.
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2: Emissão especial dedicada ao jogo do Benfica contra o Bayern de Munique. Ao intervalo, o jogo está empatado, sem golos. Partida da segunda jornada da Liga dos Campeões. Por esta hora decorrem também mais dois jogos a envolverem equipas portuguesas, neste caso na Taça Europa. Com 56 minutos, o Sporting vai empatando com o Brøndby a um golo no estádio Aurélio Pereira, em Alcochete. No entanto, a desvantagem é de 3 golos na eliminatória, porque os dinamarqueses venceram por 4-1 na primeira mão. Se melhor sorte tem neste momento o Torriense, em tempo de intervalo vai vencendo o Kharkiv da Ucrânia por 1-0, depois de ter vencido por 2-1 em campo emprestado ao clube ucraniano, neste caso na Moldova. Portanto, 3-1, vantagem para o Torriense no agregado da eliminatória. Destaco também a seleção de Sub-21, que está muito perto de garantir o apuramento para o Campeonato de Europa do próximo ano, que vai acontecer na Albânia e na Sérvia. Em tempo de intervalo, nos Açores, vai ganhando a Gibraltar por 2-0. Portugal sabe que, se vencer, vai garantir já o apuramento, o passaporte para o Campeonato da Europa, mesmo havendo ainda uma jornada por disputar contra a Chequia. Se empatar ou se perder, fica na mesma em vantagem, mas o apuramento só será garantido se acontecer na última jornada frente aos checos. Destaque também no handball, jornada em atraso, jogo em atraso da jornada 2, com 34 minutos no início da segunda parte, o Porto vai vencendo o ABC por 25-11, diferença de 14 golos. Já vamos voltar ao Estádio da Luz. Dou apenas também a nota na Liga dos Campeões Feminina para o empate sem golos entre o Lyon e o Chelsea. Durante a tarde, a Juventus, a primeira adversária do Benfica nesta Liga dos Campeões, venceu na Suécia o Aken por 3-0, com um golo da portuguesa Tatiana Pinto. O Barcelona venceu em Roma por 6-0 e o Paris FC empatou em casa com o Arsenal a 2 golos, jogos realizados esta tarde. À noite reserva-nos então esse encontro entre Benfica e Bayern de Munique para a Liga dos Campeões. E António Botelho, para já não há golos.
1: 0-0 é o resultado ao intervalo. Eu estava aqui a olhar para o golo do Rodrigo Mora. É uma coisa incrível esse golo nos sub-21.
12: É para o Puskas.
1: É bom que Jorge Jesus esteja atento, não é? Porque é uma bicicleta fantástica. O 1-0 para Portugal nesse jogo com Gibraltar do sub-21, que o Tiago Barquinha Gonçalves vai nos dando conta do resultado todos os minutos.
2: Ora, e já agora o outro golo foi marcado por Rodrigo Rego, portanto dois Rodrigos a apontarem os golos, Mora e Rego.
1: É, mas o golo do Mora é de facto uma coisa genial. Ora bem, no Estádio da Luz, de tudo empatado, 0-0, não em termos de domínio do Bayern Munique, de posse de bola da equipa alemã, porque tem sido, de facto, bastante superior ao do Benfica. Já regressou Ivan Batista, treinador do Benfica, e pergunto-te, João Nuno Sousa, o que é que tem que mudar o Benfica, o que é que, na tua opinião, pode fazer Ivan Batista para que o Benfica consiga ter mais saídas, dar mais um ar de sua graça no ataque neste jogo, porque, como disseste, em alguns momentos a equipa do Benfica defendeu-se bem, noutros até deu algumas hipóteses ao Bayern de marcar, mas a equipa está com muitas dificuldades sair daquela pressão, porque a equipa do Bayern está a ter uma reação à perda muito, muito boa. O que é que pode fazer melhor ao Benfica para subir de rendimento na segunda parte?
3: Eu entendo que o Benfica queira jogar curto para ficar com a bola e para ter algum domínio, ou pelo menos para impedir que o Bayern consiga atacar nesses períodos de tempo. Mas a verdade é que, pelo menos em situações de transição, faz falta que alguma jogadora do Benfica consiga atacar espaço. Isso não acontece, porque o Benfica defende com 8, 9 elementos na sua grande área, ou pelo menos muito perto dela. Ou seja, quando a equipa recupera, não tem alternativa que não seja jogar curto, porque de resto só tem a Freya Dorsin completamente isolada na frente. Parece-me que, mesmo colocando as mesmas jogadoras em campo, faz sentido que o Benfica consiga, pelo menos, que as suas extremas consigam subir um pouco mais no terreno para estarem prontas para atacar em transição. Parece-me que vai entrar a Andrea Norton. A Andrea Norton é uma equipa, é uma jogadora muito forte sob pressão, muito evoluída tecnicamente, pode ajudar aqui a que a equipa do Benfica consiga pelo menos segurar a bola durante maiores períodos de tempo e assim conseguir respirar um pouco mais. Mas a verdade é que este resultado até agora serve ao Benfica.
12: Sai Carolina Tristão na equipa do Benfica.
0: Sai então a mais jovem e entra a Andrea Norton. Lá está a jogadora com uma grande capacidade física, do outro lado está também uma equipa com boa capacidade física, não é? E dá essa segurança com bola, se calhar, superior à equipa do Benfica. Está então no meio relvado norte do Estádio da Luz, vai atacar para sul o Benfica na segunda parte, com essa alteração no meio campo promovida por Ivan Batista. A entrada de Andrea Norton, apita Maria Ferrieri Caputi, começa a segunda parte no Estádio da Luz, com a equipa do Benfica a dar o toque de saída, 0-0 resultado no intervalo. Lembro, o Benfica com 3 pontos na Champions Feminina e já com um ataque, atenção a este ataque com Freya Dorsin, zona central, a soltar na grande área, remata, a sair e a defesa da guarda-redes Mamutovic, remata de Andrea Norton na acabadinha de entrar.
12: E é uma excelente defesa, porque Andrea Norton dirigiu a bola para o poste mais próximo da guarda-redes do Bayern de Munique, mas a defesa era muito complicada, remate muito chegado ao poste, rasteiro de Andrea Norton tentando surpreender.
0: E boa defesa da guarda-redes do Bayern.
12: Responder bem. Boa defesa neste encontro. Na primeira parte, o remate de Freya Dorsin. Agora, esta resposta ao contra-ataque no pé direito de Andrea Norton.
0: E vamos então ao quarto canto para o Benfica no jogo. Mário Telundo levanta para a área. Atenção! Muito perigoso! Esteve à vista o golo.
12: Passou pela bola. Dorsin apareceu ali um relâmpago no interior da grande área da equipa do Bayern de Munique, mas não conseguiu tocar a bola. Tentou desviá-la, atirando-se na direção da bola Dorsin, mas acabou por chegar atrasado.
0: Benfica a ameaçar por duas vezes, primeiro com o remate de Andrea Norton, agora neste canto em que chegou ligeiramente atrasada Freya Dorsin na zona do segundo poste. Ataca o Bayern, bola colocada nas costas da defesa do Benfica, recolhe a guarda-redes Lena Pauls na saída dos postes.
12: Dentro da grande área, a captar a bola entre mãos e a chamar as duas defesas centrais do Benfica para trocar a bola.
0: Aí está a alemã que reencontra aqui o Bayern de Munique, defrontou várias vezes esta equipa quando estava na Alemanha, no Werder Bremen. Mais uma bola metida no ataque, tenta chegar Lúcia Alves, mas chega primeiro a central e capitã do Bayern, Vigos Dottir, ganha lançamento. A equipa do Benfica já numa zona adiantada do campo. Lançamento do lado esquerdo e vai Marit Lund caminhar para o lançamento. A defesa esquerda norueguesa, que tem 4 golos na época, 2 deles marcados nesta Champions, à Juventus na primeira jornada. Benfica venceu em Turim por 2-1. O Bayern empatou 2-2 com o Manchester City.
2: André e marca Norte. O Sporting, faz 2-1 contra o Brøndby aos 63 minutos, vence o jogo, mas continua em desvantagem na eliminatória por 2 golos, porque perdeu por 4-1 contra o Brøndby na primeira mão da segunda ronda da Taça Europa. Falta cerca de meia hora para o fim do jogo.
0: É a segunda divisão da UEFA. Sporting, que na época, mas era, chegou longe nesta competição. Benfica tenta chegar longe também na Champions esta época. Já vai embalado com 3 pontos.
12: Vai mexer novamente. Daqui a pouco o treinador do Benfica, com a entrada de Caroline Müller na equipa das Águias, vai entrar, a jogadora com o número 10.
0: Mas só pode ser um problema físico de uma jogadora.
12: Sim, porque é muito estranha esta decisão do treinador de fazer duas pausas para substituições em apenas 5 minutos.
0: Sem dúvida. Podia ter entrado ao intervalo, se calhar. Uma jogadora foi forçar, tentar perceber se dava para continuar. Havia maior probabilidade até de continuar, no entender dela e da equipa médica, mas não dá.
12: Problemas físicos para uma jogadora do Benfica, está estendida no relvado e com grandes cuidados por parte do restante da formação do Sport Lisboa.
3: É
12: e
3: Ana
12: o Benfica,
3: Chiqui.
12: Grande preocupação com a jogadora média ofensiva da equipa das Águias.
0: Então é ela que vai sair, não é? Deve ser. Deve ser a jogadora que está com problemas.
2: Aguardamos essa resolução. Dou nota de mais um golo, desta vez do Torriense. Ais a marcar, a fazer o 2-0 contra o Kharkiv. E o Torriense está cada vez mais perto de se apurar para a terceira ronda, também da Taça Europa, porque no agregado da eliminatória vai vencendo, desta vez, neste caso, por 4-1.
12: Sai Pauleta à final, deixou marca aquele lance na primeira parte. Pauleta teve de ser assistida no primeiro tempo e agora tem de ser substituída por Caroline Müller com o número 10. É um meio-campo muito ofensivo do Benfica neste momento.
0: É, João Nuno Sousa, não conseguimos obviamente apurar já houve algum problema físico com Pauleta, mas aparentemente houve, tendo em conta a decisão tão em cima do intervalo por parte de Ivan Batista.
3: É, parece-me que há aqui também uma alteração da estrutura. O Benfica passa claramente a ter duas médias mais recuadas para depois ter uma número 10 também mais declarada, que será a Caroline Müller, ela que é a única média do Benfica com essas características. Pode ter que ver com este crescimento do Benfica no jogo, com esta capacidade que a equipa encarnada revelou nos primeiros minutos da segunda parte de conseguir chegar mais vezes ao último terço, eventualmente alguma reação aqui a algumas

0: Portanto, é agora a nova aposta de Ivan Batista, que muda completamente o perfil do seu meio campo em poucos minutos.
1: Muito bem, está explicada também essa alteração, até do ponto de vista tático, por parte de Ivan Batista, que orienta pelo segundo ano a equipa do Benfica, depois da saída de Filipe Batão. Bola para a equipa do Bayern Munique, 0-0 na partida. Estamos já com 50 minutos e tem a bola a equipa bávara. O atraso por parte de Tanikawa para uma das centrais. Capta Balizagar, joga à esquerda, bola vai para Damjanovic. A Sérvia, que sabe o que é ganhar a Champions, já venceu pelo Wolfsburgo. Joga para trás para Balizagar. Balizagar tem apoio à esquerda de Fett. Joga a bola para Francisco Quete. Aí está a tocar mais para a frente para Bull. Bull não consegue fazer bem o passo. O Benfica a conseguir recuperar com Catarina Amado. A jogar curto, Chandler Davidson bate contra o adversário. Lançamento.
2: Muitas jogadoras acumuladas ali naquele setor. E depois Catarina Amado e Chandler Davidson, o melhor que conseguiram foi mesmo um remesso para a equipa do Benfica, que ainda assim vai tendo mais bola do que no final da primeira parte.
1: Lançamento efetuado. O quarto depois por parte da defensiva do conjunto alemão. Vai para o ataque. Atenção à subida de Harder. Entra na grande área. Faz o passe perigoso. Parece que Vino vem na passada. Remata. E a bola passa muito perto da baliza do Benfica.
2: Cruza toda a área do Benfica. A jogada é muito perigosa. Estava completamente desequilibrada a linha defensiva do Benfica, com o cruzamento atrasado. Ganha canto ainda assim a equipa do Bayern Munique.
1: Vamos ao pontapé de canto para a equipa do Bayern. Canto à esquerda, é mais um canto para a equipa alemã. Lá está o canto para ser cobrado do lado esquerdo, então, por Gvin. Ela vai cruzar a bola para a grande área do Benfica. Estão lá todas as jogadoras na grande área. Aí está, cruzamento a sair, bola perigosa. Outra vez Lena Pauls a responder bem, com um soco na bola.
2: Muito atento nas bolas paradas.
1: Existência do Bayern, com um cruzamento a sair para a área, remate acrobático e segura Lena Pauls.
2: Deve ter andado a ver os vídeos de Rodrigo Moura, a jogadora do Bayern Munique, queria fazer-se igual, mas Damjanovic não teve a mesma arte neste lance, não conseguiu executar o pontapé de bicicleta.
1: E capta Lena Pauls, mais uma defesa fácil da guarda-redes, bem posicionada. Agora chutou mal, a bola recuperada por Clara Bühl, mas também entrega mal. Benfica agora a conseguir recuperar e a tentar sair pela zona central. Andrea Norton, ligação com Caroline Müller. Aí está a jogadora dinamarquesa que representou o Real Madrid. Depois perde a bola. Bola para a zona de ataque do Bayern na grande área. Damjanovic tenta o remate. Diana Gomes fecha na porta aí. Vamos ter novo canto para as bávaras.
2: Novamente com Damjanovic tentando colocar-se a bola no interior da grande área. Tentava incentivar também as companheiras de equipa. O Bayern Munique não. Novamente a pisar a grande área do Benfica, um bom espaço para o remate da Damjanovic. Sete canto do Benfica.
1: Lá está, mais um canto para a equipa alemã. 53 minutos, 0-0 no resultado. Os treinadores olham para a bola parada que vai surgir daqui a instantes a favor da equipa visitante. Clara Bühl tem 4 golos, 6 assistências nesta temporada, esta internacional germânica. Prepara-se para bater o canto à direita, outra vez as jogadoras a colocarem-se todas na zona do segundo poste. Benfica defende à zona, aí está Bühl, bate o canto, novamente para a zona da guarda-redes, grande confusão e segura lá em cima a alemã, Lena Pauls.
2: Novamente agora com a ajuda da Chandra Davidson, essencial também nestas situações, a extrema do Benfica, que tem passado mais tempo a defender do que propriamente a atacar.
1: Joga o Benfica, Diana Gomes a tocar para a esquerda para Testen. A Testen mais para a esquerda para Marit Lund, ainda no meio campo defensivo da equipa do Benfica. Vão trocando a bola às defesas encarnadas. A bola chega a Diana Gomes. Diana Gomes, internacional portuguesa, a chutar lá para a frente para a velocidade de Chandra Davidson. O passe sai muito para o meio, Chandra Davidson estava mais no corredor e não resultou este passe em profundidade. Da central do Benfica, volta a bola às jogadoras do Bayern de Munique. Amani na zona defensiva, a falhar na bola. E depois é ela a última a tocar e lançamento em zona ofensiva para as Águias.
2: Novamente Chisky sobre a bola, muito rápida a jogadora do Benfica, pressionando a atleta do Bayern de Munique e conquistando aqui um lançamento de linha lateral. Muitas intervenções da equipa técnica do Benfica neste arranque de segunda parte.
1: Lançamento para a área, Chandler Davidson tenta fazer o cruzamento, não conseguiu. Insistência por parte de Catarina Amado, também não consegue fazer o cruzamento. A equipa do Bayern consegue recuperar, vai agora sair no contra-ataque. Ataque, a bola para Dalman, aí está a linda Dalman, perde a bola, Norton a recuperar, a meter no meio, bem jogado, tem espaço agora a Caroline Müller, atenção, mete para Norton e chega a primeira bola, a defesa Katz tira a bola para fora, lançamento para o Benfica.

0: Se a perder o Norte, agora Quetes a despachar a bola para lá da linha lateral. Agora o Benfica a remeter o Bayern Munique para a sua grande área.
1: Tem mais de 60% de passe-bola à equipa alemã, mas é o Benfica que está agora no ataque com lançamento comprido. Catarina Amado deixa para trás, Diana Gomes para a central, Tinkara Tessen. Agora bate para a direita, bola para fora. Mal passe, abre os braços, Ivan Batista.
0: Cria a bola pelo solo, a técnica do Benfica, mais paciência da jogadora promovida este ano à equipa principal.
1: 10 minutos da segunda parte, João Nuno Sousa, quais as notas que tens apontadas deste início da segunda parte?
2: O Benfica claramente melhor. À imagem do que aconteceu em Turim, Ivan Batista mudou a estratégia ao intervalo, quis que a equipa fosse mais ofensiva, que crescesse mais no jogo, e a verdade é que tem conseguido o Ivan Batista, portanto mérito para o treinador do Sport Lisboa e Benfica pela maneira como conseguiu que a sua equipa crescesse no jogo, porque a verdade é que o Bayern tem tido mais bola, é certo, tem estado mais vezes próximo da área, mas as melhores defesas da partida foram ambas de Mamutovic, portanto o Benfica também tem conseguido criar algumas oportunidades no meio campo ofensivo, mas mais por erros do Bayern.
1: Olha, atenção, a equipa do Benfica ganha agora espaço para avançar, vai com o Müller, a bola vai sozinha, desmarca-se Freya Dorsin, está na grande área, vai no duelo com a central do Bayern, tira, bola e Zagara, oportunidade da norueguesa faturar.
0: É rapidíssima a defesa central do Bayern de Munique e só desta forma conseguiu fechar a porta e a grande área ao remate de Dorsin. Boa condição da Caroline Müller, guarda-redes do Bayern Munique muito adiantada, ela optou por um passe rasteiro à procura do movimento de Dorsin, valeu a intervenção ao Bayern Munique da sua defesa central.
1: É muito perigoso o lance, atenção ao lançamento, bola para a área, era boa ideia com a desmarcação de Lúcia Alves, mas conseguiu cortar a equipa do Bayern. Lúcia Alves tem agora a abraçadeira de capitão do Benfica, depois da saída de Pauleta, vai com espaço agora o Bayern para contra-ataque, leva Momoko Tanikawa, zona central, a japonesa conduz bem a bola, solta a bola para Clara Bull, na grande área, remata contra as pernas de Diana Gomes.
0: Bem, a defesa central do Benfica e da seleção portuguesa num lance, quando os jogadores do Bayern Munique estão indicadas para o prémio Bola de Ouro deste ano, a média japonesa e também a extrema internacional pela Alemanha, ganha arremesso a equipa do Bayern.
1: É do lado esquerdo, lança Katz para a área, para Bühl, cruzamento de Bühl, a bola na zona do segundo posto, há um cabeceamento e passa perto.
0: Novamente Lena Powells a controlar a trajetória da bola, muito atenta à defesa, a guarda-redes do Benfica neste jogo, agora sem tocar, conquista para o Benfica novamente a bola.
3: E há novidades. Há novidades no caso do Cristiano Ronaldo. O jornal O Jogo avança que Ronaldo vai despedir-se da seleção, ou seja, esta decisão tomada de abandonar o estágio em Copenhaga é uma decisão definitiva, por isso o jogo contra o País de Gales na primeira jornada da Liga das Nações terá sido o último de Ronaldo pela seleção. Recordo, sublinho, é uma notícia que acaba de ser lançada pelo jornal O Jogo. Depois de abandonar o estágio, Cristiano Ronaldo já terá tomado uma decisão irreversível e não vai voltar a representar Portugal.
1: Fica esta notícia de última hora, com um dia forte em acontecimentos na seleção portuguesa e com o abandono de Cristiano Ronaldo, uma figura incontornável da história, não só da seleção portuguesa, mas também, diria, da história de Portugal. Ponta Betcan para a equipa do Benfica, Marito Lunde, a levantar para a área e afasta a guarda-redes. Ainda insiste o Benfica, Marito Lunde, segunda bola à direita, levanta para a área, de pé direito, atenção, este cabeceamento, ao lado, Benfica perto do golo.
0: Cabeceamento, pareceu-me ser o de Sandra Davidson a surgir no interior da grande área, o Caroline Müller, o cruzamento de Lunde é excelente, a surpreender a linha defensiva do Bayern Munique, não estavam à espera daquela qualidade, bola curva do pé direito, menos forte da lateral norueguesa do Benfica.
1: A verdade é que João Nuno, Benfica, na segunda parte, é verdade que o Bayern continua a ter mais bola, mas o Benfica é uma equipa mais ameaçadora.
2: Sim, muito contundente o Benfica, agora a aparecer em jogo praticamente pela primeira vez a Lund, que foi decisiva em Itália na semana passada, e a verdade é que o Benfica vai ganhando também alguma vida no jogo com este tipo de lances. O Bayern vai ganhando alguns nervos no sentido inverso, portanto o Benfica aqui, através destas alterações, também ganhou algum poderio na bola parada, já que a Caroline Müller é uma jogadora muito alta, muito física, e traz aqui esta dimensão que o Benfica até então não tinha.
1: Lá está ela, Caroline Müller, Arranca o amarelo.
0: Entrada duríssima de Dalman, duelo de números 10. Teve de ir ao relevado a número 10 do Bayern de Munique para travar Caroline Müller, que ia disparada para o contra-ataque novamente, muito perigosa, e já a olhar para o movimento de Dorsey na frente.
1: Uma jogadora que passou pelo Real Madrid, é uma jogadora com uma carreira interessante, tem 27 anos e entrou muito bem no jogo. Benfica a ser uma equipa mais perigosa e com muito espaço. A Caroline Müller para o ataque, ganhou a falta, livre para o Benfica, bola para Diana Gomes. Diana Gomes a atrasar tudo para a guarda-redes Lena Pauls. Ainda continua em branco o marcador no Estádio da Luz, 0-0. Lena Pauls a bater na frente, bola tensa, cortada por uma das centrais da equipa do Bayern, depois pinga a bola no ataque da equipa bávara. Vai cortar Marit Lund, a chutar para a zona de Lúcia Alves. Lúcia Alves a dominar, lá está Lúcia Alves, oitava época do Benfica, passa bem, adianta para Freya Dorsin, mas muita força.
0: Precipitada no passe agora, saiu bem diante duas adversárias, depois tentou colocar uma bola rasteira na frente de ataque, mas o passe sai mal medido.
1: Estamos já com uma hora de jogo, volta meia hora para o final. O Benfica empata em casa 0-0 com o Bayern Munique no segundo jogo da Champions Feminina. Na próxima jornada o Benfica tem o jogo teoricamente mais difícil desta caminhada na fase de liga. Vai a Londres enfrentar o Arsenal. Bola para a equipa do Bayern, ataca pela esquerda com Clara Bull. Toca no meio, a falta, a árbitra está além da vantagem, não, creio que nem assinala a falta. A bola na grande área, há um corte em carrinho, mas há fora de jogo também, há aqui duas jogadoras que ficam caídas.
0: É um lance muito duro entre a Andrea Norton e a Damiana Ovitz, jogadoras de Benfica e Bayern Munique estendidas no relevado, foram as duas à bola, acabaram por se atingir mutuamente, já a bola não andava por lá. Muitos problemas para as duas atletas.
1: No banco do Benfica há movimentações.
0: Vai entrar Nicole, número 9, jogadora ofensiva.
1: Está a saída de Freya Dorsin, a jovem de 19 anos que chega por empréstimo do Paris Saint-Germain para esta nova temporada. Para já então o livre para o Benfica, depois de ter sido tirado fora de jogo no ataque da equipa do Bayern. Não, primeiro então a alteração.
0: Dorsin a sair, entrada de Nicole, nova avançada do lado do Benfica.
1: O que é que pretende, Ivan Batista, com esta alteração, na tua opinião, João Nuno de Sousa?
2: A verdade é que a Freya Dorsin não estava a conseguir dar muito ao jogo. A Nicole é uma jogadora tecnicamente mais evoluída, é uma jogadora também forte, capaz de segurar a bola e depois fazer a equipa subir. E é uma jogadora com outra capacidade de tirar um coelho da cartola. Isso obviamente que também conta. É uma jogadora com muitos anos de Benfica, que já marcou muitos golos importantes. Não será uma jogadora tão capaz em ataque a espaços, mas numa altura em que o Benfica consegue ganhar também outra postura no jogo e consegue crescer mais, estar mais vezes no meio campo ofensivo, se calhar faz sentido ter uma avançada com estas características, mais refinada e que consiga dar aqui mais qualidade ao último terço encarnado.
1: Tem dois golos esta temporada, Nicole. Ela que fez 10 na última temporada. Agora mais uma
2: falta. Nicole que jogou muitas vezes como extrema também.
1: É. Está agora numa fase mais, não diria adiantada, porque ela tem 26 anos, mas também vai crescendo dentro de campo.
0: Jogou na posição de extremo esquerdo dentro do Futebol Clube do Porto, por exemplo, na Supertaça este ano.
1: Está agora com ponto de lança nesta partida frente ao Bayern Munique. Estamos já na última meia hora. Há uma bola colocada nas costas da defesa do Benfica, mas não consegue dominar a Clara Bull.
0: Muitas dificuldades para o Bayern Munique ligar o jogo nesta altura. O Benfica joga muito mais adiantado no relvado do que na primeira parte, com Catarina Amado para lançamento de linha lateral. E novamente o aviso da equipa de arbitragem. Só tem 5 segundos.
1: Não tem nada a ver com a primeira parte. Esta segunda, João Nuno, melhorou muito também o Benfica com as tais alterações que Ivan Batista fez na equipa. A leitura o jogo do treinador do Benfica foi muito interessante ao intervalo.
2: E deixa-me dizer-te que, fora os golos, estou a ver um filme parecido ao da semana passada em Turim. A Juventus entrou claramente por cima, a ter muita bola e completamente instalada no meio campo do Benfica, mas na segunda parte o Benfica percebeu que tinha de crescer no jogo para ser mais competitivo e quando o fez, acaba por também conseguir encostar por várias vezes a equipa teoricamente mais forte às cordas. Portanto, duas segundas partes até agora, claro, porque ainda falta muito jogo hoje, mas duas segundas partes até ver bem melhores que as primeiras e em que o Benfica consegue mostrar que mesmo contra as melhores equipas da Europa consegue competir.
1: É isso, o Benfica está a defrontar a equipa que ganhou O campeonato da Alemanha na época passada foi semifinalista na Champions. Ataca o Bayern na grande área do Benfica. Há uma queda na área sem falta. Existe Dalman. Dalman ainda na grande área. Depois sai da área colocando a bola para o cruzamento de Bühler. É muito perigoso. A Belena pausa a responder. Ainda um remate de ressaca bem também a fechar. Caroline Muller.
0: Pouco ortodoxo o gesto agora de Lena Paus, mas eficaz ela com os punhos a tirar a bola à meia altura do interior da grande área. É verdade que a bola não tocou em nenhuma jogadora do Bayern Munique e, portanto, a solução da guarda-redes de improviso foi boa naquela situação.
1: E já vai o Benfica, 20 minutos na segunda parte, 0-0 na Luz. Benfica, se empatar este jogo, fica com 4 pontos com 2 jornadas. E 4 pontos interessantes, conquistados contra Juventus e Bayern, mas ainda falta muito jogo. Bola para Dalman, Linda Dalman, a deixar para Amani. Amani acosta-me na Firenze, aí está Amani, depois mete atrás para Vigostotir. Vigostotir para Balizagar. Balizagar a meter para perto da grande área, roda e joga à ponta de lança Sérvia do Bayern, mas não conseguiu servir uma companheira, também não conseguiu dominar Nicole Raizla no ataque da equipa do Benfica, e o Bayern volta a ter a bola. Vai quase a meio a segunda parte no Estádio da Luz, faltam os golos esta partida. Clara Bull é uma extrema com muita qualidade, passa por Catarina Amado, vai para a área, cruza atrasado e bem a defensiva do Benfica.
0: Com mais uma intervenção decisiva da XQ no encontro, agora em situação defensiva, número 14 do Sport Lisboa e Benfica. Não dá mais para Damianovic, a avançada do Bayern Munique tira-se para o relvado.
1: É o fim do jogo para ponta de lança Sérvia. Embora a árbitra não interrompeu o jogo ainda.
0: A equipa médica do Bayern Munique pede uma intervenção, querem entrar no relvado.
1: E o jogo é interrompido. Estamos a meio da segunda parte no Estádio da Luz. Champions Feminina, 0 para o Benfica, 0 para o Bayern de Munique.
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3: Recordo a notícia que marca a noite. Cristiano Ronaldo abandonou o estágio da seleção e há poucos minutos o jornal O Jogo avançou, ou está a avançar, que terá sido mesmo o último estágio de Cristiano Ronaldo pela seleção. É uma decisão irreversível, escreve o jornal O Jogo, e por isso o último encontro contra País de Gales em Alvalade, na primeira jornada da Liga das Nações, pode ficar na história como o último de Ronaldo ao serviço da seleção portuguesa. Aproveito para atualizar também os resultados na Taça Europa Feminina, porque há golos, houve dois golos nos últimos minutos. O Brøndby empatou contra o Sporting 2-2 com 85 minutos, portanto o Sporting está perto de ser eliminado depois de ter sido derrotado por 4-1 na primeira mão. Já o Torriense sofreu um gol do Kharkiv, vence agora por 2-1, depois de ter já vencido na primeira mão também por 2-1. Portanto, o Torriense, com 70 minutos, tem as coisas bem encaminhadas para se apurar para a terceira ronda da Taça Europa. O mesmo se pode dizer dos Sub-21, que vão vencendo aos 69 minutos por 2-0. Frente a Gibraltar, e confirmando-se a vitória, Portugal garante já hoje a qualificação para o Campeonato da Europa da categoria.
1: Na Luz, na Champions Feminina, continua 0-0 e, entretanto, a equipa do Bayern mexeu mesmo.
0: Com a saída do Damianovic, a ponta de lança entra Alara, uma jogadora de 19 anos, vai jogar no apoio a Pernil Arder em zona central.
2: Com esta alteração passa Pernil Arder para número 9, definitivamente. Ela que é uma avançada de raiz, estava a jogar mais como segunda avançada do que outra coisa. Com esta alteração, a Alara passa a jogar mais entre linhas. Provavelmente, a avaliação do treinador do Bayern é que a equipa não está a conseguir fazer com que a bola lá chegue em boas condições e precisa de outras jogadoras no meio campo.
1: Ora, a Lara, ela, precisamente, ela que inicia agora um ataque da equipa do Bayern. Bola na frente, com um passo para a área. Atenção, grande passo agora de Dalma no remate. E grande intervenção de Lena Paus. O remate a surgir já dentro da área por parte de Harder.
0: Não vou vitorioso. Guarda-redes do Sport Lisboa e Benfica. Excelente com o braço esquerdo a chegar à bola e a negar o golo. Na melhor situação de remate do Bayern Munique em todo o jogo. Grande resposta da guarda-redes do Benfica.
1: É, mas que grande defesa de Lena Paus. É um dos melhores momentos do jogo, uma grande jogada também, atenção ao passe de calcanhar de Linda Dahlmann e depois a finalização de Pernille Harder, um remate perigosíssimo, a jogadora que fez 28 golos na última época e a fazendo aqui o seu segundo esta época. Grande defesa de Lena Pauls, canto cobrado, desviado defesa do Benfica, pode sair para contra-ataque o Benfica, mas o passe saiu mal.
0: Chiski para Müller, mas o passe sai muito desviado.
1: Mas sei-se bem, Benfica tinha aqui a hipótese de contra-atacar com muitos jogadores.
0: Um 2-2 e agora queixa-se de uma falta, um empurrão nas costas do Lucial. Ela é agora capitã de equipa na ausência de Pauleta.
1: O empate era um bom resultado para o Benfica ou não, João Nuno?
2: Claramente, o Benfica já venceu o primeiro jogo quando não era propriamente expectável que vencesse, e ainda joga contra duas equipas teoricamente mais acessíveis. Falo do Áustria de Viena e do Kog da Dinamarca. Portanto, se hoje somar 4, pode ambicionar depois chegar aos 10 pontos no grupo. Ora, 10 pontos até pode, é certo que não é fácil, mas até pode dar apuramento direto para a próxima fase sem passar pelo playoff, algo muito melhor do que o Benfica poderia ambicionar à entrada para esta competição, já que o Benfica no ano passado praticamente não conseguiu ser competitivo na fase de Liga da Liga dos Campeões.
0: Aliás, já fez mais pontos este ano do que no ano passado, na fase toda.
2: E só precisou do primeiro jogo.
0: Agora uma falta doente à Andrea Norton, nas bancadas da Luz. O público não gosta da decisão da equipa de arbitragem.
1: Terá aqui mais dois jogos na Luz, com Áustria de Viena e Roma ao Benfica. E tem fora jogos com Roma e Koch da Dinamarca. Para já 0-0, este com o Bayern. O Benfica vai. Andrea Norton entrou bem a jogar a bola. Agora Nicole deixa para Müller. A Müller tenta combinar com Nicole. Corta a equipa do Bayern. Vai agora para contra-ataque. Atenção a esta bola para Pernille Harder. Vai num para um com Diana Gomes. Atenção a Harder. Entra na grande área. Puxa para o meio. Faz o passe. Linda Dahlmann a tentar furar. Atenção a Dahlmann. Pode marcar. Vai atirar picadinho. E a bola é travada pela defesa do Benfica.
0: E vai morrer nas mãos de Lena Pauls. Uma jogada de Pernille Harder. Não teve a confiança para o remate. Optou por um passe e depois enrolou-se com a bola. A jogadora do Bayern Munique que recebeu a Dahlmann acabou por não conseguir finalizar numa jogada que começa com um grande pormenor de Nicole, um toque de calcanhar, tira uma adversária do caminho, mas o Benfica não deu sequência ao lance.
1: Mas perigoso este ataque com o Harder na condução. O jogo pode cair para qualquer lado. 0-0, a bola para a equipa do Benfica, agora perde a bola, novo Bayern no ataque, com a recém-entrada no jogo a Lara, a perder Andrea Norton agora. Norton tem que ter aqui apoio, Alexandra Davidson está muito escondida, não dá apoio, agora sim a canadiana que passou pelo Sporting dá apoio. Já encontrei a Norton, vai para o relvado, fica a pedir falta, ralha também com a árbitra Ivan Batista, treinador do Benfica, mas segue o jogo, bola à esquerda, vai para um cruzamento que atravessa toda a área do Benfica.
0: Novamente desinspiração do lado da equipa do Barbenic, está Nikawa agora num cruzamento sem nexo, antes parecia ter sido carregado em falta Andrea Norton, mais um lance de excelente qualidade técnica da Internacional Portuguesa.
1: Minuto 73 na Luz, continua tudo em branco, 0-0 no resultado. Duas equipas que marcaram dois golos na primeira jornada. O Bayern marcou dois golos ao City e sofreu dois. O Benfica marcou dois golos às Juventus e sofreu um. Bola para a equipa do Benfica. Benfica que adiou o jogo do campeonato. O último jogo foi mesmo frente às Juventus. Já o Bayern teve jogo para a taça contra o Borussia Mönchengladbach, vitória por 2-1 com golos de Vanessa Gels. Gels que ficou de fora deste jogo, ela tinha sido titular no último da Champions contra o City. Aí está a equipa do Bayern, outra vez no ataque com Clara Biol, a puxar para o meio, tentou o remate, sai fortíssimo e entra. Grande pontapé de Clara Biol. A bola bate ainda no poste. Não tem hipótese lá, Lena Pauls. É um grande golo desta extrema alemã.
0: É um remate monumental da jogadora do Bayern Munique. Pleno de força, com muita inspiração nesta jogada. A extrema da equipa do Bayern Munique coloca a bola junto ao poste. A bola toca no poste e vai entrar quase na vai tocar a malha interior da baliza do outro lado, o remate é potentíssimo, sem hipótese agora para Lena Paulas, é uma grande finalização do jogador do Bayern.
1: É um momento de inspiração, João Nuno Sousa, por parte de Clara Biul, ela já vinha a ameaçar, teve espaço para puxar para dentro, rematar com alguma vontade, não tem hipótese. Lena Paulas, é um grande momento da extrema internacional germânica, que soma ao quinto golo na temporada, marca a 15 minutos dos 90.
2: Sim, ela já tinha mostrado bons pormenores ao longo da partida, mas agora tem um momento completamente fantástico. Uma obra de arte de Clara Bull. Para quem não acompanha o futebol feminino, é natural que não conheça, mas Clara Bull é apenas das melhores extremas do mundo. É muito forte no remate, joga-se sobretudo a partir da esquerda para puxar para o seu pé direito, como fez exatamente nesta jogada, e é sempre muito difícil para qualquer equipa jogar contra isto, porque estamos de facto a falar de uma das melhores jogadoras de futebol feminino do mundo.
0: Andou o jogo todo adormecido e surgiu neste momento para definir do lado.
2: E estas grandes jogadoras fazem a diferença precisamente nestes momentos. Podem não fazer grandes jogos, mas são jogadoras que conseguem tirar coelhos da cartola a qualquer momento. Jogadoras destas acabam por também valer muito dinheiro, e o Bayern de Munique tem a sorte de ter várias delas no plantel.
1: Daqui a pouco vai mexer Ivan Batista, respondendo a este golo sofrido a 15 minutos dos 90. Mudou agora o marcador, 75 no placar. E agora 0 para o Benfica, 1 para o Bayern.
0: Estádio da Luz.
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0: O público a puxar nas bancadas e bola outra vez.
1: Olha, está na área, Pelo, está atrás, remate e quase o 2-0.
0: Desinspiração clara de Pernil Lardar hoje, vai-se queixando da própria sorte, da própria pontaria dinamarquesa. Grande jogada, mais uma vez, de Bill do lado esquerdo, a rasgar a defesa do Benfica.
1: Temos então alterações. Duas alterações do Benfica.
0: O aceio da Sandra Davidson, jogo de esforço defensivo. Sabastina entrar com o número 18 e entrada de Clara Oliveira. Com a saída da Chiqui, Ana Chiqui do lado das encarnadas. Clarinha a entrar na equipa do Sport Lisboa e Benfica, outro jogador muito jovem.
1: Muito bem, duas alterações. João Nuno Sousa, a resposta de Ivan Batista ao golo sofrido há instantes.
2: O Benfica precisa de ser mais ousado nestes últimos 15 minutos, se quer tirar alguma coisa deste jogo. É certo que não está numa posição particularmente difícil ainda na competição, porque começou bem, mas com estas substituições tentará aqui dar coisas novas ao jogo. A Clarinha é uma jogadora que esteve em bom nível no Mundial de Sub-20, chegou recentemente, é o primeiro jogo desde que regressou dessa competição, e ela que foi até chamada à Seleção A do Brasil. Quanto à Sabastina, é uma extrema que vai dar aqui coisas novas, é uma jogadora muito irreverente, mas que sinceramente ainda não mostrou grande coisa ao serviço do Benfica, chegou no verão e ainda não se mostrou ao mais alto nível.
0: Clarinha já teve ali uma amostra de força por parte das jogadoras alemãs, foi parar ao relevado numa carga de ombro de uma jogadora do Bayern de Munique, e agora a pontapé de canto para o Bayern novamente.
1: Levezinha, apenas 1,60m. A média brasileira. Vamos então ao pontapé de canto para o Bayern. Bola cruzada para o segundo poste e apareceu a centralona Vigas Dóttir a cabecear ao lado.
0: Islandesa mais alta do que todas no interior da grande área, mas sem pontaria.
1: Minuto 78, o Benfica a perder por 1-0 nesta partida. Golo há pouco de Clara Biul. Um belo remate de fora da área. Joga o Benfica, tem agora 15 minutos, mais coisa, menos coisa, com a compensação para chegar à igualdade. Caroline Muller a tentar meter a bola para Sabastine, não consegue chegar à jogadora que já é internacional nigeriana. Repressão por parte da equipa bávara, com atraso até à guarda-redes, Mamutovic fez algumas defesas nesta partida. Aí está a guarda-redes da equipa bávara, a jogar Mamutovic. Espera pela pressão das jogadores do Benfica, Mamutovic, toda equipada de amarelo, joga para Vigodóssir, a central e capitã da equipa alemã, bate na frente para Harder desmarca-se da marcação da central Tessan, consegue captar a bola, cá está Harder, bom controle de bola por parte da camisola 21 do Bayern, joga para trás e impõe-se agora a equipa alemã no meio-campo do Benfica, nova bola para Harder. E controla, Tessan.
0: Grande leitura, grande jogada de Tessan, sem tocar a bola. E há aqui algumas trocas do lado do Benfica entre a Lúcia Alves e a Catarina Amada. Elas vão rodando ali na posição de lateral ou de extrema do lado direito da equipa do Benfica.
1: Luís Alves, que foi extrema-esquerda durante todo o jogo, passou agora para a direita com a entrada de Sabastin. Avança Catarina Amado, vai ligar-se com Caroline Muller. Aí está a dinamarquesa, perde a bola, embrulha-se em fintas. E a equipa do Bayern vai para o ataque outra vez com Harder. Tem apoio, joga para Alara, na grande área à esquerda. Alara a picar para a zona de finalização. Um quarto, ainda Harder, insistência, segunda bola, atenção, pode marcar, atirou e é golo. É o 2-0, marca Harder, Pernille Harder, a jogadora dinamarquesa, que tem mais de 100 internacionalizações pela Dinamarca, a chegar do Nigéria e o Bayern a fechar o jogo aos 80 minutos com a insistência na grande área e o poderio das Bávaras a vir ao de cima na reta final do jogo.
0: Mais um erro de Caroline Muller a perder uma bola e iniciar o contra-ataque. A equipa de Bayern que termina com o Pernille Harder finalmente a encontrar o caminho para a baliza. Tentou muito neste jogo, estava pouco inspirada e desta vez lá conseguiu a marcar a jogadora que já foi melhor, considerada a melhor do mundo noutros tempos, a marcar nos três golos.
1: Segundo golo para Harder esta época, o primeiro na Champions. E João Nuno Sousa é aparentemente um ponto final no jogo. Ao minuto 80, a equipa do Bayern a chegar ao 2-0. As jogadoras do Bayern parece que não perderam força no jogo, continuaram com a mesma intensidade, qualidade. E do lado do Benfica, a equipa teve ali um momento muito interessante no início da segunda parte, mas foi recuando e o Bayern com alguma naturalidade chega ao 2-0.
2: E para Pernille Harder, água mole em pedra dura, tanto bate até que fura. Aqui necessitou de muitas oportunidades para fazer o gol, mas a verdade é que o Benfica também concedeu essas oportunidades. É verdade, o Benfica entrou bem nesta segunda parte, ali até aos 65, 70 minutos, conseguiu competir muito bem com o Bayern. O jogo dava a sensação de que podia de facto cair para qualquer lado, mas nos últimos 10 minutos o Bayern mostrou até um poderio físico em termos de intensidade que as jogadoras do Benfica não têm. Isto também porque jogar em Portugal não é a mesma coisa que jogar na Alemanha. O Bayern também já teve mais jogos nesta temporada do que o Benfica, e estas jogadoras são jogadoras de elite mundial, portanto não só a nível técnico fazem a diferença, mas também em termos de perfil físico, porque quase todas elas são muito fortes fisicamente, são jogadoras rápidas, são jogadoras que ganham duelos, e o Benfica, para se ter noção, coloca a Clarinha em campo. A Clarinha tem qualidade, mas a Clarinha é uma jogadora fisicamente muito mais frágil do que são praticamente todas as jogadoras do Bayern.
1: E pronto, 2-0 ao minuto 80, tudo praticamente fechado ainda, claro que o Benfica com a possibilidade de fazer um golo para reentrar, mas está difícil porque o Benfica mal chega ao último terço.
3: E o Bayern fecha mesmo o jogo em Alcochete. O Sporting é eliminado da Taça Europa Feminina, empatou a 2 golos com o Brøndby, mas tinha perdido na primeira mão por 4-1 na Dinamarca. Fica por aqui o Sporting. Melhor sorte tem o Torriense, para já vai vencendo por 3-1, agora faz o 4-1 neste preciso momento aos 84 minutos. Tinha vencido por 2-1 na primeira mão e agora em casa, goleando novamente o Kharkiv da Ucrânia, tem o passaporte praticamente assegurado para a terceira eliminatória da Taça Europa.
1: O Benfica que está na fase de liga da Champions, uma vitória e uma derrota vai ser o balanço ao fim de 2 jornadas. Vamos ver se o Benfica ainda consegue fazer alguma coisa neste jogo, ganha aqui um canto. Só um golo agora poderia fazer com que a equipa reentrasse no jogo, uma bola parada, porque o Benfica não está a mostrar sinais de dar luta ao Bayern nesta reta final. Mas atenção, o VAR aqui corrige o lance e não será canto, será pontapé de baliza.
0: E o jogador do Benfica deixou a bola na bandeirola de canto, vai reclamando a guarda-redes da equipa do Bayern Munique. Ordem para alteração, saída de Pernille Harder, finalmente conseguiu marcar no Estádio da Luz, depois de muitas tentativas, e agora é substituída por Imara com o número 29.
1: Sai com um gol então, a camisola 21, sai satisfeita também, com um sorriso nos lábios, a jogadora do Bayern, entrada da internacional espanhola Edna Imada. Pontapé de baliza para a equipa do Bayern, que vai somar a primeira vitória nesta Champions e vai ultrapassar o Benfica na classificação, porque tem um empate, uma vitória. A equipa do Bayern com 4 pontos agora, a confirmar-se, claro, este triunfo, porque ainda estamos com 84 minutos e 2-0 no resultado. Mas pode ter sido, foi possivelmente o ponto final, muito provavelmente o ponto final ao jogo, o segundo golo da equipa alemã no Estádio da Luz. Clara Bull Larabul vai jogar para trás. Joga a bola para a direção de Tanikawa. E agora para a direita, para Linda Dalman. Linda Dalman para trás. Bola para Balizagar. Balizagar a avançar a central. Ligação com Tanikawa. A japonesa para a esquerda, para Katz. Francisca Katz. Para trás, para Balizagar. O Benfica já não tem a capacidade física para entrar no jogo. E a equipa do Bayern troca a bola à vontade. Há um passo longo para a esquerda, para... Atenção, Bioli, a partir do lance, Catarina Amado. Depois conseguiu recuperar, agora Müller. Bate lá para a frente, mas o Benfica não consegue ter bola nesta fase. Parece mais aquela fase da primeira parte, sobretudo os últimos 30 minutos da primeira parte, em que a equipa alemã conseguiu dominar completamente a partida.
0: Já chegamos aos últimos 5.
1: 5 minutos para os 90 e 2-0 no resultado. Bola para Klarabul. Lançamento conquistado pela equipa do Benfica.
0: Com o Lúcio Alves ainda no esforço defensivo, a chutar a bola contra uma adversária. Bola para as Águias.
1: Atraso para Diana Gomes, mais para trás para a guarda-redes Lena Pauls. Lena Pauls vai tocar curto para Diana Gomes. Diana Gomes à saída do meio-campo do Benfica. Aí está a Diana Gomes a jogar depois para Clarinha na zona central. A brasileira, primeiro jogo na época para Clarinha. Clarinha joga para Diana Gomes. Agora foi Tessan que fez o passe. Mais para a frente, Caroline Müller. Ainda Caroline Müller a jogar para Clarinha. Clarinha vai combinar com Sabastina à esquerda, mas perde-se o lance.
0: Não respeitou o movimento da lateral Lund, colocou-lhe a bola para as costas e nesse desentendimento o Benfica perdeu a bola.
1: Lançamento para as alemãs, já efetuado, bola atrás, pega o Zassir, vai tocar para a guarda-redes Mamutovic, ainda fez duas boas defesas Mamutovic, joga para Balizagar, Balizagar para a zona central, para Tanikawa, Tanikawa para Vigodovsir, e a equipa do Bayern tira a bola, sabe que esta vitória é muito importante, vai encontrar Barcelona, Real Madrid, Paris Saint-Germain, nesta fase de liga, um calendário muito complicado para a equipa alemã, mas vai conseguir somar os 3 pontos na Luz, depois de ter conquistado um em casa frente ao Manchester City. Tem bola Clarinha, tem bola Benfica, está Clarinha, ainda Clarinha com bola, Clarinha com boa técnica, a jogar para a zona central, capta ainda a equipa do Benfica, com Marit Lund a viajar para o meio, dá para Andreia Nartan, rodopia, devolveu, Marit Lund tenta avançar, mas é desarmada por Imad, e agora um mau passo também por parte da equipa do Bayern, mas novamente a perder a bola ao Benfica, avança a equipa bávara pela zona central, atenção ao passo para Klarabul na grande área, a meter no meio, remate ao terceiro, 3-0 para a equipa do Bayern. Está feito mais um golo. Bem jogado.
0: Com a Alana a finalizar, parece-me ser ela, respeitando o movimento de uma companheira de equipa, a equipa do Bayern Munique, agora a castigar o Benfica. Aliás, acho foi a Francisca Katz que acompanhou o movimento da companheira de setor, da Clara Bull, e conseguiu finalizar perante uma situação em que o Benfica estava praticamente na pequena área, com muita frieza a finalizar e colocar o resultado em 3-0 para a equipa do Bayern Munique. E há mais uma alteração com a saída de Dalman e a entrada de mais uma jogadora jovem de Rússia, uma jogadora neerlandesa de 19 anos.
1: E elas saem a correr, lá está, com grande vigor físico as jogadoras alemãs. E esta jogada é um exemplo disso.
0: 6.406 nas bancadas do Estádio da Luz, os adeptos nesta noite de Liga dos Campeões Feminino.
1: Mas dizia eu, João Nuno Sousa, esta jogada é um exemplo da frescura física e capacidade física da equipa alemã, porque nós nem estávamos a perceber quem é que estava lá para finalizar. Foi a lateral esquerda, Francisca Katz, que foi até à área a combinar pela zona central e depois finalizar a jogada com a assistência de Clara Bühl e agora sim com o remate, que é um ponto final no jogo 3-0, demasiado pesado para a equipa do Benfica a surgir perto dos 90.
2: Sim, tudo bem feito nesta transição ofensiva do Bayern de Munique. Recuperam a bola no seu meio campo, mas depois a Francisca Keta demonstrar uma capacidade física incrível para conseguir conduzir a bola praticamente até à entrada da área. E depois não falamos só de frescura física, falamos também de capacidade de definição. Mesmo após 88 minutos, a Francisca Keta a ter a capacidade de tocar para a colega, para a Clara Bull, que depois percebe que não tem ângulo para rematar, E há aqui uma coisa interessante: a Francisca Kett não parou de correr, continua a correr rumo à zona de finalização e aparece completamente solta para fazer o 3-0. O jogo está mais que terminado, o Benfica não conseguiu ter capacidade para, para igualar o Bayern nesta última meia hora de jogo, essa é a verdade. Portanto, é certo que este não era um jogo decisivo para o Benfica deu aqui alguns bons indicadores ao longo do jogo, mas a verdade é que é uma vitória justa do Bayern de Munique.
0: E aqui alguns adeptos do Bayern de Munique que aparecem agora nas bancadas e que se vão aproximando de uma zona lateral no primeiro piso, ou seja, muito próximos do relvado, vão pedir camisolas no final do jogo, vêm ali com alguns cartazes e camisolas do Bayern de Munique. São cerca de uma dezena de adeptos do Bayern, mais de 6 mil adeptos do Benfica nos Estádio da Luz.
1: É o piso 3, atenção agora a Nicole, é um dos raros remates do Benfica.
0: Mas sim, com pouca força o remate de Nicole, do pé esquerdo de Nicole. 4 minutos para adicionar à segunda parte. Um jogo que está no que diz respeito aos pontos de frente.
1: Lá está o piso 3 do Estádio da Luz, está fechado, portanto os adeptos do Bayern não estão obviamente na caixa de segurança e são muito poucos, até familiares das jogadoras, imagino, estão ali junto ao banco do Bayern Munique, ou seja, numa das bancadas centrais do Estádio da Luz, para no final uns pedirem camisolas, outros conversarem se calhar com os familiares, jogadoras do Bayern, que vão então conseguir esta vitória. Estamos em período de compensação, o Benfica vai então ser derrotado no segundo jogo da fase de Liga da Champions. Vamos ver se ainda consegue marcar um golo, mas André Norton não conseguir levar adiante este ataque.
0: Vai faltar algum discernimento agora no ataque da equipa do Benfica, a bola não chega a Nicole.
1: Está a equipa do Bayern, o tempo passa e estamos então muito perto do apito final. Já 3-0 no resultado. Bola para a equipa bávara com Vigozosir a atrasar. É para Mamutovic. Mamutovic, a guarda-redes e tudo muito calmo. Está tudo à espera do final do jogo. O Benfica já sabe que não vai sair com pontos. O Bayern tem aqui a vitória no bolso. Também era a equipa favorita à vitória final. A equipa do Bayern Munique, apesar de ser uma equipa que nunca venceu a Champions, foi semifinalista na época passada. É campeã em título da Alemanha. Não é um campeonato fácil. Tem Wolfsburgo, Werder Bremen, equipas boas, femininas. Portanto, um adversário de peso para a equipa do Benfica, que já conseguiu uma vitória histórica em Turim, frente aos Juventus na primeira jornada por 2-1. Valem para já 3 pontos à equipa do Benfica, que tem ainda jogos para ganhar pontos, como o Maastricht de Viena em casa e também o Koga da Dinamarca fora. Estamos a meio do período de compensação. A equipa do Bayern que vai jogando, há muito desgaste físico lá do Benfica, há aqui muito espaço dado pelos jogadores do Benfica, tenta aproveitá-lo a equipa do Bayern com Clara Bühl ligada à corrente, esta extrema esquerda da equipa do Bayern, jogadora de grande qualidade. Está a Bühl a dominar, a jogar para a altura do terceiro golo. Francisca Kett, lateral esquerda, a cruzar para a direção da guarda-redes, encarnada.
0: Andava à procura da ponta de lança espanhola da equipa do Bayern de Munique.
1: Pois tentou a guarda-redes lançar na velocidade de Sebastián, mas muita força no passe e o Benfica não consegue ter também aqui alguma bola no final do jogo. Mostra alguns sinais de preocupação o treinador Ivan Batista. Do outro lado, mais tranquilo, o treinador do Bayern, José Bacalá Garcia, vai ver a equipa somar então 4 pontos ao cabo de 2 jornadas. Falta 1 minuto para o final do jogo no Estádio da Luz. Tem bola a equipa do Bayern com Vigodossir. A atrasar para Mamutovic. Joga-se um passe de caracol nesta reta final. Está o guarda-redes Mamutovic. Mamutovic a jogar curto. Ainda há guarda-redes da equipa e não sai dali. A guarda-redes mantém a bola junto aos pés. Depois chuta lá para a frente. É a última jogada. Kett e rouba-lhe a bola. Lúcia Alves atrasando para a guarda-redes do Benfica. Já muita gente abandonou as bancadas do Estádio da Luz.
0: Fez uma boa exibição Lena Powell, sendo assim sem culpa neste resultado, a sofrer 3 golos.
1: É capaz de ser a melhor do Benfica, Lena Powell, faz uma grande defesa ainda quando estava 0-0. Tenta avançar Catarina Amado, é o último lance do jogo, joga para Lúcia Alves. Lúcia Alves perde a bola, ainda sobra ainda assim para Andreia Norton, dá para o corredor para Catarina Amado, pode cruzar para a área da equipa do Bayern. Andreia Norton, alguma desinspiração agora, ainda Norton perde a bola e acabou. Apita Maria Ferrieri Caputi, A árbitra italiana dá por terminado o jogo no Estádio da Luz. Benfica 0, Bayern Munique 3. Benfica sofre a primeira derrota na Champions feminina, época 26-27, depois de ter ganho à Juve na primeira jornada. O Benfica perde agora frente ao Bayern Munique, 3-0, primeira vitória para o Bayern nesta Champions feminina. No relvado, claro, alguma tristeza das jogadoras do Benfica, mas é apenas a segunda jornada.
0: E muitos aplausos nas bancadas para as jogadoras do Sport Lisboa e Benfica nesta despedida do encontro, este duelo no Estádio da Luz, o regresso da Liga dos Campeões Feminina ao Estádio da Luz, com mais de 6 mil nas bancadas, e um resultado negativo para o Benfica, mas que ainda assim tem tudo em aberto, esta equipa encarnada de Ivan Batista no... Falta desta Liga dos Campeões e desta fase inicial da prova.
3: E acaba também em Torres Vedras. O Torriense vence o Kharkiv por 4-1. Tinha ganho por 2-1 na primeira mão e, assim sendo, apura-se para a terceira eliminatória, ou seja, para os oitavos de final da Taça Europa da 2ª Divisão Europeia. Antes já tinha acabado, o Sporting foi eliminado pelo Brøndby. Quem também festeja é a seleção sub-21 masculina. Goleou Gibraltar por 4-0, marcou 2 golos no tempo de compensação, Gonçalo Oliveira, e depois beneficiou de um autogolo por parte de Gibraltar. A uma jornada do fim, matematicamente, Portugal apura-se já para o Campeonato Europa Sub-21, que vai decorrer no próximo ano na Sérvia e também na Albânia.
1: No Estádio da Luz, o Benfica perdeu por 3-0 e agora fase mais cordial com o cumprimento entre todas as jogadoras.
0: E a respeito entre dois grandes emblemas do futebol europeu, cumprimentos entre os jogadores de um e de outro lado, muitas internacionais em campo esta noite no Estádio da Luz. Os jogadores do Benfica vão aproximar-se das bancadas para ali num cordão dos jogadores agradecerem ao público do Benfica, que esta noite se deslocou ao Estádio da Luz, as jogadoras de mãos dadas, formando um enorme cordão, vão dirigir-se às bancadas e aos adeptos que permanecem nas bancadas do Estádio da Luz, e agora dirigem também a tradicional vénia aos adeptos do Sport Lisboa e Benfica.
1: Muito bem, vamos lá analisar o jogo. João Nuno de Sousa, derrota do Benfica, 3-0. Os golos foram marcados no último quarto de hora. Aos 74, Clara Viul; aos 80, Pernille Harder; e aos 88, Francisca Kett. É um resultado, de facto, muito pesado, mas estes 3 golos no fim é um sinal claro de que o Benfica não teve pernas para as jogadoras do Bayern, que no fim mantiveram, digamos assim, a intensidade, os índices competitivos lá em cima, a energia, e acabaram por vencer com um resultado demasiado confortável.
2: Sim, o Benfica nunca esteve por cima do jogo, mas houve vários períodos em que conseguiu pelo menos competir com a equipa do Bayern e igualar até em alguns momentos. O Bayern acaba a partida com 22 remates contra os 6 do Benfica, portanto há aqui uma clara diferença nesse sentido, mas o período que fez toda a diferença foi de facto os últimos 15 minutos, já que a equipa do Benfica não teve pernas para igualar as alemãs, que são muito mais fortes, são mais rápidas, têm mais qualidade, obviamente são jogadoras de outro pedigree, como se costuma dizer, são das melhores jogadoras do mundo, mas a verdade é que o Benfica conseguiu durante muito tempo que o Bayern de Munique, apesar de rematasse quase sempre sem grande perigo, sem grandes condições. Foi uma boa exibição nesse sentido, mas não conseguiu durar os 90 minutos. Ofensivamente quase não criou, teve ali alguns lances mais por erros do Bayern do que por mérito do Benfica na criação dos lances, teve muitas dificuldades a sair do seu meio campo principalmente, mas este era um jogo que o Benfica não tinha de ganhar para seguir em frente. Ganhou à Juventus com todo o mérito na primeira jornada. Seguem-se ainda jogos complicados contra a Roma, por exemplo, ou contra o Arsenal, apesar do Arsenal não estar num bom momento, mas seguem-se também jogos contra equipas mais acessíveis, já o referimos ao longo da emissão, o Austria de Viena e o Koga. Esses dois jogos são sim decisivos para o Benfica, já que se ganhar ambos está praticamente certo na próxima fase de play-off da Liga dos Campeões Feminina.
1: Era isso que ia dizer, não é dramática esta derrota para o Benfica, não é dramática, porque o Benfica tem então esses jogos, mas claro, o Benfica podia aqui fazer uma gracinha de vencer as Juventus e também roubar pontos ao Bayern, que daria a possibilidade do Benfica seguir eventualmente até de forma direta para os quartos de final, mas antes do jogo.
2: Mas é muito complicado, até porque na Liga dos Campeões Feminina apenas 4 equipas conseguem esse acesso direto sem passar pelo caminho dos playoffs. A Liga dos Campeões Feminina, que só contempla 18 equipas nesta fase de liga, portanto, diria que o objetivo aqui realista do Benfica tem de ser passar em posição de playoff, já que seria bastante bom e poderá ser a primeira vez que o faz, já que a fase de liga apenas se estreou também no feminino no ano passado, e no ano passado o Benfica faz apenas 2 pontos já nas jornadas finais, quando estava matematicamente eliminado da competição. Esta época parece que o Benfica tem uma nova cara, muito mais competitiva, e ainda tem aqui jogos em que ambiciona certamente pontuar e ganhar. 6 pontos no ano passado foram suficientes para que uma equipa se apurasse para essa fase de playoff. Esses dois jogos mais acessíveis poderiam dar esses 6 pontos, sendo que o Benfica já tem 3 por ter vencido a Juventus. Portanto, até há aqui alguma margem, mesmo nesses jogos, para que a equipa de Ivan Batista possa seguir em frente.
1: Olha, Pernille Harder recebe o prémio da UEFA do melhor jogador em campo. Subscreves também esta opção da UEFA? Darias o prémio a outra jogadora?
2: Provavelmente daria a Clara Bull, que fez um grande jogo. Linda Dahlmann também esteve muito bem, mas a verdade é que a Pernille Harder foi muito insistente ao longo do jogo, conseguiu ser protagonista em muitas ocasiões, conseguiu vários remates, mas a verdade é que a maior parte deles não tiveram sucesso. É verdade que sai com um golo e não se pode culpar uma avançada por um jogo em que acaba a marcar, mas houve outras jogadoras do Bayern a fazer jogos interessantes. Não falamos muito delas, mas a própria linha defensiva esteve toda muito bem. A Francisca Queta acaba agora com um golo, a própria Bali Zagar defensivamente criou muitas dificuldades às avançadas do Benfica. Do lado do encarnado, diria também que não há assim grandes nomes a destacar, mas destaco aqui um, Tinkara Testa. Nela falhou logo no primeiro minuto, faz uma falta que não dá vermelho por pouco, porque há ali uma colega que estaria entre a adversária e a baliza, ou pelo menos nesse ângulo, mas a partir daí defensivamente Tinkara Testa faz um jogo praticamente irrepreensível. Estamos a falar de uma jogadora de 20 anos, a Lena Powell também esteve bem, a Diana Gomes também, mas a verdade é que do meio campo para a frente o Benfica teve dificuldades em conseguir alguma expressão neste jogo, mas nada perdido para o Benfica, ainda continua em posição privilegiada para conseguir seguir em frente.
1: Em que patamar é que colocas o Benfica nesta Champions, sendo que a época passada não foi famosa, mas já fez boa Champions o Benfica? Como é que perspectivas a época do Benfica a nível europeu?
2: Acho que é completamente realista que o Benfica ambicione acabar em lugar de play-off. Esta fase de liga traz aqui uma coisa interessante, é que equipas diferentes têm sorteios muito diferentes. Falaste durante a emissão do sorteio do Bayern de Munique, que apanha aqui adversários de nível difícil, e uma própria Juventus que o Benfica defrontou na semana passada também tem aqui um sorteio bastante mais difícil. O Benfica teve um sorteio bastante simpático nesse sentido, porque apanha dois adversários claramente mais fracos e ainda apanhou a Juventus, que não está num excelente momento. Portanto, olhando para estes adversários, é completamente realista que o Benfica ouse seguir em frente. O Benfica que fala-se muito das equipas portuguesas com menos experientes nestes palcos, mas a verdade é que o Benfica vai somando prestações europeias, umas mais bem-sucedidas do que outras, mas as jogadoras vão somando mais jogos a este nível. O Benfica também se vai reforçando com jogadoras de pedigree europeu. Hoje entrou, por exemplo, a Caroline Moller durante o jogo, já contratou outras ao longo dos anos com grande experiência europeia. A Lena Powell vem de um grande campeonato, por exemplo, como é o campeonato alemão, e o Benfica vai conseguindo também crescer. É uma equipa que ao longo dos anos vem dominando em Portugal e procura também, não digo afirmar-se, mas pelo menos ser presença assídua nas competições europeias e ambicionando passar esta fase de liga. Há aqui equipas claramente mais fortes, obviamente o Bayern de Munique é uma delas, mas também há equipas a que o Benfica pode claramente ambicionar ganhar. Isso é uma coisa que há alguns anos não acontecia. O Benfica era praticamente underdog em todos os jogos europeus, mas hoje não, hoje o Benfica consegue olhar para alguns jogos sendo favorito, como é o caso do Áustria de Viena quando defrontar a equipa austríaca, e o próprio Kog da Dinamarca. Portanto, o Benfica vai ganhando também aqui uma dimensão europeia diferente, fruto do bom trabalho que tem sido feito pelas jogadoras encarnadas e também pela estrutura que vai investindo no futebol feminino. Se há coisa que não podem apontar ao Benfica é falta de investimento, e isso vai dando frutos.
1: João, só mais uma pergunta em jeito de conclusão, e olhando aqui para este jogo em específico, que lações positivas e negativas é que tiras desta exibição da equipa de Ivan Batista frente ao Bayern?
2: O ponto mais negativo foi a incapacidade que a equipa do Benfica teve de sair em transição, pelo menos na primeira parte. Tentou sair sempre curto, mas as médias não tiveram essa capacidade de resistir à pressão intensa das bávaras. Do lado positivo, tenho aqui a dizer que o Benfica reage muito bem na segunda parte, portanto, mérito para Ivan Batista também, que mais uma vez usa o intervalo para dar aqui um boost à sua equipa. E digo também que a solidez defensiva do Benfica é de notar, tendo jogadoras jovens, tendo jogadoras menos experientes, mas que ao longo do jogo conseguiram impedir que o Bayern tivesse oportunidades claras de golo, isto pelo menos nos primeiros 75 minutos de jogo, porque nos últimos 15 a coisa descambou um pouco, mas o Benfica tira certamente aqui alguns pontos positivos.
1: Muito bem, comentário de João Nuno Sousa, este Benfica-Bayern de Munique, terminou com vitória para as bávaras, vitória para a equipa alemã por 3-0. Clara Bull, também Pernil Harder e Francisca Kett fizeram os golos das alemãs, surgiram já nos últimos 15 minutos do desafio. Benfica no próximo jogo vai defrontar o Arsenal fora, uma das melhores equipas europeias, depois tem Áustria de Viena em casa, Roma em casa e Kog da Dinamarca fora. Benfica entra na Champions com dois jogos, uma vitória, uma derrota, 3 pontos conquistados. Na próxima jornada vai então a Londres defrontar o Arsenal.
3: Relato de António Botelho, comentários de João Nuno Sousa e a reportagem de Tiago Santos a partir do Estádio da Luz. Dar nota que, ao mesmo tempo, o Lyon empatou em casa com o Chelsea sem golos, também na Liga dos Campeões. E assim sendo, tendo em conta que eram duas das equipas que tinham vencido na primeira jornada, há apenas um clube com 6 pontos, 2 vitórias em 2 jogos, é o Barcelona nesta Liga dos Campeões, que tem 18 equipas na fase de Liga. Na Taça Europa, recordo o apuramento do Torriense, venceu o Kharkiv por 4-1 em casa, depois já ter ganho por 2-1 na primeira mão, está na terceira eliminatória, nos oitavos de final, fase para onde não vai estar o Sporting, que empatou em casa com o Brøndby por 2 golos, mas tinha perdido por 4-1 na Dinamarca. Também a destacar o apuramento da seleção sub-21 masculina, goleou nos Açores Gibraltar por 4-0 e matematicamente apura-se para o Campeonato da Europa do próximo ano, que vai acontecer na Albânia e na Sérvia, a uma jornada do fim. Ainda vai receber a Chequia, Portugal, mas como tem mais 4 pontos que os checos, precisamente já tem esse apuramento confirmado. Marcaram na noite de hoje Rodrigo Mora, um grande gol, pontapé de bicicleta, Rodrigo Rego, Gonçalo Oliveira e houve ainda um autogolo de Peacock, jogador de Gibraltar. Destaco também neste encontro a estreia de Flávio Gonçalves pelos sub-21, o avançado do Sporting. Hoje foi também noite europeia de handball, o Marítimo, na primeira jornada da Liga Europeia, a segunda competição mais importante de clubes do handball, perdeu por 31-30, apenas por um golo frente ao Limoges de França na primeira jornada da fase de grupos. Já no campeonato nacional, já em atraso da segunda jornada, campeonato de handball, o Porto venceu por 15 golos em casa o ABC, 39-24 foi o resultado e o Porto iguala o Sporting na liderança do campeonato, 6 jogos, 6 vitórias. A fechar esta emissão especial, destaco novamente a notícia que marca o dia em termos desportivos, o abandono de Cristiano Ronaldo, pelo menos do estágio da seleção. Cristiano Ronaldo não treinou hoje, foi para o hotel, mas isto depois de Jorge Jesus ter dito na conferência de imprensa pós-jogo, que, aliás, de antevisão ao jogo de amanhã contra a Dinamarca, que Ronaldo ia treinar. Ronaldo acabou por não fazê-lo e abandonou o estágio da seleção. Depois disso, houve uma nota publicada por Cristiano Ronaldo no Instagram a dizer que tomou a decisão de deixar o estágio após uma conversa com o presidente da federação, Pedro Proença, e que a seu tempo vai dizer toda a verdade aos portugueses sobre as razões que motivaram a saída da equipa nacional à qual sempre se dedicou, escreveu Cristiano Ronaldo, que garantiu que neste momento é a altura de desejar boa sorte a Portugal e a todos os companheiros da equipa, sem exceção, sublinha o capitão da seleção. Poucos minutos depois, houve uma reação da Federação em comunicado publicado no site. A Federação informou e confirmou a saída do estágio por parte de Cristiano Ronaldo, mas garantiu que toda a comitiva mantém o foco absoluto nos próximos compromissos da seleção e na concretização.

0: irreversível, ou seja, este pode ter sido o último estágio de Cristiano Ronaldo pela seleção, mas naturalmente é um assunto ainda a confirmar. Eu falei antes de saberem estes últimos desenvolvimentos com o João Nuno Sousa, que esteve há pouco a comentar o jogo do Benfica contra o Bayern da Liga dos Campeões Feminina. Entretanto, sabíamos na altura da reação do Ronaldo, a Federação publicou este comunicado a dizer que toda a comitiva mantém o foco absoluto nos próximos compromissos. Seria estranhar se fosse de outra forma. Não quis dar mais detalhes e lá está, tendo em conta também esta última informação que o jogo avança, que pode ter sido o último estágio de Cristiano Ronaldo pela seleção. Pergunto em primeiro lugar se é algo natural, tendo em conta o episódio que aconteceu hoje e que aconteceu e os episódios que aconteceram nos últimos dias. E já agora, se este comunicado da Federação é suficiente nesta altura para colocar, de certa forma, cobro, tentar atenuar os impactos desta situação.
1: Começando pela segunda pergunta, parece-me que este comunicado da Federação é uma mão cheia de nada, ou seja, não nos dá aqui grandes conclusões acerca do tema, não esclarece nada, até porque me parece que à data desse comunicado, não sabemos se entretanto houve desenvolvimentos, mas à data desse comunicado estava tudo ainda em banho-maria, portanto a Federação Portuguesa de Futebol ainda a tentar perceber o que realmente quer Cristiano Ronaldo. Cristiano Ronaldo também aqui, certamente que também com algumas intenções de perceber o que é que pretende a Federação e Jorge Jesus para o seu futuro, se pretende fazer dele parte fundamental dos planos da seleção ou não. Sabemos que Cristiano Ronaldo foi uma das figuras da seleção, foi a figura da seleção nacional nos últimos 20, 25 anos, provavelmente, mas é um jogador que sempre teve um estatuto diferente dos outros, mérito da sua carreira, obviamente. Na minha opinião, o jogador português mais bem sucedido de sempre, o melhor que eu vi jogar, pelo menos, mas a verdade é que estes últimos anos têm sido degradantes para o que foi a sua carreira. E se confirmar esta saída, notícia dada pelo jogo ainda sem confirmação, se confirmar esta saída nestes moldes, saindo de um estágio que à partida não devia ter acontecido, ou seja, o estágio à partida é igual para todos, ainda há jogos para se jogarem, obviamente que isto aponta todos os holofotes para Cristiano Ronaldo, quando os holofotes deviam estar direcionados aos jogadores da seleção e aos jogos da própria seleção portuguesa, mas sair nestas condições é sair pela porta pequena, algo que Cristiano Ronaldo já vinha antecipando por aquelas que têm sido as suas últimas ações e até intervenções, falando como jogador da seleção. Mas Jorge Jesus também sempre deu a entender que contava com Ronaldo, sim, mas que lhe ia dar o estatuto de qualquer outro jogador, conta com ele, mas que não esperava que ele fosse mais que os outros. A verdade é que no primeiro jogo em que Cristiano Ronaldo vive a vida dos comuns mortais, por assim dizer, e tem de estar num jogo em que vai aquecer e não entra, algo de resto bastante comum no futebol, acontece em todos os jogos, após um jogo em que isso lhe acontece, acaba por sair da seleção, é algo que obviamente não caiu bem no seio da seleção nacional. Jorge Jesus particularmente admitiu que houve uma zanga entre ambos, algo totalmente normal até aqui, isso é algo que acontece muitas vezes no futebol, mas disse-o na primeira intervenção que fiz sobre o tema, um dos grandes desafios no futebol da elite é a gestão dos egos, ainda mais quando se está a falar dos melhores jogadores do mundo, mas esta gestão pressupõe que há alguma vontade do outro lado de que haja essa gestão, ou seja, tem de partir do princípio em que o jogador ofere esta autoridade ao treinador para tomar as decisões por ele. Cristiano Ronaldo provavelmente sente que já não precisa de ter essa atitude, é verdade que é um jogador que deu muito à seleção, que deu muito ao país, isso nunca será apagado, por muito que este final de carreira não tenha sido do nível esperado, mas a verdade é que deixa muito a desejar para muitos portugueses que certamente que idolatraram Cristiano Ronaldo e continuarão a idolatrar pelo que fez dentro das quatro linhas, mas a verdade é que parece ficar muito mal na fotografia nestes últimos dias, sendo que o próprio anunciou que irá revelar toda a verdade, estou a citar Cristiano Ronaldo, portanto há aqui que também que ouvir o seu lado da história.
0: E esta terá sido também uma prova de força?

0: Jorge Jesus, tendo em conta que, pelos dados que temos, foi desautorizado pelo Cristiano Ronaldo?
1: Sim, claramente. Aliás, a conferência de imprensa de hoje de Jorge Jesus é precisamente isso. Sendo que, na minha opinião, o treinador devia estar mais protegido. A federação deve ter também uma posição oficial. Até agora não diz nem que sim nem que não. Mas o próprio
0: limitou-se
1: treinador...
0: Limitou-se a factos, pelo menos a alguns factos só, até o momento.
1: Sim, e diz a verdade, não podemos dizer o contrário, mas não nos dá aqui nenhuma informação nova sobre o caso, não responde às nossas perguntas, mas o Jorge Jesus aqui claramente a mostrar ao que vem. Sabemos que isto seria um desafio para ele, diria que para aí metade das suas intervenções têm sido sobre Cristiano Ronaldo, o que é inevitável. Estamos a falar de provavelmente o maior jogador da história se olharmos ao mediatismo à sua volta, Cristiano Ronaldo, e é um jogador que deu muito à seleção, que tem estado sempre nos 11 iniciais ao longo dos últimos anos, mas Jorge Jesus aqui a mostrar que Cristiano Ronaldo é mais um, sendo que também disse que respeita o seu estatuto e reconhece que é um jogador que tem um estatuto diferente e até por isso percebe que é um jogador que se vai aquecer meia hora e não entra, vai ficar chateado. Isso é uma coisa completamente normal no futebol. O que não é normal é esse jogador depois sair do estágio e recusar-se a voltar a representar a seleção, mas vamos esperar os próximos desenvolvimentos. Certamente que ainda correrá muita tinta sobre este tema das três partes, portanto, Jorge Jesus, da Federação Portuguesa de Futebol e do próprio Cristiano Ronaldo, sendo que teremos sempre mais alguns atores aqui em volta do tema que também terão coisas a dizer, portanto vamos esperar para ver o que diz cada uma das partes.
0: Obrigado, João Nuno Sousa, nesta dupla função de comentar o jogo entre Benfica e Bayern e também a atualidade que se impõe, naturalmente, a saída de Cristiano Ronaldo do estágio da seleção, um dia antes do encontro com a Dinamarca em Copenhaga, jogo que a TSF vai relatar amanhã às 8:15. É o ponto final nesta emissão especial. Tenha uma boa noite na companhia da TSF.

Esta é a emissão da TSF. Boa noite, estamos com 17 minutos e meio para lá das 10. Há música agora para ouvir e em português. Viviane e Miguel Araújo abrem a sequência, mais à frente Cara de Espelho, depois a síntese às 10 e meia.

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1: Israel atacou nas últimas horas o Irão, um ataque com mísseis confirmado pelo ministro israelita da Defesa.
2: O ataque ocorreu pelas 6 da manhã, hora de Lisboa. Entretanto, há pouco, Donald Trump anunciou que começou...
3: The United States military began major combat operations in Iran.
4: A decisão estava tomada, era necessário destruir o Irão e era necessário, como aliás foi sendo apelado e agora praticado e também outra vez anunciado, derrubar o regime.
5: Vamos ver o impacto que isto tem, vamos ver de que forma o Irão reage e se isto vai comprometer ou não, é provável que sim, as negociações entre o Irão e os Estados Unidos na próxima semana em Viena da Áustria.
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0: Boa noite, são 10h30, menos uma hora nos Açores. Nadine Soares, temas fortes da jornada informativa.
1: A seu tempo direi a verdade. Numa curta mensagem nas redes sociais, Cristiano Ronaldo confirma que tomou a decisão de deixar o estágio da Seleção Nacional em Copenhaga, depois de conversar com o presidente da Federação Portuguesa de Futebol. O capitão português diz que em breve vai revelar os detalhes por detrás desta decisão. Em poucas palavras, deixou ainda uma mensagem de boa sorte a todos os jogadores, sem exceção. A Federação de Pedro Proença já confirmou esta noite a saída de Cristiano Ronaldo do estágio em comunicado, ainda que sem adiantar mais detalhes sobre esta situação. O jornal O Jogo diz que em causa pode estar uma decisão irreversível, com um avançado de 41 anos a decidir abandonar de vez a Seleção Nacional. É uma informação deste órgão de comunicação social que ainda não foi confirmada pelas partes envolvidas. Ainda no futebol, vamos às contas desta noite. Na Liga dos Campeões Feminina, o Benfica perdeu na recepção ao Bayern de Munique por 3-0. Jogo da segunda jornada. As navegadoras venceram na estreia a Juventus, mas acabaram por perder com as bávaras. Esta noite sofreram 3 golos nos últimos 20 minutos de jogo no Estádio da Luz. A seleção sub-21 de Portugal goleou esta noite Gibraltar por 4-0, jogo da fase final do Campeonato da Europa sub-21, um encontro que aconteceu em Ponta Delgada, nos Açores. A formação de Luís Freire garantiu uma das 16 vagas na edição número 26 do Europeu, a ser jogado em junho de 2027 na Albânia e Sérvia. O presidente do Chega e o líder parlamentar do PSD assinaram hoje um acordo para introduzir na discussão, na especialidade, as alterações ao pedido do Governo para rever o novo regime de arrendamento urbano. O acordo, a que a Agência Lusa teve acesso, assinado por Hugo Soares e André Ventura, prevê que seja introduzida no diploma a limitação de exigência de pagamentos antecipados e cauções. Outra alteração passa por proteger os idosos com contratos anteriores a 1990 e com regime de compensação aos senhorios. Já uma primeira reação a este acordo do movimento Casa para Viver, que considera que o Parlamento deu uma carta branca aos despejos e ao aumento das rendas. O porta-voz deste movimento, André Escoval, considera que este acordo para introduzir alterações ao novo regime de arrendamento vai prejudicar ainda mais a vida dos portugueses.
2: Leva a que a renda de cada um dos portugueses esteja posta em causa e vá subir drasticamente, que os contratos que estão em vigor possam vir a ser caducados e gradualmente a tendência será para serem caducados e que os despejos ficam muito mais facilitados a partir de hoje. Portanto, isto é o arrepio de tudo aquilo que é necessário no nosso país, é o arrepio daquilo que se está a passar à escala europeia e nesse domínio vamos para a rua, vamos para a luta.
1: Declarações de André Escoval esta noite à TSF. O movimento Casa para Viver marcou uma manifestação pelo direito à habitação para 14 de novembro. O Ministro da Defesa anunciou que o Arsenal do Alfeite terá um novo modelo gestionário e operacional, um projeto que passa por uma parceria entre a entidade pública ID Portugal Defense e a italiana Ficantieri, e desta forma evitar os despedimentos dos trabalhadores. Esta posição consta de uma nota do Governo dirigida aos trabalhadores do Arsenal do Alfeite e em enviada à comunicação social, depois do Ministro da Defesa ter estado reunido com a Administração e a Comissão de Trabalhadores da empresa. A tutela de Nuno Melo diz que Portugal vai adquirir à empresa italiana 3 fragatas da nova geração, um negócio que ainda vai incluir investimentos no arsenal do Alfeite e no estaleiro naval da Marinha.
0: São os temas que marcam a atualidade na jornada informativa TSF desta quarta-feira. Vamos ter desenvolvimentos nas notícias às 11 da noite. Lembro que daqui a pouco tem a palavra Paula Cordeiro.
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1: E às quartas-feiras na TSF tem a palavra Paulo Cordeiro.
2: They offered us $26 million and the money that they offered will not replace the 500 acres and everything that's on it.
3: 26 milhões de dólares. Foi quanto ofereceram a Delcia e à mãe Ida pela quinta da família. 200 hectares, no Kentucky, Estados Unidos da América. Queriam ali construir um centro de dados. Elas disseram que não, e não estão sozinhas. Nos Estados Unidos, as comunidades começaram a travar estes projetos, por causa da terra, da água, da eletricidade, e também do que acontece a quem vive ao lado. Nos Estados Unidos, resiste-se. Por cá, abre-se a porta. Portugal tem energia mais barata e bom clima. E tem agora licenciamentos mais simples. É o convite perfeito. A Irlanda aceitou este convite há anos. Hoje, os centros de dados na Irlanda consomem quase um quarto de toda a eletricidade do país. Quase tanto como todas as casas juntas. Depois, há a questão da água. A água doce que se pode usar é escassa e está mal distribuída. Em Sines, o arrefecimento é feito com a água do mar, água que volta ao mar até 3 graus mais quente. Mas em Sines, além desta preocupação, há outra ainda maior. A outra preocupação são as casas. Faltam casas. E os empregos? Sim, criam-se empregos, mas muito menos do que se promete. 100, mais ou menos 200 por concelho. Estudos já o demonstram. E a fatura da luz? Sobe ou desce? Nisto, nem os estudos se entendem. Então, sabemos mesmo o que significa a palavra data center? E sabemos o que pode vir a fazer? Dizemos data center como dizemos nuvem. Palavras leves, técnicas, sem cheiro nem morada. Mas um centro de dados é uma fábrica. E não faz carros ou cimento, faz respostas, as nossas. E promete muito mais do que de facto cumpre. Promete emprego, deixa poucos. Promete riqueza e ninguém garante que essa riqueza realmente aparece. Promete sustentabilidade, mas ao mesmo tempo pede terra, água e energia em quantidades que nenhuma localidade tem de sobra. Ameaça o ambiente, ameaça a economia local, a vida de quem fica ao lado destes centros de dados. E não é por maldade, é apenas uma questão de escala. Délcia e Ida perceberam isso de imediato e afirmaram: não se come betão. Agora imaginem a ironia que seria escrever esta crónica usando a inteligência artificial, a mesma que tanto contribui para a explosão de centros de dados um pouco por todo o mundo. Cada pergunta que fazemos acende uma luz num edifício qualquer. Talvez em breve, em Sines.
1: Tem a palavra a edição de Paula Cordeiro. Emissão da TSF, estamos agora a 21 minutos das 11, temperatura de agora, 16 graus no Porto, 18 em Ponta Delgada, 19 no Porto, 23 no Funchal e 24 em Faro.

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1: Não alinhado, já a seguir em antena, a edição de Filipe Lobo Dávila, com a moderação de Artur Carvalho.
2: O caso das gêmeas luso-brasileiras e o debate sobre as alterações que o Governo pretende fazer à lei do arrendamento urbano, que marca os trabalhos na Assembleia da República nesta tarde. São os assuntos que trazemos para este Não Alinhados. Boa tarde, Filipe Lobo Dávila.
3: Muito boa tarde, Artur. Boa tarde a todos os ouvintes da TSF.
2: Comecemos, Filipe, com o caso das gêmeas luso-brasileiras, que nos últimos dias voltou às notícias por causa da acusação proferida pelo Ministério Público contra quatro pessoas, entre elas o ex-secretário adjunto e da Saúde, Lacerda Salles, e Nuno Rebelo de Sousa, o filho do ex-presidente da República. Mas sobre este caso, o Filipe Lobo Dávila quer, sobretudo, refletir sobre uma cultura, um expediente que não se expurga, o do chamado jeitinho. É isso que mais o incomoda neste processo?
3: Essa é a parte final daquilo que de facto queria dizer. Eu acho que Portugal, infelizmente, tem uma cultura de cunhas, uma cultura assente nos conhecimentos que estão na nossa agenda de contactos, que acaba por ser uma fonte de enormes desigualdades, porque quem não tem esses contactos não acede, aparentemente, a determinado tipo de serviços públicos da mesma maneira. Mas sobre o caso das gêmeas, deixe-me começar, Artur, por dizer o seguinte. Eu acho que, em primeiro lugar, é preciso dizer que a Comissão Parlamentar de Inquérito que o Chega promoveu acaba por ser um exemplo daquilo que é um uso deste instrumento parlamentar de forma errada, desde logo porque nós tivemos muito barulho, muita política, muito espetáculo, e verdadeiramente as CPIs, as Comissões Parlamentares de Inquérito, são espaços que devem ser espaços de esclarecimento, não são tribunais de rua, e uma comissão parlamentar de inquérito que acaba por não esclarecer deixa precisamente aquilo que devia eliminar, ou seja, dúvidas. Em segundo lugar, parece-me também importante sublinhar um outro aspecto neste caso, que tem a ver com o tempo da justiça. Não pode ser normal, não parece que seja normal, esperar anos para saber o que é que aconteceu. Uma justiça independente, sim. Uma justiça que eternamente é adiada, não. Nós tivemos 3 anos para uma acusação sobre factos que já ocorreram há 7 anos, o que me parece absolutamente incompreensível. É incompreensível, como é óbvio, para os visados que ficam com a vida em suspenso, mas é incompreensível para todos nós que dificilmente conseguimos confiar na justiça. E se pensarmos que ainda haverá uma fase de instrução e depois uma fase de julgamento, como é natural, nós ainda estaremos aqui para ouvir falar deste caso durante muitos bons anos. Em terceiro lugar, é preciso também dizer que não é na praça pública que se condena. Não são os jornais, não são as televisões, não são as redes sociais. São os tribunais, e são os tribunais com base em provas objetivas. Indo ainda mais com uma nota pessoal e em quarto lugar, também queria dizer que, do meu ponto de vista, eu não acredito que Lacerda Salles, portanto o anterior secretário de Estado adjunto da Saúde, seja seguramente o único responsável político por aquilo que aconteceu. E se há responsabilidades políticas, é preciso perceber quem decidiu, quem sabia, quem facilitou e quem tinha poder para agir. E eu não quero deixar de sublinhar e de relembrar, até porque conheço a Lacerda Salles e tenho, por ser um homem bom, não um homem bom ao ponto de facilitar nestas coisas, mas como um homem genuinamente bom,
2: generoso.
3: Não posso deixar de dizer, generoso não parece que seja a palavra
2: não,
3: certa,
2: okay.
3: Quando estamos a falar, Artur, quando estamos a falar de um medicamento dos mais...
2: Não, generoso não estava, sim, não estava a levar para esse campo, não estava generoso do ponto de vista da importância do fármaco, não
3: é?
2: Não era assim.
3: Não, mas
2: não era
3: é um homem bom, é um homem respeitável, é um homem competente, portanto, custa-me vê-lo nesta situação e custa-me acreditar que ele seja o único responsável e que a responsabilidade para aqui. Muito sinceramente.
2: Presumo eu que nessa lógica estará acima imediatamente a falar de Marta Temido e também de António Costa, que era a Ministra da Saúde e o chefe do governo.
3: E a única coisa
2: governo,
3: que posso dizer, Arthur, é que um secretário de Estado não tem competências próprias. Tem competências
2: Exatamente.
3: Delegadas.
2: Sim, sim.
3: E eu, pela minha experiência como secretário de Estado, seria impensável tomar uma decisão destas só para fazer o jeitinho ao filho do Presidente. Custa-me acreditar nisso, mas cá estaremos para ver naquilo que é a realização da prova, em tribunal, o que é que fica provado ou não. Mas, como o Arthur começou por aí, há uma questão que para mim é uma questão maior no meio disto tudo, que é Portugal tem que acabar de vez com esta política da cunha. A cunha e das cunhas e dos conhecimentos. A cunha não é uma pequena esperteza, é uma forma informal e enorme, infelizmente, de acentuar desigualdades. Quando o acesso a um serviço público depende de quem temos na agenda de contactos, o Estado deixa tratar todos por igual. E, portanto, um país que é decente, que se quer que seja decente, é um país com menos cunhas, com mais igualdade, com menos contactos informais, portanto, com menos informalidade, com mais cumprimento das regras e de procedimentos, e um Estado que seja igual para todos. E isto é muito importante nos tempos que correm, porque não é só este o caso. Nós tivemos o caso Luís Neves, temos os exemplos das informalidades que aconteceram na Polícia Judiciária. Portanto, o Estado como um todo tem que perceber, de facto, que é preciso cumprir as regras e os procedimentos e que todos somos iguais de acordo com a lei.
2: Agora, o nosso outro assunto, ainda mais na ordem deste dia, o debate que esta tarde ainda decorre na Assembleia da República, à volta do pedido de autorização feito pelo Governo para a alteração das regras do arrendamento. O PS já disse ontem que votará contra, o Chega ameaçou o mesmo, sugerindo que o Executivo, o Governo, envie essa legislação, essas propostas de alteração que pôs em cima da mesa para uma análise em comissão. Não entraremos nessa giga-joga, passa a expressão, que ainda decorre na Assembleia, mas pergunto-lhe que juízo faz sobre o valor, a bondade, eventualmente ou não, do que está a ser discutido.
3: Bom, eu assisti em parte a parte do debate, porque de facto o debate ainda se prolongava, mas eu confesso que esperava mais deste debate, confesso que acho que o debate foi bastante fraco de todos os quadrantes. E começo por aquilo que é a minha conclusão, que é Portugal não tem falta de leis sobre habitação e de arrendamento, tem falta de habitação a preços que os portugueses consigam pagar. E, portanto, isso é um dos aspectos que para mim é mais essencial. É verdade que nós temos vindo a assistir a um conjunto de pacotes, no sentido de tentar alterar as circunstâncias, mas eu acho que esta, na questão da habitação e do arrendamento, que é uma das suas componentes, é preciso nós fazermos a pergunta, que é: quantos pacotes de habitação são precisos para perceber que os anteriores não resolveram o problema? Desde logo, porque os resultados estão à vista. Desde 2024 e mais de 1.000 milhões de euros depois, as famílias continuam a pagar cada vez mais pela habitação. As rendas subiram, a compra da casa ficou mais cara e vai ficar mais cara, e o custo do crédito continua a pesar e vai continuar a pesar mais. Por outro lado, é preciso também termos consciência que o problema já não é apenas o pequeno senhorio, porque, como tem sido amplamente noticiado, cerca de um quinto, um em cada cinco dos novos contratos de arrendamento que são feitos com empresas ou fundos imobiliários. E, portanto, não estamos a falar propriamente daquele pequeno proprietário que arrenda a sua casa, que herdou, e, portanto, a realidade é bem diferente dessa. Por outro lado, para além disso, é preciso também termos consciência que trazer mais liberdade sem aumentar a oferta se pode significar, tem significado ao longo dos últimos tempos, que acabamos por ter rendas mais altas. Desde logo, quando se define como uma renda de valor médio o valor de 2.300 euros. E, portanto, isso é absolutamente incomportável para qualquer família da classe média suportar uma renda que o governo considerou média. E, portanto, eu diria que se liberalizamos rendas e facilitamos despejos, que é, no fundo, em parte o que estava em discussão hoje na Assembleia, pelo que consegui perceber, mas ao mesmo tempo, se não colocamos casas suficientes no mercado, o resultado que vamos ter é simples. Temos mais poder para quem tem a casa, para quem é proprietário da casa, e menos segurança para quem precisa dela, para os inquilinos. E, portanto, o Estado tem também aqui um papel incontornável de trazer algum equilíbrio a esta relação. Por fim, em quarto lugar, dizer também que o Governo, na minha perspectiva, devia começar por medir aquilo que já fez. Nós já estamos a falar de 4 de 5 pacotes legislativos nesta área, e a verdade é que é preciso perguntar quantas casas entraram realmente no mercado, quantas casas foram construídas, quantas estavam devolutas e passaram a ser arrendadas, e sobretudo quanto baixou em ter o esforço das famílias para pagar uma casa. E as respostas são bastante negativas neste momento. E, portanto, se me pergunta um pacote legislativo, a intenção é boa, as intenções têm sido boas, sem dúvida, mas os resultados, infelizmente, têm sido maus. E o Governo precisa perceber o que é que está a acontecer. Uma reforma não é boa porque é anunciada. A reforma é boa se melhorar a vida das pessoas. E se depois de sucessivos pacotes temos casas, pacotes legislativos, temos casas mais caras e rendas mais altas, talvez a resposta não seja verdadeiramente um novo pacote legislativo, talvez seja fazer diferente. E o fazer diferente, na minha perspectiva, tem que passar, Artur, por mais construção pública e cooperativa, por mais oferta efetiva por parte do mercado, inclusive de privados, e sobretudo uma política dirigida aos preços que as famílias consigam realmente pagar. E, portanto, volto desse ponto de vista àquilo que é o início da nossa conversa, que é, do meu ponto de vista, Portugal não tem falta de leis sobre habitação ou sobre arrendamento. Aquilo que tem é, temos falta de habitação a preços que os portugueses consigam pagar. E isto é algo que o Governo tem que compreender rapidamente, porque este é um dos aspectos mais decisivos em termos de desigualdades. As pessoas acabam por sair dos grandes centros urbanos. Os grandes centros urbanos muitas vezes são reabilitados, mas estão devolutos, estão vazios, porque pertencem a fundos internacionais ou a grandes proprietários, e acabam por sair, depois têm problemas de mobilidade, não conseguimos responder em termos de mobilidade e de transportes às pessoas, e verdadeiramente estamos a falar de famílias, de pessoas que têm que vir trabalhar para o centro das grandes cidades e que, para o poderem fazer, demoram 2 horas por dia no trânsito. E, portanto, isso é algo absolutamente incomportável, inclusivamente com outros tipos de problemas que isto acarreta.
2: Muito,
3: portanto,
2: bem. Está agora a olhar para ficam bem lembradas essas agruras, porque muita gente passa também. E voltando ao ponto anterior do seu raciocínio, talvez fosse de fazer uma reunião de condomínio de regime sobre este assunto.
3: Exatamente.
2: Obrigado, Filipe Lobo Dávila.
3: Obrigado.
2: E até para a semana. Até lá.
3: Até para a semana. Obrigado.
1: Não alinhados às quartas-feiras com Filipe Lobo Dávila, à moderação de Artur Carvalho. Estamos a 6 minutos e meio das 11. Até às notícias. Recordamos os In Excess. New Sensation.

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1: Boa noite, são 10:58, menos uma hora nos Açores.
2: Cristiano Ronaldo está a caminho de Madrid, para trás ficou Copenhaga e o estágio da Seleção Nacional. O jornal O Jogo, escreve que a decisão é irreversível e que o jogador decidiu não voltar a representar a equipa nacional. A noite de futebol, a Seleção de Sub-21 qualificou-se para o Europeu do próximo ano com uma vitória por 4-0 frente a Gibraltar, e na Liga dos Campeões Feminina, a equipa do Benfica perdeu por 3-0 frente ao Bayern de Munique. A proposta do Governo para rever o regime de arrendamento urbano foi aprovada na Generalidade, proposta viabilizada com a abstenção do Chega, que fez um acordo para negociar alterações na especialidade. Ainda no Parlamento e também na Generalidade foi aprovado o uso obrigatório de capacete para quem circula de trotinete e bicicleta elétrica.
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1: Temperaturas atualizadas. Estamos agora com 17 graus no Porto, 18 em Lisboa, 19 em Ponta Delgada, 23 no Funchal e em Faro. Agora a edição às 11 da noite com Gabriela Batista.
2: Copenhaga já ficou para trás. Cristiano Ronaldo deixou a Seleção Nacional e a seu tempo promete explicar as razões por que o fez, escrevendo numa mensagem nas redes sociais que a seu tempo vai dizer a verdade a todos os portugueses sobre as razões que motivaram a saída da equipa nacional. Cristiano Ronaldo diz que tomou a decisão de deixar o estágio depois de conversar com o presidente da Federação Portuguesa de Futebol. Termina a mensagem desejando boa sorte a Portugal e a todos os companheiros de equipa, sem exceção. O Jogo escreve esta noite que Cristiano Ronaldo não vai voltar a representar Portugal, tendo sido o jogo frente ao País de Gales o último que fez pela equipa. Para já, a reação da Federação Portuguesa de Futebol resume-se a um comunicado de 3 linhas. A Federação, presidida por Pedro Proença, confirma que Cristiano Ronaldo deixou o estágio, adianta que a preparação para os 2 jogos da Liga das Nações, frente à Dinamarca e depois frente à Noruega, vão continuar sem que seja convocado outro jogador para substituir Ronaldo. Durante a tarde, Cristiano Ronaldo não esteve no treino da seleção, deixou o estágio depois de Jorge Jesus ter revelado na conferência de imprensa de antevisão ao jogo de amanhã o que motivou o comportamento do jogador no jogo frente à Noruega. Mas nestas declarações, Jorge Jesus recusou dizer que o que aconteceu foi um caso.
4: Eu não tenho, como treinador ao longo da minha carreira, problema nenhum em ter casos. Tive tantos ao longo da minha carreira com jogadores, tantos. Agora não querem fazer um caso que não houve caso. Não é? Foi um plano que eu disse ao Cris que não ia jogar nos 2 primeiros jogos. E pensei durante o jogo, não é? Se calhar vou precisar dele, vai aquecer. E depois não o pus no jogo. Qualquer jogador, como eu também fui jogador, quando a gente anda ali a aquecer 20 minutos, 30 minutos, blá blá blá, não é? e depois não entra, não há nenhum que fique contente. Nenhum. Quanto mais o Cris tem estatuto, quanto mais se fosse o Pelé, se quanto mais se fosse o Maradona, se eu dei aquilo que ia ser 30 minutos, eu Pelé, eu Maradona, é isso o estatuto. Mas os direitos são iguais. Depois eu, como treinador, decidi, não entrava. Não é caso, pá.
2: Isso para Jorge Jesus tudo estava conversado e resolvido. Para Cristiano Ronaldo, não. O jogador optou por não treinar com a equipa esta tarde e, por esta hora, já deixou a cidade de Copenhaga a bordo de um avião privado. Um caso que, na opinião do comentador de futebol da TSF, João Nuno Sousa, o comportamento que teve mostra que Cristiano Ronaldo não reconhece a autoridade do selecionador nacional.
5: É relevante dizer o seguinte: neste tipo de situações é necessário que do outro lado haja abertura para que haja essa gestão, que haja um reconhecimento por parte do atleta de que o treinador tem autoridade para tomar essa decisão. Ora, no caso de Cristiano Ronaldo não parece haver este reconhecimento de que o treinador tem qualquer tipo de autoridade neste caso. E no momento em que passa a ter um estatuto mais ou menos parecido com os outros, o Jorge Jesus falou, inclusive nesta última conferência de imprensa, do facto de reconhecer o estatuto de Cristiano Ronaldo, de perceber que não é um jogador como os outros, que a sua carreira lhe deu motivos para não ser igual aos outros. O Jorge Jesus reconhece isso perfeitamente, mas também admite que o tem de tratar como os outros. A partir do momento em que Ronaldo passa a ter de jogar pelas mesmas regras dos outros, acaba por decidir abandonar a convocatória. Portanto, parece-me que vai haver conversas internas na Federação Portuguesa de Futebol sobre este assunto, mas se não houver aqui cedência de uma das partes, não me parece viável que Cristiano Ronaldo continue na seleção, pelo menos nestas condições.
2: E por ter abandonado a seleção, Cristiano Ronaldo arrisca uma suspensão entre 1 e 6 meses e uma multa, segundo a agência Lusa, que cita o regulamento disciplinar da Federação Portuguesa de Futebol. Por ter ido de urgência até Copenhaga, numa tentativa de resolver a crise na seleção nacional, Pedro Proença, o presidente da Federação Portuguesa de Futebol, falhou o jogo que garantiu à seleção de sub-21 mais uma presença num campeonato europeu. Esta noite, na seleção de sub-21, goleou Gibraltar por 4-0. Portugal lidera o grupo B, garantiu um dos 16 lugares no europeu que vai decorrer no próximo ano, em junho, na Albânia e na Sérvia. E na Liga dos Campeões Feminina, o Benfica sofreu a primeira derrota esta época no Estádio da Luz. Esta noite perdeu por 3-0 frente ao Bayern de Munique. No final de outubro joga em Inglaterra com a equipa do Arsenal. No Parlamento, o PSD e o Chega chegaram a um acordo para permitir a viabilização do novo regime de arrendamento urbano. O governo compromete-se com 4 alterações, o que levou o Chega a abster-se na votação. Francisco Nascimento.
6: Por fim, o acordo. O ministro dos Assuntos Parlamentares, Carlos Abreu Amorim, já tinha deixado o apelo diretamente ao Chega.
7: Este é um momento definidor. Se não estão de acordo com algumas dessas soluções, o governo declara aqui que estamos dispostos a discutir, a dialogar, na especialidade. Agora, vejam bem de que lado é que estão.
6: E André Ventura, pouco depois, respondeu.
8: Falei com o primeiro-ministro sobre isto, sobre a possibilidade de baixar este diploma sem votação, ou de dar condições de garantir que, baixando a especialidade, estes tópicos que vos estou a dizer vão ser alterados. E até esse momento essas garantias não foram dadas. Essas conversas continuam a decorrer.
6: E as conversas surtiram efeito, com Hugo Soares e André Ventura a assinarem um acordo que obriga o governo a fazer 4 alterações. Desde logo, a limitação de pagamentos antecipados e cauções que o governo queria alargar. Fica também escrito que os idosos com contratos anteriores a 1990 devem ser protegidos e deve-se também distinguir entre situações de abuso e de real incapacidade. Ora, no debate, o deputado do PS, Frederico Francisco, utilizou a ironia para caracterizar as propostas do governo.
9: O erro está em não perceber que criar mais oferta não é suficiente para que os preços baixem. É esta fé inabalável na mão invisível do mercado, como se o mercado da habitação fosse a mesma coisa que vender gelados. A maior subida de preço, o maior ritmo de subida de preço na habitação desde que há registro em Portugal.
6: Paula Santos, líder parlamentar do PCP, fala em desumanidade e crueldade.
10: Acelerar os despejos, revogar os limites de fixação à renda dos novos contratos. Para este governo, o problema da habitação resolve-se mandando os inquilinos para a rua e aumentando as rendas. É desumano e é cruel e só demonstra o desprezo do governo pela vida das pessoas.
6: Mas a abstenção do Chega foi suficiente para a viabilização do diploma, com a garantia de que as negociações continuam com a oposição, desde logo com o Partido de Ventura.
2: E há já uma primeira reação do movimento Casa para Viver. O porta-voz do movimento, André Escoval, considera que o Parlamento deu carta branca aos despejos e ao aumento das rendas e, por isso, a plataforma convoca desde já para 14 de novembro uma manifestação.
11: Leva a que a renda de cada um dos portugueses esteja posta em causa e vá subir drasticamente, que os contratos que estão em vigor possam vir a ser caducados e gradualmente a tendência será para serem caducados e que os despejos ficam muito mais facilitados a partir de hoje. Portanto, isto é o arrepio de tudo aquilo que é necessário no nosso país, é o arrepio daquilo que se está a passar à escala europeia e nesse domínio vamos para a rua, vamos para a luta.
2: O pedido de autorização legislativa do Governo segue agora para discussão na especialidade, depois do acordo alcançado entre o Chega e o PSD. O PSD compromete-se a fazer 4 alterações ao diploma. Também na Generalidade foi aprovado no Parlamento o projeto de lei do PSD para que seja obrigatório o uso de capacete por quem utilize trotinetes e bicicletas elétricas. O projeto de lei do PSD estabelece que os utilizadores destes veículos devem usar vestuário refletor ou equipamento retrorefletor desde o anoitecer ao amanhecer e sempre que, em virtude das condições meteorológicas ou ambientais, a visibilidade seja insuficiente. O diploma que desce agora à especialidade prevê multas de 30, ou melhor, de 60 a 300 euros para condutores de trotinetas ou equiparados e de 30 a 150 euros para condutores de bicicletas elétricas. Prevê também

0: Carneiro tinha considerado que o primeiro-ministro deu um sinal muito positivo ontem, no final da reunião do Conselho Nacional do PSD, quando deu um sinal de que o governo ia aceitar as quatro exigências que o Partido Socialista tinha feito para viabilizar a proposta de orçamento do Estado. O PS tinha exigido compromissos quanto à revisão constitucional, à proteção das pensões presentes e futuras, da segurança social, que houvesse verbas para projetos do PRR que ainda não estivessem terminados e apoios para as autarquias que ainda recuperam das tempestades. José Luís Carneiro deixou ainda o sublinhado que espera que Luís Montenegro honre os compromissos. Em FAF, esta noite, o Primeiro-Ministro disse que vê a intenção do PS de se abster na votação do Orçamento de Estado como um sinal positivo.
1: Creio que hoje mesmo foi dado um sinal importante com o posicionamento de um dos dois maiores partidos da oposição portuguesa relativamente ao Orçamento do Estado. Tem sido possível, noutras alturas, contar com esse sentido de responsabilidade. Nós tentamos que ele possa vir de todas as áreas das oposições, mas evidentemente não deixamos de dizer que o Partido Socialista tem estado mais disponível para isso do que outros partidos, embora em algumas políticas, por exemplo na imigração, o Partido Socialista não nos tenha acompanhado e tenha sido o Partido Chega a viabilizar as nossas propostas no Parlamento.
0: Palavras do Primeiro-Ministro esta noite em FAF. À chegada, Luís Montenegro foi recebido por uma manifestação promovida pela União de Sindicatos de Braga contra a subida do custo de vida e em defesa dos serviços públicos. No discurso que fez, o Primeiro-Ministro desvalorizou o protesto, dizendo que se trata de uma companhia quase diária de 20 pessoas que são ou são sempre as mesmas ou dizem sempre as mesmas coisas e que querem que nada mude.
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0: E eu, António Rodrigues, discutimos quinzenalmente, às quartas-feiras, os assuntos de África. Porque, se como dizia o poeta moçambicano Eduardo White, os países africanos são hoje os grandes cacos e os pequenos cacos dos sonhos que eles partiram ontem, então todos devemos refletir a melhor forma de os colar. Sejam bem-vindos ao primeiro episódio pós-férias de Na Terra dos Cacos, o podcast do Público sobre assuntos africanos. Neste regresso às conversas, eu, António Rodrigues e o professor Elísio Macama vamos falar sobre a situação na Guiné-Bissau, depois do referendo e no caminho para umas eleições que poderão consolidar a deriva autocrática do país com o regresso do Márcio Sonko Embalo ao poder. Também nos debruçaremos sobre a aprovação no Congresso dos Deputados Espanhol de uma lei que oferece a nacionalidade espanhola aos nascidos no Saara Ocidental antes de 29 de setembro de 1977, mesmo sem nunca terem pisado o território da atual Espanha, e aos seus descendentes diretos depois do processo de naturalização do pai ou da mãe ser aprovado. Isto dá aos saharauis que residem em Espanha também a possibilidade de solicitar a nacionalidade espanhola ao fim de 2 anos, enquanto o regime geral prevê 10 anos. Na segunda parte vamos entrevistar o deputado angolano Raul Tati a propósito do livro que está a lançar agora com as suas Crónicas do Cativeiro. Um relato do ano, do quase um ano de prisão, deste ex-padre católico que o Papa Bento XVI mandou afastar do sacerdócio por razões políticas e que foi preso pela sua defesa da autodeterminação do povo de Cabinda, o ex-esclavo angolano que foi um protetorado português e que a descolonização portuguesa deixou como parte de Angola. Feita a introdução, passemos então ao primeiro tema. A 30 de agosto realizou-se na Guiné-Bissau um referendo à nova Constituição do país, levado a cabo pelo Conselho Nacional de Transição, constituído pelos militares golpistas que suspenderam a Constituição a 26 de novembro de 2025. O referendo realizou-se num tempo de suspensão dos direitos, liberdades e garantias, com os partidos políticos proibidos de realizar as suas atividades, a sociedade civil ameaçada, a imprensa agrilhoada e sem qualquer discussão pública sobre o teor da nova Constituição, cujo texto continua sem ser conhecido publicamente. Toda a oposição e as principais organizações da sociedade civil apelaram ao boicote no referendo. Os relatos que chegaram de Bissau davam conta da pouca mobilização dos eleitores, com as assembleias de voto a restarem afluência diminuta. Mesmo assim, miraculosamente, a afluência às urnas oficial foi de 62% e o sim à nova Constituição conseguiu ganhar com 70% dos votos. Não estranha, tendo em atenção que a nova Constituição já tinha sido publicada no Diário Oficial, como se os usurpadores do poder tivessem adivinhado que os guineenses gostavam tanto de uma carta magna que não conhecem, que a aprovariam sem a conhecer. Ironias à parte, a democracia esvai-se, exausta e zangue, na Guiné-Bissau, aproveitando um tempo que está mais para autoritarismos que para defesas democráticas, em que a comunidade internacional está preocupada com tantas outras coisas e que reduziu a um plano mais que secundário os direitos humanos, a Guiné-Bissau está a entregar a sua sorte, e essa sorte é o seu azar. Professor, o que é que pensa de toda esta situação?
1: Bom, quer dizer, continua a ser um motivo de grande preocupação o que está acontecendo na Guiné-Bissau. E uma coisa que tenho dito sempre que nós falamos da situação lá é o grande problema da falta de respeito que é sempre manifestada pela classe política africana nessas circunstâncias, né? Este é um grande problema para mim, quer dizer, parece assim uma opinião de bar, dizer que a classe política africana não respeita os cidadãos, mas não encontro outra maneira de manifestar uma preocupação que diz muito sobre o estado das coisas. Porque assim, a Guiné está a passar por um momento muito difícil e nós sabemos quem causou esse momento, mas isso não importa. O importante é que quem tem o poder agora devia ter todo o interesse em garantir que aquilo que vier depois há de vir na base, digamos assim, de uma espécie de pacto com a sociedade, né? Agora, como é que você espera fazer isso aí sem criar as condições que digam às pessoas que, olha, a vossa opinião conta, nós queremos que vocês façam parte disto aqui, porque isto é do interesse de todos nós. Quer dizer, é uma espécie de exercício de só para ganhar tempo, não é? E para fazer os guineenses perderem tempo. Então, esse tipo de coisa incomoda muito, não é? E acho que a ciência política não tem linguagem própria para falar sobre isso, ou a sociologia política, né? A gente tem que dizer mesmo que é um problema de falta de respeito pelos cidadãos. O que está acontecendo na Guiné-Bissau é exatamente isso aí. Mas sabe, também chega a ser uma falta de respeito por si próprios. Né? Eles não se respeitam como guineenses, os que andam a fazer essas coisas, porque claramente que eles não têm nenhum interesse em que aquele país, depois de tantos anos à deriva, que aquele país volte aos carris. Né? Então, não tem outra maneira de dizer isto senão realmente de manifestar um certo desespero. E uma certa impotência também, não é? Quer dizer, tudo chega, quer dizer, há limites, não é, para aquilo que a gente pode dizer de forma inteligente sobre o que se passa naquele país.
0: Não, é quase irónico que seja, vamos dizer, um governo militar que suspendeu a Constituição, que de repente surja com um novo texto constitucional, quer dizer, é quase para rir, se não fosse para ficar triste pela situação, sim, do país, não é?
1: Sim, sim. Mas isso, olha, esse é o drama. Esse é o drama. Eu, por vezes, eu tenho pensado assim. Bom, não há nenhuma criatividade nisso, porque isto é uma coisa que já foi dita há 2.400 anos por Platão na Grécia Antiga, né? Mas é assim, as pessoas que governam não fazem nenhum curso para saber como governar, né? E a crítica que o Platão fazia à democracia tinha um pouco disso aí, que não são só as pessoas que governam que não fazem ideia do trabalho que precisam de fazer, mas também muitas vezes as pessoas que escolhem quem vai governar também não fazem ideia, né? Então, é verdade que a solução que ele propôs, que foi de ter filósofos reis, né? Portanto, acabar com a democracia também não é boa coisa, e aliás a experiência da democracia liberal mostrou que é possível ser governado por pessoas sem noção, desde o momento que haja boas instituições, né? Que vão garantir que essas pessoas não façam estragos, né? Então, o grande problema no continente africano, felizmente agora estamos em boa companhia com os Estados Unidos.
0: Não é só, era isso que eu ia dizer, professor. Não é só em África, porque estamos a ver que a democracia nos Estados Unidos não era tão sólida quanto isso.
1: Não era. Mas sabe, o grande problema é esse, é que, de facto, quer dizer, nós não fugimos à regra, que nós aceitamos pessoas no poder sem noção, né? Isso é normal, mas não temos as instituições para nos proteger daquilo que essas pessoas podem fazer de mal para o país. Então, esse é que é o nosso grande problema neste momento, e a Guiné é um exemplo muito claro disso aí. Quer dizer, um guineense minimamente formado, e a Guiné tem vários quadros, né? Mesmo esses quadros teriam grandes dificuldades em governar a Guiné, mas pelo menos eles haviam de ter noção da dificuldade de governar o Guiné. Mas esses que estão no poder agora nem disso fazem ideia, né? Não têm consciência daquilo que não sabem, e por causa disso parece dar essa impressão de que podem de facto fazer mais do que podem fazer. Essa é a grande tragédia do nosso continente.
0: Na entrevista recente que fiz ao Domingos Simões Pereira, o líder do PAIGC e ainda presidente do Parlamento suspenso, perguntei-lhe se este referendo poderia marcar o fim da possibilidade de construir uma verdadeira democracia na Guiné-Bissau. Ele respondeu-me que, enquanto cidadão guineense, enquanto político, tenho sempre de esperar que não. Nunca posso considerar que seja o fim do percurso, porque temos sempre que manter a esperança viva. Agora que será de facto um passo bastante grande no retrocesso a que temos assistido, é evidente. Parece-me que nem o Domingos Simões Pereira, que costuma ser um otimista, que nem ele próprio já acredita que a situação possa ser alterada.
1: Sim, bom, também aquilo que os alemães chamam de Zweckoptimismo, um otimismo instrumental, né? Quer dizer, é preciso ser otimista, porque de outra maneira, bom, quer dizer, não há outra maneira, né? É preciso ser otimista. Eu penso que há também um certo elemento histórico aqui, quer dizer, as coisas sempre mudam, não é? Não é verdade que as coisas vão sempre permanecer na mesma. O que vai ser complicado é recuperar depois do estrago feito, né? Mas que um dia isto vai mudar, nem que seja pelo fato deles próprios finalmente chegarem à conclusão de que não têm nenhuma capacidade para dirigir aquele país, né? Claro, o estrago terá sido feito, como nós estamos a ver, já que falávamos dos Estados Unidos, como estamos a ver nos Estados Unidos, que o estrago vai ser enorme nos Estados Unidos depois de Trump, né? Mas sempre há de haver um depois, e acho que ele faz muito bem em tentar manter esse otimismo instrumental, digamos assim, porque de outra maneira é o desespero, como eu por vezes me sinto, apesar de não ser guineense.
0: Se o Embalo agora voltar à Guiné-Bissau, ganhar as eleições de 6 de dezembro e voltar à presidência como se nada fosse, com o beneplácito da comunidade internacional, nomeadamente das organizações multilaterais africanas, que consequências é que poderão advir para as democracias que ainda tentam resistir no continente africano a essas investidas de políticos autoritários e de um populismo que pretende deitar abaixo as instituições?
1: Sim, então, isso levanta uma questão muito mais abrangente do que isso, António, e tem a ver com o efeito de demonstração que a democracia na Europa sempre teve. E as dificuldades que a democracia está a ter agora na Europa e na América do Norte, nos Estados Unidos em particular, têm um efeito perverso de transmitir a ideia aos governantes autoritários em África, aqueles que são autoritários, a ideia de que afinal pode fazer sentido dizer que a democracia não funciona, que não é aquilo que o continente precisa. É claro, nós sempre podemos responder a isso aí. Nós podemos dizer que o valor da democracia não está em ser capaz de produzir bons governos, né? A democracia pode produzir maus governos. O valor está em poder criar condições para que uma sociedade se livre pacificamente de maus governos, né? Então, o grande problema que um retorno de Sissoko Embalo pode ter para a pedagogia democrática em África é reforçar, de facto, a mão daqueles que cada vez mais acreditam que a democracia não é coisa para a África, não é? Que, então vão dizer, olha, se mesmo na Guiné foi possível fazer aquilo, por que é que eu não vou fazer aquilo no meu próprio país? Apesar de que, pronto, a Guiné é um país pequeno e tudo isso aí, mas o que vai contar é o fato de não haver nenhuma mão de fora, por exemplo, a Europa ou não sei quantos, a travar aquilo ali, não é? Porque eu não sei, há 10 ou 15 anos, acho que teria sido muito mais difícil para uma junta se manter no poder como está acontecendo na Guiné do que é hoje. E isso é um sinal dos tempos que é bastante preocupante.
0: Bem, vamos passar agora ao segundo tema. A nova crise de migrantes em Ceuta, a 30 e 31 de julho, voltou a aumentar a tensão entre Espanha e Marrocos, cuja relação passava por um período de relativa tranquilidade, desde que o governo espanhol aceitou o plano de autonomia de Marrocos para o Sahara Ocidental, a antiga colónia espanhola que Marrocos invadiu, não permitindo a sua autodeterminação. Tensão que poderá alcançar o patamar de crise depois da aprovação na semana passada no Congresso de Deputados de Espanha, só com o voto contra da bancada do Vox, de uma nova lei de nacionalidade para os sahrauís, que permitirá a pessoas do Sahara Ocidental aceder à nacionalidade espanhola sem nunca terem pisado território do que é hoje Espanha. Estamos a falar de 80 mil a 200 mil pessoas. O reacender da relação espanhola com a Argélia, que havia ficado tensa depois de Madrid ter aceitado o plano marroquino para o Sahara Ocidental em 2022, poderá contribuir para agravar o estado da relação hispânico-marroquina, mesmo tendo em conta que a lei aprovada não põe em causa o estatuto atual do Sahara Ocidental, nem Madrid mudou a sua posição em relação ao plano marroquino para o território, que continua a considerar como a base mais séria, credível e realista para resolver o conflito. Professor, o governo espanhol apresenta esta reforma como uma reparação histórica pelo que a Espanha deixou de fazer na descolonização do Sahara Ocidental. Acha que tem razão de ser?
1: Esta é uma questão muito difícil. Quer dizer, eu vejo porque é que os marroquinos ficam indignados com uma decisão como esta aqui, né? Porque é um elemento desestabilizador, isso, não há dúvida. Por exemplo, só para pegar num ponto que vinha numa reportagem sobre o assunto, né? Que os saharauis com passaporte espanhol, portanto, podem se furtar, digamos assim, à justiça marroquina, né? Só isso aí, só essa pequena complicação, né? Portanto, eu consigo perceber porque é que isto pode ser um grande problema para Marrocos. Mas, por outro lado, eu gostaria de elogiar a criatividade da solução espanhola, né? Quer dizer, é verdade que, por exemplo, Portugal passou por isto em 74, em 75, né? Mas foi diferente, né? Porque a nacionalidade foi atribuída àqueles que retornaram, àqueles que regressaram. Mas eu sempre me perguntei, e não é porque eu queira isso aí agora, mas sempre me perguntei por que é que, por exemplo, os moçambicanos perderam o direito de serem portugueses. Porque isso é um fato histórico, né? Independentemente da questão colonial e não sei quanto. A questão colonial é que criou essa situação. O colonialismo deu-me uma dupla nacionalidade. O meu pai foi português toda a vida. Não é? Então, é isso aí, quer dizer, há uma discussão que a Espanha está a levantar, que me parece fantástica, sobre, inclusivamente sobre o próprio conceito de reparação, não é? Que podia incluir, de facto, o reconhecimento daquilo que as pessoas se tornaram por causa da colonização. Portanto, assumir isso aí como parte da história espanhola, né? E não apenas procurar resolver isso aqui como tem sido feito através de políticas normais de migração, não sei quanto, mas aceitar que de facto a Espanha criou outra Espanha no Saara, não é? E que tem responsabilidade sobre ela. Portanto, é uma questão sobre a qual não tenho uma opinião assim assente, formada. Mas que ela é fantástica, a questão de facto é.
0: A Espanha teve poucas colónias em África, mas o regime franquista entregou a Guiné Equatorial a uma ditadura. O Saara Ocidental é um vazio jurídico que o tempo acabou por fazer pender para o lado da potência ocupante e manteve duas cidades minúsculas no norte da África como colónias de que a democracia espanhola ficou refém. Nenhum partido político do arco do poder que quer ficar com o ónus de abdicar de Ceuta e Melilla, defendendo-se com o facto da maioria da população querer manter-se espanhola. Qual é a sua visão sobre esta situação de Ceuta e Melilla, por exemplo?
1: Bom, esse é o problema que a gente tem, por exemplo, com as Malvinas, lá na Argentina, com a Grã-Bretanha. É o problema que a gente tem com reunião, tanto com a França e não sei quantos. Quer dizer, há esta questão que se levanta para a forma como nós devemos pensar hoje em dia a questão da cidadania, não é? Eu veria mais nessa perspectiva, a questão da cidadania, se é possível ter um conceito de cidadania que nos permita resolver, entre aspas, algumas coisas que ficaram por resolver do tempo colonial. Porque eu reconheço o direito que as pessoas têm de escolher um lugar onde viver que lhes garanta os direitos que precisam ter como pessoas. Infelizmente, a pós-colónia nem sempre garantiu isso aí, né? Portanto, não sou eu que vou dizer às pessoas, olha, vocês têm que preferir isto, porque isto é o que corresponde àquilo que é o vosso próprio lugar, não é? Quem sou eu para dizer isso aí? Mas há uma questão das relações internacionais que ainda não foi formulada. Nós precisamos de formular essa questão e discutir essa questão, que é a questão de saber o que é que pode significar a cidadania global hoje em dia, não é? Porque isso aí, o que Ceuta, Melilla, Malvinas e todos esses departamentos franceses por aí, O que isso aí está a levantar é justamente essa questão da cidadania global. Nós pensamos, e quem sabe se através disso nós nutríamos uma melhor abordagem para aquilo que nós hoje consideramos ser um problema e que na verdade não é um problema, que é a questão da migração, né? Então é mais nesses termos que eu penso nisto, naturalmente sabendo tudo aquilo que esses lugares, nós falamos disso no nosso programa de hoje, né, a propósito de Cabinda, né, de todas essas questões que foram levantadas pelo processo de colonização. Quer dizer, nós criamos uma situação no mundo para a qual ainda não temos uma terminologia apropriada para conseguir colocar as perguntas que precisam de ser colocadas para saber como pensar as coisas, né?
0: Também tem um bocadinho a ver com a questão da nacionalidade, que hoje, ou seja, que a nacionalidade nos anos 60, 70 em África seria essencialmente política, seria era autodeterminação, e hoje em dia é uma questão económica, não é? Quer dizer, hoje a nacionalidade é um passaporte para entrar em algum outro sítio. Portanto, essa ideia de que as pessoas em Ceuta e Melilla querem ficar, continuar espanhóis, é porque ninguém quer uma nacionalidade africana só porque sim, só porque a perfumação política. Quer-se uma nacionalidade europeia porque dá jeito em termos de trabalho e em termos de circulação.
1: Sim, sim. Não, e é perfeitamente humano. É humana a opção que as pessoas estão a fazer. É uma opção que todo humano faria. Aliás, nós estamos nesta situação porque os europeus também, num determinado momento da sua história, decidiram fazer isso ao mundo, né? É claro que nas suas circunstâncias foi diferente, porque eles foram dominar. A migração que acontece hoje não é de os migrantes virem dominar a Europa, mas é de procurarem um lugar ao sol, né? Claro, mas penso que o mais importante, António, não é exatamente uma questão instrumental, embora seja. É uma questão de recuperação de direitos. As pessoas querem ser respeitadas, as pessoas querem viver num lugar onde os seus direitos são reconhecidos. E se a única maneira que eu tenho de preservar a minha dignidade, né, é através de um determinado passaporte, então é isso que eu vou fazer. Conheço muita gente, muitos africanos aqui que fazem isso, porque é de facto a única maneira que as pessoas têm de garantir essa dignidade. E quem sou eu para dizer que as pessoas não devem fazer isso?
0: O professor optou por excluir essa via do facilitismo e continuar a manter o seu passaporte moçambicano.
1: Sim, porque eu sou masoquista. Não, é porque eu, que sim, as pessoas podem me chamar de idealista ou romântico, mas não tem nada a ver com isso, é que eu respeito o sacrifício que outros fizeram para que eu tivesse uma nacionalidade, né? É isso que eu procuro honrar. Não é que eu não pudesse, em nenhuma circunstância, ter uma outra nacionalidade, mas enquanto não tiver razões muito fortes para isso aí, prefiro sofrer.
0: E com isto chegamos ao fim da primeira parte na Terra dos Cacos, o podcast do Público sobre temas africanos. Na segunda parte vamos receber a Raul Tati para nos falar sobre as Crónicas do Cativeiro, Diário de um Padre Terrorista, livro que a editora Elivulo vai lançar em Portugal no dia 29 de setembro, às 18h30, na Faculdade de Direito da Universidade de Lisboa. A 19 de dezembro de 2009, o então Bispo de Cabinda, Dom Filomeno Vieira Dias, convocou Raul Tati para uma audiência no Bispado para lhe dizer que estava em curso o processo da sua dispensa canónica do exercício de sacerdócio e que devia cessar imediatamente com todos os atos da ordem, incluindo deixar o seminário onde residia desde 1999. O Bispo quis desembaraçar-se de mim o mais rápido possível. Garante Raul Tati que tinha sido vigário-geral da Diocese de Cabinda, ou seja, que tinha sido o braço direito do Bispo para administrar a Diocese e que tinha sido reitor do Seminário Maior de Filosofia, Padre Luís de Gourlay. 3 dias depois de ter deixado o seminário, a 16 de janeiro de 2010, foi preso por participar numa reunião ilegal em Paris em 2009, uma reunião que visava encontrar uma solução pacífica para o conflito de Cabinda. Uma guerra de baixa intensidade pela autodeterminação daquele território rico em petróleo, encravado entre os dois Congos, que ainda hoje continua, apesar do governo angolano garantir que o território está pacificado. Primeiro, também o acusaram, a ele e outros 7 prisioneiros políticos, da autoria moral do ataque a tiro a 8 de janeiro de 2010 contra o autocarro da delegação do Togo, que iria participar na Taça Africana das Nações de Futebol, que resultou em 2 mortos e 9 feridos. A Frente de Libertação do Enclave de Cabinda, FLEC-FAC, alertara que não era boa ideia realizar o torneio em Cabinda porque o território não estava pacificado, ao contrário do que dizia o governo de Angola, empenhado em provar isso mesmo, escolhendo Cabinda para sediar um dos grupos. O ataque da FLEC-FAC foi um embaraço muito grande para Luanda, que reagiu prendendo os suspeitos do costume, ou seja, alguns dos mais proeminentes defensores pacíficos da autodeterminação no território. Entre eles estava o padre católico Raul Tati, que ficou na cadeia até 22 de dezembro de 2010, 348 dias de prisão, sem qualquer razão de ser. Raul Tati, antes de mais, o nosso obrigado por estar aqui connosco neste podcast. Porquê é que esperou 15 anos para escrever as memórias desse período em que passou por uma, e cito, agonia atroz e persistente que por pouco não o levou ao desespero? Não acha que este momento poderia ter sido mais importante e teria tido mais impacto em relação às injustiças cometidas contra si e os outros presos políticos de Cabinda se tivesse vindo à luz logo a seguir à sua libertação?
2: Boa tarde, António. Obrigado também por este convite e por este pontapé de saída para publicitar um bocadinho o ato do lançamento desta obra, que vai ser, como já foi aqui anunciado, no dia 29 de setembro. Indo diretamente à questão que me coloca, devo dizer que eu precisei de um pouco mais de discernimento. É claro que esta obra são coisas que foram escritas num momento muito difícil da minha vida, e eu precisava deixar sentar um bocado as águas turvas, discernir se convinha ou não publicar aquilo que eu escrevi naquelas circunstâncias. Passados 15 anos, o discernimento é como se eu estivesse diante do espelho da vida, disse-me que devia mesmo publicar, e sem fazer grandes alterações. Portanto, neste livro estão anotações, é um diário mesmo, são anotações de todo aquele processo durante quase um ano, 16 de janeiro até 23 de dezembro de 2010, e todos os acontecimentos que marcam este percurso todo, portanto, foram anotados, mas também temos reflexões, pronto, eu tenho estado a dizer que se não tivesse a escrita como tubo de escape na cadeia, talvez eu teria sucumbido. É uma experiência que, de facto, não desejo para ninguém, e a partir daí percebi que um só dia de cadeia, de prisão, o que é que isto corresponde à vida de uma pessoa. De tal modo que, pronto, hoje creio que o impacto vai ser o mesmo, porque a situação prevalece e nós ainda temos presos políticos em Cabinda. Portanto, nós ainda estamos a enfrentar um regime extremamente repressivo, não é? E é claro que achei que ainda era oportuno, mesmo passados 15 anos, trazer este livro para o público.
0: E porquê que escolheu para subtítulo destas crónicas do cativeiro o diário de um padre terrorista? Alguma vez cometeu algum ato terrorista?
2: Na verdade, fui preso mesmo. A acusação foi esta, né? De prática de terrorismo. Uma coisa insólita, né, para um sacerdote. E é claro que essa gente, às vezes, costuma-se dizer que até na filosofia, não é? Até no mal tem que haver algum limite. Mas me parece que esses perderam o norte e quiseram apenas avançar com essas acusações absurdas, não é? Da prática de terrorismo, porque inicialmente até falava-se de autores materiais. Depois... e eu estou aqui a me ver com umas armas ali
0: a atacar o autocarro da
2: fazer uma emboscada. Mas pronto, dizer que isso foi muito, muito difícil digerir isto, não é? Portanto, quando o juiz, durante o julgamento, coloca esta questão. Se eu era apologista da violência, etc. E a resposta que eu dei foi que eu tenho estado 20 anos do Ministério Sacerdotal a pregar para milhares de pessoas em África, na Europa, nas Américas, onde já estive também a pregar. e como professor também universitário, tenho estado em contacto com muita gente que passou pelas minhas mãos. Se eu tivesse estado a pregar violência, Cabinda teria virado Iraque há muito tempo. Portanto, essa foi a resposta que eu dei nesse sentido. Para dizer que, de facto, foi uma coisa muito insólita ouvir isso um padre turista. Portanto, eu trago isso uma espécie de ironia, não é? E fiz questão de colocar o subtítulo desta obra mesmo como padre terrorista. Porque lendo o livro a gente vai percebendo que estão lá as acusações, não é? Como terroristas. Se bem que depois o procurador da República, quando fez visita lá na cadeia, disse, não, o padre não tem nada a ver com isso, não tem nada a ver, são outras coisas. Que na antiga lei dos crimes contra a segurança do Estado de Angola, que é o artigo 26 nessa altura, falava de há outros atos contra a segurança do Estado. Ora, isso foi exatamente ali que os nossos advogados pegaram, porque não se pode julgar alguém por outros atos. Isso dá,
3: isto, dá
2: um saco sem fundo. Portanto, o juiz pode pegar nisto e dizer, olha, na minha interpretação os atos são este e aquele. Portanto, por exemplo, com essa questão da reunião de Paris. A reunião de Paris, eu fiz questão de convidar como declarante o pastor muito, muito conhecido em Angola, reverendo Tony Nzinga. Foi ele um dos mentores, né, dessa reunião de Paris, porque estamos a criar condições para o diálogo, para a pacificação de Cabinda. Que então ele estava ali ligado a setores protestantes em Paris, como ele é reverendo também, portanto, é batista, mas pronto. E fomos convidados para lá. Pronto, ele teve a hombridade, em pleno tribunal, dizer que quem preparou a reunião era ele, quem fez os convites era ele, e era ele que devia estar na cadeia, não eu, e os outros companheiros. Portanto, se houvesse alguma justiça, não é, nesse caso, não é, seria, portanto, o promotor da reunião. Só que ele não ficou por aí, disse, tudo que tratamos na reunião, e depois fiz o relatório e enviei à Presidência da República. Portanto, são coisas da vida. Portanto, só que o juiz, como não recebeu ordens para prender esse homem, não prendeu. Porque devia-se fazer já prisão mesmo naquele momento que ele confessou.
3: Sim.
2: Portanto, foi ele que organizou a reunião de Paris.
3: Mas estava alguém presente da FLECFAC nessa reunião ou não?
2: Nós estivemos em Paris e fizemos contactos com Zita Tiago, o próprio presidente Zita Tiago, porque era preciso fazer esses contactos preliminares para saber qual era a vontade que ele tinha de fazer esse diálogo pacífico com o governo de Angola. Queríamos perceber até que ponto é que ele estava apostado, o que é que ele estava a fazer e quais são as iniciativas que ele tinha para avançar para o diálogo. E a reunião depois, isso foi isso, porque a reunião que nós tivemos depois foi uma espécie de seminário para treinar como é que nós podemos fazer esse diálogo para que não seja diálogo de surdos, não é? E eu tive a pouca sorte de ter recebido a responsabilidade de coordenar uma comissão, que é a comissão do resgate da soberania cabindesa. E essa questão inevitavelmente saiu em pleno julgamento, não é? O que é que eu pensava com a questão do resgate da soberania? E eu expliquei que a soberania reside no povo. E a questão de Cabinda estava nas mãos de dois contendores que estavam em conflito, a FLEC e o governo de Angola, né, liderado pelo MPLA. Nós queríamos envolver o povo, né, na solução. Portanto, para mim, o resgate da soberania é nessa perspectiva. Mas pronto, o tempo passou. Devo aqui dizer uma coisa, uma confidência, mas está no livro, que o presidente Eduardo Santos, de uma certa forma, pediu perdão por esta coisa, mandatou dois altos generais de Angola, o general Hélder Copelipa, o general Zé Maria, e o general Nunda, que era o chefe de Estado-Maior-Geral das Forças Armadas Angolanas, foram até Cabinda para conversar comigo. E a mensagem que levaram era mesmo do presidente Eduardo Santos, que pedia para virarmos a página e olharmos para o futuro numa perspectiva de diálogo pacífico para resolvermos as coisas. E a minha mensagem também foi nessa perspectiva de que se podia muito bem investir no diálogo pacífico e não estar aí a prender pessoas, nem tampouco fazer execuções sumárias, não se deixaram levar por isso.
3: Professor?
1: É um relato fascinante, né? E deixou-me assim com algumas, bom, na verdade muitas perguntas, gostaria de colocar apenas algumas. Por exemplo, o homem que entrou na prisão e o homem que dela saiu acreditavam no mesmo Deus?
2: Uma boa questão. Agora vamos entrar na filosofia e na teologia. É claro que a nossa maneira de viver a fé pode ser afetada pelas circunstâncias da vida. E nisto entramos já na perspectiva existencialista, né? E o momento da cadeia deu-me oportunidade para reflexões muito, muito profundas que eu trago no livro sobre a questão de Deus. Eu falo até dos meus desentendimentos com Deus, né? Talvez aqui, evocando a figura de Saramago, que dizia que toda a nossa existência são desentendimentos com Deus. Nós não entendemos a Ele e Ele não nos entende a nós. Não é? Então, para dizer que efetivamente eu levantei já algumas dúvidas, algumas incertezas que eu no livro chamo de calemas espirituais e intelectuais, não é? Estão lá bem plasmados nessa obra, não é? Sobre a questão da religião, vou entrar um bocado sobre a questão da filosofia da religião, a última razão de ser da religião, sobre a questão mesmo de um Deus da Bíblia dos Hebreus, eu falo disso também, portanto, tentando. Não se trata de desmistificar, mas trazer à razão, né, algumas coisas que na Bíblia parecem absurdas, né? Por exemplo, um Deus que vai se infiltrar no exército de Israel contra os outros povos e vai destruir outros povos, portanto, isto é um bocado, e são coisas que é preciso um bocado de, pronto, mesmo entrando na exegese bíblica, isto é mais para a questão da fé. Mas de forma assim simples, no approach assim simples, racional, vemos que há coisas que talvez não tenham muito cabimento, não é? Do ponto de vista mesmo da fé. Portanto, essa questão é mesmo uma provocação. É uma provocação do Elísio para dizer que este momento, para mim, ajudou-me a refletir melhor, não é? Nessas coisas. É claro que depois de ter feito muitas pregações, depois de ensinar a doutrina, chegou a minha vez também de, na pele, começar a sentir isto, não é? Não é? E eu até falo nessa obra, vou buscar o exemplo do próprio Cristo, não é? Portanto, que no momento crucial da sua existência, ele brada pelo Pai, mas o Pai não responde. A questão do silêncio de Deus. E faço uma reflexão sobre o silêncio de Deus perante o sofrimento dos inocentes, né? Trago essa questão também lancinante, quer na teologia, quer na filosofia, também entra isto. Portanto, são questões que eu creio que deverão merecer ainda mais reflexões. Não termino a ser reflexões.
3: Deixa-me só aproveitar a deixa e já passo para si. Escreve na página 239 ser um produto quase acabado da Igreja Católica, parafinado durante uma longa formação na doutrina e na piedade. Deve ter sido doloroso para si ser afastado assim da Igreja Católica.
2: Não foi fácil, porque eu nunca pensei em fazer outra coisa na vida. E fui preparado, porque eu fui para o seminário ainda em Berbe, tinha 13 anos, e fiz todo o seminário menor. Mesmo naquelas circunstâncias em que o Empel ia atrás a ideologia marxista-leninista e diz que, portanto, traz para Angola o ateísmo militante, não só ideológico, mas militante, porque houve mesmo práticas contra a religião, né? E mesmo nessas circunstâncias nós aguentamos. O governo do Empel confisca todos os seminários, todas as casas de formação. Os bispos angolanos confrontaram-se com isso e então criaram os tais chamados seminários clandestinos. Eu tenho estado a dizer que fui formado nas catacumbas, não é? Não é? E isto fortaleceu nessa altura a minha fé e a minha vocação para continuar, porque podia. Muitos desistiram. Devo dizer, António, que da minha promoção Em 1977, sou o único que chegou ao padre. Todos os gestores foram ficando pelo caminho. Não digo que isso seja sorte, mas pronto, talvez algum masoquismo também da minha parte. Alguma obstinação de querer mesmo avançar, mesmo com sofrimento. Nós estamos a sofrer, e pronto, mas não deixamos. E portanto, e foram muitos anos, depois da ordenação ir para Roma. Roma fortaleceu ainda mais esta questão da fé e tal, e da própria vocação. E pronto, creio que não estava preparado para esse desenlace, não estava preparado. E eu, isto mesmo para ir ao encontro da pergunta que me faz, nunca tinha trabalhado para mim e nunca preparei um sítio para ficar, não tinha. E o bispo disse: vai embora. E disse: desculpa, senhor bispo, vou para onde? Eu não, nem tenho casa, nem tenho nada, nunca trabalhei para mim, sempre trabalhei para a igreja. Então tens um mês para saber, para ires a qualquer sítio, pronto, um mês para arranjar onde tens que ir. Pronto. Foi assim que aconteceu. E eu fui procurando espaço e fui acolhido em casa de família, e só fiquei 3 dias. Quando saí do seminário, só foram 3 dias, o terceiro dia foram buscar-me, portanto estava tudo facilitado.
3: Raul Tati, mais uma vez muito obrigado por ter estado aqui, um prazer, e que boa sorte para o livro, que corra tudo bem no lançamento. E bem, com isto terminamos este episódio na Terra dos Cacos. Assim que nos ouviu até agora, o nosso obrigado. Voltamos daqui a 15 dias para a nova conversa sobre temas africanos. Para a próxima quarta-feira, não se esqueça que tem crónica da professora Elísia Macamo no Público. Professor, foi um prazer conversar consigo. Um abraço.
1: Outro abraço.
4: 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É assim, estamos a 4 minutos da meia-noite. Vamos a caminho das notícias.

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0: Boa noite, são 11h58, menos uma hora nos Açores.
1: Já deu a volta ao mundo a decisão de Cristiano Ronaldo de abandonar o estágio da seleção. O jogador diz que a seu tempo vai revelar porque o fez. A Federação Portuguesa de Futebol está em silêncio. Na próxima noite, a seleção defronta a Dinamarca. Os sub-21 já estão no europeu. Esta noite golearam a seleção de Gibraltar. E na Liga dos Campeões Feminina, primeira derrota para o Benfica, perdeu por 3-0 frente ao Bayern de Munique. A proposta do Governo para rever o regime de arrendamento urbano foi aprovada na Generalidade, proposta viabilizada com a abstenção do Chega, que fez um acordo para negociar alterações na especialidade. O movimento Casa para Viver já convocou uma manifestação para 14 de novembro.
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0: Previsão do estado do tempo para amanhã, continente, períodos de chuva, por vezes fortes nas regiões centro até ao início da manhã, diminuição da intensidade do vento e descida da temperatura. Por agora estamos com 16 graus no Porto, 18 em Lisboa, 19 em Ponta Delgada, 23 em Faro e no Funchal. 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
1: O Ministério da Educação afastou 62 professores das escolas por terem um registro criminal incompatível com o trabalho com menores. Os casos foram detectados pela nova verificação automática dos certificados de registro criminal, um mecanismo que foi introduzido este ano letivo. O Ministro da Educação ordenou à Inspeção-Geral de Educação e Ciência uma análise urgente e imediata de todas as situações. Até lá, os 62 dos docentes estão afastados e dispensados do exercício de funções. A inspeção vai analisar caso a caso, um a um, vai verificar a natureza das condenações e se há penas acessórias ou outras interdições e depois decide as consequências aplicáveis caso a caso. O Ministério da Educação garante que o novo ou que este procedimento vai ser seguido sempre que o sistema sinalizar um registro inválido. A verificação automática substitui o processo manual. O Ministério da Educação diz que desta forma reforça a proteção dos menores e reduz a carga administrativa das direções das escolas. A menos de 24 horas do jogo de Portugal frente à Dinamarca, Cristiano Ronaldo deixou o estágio da Seleção Nacional, não revelando a razão por que o fez. O jogador remeteu para mais tarde, na mensagem que escreveu, diz apenas que, a seu tempo, vai dizer a verdade a todos os portugueses sobre as razões que motivaram a saída da equipa nacional. E esta, Nadine Soares, está a ser a frase que mais tem intrigado os jornalistas internacionais.
3: Em Espanha, o jornal A Marca destaca mais um capítulo da novela portuguesa. A decisão de Cristiano Ronaldo de abandonar o estágio da Seleção Nacional faz manchete. O Desportivo Espanhol destaca a frase utilizada pelo avançado de 41 anos, a de que a seu tempo contará a todos os portugueses a verdade e os motivos que justificam a decisão. A publicação nas redes sociais de Cristiano Ronaldo está também em grande destaque na imprensa francesa. É a manchete do L'Equipe que recupera a cronologia dos desentendimentos com o técnico Jorge Jesus, até a Cristiano Ronaldo confirmar que abandonou o estágio. O destaque passa também pelas palavras escolhidas pelo jogador, que deixam dúvidas no ar os motivos por detrás desta saída inesperada. O The Athletic, a secção desportiva do New York Times, tem também nos destaques a saída de Cristiano Ronaldo depois de uma reunião de crise, palavras utilizadas pelo jornal norte-americano. A imprensa dos Estados Unidos recupera ainda o episódio no final do jogo de Portugal frente à Noruega, em que Cristiano Ronaldo saiu do relvado sem se dirigir ao adeptos, o que já mostrava um certo mal-estar do capitão. Incrível é a palavra utilizada pelo Gazeta dello Sport para descrever a crise na seleção portuguesa depois do anúncio de Cristiano Ronaldo. O jornal desportivo italiano associa a decisão do jogador português com as declarações de Jorge Jesus na conferência de imprensa de antevisão ao jogo com a Dinamarca. O Gazeta dello Sport aponta que o discurso do selecionador nacional poderá ter sido determinante para Cristiano Ronaldo. Recordo que Jorge Jesus reforçou nessa conferência de imprensa que quem decide quem joga ou não, no fim, é sempre o treinador. O jornal alemão Bild fala em escândalo no futebol português e associa também este anúncio de Cristiano Ronaldo às declarações de Jorge Jesus, que defendeu que nenhum jogador vai mudar as suas ideias enquanto selecionador nacional. O britânico Sky Sports recupera também a expressão de crise na seleção nacional e, mais uma vez, outro órgão de comunicação social a destacar as palavras deixadas pelo jogador nas redes sociais. Todos os desportivos querem saber, afinal, que verdade tem Cristiano Ronaldo para contar.
4: Para já, a única explicação conhecida foi dada por Jorge Jesus durante a conferência de imprensa esta tarde, de antevisão para o jogo de amanhã frente à Dinamarca, e está relacionada com o facto de Cristiano Ronaldo não ter jogado no domingo, apesar de ter estado a fazer exercícios de aquecimento. Esclarecimentos que Jorge Jesus repetiu, entrevistado pelo Canal 11.
5: Pus o a aquecer mais tempo que o devia, porque lá está, ele tem estatuto para isso, para não dar ali como fosse outros grandes jogadores que acontecem isso, qualquer um não gosta, e foi aqui que ele ficou zangado comigo, mas a intenção foi sempre defender a equipa e defender-me a ele.
6: Acha que vai passar essa zanga?
5: De mim está ultrapassada, não sei, não faço a mínima ideia, acho que também que vai ser ultrapassada, não sei.
4: Pelos vistos, não foi ultrapassada por Cristiano Ronaldo, que decidiu, ao final da noite, deixar a seleção nacional e viajar para Madrid. Um caso que, na opinião do comentador de futebol da TSF, João Nuno Sousa, o comportamento que teve, mostra que Cristiano Ronaldo não reconhece a autoridade do selecionador nacional.
7: É relevante dizer o seguinte, neste tipo de situações é necessário que do outro lado haja abertura para que haja essa gestão, que haja um reconhecimento por parte do atleta de que o treinador tem autoridade para tomar essa decisão. Ora, no caso de Cristiano Ronaldo não parece haver este reconhecimento de que o treinador tem qualquer tipo de autoridade neste caso. E no momento em que passa a ter um estatuto mais ou menos parecido com os outros, o Jorge Jesus falou, inclusive nesta última conferência de imprensa, do facto de reconhecer o estatuto de Cristiano Ronaldo, de perceber que não é um jogador como os outros, que a sua carreira lhe deu motivos para não ser igual aos outros. O Jorge Jesus reconhece isso perfeitamente, mas também admite que o tem de tratar como os outros. A partir do momento em que Ronaldo passa a ter de jogar pelas mesmas regras dos outros, acaba por decidir abandonar a convocatória. Portanto, parece-me que vai haver conversas internas na Federação Portuguesa de Futebol sobre este assunto, mas se não houver aqui cedência de uma das partes, não me parece viável que Cristiano Ronaldo continue na seleção, pelo menos nestas condições.
4: E por ter abandonado a seleção, Cristiano Ronaldo arrisca uma suspensão entre 1 e 6 meses e uma multa, segundo a agência Lusa, que cita o regulamento disciplinar da Federação Portuguesa de Futebol. Por ter ido de urgência até Copenhaga, numa tentativa de resolver a crise na seleção nacional, Pedro Proença falhou o jogo que garantiu à seleção de sub-21 mais uma presença num campeonato europeu. Esta noite goleou Gibraltar por 4-0. Portugal lidera o Grupo B, garantiu um dos 16 lugares no Europeu, que vai decorrer no próximo ano, em junho, na Albânia e na Sérvia. Na Liga dos Campeões Feminina, o Benfica sofreu a primeira derrota esta época. No Estádio da Luz, perdeu por 3-0 frente ao Bayern de Munique. No final de outubro, a equipa do Benfica defronta em Inglaterra a equipa do Arsenal. No Parlamento, o PSD e o Chega chegaram um acordo para permitir a viabilização do novo regime de arrendamento urbano. O governo compromete-se com 4 alterações, o que levou o Chega a abster-se na votação. Francisco Nascimento.
8: Por fim, o acordo. O ministro dos Assuntos Parlamentares, Carlos Abreu Amorim, já tinha deixado o apelo diretamente ao Chega.
9: Este é um momento definidor. Se não estão de acordo com algumas dessas soluções, o Governo declara aqui que estamos dispostos a discutir, a dialogar na especialidade. Agora, vejam bem de que lado é que estão.
8: E André Ventura, pouco depois, respondeu.
10: Falei com o Primeiro-Ministro sobre isto, sobre a possibilidade de baixar este diploma sem votação, ou de dar condições de garantir que, baixando a especialidade, estes tópicos que vos estou a dizer vão ser alterados. E até esse momento essas garantias não foram dadas. Essas conversas continuam a decorrer.
8: E as conversas surtiram efeito, com Hugo Soares e André Ventura a assinarem um acordo que obriga o Governo a fazer 4 alterações, desde logo a limitação de pagamentos antecipados e cauções que o Governo queria alargar. Fica também escrito que os idosos com contratos anteriores a 1990 devem ser protegidos e deve-se também distinguir entre situações de abuso e de real incapacidade. Ora, no debate, o deputado do PS, Frederico Francisco, utilizou a ironia para caracterizar as propostas do governo.
11: O erro está em não perceber que criar mais oferta não é suficiente para que os preços baixem. É esta fé inabalável na mão invisível do mercado, como se o mercado da habitação fosse a mesma coisa que vender gelados. A maior subida de preço, o maior ritmo de subida de preço na habitação desde que há registro em Portugal.
8: Paula Santos, líder parlamentar do PCP, fala em desumanidade e crueldade.
12: Acelerar os despejos, revogar os limites de fixação à renda dos novos contratos. Para este governo, o problema da habitação resolve-se mandando os inquilinos para a rua e aumentando as rendas. É desumano e é cruel e só demonstra o desprezo do governo pela vida das pessoas.
8: Mas a abstenção do Chega foi suficiente para a viabilização do diploma, com a garantia de que as negociações continuam com a oposição, desde logo com o Partido de Ventura.
4: E o porta-voz do movimento Casa para Viver, André Escoval, não vê neste acordo, PSD Chega, nada que traga benefícios para quem precisa de uma habitação.
13: Este acordo que ficámos a conhecer entre Chega e PSD é só a confirmação de que ambos estão sintonizados naquilo que querem para o país e naquilo que querem para o arrendamento. Nada daqueles 4 pontos que ali estão elencados se transformam em melhorias de uma lei que é péssima em si mesmo. São coisas muito pontuais que em nada alteram a substância e que intensificam inclusive

0: até porque o número de despejos que está previsto com a entrada em vigor desta nova lei vai muito para além daquilo que são já os contratos anteriores de 1990. É uma coisa que se estende à esmagadora maioria dos contratos em vigor no nosso país. E este acordo pontual, nisso, que é o macro daquele projeto de lei, nem sequer toca. Portanto, este acordo intensifica-nos a necessidade de ir à luta, de facto.
1: O porta-voz do Movimento Casa para Viver, André Escoval, considera que o Parlamento esta tarde deu carta branca aos despejos e ao aumento das rendas e, por isso, a plataforma convocou para 14 de novembro uma manifestação. O pedido de autorização legislativa do Governo para rever o novo regime de arrendamento urbano segue agora para discussão na especialidade, depois do acordo alcançado entre o Chega e o PSD. O Ministro da Defesa anunciou hoje aos trabalhadores e ao Conselho de Administração do Arsenal do Alfeite que não vai haver despedimentos no Arsenal. Nuno Melo revelou que a empresa vai passar por um processo de transição para um novo modelo de gestão e de operação, um processo que vai durar um ano e que passa por uma parceria entre a entidade pública IDD Portugal Defense e a italiana Fincantieri, a empresa italiana, a qual o Estado vai comprar 3 fragatas de nova geração. António Pereira, membro da Comissão de Trabalhadores do Arsenal do Alfeite, diz que foi um dos que ouviu o ministro Nuno Melo esta tarde, recorda que há muito que o Arsenal do Alfeite enfrenta dificuldades financeiras.
2: Há anos que os trabalhadores, os seus representantes, tanto o Stefas como a Comissão de Trabalhadores, faziam essa exigência de investimento no Arsenal do Alfeite. Ele está previsto ser feito por esta via, o que para nós o Arsenal do Alfeite será sempre de todo o interesse valorizar o estaleiro, da importância que o estaleiro tem para a Marinha, como sempre se diz, né? Não há Marinha sem Arsenal do Alfeite, nem Arsenal do Alfeite sem Marinha. Tudo isso é importante, mas agora temos que saber, de facto, como é que vai ser como é que se vai processar esta situação da criação desta nova parceria com a Fincantieri.
1: Apesar das garantias do Ministro da Defesa de não prescindir de um único posto de trabalho, isso não deixa os trabalhadores do Alfeite mais descansados.
2: Como deve calcular, né, que sempre que há conversas e informações do que é que possa vir a acontecer e não acontecer ao estaleiro, isso cria instabilidade nos trabalhadores, porque nós temos o exemplo de 2009, por aquilo que se passou, e simplesmente foi uma passagem do Arsenal do Alfeite. Não foi simples, né? Mas foi transformar o Arsenal do Alfeite em sociedade anónima. Mas o que daí perdemos a nível de trabalhadores, estando-se a falar agora numa nova situação desta parceria, é evidente que os trabalhadores, e ouvindo as notícias e informações que iam passando, tanto nas audições que sou ministro como pela comunicação social, que isto causava preocupação aos trabalhadores. Tendo esta informação, há aqui uma situação que, obviamente, chave-se de viva voz do seu ministro, não é aquilo que se pretende fazer.
1: António Pereira, membro da Comissão de Trabalhadores do Arsenal do Alfeite. O Governo diz que a revitalização do Arsenal do Alfeite foi pensada para proteger os trabalhadores. Destaca o conhecimento, a experiência e as competências que já existem no estaleiro. O Executivo assegura que o objetivo é reforçar a sustentabilidade do Arsenal e dar mais garantias de futuro a todos os que lá trabalham.
3: Hoje não temos que atender chamadas de nenhum partido. Às 5 da manhã, se tiverem a oportunidade, ou às 6, podem ligar que eu já estou de vez. Eu vou observar os astros esta noite, gosto muito de levantar cedo e a noite é sempre a melhor conselheira. E é assim que nós fazemos. Nós fizemos o nosso percurso com paz e tranquilidade. Qual é a pressa?
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1: Boss MC, tema freestyle do primeiro álbum do Boss MC, Manda Chuva. Estamos em 1998. Eu estava já muito mergulhado na cultura hip hop. Estava a dar os meus primeiros passos como rapper. Boss MC era o meu ídolo. Era o meu ídolo. Eu creio que comecei a fazer rap por causa do Boss MC, por causa do Gabriel Pensador. E este tema, freestyle, que para mim é um dos grandes temas do rap nacional, é um tema que também resume muito bem o Boss MC e aquilo que eu disse lá atrás, que é rimar com estilo. Como é que um rapper deve rimar com estilo? Fazer rap não é só escrever umas rimas e cantar sem ordem em cima de um instrumental. Não, é preciso ter estilo, é preciso ter groove, e isto está muito bem espelhado neste tema freestyle do Boss MC.
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0: Gabriel o Pensador, 175, nada especial, do álbum Gabriel o Pensador, homónimo. Isto foi das primeiras vezes que eu ouvi rap em português. Eu posso dizer que hoje, se eu faço rap, é por causa do Gabriel Pensador. E provavelmente este álbum, que chama-se Gabriel Pensador, foi o álbum que eu mais ouvi em toda a minha vida. Eu devo ter ficado 6 meses, 7 meses, 8 meses a ouvir este disco. Na altura, cassete, com o leitor de cassetes. E este tema também foi dos temas que eu mais ouvi. Eu era uma criança, adolescente já. Já devia ter uns 12, 13 anos nesta altura. Estava muito habituado a ouvir a canção, um conceito de canção padrão. As coisas que a rádio ia passando. E este tema era completamente diferente de tudo o que eu já tinha ouvido. Um rapper, era quase um rap cinematográfico, ele a contar uma viagem de autocarro. Espetacular, espetacular. Ainda hoje é um tema muito marcante para mim. Gabriel Pensador, 175, nada especial.
1: E aí, Pensador?
2: Fala, tudo bem?
1: Tá esperando que o ônibus aí?
2: 175.
1: E qual é que tá saindo ali agora?
2: Falou então,
1: valeu.

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0: Com qualquer linha da central, tô falando do dia a dia, qualquer hora, em qualquer local, porque esse rap não é sobre nada especial.
1: Carlos da Fé com Marechal, Cantar com o Coração. Isto é do álbum Bem-vindo ao Baile. Este tema aparece na minha vida numa altura em que eu estava a estudar samba, perceber o que é que havia de samba. A minha relação com o samba era muito distante, conhecia muito pouco, sabia que gostava, mas conhecia muito pouco. E tive uma altura em que andei a ouvir muito, a pesquisar muito, e descobri este álbum, Bem-vindo ao Baile, do Carlos da Fé, que é um cantor de samba do Rio de Janeiro. E este tema em particular é espetacular. É um tema que me atrai ainda mais porque é uma mistura de samba com hip-hop. Tem a participação deste rapper, que é o MC Marechal, que é o meu rapper favorito no Brasil. É um rapper espetacular. Então, os brasileiros já têm feito muitas fusões de samba com hip-hop, mas se vocês quiserem ouvir a fusão perfeita de samba com hip-hop, ouçam Cantar com o Coração, de Carlos da Fé. Não há

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1: Little Supa, Luz, do álbum Sério. Little Supa é um rapper venezuelano. A certa altura eu ouvi muito rap venezuelano. Interessou-me ouvir porque o rap tem uma coisa muito interessante, que é os rappers, eles são cronistas. Eles são cronistas das suas sociedades. E uma forma espetacular que nós temos para conhecer o país é ouvir rap. Ouvindo rap, eu percebi muito o que estava a passar na Venezuela pós-Chávez, a Venezuela de Maduro. Eu fui conhecendo muito a Venezuela, Caracas, ouvindo estes rappers. E este foi um álbum que marcou muito, deste rapper chamado Little Supa, com este tema Luz. Ele tem uma abordagem, para este tema em específico, ele fez uma abordagem espetacular, que foi... Ele tem um amigo, que é quase um parceiro de trabalho, que é um realizador de cinema, com quem ele faz todos os videoclipes. Então eles filmaram o vídeo antes dele ter a canção. Eles foram para Tóquio, filmaram o vídeo sem canção. E o Little Supa construiu a canção vendo o vídeo. Uma abordagem espetacular, pá, e resultou numa música lindíssima. Ele está só a falar de iluminação, de luz, espetacular. E eu vou querer fazer também um... Vou querer ter esse tipo de abordagem numa música qualquer. Trabalhar com um realizador de cinema e depois construir uma canção depois do vídeo estar filmado. Espetáculo. Drum. Drum. Solo quiero la luz. Déjame ver esa luz.

Erykah Badu com Alchemist, Just Play a Part, do álbum Before the World Blows. É um tema de um álbum super recente, eu creio que o álbum saiu há um mês, dois meses. E isto é um tema mágico para mim porque é a junção de dois dos meus artistas favoritos. O Alchemist como produtor, um dos meus produtores favoritos, alguém que nos últimos 20 anos deve ter produzido uns 300 álbuns, todos com um nível espetacular. Uma das grandes referências da produção de hip-hop, Alchemist, sem dúvida. Sem dúvida. Uma consistência raríssima. E Erykah Badu é uma deusa do Neo Soul, da música negra. E vê-los juntos é mágico. É uma coisa que temos que desfrutar, celebrar, porque este tipo de parcerias vão acontecer muito pouco.

Lauryn Hill, Can't Take My Eyes Off of You, do álbum Miseducation of Lauryn Hill. Para muita gente, um dos melhores álbuns da história da música. Eu creio que a revista Rolling Stones, creio que foi o Rolling Stones que considerou este o melhor álbum da história da música. Ok? Muita responsabilidade, muito peso para Lauryn Hill. É também um dos álbuns da minha vida. Uma mescla quase perfeita entre soul, canto, rap, hip-hop. Uma mescla quase perfeita. Este tema, creio que também resume muito bem o talento da Lauryn Hill como letrista, como cantora, como construtora de canções. E também trouxe aqui alguns temas, este é um deles, que para mim são intemporais. Este é um tema, creio que, de 98. E se saísse em 2026, tu dirias que foi feito em 2026. Can't Take My Eyes Off of You, para mim, um dos grandes temas

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1: Hocus Pocus Papa é também uma banda de rap francês. Este tema Papa é de um álbum chamado 16 Pieces, que também é um dos álbuns da minha vida. É um álbum de jazz rap, hip hop jazz, fantástico, sublime. O produtor desta banda chama-se Van Seal. É um gajo que produz, faz rap, é DJ, toca instrumentos, é um super-herói. Van Seal é um super-herói. Então este é um álbum espetacular. Este tema é um tema quase perfeito, porque é belo, tem uma mistura muito rara de encontrares entre a coisa eletrónica e os instrumentos. É um dos temas da minha vida, Papa, Hocus Pocus.

Janae Aiko, Love and Die, do álbum Sold Out. Isto também é um dos meus álbuns preferidos de sempre. É um álbum incrível. Este tema é sublime, sublime. Janae Aiko, uma das melhores cantoras que surgiram nos Estados Unidos neste século, sem dúvida. Eu creio que ela foi um bocado prejudicada porque apareceu numa era de congestionamento de internet, milhares e milhares e milhares de artistas. É difícil para um artista destacar-se, é difícil para um artista prosperar, mas este álbum é um álbum de ícone, é um álbum histórico, Sold Out. E eu vejo a Janae Aiko como a nova Sade, uma cantora rara, sublime, e que noutro tempo teria outro tipo de medalhas e outro tipo de condecorações.

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1: Meia-noite e 58, menos uma hora nos Açores.
2: O Ministério da Educação revelou que 62 professores foram afastados das escolas por terem um registro criminal incompatível com o trabalho com menores. Cristiano Ronaldo deixou o estágio da Seleção Nacional, remete explicações e promete contar a verdade mais tarde. Para já, a Federação Portuguesa de Futebol limita-se a confirmar a decisão do jogador. Com a abstenção do Chega, foi aprovada na Generalidade o regime de arrendamento urbano e há um acordo entre o PSD e o Chega para negociar alterações na especialidade. O movimento Casa para Viver marcou uma manifestação para 14 de novembro.
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1: Temperaturas de agora, estamos com 15 graus no Porto, 18 em Ponta Delgada e em Lisboa, 23 em Faro, 23 também no Funchal. Para a edição da Uma com Gabriela Batista.
2: É para já uma decisão provisória. O Ministério da Educação afastou 62 professores das escolas por terem um registro criminal incompatível com o trabalho com menores. Os casos foram detectados pela nova verificação automática dos certificados de registro criminal, um mecanismo que foi introduzido este ano letivo. O Ministro da Educação ordenou à Inspeção-Geral de Educação e Ciência uma análise urgente e imediata de todas as situações. Até lá, os 62 professores estão afastados e dispensados do exercício de funções. A inspeção vai analisar cada caso, um a um, vai verificar a natureza das condenações e se há penas acessórias ou outras interdições e depois decide as consequências aplicáveis em cada caso.